0: Giancarlo foi bem no primeiro tempo. Ele deu opção na frente, fez o gol do Goiás. É, eu poderia até ter sido mais complacente, né? É porque eu fico aborrecido, eu sou mais aborrecido ainda do que, né, do que o meu temperamento às vezes me leva a fazer essas bobagens. Mas eu poderia ter votado o Giancarlo como o cara do jogo, do Goiás, porque ele foi efetivo. Ele driblou, finalizou, se bem que foi uma finalização ruim, mas ele tentou, né? E eu gosto de ver o atacante driblando para frente, driblando para dentro da grande área, para fazer a finalização. E ele fez. E a outra, ele entrou no lugar certo, na hora certa, recebeu o passe do Anselmo Ramon e fez o gol do Goiás. Então, o melhor do time do Esmeraldino.
1: Nota?
0: Nota 7 para ele.
1: Cadu Souza.
0: O Cadu Souza, eu não sei nem porque que ele saiu do jogo, porque a hora que era para ele ter a oportunidade, porque o Cuiabá começou a sair, né? O Cuiabá começou a sair e foi deixando espaço nas costas, aí eu pensei, pô, agora vai ser a hora do Cadu Souza. Porque a jogada dele é velocidade na frente. E aí, o que que aconteceu? O seu Moza entendeu diferente e tirou o Cadu Souza do jogo. Mas ele não estava jogando bem também, não. Ele tava, a expectativa é que você tenha um escape de velocidade na frente com ele. Mas não teve tempo para fazer isso. Saiu também, fica com a nota baixa, a nota 5.
1: Nota 5, portanto, do Cacau para o Cadu Souza. Anselmo Ramon, Cacau.
0: Ah, o Anselmo Ramon. Ah, se ele fosse centroavante ainda. Mas não é mais. Agora ele é o camisa 10. Ele é o homem do meio. Homem que volta, pega a bola dos volantes e quer fazer assistência de velocidade para os meninos lá na frente. Foi isso que eu senti do Anselmo Ramon no outro jogo, nesse jogo agora também. Só que aí ele dividiu uma bola lá por volta dos 40 minutos do primeiro tempo e teve que ser substituído no intervalo. E o pior é que a ausência dele foi ruim para o time do Goiás no segundo tempo. Ele, propriamente no primeiro, pela movimentação do setor de meio campo, eu dou nota 6 para ele.
1: Nota 6, Anselmo Ramon. Cadu Mineiro.
0: O Cadu Mineiro tem que procurar a solução para a carreira dele. É, ele é atacante, ele é centroavante. Centroavante e atacante, ele é conhecido por definir jogos, dar opção na frente, velocidade, de ganhar dos zagueiros. Ele só fica correndo atrás dos zagueiros. Certo, o Moça deve ter falado para ele, isso é muito importante para mim na saída, marcar a saída de bola do adversário. Ele só fica correndo atrás dos caras. Mas lá na frente mesmo que é bom, ó, nada, mais uma vez entrou mal o Cadu Mineiro.
1: Nota.
0: Você quer que eu dê nota pra ele? Então tá, vou dar nota 3 pra ele.
1: Nota 3.
0: Ele também, é.
1: Juninho.
0: A Juninho nem vi ele no campo. Pra dizer a verdade, nem vi. Vou dar nota 2 pro Juninho.
1: Nota 2 pro Juninho. Marcos Vinícius.
0: Marcos Vinícius também não vi ele, não. Eu vi ele, não. Ele também não entrou muito bem. Como ele havia entrado no outro jogo e partido pra cima, eu falei, pô, esse cara aí podia entrar até no lugar do Anselmo Ramon, pelo menos o ataque do Goiás, e incomodar o time do Juventude, né? Mas ele entrou nessa partida agora contra o Cuiabá e não fez a diferença. Talvez porque o Goiás também encolheu, né? O Goiás encolheu, ficou ali atrás, aí ele ficou lá atrás também e passou parte do segundo tempo sem nem a gente ver ele em campo. Nota 3 também.
1: Nota 3. Wellington Rato.
0: Wellington Rato sem nota também. Entrou. Quantos minutos? Entrou 5 minutos?
1: Não sei. É pouco mais
0: 15,
1: que isso.
0: 10, né? 10, 15 minutos, é, né? Ah, o time do Goiás já estava arrebentado. Então, não vou falar nada do Wellington Rato.
1: Lucas Rodrigues, grande expectativa para a volta dele, Cacau.
0: Luquinha também. Nem pegou na bola. Pouco tempo. Ele mostrou que ainda vai precisar de tempo para e aquilo que a gente estava falando do Tadeu, minutagem, dentro de campo, ganhar confiança. E ele também teve uma contusão séria, ele ficou mais de 56 dias fora, né? Então, é isso, é tempo pro Luquinha.
1: Cacau, já pra gente finalizar, e aí até te pergunto, que agora é a nota do Mozart. O Mozart, que todas as coletivas que eu ouvi, ele dizia o seguinte, em todas, sem exceção, ele diz o seguinte: estou satisfeito com o time. Não, estou satisfeito.
0: Se ele falar isso, você pode me dispensar, não? Você pode me dispensar?
1: Será,
0: por favor,
1: que hoje, Cacá, ele vai falar isso? Será?
0: Não, porque eu estava pensando aqui, ele deve falar, olha, eu parabenizo os jogadores, fizeram um grande, um belíssimo do primeiro tempo.
2: Técnico
3: não vai
2: Mozart.
3: Falar isso não.
0: Ah, então vamos ver agora. Vamos ver, vamos lá. Ah,
1: rapidinho, Cacau, então a nota do Mozart pra gente fechar.
0: A nota do Mozart é a mesma da maioria lá da defesa, número, é, nota 3.
1: Nota 3. 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
4: A todos, vamos para a entrevista coletiva pós-jogo com o técnico Mozart. Estamos ao vivo no nosso canal oficial no YouTube. Vamos começar aqui com as perguntas dos colegas de Goiânia. Depois segue aqui quem tiver interesse aqui da imprensa presente aqui para seguir as perguntas. Igor Oliveira, da Globo CBN. Boa noite, Mozart. Qual a sua avaliação do jogo? E em relação ao Tadeu, o que mudou de terça para hoje para ele começar como titular?
5: O Tadeu vinha evoluindo nos treinamentos. E optei por iniciar com ele, até porque quando ele sai por lesão e não por questão técnica. E como ele vinha evoluindo nos últimos 15 dias, eu optei por iniciar com ele. Em relação ao jogo, foi um jogo duro, como todos viram. Nós sabíamos que ia ser difícil. Nós enfrentamos um adversário que vinha de 2 vitórias. E os jogos aqui são sempre jogos difíceis. O Edu tem um jeito de jogar bem definido, os padrões bem definidos, e eu sabia que nós teríamos dificuldade, mas eu saio satisfeito, muito mais até pelo primeiro tempo que nós fizemos. O segundo acabamos tendo certas dificuldades, mas a gente estava controlando bem até os cruzamentos, até pela forma que nós estávamos marcando. Infelizmente acabamos concedendo o empate, que assim, é um gosto, é óbvio que o empate é um gosto amargo, mas enfim, eu em termos de desempenho dos meus jogadores, assim, eu saio bem satisfeito.
4: Vamos lá com a segunda pergunta, vem do Divino Lucena, da Rádio Bandeirantes. 3 novidades na escalação inicial que possibilitaram um bom primeiro tempo, porém, com as alterações, o time cedeu a ofensividade e acabou cedendo o empate. Você errou na leitura dessas alterações?
5: Assim, as trocas no intervalo foram por questões físicas, e aí acaba mudando a característica do nosso time. O Anselmo estava gerando um problema grande, assim, pro Cuiabá, até pela forma. São jogadores distintos, ele e o Cadu, né? Em termos de característica. E o Cadu ponta, assim, acabou que nós perdemos profundidade. E aí, isso é um fato, mas por característica. E aí, a responsabilidade é minha, eu sou o treinador. Se na leitura dele o segundo tempo foi pior, aí a responsabilidade com certeza é minha. E aí, cabe a nós treinarmos, evoluirmos e melhorar para que isso não aconteça de novo.
4: O André Rodrigues.
5: A opinião dele, óbvio, né?
4: O André Rodrigues da Band News. Mozart, boa noite. A postura do time no segundo tempo foi de um time recuado. Foi orientação sua ou uma decisão dos próprios jogadores em campo?
5: Não foi decisão minha. A forma que o Cuiabá joga, a pressão alta, ela é sempre difícil de fazer, e aí eu vou explicar por quê, né? O fato de jogar com 3 zagueiros e trazer os volantes muito próximos dos zagueiros, os volantes do Cuiabá, e os dois atacantes, eles trazem muito próximo dos nossos volantes, aí fica difícil subir a marcação pelo fato do quadrado que eles montam no meio de campo, né? E aí realmente é difícil. Nós optamos por marcar no círculo central para trás, justamente para não ter esse espaço entre os nossos volantes e a nossa defesa. Acabou que o primeiro tempo deu certo, porque nós conseguimos recuperar a bola com bastante velocidade, conseguimos construir as nossas jogadas, fizemos um gol. Infelizmente, no segundo tempo, acho que o que foi determinante é que nós marcamos da mesma forma, porém entregamos a bola com muita velocidade. Aí eles tiveram um certo volume, onde a jogada do gol é uma jogada que a gente estava bem montado até, Acabamos tomando o drible, que gerou o cruzamento com a área em igualdade numérica. E acabamos tomando o gol de empate. Depois do gol, eu acredito que nós conseguimos ter um pouco mais de controle, de girar a bola. Nós até mudamos um pouco a estrutura para jogar, porque o Cuiabá também mudou a estrutura dele de marcação. Eles voltaram a marcar em duas linhas e dois, e aí nós fizemos um 3-2 para jogar, dando largura com o Nicolas e com o Marcos, com o Juninho, o Rato e o Cadu Mineiro por dentro. Mas acabou ficando um jogo mais morno, assim, não teve chance para nenhum lado. Infelizmente, eu me lamento pelo gol que nós tomamos, porque nós estávamos praticamente com 10 jogadores atrás da linha da bola. Infelizmente, acabamos concedendo o cruzamento e do cruzamento saiu o gol.
4: O Geliezer Paulo, do Futebol 62, a pergunta dele em cima da situação do intervalo, você já explicou, mas se você quiser acrescentar alguma coisa, ele pergunta aqui qual foi a intenção com as substituições no intervalo, que você já explicou.
5: Nós fizemos duas trocas por lesão. O Anselmo acaba machucando no final do primeiro tempo, e o Cadu, eu não tinha visto, ele também tomou uma pancada, acabei trocando os nossos dois atacantes por lesão, só por esse motivo.
4: O Vinícius Silva, da Rádio Difusora. Boa noite, Moser.
2: Boa noite.
4: Por que a ausência do Esli Garcia hoje? Como você avalia a chegada do atacante Felipe Clemente?
5: Opção minha, eu optei por iniciar com o Jean e trazer o Luquinha, convocar o Luquinha, então foi por esse motivo.
4: Tá, o Fernando Maia aqui também foi na mesma linha aqui do Geliezer, a pergunta dele sobre o que estava dando certo, por que recuar o time, você já respondeu. Vamos com os colegas que estão presentes aqui na sala de imprensa, na Arena Cuiabá.
3: Moser, boa noite. Matheus Oliveira, doutores da bola UFG. Como você mesmo falou, o Goiás acabou fazendo um primeiro tempo, saiu um bom primeiro tempo, saiu na frente, mas o segundo acabou tomando esse gol de empate. Você acredita que, além de qualquer questão tática, questão física, por lesões dos seus jogadores, talvez o psicológico possa estar afetando o time para não conseguir essas vitórias nessa reta do campeonato? E se me permite, com esse resultado, não adverso, mas com esse resultado de empate, o quão importante a mais se tornou vencer o São Bernardo agora em casa, ainda pensando na parte de cima da tabela?
5: Mas nem se nós tivéssemos vencido o jogo do São Bernardo é importantíssimo em casa. Nós temos 8 jogos em casa e são 8 finais, então é um jogo bem importante assim dentro da nossa casa. É uma final para nós temos 2 jogos seguidos em casa, né? Então, esse jogo do São Bernardo aí, agora todo jogo pela nossa classificação, e tá tudo muito, muito próximo, muito embolado, né? Então todo jogo ele é realmente muito, muito, muito decisivo, assim. Né? Em relação ao jogo, assim, eu já enfrentei o Edu algumas vezes, assim, me identifico bastante com o trabalho do Edu, porque o time tem muitos detalhes, assim, o time dele, né? Talvez a grande maioria não consigo enxergar, mas os detalhes que ele tem, assim, são difíceis de marcar, né? Eu acabei até explicando na segunda resposta, a forma que ele joga na primeira fase de construção, a forma que ele joga no último terço do campo, são formas distintas de jogar, constrói com os 3 zagueiros, mais os 2 volantes, mais os 2 atacantes, no último terço, empurra 5 jogadores na última linha, então acaba que, mesmo que não consiga combinar por dentro, quando a bola entra do lado, tem muito jogador na área, como foi o que aconteceu o gol, né? Então, o time dele tem sempre os porquês, assim, que são bem difíceis de marcar, né? Por mais que você saiba que eles vão fazer, mas é difícil de marcar. Então, nós conseguimos neutralizar bem, inclusive mudamos no primeiro tempo a forma de marcar. Nós começamos marcando em 2 linhas e 2, baixando com ponta no setor da bola, invertemos, fomos para um 5-3 para tentar dar um pouquinho mais de largura no campo e evitar que acontecessem os cruzamentos, para chegar mais rápido nos cruzamentos. Mas eu entendo que eu estou 2 meses no cargo, assim, e tem ainda uma margem grande ainda de crescimento no meu time, porque o futebol não tem certo, não tem errado, mas eu gosto de algumas coisas que nós ainda não conseguimos fazer. Vou te dar um exemplo: nós marcamos com linha de 5 e muitas vezes, principalmente no segundo tempo, não conseguimos proteger a largura inteira do campo, porque a função dos nossos laterais, diferente de quando joga com 4 e joga com 5, elas mudam de maneira bem significativa. Por exemplo, bola que bate no pé do zagueiro, nosso lateral já pode dar um pouquinho mais de largura, só que nós ficamos preocupados com a infiltração e demorar para chegar no cruzamento, que são detalhes que eu preciso treinar, né? Então, e nós vamos treinar para poder melhorar o time e aí nos preparar para essas finais que nós temos daqui para frente. Mas eu tenho, assim, muita confiança e convicção que está tudo muito aberto. Tem dois times que dispararam, que não significa que também vão subir. Né? Eles estão numa vantagem importante, mas não significa que vão subir, porque tem muito jogo pela frente. Ah, precisam ganhar tantos jogos. É, mas precisam ganhar. Então, assim, tá tudo em aberto. Inclusive o Cuiabá também tem chance. Então, o que, que nós temos que fazer? Descansar, nos preparar, nos blindar, porque o que vem de fora, na minha opinião, é ruído, ponto. E aí se preparar pro jogo de São Bernardo.
2: Boa noite, Mozart.
5: Boa noite.
2: Kaique Alves, do Globo Esporte Mato Grosso, TV Centro América. Eu queria que você continuasse falando um pouquinho mais em relação ao time do Cuiabá, né? Você citou, inclusive, o trabalho do Eduardo Barros, que é um pouco parecido com o teu. O quanto é difícil jogar aqui na Arena Pantanal e diante de uma sequência positiva do Cuiabá, né? Cuiabá vem em 5 jogos sem saber o que é ser derrotado nessa série B. Então, eu queria que você falasse e desse mais um pouquinho de detalhe em relação a como que é enfrentar o Cuiabá diante de duas equipes que representam aí, né, o Centro-Oeste nessa série B. Eu queria que você falasse um pouquinho mais sobre isso, por favor.
5: Ó, vou te dar um exemplo. A gente vem de 3 jogos seguidos contra um time que joga com 3 zagueiros e os 3 jogam de maneiras totalmente distintas. Né, o Criciúma é um time que ataca muita profundidade, joga com 3 zagueiros, mas é um time que não tem muita combinação. É um time de muita jogada de profundidade, de cruzamento, preenchimento de área, bola parada, tanto é que a gente perde o jogo com um gol de escanteio. Enfrentamos o Juventude. Juventude, diferente do Criciúma e do Cuiabá, joga com 2 centroavantes. Né, faz um 3-3 com um volante 2 meias, com bastante mobilidade, empurra os laterais e os 2 centroavantes em cima dos 2 zagueiros. Joga diferente do que o Criciúma e do que o Cuiabá. O Cuiabá tem essa particularidade que eu te falei dos atacantes jogarem mais próximo dos nossos volantes, que dificulta a nossa linha defensiva pressionar esses caras aí. No primeiro tempo, se vocês lembram, ali aconteceu uma vez só do ponta vir buscar entre volante e o nosso ponta conseguiu receber, porque a gente tava marcando bem eles. Nós decidimos marcar já no círculo central para justamente ter mais compactação e não deixar esses espaços por dentro. Né? O Anselmo, e para jogar, eu sabia que o Cadu e o Jean me dariam profundidade para o Anselmo e para o Lucas serem os nossos meios. O que eles fariam com a gente, nós tentamos fazer com eles. E deu certo no primeiro tempo. Com as trocas, muda a característica dos jogadores. Cada jogador tem a sua particularidade. Então, assim, isso eu estou há 50 dias no clube, né? Você imagina tantos detalhes que eu estou falando aqui, e assim, não dá para treinar tudo. Eu preciso focar em 2, 3 situações que vão acontecer mais vezes no jogo. Né, para poder competir e ganhar os jogos. Mas eu tenho convicção em que nosso time vai melhorar, nosso time coletivamente vai melhorar, individualmente é um time muito bom, que coletivamente nós estamos construindo a nossa identidade, que ainda nós não temos, porque demanda um pouquinho de tempo. Mas como eu tenho muita convicção assim no meu trabalho, e aí prova são os resultados dos últimos anos que eu tenho, porque senão eu não teria essa convicção, né? Baseada no quê? Baseada nos resultados, né? Eu, graças a Deus, venho de 2 acessos. Então, baseado na convicção que eu tenho no meu trabalho, eu tenho certeza que aqui nós vamos conseguir também. Só que isso não é do dia para a noite, demanda um pouquinho de tempo. Infelizmente, nós, principalmente treinadores brasileiros, tempo é uma coisa que é um artigo de luxo, assim, para nós. Nós não temos muito, o pessoal não tem muita paciência conosco, né? Mas eu tenho convicção absoluta que nós vamos brigar até o fim. Eu não tenho a menor dúvida disso. E nós temos toda a capacidade para brigar pelo acesso.
4: Tá certo. Fim da entrevista, professor. Muito obrigado.
1: Muito bem. Tá aí, ouvimos o técnico Mozart. Meus amigos, 9:20. 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Cacau, e ele falou, e foi logo na primeira resposta. Eu saio satisfeito daqui hoje.
0: Eu não falei para você? Eu não estava falando exatamente aquilo que iria acontecer, e aconteceu. Mas não é porque eu sou pitonido, não, porque eu sei das coisas, não. É porque ele está repetindo tanto isso, e a gente acaba supondo que ele vá fazer a mesma coisa. E tem uma outras coisas que me chamaram a atenção. Por exemplo, ele fala que conhece o jeito do Criciúma jogar. Você viu ele falando? Ele falou bem claro. Sim,
1: do Criciúma, do Cuiabá.
0: Conheço o jeito do Criciúma jogar, conheço o esquema do Juventude jogar, conheço o do Cuiabá jogar. E o dele? E o Goiás, ele sabe? Ele está demonstrando que não sabe, não encontrou ainda. Ele tem tantas opções, mas ao mesmo tempo ele conhece o esquema dos outros times que estão andando, e o dele até agora não encontrou. Ele não sabe qual é o esquema dele. Ele gostaria que fosse. Ah, porque eu ganhei meus campeonatos jogando com a linha de cinco e a gente tinha uma postura e nós vamos chegar até isso. Mas chegar quando? E ele acabou de falar, eu ainda confio, nós vamos chegar na Série A. Cara, eu tenho que bater palma pra ele. Tem que bater palma. Ele tá vendo um jogo que, olha, eu não sei se só eu, não sei se o Motorzinho, mas muita gente viu o time do Goiás jogar um segundo tempo assim, absurdamente ruim. Um time covarde. Eu não gostaria de falar essa palavra, mas vou ter que usar. Me dá outra palavra para substituir covarde, ô Danilo.
1: Cacau, eu usaria esta palavra, mas e eu concordo com o senhor, e aí a gente leva para o sentido etimológico da palavra, né? Que é aqui a falta de coragem. Então, quando você tem falta de coragem, é covardia.
0: Ficou melhor. Então eu vou fazer uso dessa colocação sua. Foi um time com falta de coragem, cara, dentro de campo. Isso aí é o pior para uma torcida. A torcida quer ver um time corajoso, quer ver um time destemido, quer ver um time agressivo que vai para cima para tentar a vitória e que não passe 45 minutos atrás com medo de perder o jogo ou tentando defender um resultado de 1-0. Se você tivesse pelo menos com os 3 gols de vantagem, ainda a gente ia aceitar, é ou não é? É, ia aceitar. Tomava um gol, perdia por 3-1. Estava tudo certo. Agora, você com a vantagem de 1-0, você abrir mão de um tempo inteiro, 45 minutos, botar seu time para defender, pô, aí não dá para acreditar nisso que ele está falando, que ele está transmitindo para todos nós. Aliás, é o seguinte, deixa eu chamar a atenção para outra coisa que ele falou.
1: Claro.
0: Ele não está nem aí. Ele não está nem aí para o que eu, que o Motorzinho, que a torcida do Goiás inteira, que a diretoria, quem tiver pensando algo diferente dele, ele tá se lixando. Você quer ver como é que foi a frase dele?
1: Eu já até coloquei ela aqui, Cacau, então, que vem de fora é ruído.
0: É, pronto, pronto. Então é o seguinte, o Goiás tá entregue para um cara que não tá nem aí, pro clamor da torcida, pra análise da imprensa e também para quem quer que seja no mundo do futebol que faça alguma crítica do trabalho dele. É isso aí.
1: 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Motorzinho, torcedor chateado não apenas de hoje, jogo passado perdeu em casa para o Juventude, hoje fora de casa estava vencendo por 1-0 e aí depois cede o empate, Goiás inofensivo no segundo tempo, apenas um chute longe do Wellington Rato e aí na coletiva o treinador diz que ele está satisfeito. Torcedor consegue entender essa fala, o torcedor consegue digerir isso que o técnico está dizendo, está satisfeito, sendo que o sentimento no coração do torcedor esmeraldino, ao contrário, é de insatisfação?
6: Olha, Danilo, eu falei sobre razão, né, e o coração no futebol, né? O coração você deixa pro torcedor. E se eu for numerar aqui no chat o que o torcedor esmeraldino está falando, coitado do Moza, ele nem desce em Goiânia. Ele daí mesmo, de Cuiabá, ele já pega pra outro destino dele. Então, neste momento é o coração esmeraldino que tá desabafando e ninguém quer vê-lo. Um técnico que perdeu, tá satisfeito. Empatou, tá satisfeito. Alguém tem que avisar. Vou falar bem baixinho, Moser. O Goiás tem que ganhar. O Moser.

0: dizer não. Que ele, no próximo jogo ele vai vir com a mesma coisa. É discurso pronto, discurso montado. E o torcedor não quer ouvir isso não, ele quer resultado.
1: E ele vai ouvir mais um pouquinho. Você quer ouvir também, Danilo?
2: Com certeza, conte-me tudo.
1: Você quer ver outro detalhe? O motorzinho que ele é muito organizado. E ele é muito estudioso. E ele tem aqui os números todos, a partida e tudo. Aí eu tava lembrando o número que ele passou pra mim. E eu vou só citar isso porque o Moser citou. Porque ele diz o seguinte: não, nós ficamos na defesa, retraímos o time, porque por causa disso, por causa daquilo e tal, por causa disso, por causa daquilo. Mas eles centraram uma bola na área e fizeram o gol. Eu vou perguntar pro Motorzinho aqui: quantas bolas o Cuiabá botou na área do Goiás, motor?
0: 20. 20 bolas.
1: 20! 20 cruzamentos. Ô, Moser, não foi um cruzamento, não. Foram 20. E quando o Ronaí tava chamando a gente, o que é que a gente tava dizendo? Tem um time que tava jogando pra ganhar e o outro pra manter o resultado. E tava todo atrás. E não tinha mais contra-ataque. E não tinha força mais pra ir à frente. E ficou o tempo todo levando cruzamento dentro da grande área. 20! Ô, Moser, não foi um só, não. Foram 20.
2: 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Cacau e Motorzinho, ele ainda disse que ele enxerga que o time tem uma margem de crescimento enorme.
1: Ah, bem, nossa senhora, quando você começou a frase, Eu achei que você estava falando a frase que você ia chamar o Joãozão para a parada. Ele enxerga muito, aí eu falei, muito além do lance, meu Deus do céu, será? Não, ele não está enxergando é nada. O Joãozão enxerga tudo, ele enxerga muito, mas o Moser não está enxergando muito bem não. Mas desculpa a brincadeira, é porque é para aliviar um pouco, senão ele fica bravo demais, fica ruim. Hein? Pergunta novamente, por favor.
2: É que o Moser diz que ele enxerga que o time dele, o elenco, tem uma grande margem de crescimento. Você também enxerga essa margem de crescimento tão grande assim?
1: Até quando? Ele está pensando em atingir esse nível de crescimento lá no final do campeonato? Nossa, precisando de 10 pontos, por exemplo, em 10? Aliás, 12 em 12? Nos 4 últimos jogos, ele vai precisar ganhar os 4. É lá que ele vai atingir o nível do futebol que ele espera? É isso? Não dá para esperar, não. Não dá para esperar, não tem tempo mais para isso. Errou demais. O Goiás já errou tudo que podia. E até um pouquinho. Vai precisar surpreender todo mundo. Todo mundo. Será que esse time com o Felipe... Como é que é o nome do menino?
2: Clemente.
1: O Felipe, Clemente?
2: Isso.
1: Ô Clemente, se o Clemente hoje entra no time do Goiás e todo jogo ele faz 2, e aí ele se torna um Michael da vida, um Dimba, um Dil, um Túlio Maravilha, um Lincão da Serra, vamos falando aí, um Grafite, um Fernandão, esses grandes artilheiros que passaram pelo Goiás, tá certo? Aí é possível. De repente entrar uma carta nova no baralho. Você tá entendendo o que eu tô falando?
2: Sim, tô sim.
1: Se entrar algo diferente, o Motorzinho citou aqui, de repente uma mudança pode trazer algo diferente pro grupo. Pode trazer uma mudança no comando técnico.
0: O fato novo.
1: E pode ser que o Clemente seja o fato novo. Não pode duvidar do garoto, não. Ah, porque ele veio lá da Série D, mas tava assim, ó, de time atrás dele. Embora ainda que a gente desconfie, ah, vem lá de uma Série D, que o nível é bem menor e que ele fez os gols que ali naquela divisão ele vai ter dificuldade na Série B. Mas quem é que pode duvidar do artilheiro?

0: O gol tá do mesmo tamanho. A área, tem 11 de um lado, 11 do outro. Futebol é futebol. Então, às vezes, o cara aproveita a oportunidade, deslancha e vai embora e leva o time com ele. Eu acho que somente assim. Porque com os jogadores que o Goiás tem, e mesmo que eles melhorem, vamos considerar isso? Vamos considerar. Eu vou considerar que o Cadu Souza não desfalque o time, que ele continue melhorando, que ele volte a ser efetivo. Vamos dizer que o Giancarlo, de repente, o próprio Lucas Lima com o Wellington Rato, um joga um tempo, outro joga o outro. Vamos dizer que o próprio Lourenço volte a decidir partidas, um chute de longa distância, numa cobrança de falta, né? Vamos considerar que eles melhorem. Mesmo com a melhora, dá para ver o Goiás somando a pontuação que precisa? Eu acho bastante difícil, viu, Danilo?
1: 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E aí, motorzinho, você também enxerga essa margem grande de crescimento no time do Mozart?
2: Rapaz, depende, vai depender muito. Nesses três últimos jogos, os resultados, eles não mostram essa margem. Ele ainda não sabe a maneira que ele tem que jogar. Esse dia eu fiquei curioso. No último jogo, na Serrinha, ele pegou e falou assim, ó, as palavras do Moza. Eu tenho o Wellington Rato, eu tenho que saber como que ele vai produzir. Não sei se é por fora, onde eu vou utilizar. Não sei se é por fora ou não sei se é por dentro. O técnico pode falar isso não, hein?
1: Mostra que ele não conhece, né, motor?
2: Ué, exatamente, ué. Como que você não conhece um Wellington Rato, amigo? Ué, não tá nessa terra não, não é possível, não tá nesse plano. O jogador sabe produzir, você tem que saber e tem que extrair dele o melhor. Você não pode chegar...
0: Aliás, motorzinho, se ele tem algum amigo lá em São Paulo, ele pega o telefone, sim, dá uma ligada lá, exato, e pergunta como é que foi a melhor fase do Wellington Rato lá com vocês, como é que foi? Onde foi a movimentação? Vocês têm scout aí pra me mandar? Pô, isso é coisa simples de fazer e outra. Todos os techs fazem hoje, fazem, não fazem?
2: Um liga pro outro.
0: Ligam. Todos eles têm essa comunicação, rapaz. Isso é conversa pra boi dormir.
2: Exatamente.
0: É conversa. Então eu acho que muitas vezes nas entrevistas ele dá uma embromada. E como ele não tá nem aí pra o que a gente pensa, ele vai falando, né?
2: E é isso, cara. Aí parece que desdenha do que a gente tá falando, do que o torcedor tá falando. Eu tenho minha convicção e pode cair o mundo, eu não vou mudar. E técnico desse jeito, eu já trabalhei com alguns assim. Não dura muito, não.
1: Lembra-se dessa frase, motorzinho? Sim. Temos que nos blindar. O que vem de fora é ruído. Frase do Mozart. Frase do Mozart.
2: Exatamente.
1: Daqui a pouco nós vamos trazer essa frase aqui de forma minuciosa para você, amigo ouvinte. Não sai daí, na sequência tem muito mais sobre essa repercussão da entrevista do técnico Mozart após esse empate do Goiás fora de casa com o Cuiabá em 1-1. Agora, 9:37 no relógio da Bandeirantes.
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4: Orgulho de ser goiano, um prazer não poder te chamar de amigo. 9h41, Divino Lucena.
5: Ô Danilo, até em relação às colocações aí do Cacau e do Wesley também, em relação ao fato novo, e aí eu vou trazer a informação de que o Goiás está na iminência de já está indo ao mercado financeiro novamente para adquirir um empréstimo de 20 milhões de reais. Esse empréstimo saiu essa semana em virtude da viagem do presidente executivo agora, o Haroldo Guidão. Ele deve chegar esta semana e esta semana sai a definição em relação a este empréstimo que vai servir para colocar os atrasados tudo em dia, não só junto ao grupo de jogadores, como também a todos os funcionários burocráticos do time esmeraldino. E esse valor, inclusive, vai ficar aí para saldar até pelo menos o final desta temporada, do mês de novembro. Então, esse fato novo pode ser a situação financeira que essa semana pode dar uma guinada diferente no time esmeraldino em relação ao elenco de profissionais esmeraldino.
4: 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Pintou gol, pintou Unitintas. Finalzinho de jogo e o Galo da Comarca marca. Final de jogo, Confiança 0, Anápolis 1. Com esse resultado, o Anápolis sai momentaneamente da zona de rebaixamento, ocupa a 17ª colocação com 18 pontos. 18º é o Barra com 18 e o Itabaiana tem 17. O Barra joga amanhã fora de casa contra o Maringá e o Itabaiana também fora de casa contra o Maranhão. Então aí, excelente resultado para o Galo da Comarca. Agora torcendo amanhã para um tropeço do Barra ou do Itabaiana. Cacau e Motorzinho, esse fator novo que o Divino Lucena trouxe aí, questão de regularizar a situação financeira com os jogadores. Esse fato novo pode dar essa mexida, essa virada de chave no elenco esmeraldino? É suficiente, Cacau?
6: Será? Será suficiente?
4: É.
6: Não sei, mas quem é um fato novo, vai ser um fato novo, né? Já que está convivendo com atraso de salários. A verdade é que a gente não sabe. É um clube muito fechado, né? Tem muitas coisas lá dentro, internas, que a gente não tem ainda a noção do que pode estar interferindo aí na produção, inclusive de alguns jogadores, que a gente esperava mais. Mas não é, olha, eu não dá para fazer milagre também não. Ah, eu vou pagar hoje, amanhã eles começam a ganhar. Você acha? Você tem certeza absoluta que o Cadu Mineiro vai disparar a fazer gol? Hã? O Wesley Garcia vai ficar com 1,80m de altura? Hã?
4: É.
6: Eu pergunto, o Lucas Lima vai baixar 10 anos para poder tomar a bola do adversário ou pelo menos dar um chute no gol? Eu desafio aí, ó, quem é bom de matemática, quem tá acompanhando os jogos aí, fazendo os scouts, quantos chutes o Lucas Lima deu no gol nos últimos 10 jogos? Eu quero saber. Eu não vi. Então, vai fazer o Lucas Lima chutar gol? É por isso que ele não tá chutando a gol? Hã? É por isso que o Lourenço hoje, segundo tempo, simplesmente, não, agora eu vou ficar quieto aqui, não vou correr mais não, porque já estamos ganhando de 1-0, e eu tô com o salário atrasado. Eu não acredito nisso. Eu joguei futebol durante muito tempo, lógico, foi uma outra época, tudo bem. Outra época, outra, muitas diferenças com o futebol que é jogado hoje. Tá, mas é uma coisa, a gente conversava dentro de campo. Falou, olha, se a gente não ganhar, fica pior. Né? Se a gente não ganhar, fica pior. Se a situação já está complicada, fica muito pior. Então, a gente lutava para ganhar, quanto antes para sair daquela situação ruim. É isso que eu penso. E eu sugeri que houvesse essa movimentação dentro do elenco do Goiás. Que os próprios jogadores se mobilizassem para achar soluções dentro do campo, que é a única maneira que eles têm para fazer. Você precisa correr mais, você precisa pegar mais, você está jogando na lei do mínimo esforço, é falar na cara. Tem que ser. Se ficar nessa coisa de ninguém cobrar de ninguém, você não vê ninguém falando nada dentro de campo. Um não fala com o outro, um não cobra. Como é que você acha que só o pagamento vai fazer esse time correr, esse time ganhar? Aí de repente eu tô errado e eles estão certos. Às vezes pagando os caras vão fazer, mas aí vão dar direito a gente falar outra coisa, né? Você não vai nem perguntar o que que é. E eu prefiro que você não pergunte.
4: É.
6: Tá bom?
4: Com certeza. Beleza? Com certeza.
6: Então vamos lá.
4: Aquela outra frase, Cacau, pra quem sabe ler,
6: um pingue a letra.
4: 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Motorzinho, tá aí o fator novo que Divino Lucena acabou nos trazendo aí a informação. É suficiente, lembrando que o Moser disse que no futebol não há certo e nem errado, viu, motor?
3: É, não há certo. Rapaz, essa...
6: Mas como é?
3: Como que é? Repita aí.
6: Mas como é?
4: Ele diz, Cacau, tá gravado no decorrer da semana, daqui na nossa área, vamos reproduzir novamente. No então, futebol,
6: é porque
4: não existe.
6: Teoria, então, é tudo teoria.
4: É, no futebol não existe certo ou errado.
3: Ah, então, amigo, ele realmente veio pra querer reinventar a roda. Né? E o certo pra mim é que ganha, vitorioso, vencedor, campeão, que ganha, conquista. Isso pra mim é certo. Errado é o que perde. Simples, não é difícil de analisar futebol não, hein? Quando você vê que o negócio está dando certo, tá, os resultados estão vindo, é porque o certo está acontecendo. Uma coisa ou outra você ajusta no decorrer, mais fácil de ajustar com vitória. Agora, dessa maneira, então tá bom. Então hoje tá tudo normal. Perder é normal, empatar é normal, né? Tá normal. Você pode perder, você entra no campeonato como uma das grandes forças do campeonato para brigar por acesso. E tá normal ali na 11ª colocação? Não tá normal.
4: Isso. Mas ele tá satisfeito, motor.
3: Então, aí é o errado dele.
6: 11ª, temporariamente.
3: Exato.
6: Pode cair.
3: Ainda vai ter a rodada.
6: Tem vários jogos e ele ainda pode descer pra que posição, mais ou menos? 14ª posição?
4: 14ª colocação. Nossa. Porque o São Bernardo e o Náutico se enfrentam nessa rodada.
3: Nossa, aí é isso, cara. Eu não gosto dessa... Isso pra mim, falar a verdade pra você, verdade mesmo. Essa frase aí é de gente acomodada. Acomodado, tá satisfeito, se ganhar tá bom, pra onde a água correr, você vai, né? O rio tá descendo, desce com ele, tá beleza, vambora, tá bom? Vamos. Isso aí pra mim, o cara que não tem desafio na vida, não tem uma vontade de chegar em algum lugar, tá tudo normal hoje em dia.
6: Eu acho que tá faltando pra ele um pouco de humildade, ele tá aí com o nariz empinado demais. Só eu sou absoluto, eu vejo futebol desse jeito e quem discordar de mim que se lasque.
4: Tenho dois acessos, cansou de falar, né, Cacau?
6: E eu que sou o cara, porque eu conquistei. Isso é verdade, vai estar no passado. Nós estamos no presente. Aliás, é por isso que é o seguinte, hoje é o que vale. Por isso que chama presente, né? O que passado passou, não volta mais. e o futuro você nem sabe como é que vai acontecer. Aliás, ele é tão sabichão que ele sabe que o futuro vai acontecer. O que é que vai acontecer no futuro dele?
4: Ele tem convicção, Cacau.
6: Ele tem convicção. E aí eu vou ter que ajoelhar no milho. Eu vou ter que ajoelhar no milho para dar os parabéns para ele. Se isso vier a acontecer, do jeito que está aí o trabalho, do jeito que está sendo feito, com os resultados, os jogos, a maneira como o Goiás está jogando, a reação dos jogadores, eu não vejo por onde ele conquistar isso aí, não.
4: 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Divino Lucena, seu destaque final. É sempre um prazer estar ao seu lado, ter a sua companhia. Boa noite, bom final de semana e até segunda na nossa área, Deus assim nos permitindo.
5: Valeu, Danilo, muito obrigado também. Olha então, o time esmeraldino retorna amanhã para Goiânia. A representação acontece certamente na segunda pela manhã lá no CT. Lembrando que hoje o Goiás teve o retorno aí de dois jogadores que passaram um bom tempo entregues ao departamento médico, no caso o goleiro Tadeu e também o Lucas Rodrigues, que entrou no decorrer do segundo tempo, jogadores que estiveram presentes no banco de reservas e até recentemente eram titulares, o Rodrigo Soares na lateral esquerda, direita, e também o GG, jogador meio campista que nos dois últimos jogos foi titular com a camisa esmeraldina. Teve também a ausência de Felipe Clemente, que viajou para Cuiabá na expectativa da regularização no BID, porém o transfer ban foi pago na sexta-feira, porém não deu tempo de baixar aí para efetiva regularização do BID da CBF, ficou de fora e já passa a ficar então à disposição do técnico Moser para o próximo compromisso contra a equipe do São Bernardo na sexta-feira às 19h30 na Serrinha, pela sexta rodada.
4: Pois não. E fica à disposição se sair o Goiás do transfer ban, do sistema da FIFA.
5: É, bem lembrado, Danilo, bem lembrado. Eu imagino que esse transfer ban até a próxima quinta-feira vai ser baixado para que aí sim ele possa ser regularizado no BID, aparecendo no BID, aí sim ele fica à disposição para este compromisso. Lembrando que hoje o técnico Moser foi para o seu nono jogo à frente do time esmeraldino e até agora 33% de aproveitamento. 3 vitórias, 3 empates e 3 derrotas, Danilo. Neste segundo turno, 5 jogos, 1 vitória, 1 empate e 3 derrotas.
4: Abraço, Lucena.
5: Valeu, Danilo, um abraço a todos.
4: 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Até fiz essa colocação para o Lucena, porque ainda no site da FIFA consta lá o nome do Goiás. Olhei agora, 9h55, Goiás ainda continua lá no site da FIFA, no Transfer Ban. Pintou gol, pintou Unitintas, Kenny Arroyo empata. Agora Cruzeiro 1, Flamengo também 1, informando Unitintas, pintando as cores da vida no relógio da Bandeirantes, 9h54.
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3: Campeonato Brasileiro da Série A, Cruzeiro e Flamengo vão empatando em 1-1. Campeonato Brasileiro da Série B, nós tivemos o Ceará vencendo Londrina por 2-1, Cuiabá e Goiás em 1-1. Pela Série C, o Anápolis venceu Confiança fora de casa por 1-0.

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4: 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Danilo
5: Santos. 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Agora, 10h02. Hoje também tivemos jogos pelo Goianão, divisão de acesso. O São Luís perdeu para o Tupi de Jussara por 1-0. Tivemos Goiânia 0, Bom Jesus 1, Grêmio Anápolis 1, Mineiro 0. Rio Verde perdeu, hein? Rio Verde perdeu a sua invencibilidade para o Morrinhos. Em casa, o Rio Verde perdeu por 2-1. Tivemos ainda Goianésia 2, Trindade 1. Cacau, seu destaque final, boa noite, bom final de semana. É sempre um prazer estar junto contigo, sempre aprendendo muito. Tchau e benção, Cacau.
6: Tchau e benção, um grande abraço, até segunda-feira na nossa área. Vamos falar muito sobre essa rodada, esse resultado péssimo do Goiás, mais uma vez. Um segundo tempo horroroso, que deixa todo mundo preocupado. Parabenizar pela excelente jornada sob seu comando, né? A narração espetacular do Ronald Mendes, comentário espetacular do Botozinho, nosso Wesley Souza e de toda a equipe da Rádio Bandeirantes. Eu desejo muita luz e muito sucesso e um bom final de semana, garoto.
5: 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Motorzinho, de igual modo, é sempre um prazer estar junto contigo, sempre aprendendo muito com você. Bom final de semana e até a próxima, Deus assim nos permitindo.
7: E a recíproca é verdadeira, você sabe disso, gosto muito de você, você é um cara batalhador, muito profissional, muito querido aqui pela gente. Então, parabéns pela sua condução, como sempre, com muita ética e profissionalismo. Então, nós agradecemos a todos os ouvintes também pela grande audiência nessa jornada de hoje. Um grande abraço a todos. Eu volto agora na segunda-feira no nosso debate, Danilo.
5: Valeu, valeu, motorzinho. Fique com Deus, amigo ouvinte. O mesmo Deus que cuida de mim, ele cuida de você também. Na sequência você fica com a rede de rádio Bandeirantes. Valeu, Edinaldo Maurício, valeu, Tiago Oliveira, amigo ouvinte, aquele abraço e até a próxima, Deus assim nos permitindo.
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8: Os produtores estão em regiões de conflito. A gente vê o que acontece no Oriente Médio, onde estão alguns dos maiores produtores do mundo. E a Rússia, em guerra com a Ucrânia há mais de 4 anos, também vem tendo instalações de petróleo e gás atingidas. Não é à toa que o preço do barril voltou a subir fortemente e já está acima dos $90 no caso do Brent. O mundo busca fontes confiáveis de produção e lugares seguros para escoar petróleo e gás, que apesar da transição energética continuam sendo fundamentais para a economia global. Aqui na França, a declaração de Lula de que a descoberta é um passaporte para o futuro ganhou destaque. A imprensa francesa também chama atenção para a possibilidade de a exploração reforçar a soberania energética brasileira. Especialistas renomados destacam o potencial da região, especialmente porque a Guiana, que já produz grandes volumes de petróleo offshore, vive um dos maiores crescimentos econômicos do mundo. Por outro lado, as organizações ambientais alertam para os riscos da exploração na região amazônica, para os impactos sobre a floresta e as populações locais e também para a proximidade com a foz do Rio Amazonas, o que é falta de informação. O poço está a cerca de 500 quilômetros da foz do rio e aproximadamente 175 quilômetros da costa do Amapá. O debate, portanto, está longe de terminar. A verdade é que vários países continuam ampliando a exploração de petróleo e também de suas riquezas minerais. No caso da margem equatorial, a descoberta do petróleo ainda está no começo de um longo processo. Ex-diretor de gás e energia da Petrobras, Hildo Sauer, explica que o primeiro passo é justamente dimensionar o tamanho dessa possível reserva e avaliar se ela é economicamente viável. Em entrevista aqui ao Brasil com Z, o professor titular do Instituto de Energia e Ambiente da Universidade de São Paulo lembrou: encontrar petróleo não significa necessariamente que ele será explorado.
9: A margem equatorial vai desde o Rio Grande do Norte até o fim do Amapá, lá próximo do litoral, junto à região do Oiapoque, fronteira com a Guiana Francesa. Esse poço exploratório, primeiro, depois de muitas controvérsias entre a Petrobras e o IBAMA e o Ministério do Meio Ambiente, não está concluído o poço, mas o anúncio já foi feito, porque no meio do caminho, antes da sonda perfuradora chegar no alvo final, já houve indícios claros de óleo e aparentemente óleo leve de qualidade. O que que isso significa? Por enquanto é apenas uma notícia auspiciosa, comprovando o que já se suspeitava com vários estudos anteriores, indicações, mas nada conclusivo ainda, nem seguro, em relação a essa margem equatorial chamada Foz do Amazonas, porque a margem equatorial tem várias regiões, começando pelo Rio Grande do Norte, passando pelo litoral do Ceará, do Maranhão e depois do próprio Pará e subindo até a região do Amapá. Foz do Amazonas, porque esse é o nome técnico dado para aquela região, para aquela bacia, que é uma das que integram a margem equatorial, sendo a mais ao norte.
10: Mas fica a 500 quilômetros da foz, né, professor?
9: É, do rio. Mas esse é o nome técnico dado pela bacia. Assim tem a de,
10: entendi. É, porque aqui no exterior causa uma confusão que o senhor não sabe.
9: Isso. A bacia Potiguar, que é a primeira, depois vai subindo, tem várias. O nome técnico é de cada bacia que integram a região da margem equatorial. Muito bem.
10: Certo.
9: Então, o que aconteceu é que o navio sonda, depois de, primeiro, uma dificuldade enorme de obter a licença para fazer o estudo, apenas saber se tem ou não tem petróleo. Aparentemente, o pessoal que se opunha achava que, ao impedir de saber se tem ou não tem petróleo, quanto petróleo tem, estaria impedindo que esse petróleo fosse eventualmente considerado como recurso estratégico, econômico, nessa discussão toda sobre transição energética, mudanças climáticas, que tem isso como foco central e tem esses outros debates como pano de fundo, todos eles com seus méritos específicos, mas obscurantismo de que não querer saber o que tem é um problema que deve ser superado. O fato de saber se tem ou não tem petróleo não é o objetivo, não necessariamente significa que ele deva ser explorado como a Guiana está fazendo, como Suriname está começando, e a própria região aí acima, a Guiana Francesa, também já está se especulando em torno desses recursos. A Guiana foi um enorme sucesso em termos de exploração do recurso. O debate vai para outro nível, mas só para situar adequadamente o problema. O primeiro poço exploratório, quando ele tiver concluído, indica que há indícios de óleo. Essa descoberta vai ser comunicada à ANP e provavelmente, tecnicamente, a Petrobras vai buscar fazer o segundo poço. Normalmente faz isso. O segundo poço permite, então, ao lado dos estudos geofísicos, as chamadas linhas sísmicas, que é uma ecografia do sistema geológico, quantificar quanto de petróleo tem in place, isto é, naquele local, naquela rocha, quanto petróleo está contido nela. Para depois, então, de concluída a descoberta, comunicar isto, no caso da Petrobras, ao órgão regulador, que é a ANP, que por sua vez, então, irá autorizar o estudo do plano de avaliação da descoberta. Depois que você descobriu, você vai fazer o plano de avaliação, isto é, dimensionar a jazida, ver a economicidade dela e tal, para daí submeter a agência, que vai com a declaração de comercialidade. Isso vai levar uns 2 anos, possivelmente. Pode ser menos ou mais, mas enfim.
10: Eu ia perguntar isso.
9: Depois de declarada a comercialidade, aí sim começa o plano de desenvolvimento.
8: Mas talvez a principal discussão não seja apenas quanto petróleo existe. É que o Brasil fará com essa riqueza caso a reserva seja confirmada. Hildo Sauer lembra da experiência do pré-sal e faz uma crítica ao modelo brasileiro de exploração. Para ele, o petróleo pode ser um empréstimo às próximas gerações ou um assalto ao futuro.
9: Como eu acompanhei pessoalmente com muito entusiasmo e alguma dúvida e reticência, que o pré-sal seria o passaporte para o futuro. 20 anos depois, o futuro chegou no tempo e no cronograma, mas a mudança do Brasil com a enorme riqueza produzida no pré-sal não aconteceu. Nós continuamos um país igual. Nós temos um país onde 80% dos royalties para extrações especiais, que na minha opinião não deviam nem existir, vão para o estado do Rio de Janeiro, e o IDH do estado, o IDHM, estou em desenvolvimento humano dos municípios, grandes receptores de dinheiro do petróleo, não mudou significativamente em comparação com os demais municípios. Então esse é o dinheiro que foi queimado. Eu costumo dizer que o petróleo do pré-sal, da margem equatorial e todos os outros recursos minerais são tomados de empréstimo ou de assalto às gerações futuras. De empréstimo, se a gente os usar agora e produzir mais riqueza em termos de saúde, de educação, de ciência e tecnologia, inclusive para a transição energética, em termos de infraestrutura urbana, em termos de previdência, que as gerações futuras terão mais riqueza com a que a gente construir agora do que elas teriam se o petróleo lá permanecesse. De assalto, a gente faz o que tem feito até agora. Exaure o pré-sal, que está praticamente o que se conhecia, não se sabe o total, como eu disse antes, já está em fase. Os primeiros campos iniciados de produção em 2008, 2009, Tupi foi o primeiro, já estão em declínio de produção, outros entrando, mas todos eles se exaurirão. Então esse é um grande dilema ético que eu acho que a nossa geração enfrenta, e que o modelo anunciado com muito entusiasmo depois da descoberta do pré-sal, mudamos da amaldiçoada, entre aspas, concessão para a salvação da partilha que construiria o passaporte para o futuro. O que se tem na prática, e eu te aprendi, nós temos feito análises aqui na universidade, simulando modelos técnico-econômicos da produção sob partilha ou sob concessão, e o terceiro regime que está na lei da partilha, que é o que me interessa mais para discutir depois, o artigo 12. São iguais. O volume total de dinheiro que foi para o tal Fundo Soberano, Petróleo, Pré-Sal e CA, O pouco que foi para lá ainda está sendo objeto de cobiça dos parlamentares que não satisfeitos com o assalto através das emendas que não tem critério nenhum. Então o Brasil é um país que em todos os sentidos está com problemas seríssimos de construir o futuro. Diferentemente, não é só o petróleo, não é só a mineração da Vale do Rio Doce e das outras que um royalty participação nos deram, Brumadinho e a tragédia Brumadinho de Mariana, essa grande herança. Então esse modelo precisa ser revisto em todos os sentidos, mas essa é a questão de soberania brasileira. Eu vou voltar ao que eu dizia antes: para o Brasil de fato ser beneficiário do preço elevado do petróleo e para quem está começando a produzir de 3,5 a 4,5 milhões de barris por dia, exportando 1,5 ou mais já, especialmente agora no vácuo do problema do Estreito de Hormuz, todas as brasileiras, Petrobras e outras que têm regime de produção estão acelerando ao máximo, extraindo o máximo para se beneficiar da circunstância atual. Então essas empresas, elas têm essa visão microeconômica, como eu disse antes. E se o Brasil quer de fato manter o preço elevado, ele vai ser chamado a responsabilidade em breve. Eu me lembro do episódio de 2014, porque o petróleo no mundo, depois do primeiro e segundo choque do petróleo, 73, 79, oscilava, eles fracassaram. A OPEP não conseguiu impor preço elevado, por uma série de motivos. A União Soviética vendia petróleo fora do controle, porque não era da OPEP, México e tal, e a pressão americana para vender o petróleo mais barato e gerar riqueza no consumo. É disso que se trata, essa transferência assimétrica. Então, hoje, esse é o dilema. Petróleo com preços elevados, o Brasil deve participar da OPEP+, se ele quiser continuar sendo respeitado. Em 14, a Arábia Saudita impôs aos demais exportadores produzir 10 milhões de barris, tanto quanto a Arábia Saudita. Então, esse é o dilema geopolítico. O Brasil vai ter papel? Pode ter, se mudar o seu modelo.
8: E existe ainda uma dimensão que ultrapassa a economia. O petróleo é uma das peças centrais da geopolítica mundial. E o Brasil, com o pré-sal e agora com a margem equatorial, passa a ter um peso maior nesse tabuleiro. O ex-diretor de gás e energia da Petrobras e professor titular do Instituto de Energia e Ambiente da USP explica por que a descoberta brasileira desperta a atenção internacional.
9: É importante? É. Vai ter um impacto? Acho que vai, em função do pré-sal, todo mundo deve estar prestando atenção no mundo com uma nova fronteira, porque depois do pré-sal, a segunda grande notícia no mundo foi a Guiana, e a terceira, agora esse anúncio ainda incipiente, é apenas uma, eu tirei um pássaro voando, que pode se materializar em grandes dimensões ou não, tem que fazer um estudo geológico lá. Agora, a minha posição aqui é simples: não dá para fazer esses impactos ambientais, que de fato existem, de continuar extraindo petróleo, vendê-lo, para apenas enriquecer o sistema financeiro, que é detentor das ações da Petrobras, no regime que está colocado. E como está sinalizado agora pelo governo americano, que sequestrou o presidente para controlar a maior reserva de petróleo do mundo, atacou o Irã para, em grande parte, controlar o Irã, que era o grande baluarte, digamos assim, de oposição a Israel e aos Estados Unidos, mas tomando o Irã, tomaria a Arábia Saudita, os Emirados Árabes, no controle geral, para daí criar a grande guerra geopolítica do governo americano, retomar o controle sobre o ritmo de produção e sobre a riqueza do petróleo, do qual a China, a Europa, Japão, Coreia, Índia e outros muitos dependem. Então, o petróleo está nesse jogo geopolítico e o Brasil não se escapa disso.
8: Como destacou Hildo Sauer, a descoberta ainda precisa ser confirmada, dimensionada e, principalmente, transformada em uma decisão sobre o futuro. É saber se o país vai transformar essa riqueza em desenvolvimento ou repetir os erros do passado. O Brasil com Z faz uma rápida pausa. A gente volta em instantes.
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12: Nós estamos de volta com o Brasil com Z aqui pela Bandeirantes e no fechamento da semana nós tivemos a confirmação de um telefonema entre Lula e o presidente dos Estados Unidos, Donald Trump. A conversa durou cerca de 1 hora e 20 minutos e, de acordo com o Palácio do Planalto, foi amistosa. O governo brasileiro disse que ficou acertado que as equipes técnicas dos dois países vão voltar à mesa para discutir o tarifaço. Lula afirmou que as justificativas usadas pelos Estados Unidos para impor as taxas ao Brasil são infundadas e também defendeu a retomada das negociações. Trump concordou sobre a importância de se preservar os laços comerciais e propôs novas reuniões entre as equipes. Essas tarifas, a gente lembra, atingem produtos brasileiros sob alegações americanas de práticas comerciais desleais, além de questões como comércio digital, etanol, meio ambiente e também trabalho forçado. Para o ex-embaixador do Brasil em Washington, Rubens Barbosa, a conversa é positiva, mas a partir de agora, qualquer avanço envolvendo o tarifaço vai se basear em negociações.
13: Essa aplicação da tarifa com base na seção 301 não foi uma negociação, foi uma imposição, foi um ato de força unilateral americano. Não adianta a gente ficar repetindo todos esses argumentos que ele usou nesse telefonema, porque isso não sensibiliza ninguém do lado americano, porque não se trata de uma negociação. A seção 301 é uma investigação em que os países apresentam a sua defesa, mas que não tem nenhuma importância. Alguns países europeus nem apresentaram, nem foram lá para se defender, entendeu? Essas alegações do governo brasileiro são para fins de consumo interno, né? Mas elas não têm nenhuma influência na negociação. Se o que ficou mencionado pelo presidente Trump e pelo presidente Lula, de que as equipes técnicas vão ter que se encontrar novamente, não para discutir esses temas que não terão nenhum impacto na negociação, mas para conversar sobre a negociação efetiva. O que o Brasil pode dar em troca de maiores concessões na questão da redução das tarifas e da lista de exceção? Nós temos que dar alguma coisa. E esses argumentos todos que foram usados para criticar a posição americana, eles são corretos, são precisos por parte do governo brasileiro, mas, como eu disse, não tem nenhum efeito. Então, agora, o que o governo brasileiro precisa fazer é sentar, ver qual é a demanda americana. A gente tem que ver. Não adianta a gente chegar e dizer, olha, isso é inaceitável, né? O governo americano pediu a abertura do mercado de produtos químicos e outras áreas. E a gente diz, não, isso a gente não negocia porque é inaceitável. Não é isso. A negociação é exatamente chegar a um meio termo. Cada país, cada lado, começa com uma posição maximalista. Agora, nós temos que oferecer, tá bem, não podemos na parte química, que áreas da área química a gente pode negociar, que áreas de outras áreas que interessam o americano a gente pode negociar, que áreas na área de energia, por exemplo, o etanol, a gente pode negociar, qual é o limite nosso para negociar produtos concretos que se interessam ao governo americano. Para isso a gente precisa sentar com eles, escutar, propor e receber e conceder. Não adianta a gente sentar com eles e dizer que a demanda é inaceitável. Isso não é uma negociação. A negociação justamente é receber a proposta inaceitável, fazer contrapropostas para diminuir essa distância, para ver como se pode chegar a um entendimento.
12: Lula e Trump também trataram do combate ao crime organizado. O presidente brasileiro disse que o país não precisa classificar facções como terroristas para enfrentar o problema. Segundo o governo brasileiro, Trump sinalizou que pretende reforçar a parceria nessa área. O presidente americano ainda perguntou sobre o processo eleitoral no Brasil e Lula respondeu que o sistema é confiável. Donald Trump, que nos últimos dias também tem sinalizado, ele já havia feito isso, né, na primeira gestão dele, no primeiro mandato, se aproximou do líder norte-coreano Kim Jong-un. Os dois chegaram, inclusive, a se encontrar e parece que caminham para uma nova reunião, né? Quem está conosco para falar um pouquinho mais sobre esses laços que voltam a ser estreitados entre Estados Unidos e Coreia do Norte é a Adriana Weistock, editora de internacional da Band News TV. Adriana, seja bem-vinda mais uma vez, tudo bem?
14: Oi, Cris. Oi, Sônia. Oi para os nossos ouvintes também. Pois é, o Trump está tentando reabrir uma porta que parecia fechada da negociação direta com Kim Jong-un, líder norte-coreano. E o curioso é que ao mesmo tempo em que Trump acena para a Coreia do Norte, o presidente dos Estados Unidos aumenta a pressão sobre o Irã, país que tem relações com a Coreia do Norte. Mas por mais intrigante que tudo isso seja, as duas abordagens de Trump têm algo em comum: o objetivo da desnuclearização desses países. Nos últimos dias, Trump voltou a falar publicamente sobre Kim Jong-un e chegou a postar uma foto dos dois dizendo que eram amigos. Em uma outra publicação, Trump ainda provocou a Coreia do Sul, o maior inimigo da Coreia do Norte. Trump determinou uma redução significativa dos exercícios militares conjuntos entre os Estados Unidos e a Coreia do Sul, justificando em uma falta de apoio na guerra contra o Irã. Parece ali que Donald Trump faz um aceno, mostra um ato de boa fé para Kim Jong-un na tentativa de uma aproximação com o líder norte-coreano. Mas enquanto Trump acena para os norte-coreanos, será que a Coreia do Norte acena de volta? Segundo Trump, Kim Jong-un teria sim respondido às suas tentativas de contato. Veículos de notícias dos Estados Unidos afirmaram que o encontro entre os dois pode acontecer ainda em novembro desse ano. Só que a Coreia do Norte não disse a mesma coisa. Kim Yo-jong, irmã e uma das principais assessoras de Kim Jong-un, colocou em dúvida a existência de qualquer comunicação recente entre Washington e a Coreia do Norte. Ao mesmo tempo, ela reconheceu que a relação pessoal entre Trump e Kim continua sendo boa. E é importante a gente lembrar, Donald Trump aposta muito na diplomacia pessoal. Ele já se encontrou algumas vezes com Kim durante seu primeiro mandato, em 2018 e 2019. Aliás, ele foi o primeiro presidente norte-americano a se encontrar pessoalmente com o líder norte-coreano. E o primeiro também a cruzar a linha desmilitarizada entre as Coreias para o lado da Coreia do Norte para um encontro. As reuniões na época foram históricas, mas não produziram um acordo duradouro sobre o programa nuclear norte-coreano. Donald Trump queria o fim dele. E Kim Jong-un não aceitou. O presidente dos Estados Unidos chegou, inclusive, a deixar a sala de reuniões. Bom, mas caso novas negociações ocorram, hoje Kim Jong-un estaria numa posição diferente de 2019. Isso porque a Coreia do Norte ampliou seu arsenal nuclear e fortaleceu muito as relações com a Rússia e com a China. E é aqui que entra o Irã. Por um objetivo similar, Donald Trump está aumentando a pressão contra Teherã. Nessa semana, ele anunciou uma nova campanha de guerra econômica, a mais devastadora da história. Donald Trump chamou de o Dia D contra o Irã e ameaçou países que continuarem a negociar com os iranianos. Vale lembrar que na Segunda Guerra Mundial, o Dia D foi o dia em que os Estados Unidos e os aliados desembarcaram na praia de Normandia, na França, e mudaram o curso da guerra. Ou seja, essa é a mensagem que Donald Trump quer passar, uma grande mudança no curso da guerra contra o Irã. O governo iraniano vem acusando os Estados Unidos de usar a diplomacia e as ameaças como parte de uma estratégia de distrair o povo americano dos próprios problemas internos dos Estados Unidos. O ministro das Relações Exteriores do Irã, Abbas Araghchi, chegou a citar a dívida pública histórica norte-americana, que chegou a 40 trilhões de dólares, 125% do PIB dos Estados Unidos. Mas bom, que os Estados Unidos podem ter uma dívida pública maior que outros países, isso não é segredo para ninguém. É um país que se calça em sua credibilidade e no poder do dólar.

0: educação, na relação pessoal e em concessões como a redução dos exercícios militares com a Coreia do Sul. Com o Irã, a estratégia nesse momento é muito mais agressiva. Sanções, pressão econômica e ameaças militares. A Coreia do Norte observa tudo isso. Especialistas avaliam que o país pode ter concluído que manter um arsenal nuclear é uma forma fundamental de impedir uma intervenção militar norte-americana no futuro. Por isso, o desafio de Donald Trump para um acordo de desnuclearização com a Coreia do Norte é enorme. Enquanto Trump quer um acordo histórico, Kim pode estar olhando para o que está acontecendo no Irã e pensando justamente o contrário. Por que é que eu vou abrir mão das minhas armas nucleares? Bom, quem vai ter que responder essa e as outras perguntas são os próprios líderes mundiais. Enquanto isso, a gente fica daqui observando essas movimentações do tabuleiro internacional.
1: Muito obrigado, Adriana Weinstock, na esteira dessas discussões que envolvem o conflito no Oriente Médio entre Estados Unidos e Irã e que também envolve Israel. Todo mundo está de olho justamente em Israel, porque as eleições por lá se aproximam, serão em outubro, e muita coisa tem acontecido envolvendo integrantes do governo israelense no que diz respeito às relações com os palestinos. E Itamar Ben-Gvir, ministro da Segurança Nacional de Israel, tem chamado muito a atenção. A Bruna Garcia, editora de Internacional da Band News TV, também está conosco aqui em mais um Brasil com Z, com mais detalhes para a gente. Bruna, seja bem-vinda, tudo bem?
2: Olá, Cris, Sônia, ouvintes do Brasil com Z. O ministro da Segurança Nacional de Israel, Itamar Ben-Gvir, publicou um vídeo que mostra detalhes do projeto de um futuro centro de enforcamento e execução de prisioneiros palestinos condenados por atos terroristas em Israel. As imagens revelam a estrutura física planejada com forcas para a aplicação da pena de morte no país. A gravação mostra cabines de observação separadas por vidro, destinadas a autoridades e testemunhas que acompanharão as execuções. A estrutura conta com um espaço projetado para a instalação de alçapões e mecânica específica voltada para o enforcamento. O ministro de extrema-direita reforçou a defesa da aprovação e implementação da pena de morte para condenados por terrorismo. Ben-Gvir afirmou que a medida serve como um elemento de dissuasão e punição no contexto da segurança do país. A divulgação do vídeo gerou fortes reações de organizações de direitos humanos e juristas que alertam para as implicações legais, éticas e internacionais da medida. Críticos apontam que a exposição pública da instalação intensifica as tensões políticas entre o país e a Palestina e viola princípios fundamentais do direito internacional. Só para contextualizar, Ben-Gvir é um dos principais nomes da extrema-direita de Israel e ganhou mais apoio depois do ataque realizado pelo Hamas em 7 de outubro de 2023. Foi ele quem comemorou quando a nova lei de pena de morte por enforcamento apenas para palestinos foi aprovada em março no parlamento israelense por iniciativa dele. Ele estourou até champanhe. A medida gerou forte rejeição internacional e de entidades de direitos humanos. Com a nova lei, a sentença agora se tornou padrão nos julgamentos em tribunais militares para casos classificados como atos de terrorismo somente para palestinos. Essa foi uma das principais promessas de campanha de políticos israelenses de extrema-direita. O projeto de lei passou com 62 votos a favor e 48 contra. O primeiro-ministro, Benjamin Netanyahu, votou a favor. Após a aprovação, grupos de defesa de direitos humanos de Israel e de países europeus condenaram a proposta. Um grupo israelense anunciou que entrou com uma petição na Suprema Corte do país. Na semana passada, Itamar Ben-Gvir também defendeu abertamente a realização de execuções, matando de 30 a 40 palestinos por noite na faixa de Gaza. Em entrevista a um podcast, ele criticou a redução dos ataques israelenses no território e afirmou discordar do primeiro-ministro Benjamin Netanyahu nessa questão. A fala recebeu pouca atenção da imprensa israelense. O episódio ocorre em meio à campanha para as eleições marcadas para 27 de outubro. Em maio, ele também divulgou um vídeo em que dezenas de ativistas humanitários da flotilha Global Sumud com destino a Gaza aparecem algemados, ajoelhados e imobilizados, o que também gerou indignação internacional. Embora ele não tenha autoridade

0: sobre as Forças Armadas e não possa ordenar ataques contra Gaza, Ben-Gvir ocupa um dos cargos mais influentes do governo. Ele é responsável pela polícia israelense e pelo sistema prisional do país, onde estão detidos milhares de palestinos, tanto de Gaza quanto da Cisjordânia. Suas declarações já foram levadas a tribunais internacionais como evidências de genocídio, o que Israel nega. Bom, com relação ao plano de paz entre Israel e o território palestino, o governo israelense concordou que um general dos Estados Unidos supervisione a desativação das armas entregues pelo Hamas. A medida segue um acordo selado entre Benjamin Netanyahu e o enviado norte-americano, Jared Kushner. Mas apesar da supervisão americana, Netanyahu manteve a posição irredutível de que as tropas israelenses não serão retiradas de Gaza até que todo o armamento do Hamas seja entregue e o grupo esteja completamente desarmado. Já o Hamas condiciona o desarmamento à criação de um Estado palestino, ponto rejeitado por Israel, mantendo o impasse no avanço definitivo do cessar-fogo. Eu volto com vocês.
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2: O céu é o limite, mas hoje em dia nem tanto. Para preparar uma viagem, os pilotos precisam ficar atentos aos alertas dos órgãos reguladores sobre possíveis riscos. Em alguns casos, o espaço aéreo é fechado ou restrito e as companhias precisam desviar as rotas para evitar essas regiões. Um verdadeiro campo minado no ar. E isso muda, e muito, o tempo de viagem. Um voo entre Paris e São Petersburgo, por exemplo, antes da guerra na Ucrânia, levava cerca de 3 horas e meia. Hoje, para chegar à cidade russa, é preciso fazer escala em Dubai ou Istambul. Uma viagem que seria curta pode levar entre 11 e 15 horas. E para o setor é um efeito cascata. Com o fechamento do espaço aéreo, os aviões precisam fazer rotas mais longas e queimam milhares de litros a mais de querosene por viagem. O resultado é passagem mais cara e, consequentemente, menor procura. Nós conversamos com o especialista em aviação Décio Correia, que explica como os conflitos e as guerras estão deixando o espaço aéreo cada vez mais restrito.
3: Um dos graves problemas que a aviação internacional de linha aérea vem encontrando é a proibição de sobrevoo sobre o espaço aéreo de nações em guerra, nações em conflito. Vamos pegar, por exemplo, no Oriente, no Oriente Médio, países como Iraque, Irã, Sudão, Líbia, enfim. Várias nações em conflito, várias nações em guerra, têm os seus espaços aéreos proibidos para navegação de transporte internacional e obrigando os voos internacionais a fazerem desvios, muitas vezes proibitivos em função, primeiro, de custo de combustível. As viagens aumentam significativamente e claro que a incidência do custo de combustível é mortal. Outro problema é que a grande maioria das aeronaves utilizadas no transporte internacional são bimotores, são bireatores. E esse tipo de aeronave, por ter apenas 2 motores, ele tem uma série de protocolos que tem que se manter numa condição de proximidade com um aeroporto alternativo em caso de pane de qualquer sistema, pane num dos motores, pane de qualquer natureza, ele tem que alternar um aeroporto que não pode ficar a mais de 1 hora e meia de distância dele. Isso, então, restringe significativamente a possibilidade de operação dessas aeronaves, sobrando aí o Airbus 380, que é uma aeronave, hoje é a maior aeronave do mundo em transporte aéreo, e o Airbus 340, que também vem sendo gradualmente desativado. Então, o fato de você precisar operar dentro de protocolos de segurança para aeronaves bimotoras, isto restringe bastante a utilização dessas aeronaves. E por último, os espaços proibidos vêm crescendo absurdamente um conflito no Oriente Médio, no leste europeu, em especial na Ucrânia, e etc. Isso vem complicando severamente as operações de voos internacionais, obrigando a desvios e procedimentos que vai se tornando cada vez mais complicados e mais onerosos.
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4: E não é que tem príncipe se planejando para voltar para casa? Vamos a Londres, correspondente da Bandeirantes lá no Reino Unido, tá conosco, Felipe Killing, em mais um Brasil com Z. Killing, conta pra gente essa novidade na família real. Seja bem-vindo, meu companheiro.
5: Cris, tudo bem? Uma notícia pegou muita gente de surpresa e, olha, tá repercutindo demais aqui no Reino Unido. A volta de Harry e Meghan para morar em território britânico 6 anos após abandonarem as funções oficiais da família britânica e se mudarem para a Califórnia, nos Estados Unidos. O Harry, na época, chegou a falar sobre uma perseguição implacável da imprensa britânica, disse ainda que estava com medo que acontecesse com a Meghan o que aconteceu com a mãe, a princesa Diana, que morreu quando fugia de paparazzi na França, em Paris, e também falou sobre violações de privacidade por parte, principalmente, dos tabloides britânicos. No ano passado, o Harry, em uma entrevista à BBC, diz que não se via morando no Reino Unido. E agora vem essa notícia que até o fim do mês, toda a família, Harry, Meghan e os dois filhos, Lilibeth e Archie, vão retornar a território britânico. Eles não falaram exatamente o motivo, e é claro que existem muitas especulações de que talvez a carreira profissional nos Estados Unidos não deslanchou como eles imaginavam. Se esperava também que eles ficassem longe dos holofotes nessa mudança para a Califórnia. Não foi o que aconteceu. O Harry lançou um livro, participou de programas, de entrevistas. A Meghan também fez diversos conteúdos para plataformas digitais, mas tem também uma outra questão que é debatida aqui. Não se sabe se é esse o motivo, mas é algo que faz sentido para muita gente, que é o diagnóstico de câncer do rei Charles, o pai de Harry. Ele tem 77 anos. Porque uma mudança inesperada, após o Harry falar no ano passado que não se via morando mais no Reino Unido, chama a atenção. Eles não vão voltar às funções oficiais da monarquia britânica, não vão morar em palácio, em castelo, mas vão retornar com a família para viver aqui de forma permanente. Vamos ver se nos próximos dias mais detalhes do motivo dessa mudança serão revelados. Eu volto com vocês.
4: Muito obrigado ao Felipe Killing. Rápida pausa aqui no Brasil com Z. Na sequência tem Paralelo 49. Até já.
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2: E no quadro dos brasileiros que orgulham pelo mundo, Paralelo 49, eu tenho o prazer de conversar com o Cristiano Faé, que é CEO do Instituto B55. Cristiano, seja muito bem-vindo ao nosso programa.
10: Obrigado, senhora. Prazer falar contigo.
2: Prazer é todo nosso. E vamos começar explicando para nossa audiência tudo sobre o Instituto, Cristiano.
10: Boa. O B55 é um instituto focado no desenvolvimento dos empreendedores no Brasil. Nós iniciamos cerca aí de 5-6 meses. Eu, juntamente com o Guilherme Benchimol da XP, André Street da Stone e Davi Vélez do Nubank, um propósito muito claro de desenvolver o país através do empreendedorismo, né? A gente acredita que empreendedor mais forte faz empresas mais fortes, e isso tem um potencial de fazer a economia, né, em nosso país prosperar muito mais. É um instituto sem fins lucrativos. A gente basicamente ajuda o empreendedor através de apoio ao longo da sua jornada, né, seja com educação, seja com mentorship, né, com mentorias, com acompanhamento, os mais variados desafios que o empreendedor tem ao longo da sua trajetória.
11: Justamente o que você falou é a nossa próxima pergunta. Quais são os principais desafios dos empreendedores brasileiros?
10: Empreender sempre é um desafio eterno, né, Sônia? A natureza dos problemas, ela muda ao longo das fases, das diferentes fases da jornada, mas sempre é um desafio novo. O empreendedor, quando ele está iniciando, o principal desafio dele é colocar produto no ar, serviço, é adquirir os primeiros clientes. A partir do momento que ele começa a crescer, o desafio passa a ser muito em formação de gente, né? Como que ele cria um time de líderes, um time capaz de suportar as novas etapas de crescimento, para que não dependa 100% da operação, das decisões dos fundadores, né, que iniciaram o negócio. Então, diria que os principais, se a gente fosse consolidar, né, em uma lista, primeiro é produto, serviço, né, e mercado, depois é gente. A gente pode falar que é talento, é sócio, é investidor, enfim. O terceiro, a gente está falando de capital, recursos, ou funding, caixa, enfim. E o quarto grande desafio é o modelo mental, vamos chamar assim, do próprio fundador, como que ele evolui ao longo do desenvolvimento da sua empresa.
11: Muito bacana isso, porque o Brasil, Cristiano, ele já tem uma série de iniciativas de apoio ao empreendedor. E aí você disse que o B55 pretende fazer de forma diferente, não?
10: A gente de fato vive hoje realmente um grande boom, né, Sônia? O Brasil claramente é um país empreendedor. A gente nunca teve tanta gente querendo empreender. Hoje são mais de 25 milhões de CNPJs, aí um número muito grande de pessoas empreendendo de alguma forma. O brasileiro hoje sonha com empreender. Isso já foi 10, 15, 20 na lista do ranking dos desejos do empreender do brasileiro. Hoje empreender está entre os top 3 desejos e sonhos do brasileiro. Então isso é muito bacana e é mérito, sim, de todo um desenvolvimento do ecossistema, né, do surgimento de muita gente, de muita instituição, de muita empresa, de muito apoio, mesmo do Estado, né, que trouxe, sim, uma maior facilidade para quem quer empreender hoje. A gente entende que o diferencial do que a gente está se propondo aqui a fazer é a possibilidade de colocar em contato com o empreendedor que está ali, seja no início da sua jornada, ou seja, nas etapas de crescimento do seu negócio, onde o desafio é ainda maior, a possibilidade de colocar frente a frente com esse empreendedor outros empreendedores, né, que já passaram pelos mesmos desafios, que têm histórias maravilhosas de empresas muito relevantes e que podem transmitir boas práticas, insights, orientações de quem já quebrou essas pedras antes, de quem já passou por esses desafios, de quem está, às vezes, um degrau à frente só. Então, para resumir, entendo que o que a gente tem se proposto a fazer diferente é um contato de empreendedor para empreendedor. É muito diferente tu colocar frente a frente de um outro empreendedor que está ali com um determinado desafio, quem de fato tem muita propriedade naquela dor, naquele problema. A gente encurta muito, a gente reduz muito a jornada e a solução desses problemas quando ele está em contato com o empreendedor um pouco mais experiente, que já vivenciou aquilo. Então, esse é o principal elemento. Adicionalmente, a gente traz muita profundidade em conteúdo, né? Então, trazendo métodos e playbooks e boas práticas comprovadamente de sucesso, que já se provaram no mercado, sendo aplicadas na prática por outros empreendedores. Então, essa mistura, né, de conhecimento e método, muita aplicação prática, né, muito conhecimento acionável, transmitida por outros empreendedores que estão ali um passo à frente, que já fizeram histórias maravilhosas no Brasil.
11: Mas isso é muito interessante, né, Cristiano? Porque, na verdade, a gente precisa, quando somos mais experientes em um determinado assunto, o interessante é justamente você passar essa experiência. Não que a pessoa não tenha que passar pelas próprias, pelo próprio cotidiano, para fazer a própria história. Mas se você puder encurtar o caminho, como você disse, realmente é muito melhor. E aí, Cristiano, qual que é o público-alvo do B55? Qual que é o perfil de empreendedor?
10: A gente se propõe, somos uma operação super jovem, né, Sônia? A gente se propõe ao longo do tempo apoiar e ter produtos e serviços para empreendedores que estão nos diferentes estágios aí do seu ciclo de vida, para os diferentes setores da economia e por aí vai. A gente começou hoje atuando no middle market, vamos chamar assim, que são as empresas que já passaram por aquela primeira, como a gente chama aqui, né, já passaram da primeira arrebentação, né? Então, uma empresa que já está operando no mercado, né, já está relevante, enfim, está em crescimento e está enfrentando aquele desafio de como que ele sustenta esse crescimento, né? A gente vê muito no Brasil empresas de médio porte, que estão com dificuldade, né, de continuar a trajetória de crescimento, né, por N razões. Então, é nesse nicho que a gente está atuando nesse primeiro momento. Então, são empresas médias. Tá? A gente tem aqui o nosso plano, né, os próximos meses e próximos períodos, lançar produtos para empresas que são em estágios mais iniciais aí do seu ciclo de vida. Tá?
11: É bem interessante, porque isso que você está falando, porque o que as empresas precisam hoje para destravar o crescimento, Cristiano?
10: Inclusive o nosso foco, né, voltando, inclusive fazendo um gancho com o tópico anterior, nosso foco acabou sendo, né, justamente esse perfil de empresas que estão em crescimento, porque a gente vê muita coisa, né, e realmente diferente quando eu comecei a empreender há 25 anos atrás, hoje a quantidade de ofertas, né, e de apoio, né, para quem está mais em estágios iniciais, tá super bacana, né? Tem muita instituição que faz um trabalho muito legal hoje no país para isso. Mas tem uma oportunidade muito grande, que são essas empresas que estão já num tamanho razoável, mas elas deixam de crescer. Então é aqui que a gente quer atacar, porque a gente acha que tem aqui uma boa oportunidade de apoiar esse perfil de empreendedor. Se o cara para de crescer, ele não abre loja, não abre mais centro de distribuição, não abre mais operação, ele não contrata mais, ele não expande. O apoio para esse perfil, Ele, em geral, a gente roda aqui sempre muito diagnóstico com todo mundo que aplica, e principalmente para esse perfil de empresa, a principal dor está relacionada a gente. É muito interessante, né? É como que eu crio novas lideranças, como que eu tenho um time qualificado. Quando a empresa começa, o fundador, ele é a pessoa que monta toda a estratégia e vai lá e executa 100%. Quando a empresa começa a crescer, ele precisa ser a pessoa que forma outras lideranças, né, outros times, que são as pessoas que vão fazer a coisa acontecer. Isso eu tenho dificuldade, né, de formar esse time de liderança, eu tenho dificuldade entender que o meu papel é exatamente esse, montar time que é quem vai suportar esses próximos estágios. Em geral tem mais dificuldade, e aí que é onde a gente vê as maiores dores hoje, seja de dores que nós mesmos aqui, como, né, fundadores do B55, que são todos empreendedores, já vivenciamos no passado, e as que a gente vê aqui com todo mundo que aplica e que está com a gente aqui já como membro do B55.
11: Mas isso em qualquer área da vida, né, Cristiano? Trabalhar em equipe é fundamental. E o que eu queria até te perguntar, tenho certeza que essa pergunta vai mexer aqui com a nossa audiência, por que que a solidão é um problema para quem empreende?
10: A vida do empreendedor, ela é um constante, diário, o tempo todo, momento de tomada de decisões. As decisões, elas se tornam cada vez mais complexas, cada vez mais difíceis, né? A gente sempre fala que quanto mais a empresa vai crescendo, o empreendedor, muitas vezes a gente tem uma ilusão, né, Sônia, de que as coisas vão ficar mais fáceis, porque tu tem uma empresa maior, mais estruturada, enfim. Mas é pelo contrário, porque a complexidade cada vez ela vai aumentando, né? E essa tomada de decisão, né, constante, para a pessoa que é ali o número um da empresa, ela geralmente ela é mais solitária, né? E é exatamente o que a gente se propõe aqui, que a gente quer quebrar essa situação, colocando esses empreendedores num local onde ele tem diversos outros pares para trocar experiências. Então aqui o empreendedor ele tanto aprende, né, com Guilherme Bechimol, com David Vélez, com Street, né, com a gente que está aqui, né, na liderança, com vários outros embaixadores que a gente trouxe para perto. A gente tem hoje cerca de 40 embaixadores que são empreendedores espetaculares, né, por trás das maiores empresas do Brasil. É o Arthur Grima do Boticário, Fabrício Blois do iFood, Fred da Magalu, Alê da Cacau Show, Jorge Paulema, enfim, grandes nomes que estão aqui apoiando, trazendo conhecimento com talks, com mentorias para quem está aqui, justamente para diminuir o peso, a dificuldade, essa tomada de decisão do empreendedor, que muitas vezes ele mesmo, que ele tenha sócios, né, em algum momento sempre ele vai estar ali tendo essa necessidade de ter outros pares que são pessoas que já vivenciaram os mesmos desafios que ele, né? São pessoas onde ele pode aprender muito com isso. Então, como que tu tá num ambiente que tu não é a pessoa mais inteligente da sala, onde tu tem outros pares aqui que tem muita propriedade para compartilhar contigo essas diferentes situações, né?
11: Eu fico aqui pensando, sabe, Cristiano, às vezes a pessoa tem muita vontade de empreender, ela tem jeito para empreender, mas daí ela para e fica pensando assim, meu Deus, eu sou mais uma num exército de milhões. Esse é o tipo de pensamento que não se deve ter num começo, né?
10: Tá perfeito, sabe que é muito interessante a gente ter aqui hoje, já como membro, né, do P55 Empreendedores, do Brasil todo. A gente às vezes até chama, né, os empreendedores do Brasil profundo. E tu tem cada empresa maravilhosa, né, operações que já faturam centenas de milhões, né? Às vezes elas são pessoas que estão lá numa cidade pequena, do interior, de algum estado ou do país. E muitas vezes esse empreendedor, ele não tem com quem compartilhar, ele não tem, às vezes, no seu ciclo de relacionamento, outras pessoas que ele se inspira, que ele pode trocar ideias de como superar aqueles determinados desafios que ele está vivendo. Então, é justamente para criar esse senso, essa comunidade muito forte de empreendedores, onde eles estão entre eles aprendendo constantemente, né? Então, sim, é isso. A gente se posiciona exatamente nesse papel, sabe?
11: Para quem quiser acompanhar mais do trabalho do Cristiano Faé e grande time, quando vai ser realizada a conferência da B55, Cristiano?
10: Boa, Sônia, sim. A gente vai fazer um evento que nós estamos montando com muito carinho aqui para ser o melhor encontro de empreendedorismo do país. A gente vai reunir 3 mil empreendedores nos dias 29 e 30 de setembro, aqui em São Paulo. É o B55 Conference. É um encontro que a gente se propõe a fazer, diferente de muitos que a gente vê por aí. Então, não é um encontro motivacional, não é um encontro de necessariamente palestras soltas, e sim um momento de muita profundidade, de muita mentoria, de muita troca aplicada, para que o empreendedor que chega lá com um determinado desafio pode conversar com outros, vários nomes muito bacanas. A gente está montando uma lista de speakers, já temos, né, uma lista de speakers com mais de 20 nomes.
11: Pode dar spoiler para a gente aqui, para o público do Brasil com Z?
10: Dry Street, Guilherme Bechimol, David Vélez, estão junto aí, né, comigo como os líderes aqui do B55. A gente tem o João Adib, a gente tem o Arthur Grima do Boticário, Renata Vick, né, da Copenhague, Rony Meisler. Nós estamos trazendo o Uri Levine, do fundador do Waze, Han Charan, é um grande consultor, escritor aí famoso, internacional. Então, são realmente empreendedores, né, com muita experiência prática para compartilhar com esses outros 3 mil empreendedores que nós vamos estar reunindo dia 29 e 30 de setembro aqui em São Paulo.
11: Onde vai ser?
10: Primeiro evento grande. A gente é no Suhai Music Hall, é um lugar, tá, inclusive super, super especial, porque é um ambiente com toda uma característica que nos proporciona poder ter muita, muita sala de mentoria, né? Muito espaço para os fóruns menores, onde grupos de empreendedores vão estar ali recebendo muita mentoria com esse perfil de empreendedores que eu comentei, né?
11: Muito legal, então essa é a B55 Conference, que é imperdível aí, 29 e 30 de setembro. Tem como acompanhar online?
10: Não, né, a gente vai, justamente por esse tipo de formato, né, de momento, de ser muito menos, né, uma palestra apenas e muito mais troca profunda, a gente é um evento 100% presencial, então durante esses 2 dias aí.
11: Muito bacana. E olha, para quem quiser seguir a B55 nas redes sociais, você tem o serviço, Cristiano?
10: Instituto B55 no Instagram. Meu Instagram também é Cris Faé. A gente tem criado bastante conteúdo. A gente entende, Sônia, que tem muita história espetacular no Brasil, grandes empreendedores que fizeram história, começaram do zero, abriram capital lá fora, empregam milhares de pessoas, e todos eles fazendo isso do jeito certo. São essas histórias que a gente precisa compartilhar, esses são os exemplos que a gente precisa espalhar pelo Brasil para inspirar outros empreendedores e para criar justamente essa imagem de que aqui no Brasil a gente faz muita coisa bacana, muita empresa séria, muita empresa grande. Esse é o nosso propósito, de forma muito genuína. E agradeço pra caramba também o espaço aí que tá nos proporcionando para divulgar ainda mais, propagar ainda mais essa mensagem desse movimento que tá só começando, e tenho certeza que vai fazer muita história no Brasil.
11: Eu que agradeço. Eu conversei com o Cristiano Faé, CEO do Instituto B55, ou B55, pode chamar dos dois jeitos, Cris?
10: Dos dois jeitos estão certos.
11: Então tá bom, e que dividiu aqui com a nossa audiência as experiências sobre empreendedorismo. E você que está nos ouvindo, tenho certeza que se interessou muito por essa conversa aqui no Paralelo 49, o quadro dos brasileiros que orgulham pelo mundo dentro do nosso Brasil com Z. Cristiano, volte sempre ao nosso programa.
10: Será um prazer, Sônia, muito obrigado, parabéns pelo trabalho.

0: com o Paralelo 49, ponto final nesta edição do Brasil com Z, que teve produção da Maria Eugênia Cotaiti e da Rafaela Mina, trabalhos técnicos do Paulo Marcelo Mamone, do Roger Palme, da Vitória Vermelho, do Roberto Dias, também do Beto Rebeck, do Michel Lopes e do Rafael Palmeira. Edição e sonorização são do Caiame Martins. Ficamos por aqui, mas já contando com a sua companhia na semana que vem, neste mesmo horário, neste mesmo bate-canal, aqui pelas ondas da Bandeirantes, em mais um Brasil com Z. Ótimos dias para você pela frente. Sônia, boa semana para você também.
1: Cris, até a semana que vem. Tchau, ouvintes.

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Alô São Paulo, olá Brasil. Está no ar o programa Memória e já na abertura quero enviar um grande abraço aí pro Edson José Silva lá em São Caetano, pro empresário do setor de turismo Adriano Albino, outro empresário e este aqui focado na área do meio ambiente, Oswaldo Cleto Filho, Rosalinde Carvalho Bassi, Marilza Piva Azevedo, Manuel Zaidan, filho querido do nosso colega, o Cláudio Zaidan. Alô, Evanson Dotto, ele é presidente da Associação Comercial e Industrial de Santo André e eu fico muito feliz em saber que ele acompanha o nosso Memória já há alguns anos. A ele e a Ângela Romano, que é a secretária executiva da CISA, que é a sigla da Associação Comercial lá de Santo André, também nosso ouvinte, e agradeço a todos eles. Muito obrigado e um forte abraço a todos vocês. Vamos curtir mais um pouco a história do fabuloso Noel Rosa e curtir, claro, mais algumas de suas músicas. Vamos lá então.

0: não sejam muito sensíveis a alguns chiados próprios das gravações em acetato após alguns anos. Imagine depois de mais de meio século. O que vale é o conteúdo e os detalhes resgatados por Almirante sobre um dos maiores compositores do Brasil de todos os tempos, Noel Rosa.
1: E vamos prosseguir hoje contando coisas do tempo de Noel Rosa. Já vimos no último programa que o batuque, a batucada, os assuntos enfim relacionados com o samba e mesmo o próprio samba eram preocupações dominantes em 1930 e que nem mesmo Noel se livrou de tais influências, pois que em sua primeira composição no estilo carioca, seu primeiro grande sucesso, Com Que Roupa, lá estava a citação ao samba no estribilho.
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1: Lembrem-se, Noel pertencia ao bando de Tangará, aquele mesmo conjunto que com a gravação do Napavuna fizera desencadear a grande onda de interesse pela percussão dos surdos, das cuicas e dos tamborins. Nós do bando, que naquele particular andávamos ainda na febre das originalidades, resolvemos então, em fins de 1930, criar outra inovação rítmica de repercussão igual à do Napavuna. E olhem que quase conseguimos. E com a evocação que iremos fazer daqui a instantes, muitos de vocês saberão que estamos falando a verdade. No intuito de apresentar novidades, e sem dúvida também visando apontar um fácil instrumental de percussão ao alcance de qualquer um nos dias de carnaval, nós do Bando de Tangará concebemos então uma música em cujo acompanhamento entrariam somente latas. Latas de todos os feitios, vasilhas de todos os tamanhos, recipientes sonoros de todos os tipos e de todas as aplicações caseiras. Com os direitos adquiridos pelos sucessos anteriores, e ainda mais com a queda do tabu nas gravações do instrumental de percussão, não se esboçou na fábrica de discos do Dion a mais ligeira reação àquela ideia atrevida. E num certo dia de novembro ou dezembro de 1930, o estúdio da Odeon, na cúpula do Teatro Fênix, se viu invadido por uma batelada heterogênea de latas. Havia de tudo entre elas. Latas de goiabada, de marmelada, de biscoitos, de conservas, de mantimentos, de querosene, de banho, etc. Entre elas ressaltava certo vasilhame de folha, revestido de ágata, com asa, utensílio doméstico de intimidade e que iria constituir a charada do disco. Afinal, tiveram início as provas e foram então escolhidas as latas que melhor se destacavam na gravação. Uma de goiabada, uma de criolina, uma de querosene e o tal vasilhame. No bando, só Henrique Brito, o violão, não cantava. Os quatro restantes se incumbiram então de anunciar cantando o instrumento que empunhavam. Instrumento que durante sua apresentação deveria figurar em primeiro plano. E assim se fez. Como justificativa do uso de latas, inventou-se na hora uma pequena cena como introito do disco. E nela são ouvidas as vozes de João de Barro, a minha e a do saudoso maestro Eduardo Soto, que era na época diretor de gravação das fábricas Odeon e Parlophone. Para que vocês identifiquem a voz do grande Soto nesse sketch picaresco, tomem nota. É a voz que diz a seguinte fala nesse sketch da introdução. Pandeiro nada, lata véia tá aí a beça, pessoal. Mas para não tirar a curiosidade dessa evocação, vamos deixar que vocês ouçam esse disco relíquia, em que se apresentam destacadamente as vozes dos quatro cantores do Bando de Tangará na seguinte ordem. A minha, a de Noel, a de Alvinho e a de João de Barro.
3: É, pessoal, vamos fazer uma batucada?
4: Vambora. Mas cadê o pandeiro?
5: Pandeiro nada, a lata véia tá aí aberta, pessoal.
4: Isso mesmo, vamos fazer um batuque de lata véia.
3: Vambora. Preciso na lata, pessoal.
2: Já que não temos pandeiro, pra fazer nossa batucada.
1: Cantando o primeiro verso, lá venho eu, empunhando uma lata de goiabada e fazendo com que a lata apareça.

0: apaga. Daqui não temos paneiro.
1: Vem agora aí Noel Rosa empunhando a sua lata de querosene que soa perfeitamente no disco.
0: Cara tá velho e sou pisteiro, já
2: deu certo. Sai do meio do brinquedo.

0: entusiasmo daquelas aventuras rítmicas, pois sob a aura de popularidade que crescia sobre o bairro de Vila Isabel, em virtude dos repetidos sucessos musicais que o Bando de Tangarás lançava seguidamente, aquele conjunto de amadores, formado de rapazes das mais distintas famílias do bairro, como diziam certos jornais, que Noel concebeu o seu primeiro brado em favor da vila. Pedimos agora a boa atenção dos ouvintes para que sintam toda a exatidão de certa frase que dissemos num dos primeiros programas desta série, quando afirmamos que foi o samba Na Pavuna que deu origem à série de músicas com que Noel levou seu bairro às culminâncias da fama. Prestem bem atenção. Primeiro, saiu o Na Pavuna. Vieram depois todos os sambas que já relembramos no último programa, fechando a raia aquele plagiário Na Gamboa. Isto tudo para o Carnaval de 30. Pois logo em 1931, um ano depois, Noel surgia com o seu Eu Vou Pra Vila, primeiro elogio que fazia a seu bairro. E no Eu Vou Pra Vila, lá está, na primeira estrofe, a citação dos sambas que o antecederam e que fizeram o autor saltar na defesa daquele recanto amado da capital. Lá está, amigos, vocês poderão ouvir no disco. Na Pavuna tem turuna, na Gamboa gente boa,
1: eu vou pra vila.
0: A curiosa gravação, porém, deixa entrever uma faceta da personalidade de Noel, a qual já mencionamos também nessa série. É que antes de se revelar compositor, Noel se esmerava em ser solista de violão. Em 1931, tão forte era ainda sua inclinação para os solos, que apesar de termos no Bando de Tangarás o executante exímio que era Henrique Brito, Noel fez questão de que na gravação de sua música, que ele confiara a mim, fosse ele o solista da introdução. E no seu estilo inconfundível de executar o pinho, indicou logo num dos nossos primeiros ensaios essa introdução que aqui vai ser reconstituída ao violão pelo nosso dedicado colaborador Hélio Rosa, irmão de Noel, que tão bem assimilou a forma característica de solar do filósofo do samba.

gravação do Eu Vou Pra Vila, não quisemos deixar de pôr em prática mais uma de nossas inovações ou experiências no terreno dos instrumentos de percussão. No Napavuna, havíamos empregado instrumental variado e heterogêneo. No Lataria, tínhamos usado somente latas. Pois no Eu Vou Pra Vila, apresentaríamos somente dois pandeiros. E é esse som álacre de batinelas de dois pandeiros que vocês irão ouvir ritmando a nossa velha gravação do Eu Vou Pra Vila.

0: Nos Tempos de Noel, um programa de rádio de 1951. Este aqui, esse exatamente que vocês estão ouvindo, foi uma série que o Almirante preparou, ele mesmo produziu e apresentou em 1951, exatamente 18 programas, cada um tinha meia hora de duração, e nós aqui estamos fazendo aqui uma reedição de tal maneira que nós teremos um tempo menor de apresentação daquela série 18. Este exato que vocês ouviram agora, o trecho, vou continuar ouvindo na sequência, foi ao ar no dia 5 de maio de 1951. A televisão brasileira, portanto, ainda engatinhava aqui no Brasil. Por isso, esses programas do rádio, considerados de primeira linha, eram apresentados no período noturno. O período da noite, naqueles tempos, era o horário nobre do rádio. Daqui a pouco a gente continua com Nos Tempos de Noel.
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0: E aqui estamos de volta com o projeto Memória, retomando a apresentação de uma verdadeira relíquia. Nos Tempos de Noel, da Rádio Tupi do Rio de Janeiro, a velha Tupi dos diários e emissoras associadas de Assis Chateaubriand. A Almirante resgatou a história de Noel Rosa e, de forma quase teatralizada, produziu esta série de 18 programas. Muitas músicas, dezenas de Noel Rosa, são conhecidíssimas e aos primeiros acordes já se identifica a autoria. Mas a Almirante levantou muitas outras que as pessoas nem sequer imaginavam, como não imagino até hoje, que pertenciam a Noel.
7: Lembremos, por exemplo, as músicas que ele apresentava para o carnaval de 1931. Qual de vocês saberá, por exemplo, que naquele carnaval Noel entrava no pário em parceria com Lamartine Babo, apresentando uma marcha que se chamava Absurdo, e que em parceria com Glauco Viana, outra marcha intitulada Dona Emília, que era assim.

0: Após aquele carnaval, Noel continuou a produzir. E suas primeiras músicas se diferenciavam radicalmente das últimas que escreveu. Era até então um camarada alegre. E naquele período em que pertenceu ao bando de Tangará, foram notáveis algumas filiárias suas que revelavam seu gênio folgazão. Seu espírito de crítica se aguçava. Assim, quando naquele ano entrou pela primeira vez em uso a hora de verão, com o avanço de uma hora nos relógios, mudança essa que se operou às 11 horas do dia 3 de outubro, Noel, compositor fertilíssimo, escreveu a propósito dois sambas diversos, cheios de humorismo e de ironia. Chamava-se um deles Que Horas São, e tinha esse estribilho: eu venho agora saber a hora que o ponteiro está marcando no relógio da senhora.
1: Eu venho agora saber a hora que o ponteiro está marcando no relógio da senhora.
0: A música desse samba se perdeu, mas nós não queremos que vocês deixem de conhecer essa crítica cheia de pitoresco. Os versos eram assim: o meu relógio é de ouro brasileiro, trabalha bem sem a corda, sem ter vidro nem ponteiro. Em minha casa surgiu hoje uma briga, meu credor usa a moderna e eu adoto a hora antiga.
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0: O carioca perdeu a calma e a paz, a hora pulou pra frente e a nossa pulou pra trás. Mas eu agora já gostei desse brinquedo. 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
0: O outro samba chamou-se Por Causa da Hora, o samba do horário. E em seus versos lá estão expostos os problemas de vida que foram alguns dos tormentos que atribularam o grande compositor.

é ainda de 1931, uma das mais célebres produções de Noel, e que o colocou em curiosa situação como intérprete, pois que depois dele ninguém mais conseguiu superar seu savoir-faire ao cantar o original samba. Trata-se do mais que famoso Gago Apaixonado, que queremos que vocês ouçam na própria interpretação de Noel, que gravou o samba em disco Columbia.

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1: Já então, como se disse antes, Noel se voltava insistentemente para os humildes, especialmente para os tipos populares, o que foi, aliás, preocupação permanente daquele coração bondoso que certamente avaliaria a felicidade toda pela pequena dose de felicidade que desfrutava. Daí empregar seus recursos de poeta, de músico, no sentido de exaltar o valor dos pequeninos, dos que nada significavam na descontrolada palpitação de uma grande cidade. Por isso escreveu então o incomparável samba João Ninguém. Hino àqueles que passam pela vida sem se fazer notados. Àqueles cujo estoicismo é a sua coraça para as desditas.

0: programa Memória nos Tempos de Noel com Almirante, um programa do Rádio Brasileiro de 1951.
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0: Retomamos os tempos de Noel e, como disse, foram 18 programas.

0: nós estamos fazendo aqui uma reedição. Este, a partir de agora que vocês vão ouvir, nesse bloco aqui, foi ao ar no dia 12 de maio de 1951. Produzido e apresentado pelo Almirante Tupi do Rio de Janeiro.
1: Há um fato para o qual desejamos a especial atenção de todos vocês. É que nestes programas temos apresentado e continuaremos a apresentar inúmeras produções de Noel que haviam ficado completamente esquecidas. Nos dias que correm, o grande sambista tem sido realmente lembrado por algumas de suas produções, umas 10 ou 15, talvez. Noel, porém, escreveu mais de uma centena, e muitas delas são obras de enorme valor, e seremos nós que as recordaremos, já que ninguém como nós possui quase todas as músicas de Noel. Vocês, ouvintes, que não as conhecem todas, fiquem atentos que as ouvirão quase todas nesta série. Na história das elegâncias do Rio de Janeiro, houve curiosas etapas no capítulo das recepções sociais. Houve tempo em que às 5 da tarde eram frequentes os 5 o'clock tea, ou chás dançantes. Isso até 1927-28. Daí em diante a coisa mudou. Com o crescimento do interesse pela música regional, o que se deveu, como já se disse antes, ao brasileiríssimo movimento encetado pelo Correio da Manhã, com o famoso concurso do Que é Nosso, toda a gente queria ver e ouvir cantores e cultores do violão e dos números regionais. Caiu de modo o americanismo ou inglesismo dos 5 o'clock tea e começou o império das tardes e noites de arte. Era rara a tarde ou noite em que os sons de violões não plangessem pelos salões mais elegantes do Rio e as vozes rústicas de cantadores não enchessem de encantamento as mais exigentes plateias. Não houve então clube do Rio de Janeiro que não apresentasse com frequência os conjuntos musicais em grande evidência. Tais exibições aumentavam a popularidade do bando de Tangarás. E o resultado foi que em agosto de 1931, o grupo recebeu convite para se exibir profissionalmente. O cinema Eldorado iniciava uma série de espetáculos após as sessões de filmes e depois de demarches, pontilhadas e dificuldades, pôde anunciar ali o Bando de Tangarás. Foi uma apresentação sensacional. O bando era de fato popularíssimo e a casa ganhou enchentes notáveis. Dois componentes do bando, porém, não se quiseram apresentar em palco, João de Barro e Alvinho, e isso nos obrigou a substituí-los. Dos primitivos ficaram Noel, Henrique Brito e fiquei eu também. Nos programas impressos, Noel era apresentado como o autor do Com Que Roupa, o que o obrigava a cantar o samba que tanto sucesso alcançara no último carnaval. Além dele, Noel cantava também, com ruidoso sucesso, o Gago Apaixonado. E cantava ainda um outro samba, muito do seu estilo, muito do seu jeitão de tratar os tipos curiosos do povo. Chamava-se Mulata Fusarqueira. E aqui mais uma vez poderá ser ouvida a voz de Noel, acompanhado do bando de Tangarás, cantando seu próprio samba.
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1: Deu-se ali naquela temporada do Eldorado um episódio que vem provar o permanente estado de alegria de Noel. Ele era, como já se disse, dado a pilhérias. Para nos exibirmos em palco, nós que éramos amadores e pobres e não possuíamos ainda traje a rigor, combinamos aparecer de roupa escura, azul de preferência. Todos seguiram a combinação, menos Noel. Ele, só ele, aparecia no palco com um terno berrante, cinzento, de listras marrons imensas, verticais. Além disso, calçava um sapato marrom e branco, coisa muito em moda no tempo. De branco, porém, o sapato nada mais tinha. É mais que certo que nunca teria sido limpo em sua vida, sim a cor de terra. Acontece ainda que Noel, para tocar e cantar, sentava-se bem à frente no palco e cruzava a perna direita sobre a esquerda. Naquela atitude, o sapato do pé direito aparecia violentamente iluminada pelas luzes do palco e a impressão da plateia não seria lá das mais agradáveis. Chamei então Noel e disse-lhe duas coisas: que arranjasse um terno escuro e mandasse limpar os sapatos. Ele, no seu tom costumeiro, acomodatício, concordou logo.
2: É, você tem razão. Tá legal.
1: No dia seguinte, vi que Noel entrava com o mesmo terno de listras cinzentas e marrons. Mas eu nem lhe pude falar. Ele havia entrado para o camarim apressadamente. Afinal, bateu a campainha para o início do espetáculo e eu, que saía sempre à frente, ainda com a cortina fechada, e fazia sozinho uma pequena fala de apresentação do conjunto, tive daquela vez um choque. As luzes das gambiarras, o foco fronteiriço, mal deixavam ver as pessoas da plateia. Mas eu, a primeira coisa que vi, foi o terno de Noel sentado na primeira fila do cinema. Sim, eu não podia me enganar, era o terno de Noel. E forçosamente seria Noel quem lá estava, já que eu não podia admitir que mais ninguém no Rio de Janeiro possuísse uma roupa igual. Vocês podem, portanto, calcular a minha aflição, dizendo para a plateia uma coisa, enquanto em minha mente crescia a ideia das dificuldades em que eu me iria ver metido, quando a plateia gritasse pelo Noel e ele não estivesse no palco, e sim ali, sentado como simples espectador. Afinal, terminei a minha fala e o pano se abriu. Nessa altura, já os companheiros do bando deveriam estar no palco, enfileirados, em pé, atrás das cadeiras que ocupariam depois para tocar. E então eu tive outra surpresa. Noel lá estava. E a surpresa foi maior ainda, porque estava num elegante terno azul que lhe cabia como uma luva. Ali no palco eu não pude pedir explicações. Mas logo que a sessão terminou, quis saber o que tinha havido, e Noel explicou.
2: Aquele ali é um amigo meu. Ele queria ver os nossos números, e então nós combinamos o seguinte: eu faço ele entrar sem pagar, e ele me empresta o terno dele para eu trabalhar. Enquanto isso, ele fica com o meu e vai para a plateia. Tá legal?
1: Estava excelente. Mas havia um porém. Com o terno azul, o pé de sapato metido a branco ressaltava mais do que nunca. E quando fiz menção ao fato, ele garantiu:
2: não, hoje eu não tive tempo. Esse negócio do terno me deu um trabalho danado. Mas amanhã eu vou tratar disso. Não tá legal?
1: Tava bom. E ficamos a esperar o dia seguinte. No dia seguinte, para a primeira sessão marcada para 4 da tarde, faltavam uns 5 minutos somente e Noel ainda não tinha aparecido. Eu comecei a ficar nervoso. 4 minutos, 3 minutos e nada de Noel. Afinal, quando faltariam somente uns 2 minutos, eu o vejo entrar correndo, seguido do amigo do terno. Nem tive tempo de olhar para os seus pés. Ele se meteu no camarim e eu lá fui para o meu lugar fazer a apresentação costumeira. Afinal, abriu-se o pano, o bando apareceu, etc. Mas quando olhei para os pés de Noel, tive outro assombro. O pé direito estava uma lindeza de limpo, mas o esquerdo estava no mesmo estado da véspera, imundo, cor de terra. No palco, ali não foram possíveis explicações. Mas no fim da sessão, ao mostrar minha estranheza, Noel justificou-se.
2: Não tive tempo, não foi possível. Em todo caso, ainda mandei limpar o pé direito. Não está legal?
1: É, estava. Até ali estava. No dia seguinte, porém, indo ao engraxate, que havia defronte do Eldorado, ao lado do restaurante Trianon, estava eu lá calmamente na cadeira sentado quando o engraxate nosso conhecido, um preto lustroso e amigo, começou a puxar conversa.
3: Então, seu almirante, o espetáculo ontem foi bem?
1: Foi, respondi eu, foi normal.
3: Mas não houve nada demais?
1: Não, disse eu, já esquecido de tudo.
3: Ainda bem.
1: Aquele ainda bem me deixou cismado e eu puxei pelo artista. Ele acabou me revelando esta coisa espantosa.
3: Foi o seguinte, seu almirante. O Noel veio aqui ontem com aqueles sapatos fantasia. Mas o senhor sabe como eles estavam sujos, né? Ele veio, sentou na cadeira e mandou que eu limpasse só o pé direito. Eu estranhei, mas ele insistiu bem claro.
2: É isso mesmo, eu quero limpar só o pé direito.
3: Mas, seu Noel, isso não fica
2: assim. Fica assim, eu só quero que você limpe o pé direito. É só o que aparece no palco. O pé esquerdo não é artista, não. O direito, sim.
1: Naquela época, o grande sucesso radiofônico do tempo era o popularíssimo programa Cazé, que se irradiava pela Rádio Philips, a PRAX, que se localizava na rua Sacadura Cabral 41. Noel era artista do programa e, mais ainda, foi admitido como contra-regra, com a função de levar os artistas ao microfone. E que sustos pregou ele no Cazé. Chegava todos os domingos atrasado. Cazé, aflito, ficava rondando o elevador. Enquanto Noel não chegava, o programa ficava à matroca. Com o correr dos tempos, foram ficando célebres as explicações que Noel dava para cada atraso. E os demais artistas, na curiosidade daquelas justificativas pitorescas, começavam a vir também para perto do elevador quando sabiam que era Noel quem vinha subindo. Cazé, fulo de raiva, nem falava. E quando Noel surgia sorrindo na porta do elevador, Cazé, que tinha engatilhado uma tremenda descompostura, tinha de ceder à veia humorística de Noel, que com o maior caradurismo se justificava dizendo coisas como...
2: Cazé, você me desculpe, mas o bonde furou o pneu.
1: Outra desculpa que apresentou certo dia foi esta.
2: Eu me esqueci onde era a Rádio Philips e andei perguntando por aí.

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0: Projeto Memória, apresentando Nos Tempos de Noel, programa da Rádio Tupi do Rio de Janeiro, levado ao ar em 1951. Muito antes, na década de 30, o programa de rádio mais famoso do Rio de Janeiro tinha o nome do seu produtor, Cazé. Simplesmente Cazé. Pois o programa do Cazé revelou um sem número de artistas do primeiríssimo time. E desse programa, entre outros, volta e meia, quem estava participando era o próprio Noel Rosa. E muitos outros artistas importantíssimos, que aliás vai nos revelar o Almirante.
2: Naqueles tempos do programa Cazé, foi admitido um dia ali um excelente pianista vindo de Minas. Chamava-se Hervé Cordovil. Foi também grande amigo de Noel. E mais tarde foi até seu parceiro num samba que teve bastante popularidade. Um dos primeiros gravados pela grande intérprete do Noel, que é Aracide Almeida. Triste Cuica.

Naqueles tempos do Casé, como se aproximassem as festas da Penha de 1931, Noel e Hervé criaram ainda um gostoso samba que nunca foi gravado e permaneceu até hoje desconhecido. Vale a pena recordá-lo agora. Seu nome é Piquei Rachando Lenha.

0: Em 1931, uma pessoa de São José dos Campos, no Vale do Paraíba, enviou uma carta para o Rio de Janeiro endereçada ao bando de Tangarás, que, como já foi dito nesta série de programas, era integrado por 5 elementos, entre eles Noel Rosa e Almirante, o produtor e apresentador da série de programas levados ao ar em 1951, pela Rádio Tupi do Rio de Janeiro, que estamos trazendo de volta aqui no Memória. A ida do bando de Tangarás para um show era beneficente na São José dos Campos. Almirante conta como foi a história.
1: Embarcamos para São José dos Campos no primeiro sábado de setembro de 1931. Nossa ida a São José dos Campos não teria a menor importância e nem mesmo merecia ser contada numa história dessas se não fosse um curiosíssimo caso de coincidência que ali ocorreu. Dias antes, nós havíamos feito com Noel a gravação de uma de suas músicas mais pitorescas, o samba epistolar Cordiais Saudações. O nosso convidante, o cunhado de Alvinho, além de delegado policial, era também o proprietário da casa de eletrolas e discos da cidade, que por acaso naqueles dias havia recebido a grande novidade do tempo, uma máquina que gravava discos em casa, a primeira do gênero a aparecer no mercado. Sabedores daquilo, nós imaginamos uma cena que deveria surtir grande efeito no espetáculo, espetáculo que teve lugar exatamente no dia 7 de setembro de 1931. E assim foi feito. Em determinado momento, fizemos colocar no palco a máquina gravadora. Nós levávamos conosco a prova do samba do Noel e eu então anunciei àquela plateia: nós vamos agora dar uma demonstração de como se faz uma gravação de discos. Esta máquina vai gravar o que nós vamos cantar aqui e imediatamente depois nós vamos tocar essa prova. Para que os espectadores tenham a certeza de que a música está sendo gravada neste instante, nós vamos fazer uma coisa. Que dia hoje, hein? Hoje não é 7 de setembro de 1931? Pois Noel vai terminar o seu samba com esta data. A plateia fez um murmúrio de curiosidade. Para aumentar o suspense, eu pedi silêncio, porque a gravação de discos se faz em silêncio absoluto. E no palco, o bando de Tangarás atacou a música de maneira rigorosamente igual à gravação.

Cordiais saudações. 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

Enquanto a música se executava no palco, a plateia, num silêncio respeitoso, ouvia atenta. Fim da execução, eu me aproximei da máquina, apanhei o disco que antes já havia colocado no prato e o exibi à assistência, anunciando assim: o que os senhores escutaram aqui no palco foi gravado aqui nesta máquina e, como prova, como sabem, usamos a data de hoje, não foi mesmo? Pois agora vamos ouvir o que foi gravado aqui. A assistência quieta arregalava os olhos, ávida daquela cena inédita. E quando a eletrola começou a reproduzir a prova, bem se via a admiração do povo. Admiração que culminou quando no disco a voz de Noel anunciando a data confirmava a veracidade da demonstração.

Já anunciamos que nesta série vamos procurar apresentar o maior número possível de produções do filósofo do samba. Por isso, vamos dar vazão ao grande número de obras de Noel. E como algumas não se prendem especialmente a detalhes de sua vida, vamos em cada irradiação apresentando uma ou outra, dando assim aos ouvintes a oportunidade de apreciarem a bagagem que o poeta da vila nos deixou. Vão aqui nesta oportunidade dois de seus notáveis sambas, escritos no início de sua vida. O primeiro, editado, aliás, muitos anos depois de composto, e que foi, pode-se dizer, primeira manifestação de Noel em favor de uma tese que defendeu ali por pura pilhéria, forçado quase exclusivamente por uma de suas tendências, a defesa do samba. Queremos aqui falar do capricho de rapaz solteiro, hino às doces liberdades da vida de solteiro.

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1: Vai aqui também agora outro notável samba de Noel. Um que escreveu em parceria com o Vadico e que é, como música e letra, uma verdadeira joia. Feitio de Oração é o seu nome. E será para vocês um prazer redobrado ouvi-lo agora na interpretação personalíssima de Aracide Almeida.

0: Feitio de Oração está entre os maiores clássicos de Noel Rosa. E na semana que vem a gente retorna com o nosso programa Memória nos Tempos de Noel, produzido e apresentado por Almirante, na Rádio Tupi do Rio de Janeiro, em 1951.
1: E por aqui fechamos o nosso Memória. Participaram comigo na produção deste programa Adriano Roveri, Ariana Elis e Aline Andrade, todos da equipe do Departamento de Documentação e Memória da Bandeirantes, o SEDOM. Também o Roger Palme, que editou e deu o habitual retoque de embelezamento no programa. Assistente de produção, Débora Raposo. Muito obrigado a todos. Um forte abraço e até nosso próximo encontro.

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1: Então ele passa esse recado, acho que com muita clareza, né, de que vai ser uma política externa primeiro, em oposição ao que foi o governo do Gustavo Petro. Então acho que a presença de Israel nesse sentido também é muito ilustrativa, porque o Petro passou esses 4 anos, né, sendo até agora o único governo de esquerda que governou a Colômbia, fazendo duras críticas à política de Israel na faixa de Gaza, contra os palestinos, e ele se apresenta realmente como um contraponto, até no sentido de radicalização mesmo. Quer dizer, a Colômbia está realmente passando por um processo de mudança, isso não vai ser diferente na política internacional. Então, para o Trump, por exemplo, vai ser uma grande, tem sido, na verdade, né, uma grande aliança que vai voltar à tona, né, porque a Colômbia sempre foi, também nas últimas décadas, a principal aliada dos Estados Unidos na América do Sul. Né, o país no qual há a maior presença de militares estadunidenses na América do Sul. Isso não só vai voltar, como vai ser intensificado, inclusive com essas declarações do Abelardo de la Espriella, que está permitindo novamente a atuação desses militares in loco. Nesse momento, para ajuda humanitária, mas não descartando a atuação para outras frentes, inclusive na frente da segurança.
2: O Brasil não vai enviar socorristas, porque não está nessa lista, mas foi permitido o envio de medicamentos, né, outros suprimentos de primeira necessidade, então nosso país, de alguma forma, vai contribuir. Como é que fica a nossa relação diante desse novo governo colombiano?
1: O Brasil tem sido desafiado, eu diria, né, nesses últimos anos, com essas mudanças todas no cenário político sul-americano. A Colômbia era um dos últimos países que ainda tinha um governo ideologicamente um pouco mais próximo do Brasil, o que não necessariamente significa que o Brasil só se relaciona bem com governos que têm afinidade com quem está no poder aqui. No geral, no ponto de vista da tradição da política externa brasileira, o Brasil procura cultivar sempre os laços diplomáticos muito fortalecidos, especialmente com a sua vizinhança. Essa é a prioridade da política externa há mais de 100 anos, desde a época do Barão do Rio Branco, no início do século XX. Mas, sem dúvida, essa radicalização cada vez mais intensa desses novos governos que têm chegado ao poder na América do Sul representa um desafio, porque alguns deles, a gente tem acompanhado isso nas últimas semanas também, fazem críticas diretas ao presidente Lula, que de alguma maneira tem que reagir, como é o caso do Javier Milei na Argentina. Não tem sido, pelo menos até agora, o caso de outros presidentes mais à direita aqui da América do Sul, mas de certa forma isso causa, né, sempre uma tensão nos bastidores diplomáticos de como que vai ser essa relação bilateral. O que eu quero dizer é que do lado do Brasil sempre há uma disposição em manter esses canais abertos, mas a gente nunca sabe o outro lado, né, porque a relação depende sempre dessas duas vias.
2: Para a gente tentar entender agora, então, como é que o novo presidente colombiano, Abelardo de la Espriella, chegou ao poder, Davi, quero entender, você que mora aí na Colômbia há 10 anos, viu a direita ir embora, a esquerda chegar e a direita voltar. O que que levou de la Espriella a vencer o segundo turno eleitoral contra o esquerdista Ivan Cepeda, que era apoiado pelo presidente Gustavo Petro, embora tenha sido um segundo turno bem apertado, né? Mas ele venceu com uma pauta bem dura, principalmente contra a criminalidade, né? Como é que foi esse resultado e o que que os colombianos esperam desse novo governo? Não só pensando no terremoto, mas também em outras pautas que são essenciais aí para vocês.
3: Ok. A Colômbia, ela sempre teve um governo de direita, e quem veio realmente assim, a destacar foi o Uribe. O ex-presidente Uribe, ele é ainda uma marca muito, muito forte na identidade do povo colombiano. E em seguida, ele foi o único que ficou 8 anos no poder, na verdade, e em seguida vieram outros presidentes até chegar no Petro. A ideia de entrar o Petro, ele mesmo, sozinho, não tinha força. Então ele se juntou com, esqueci o nome dela, a vice-presidente. Ela entrou, ela estava como candidata também, e me fugiu o nome dela, mas eles se juntaram, eles eram de partidos diferentes, se juntaram e juntaram criando o partido Pacto Histórico. Esse Pacto Histórico foi a maior representação entre o discurso que dá o governo de esquerda, que é a população menor, que são as pessoas mais carentes e tal. E ela representava a parte negra, a parte pobre e negra, apesar de que ela não era pobre, mas a parte negra, a identidade da parte negra do país. Então isso juntou e fez uma força muito grande. O problema foi que muitos escândalos ocorreram durante o governo do Petro, escândalos muito grandes, e inclusive ela mesma utilizando o helicóptero da Colômbia, o helicóptero presidencial, para passeios particulares. Isso gerou muita piada, muitos memes na internet e o respeito que todo mundo esperava para um presidente, para uma vice-presidente, foi se rompendo, foi se desfazendo ao longo do governo. As más administrações surgiram. Na verdade, o Petro não tem um bom histórico. Ele foi prefeito de Bogotá e ele foi destituído do cargo por má administração. E até agora eu mesmo não entendo como que ele conseguiu chegar a ser presidente, mas ele chegou lá e fez um péssimo governo, na verdade, e a Colômbia já estava cansada. Até as pessoas que antes apoiavam o Petro se voltaram contra, dizendo: a gente não suporta mais. Durante esse período entrou o Miguel Uribe, que ele foi assassinado e ele era a voz mais importante da direita para subir à presidência. O Abelardo de la Espriella estava como... dava até pena olhar para ele e falar: não, esse tadinho, esse não vai chegar nunca, né? Porque estava Miguel e estava Petro, Ivan Cepeda, lutando pelo poder. Mas ele foi assassinado. A gente não pode dizer exatamente o que aconteceu, quem foi o mandatário, mas ele foi eliminado dessa maneira. E aí o Abelardo passou a ser a maior representação da direita. Mesmo assim, a gente vê um país polarizado, completamente polarizado. E o Petro não quis sair da presidência. Foi uma luta também para ele sair, e ele queria o escrutínio. O escrutínio é repassar a contagem dos votos, dizendo que houve fraude e corrupção. E se fez o escrutínio e ganhou mais votos do Espriella, dos que faltavam, acrescentaram mais. Então, veio de histórico de direita, cansaço do governo do Petro. Não vejo como sendo porque é de esquerda ou de direita, senão a má administração dele. E agora vendo, chegando o Abelardo com uma proposta mais de Nayib Bukele. Eles são muito parecidos em questão de governo. Então a proposta vai por essa linha.
2: Presidente de El Salvador. Professora Carolina, queria te ouvir também. Exatamente. Sobre isso. O que levou a Espriella a vencer? Qual que é a esperança dos colombianos agora? O que eles depositam, né, nesse novo governo de mudança? Não sei se a senhora concorda com os pontos que o Davi falou ou tem algumas discórdias, então também queria te ouvir sobre esse ponto, por favor.
1: Eu acho que quem está lá sempre tem um quadro assim muito próximo, né, dos cidadãos e daquilo que eles esperavam realmente para esse pleito. O Petro enfrentou muitos desafios, inclusive dentro do seu próprio gabinete. Ele mencionou a vice-presidente Francia Marques, que também em algum momento rompeu com o Petro. Ele tinha brigas públicas com os próprios ministros, isso foi minando boa parte da sua credibilidade, né, junto à população. Embora eu tenha visto um certo descolamento do Ivan Cepeda, dessa personalidade do Petro, né, mesmo sendo uma herança, né, um herdeiro, daria continuidade a um governo do pacto histórico. Do ponto de vista da personalidade, ele era muito diferente, mais discreto, mais contido. E vale notar que essa disputa, né, como o próprio Davi tem sinalizado, dessa polarização, ela se mostra inclusive nos números, né? O número, a quantidade de votos que o Ivan Cepeda conseguiu foi maior do que o próprio Petro quando foi eleito. Ou seja, o pacto histórico aumentou a quantidade de pessoas votando por essa coligação mais próxima da esquerda do que na eleição anterior, em que eles foram bem-sucedidos. O que isso significa? Significa que aumentou o número de pessoas que têm algum grau de rejeição ao que significaria o de la Espriella, mas ao mesmo tempo o de la Espriella foi um fenômeno, principalmente nas redes sociais. Ele dominou muito bem essa linguagem, de certa forma, algorítmica, né? Que em vídeos curtos, mensagens curtas, um slogan muito forte, ele se apropriou da camisa da seleção em plena Copa do Mundo. Isso também ressalta muito a questão do nacionalismo. Então acho que ele soube se comunicar muito bem, e embora tenha tido um oponente que conseguiu muitos votos, ele ainda superou, né? Conseguiu se aproveitar justamente desse histórico em que a direita colombiana é muito forte. E me parece também que o Álvaro Uribe, sendo até então, né, a grande figura de referência da direita, que ele não conseguiu fazer um herdeiro político direto, né? As candidaturas mais próximas ao uribismo derreteram nessa eleição. O Uribe, ele mesmo já é um senhor mais idoso, não teria, vamos dizer assim, condições, né, de estar à frente da política por muito mais tempo. O Delas Preia é um jovem político, ele até parece fisicamente com o Nayib Bukele, justamente, e não só isso, né? Ele realmente se espelha nesse modelo mais populista, né, de falar aquilo que as pessoas querem ouvir. Eu diria que, em termos de pauta, sem dúvida, a segurança é primordial. A própria história da Colômbia também demonstra o quanto a questão da violência está muito arraigada e como as pessoas querem, de alguma forma, superar esse passado, né? Os conflitos ainda acontecem em muitas regiões. Cali, né, por exemplo, foi uma das regiões afetadas pelo terremoto. Também ainda tem muitos conflitos violentos, Valle del Cauca. A gente teve agora recentemente um ataque na região de Catatumbo, que é na fronteira com a Venezuela, muito tensa, em que ainda há guerrilhas atuando de forma armada, paramilitares, narcotraficantes. Então, essa é uma realidade que é compreensível que as pessoas queiram superar, né? E se alguém, de alguma forma, apresenta uma solução que parece ser promissora para resolvê-la, e foi o caso de Laís Preia, certamente as pessoas depositam essa expectativa, né? Então, eu diria que essa é a principal questão que hoje mobiliza parte dos colombianos, além, claro, da questão econômica, né? O custo de vida aumentou bastante nos últimos meses, então segurança e economia, mas ainda colocaria a segurança em primeiro lugar.
2: Davi, você deixou sua casa em Pereira, como você disse no início do programa, está agora em Bogotá. Qual que é a perspectiva? Você sabe quando você vai conseguir voltar? Como é que estão as conversas de reconstrução das áreas atingidas, uma certa volta à normalidade?
3: Essa é uma pergunta difícil de responder. Muitas pessoas foram afetadas e a cidade está devastada. A cidade ela está dividida em uma parte muito histórica e uma parte nova. A parte histórica, que é o centro da cidade, ela foi praticamente destruída. Existem alguns lugares turísticos chamados Salento e em próprio Cali também, o Cumari, Parque do Café, que é um lugar aqui que eu gosto muito, Parque do Café, que é em Quindio. Os lugares foram muito afetados. Então, mais do que voltar à normalidade, é pensar nas pessoas que estão lá, que perderam tudo, como que elas vão voltar à normalidade, porque elas não têm para onde voltar. Eu saí porque eu tenho um refúgio da minha família, da família da minha esposa aqui em Bogotá, mas tem gente que toda a família é de lá e que todo mundo perdeu tudo. Então, para reconstruir, precisa tirar todo o entulho, todos os escombros, os corpos das pessoas que infelizmente faleceram aí, e começar do zero. Existe um apoio internacional financeiro muito grande, e isso é maravilhoso. A gente está recolhendo doações para a clínica Confamiliar, que fica bem na Circunvalar, que é o centro da cidade, a maior clínica de Pereira, e teve a demolição de metade praticamente do hospital. O atendimento de, chamo de neonatos, não nascidos, eles recém-nascidos, eles estão no pátio, no estacionamento, do que sobrou do estacionamento. Então, existem idosos com problemas, não estão conseguindo entregar insulina para as pessoas com diabetes. Então, falar em normalidade, a gente não tem nem projeção, na verdade. A gente pede à comunidade, às forças públicas, a outras nações, oração, apoio, envio de doações, porque a situação está muito complicada. E hoje nós tivemos uma réplica. Então houve um terremoto menor de 4.1, mais ou menos, que foi um tremor de terra, não foi tão grande, mas está todo mundo muito traumatizado, muito impactado.
2: Muito triste mesmo. Professor, a gente tem um minutinho para encerrar. Ele estava falando do tamanho da devastação, né? Milhares de prédios que desabaram, e claro que vai ter que ter um trabalho muito forte de reconstrução. é um teste de fogo para esse novo governo a partir de agora, né?
1: Sem dúvida. Na ciência política a gente fala que é uma lua de mel. Assim que um governo assume, ele vem embalado, né, pela campanha eleitoral, pela vitória. Cada vez mais essa lua de mel tem ficado mais curto esse tempo. Antes se falava em 100 dias, hoje a gente está falando em praticamente 2-3 meses no máximo, porque realmente as coisas mudam de forma muito rápida. E esse terremoto pode sim ser essa primeira grande prova, porque é algo inesperado, que tem essa grande capacidade de destruição, como está sendo relatado agora, de modificar o dia a dia das pessoas. E essa insatisfação, se não for bem, não for bem tratada, né, pelo governo, se ele não conseguir tratar com rapidez essas demandas, isso pode se voltar muito rapidamente contra ele, principalmente pelo fato de que foi uma eleição muito disputada.
2: Professora Carolina Pedroso, quero muito agradecer sua presença aqui no programa Volte Sempre.
1: Muito obrigada.
2: Davi, um beijo para você, um abraço. A gente deseja também muita força para você e para toda a sua família. Obrigada pela participação.
3: Muito obrigado pelo convite, um grande abraço, um prazer estar ao lado de duas mulheres inteligentes e muito bonitas. Deus abençoe vocês aí. Um grande abraço para todos.
2: Abraço. Eu também quero agradecer a sua presença aqui no Band News no Mundo e te lembro que se você quiser rever este episódio, é só acessar as páginas das redes sociais do jornalismo da Band. Até semana que vem. Tchau, tchau.

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1: Eu ia começar esse documentário do início da Vila de Santos, mas não vai dar. Vou ter que de cara te apresentar o Fábio, o prático em atividade mais experiente do mundo.
2: Santos tem o maior porto da América Latina. É por aqui que a riqueza entra e sai, em navios que parecem prédios flutuantes que cruzam oceanos. E para que esses monstros de aço naveguem com segurança por este canal, é preciso quem conheça cada centímetro deste fundo de areia, cada correnteza e cada capricho do vento. E essa é a função do prático, o profissional que manobra os navios na entrada e saída do porto.
1: Dá para imaginar o tamanho da responsabilidade estacionar esses navios com precisão? O Fábio já fez isso por mais de 30 mil vezes.
2: São 50 anos de profissão, dezenas de milhares de manobras, sem medo de altura ou de onda. E o motivo disso tudo é a coisa mais linda que você vai ouvir hoje.
3: Eu fui oficial de marinha mercante, eu tinha 18 anos, conheci a minha mulher, que tinha 17. Aí fomos namorando, aquela paixão, casamos, e na sequência, todo mundo jovem, né, saudável, vieram os três filhos assim, pão, pão, pão. E os filhos crescendo, cada vez eu chegava no Rio de Janeiro, onde eu morava, ficava no Rio 3 dias. Saía para viajar, ficava 3 meses. Depois de 7 anos caiu a ficha, eu digo, meu Deus, vou passar a vida inteira nisso? Eu preciso arranjar uma profissão onde eu vá viver uma vida normal em casa e acompanhar o crescimento dessas crianças e conviver mais com a minha esposa. Porque eu fiquei estudando 15 horas por dia, de abril de 1968 até janeiro de 69, estudando todo dia 15 horas líquidas, cronometradas minuto a minuto, 15 horas líquidas. Não vim atrás de salário, não vim atrás de nada disso. Eu só queria ficar em casa, curtir meus filhos e a minha mulher. Coisa que eu na Marinha Mercante, eu fazia isso muito raramente. Entendeu? Então eu vinha para trabalhar na praticagem por qualquer dinheiro. Eu juntei as duas coisas. Eu continuei com os navios que eu amava de paixão e perto dos meus filhos e da minha mulher. O meu recorde é 156 degraus. O homem nasceu para ser feliz e não para ser rico. Ser feliz. E para você ser feliz, obrigatoriamente passa por você ter uma profissão que você goste de exercer.
2: E olha, esse não é um trabalho para qualquer um, não. Tem que ter paciência e coragem. O prático não espera o navio parar para subir. Ele vai ao encontro do perigo enquanto o gigante ainda se move.
4: É comum manobrar navio desse tamanho?
3: É, todo dia tem 2, 3. Desse tamanho. É a tendência moderna, né? Economia de escala. Quanto maior o navio, mais carga ele leva, mais o custo é o mesmo. Um navio pequeno ou grande tem 20 tripulantes. Então, quanto maior o navio, mais frete ele faz.
2: O Fábio tem mais de 80 anos e faz isso aí que você está vendo com a maior destreza. Sobe as escadas de um navio deste tamanho na maior calma e vai lá atracar mais um gigante dos mares.
3: Eu estou no meu ambiente. Aqui é o meu dia a dia, minha atividade. É uma coisa que eu amo de paixão. Adoro esse trabalho. Adoro. Ainda me pagam para fazer uma coisa que eu amo. Então, tá aí a explicação por que eu estou tão bem de saúde com essa idade toda.
5: Muito obrigado aí, até a próxima.
2: A vocação para os negócios da

0: e no entorno do Outeiro de Santa Catarina que a cidade começou a se desenvolver. A cidade não, um povoado que depois virou uma vila, que depois virou uma cidade.
1: Essa construção com estilo de castelo era de um médico muito importante naquele momento da história, João Eboli.
0: Esse médico italiano, ele era um abolicionista, ele era um republicano, ele tinha ideias avançadas para a época. Então tem uma lenda urbana, né, que a elite, ela abrigava esses escravizados fugidos das fazendas de café. A gente está no final do século XIX, a gente está num período, né, abolicionista, a escravidão está sendo discutida. E Santos é uma cidade libertária, a gente teve 3 quilombos na nossa cidade. Né, o Jabaquara chegou a ter 10 mil escravizados. Então aqui era um ponto de chegada desses escravizados que vinham dessas fazendas do interior de São Paulo.
1: Esses porões aqui no Outeiro representam uma variedade imensa da nossa cultura. Santos guarda estes contrastes, são parte da nossa história e contam um pouco do Brasil.
2: Gente, essa aqui é a rua 15 de novembro. Imaginem essa rua 100 anos atrás. Era a Wall Street brasileira. Homens de terno, chapéu Panamá, negociando o preço do café que o mundo todo ia beber. E olha que coisa curiosa e absurda. Por convenção social, mulher não podia circular por aqui. Era uma rua estritamente masculina. Dá pra acreditar?
1: O Sérgio trabalha na Associação Comercial de Santos, um lindo prédio histórico que foi revitalizado.
3: Nós estamos na Associação Comercial de Santos, que é uma instituição que tem mais de 150 anos e tem um poder enorme na cidade. Ela é muito influente, ela que dita as regras para a questão da exportação de café no Brasil, ela emite os certificados de origem e é uma instituição tão presente na cidade que em determinado momento no século XIX, ela foi quem comandou os rumos da cidade de forma executiva. Uma instituição tão importante a ponto de virem, Dom Pedro II esteve aqui 3 vezes, vários presidentes da República estiveram aqui, inclusive o prédio sede hoje, ele foi, a pedra fundamental foi colocada pelo Epitácio Pessoa, mas tiveram aqui JK, tiveram Gaspar Dutra e outros presidentes importantes.
1: A elite econômica e cultural da cidade passava por esse prédio.
3: E aqui nós temos um repositório de tesouros, né? Entre eles, 2 quadros do Benedito Calixto, que é um grande pintor paulista, principalmente que desenhou aqui a região. E esses quadros, eles foram presente do Calixto em gratidão à diretoria da Associação Comercial, porque foram eles que bancaram os estudos do Calixto em Paris. Isso também no século XIX. E uma delas, que é Santos em 1888, que essa está atrás de mim, né? Ela é uma das maiores obras em tela do pintor que nasceu em Itanhaém.
1: E esse poder todo vinha do café, chamado de Ouro Verde, que financiou o que Santos é hoje.
3: Era pujante, onde o café estava no seu maior esplendor econômico, colocando o Brasil, inclusive, como uma das grandes potências econômicas do mundo. E Santos acompanhava essa tendência, né? Santos, porto da imigração, escoamento do café, a pujança, né, da ferrovia. E a cidade acompanhava na sua arquitetura.
1: No mesmo charmoso centro histórico está o Museu do Café.
4: Esse edifício, então, ele foi criado para abrigar a Bolsa, né, que estava com seus... suas negociações crescendo, estava crescendo em volume, mas ele também foi feito para ser uma propaganda do quê? Do café e do estado de São Paulo. Então ele é um edifício de 3 pavimentos, feito com materiais muito ricos, né? Madeiras nobres, materiais importados, e também abriga algumas obras de arte, tanto esculturas que tem na entrada, na torre, quanto as obras do Benedito Calixto. Então, ele tem essa função de passar essa suntuosidade, né, essa coisa imponente realmente para quem entra, né? E as obras do Benedito Calixto também estão alinhadas a isso. Então, a gente tem um vitral, que é a Epopeia dos Bandeirantes, que o Calixto, ele, por meio de alegorias, ele busca representar uma versão da história do Brasil, né? Então, ele situa ali 3 momentos da época colonial, imperial e republicana, e ele busca não

0: só contar uma história, mas também valorizar esse protagonismo paulista, né? Principalmente pela figura do bandeirante.
1: No prédio imponente também funcionam mostras temporárias sobre a história do grão, de marcas clássicas aos objetos usados na produção e preparo da bebida.
2: Santos recebeu e recebe gente de muitas partes do Brasil. Mas quando a gente vai lá para a ponta da praia, no novo mercado do peixe, é o sotaque nordestino que domina o balcão. Movimento disso aqui e todo mundo querendo vender o seu peixe. Tem quem veio do Rio Grande do Norte, do Ceará, de Alagoas e todos dizem que Santos é como coração de mãe.
3: Eu sou do Rio Grande do Norte, moro aqui há 28 anos. O mercado de peixe é uma mãe. Ela abre os braços para todos do nordestino que trabalham aqui. 80% que trabalha aqui no mercado de peixe é do Nordeste. É a família, né? A gente vai trazendo, traz o irmão, traz o primo, traz o cunhado, né? Vai trazendo todo mundo e daqui a pouco tá todo mundo aqui já.
4: Aqui é o seguinte, é o lugar onde que o nordestino construiu, né? Então, quer dizer, nós viemos para cá, emigramos para cá e só voltamos para lá para tirar uma onda. Tomar água de coco, isso aqui é um peixe um dos melhores. É a cereja do bolo. É chamada pescada cascuda. Você tanto pode abrir para fazer assada sem espinha, cortada em postos. A carne é branquinha. É só o miolo mesmo, para você fazer assado, ensopado, para fazer ela de todas as formas. Até cru, dá para comer ela.
1: Santos é cheia de beleza escondida entre as ruas do Centro Histórico. Esta aqui é a casa da Frontaria Azulejada, construída em 1865.
5: Era um comércio do Comendador Ferreira Neto. Na parte inferior do prédio, a gente nota que era o comércio deles. A gente foi olhar a entrada, né, das carruagens ali naquele espaço. Em cima, a residência. A gente acredita que ele recebia muita gente, porque devia ter muitos quartos. E era só um casal que morava aqui. Então ele era um comerciante do café, então ele tinha muitos contatos.
1: Pelas ruas do centro, outro marco histórico da cidade, o Bondinho.
6: Começando por aqui, à esquerda de vocês, vocês podem observar a antiga estação de ferro Santos Jundiaí, datada de 1867.
5: Nós estamos no Largo Marquês de Monte Alegre, onde todos os dias sai a linha turística do Bonde de Santos. Aqui é um local muito importante para a nossa cidade. Nós estamos em frente à estação São Paulo Rei, fundada em 1867. O bonde para a cidade de Santos é um significante com significado, vamos dizer assim. Ele quase que é a nossa identidade. A identidade do santista passa pelo bonde. O bonde não é só para o turista, o bonde é para o morador que quer conhecer sua cidade, que quer se identificar com os locais que ele passa.

0: nosso passeio pela cidade de Santos ganha agora um pouco de brisa do mar. Esse é o Parque Valongo, o local onde nasceu o Porto de Santos e que movimentava muito café e açúcar. Foram milhões de imigrantes que chegaram por aqui com a esperança de uma nova vida. Hoje, revitalizado, o espaço virou uma enorme área de lazer no centro da cidade. E vizinho do Parque Valongo está o Museu Pelé.
1: Não tem como falar de Santos sem falar do rei.
2: Santos já era famosa com Pelé e se tornou muito mais após ele, né? E hoje em dia, quando se fala em Santos e Pelé, é quase que uma coisa só. Especificamente esse pavimento aqui, ele é o resumo da vida dele. Essa é a primeira foto do Pelé, sozinho, com o uniforme do Santos. Foi o dia que ele foi apresentado aqui, 15 anos. Ia fazer 16 logo em seguida. A família do Pelé era uma família simples. O pai do Pelé, o Dondinho, ele foi um bom jogador de futebol. Inclusive, ele tem um recorde que ninguém tem. Ele marcou 5 gols de cabeça num jogo só, tá? E ele foi o grande incentivador pro Pelé. O menino que jogava muito, mas ele, o Dondinho, ensinou muita coisa pro Pelé. Uma delas era chutar com os dois pés, tá? Ele treinou muito isso, tá? E aqui você tem um par de chuteiras. Esse par é original, tá? Muito desgastado nos dois pés. Pelé tem quase tantos gols de esquerda quanto de direita, sabe? Para ele não tinha tempo ruim. Do jeito que viesse, ele concluía. E isso fazia toda a diferença. História desse rádio. O Pelé era um menino de 8 para 9 anos e entrou em casa e viu o pai dele ao lado do rádio, chorando. E ele perguntou pro pai, o que houve? Ele falou, o Brasil acaba de perder a Copa pro Uruguai. E ele, na sua reinfância, falou assim, pai, fica triste não, eu vou ganhar uma Copa do Mundo pro senhor. 8 anos depois, trouxe a primeira de 3.
3: Olha aí, Pelé, agora é! Agora é Brasil! Pelé!
2: Como eles tinham uma certa dificuldade, né? Porque futebol, jogador de futebol não ganhava que nem se ganha hoje, né? Então o tio dele fez uma caixinha de engraxate que ele ficava na estação lá em Bauru para engraxar o sapato do pessoal, para juntar um dinheirinho para comprar chuteira, bola, essas coisas todas, né? Aqui você tem duas das coisas mais importantes da carreira do Pelé. Essa foto é o único registro conhecido do gol mais bonito que o Pelé marcou na vida dele, que foi contra o Juventus na Rua Javari, em São Paulo, onde ele chapelou um, chapelou outro, chapelou um terceiro, tudo sem deixar a bola cair no chão, e depois ele concluiu de cabeça, encobrindo o goleiro, né? Então isso foi uma coisa que marcou pra história. E aqui você tem a história da placa que deu origem à expressão gol de placa, tá? O que acontece? Existe a placa que está lá no museu, no Maracanã, perdão, né? Porque o Pelé fez um gol contra o Fluminense lá no Maracanã, que ele saiu da defesa e foi driblando todo mundo e fez o gol. E o Joelmir Betting, que foi um dos grandes nomes do jornalismo, né, na época, ele falou assim, esse gol merece uma placa. E mandou fazer uma placa para colocar no Maracanã, tá? E aí depois fizeram, na verdade foram duas, né? Uma está lá no Maracanã e outra foi dada de presente pro Pelé. Exatamente igual.
4: Pega a bola na área do Santos e parte para o gol do Fluminense. Numa caminhada tortuosa e torturada, que durou mais de 1 minuto e meio de posse de bola. Ele acaba culminando com um drible de vaca no Castilho, o goleiro, e faz o gol.
5: Vai sozinho, eu quero ir para a boca do gol.
4: Não sou o autor da expressão gol de placa, eu sou o autor da placa do gol que gerou a expressão gol de placa.
2: E o Pelé não sabia disso, não ficou sabendo disso na ocasião. Anos depois, quando ele soube que a história começou com o João Emir Betting, ele entregou uma placa para o João Emir, dizendo, né, do autor do gol de placa para o autor da placa do gol. Então foi uma coisa muito, muito legal também, muito interessante, né? E daí surgiu a expressão do gol de placa, que está disseminada pelo país todo, todo mundo fala em gol de placa. Naquela época o pessoal não estava nem aí, o Santos tinha acabado de ser campeão do mundo, todo mundo pelado, tomando banho e cheio de fotógrafo lá dentro, né? Sabe, assim, é uma coisa que hoje é impensável, né? Aqui você tem uma foto, por exemplo, do Bob Kennedy, né, o irmão John Kennedy, que não aguentou esperar o Pelé foi ensaboado, teve que pôr uma toalha na hora e foi ensaboado receber ele lá.
6: O lançamento é feito, vai lá Pelé,
2: Após o Pelé marcar o milésimo gol, o Santos foi jogar contra o Atlético Mineiro, em Belo Horizonte, e o Pelé foi homenageado, tanto pelo governo de Belo Horizonte, quanto pelo governo do estado. No governo municipal, Pelé ganhou as chaves da cidade. No governo do estado, Pelé ganhou essa coroa. Essa coroa, ela é muito significativa, porque ela pertenceu ao ministro Antônio Ferreira Viana, que foi um dos relatores da Lei Áurea, e ela representa muito, que era um jogador jovem, negro, que marcou o milésimo gol e que uniu todo o país em torno disso. Então, ela é muito simbólica, essa peça. No ano de 1971, Pelé se despediu da seleção brasileira e se despediu com dois jogos. Um no Morumbi e, na outra semana, um no Maracanã. Tá? Essa camisa é da primeira despedida dele, é original, é o jogo do Morumbi, tá? Onde ele também usou o cetro, a coroa, né? Só que tem um detalhe, esse jogo foi a primeira vez que a seleção usou as três estrelas de campeão do mundo, tá? Que você pode ver as fotos na Copa de 70, eles estavam sem estrela nenhuma. E em 71, então nesse jogo de despedida, foi o primeiro jogo com as três estrelas. O pessoal já sabia que era o jogo, o último jogo dele. Foi um jogo normal, um jogo de campeonato normal, não foi nenhum amistoso nem nada. Era um jogo contra a Ponte Preta, né? E ainda no primeiro tempo, bola rolando para um lado para o outro e o Pelé já foi indo para o meio de campo. Até que quando a bola passou perto dele, ele pegou a bola, se ajoelhou, virou para os quatro cantos, parou o jogo, entrou um monte de gente. Uma coisa assim de arrepiar, né? Aqui é o ponto alto dessa visita, um dos pontos altos, mais altos, né? Que é a bola de ouro. O Pelé, ele nunca concorreu a uma bola de ouro. Mas não porque ele era o melhor ao concurso, não. É porque, na época, só ganhava a bola de ouro quem fosse europeu, tá? Depois passou a ser o seguinte, não precisa ser europeu, mas tem que jogar na Europa também. E só há pouco tempo, agora, recentemente, que passou a ser aceito qualquer jogador em qualquer lugar do mundo, tá? Mas na época do Pelé não tinha isso. Então, ele nunca concorreu sequer a uma bola de ouro. Quando foi feita essa reavaliação, como é que teria sido, né? Pelé teria conquistado 6 vezes a bola de ouro. Então, eles ofereceram para ele uma em homenagem ao conjunto da obra, né? Toda a carreira dele.

Para encerrar essa visita nessa parte do museu, que é a parte que resume mais a vida e obra do Pelé, a carreira dele, né? Temos aqui essa estátua de cera. Há várias estátuas de cera do Pelé por aí, em vários museus e tudo mais, mas nenhuma é tão perfeita como essa. Por quê? Porque, na verdade, não foi um artista que fez baseada no Pelé. O Pelé foi o molde para essa estátua. Então, isso é exatamente o que era o Pelé aos 50 anos, tá? Foi feita por uma artista japonesa com um artista francês, foi feita lá na França, tá? Ele entrou numa estrutura que tinha lá o produto, né? Que foi endurecendo, né? Tudo emborrachado. Ele saiu, puseram o gesso, fizeram o molde todo, depois fizeram no rosto dele. Então, você quer saber como era o Pelé? Aos 50 anos era isso, essas são as medidas dele. E é perfeita, perfeita. Não existe outra igual no mundo. Na verdade, foram feitas duas, a outra está em museu. Mas essa aqui, para o pessoal visitar assim, é ela.

0: Olha, segura que o bonde tá subindo. Santos também é cidade de fé e de vistas de tirar o fôlego. Esse aqui é o Monte Serrá. Para chegar ao topo, são 402 degraus na perna ou nesse funicular, que funciona há quase um século. E não é só para turista, funciona como transporte para quem mora aqui no alto. É uma verdadeira viagem no tempo, numa época de cassinos, shows e muito luxo. Nos anos 30 e 40, era festa atrás de festa, com nomes como Carmen Miranda e frequentadores como Tarsila do Amaral. Tudo aqui está preservado.
1: Este empreendimento, ele não nasceu para ser um cassino. Ele nasceu para ser uma casa de eventos, restaurantes, e que foi para fazer uma homenagem para a Espanha. Grandes nomes, né, dos artistas da época vinham se apresentar. E a Carmen Miranda foi uma das que veio aqui se apresentar nas festas do cassino nessa época. É brasileiro, tica tica bom. A gente faz muitos eventos aqui. Tem casamentos, tem festa de aniversário, tem bodas, tem debutantes. Tem muitos eventos abertos ao público que a gente faz aqui. Tem bailes dançantes, tem noite do rock, noite do samba. É uma alegria só, tem de tudo. E as pessoas gostam justamente por conta da história, por se sentirem aqui. Não só pela paisagem, porque de fato a vista é muito bonita, né? 360 graus da Baixada Santista, mas por se sentirem num local onde a história e a cultura é preservada.
0: E aqui no topo do morro está a capela de Nossa Senhora do Monte Serrá, padroeira da cidade de Santos. Foi construída entre 1598 e 1603. Naquele tempo, isso aqui foi considerado um refúgio contra ataques de piratas.
1: Em 1614, houve um milagre, aonde os holandeses estavam invadindo o vilarejo de Santos. Dado o momento, o morro começa a deslizar, afugentando os invasores, né, matando os holandeses. E isso faz com que eles entendessem que foi um milagre da Nossa Senhora do Monte Serrá.

0: paisagem na floresta amazônica muda completamente de acordo com a época do ano. A partir de junho, com a chegada do verão, é iniciada a temporada mais seca e os rios começam a secar. Com a floresta ainda alagada e pouca chance de chuva, fazer um passeio de canoa em meio às árvores é uma das atividades mais interessantes oferecidas pelos hotéis de selva. Com o cair da noite, os hóspedes vão ter ainda a oportunidade de encarar uma aventura maior, a focagem de animais.
1: E graças ao a lanterna, a iluminação, a gente vai tentar, por meio dos olhinhos que brilham, encontrar jacarés, algumas aves ou outros animais aqui no meio da Amazônia.
0: O passeio é feito em ambientes próximos ao hotel, sempre com a presença de guias nativos e com bastante segurança.

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0: O pedido de recuperação judicial da Casa de Bahia essa semana expôs as dificuldades financeiras no país. Não é um caso isolado. Outras grandes empresas, principalmente do varejo, foram pelo mesmo caminho. Lojas Marabrás, Tokstok, Casa e Vídeo. Entre os motivos principais estão os juros altos por muito tempo no país, que está causando um recorde de endividamento. Já se fala em risco de recessão no ano que vem. Qual é o tamanho desse problema? Seja muito bem-vindo, seja muito bem-vindo ao Economia para você. Hoje aqui comigo a economista Nathalie Victal, economista-chefe da Sul América Investimentos. Nathalie, sempre bom te receber. Obrigada pela entrevista.
1: Obrigada, Juliana. É um prazer estar aqui com vocês essa noite.
0: Nathalie, a gente fica com a impressão que está acontecendo um movimento bola de neve, como se fosse uma ponta do iceberg, né? Com essa preocupação de quem vai ser o próximo. Um dado agora recente da Serasa, por exemplo, mostra um recorde de CNPJs negativados, o maior número em 10 anos. Então, volto ali àquela pergunta da abertura para você. Qual é o tamanho desse problema?
1: Então, acho que antes de tudo, a gente precisa lembrar que a taxa de juros, a Selic, né, a nossa taxa Selic, ela está nesse patamar por um motivo, né? Nós tivemos aí uma sequência de anos com crescimento acima de 3%, que é bem acima do produto potencial da economia brasileira. Isso gera um superaquecimento, né? O Banco Central tem falado reiteradamente que estamos em pleno emprego e isso acaba aumentando a inflação, aumentando o custo de vida, o supermercado está cada dia mais caro, né? Então, o que o Banco Central faz para tentar combater a inflação alta, combater esse aumento do custo de vida do brasileiro que tanto nos penaliza? Ele aumenta a taxa de juros. E aí, o canal de transmissão da taxa, desse aumento da taxa Selic é exatamente esfriar um pouquinho a economia. Então, esse mecanismo de ajuste que a gente está vivendo, as empresas estarem ali com um aumento do seu custo financeiro e tal, é meio parte do jogo, né? O que a gente precisa monitorar, e obviamente o Banco Central olha isso, e economistas como eu, a gente monitora com muita atenção, é a intensidade dessa desaceleração. Mas uma desaceleração gradual, ela não é só bem-vinda como ela é necessária, né? Para trazer a inflação de volta para a meta, de modo que o salário caiba até o final do mês.
0: É, claro. Então, a preocupação nesse momento é entender se pode ter um juro alto demais por muito tempo que leve a uma situação de recessão na economia. Esse risco, ele está crescendo?
1: O risco de recessão, eu ainda considero que ele é reduzido, né? Obviamente, a gente não marca isso a zero, não fala que não tem chance de acontecer ali um crescimento mais baixo da economia brasileira ou até mesmo um crescimento negativo, mas ele ainda é reduzido porque a gente está falando ainda de dados, principalmente do mercado de trabalho, que são muito saudáveis. A taxa de desemprego no Brasil ainda está próxima às mínimas históricas. Quando a gente fala dos salários, eles continuam crescendo acima da inflação, ou seja, existe ainda um colchão para o crescimento da economia brasileira que é bastante robusto. Não é à toa que a gente tá conversando aqui sobre uma desaceleração da atividade econômica, mas ainda a projeção é que o PIB do segundo trimestre ele vai crescer ali entre 0,3% e 0,5%. Ainda é um PIB positivo. A expectativa para o segundo semestre é de um PIB mais fraco que foi do primeiro semestre, mas ainda de um PIB um pouco positivo, né? Então a gente está falando de um crescimento ali próximo a 2% esse ano. Essa é a nossa projeção na Sul América Investimentos. Então, o ponto é que a gente ainda tem uma economia com fundamentos muito sólidos que fazem com que a gente ache que uma recessão tem uma probabilidade bem baixa.
0: Quando a gente vê esses números recordes de endividamento, 9 milhões de CNPJs negativados, né, pior em 10 anos, a gente fica com essa impressão de que a gente pode estar entrando num espiral de quebradeira. Né? Então, o que você está dizendo é que, sim, temos um problema de endividamento, enfim, um juro que ficou alto por muito tempo, né? Trazendo aí essa pressão aí sobre, principalmente, empresas que já estavam mais endividadas, mais alavancadas, que tem outras questões ali de gestão, enfim, né? De outras, de conflitos ali internos, e elas acabam sofrendo mais. Então, assim, por enquanto, o que você está dizendo é que não existe hoje um risco de quebrar geral enfim, não é um quadro, por enquanto, visto como algo, enfim, muito dramático, né?
1: Não é o cenário base, né? Acho que o que a gente está monitorando com muita atenção é porque o grau de alavancagem, né, inadimplência, né, o grau de endividamento, comprometimento de renda, do salário, pela pessoa física. Exato. E pelas empresas, do ponto de vista de sua receita, uma alavancagem das empresas ainda está muito alta, né? Na verdade, ela está em patamares recordes, quando a gente pensa ali do ponto de vista de comprometimento de renda das famílias. Uhum. Quanto que as famílias comprometem da sua renda para poder fazer o pagamento de juros e pagamento de dívidas de modo geral. Então, está em patamar bastante elevado quando a gente fala de famílias, um patamar recorde. Então, é um ponto de monitoramento para a gente, mas acho que o ponto aqui do cenário base é que não é ainda algo que a gente vê como sistêmico. Quando a gente fala que um problema é sistêmico, a gente fala que, olha, isso de fato gera um risco elevado de uma desaceleração abrupta da atividade econômica. Não parece ser o caso, pelo menos por enquanto. Uhum. Mas é claro que a gente faz o monitoramento com bastante atenção, porque a taxa de juros na nossa economia ela está alta durante um período um pouco mais prolongado do que muitos setores antecipavam. Então, por exemplo, algumas empresas que tiveram alguns problemas, parece ser ali um grau de alavancagem um pouco excessivo para esse cenário que a gente vive, que não é um cenário antecipável nem mesmo pela mediana do mercado, né? Então, à medida que aconteceu o conflito no Irã, etc., a gente viu ali um ajuste nas taxas de juros de modo geral, na curva de juros brasileira, e isso gerou um aumento de custo financeiro para as empresas, e a gente está vendo aí algumas empresas sofrerem mais do que outras, né? Porque algumas empresas são um pouco mais frágeis do que outras, mas como você bem colocou, tem muito ali também de uma questão de gestão, da corporação em si, né? Então, por isso que a gente acha que, por enquanto, é um problema muito mais idiossincrático de empresas em particular, talvez até de setores, né? O setor de varejo acaba sendo um setor ali que tem uma margem um pouco mais baixa, porque tem bastante concorrência e tal. Então, é um setor que acaba sendo um pouco mais afetado do que ser algo sistêmico para a economia inteira, para todo o PIB. Mas a gente está olhando com bastante atenção, porque se é dado o grau de endividamento das famílias, se a gente tiver uma piora do mercado de trabalho um pouco mais acelerada, aí sim a gente poderia falar ali de um risco de ter uma atividade econômica com um desempenho um pouco pior, longe de ser o cenário base por enquanto.
0: É importante você lembrar, porque no caso do varejo, parece uma tempestade perfeita, né? Você tem essas margens já muito reduzidas, né? Então, o capital de giro que fica muito mais caro do que o retorno, você tem a concorrência chinesa, você tem as bets, enfim, você tem uma série de questões acontecendo ao mesmo tempo, né? E é importante voltar ao que você falou, Nathalie, do fato de que o juro também chegou num patamar muito elevado, 15%, ficou durante muitos meses, né, 10 meses nesse patamar de 15%, agora começou a cair devagarzinho, porque a gente ficou muito tempo, ainda estamos esse ano, inclusive, né, com muitos estímulos para consumo que acabam se tornando insustentáveis, né? E aí vai gerando um juro exagerado, né? Então, ao que parece também, esses estímulos acabam levando depois, mais para frente, uma situação de piora, né? A gente, talvez, se não tivesse tido tanto estímulo ao consumo, a gente poderia ter um juro um pouco menor do que a gente tem hoje.
1: No final do dia, o que o Banco Central olha, né, é como é que está o comportamento da inflação, né, porque esse é o mandato dele. E fato é que a inflação brasileira está menos alta do que já foi, né? Então, que bom que a gente tem hoje uma inflação relativamente sob controle, que economistas como eu falam, olha, a inflação está no patamar que a gente tem que prestar atenção, tal, com uma inflação que vai ser esse ano ali, a gente está projetando atualmente, que vai ser uma projeção ali na casa de 5%, né? 5,1%.
0: É até estranho, então, é isso, né? Uma taxa de juros de 14% com uma inflação de 5%, um juro real muito alto.
1: Né? Sim, mas é ainda uma inflação muito acima da meta de inflação, né? E principalmente, não é só o índice, né? Eu acho que o sentimento das pessoas é que o salário não está chegando no final do mês, né? Então, o mandato do Banco Central é zelar pelo poder de compra da nossa moeda. No final do dia, é que a gente consiga ir no supermercado, fazer as compras que a gente precisa fazer, consiga ir no final de semana levar nossos filhos no cinema, se quisermos, fazermos com que o nosso dinheiro renda mais, né? Então, acho que o ponto aqui é que o Banco Central, quando ele sobe a taxa de juros, o que ele está querendo fazer é que o trabalhador brasileiro consiga que o seu salário chegue no final do mês. Então, por isso que ele colocou a taxa de juros nesse patamar. E a taxa de juros só está nesse patamar porque, sim, a economia brasileira, ela cresceu acima do seu potencial, né? Então, ela gerou ali uma série de pontos de pressão inflacionária ao longo de muitos anos, né? Desde o final da tragédia que foi a pandemia, o que nós temos visto é a economia brasileira crescendo acima de 3% ano após ano. Isso faz com que os preços das coisas fiquem mais altos a cada dia, e aí o Banco Central botou a taxa de juros num patamar um pouco mais elevado para desacelerar a nossa economia, trazer a nossa economia para um comportamento mais próximo para o nosso potencial de crescimento e diminuir essas pressões inflacionárias, porque no final do dia, quem sofre mais com uma inflação alta é quem não tem proteção, que é a população mais vulnerável.
0: É, pois é, o Banco Central faz aquele balanço e que está puxando mais para cima e para baixo, e ele fala que o risco de acelerar a inflação é maior do que de desacelerar, né? Fica essa é a visão que eu queria te perguntar, Nathalie. Você teve choques, né? O petróleo, por exemplo, isso fez a projeção de inflação subir aqui no Brasil, mas subir no mundo também. Mas até que ponto, assim, o que está pesando mais? São os choques, que eu acho que essa discussão também está grande, né? Quando o próprio Banco Central faz as projeções para frente, né? No chamado horizonte relevante, 18 meses à frente, ele fala sobre o choque que vai ter o El Niño, né? Também agora impactando o alimento e tal. Então, assim, o que está pesando mais? São choques ou são esses estímulos mesmo ao consumo? Um monte de medida de crédito, né? Do desenrola, estímulo para comprar carro por motorista de aplicativo, né? E taxista, assim, Minha Casa Minha Vida, né? Com ampliação. Enfim, você tem uma série de medidas também estimulando a economia. O que está pesando mais na tua avaliação?
1: Eu diria que é um pouco dos dois, né? Eu acho que, sim, os choques têm uma participação importante na inflação desse ano. Então, a gente teve ali aumento de preços de combustíveis por causa da questão da guerra no Irã. Isso gerou um aumento do preço de petróleo, que gerou um aumento no preço do diesel e da gasolina, né? Então, o que isso faz é com que os preços na economia fiquem um pouquinho mais altos, né? Bem mais altos, dependendo dos preços que a gente está analisando aqui. Tem também as questões relacionadas à questão climática. Agora a gente está vivendo ali a expectativa de ter um El Niño muito forte na virada do ano, o que pode pressionar ainda mais os preços de alimentos. Mas eu acho que vale o lembrete que não é que a gente estava com uma inflação na meta e tomou esses choques e a inflação foi para cima da meta. Não foi isso que aconteceu. Exato. A gente estava com uma inflação bastante alta já, sofreu choques e essa inflação ficou mais alta. Por isso que também a gente precisa ficar com uma taxa de juros um pouquinho mais alta. Então, acho que quando eu falo que é um pouco dos dois, sim, os choques têm a sua participação e o Banco Central e os economistas, de modo geral, não defendem que a taxa de juros tem que reagir a esses choques. Quando a gente fala que tem que olhar os efeitos secundários de um choque sobre os preços, é basicamente ver qual o potencial de contágio do preço do petróleo, do preço da gasolina, do preço do diesel sobre os outros preços da economia. Se pega ali aqueles núcleos de inflação, aquelas medidas que tentam pegar a tendência da inflação. Esses são os chamados efeitos secundários, as expectativas de inflação, ver qual é o potencial de contágio desse choque. E é a isso que o Banco Central deve reagir, é isso que o Manual de Economia nos ensina, que tem que ser a reação do Banco Central.
0: Mas se você olhar combustível, por exemplo, nem teve um grande peso.
1: Não teve, porque a gente não é tão dependente quando a gente fala de gasolina, né? Na verdade, gasolina, a nossa importação, ela é baixinha, né? A participação da importação.
0: A Petrobras segurou muito preço, teve subvenção e tudo mais. Então, exato. O petróleo, quando você vai comparar com medidas de estímulo, ele parece pesar menos nessa história da inflação do que os estímulos do governo.
1: Teve alguns canais, sim, de transmissão. Então, quando a gente olha bens industriais, tem uma série de itens ali no IPCA que eles são muito influenciados por alguns itens que são intensivos em petróleo. Então, por exemplo, higiene pessoal é um grupo dentro do IPCA que reage muito rápido a uma piora de preços de derivados de petróleo e também outros insumos
0: produtos
1: que passam,
0: químicos,
1: produtos químicos, etc., porque passam pelo estreito, então gera ali uma pressão inflacionária. Então a gente viu esses preços,
0: entendi,
1: de fato.
0: Em alimentação
1: subirem
0: também, né?
1: Alimentação, porque tem o diesel, porque é o frete, etc. Uhum. Então o que o Banco Central tenta combater ou ele analisa com bastante atenção é qual o potencial de contágio desse choque primário para os demais preços da economia. Mas também uma economia superaquecida também tem seu papel. Por isso que eu falo que acaba sendo um pouquinho dos dois, né? Então, quando a gente está falando de uma economia em pleno emprego, que é o caso da economia brasileira atualmente, um choque, ele tem muito mais dificuldade de se dissipar, né? Então, a inflação já estava alta. Quando a gente fala de inflação de serviços, serviços têm ali um certo componente que pode ter sido influenciado pelo choque, mas é muito relacionado com a dinâmica interna da nossa economia. E a inflação de serviços no Brasil ainda está muito alta, muito acima da meta.
0: Está rodando, né? Tá 6%.
1: Exatamente. Quando a gente faz as métricas ali, está rodando 6%. Né? Então, o dobro na meta. Né? Então,
0: o pessoal está viajando menos, né? Então, você vê já em serviços também já algum sinal de arrefecimento. Mas é isso, é uma inflação alta ainda.
1: Isso,
0: né?
1: E tem alguns itens de serviço que eles são muito relacionados a temperatura do mercado de trabalho. E o nosso mercado de trabalho ainda está bastante quentinho. Né? Então, tem ainda fontes de pressão para a inflação que demandam ali o Banco Central olhar com bastante cautela para tentar pilotar esse navio da maneira mais calma possível para a gente conseguir trazer a inflação de volta para a meta, porque é quando a gente fala de inflação na meta, no final do dia é ter ali o salário chegando no final do mês. Então, só para dizer que eu acho que é um pouquinho dos dois. Tem, sim, componentes de demanda aqui que são relacionados ao fato de a gente ter uma atividade econômica, um PIB brasileiro que cresceu nos últimos anos bem acima do nosso potencial, que acaba gerando algumas fontes ali de pressão inflacionária. Não é à toa que o Banco Central tem escrito isso em todos os seus documentos, que mesmo nesse ciclo de calibração que ele vê, que ainda está em andamento, ele está analisando de 45 em 45 dias para ver se vai continuar ali cortando a taxa Selic, mas ele está falando que o ponto de chegada ainda é de uma Selic restritiva. Por quê? A gente ainda fala de uma economia que está crescendo acima do seu potencial.
0: Mas tem uma chance de ter mais uma queda em setembro, se essa porta está aberta, né?
1: Perfeito, está aberta. Eu acho que o Banco Central, ele tem adotado uma postura muito dependente dos dados, então ele não, basicamente não se comprometeu com nenhuma decisão, mas a nossa projeção na Sul América é que o Banco Central vai continuar cortando a taxa de juros em 0,25%. Acho que o ponto aqui é que a gente está operando sobre águas muito turbulentas, né? Então, tem muita incerteza no cenário, a gente acorda um dia, o petróleo está a 93, a gente dorme, o petróleo está a 80, a gente acorda de novo, está a 100. Então, tem muita incerteza no cenário, então não é à toa que o Banco Central não tem se comprometido com nenhuma decisão. E também a nossa economia ainda é uma economia que tem apresentado uma inflação bastante resiliente.
0: E tem muita
1: bastante
0: dúvida com o futuro, né? A partir de 2027, né? Se de fato vai ter o endereçamento que vai contribuir, né, as contas, o fiscal, para que a inflação e a taxa de juros siga em queda ou não. Então, isso também acaba trazendo uma dificuldade quando você pensa nessa insegurança para o futuro, né?
1: Perfeito, porque quando a gente fala de fiscal, ele aumenta o prêmio de risco do Brasil e a nossa taxa de câmbio, a taxa de juros acaba. E aí aqui eu falo da taxa de mercado, porque a gente fala muito da taxa Selic, mas o que importa no final para o endividamento das empresas, para o endividamento das famílias, é menos a taxa Selic e mais a curva de juros.
0: E está subindo, né? Tá
1: sobe caro, todo dia. Né? Sobe, a gente tem visto ali, hoje, né, tipo, depende do dia e tal, mas a gente está vendo ali a curva de juros brasileira num patamar bem elevado. Por que ela está num patamar bem elevado, não antecipando cortes da taxa Selic, apesar da gente já estar falando de uma desaceleração da atividade econômica, apesar da gente estar falando de uma taxa de juros real, né, que é a taxa de juros nominal menos a inflação, descontada pela inflação, num patamar recorde por período recente. Por quê? Os agentes econômicos veem uma certa dificuldade de uma diminuição mais sustentável da taxa Selic pelas nossas questões internas e também pelo mundo, né? A gente também não pode esquecer disso.
0: Essa semana a gente teve um movimento que trouxe um alívio pontual para o mercado global, a Bolsa de Valores aqui no Brasil, quebrou um ciclo de 11 quedas seguidas, né? Que foi o maior ciclo em 3 anos, né, de queda, subiu com o Tesouro americano anunciando que dobraria, pelo menos, a recompra de títulos da dívida americana longos, né, de 10 a 30 anos. Isso. E aí, no final das contas, o juro americano, que está em patamares perto de 20 anos, né, nunca tiveram tão altos, acaba recuando e nos ajudando. Traduz um pouco isso para a gente, porque a dívida americana está alta.
1: Muito alta.
0: Com uma taxa de juros, né, que também está muito elevada. E fez economias desenvolvidas estão muito endividadas. O quanto que isso acaba respingando aqui no Brasil, atrapalhando a queda de juros aqui no Brasil?
1: Isso tem um impacto muito grande, principalmente na nossa curva de juros, né? O que está acontecendo nos Estados Unidos, né? A gente, na verdade, o que foi anunciado é meio um enxugar gelo, né? Porque, no final do dia, o grande problema do fiscal dos Estados Unidos como um todo é que tem muita demanda por dinheiro, né? Então, o governo americano está muito endividado, coloca um grande montante de títulos no mercado para financiar esse endividamento. Além disso, a gente tem um setor privado nos Estados Unidos que está num ciclo de investimento super robusto, que é principalmente o setor de inteligência artificial. A gente está vendo anúncios ali de emissões muito grandes por parte de grandes empresas, como a Nvidia, etc. Então, são montantes muito grandes, ou seja, a gente está vendo tanto o setor público quanto o setor privado nos Estados Unidos drenando recursos do mundo. E isso faz com que o dinheiro fique mais valioso, né? Vamos pensar desse modo. O que é o dinheiro ficar mais valioso? É você cobrar uma taxa de juros um pouco maior, né? Então, o que os Estados Unidos fizeram foi o anúncio de uma recompra, né? Num primeiro momento, os juros futuros diminuíram um pouquinho.
0: Quando ele enxuga ali, né, a dívida disponível no mercado, isso faz com que o preço caia e o juro... Aliás, o preço sobe, né, do título, né, e o juro caia. Um pouco essa...
1: Exato. O que ele fez foi basicamente encurtar um pouco a dívida, né? Então, ele disse que, olha, quem quiser vender os títulos mais longos, eu estou aqui pronto.
0: Eu estou comprando,
1: né? Ele usou, na verdade, uma facility que tem que o Banco Central americano foi criada lá atrás, e aí ele usou essa facility do Banco Central americano para fazer esse programa de recompra. Então, quando ele fala, eu estou aqui para comprar, ele está garantindo uma demanda para esses juros mais longos. Então, gerou ali uma diminuiçãozinha da taxa no dia do anúncio. Dito isso, no dia seguinte do anúncio, voltou tudo.
0: Pois é. Né?
1: Porque o problema no final do dia é que os Estados Unidos estão emitindo muito, porque tem um fiscal
0: Nunca foi um problema os Estados Unidos estarem muito endividados, o Japão está muito endividado. Então, inclusive, tem uma discussão no Brasil se não há um exagero da nossa dívida ser 82% do PIB, quando a dívida do Japão é 200%, né? Só que também não é algo trivial uma taxa de juros nos Estados Unidos, nem no Japão, em terreno tão alto, positivo, né? Inclusive, o Japão é conhecido historicamente como um país com juros negativos, né? Então, isso ficou para trás. Qual é a relação, Nathalie, assim, desses países desenvolvidos estarem muito endividados, com uma taxa de juros alta, e isso virou um problema que até pouco tempo não era um problema, e o quanto que isso atrapalha o nosso financiamento de dívida?
1: Atrapalha bastante. Por quê? Se eles estão tão endividados, no final do dia, aquela era que a gente falava de juros globais dos países envolvidos baixas, então os Estados Unidos ali com uma taxa de juros super baixa, Japão operando com taxa de juros negativa, etc., isso fazia com que houvesse liquidez global e pudesse vir para países vistos como mais arriscados, como o Brasil. Se os países vistos como mais seguros, os países envolvidos, eles estão pagando um pouco mais pelo dinheiro, né? Isso faz com que países como a gente, porque no final do dia é uma grande concorrência, é um grande concurso de beleza pelo dinheiro, né? E quem é mais bonito nessa história são os países que são historicamente desenvolvidos, porque eles têm ali uma maior confiança por parte dos investidores, porque nunca tiveram seus problemas, etc., e são economias mais consolidadas do que a nossa, né? Então, quando você tem uma economia como a americana, economia como uma economia japonesa, não só com um patamar de dívida alto, mas com uma dinâmica de dívida complicada, porque não importa só o estoque, né? Onde a gente está. Importa muito para onde que a gente vai. E no caso dos Estados Unidos e principalmente na margem no Japão, houve sinalizações que a política fiscal vai ficar mais expansionista, né? Que eles vão se endividar ainda mais.
0: Estados Unidos, muita guerra, né? Então, você não vê sinal, você não vê essa discussão nos Estados Unidos,
1: Não,
0: né?
1: Tem discussão de
0: reduzir dívida, né?
1: Não tem discussão de ajuste e no Japão a discussão é de reverter ajuste, né? Então, no Japão é uma discussão de fazer uma política fiscal um pouco mais expansionista. A nova primeira-ministra no Japão, que não é tão nova assim mais, né, porque ela já está lá há algum tempo, ela foi eleita com uma plataforma de expansão fiscal. Então, isso gerou uma reação das taxas de juros longas no Japão. A gente tem visto as taxas de juros longas no Japão subindo há alguns meses.
0: Teve até uma intervenção recente, né, junto com os Estados Unidos, que o yuan estava se desvalorizando muito.
1: Isso, né? A moeda do Japão, o iene, ela estava se desvalorizando.
0: Eu falei, yuan da China.
1: Não, mas tá tudo em casa. O iene, ele estava se desvalorizando bastante, porque você está com essa questão de discussão do ponto de vista de credibilidade fiscal no Japão, de sustentabilidade fiscal no Japão. Ou seja, no final, a gente está falando que estão mais endividados nesse concurso de beleza. Estados Unidos e Japão acabam sendo vistos ali como preferenciais para drenar esses recursos do mundo do que países como o Brasil, e aí a gente acaba tendo que pagar um pouco mais para poder captar esse recurso, né? Porque o dinheiro, ele flutua, né? Ele fica se movimentando ao redor do mundo. Então, para a gente, que é um país, que somos também um país bastante endividado, que precisamos rolar 10% do nosso PIB anualmente de dívida, isso é bastante complexo.
0: A gente é muito dependente, né, desse fluxo externo, né?
1: A gente não, na verdade, não do fluxo externo, né? A gente, no ponto de vista de dívida, a gente tem uma excelente notícia do ponto de vista de vulnerabilidade, que a nossa dívida, ela é muito financiada pela gente, né? Então, é muito dívida interna, né, em dívida em moeda local. Claro que tem, sim, uma participação de estrangeiros na dívida, mas ela é bem menor do que já foi. Então, do ponto de vista de vulnerabilidade, é uma vulnerabilidade menor do que já foi. Mas, como os fluxos globais, eles são muito interligados, quando a gente vê uma taxa de juros em países desenvolvidos com uma força altista, isso acaba limitando, sim, um movimento baixista na nossa curva de juros, e isso acaba, de algum modo, também tendo uma influência na nossa taxa de câmbio e, como consequência, na taxa Selic, né? Então, é um mundo mais desafiador. Se é um mundo mais desafiador, a gente acaba indo para uma realidade no qual a taxa Selic não vai ter tanto espaço para cair. Por exemplo, quando a gente viveu aquela taxa Selic de 2%, ou até mesmo quando a gente... Porque o 2% foi durante a pandemia, extraordinariamente expansionista. Mas a gente falava 6%, 4%. Sim. Quanto é que dá para ser o patamar da taxa Selic do ponto de vista mais estrutural? Essa realidade mudou bastante, porque a Selic do mundo, vamos pensar ali na taxa neutra do mundo, ela subiu com esse endividamento dos países desenvolvidos, né? Então, esse grande concurso de beleza está fazendo com que a gente tenha, talvez, que pagar um pouco mais, e isso faz com que seja um cenário muito desafiador para economias emergentes como a brasileira.
0: O que traz uma urgência ainda maior na questão do ajuste fiscal. Por isso que a gente tem falado tanto aqui. E a Nathalie tem que voltar agora para fazer um programa só sobre o fiscal, né? Porque esse assunto é longo. Nosso tempo está já no finalzinho. Nathalie, quero te agradecer demais a presença aqui no Economia para você. Sempre bom te ouvir. E seu jeito simples de traduzir as coisas é sempre muito bom. Obrigada por ter vindo.
1: Obrigada, é um prazer, Juliana. Estou à disposição. E vamos continuar acompanhando aí essa nossa realidade econômica que gera tanta notícia.
0: É bom que a gente tenha economistas aí como a Nathalie para poder traduzir tudo pra gente. E olha, a gente então hoje conversou com a Nathalie Victal, que é economista-chefe da Sul América Investimentos. Obrigada por estar aqui comigo no Economia para você. Até o próximo.

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0: Olá, começa agora mais um Viver Melhor. No programa de hoje vamos falar sobre os cuidados que devemos ter com os rins. E para tirar todas as nossas dúvidas, recebo a doutora Liliane Secaf, que é nefrologista do Hospital Sírio-Libanês, e o doutor Américo Covello Neto, coordenador do Centro de Hemodiálise do Hospital Alemão Oswaldo Cruz, aqui em São Paulo. Mas antes, vamos assistir uma matéria sobre esse tema. Vamos lá.
1: Olha isso aqui, ó.
2: O vídeo, gravado pelo médico Thales, mostra 35 cálculos renais que foram retirados de um paciente, que consumia de 2 a 3 litros de refrigerante por dia.
1: Além do consumo exagerado do refrigerante, ele tinha outra patologia, que é o aumento benigno da próstata, né? Que isso causa um resíduo urinário que também favorece aí aqueles cálculos.
2: A orientação da Organização Mundial da Saúde é ingerir no máximo 50 gramas de açúcar por dia. Nos refrigerantes, por exemplo, 2 copos cheios, como estes, já atingem esse limite. Refrigerantes, doces, bolos e sorvetes são alguns dos alimentos processados que carregam altos níveis de açúcar. E esse consumo exagerado pode favorecer a formação de cálculos renais, além de outros riscos à saúde.
3: É a questão da obesidade, acaba, né, propiciando aí o acúmulo de glicose em todo o corpo, fígado, rins, nos nossos músculos, isso podendo gerar vários fatores e inclusive a própria diabetes.
2: A orientação, além de diminuir a quantidade de açúcar na alimentação, é mudar alguns hábitos. E tomar bastante água.
3: De 2 litros a 2 litros e meio de água por dia já é bastante satisfatório. Sempre hoje focar em coisas mais naturais, pouco sal, né? Isso vem de outros alimentos também multiprocessados. Diminuir consumo de proteínas de origem animal e cortar refrigerantes.
0: Liliana, a gente viu aí o quanto o açúcar, o sal impactam realmente no rim. Mas a gente falou muito bem sobre a questão da hidratação. E a gente fala essa média de 2 litros, 2 litros e meio. Só que nós estamos enfrentando agora temperaturas muito mais altas. Essa quantidade de líquido seria suficiente? Ou de que forma a gente precisaria adequar esse volume?
4: A princípio, essa é uma quantidade suficiente, mas como você ressaltou, nas altas temperaturas, o suor vem numa forma muito mais agressiva e importante. Então, você deve também repor, pensando que você está perdendo líquido na sudorese, lembrando que ar-condicionado, por incrível que pareça, desidrata as pessoas, então eu sempre alerto os pacientes, se você vive no ar-condicionado, precisa beber mais água. Um bom sinal seria o quanto você urina por dia. Se você urina menos de 1 litro, você está totalmente desidratado. Porque o ideal é você urinar em torno de 2 litros. Para você urinar 2 litros, você tem que beber mais do que 2 litros. Não é?
0: Agora, a cor da urina me ajudaria a dizer, puxa,
4: ajudaria.
0: Olha, eu acho que eu vou precisar beber
4: ajudaria.
0: Mais água. Como?
4: Porque quando a urina está um amarelo muito concentrado, é porque o rim tem essa capacidade de concentrar, né, a urina para que você tentava deixar o paciente não desidratado. Então, se a urina está muito concentrada, um amarelo escuro, você
0: tem
4: precisa beber mais água. Se a urina está clarinha, você está numa hidratação adequada.
0: Agora, Américo, a gente está falando de líquidos e óbvio que a água é um clássico.
5: Uhum.
0: Mas e os outros líquidos? Por exemplo, eu vou para a praia, uhum, e eu vou tomar refrigerante, eu vou tomar uma cervejinha, uma caipirinha. Isso são líquidos também?
5: São líquidos.
0: Eu estou hidratando ou não obrigatoriamente?
5: Não obrigatoriamente, Jean. Porque a caipirinha tem álcool, né? A não ser que você tome caipirinha sem álcool. Tem isso, mas não é, não tem graça, né? Mas a caipirinha com álcool, ela tem um álcool. E o álcool, ele inibe o hormônio antidiurético, né? Então, já tem um problema, é um hormônio que produz para diminuir a diurese, né? Então, você vai urinar mais, ele inibe, né? Então, você vai urinar mais. Então, você bebe, mas você urina mais. Então, você acaba desidratando, né?
0: Ou seja, o ideal é sempre ser parcimonioso.
5: Isso.
0: De tomar aquela minha cervejinha, de tomar caipirinha, porém, Tem meu copinho de água, do lado para fazer essa reposição.
5: E também é mais saudável tomar, já que você falou a praia, é mais saudável você tomar uma água de coco, por exemplo, que também tem uns eletrólitos, é uma água balanceada que a gente tem, apesar do custo, né, que não é tão barato, mas é uma bebida muito boa, né? Ou tomar um suco também, né? Mas a gente só tem que ter ideia de que as bebidas com álcool, eles fazem você urinar mais, então você perde também mais líquido também, que você está ingerindo, né?
0: Ou seja, dá falsa sensação

0: de cálculos. Então, realmente, como foi citado na reportagem, pacientes que ingerem muito açúcar e muito sal, principalmente, o brasileiro come muito sal, né? A nossa dieta é rica em sal. Lembrar que todos os alimentos processados têm sal, porque para, né, manter o alimento teoricamente saudável, é necessário sal.
1: Quando se diz processado, são esses industrializados.
0: Industrializados, né? Aquele alimento que você pega no supermercado, que está pronto, você põe só no micro-ondas. Ele está pronto, mas então para que ele não apodreça, ele precisa de sal. Uhum. Então são alimentos que têm um teor de sal muito elevado. E a associação, então, de substâncias que não tem no seu organismo, porque você tem uma deficiência delas, mas o excesso de sal, a redução da água, né, promove então a formação de cálculos. Então, quando o paciente tem cálculo, você faz um estudo, né? É não só urinário, como sanguíneo, para ver qual é o núcleo, o que, que forma a primeira partícula que vai promover a formação de cálculo. É a partir daí que a gente determina o tratamento para esse paciente.
1: Agora, Américo, a gente viu na reportagem o excesso de açúcar. Mas a gente sabe que hoje existe uma tendência para a maioria das pessoas de usar o refrigerante zero açúcar. Uhum. Ele é menos danoso ou igualmente danoso?
2: Não, ele é igualmente danoso, infelizmente, né? Porque para ele tirar o açúcar, ele tem uma quantidade de sal maior. E como bem a Liliana explicou, o sal é o vilão da história, né, de quem tem cálculo. Aliás, é uma orientação que a gente tem que dar para os nossos telespectadores, que você comer com muito sal, como a Liliana falou, é maléfico. Porque esse sal ele vai ser eliminado, porque senão todo mundo incharia. E a gente come 12 gramas de sal por dia na nossa dieta ocidental. Né? Os alimentos ultraprocessados, né? A lasanha que você compra, né? No supermercado para fazer pronta, né? No micro-ondas, ela tem uma quantidade de sódio enorme. Né? E isso daí faz com que você, ao perder esse sódio, né, esse sal na urina, você vai perder mais cálcio. E quando você perde cálcio, você precipita mais, né, e forma os cristais que vão formar as pedrinhas. Então, uma orientação básica é reduzir a quantidade de sódio, reduzir a quantidade de sal na sua refeição. Ou seja, comer com muito sal piora. A outra questão da dieta, né, do açúcar, que foi falado na reportagem, é que quanto mais açúcar você come, hoje a doença renal, a doença de litias, da pedra nos rins, ela está associada à doença metabólica, né, à síndrome metabólica. Porque os pacientes que estão acima do peso, ou os pacientes que são portadores de obesidade, eles têm uma diminuição da quantidade de um solubilizante da urina, que não deixa essas pedrinhas se formarem, que é o citrato. Né? Então, há uma diminuição do citrato em quem está acima do peso. Então, você que está acima do peso, você tem que fazer atividade física, perder peso, faz parte de quem tem cálculo também. Além do estudo que a Liliana falou, um estudo metabólico que é fundamental.
1: Agora, Liliana, a gente quando fala um pouquinho das pedrinhas, a gente lembra que elas são formadas também por cálcio. Sim, a maioria delas, oxalato de cálcio. Agora, as pessoas que fazem reposição de cálcio ou dietas que são ricas em cálcio, elas também têm o risco de terem essa calculose, terem essa formação de cálcio?
0: Elas têm esse risco, mas não é um risco importante. Porque o importante, como o Américo falou, é o núcleo do cálculo, porque o cálcio vai sempre agregar ao sódio, né, que é o sal. Então, o cálcio agrega esse sódio e começa a formar o cálculo. Mas, se você não tem uma tendência a ter, se você não tem um citrato baixo dentro do seu sangue, se você, ou na urina, se você não tem um distúrbio metabólico, essa reposição de cálcio ela vai ser só benéfica. Né? Não é para você eliminar essa reposição. É muito importante, o Américo fez fala, que lembra que está tudo acontecendo ao mesmo tempo agora dentro do organismo. É muito difícil estar

0: acontecido só uma coisa. Então, são pacientes que tomam muito refrigerante, comem muito açúcar, comem muito sal, não tomam muita água, não fazem exercício físico, tem síndrome metabólica, que é aquela síndrome que a pessoa tem um pouco de diabetes, um pouco de hipertensão, um pouco de obesidade, então vem num combo. Então, na verdade, o que esses pacientes que têm cálculo precisam é rever a qualidade de vida e para onde eles estão indo, né? Porque isso faz parte de um todo. Né? Então, precisa mudar o paradigma. Eu preciso beber água, eu preciso comer menos sal. Quando você
1: preciso
0: faz...
1: comer menos açúcar e fazer
0: menos açúcar
1: mais
0: e fazer exercício físico, entendeu? Preciso ter uma vida um pouco mais saudável.
1: Como que eu sei se eu tenho cálculo? Por exemplo... Qual é a sensação que eu tenho? Ou eu tenho alguma coisa que na urina vai dizer, olha, pode ser que eu tenha cálculo, ou obrigatoriamente eu preciso fazer algum exame específico?
2: A maioria das pessoas descobrem que tem pedra nos rins da forma mais dolorida possível.
1: Que é essa que a Liliana
2: que
1: já
2: é
1: apresentou.
2: A crise de cólica renal, né? E é igual aquela propaganda do primeiro sutiã. A gente nunca esquece a primeira cólica renal. Porque é uma das dores mais importantes que o ser humano pode sentir, né? É uma dor muito importante.
1: Onde dói?
2: A dor, ela normalmente é na região posterior, que a gente chama de região lombar, aqui nas costas, e ela pode vir para a frente. E frequentemente os pacientes, eles têm muita náusea, né? Porque a pedrinha que está passando lá naquele tubinho, que é o ureté, que sai do rim até a bexiga, ele é um tubo muscular. Então ele tenta eliminar, expulsar essa pedrinha. E aquilo causa uma náusea, você vomita, você tem dor, não tem posição nenhuma. E às vezes, e a maioria das vezes, você tem que ir ao pronto-socorro, né? Ver se aquela pedrinha, ela precisa de um procedimento urológico, né? Um procedimento cirúrgico, ou se ela dá para ela pode ser eliminada naturalmente com a ajuda de alguns medicamentos, mas isso sempre com uma orientação médica, sempre procurando um médico. Nunca use nenhum remédio em casa, porque a maioria das vezes não dá certo, porque aí você toma um remédio, mas aí você vomita, você pode desidratar,
1: não funcionando,
2: então é ruim.
1: Agora, e a cor da urina para esses pacientes? Por exemplo, quando você teve isso, mudou a coloração da urina, sintomas para... Para eu fazer
0: ela
1: xixi?
0: Pode mudar, ela pode até ficar com sangue na urina, porque como o Américo falou, essa pedrinha, ela empaca ali no ureter, e às vezes quando ela desce, ela vem rasgando um pouco o ureter, então pode ter sangue na urina, ou não, entendeu? Mas antes do processo de você ter a dor, não tem nenhum sintoma na urina que você perceba. Então, esses cálculos são diagnosticados quando você tem a dor ou quando é feito um ultrassom, por qualquer outra razão, e que aí o ultrassonografista fala cálculos renais, bilaterais, ou no rim direito, ou no rim esquerdo, e aí vem o alerta. Ah, olha, estou com cálculo, estou fazendo alguma coisa.
1: Vamos para a sala digital, que é uma parceria do grupo Bandeirantes com a Google, e vamos saber o que os internautas mais procuram sobre esse assunto. Vamos lá.
3: Olá, doutor Jean. Pois é, muito importante a gente falar sobre a saúde dos rins, até porque, segundo a Sociedade Brasileira de Nefrologia, quase 10% da nossa população, 20 milhões de pessoas aproximadamente, sofrem com a doença renal crônica. Por isso, a gente traz aqui alguns dados de pesquisas que os brasileiros têm feito no Google sobre as questões, os problemas nos rins. Olha só esse nosso ranking aqui de doenças que engloba dados desde 2004 do Google. A infecção urinária, que começa na bexiga, mas uma forma evoluída, mais grave, pode afetar sim os rins, aparece aqui na primeira posição. Logo em seguida vem a pedra nos rins. Na terceira colocação, a cistite, que é o mesmo caso da infecção urinária, ela começa na bexiga, mas pode subir sim para os rins, insuficiência renal e, por fim, a doença renal crônica que a gente acabou de mencionar por aqui. Mas agora a gente vai falar sobre a pedra nos rins, dar um zoom nessa doença que é tão incômoda e afeta tanta gente. Olha só o que os brasileiros estão buscando no Google sobre ela. O que causa pedra nos rins e como evitá-las? Como saber se a dor é no rim e como saber se a pedra saiu do rim? Aqui mais uma pergunta, olha só. Pedra nos rins pode matar? Então existe uma preocupação real sobre a pedra nos rins. E uma curiosidade que a cada pessoa que busca por como prevenir a pedra nos rins, né, como tratar, tem outras 10 pesquisando como se livrar das pedras nos rins, né, como eliminar, como expelir, como finalmente se livrar dessa dor tão incômoda. Por isso eu deixo vocês com duas perguntas muito importantes. Como saber se a dor é no rim, como identificar, e como saber se as pedras finalmente saíram do rim. É com vocês.
1: Como saber se a pedra saiu?
2: A pedra vai sair primeiro quando você vai urinar, e aí você vai ver, né? Às vezes sai, às vezes não dá para ver. Mas uma coisa que é muito importante, se ele tiver uma pedra única, ao sair, a dor melhora instantaneamente, muito. Melhora muito, né? Às vezes a urina ainda pode ter um conteúdo de sangue, como a Liliana falou, porque há um traumatismo interno e aí fica, o indivíduo fica urinando com o sangue algum tempo, mas para sair é um negócio mecânico, um processo mecânico mesmo. Ou você vai ver a pedrinha lá no vaso sanitário, se der, por causa da coloração, né? Mas a dor melhora muito ao tirar, porque cessa aquele período de contração do ureter que estava tentando expulsar.
1: Leva todo esse desconforto.
2: Se ela, às vezes, não obstruir na uretra também, que pode levar, né, também a dor também. Mas...
1: Aliás, é uma outra pergunta. O rim dói, Guilherme? A gente já viu que teve essa dor, esse desconforto. Mas o fato de eu ter umas pedrinhas ali, eu posso viver com elas sem ter manifestações?
0: Pode. O rim só dói quando esse rim começa a se dilatar. Existe uma cápsula ao redor do rim, uma membrana, né? E é uma membrana forte. Quando o rim começa a dilatar, essa membrana começa a apertar esse rim e é o motivo da dor, né? Tirando, então, o que causa isso? Fatores obstrutivos nesse rim. Então, por exemplo, um cálculo ou um tumor de ureter, um tumor de bexiga invasivo que não está deixando a urina escoar. Então, essa urina vai ficando dentro do rim e ele vai dilatando e é só assim que ele dói. O rim normalmente não dói. Muitos pacientes vêm e falam, eu acho que eu vim aqui porque eu tenho uma dor nas costas. Não, o rim não dói. Normalmente, ele só dói se ele tiver com uma obstrução. Fora isso, não tem dor.
1: Agora, já que a gente está falando de cálculo, que eu tenho certeza que muitos dos nossos amigos telespectadores estão atentos a essa informação, existe o risco de um cálculo levar à perda de um rim, por exemplo?
2: Existe, essa é uma possibilidade. Se você tem uma obstrução de um rim, vai obstruir um rim, o outro vai funcionar. Mas se você tiver uma obstrução mais embaixo, isso pode levar a uma insuficiência renal e obstruir os dois rins. Isso é bem mais raro, né? Ou ter cálculo dos dois lados. E se você não cuida, não trata, por isso que a gente sempre orienta, numa dor muito forte, tem que ir no pronto-socorro para desobstruir esse rim, para não ter um efeito nesse rim. Porque se o rim fica muito tempo obstruído, ele leva a um problema renal e pode ser uma causa de uma insuficiência da função do rim. E isso pode levar, se isso acontecer várias e várias vezes, pode levar a uma diminuição da função do rim. Então, sim, pode ser uma causa de doença renal crônica, sim.
1: Agora, Liliane, quando a gente vira e fala assim, olha, a gente vai ter que colocar um catéterzinho, catéter de duplo J, quando isso acontece?
0: Então, normalmente, o catéter de duplo J é instalado quando eles retiram o cálculo, como se fosse uma pescaria, eles tiram o cálculo, mas ficam na dúvida se o cálculo veio inteiro ou se ele se fragmentou no meio do caminho, ou quando tem mais de um cálculo, inclusive com cálculo ainda dentro do cálice renal, dentro do rim. Então eles colocam o duplo J, que é como se fosse uma canaleta dentro do ureter que facilita, né, a saída da urina. para não ter novamente uma obstrução. E esse duplo J fica por um tempo, que o urologista é quem decide, né, porque esse tratamento é um tratamento urológico, cirúrgico, né, não nefrológico, mas mantém, então, o fluxo renal íntegro, para que não aconteça o que o Américo falou, que esse rim fica obstruído e fique sofrendo
1: o dano da presença de uma urina ácida. Agora, Américo, a Liliana tinha comentado sobre a questão de síndrome metabólica, especialmente o diabetes e a hipertensão, levando a lesões no rim. De que forma isso acontece?
2: O diabetes é a principal causa de doença renal crônica no mundo inteiro. Né? A segunda é hipertensão. A causa é porque o diabetes, né, que leva um tempo, né, para levar uma lesão renal, que pode levar de 10 a 20 anos, né, a lesão renal, mas essa lesão causa uma alteração na membrana de filtração, né, e isso leva a uma alteração num exame que é fundamental para a gente, então para a gente até fazer rastreamento das doenças renais, que é o exame de creatinina, né? E outro é um exame de urina para ver, porque normalmente essa lesão da membrana de filtração causada tanto pela hipertensão como pelo diabetes leva a uma perda de proteína na urina. A obesidade, ela está associada a essas duas, a síndrome metabólica, elas estão juntos, né? Porque o diabetes, né, tipo 2, ele está relacionado muito à obesidade. E eu tenho um jeito muito simples que eu explico para os meus pacientes. Então é o seguinte, um indivíduo que tem 100 quilos, né, a volemia dele, a quantidade de sangue que ele tem é normalmente 8%, né, do seu corpo. Né? Ou seja, ele tem 8 litros que passa o tempo inteiro que está filtrando pelos seus rins. Quando o indivíduo tem 150 quilos, ele aumentou, né, 50%, então ele tem 12 litros. Então ele tem que filtrar 12 litros. Mas a membrana é a mesma. Eu tenho a mesma superfície de membrana. Só que agora eu tenho que filtrar 12 litros.
1: Trabalhar mais.
2: Né? Trabalhar mais. Então essa membrana só tem um jeito. O organismo tem um jeito de fazer isso, aumentando a pressão nessa membrana. Só que essa membrana, com mais pressão, ela vai durar menos, né? Então ela vai desgastar mais e pode ter uma perda de proteína. Então, por isso que a gente usa a creatinina, que é um exame no sangue, e a proteinúria, né, que a gente avalia a perda de proteína na urina, pode ser num exame de urina ou um exame específico que a gente faz para ver lesão renal.
1: Uso de medicações, por exemplo, anti-inflamatório. As pessoas usam anti-inflamatório de forma indiscriminada. Existe algum risco disso?
2: Existe, Jean. Na realidade, a automedicação como toda, ela é maléfica. Né? Porque apesar das pessoas terem um conhecimento, e hoje as mídias sociais tem um lado bom, mas tem um lado ruim, que às vezes estimulam a você se automedicar, a você tentar resolver de uma forma caseira, né? Ou seja, não ir no serviço de saúde ou não procurar um médico. Isso aí é ruim. Ao prescrever, né, um anti-inflamatório para o paciente, eu não sei se ele tem doença renal. Só de conversar com ele, né? Veja, estatisticamente falando, né, 10% da população mundial tem algum grau de doença renal. E a grande maioria dessas pessoas são absolutamente assintomáticas.
1: Ou seja, não tem sintoma
2: nenhum. Não tem sintoma nenhum. A gente sabe, por exemplo, que, por exemplo, os pacientes mais velhos, né, os pacientes acima de 60 anos, eles têm uma probabilidade maior de ter lesão renal com anti-inflamatório. Mas isso pode acontecer também no indivíduo jovem. Que a gente não sabe qual é a creatinina dele, a gente só vai saber se dosar. Por isso que hoje, nas sociedades, a sociedade americana, a sociedade brasileira, ela tem o cuidado de colocar os fatores de risco. Quem que eu devo fazer? Eu devo fazer em todo mundo? A resposta é não. Mas nos pacientes hipertensos, nos pacientes diabéticos, nos pacientes obesos, nos pacientes que têm uma história familiar positiva para a doença renal, ou seja, se algum familiar fez transplante, algum familiar fez para pegar as doenças genéticas, nos obesos, nos pacientes portadores de obesidade e nos pacientes que fumam, nos pacientes tabagistas.
1: Esse é um grande grupo de risco.
2: De risco.
1: Para essa medicação.
2: Então, O anti-inflamatório não é uma boa ideia. E às vezes a gente usa, por exemplo, ibuprofeno, que parece uma coisa tão tranquila, que é utilizado como antitérmico ou como analgésico, mas o ibuprofeno, ele é um anti-inflamatório. E às vezes a gente usa indiscriminadamente.
1: Muito bem. Olha, eu tenho certeza que todos nós temos ainda muito mais dúvidas e curiosidades, mas Viver Melhor dessa semana vai ficando por aqui. Lembrando que todos os episódios do programa estão disponíveis no canal Band Jornalismo no YouTube. Nos vemos na semana que vem, sempre com muita informação sobre saúde e bem-estar. E obrigado pela companhia e, ó, te aguardo na próxima semana. Beijo, obrigado.
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1: Polícia Federal decide chamar para depor um ex-assessor do presidente Lula e uma lobista na investigação sobre tráfico de influência dentro do governo.
0: Uma descoberta chocante da polícia em Goiás. Mulher que estava desaparecida é encontrada acorrentada, mantida em cativeiro pelo ex-marido.
1: Na organização do orçamento para o ano que vem, previsão de aumentos bem acima da inflação nas mensalidades das escolas particulares preocupa famílias.
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2: Para evitar ataques de drones iranianos, Emirados Árabes constroem grandes gaiolas de metal em volta de tanques que armazenam combustíveis.
3: A inteligência artificial ameaça o emprego em muitas áreas. Em outras, ela virou uma grande aliada.
4: O segredo, dizem os especialistas, é entender que o robô não tem a nossa sensibilidade. É uma ferramenta.
5: É o que acontece, por exemplo, na medicina. A tecnologia e o médico trabalham juntos.
2: Postos abertos e vacinas em dia. Crianças e adolescentes de todo o país receberam doses contra 20 doenças.
3: Torcedores voltam a protestar contra a diretoria do Corinthians e Memphis Depay lança clipe em que a sede do clube aparece pegando fogo. Jogador diz que o vídeo é só arte.
0: Boa noite.
1: Boa noite. Um delegado da Polícia Federal, especializado no combate à espionagem e roubo de dados, é investigado pela própria corporação.
0: Ele foi afastado nessa semana por suspeita de vazar informações sobre operações para favorecer o crime organizado.
6: Eu já estou na carreira desde 2003. Eu vim da informática.
7: Na internet, José Nava Júnior sempre falou com orgulho da carreira.
6: Uma carreira híbrida, onde você é policial e ao mesmo tempo você tem uma carreira jurídica. E você passa também por a investigação social. É a sua conduta libada, se você não tem um passado que lhe condene.
7: Ele é especialista em contra-espionagem, combate à lavagem de dinheiro e segurança da informação. De acordo com a investigação, o delegado de Marília, no interior paulista, teria usado o acesso privilegiado a informações sigilosas para favorecer uma quadrilha envolvida com contrabando de cigarros e exploração de trabalho análogo à escravidão. A operação investiga se Navas recebeu dinheiro em troca dessas informações. Entre 2022 e 2025 foram identificadas 60 transferências consideradas suspeitas feitas por um empresário do ramo de cigarros, ex-sócio do delegado. No total, segundo a PF, os repasses chegaram a R$770.806. Um dos principais indícios está no sistema EPOL, usado pela Polícia Federal para acompanhar inquéritos. Em novembro de 2023, horas antes de uma operação de combate ao contrabando de cigarros, Navas fez 13 pesquisas nesse sistema. De acordo com a PF, Navas não fazia parte da equipe responsável pela ação e a suspeita é de que ele tenha alertado os investigados. Além de Navas, a esposa dele também aparece em relatórios do COAF, que reuniram 65 comunicações e 35 operações consideradas suspeitas envolvendo delegado e empresários. A Polícia Federal pediu a prisão do delegado, mas o pedido foi negado pela Justiça, que optou por medidas cautelares. O delegado foi afastado do cargo, teve a arma apreendida e foi obrigado a entregar o passaporte. Navas não pode deixar o país e deve pedir autorização se precisar sair da cidade de Marília por mais de 8 dias. Navas é investigado por suspeita de violação de sigilo funcional, corrupção passiva e envolvimento com organização criminosa. Nossa equipe não conseguiu contato com a defesa dele.
1: Uma prática comum em áreas dominadas por criminosos no Rio de Janeiro começa a se espalhar para outras cidades. A cobrança de taxas para permitir o trabalho de comerciantes. Muitos com medo preferiram fechar as portas.
8: Com medo, alguns depósitos de gás de Nova Friburgo na região serrana chegaram a fechar as portas. Donos de estabelecimentos que preferem não se identificar contaram que estão sendo ameaçados por criminosos.
9: Infelizmente, a situação está insustentável. Todos os donos de depósitos sofrendo ameaça, os bandidos entrando em contato através do telefone e nos próprios estabelecimentos. forçando a barra, botando terror.
8: Segundo os relatos, os bandidos estão cobrando taxas para que os depósitos continuem funcionando.
9: Estão querendo uma quantia de R$1.300, que soma 10 botijão de gás por mês, entendeu? Isso aí é praticamente o preço do meu aluguel, né? A gente paga um salário mínimo de aluguel, vai estar mais 321, a gente vai pagar um aluguel pro dono do imóvel e pagar um aluguel pro tráfico de Nova Friburgo, né?
8: A suspeita é de que traficantes do Comando Vermelho estejam por trás das extorsões. As ameaças começaram em novembro do ano passado, mas se tornaram mais frequentes no último mês.
9: Tá muito difícil, muito difícil. Todos estão com medo. Ontem alguns depósitos fecharam, aí hoje voltaram a trabalhar, mas todo mundo apreensivo, todo mundo com medo. E a gente, no momento, não sabe o que fazer. A gente precisa de ajuda das autoridades.
8: A Polícia Civil abriu um inquérito para apurar o caso. O Ministério Público também investiga os episódios.
2: 2 anos depois das enchentes históricas no Rio Grande do Sul, milhares de animais resgatados ainda vivem em abrigos. Agora, um projeto inovador quer que alguns desses animais sejam usados para ajudar na recuperação de pacientes nos hospitais.
10: Para muitos animais, a enchente não terminou quando a água baixou. Depois do resgate, começou uma longa espera pelo reencontro com os tutores ou pela chance de encontrar uma nova família. Cerca de 20 mil animais foram retirados das áreas alagadas durante as cheias de maio de 2024 no Rio Grande do Sul. Eles foram levados para quase 500 abrigos. 2 anos depois, muitos seguem sem um lar. O governo gaúcho diz não ter um levantamento oficial, mas nas ONGs o impacto da tragédia ainda é visível. Só nessa, de Capivari do Sul, são 92 animais. Pelo menos a metade está aqui desde a enchente.
11: Depois de ser adotado ainda, foram devolvidos cães velhos, cães, a gente tem cão aqui que já veio com algum tumor, alguma coisa, então cães que permanecem em tratamento. Esses cães a gente sabe que nunca vão ser adotados.
10: Renata trabalha com resgates há 6 anos. Com abrigos cheios, o desafio é encontrar espaço para continuar salvando os bichinhos.
12: Desde 20 eu já peguei 4 enchentes na ilha, né? Do 24 ali nas ilhas nós resgatamos quase 1.000 animais. A demanda continua e ela não vai terminar.
10: Foi diante desse desafio que este grupo de voluntários encontrou uma nova possibilidade. Essa aqui é a Berenice. Ela também foi resgatada e há 9 meses busca um lar. Mas agora está sendo preparada para ser a primeira a participar de um projeto especial. Vai ser uma cachorrinha de terapia para ajudar crianças e idosos em tratamentos hospitalares.
13: A gente faz todo um trabalho de preparar o cachorro primeiro, identificar os medos, os traumas do cachorro. Se o cachorro não tiver nada, aí a gente começa o processo ali de preparação, de treinamento dela para a terapia.
10: A Berenice é só o começo. O objetivo é fazer a mesma avaliação e adaptação em todos os animais do abrigo e dar a eles uma nova chance.
14: Nasce da necessidade, né, dos cães conseguirem um lar e irem de forma adequada para o lar e a gente evitar a devolução dos animais e de ter um propósito para esses animais, que eles passaram pelo resgate e eles hoje podem salvar outras vidas.
2: Ainda hoje. Memphis Depay lança clipe com a sede do Corinthians em chamas, indiretas para a diretoria do clube. Depois, holandês classificou as cenas como apenas arte. O dia de hoje foi marcado por um novo protesto da torcida. É já já.
0: A seguir, novos ataques com drones entre Rússia e Ucrânia deixam mais mortes.
1: Polícia Federal decide chamar para depor um ex-assessor do presidente Lula e uma lobista na investigação sobre tráfico de influência dentro do governo.
0: Fórmula Indy pode ter decisão do título amanhã, em corrida inédita pelas ruas da capital dos Estados Unidos. Daqui a pouco, aqui no Jornal da Band.
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1: Um homem foi preso por suspeita de envolvimento na morte das primas Letícia e Estela, desaparecidas no Paraná há 4 meses.
16: Foi ele quem levou a polícia ao local onde os corpos das garotas teriam sido enterrados.
17: Os corpos foram encontrados na zona rural do município de Paraíso do Norte, no interior do Paraná, a 32 quilômetros do local do crime. A localização foi possível após a polícia prender um segundo suspeito pelo desaparecimento das jovens. Conhecido como Magrão, ele apontou para os policiais o local onde as vítimas foram enterradas.
18: Parceiros do crime, vai até ele ao lugar onde estão os corpos. O próprio parceiro carrega os corpos, ele cava a cova e o parceiro joga as duas garotas dentro da cova.
17: O principal suspeito do crime, Cleiton Antônio da Silva Cruz, foi morto depois de um confronto com os policiais na cidade de Mandaguari. Ele tentou fugir pelo telhado da casa que usava como esconderijo e chegou a fazer um vizinho refém antes de ser atingido. Cleiton se apresentava com outros nomes para despistar a polícia e cometer outros crimes. Na casa onde o acusado se escondia, a polícia encontrou joias, armas, munições e até uma mala com material explosivo.
19: Letícia Garcia Mendes e Estela Dalva Melegari Almeida estavam desaparecidas desde abril, depois de saírem com Cleiton de uma boate em Paranavaí.
20: Michel levou a equipe até onde estariam os corpos, né, dessas moças. Nós sabemos que é porque nos levaram até onde foi localizado, né? Mas para afirmar isso, nós precisamos desse exame da polícia científica que comprove realmente que as duas ossadas são dessas moças.
16: E um acidente grave hoje com uma ambulância deixou uma pessoa morta. A unidade de resgate atravessava o cruzamento quando foi atingida na traseira por um carro. Com o impacto, a ambulância tombou. Um paciente que era transportado em parada cardíaca morreu no local. 4 socorristas ficaram feridos. A polícia investiga as causas do acidente. Foi em Passo Fundo, no Rio Grande do Sul.
1: Quem for andar de bicicleta ou patinete elétrico em São Paulo vai ter de seguir novas regras a partir da semana que vem.
21: Elas passam rápido pela ciclovia. Muitas vezes, rápido até demais.
22: Os caras vão. Então é muito difícil mesmo, tem que ficar sempre alerta, sempre atento. Assim.
23: É um cortando o outro e...
21: As bicicletas elétricas viraram uma febre no Brasil. Em menos de 10 anos, saltaram. De 7.600 unidades, para mais de 284 mil. É disputa por espaço, o tempo todo. Na Avenida Faria Lima, centro financeiro de São Paulo, o trânsito das bikes chama atenção.
24: Acabou São Paulo, pode voltar pra...
21: Elétricas ou convencionais.
25: E a de carga a gente não consegue correr. Então eles passam pela gente, aí às vezes você tem que dar uma saída pra eles passar.
21: Sair da frente, senão...
25: Senão eles passam em cima.
21: Agora, bicicletas e patinetes passam a ter novas regras na cidade. Em ciclofaixas e ciclovias, o limite de velocidade é de 20 km por hora. Em espaços compartilhados com pedestres, incluindo ciclofaixas na calçada, o limite é de 6 km por hora. Bicicletas elétricas estão liberadas para circular por qualquer via com limite de 50 km por hora, mesmo sem estrutura cicloviária. O ciclista precisa ir na margem da pista, perto do meio-fio, e seguir no mesmo sentido dos carros. Já para os patinetes, o limite é de vias em 40 km por hora. Está proibida a circulação de bicicletas elétricas e patinetes em vias onde o limite passa dos 50 km por hora, como nas marginais.
26: Está aumentando muito a frota de veículos elétricos, né, de bikes e patinetes, e a população precisa ter ciência do que pode, o que não pode.
21: As novas regras começam a valer na próxima sexta-feira, dia 28. Agora, com as restrições e os limites estabelecidos, surge uma nova dúvida. Quem vai fazer a fiscalização? A prefeitura informou que até a próxima sexta-feira, durante o período de adaptação às regras, os parâmetros de fiscalização e punição serão criados. Veículos sem placa não se encaixam na legislação de trânsito, por isso não podem ser multados, por exemplo.
26: Nos principais locais da cidade, onde a gente tem esse convívio bastante intensivo do pedestre com esses veículos, eu acho que eu iniciaria por aí a fiscalização, né? E depois com essa estatística, essa análise do órgão de trânsito para apontar quais são os pontos mais críticos que merecem uma fiscalização mais intensiva.
16: Quase todas as escolas particulares brasileiras planejam reajustar as mensalidades acima da inflação no ano que vem. O aumento de até 11% preocupa as famílias que têm filhos na rede de ensino privada.
3: Agosto, hora de planejar um gasto que para a família Ferreira é investimento: a escola dos dois filhos. Para 2026, o reajuste foi de 10%. A preocupação agora é como ano que vem.
4: A gente já tem que começar a pensar, vai manter na escola, não vai manter na escola, vai caber no orçamento do outro ano, não vai? Como que está o orçamento desse ano? É uma série de pensamentos agora para setembro, agosto, setembro.
3: Das 300 escolas de 8 estados ouvidas em um estudo, 98% afirmam que pretendem reajustar as mensalidades. Para 8 em cada 10, os índices devem ficar entre 7% e 11%. Isso é acima da inflação projetada para 2025, que é de 4,5%. Entre os motivos estão a inadimplência, atrasos nos pagamentos das mensalidades e a adaptação das escolas à educação inclusiva.
5: Além disso, as escolas têm vários outros custos: investimento em estrutura, investimento em cidadania e segurança digital, reajuste da folha salarial de professores e da parte administrativa de uma escola no estado de São Paulo. Em março já saiu que foi 6,95%.
3: A inflação oficial medida no país é o índice usado como base para o reajuste dos salários. Por isso, qualquer aumento acima desse patamar já indica para as famílias pressão sobre o orçamento. E em muitos casos, a necessidade de fazer ajustes e até escolhas. Dos 46 milhões de estudantes matriculados na educação básica, 9 milhões estudam em escolas particulares.
6: Nós podemos economizar, em média, 20, 30% todos os meses em todos os itens de um lar. Então nós vamos ter que reduzir gastos e aí nós vamos fazer o caça, excessos e desperdícios dentro de uma casa.
4: E agora, vai negociar com a escola para pagar essa rematrícula mais para frente? A gente tem essa possibilidade, né? Para pagar junto com o décimo, quando recebe o 13º. Saúde e educação são as coisas que a gente tenta manter sem alteração. Negocia com escola, conversa, para poder manter isso daí como prioridade na nossa vida.
7: Pesa no bolso, né? Olha os postos abertos para colocar vacina em dia. Hoje foi o dia D de vacinação em todo o país. Crianças e adolescentes receberam doses contra 20 doenças.
9: Dia de ativar os superpoderes e de interagir com Zé Gotinha. Crianças e adolescentes com menos de 15 anos arregaçaram as mangas para se proteger contra 20 doenças.
24: Muito assustador, eu não gosto de falar.
27: Foi muito assustador.
9: A Viviane garantiu a vacina do filho e, de quebra, voltou para casa com a caderneta completa.
28: Uma vez que a gente deixa de prestar atenção em coisas que são importantes, a gente corre o risco de voltar a ter doenças que já estão erradicadas, a passar por situações que não tem mais necessidade.
9: Cenas que se repetiram em todo o Brasil no dia D da multivacinação. Em Fortaleza, a campanha se espalhou por mais de 130 postos de saúde. Em Londrina, até a família do Zé Gotinha apareceu. Em Curitiba, os profissionais apelaram para o lúdico, para encorajar as crianças.
29: A campanha multivacinal vai até o dia 1º de setembro. A novidade de 2026 é a vacina Pneumo-20, que aumenta a proteção contra doenças como meningite e pneumonia.
9: A expectativa do Ministério da Saúde é evitar que doenças já controladas voltem a circular e também ampliar a cobertura vacinal. Até agora, só a vacina da BCG, que protege contra a tuberculose, atingiu a meta prevista.
30: Esse dia D é um dia de chamar os pais e as mães com as suas crianças e a caderneta de vacinação para checar se a caderneta está atualizada ou não. É proteger a escola da sua criança, a igreja da sua criança, toda a família e todo o nosso país.
16: Agora a gente fala sobre a inteligência artificial, que é vista como ameaça ao emprego em muitas áreas. Em outras, ela virou uma aliada. A reportagem é do Gibes Manioto.
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0: mais intimidade e menos medo. À medida em que o brasileiro mexe mais nas ferramentas de inteligência artificial, o receio de perder o emprego vai diminuindo. Na prática, a IA virou uma espécie de assistente no dia a dia. Uma pesquisa da Datafolha mostra que quase metade dos entrevistados afirma não ter medo nenhum de ser substituído pela tecnologia. No ano passado, esse número era menor. Mas a segurança não é geral. Isso acontece porque ninguém sabe direito como as empresas vão usar a tecnologia a longo prazo. Além disso, a IA chegou mudando tudo muito mais rápido do que a internet mudou no passado.
2: Veio rodeada de uma série de promessas, de que a automação viria e viria muito rápido, que não ia sobrar nenhuma profissão, mas ainda assim existem limitações. Limitações técnicas da ferramenta, do que ela consegue fazer, mas principalmente da forma de trabalhar das empresas. Então, às vezes, você consegue otimizar um processo, mas você precisa ainda de um ser humano ali fazendo a validação final, tomando a decisão estratégica.
0: O segredo, dizem os especialistas, é entender que o robô não tem a nossa sensibilidade. É uma ferramenta.
8: É o que acontece, por exemplo, na medicina. A tecnologia e o médico trabalham juntos.
0: Essa é uma cirurgia ortopédica delicada para trocar a articulação do joelho com o auxílio de robô. A IA está acoplada em um braço da máquina. A IA planeja e guia os cortes em tempo real para a prótese se encaixar perfeitamente.
8: O olhar clínico, a sensibilidade e a decisão do médico continuam sendo o mais importante na hora da cirurgia.
10: A IA já planeja como vai o posicionamento desse implante. Ela é interligada num braço robótico e esse braço robótico vai guiar esse corte conforme a gente planejou.
11: A palavra é precisão.
10: Precisão. Então o robô te dá, a IA associada ao robô te dá muito mais precisão.
0: Nem todo mundo está seguro. O relatório da Organização Internacional do Trabalho alerta que 25% das profissões correm sérios riscos com a IA. No topo da lista estão as com tarefas mais repetitivas, como digitadores, escriturários e analistas financeiros. E a lista de profissões que precisam se adaptar é enorme. Inclui contadores, programadores, designers, tradutores, consultores financeiros e de investimentos, atendentes de call center também. No fim das contas, o mercado do futuro não vai ser de quem tem medo da tecnologia, mas de quem aprender a trabalhar junto com ela.
12: Ela também gera outros empregos, né? Acho que isso tem, são coisas que as pessoas não percebem, né? Por exemplo, se você está gastando menos porque você está usando uma IA ao invés de contratar 5, 10 pessoas, você vai ter ali uma renda maior, né? uma sobra maior da sua renda, que você vai poder gastar com outras coisas. Você pode gastar, por exemplo, com atividades de serviço ali que uma IA não poderia fazer, um show, um restaurante, coisas que, tarefas que a IA não tem como substituir.
2: Muitas tarefas daqui 5 anos, ou a máquina vai estar fazendo, ou a gente vai estar fazendo com a máquina. Então, saber utilizar a inteligência artificial é quase um guia de sobrevivência para a nova economia.
7: O presidente Lula fez campanha hoje no Rio de Janeiro e prometeu, se reeleito, retirar facções dos territórios tomados no estado.
13: Lula escolheu a região mais populosa da capital fluminense para o primeiro ato de campanha no estado.
14: Luiz Inácio Lula da Silva!
13: O estádio do Bangu, na zona oeste do Rio de Janeiro, é um local simbólico para o eleitor lulista. O lugar está ligado a uma antiga fábrica de tecidos que deu origem ao bairro operário. O evento teve a participação do candidato do PSD ao governo fluminense, Eduardo Paes. Em discurso, o candidato à reeleição abordou propostas sobre segurança pública, um tema que tem dominado o debate eleitoral no estado. Lula defendeu a aprovação da PEC da Segurança, proposta em análise no Congresso, e que deve ampliar a atuação ostensiva do governo federal na área. Lula promete criar o Ministério da Segurança Pública, caso a proposta de emenda à Constituição seja aprovada.
15: Nós vamos tirar o bandido do território de vocês. E vamos devolver o território ao povo do Rio de Janeiro. Pode ficar certo. Não vamos fazer carnaval, pirotecnia, matar 100 ou 200, não. Nós vamos ser prendê-los. e vamos dizer, a rua é do povo.
1: Com participação de lideranças evangélicas, Lula fez um discurso recheado de acenos a religiosos e com elogios ao governador interino do estado, Ricardo Couto.
15: Quis a política e quis o maior político da história da humanidade lá em cima. Aquele que sabe tudo, aquele que nos orienta, que estava na hora do Rio de Janeiro ter alguém para moralizar esse estado.
1: O desembargador do Tribunal de Justiça Fluminense assumiu o posto após a renúncia de Cláudio Castro.
16: Flávio Bolsonaro também esteve no Rio de Janeiro e voltou a dizer que pretende tratar grupos criminosos como terroristas.
17: Flávio Bolsonaro subiu ao palanque no ginásio do Maracanãzinho, ao lado de aliados e da mulher Fernanda. O evento marcou o lançamento da candidatura de Douglas Ruas, também do PL, ao governo do estado.
18: O Rio de Janeiro tem papel central na estratégia política de Flávio Bolsonaro. É o estado onde ele e o pai, Jair Bolsonaro, construíram trajetória política e é o terceiro maior colégio eleitoral do país. A ideia é consolidar aqui uma das principais bases de apoio à candidatura presidencial.
17: Em discurso, Flávio bateu forte nos problemas de segurança pública, uma das apostas na campanha, e reforçou a proposta de classificar organizações criminosas, inclusive milícias, como grupos terroristas.
19: A gente vai classificar PCC, Comando Vermelho e milícia como grupos terroristas. Esses caras vão morfar na cadeia ou vão ser neutralizados pela nossa polícia se enfrentarem. O bandido vai ser tirado de circulação, em pé ou deitado.
17: O candidato do PL voltou a defender que programas de transferência de renda devem ser a porta de entrada das políticas sociais.
19: Eu sei que muita gente precisa do Bolsa Família para ter o que comer. E nós vamos garantir que vocês recebam esse Bolsa Família. Só que isso não pode ser a última coisa que o Estado faz por um cidadão. Isso tem que ser a primeira coisa.
17: Agora à noite, Flávio participa da festa do Peão de Barretos no interior de São Paulo, considerado o maior evento desse setor no país.
7: Veja agora como foi o dia dos demais candidatos à presidência.
16: Renan Santos cumpriu agenda em São Paulo. O candidato do Missão lançou propostas para a urbanização de favelas em um prazo de 10 anos. Renan comentou a possibilidade de candidatos faltarem a debates.
20: E essa tradição está sendo vilipendiada para os candidatos que estão em primeiro e segundo nas pesquisas, porque eles têm medo e vergonha de defender não só suas propostas, mas a própria honra, dado que ambos estão envolvidos nos mesmos escândalos de corrupção. É uma vergonha, uma falta de respeito com o eleitor.
16: O Beuzema se reuniu com aposentados na região central de São Paulo. O candidato do Novo defendeu mudanças no sistema previdenciário e admitiu que pode aumentar o tempo de contribuição à medida que crescer a expectativa de vida da população.
21: À medida que a expectativa de vida avança, vamos ter de estar analisando também um tempo maior de contribuição. Mas que fique claro, os direitos adquiridos serão todos preservados. Talvez vamos ter de aumentar o tempo de contribuição de quem está chegando no mercado de trabalho agora.
16: Ronaldo Caiado viajou para o interior de São Paulo, onde participou do lançamento de candidaturas de aliados. Essa semana, o candidato do PSD, pela primeira vez, disse ser favorável à redução da jornada de trabalho para a escala 5x2. Hoje, em Campinas, sem dar mais detalhes, ele reafirmou a posição.
22: Sim. Só a favor.
16: Augusto Cury cumpriu agendas em São Paulo, onde gravou material de campanha e se preparou para o debate presidencial da Band deste domingo.
7: E daqui a pouco a gente fala dos preparativos aí para o primeiro debate presidencial destas eleições que a Band realiza neste domingo às 20h.
16: Daqui a pouco, jovem que estava desaparecida é encontrada acorrentada e amordaçada. Ela tinha sido sequestrada pelo ex. E também, Rússia acusa a Ucrânia de mortes de civis depois da morte de 16 ucranianos em ataques de drones a um shopping. Sábado de protesto na sede do Corinthians, torcedores foram ao Parque São Jorge, local onde Memphis simulou colocar fogo durante um videoclipe lançado na véspera da manifestação. O clube deve multar o jogador.
23: Fogo de mentira, crise de verdade.
7: Oh!
3: Memphis Depay incendiou o Parque São Jorge num clipe divulgado ontem. Depois disse que se tratava apenas de arte, pediu paz. Fato é que a renovação de Memphis gerou muita discussão no clube. A política do Corinthians deixou de ser ficção faz tempo. Hoje, o fogo ganhou outro cenário. Não estava no clipe, estava nas palavras da torcida, que foi ao Parque São Jorge cobrar mudanças. Contra a atual gestão, contra as anteriores também.
4: Torcedores que gostam do Corinthians, que amam o Esporte Clube Corinthians Paulista. Não o pessoal que está dentro do Parque São Jorge. Eles só fazem mal, que eu falo a eles, os conselheiros, os diretores, os ex-presidentes, o presidente, porque eles não fazem bem pro Corinthians.
3: Intervenção. A torcida quer que a justiça reorganize uma instituição mergulhada em crise política e financeira. O Ministério Público abriu inquérito para investigar a administração do Corinthians. As apurações estão em estágio inicial. Com eleições em novembro, a dúvida não é mais sobre quem vai sentar na cadeira de presidente, mas como o Corinthians será administrado daqui para frente. Já em campo, o time avançou para as quartas de final da Libertadores e enfrenta amanhã o Coritiba pelo Brasileirão, com o Memphis Depay relacionado para o jogo.
7: A justiça determinou o bloqueio de quase 400 milhões de reais de duas empresas suspeitas de causar poluição numa praia em Salvador.
5: A praia de São Tomé de Paripe é considerada uma das mais bonitas de Salvador, mas hoje a recomendação é para evitar banho e pesca por causa da poluição. Faz 6 meses que manchas amareladas têm sido vistas na faixa de areia e na água. Testes de laboratório confirmaram que a poluição é provocada por cobre e nitrato. A Polícia Federal investiga o caso. As primeiras evidências apontam para o terminal de armazenamento de cargas que fica na praia. Duas empresas foram acionadas, a Gerdau e a Intermarítima. As duas empresas negam ter causado a poluição, mas vão ter que responder na justiça, que irá definir responsabilidades.
6: A recuperação da área foi estimada em 387 milhões de reais. Isso foi o que levou a justiça a determinar o bloqueio de bens das duas empresas investigadas. Um valor que dá a dimensão do desafio para recuperar o ambiente afetado.
9: Primeiro, um censo de toda a biota que está presente naquela área e eliminar a fonte de contaminação.
5: Os pescadores, sem poder tirar o sustento do mar por causa da poluição, recebem cestas básicas. São 800 famílias atendidas.
24: Ajuda é bem-vindo, né? Mas não dá para complementar o mês. É uma ajudazinha, porque a maré era melhor.
16: Uma mulher que estava desaparecida desde a última segunda-feira foi localizada em um cativeiro. A polícia descobriu que ela tinha sido sequestrada e torturada pelo ex-marido.
25: Emiliane Tamara Nunes Carvalho foi encontrada pelos policiais dentro de uma casa em Águas Lindas de Goiás. O local estava completamente fechado. Portas e janelas tinham sido lacradas por tapumes e obstáculos. Os policiais ouviram ruídos e decidiram entrar no imóvel. Lá dentro, encontraram Emiliane presa em um dos quartos. Segundo a polícia, Emiliane estava amordaçada, algemada e presa por cordas e correntes. Ela também usava uma máscara, que dificultava a respiração. Os policiais prestaram os primeiros atendimentos e acionaram o corpo de bombeiros, que com equipamentos específicos conseguiram romper a corrente que prendia uma das pernas da vítima. Ela foi levada ao hospital municipal, onde foi atendida e depois liberada.
26: Do mesmo jeito que está a minha boca aqui, eu tô toda queimada por dentro, porque ele enfiava panos com ácidos dentro de mim. Então vamos junto, gente, não é brincadeira. Uma relação mal terminada não, eu estava separada desde dezembro.
27: Ele dopou ela com antidepressivos contra a vontade dela, né, sem ela saber. E com ela dopada, ele levou ela até o local onde ela foi encontrada. Ela tinha um histórico de um relacionamento conturbado com o ex-companheiro.
25: Durante as buscas no imóvel, os policiais também encontraram uma pistola calibre 9mm. A arma foi apreendida e encaminhada para a investigação. O suspeito foi preso e deve responder pelos crimes de sequestro, estupro e cárcere privado.
0: Eu fui casada há 6 anos, eu jamais esperava isso da parte dele. Ele só focava em vamos voltar, tentando me acariciar, e eu tentava me afastar, eu tentava empurrar. Eu acredito que desde março que ele estava premeditando isso.
16: Ainda hoje, como os drones mudaram as estratégias de guerra em todo o mundo? Nos Emirados Árabes, gaiolas de metal gigantes foram colocadas ao redor de tanques de combustível para evitar ataques iranianos. E também as emoções da Fórmula Indy, que pode ter uma decisão do título amanhã em uma corrida inédita pelas ruas de Washington, a capital americana.
7: Bom, o sol brilha o ano inteiro no Brasil, não é verdade? Mas sem proteção, pode deixar marcas que vão muito além do bronzeado. Os cuidados começam na infância e podem evitar o câncer de pele.
2: Em pleno inverno brasileiro, olha quem decidiu brilhar com força.
8: E um sol para cada um, graças a Deus.
10: Ai, é uma bênção, né? É um privilégio, na verdade.
2: Em um país tropical de dimensões continentais, a exposição à luz solar acontece praticamente o ano inteiro. E muitas vezes, sem a proteção necessária, né?
8: Passou protetor solar?
11: Não.
8: Trouxe o chapéu?
11: Não.
8: Um óculos de sol?
11: Nada.
8: Zero proteção?
11: Só divina.
12: Eu fico 10 segundos no sol, eu já vou olhar, eu tô começando a ficar com a pele toda vermelha, marcado já. E é perigoso, né?
2: E essa relação dos brasileiros com o sol começa muito cedo, né? Quando a gente ainda é criança, atravessa a adolescência, até chegar à fase adulta. E essa vida inteira de exposição aos raios solares, sem a proteção correta, pode trazer consequências. E chama atenção para a necessidade da prevenção ainda na infância.
13: O sol, nessa fase da infância e da adolescência, provoca alterações no DNA. Isso vai ficar como uma memória para a idade adulta. Então, a partir da quarta, quinta década de vida, é que nós passamos a apresentar lesões de câncer de pele ou suspeitas.
2: A exposição solar excessiva é o principal fator de risco para o câncer de pele. A estimativa, de acordo com o INCA, é de 260 mil novos casos de câncer do tipo não melanoma por ano. Já o melanoma, que é menos frequente,

0: foram ressecadas, não foram ali identificadas e depois voltam como uma metástase do melanoma.
1: A vacina ainda está em fase de testes, mas a prevenção já é conhecida e reconhecida pela eficácia.
2: Eles são baratos, ágeis e estão transformando as estratégias de combate e de defesa em todo o mundo. Do leste europeu ao Oriente Médio, os exércitos correm para se adaptar às guerras de drones.
3: Nos Emirados Árabes Unidos, grades de metal protegem tanques de petróleo. Na Ucrânia, ruas e estradas são cobertas por redes. O que essas três imagens têm em comum é que todas se tratam de táticas de defesa contra o ataque de drones. Mais baratos de produzir, eles estão transformando os campos de guerra e as táticas militares. Na Ucrânia e na Rússia, ataques a drones se tornaram cada vez mais comuns. Só na semana passada, os russos dispararam mais de 1.500 contra o território ucraniano. Ontem, um desses ataques matou 16 pessoas e deixou outras 130 feridas, incluindo 22 crianças, na cidade natal do presidente da Ucrânia, Volodymyr Zelensky. Na manhã deste sábado, novos ataques russos mataram 6 pessoas na Ucrânia e 2 crianças morreram na Rússia, vítimas de um drone ucraniano. Aqui nos Estados Unidos, o Pentágono também já começou a repensar os estoques de armamentos. O objetivo do Departamento de Guerra americano é focar na compra de grandes quantidades de drones pequenos e baratos. O modelo Shahed, de produção iraniana, custa de 20 a 50 mil dólares. Só na primeira semana de guerra, Teherã lançou mais de 1.000 deles. Um custo pequeno que permitiu ao Irã controlar o Estreito de Hormuz e pressionar economicamente o mundo inteiro. Em comparação, um interceptador americano Patriot custa 4 milhões de dólares, 115 vezes mais.
4: A justiça americana disse que o documento usado pelo Supremo para prender um ex-assessor de Jair Bolsonaro é falso. Ao vivo de Brasília, o Kayan Messina tem os detalhes. Boa noite, Kayan.
5: Boa noite, Márcio. Boa noite a todos. Exatamente, o juiz determinou que o Serviço de Imigração dos Estados Unidos entregue os registros da suposta entrada de Felipe Martins no país no final de 2022. A informação é do jornal Folha de São Paulo. O juiz Gregory Presnell concluiu que o documento usado pelo ministro Alexandre de Moraes do Supremo Tribunal Federal para mandar prender o ex-assessor de Jair Bolsonaro é fraudulento. A decisão de Moraes foi tomada em 2024 com base na informação de que Martins teria entrado nos Estados Unidos ao lado do ex-presidente Jair Bolsonaro. O ministro concluiu que a intenção dele seria fugir do Brasil depois do envolvimento nos crimes do 8 de janeiro. A defesa de Martins sempre negou a viagem. Ele ficou preso por quase 6 meses. A Procuradoria-Geral da República, que tinha pedido a prisão dele, depois defendeu a soltura, que foi negada no primeiro momento pelo ministro Alexandre de Moraes. Em outubro do ano passado, o Serviço Migratório americano admitiu que Martins não passou pela alfândega na data registrada. O Supremo e o ministro Alexandre de Moraes ainda não se manifestaram. No ano passado, o ex-assessor foi condenado a 21 anos de prisão por tentativa de golpe. Ele está cumprindo a pena agora num presídio no Paraná. Voltamos a São Paulo.
2: Amanhã tem debate aqui na tela da Band. Faltam 24 horas para o primeiro confronto entre os candidatos à presidência, que vão ficar frente a frente para discutir propostas para o país.
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6: Bom, deu para ver que Oineg e Adriana não vieram aqui para a bancada hoje, mas trabalharam bastante também nessa preparação, porque tá tudo prontinho, todos os detalhes acertados para esse grande debate, né? Para esse trabalho muito importante que é feito durante a eleição e é o primeiro debate, mantendo a história da Band às 8 da noite amanhã aqui na tela da Band. Bom, vamos agora para os Estados Unidos, porque Trump anunciou mais espaço para a carne brasileira por lá. Mas o alívio para o setor ainda é limitado.
7: Os produtores brasileiros receberam com cautela o anúncio do presidente Donald Trump de ampliar em 90 dias o prazo para a importação de 300 mil toneladas de carne bovina sem tarifas adicionais. O objetivo de Trump é tentar baixar o preço da carne no mercado americano. Por isso, a decisão foi chamada de Operação Salva Hambúrguer. Apesar da boa notícia para o Brasil, o setor ainda não foi comunicado oficialmente pelo governo dos Estados Unidos. Para esse especialista em mercado de carnes, é preciso aguardar.
8: São 300 mil toneladas nos próximos 90 dias. Não explicou quais são as regras de elegibilidade, porém ele citou qual produto específico eles querem comprar. Ground beef, que nada mais é do que carne moída.
7: Para o Ministério da Agricultura, mesmo que a decisão seja confirmada, não vai suprir nem de perto outro problema. A sobretaxa da China de 55% que o país asiático determinou no final do ano passado e começou a ser aplicada depois que o Brasil alcançou a cota de 1.100.000 toneladas. Os chineses são o principal destino da carne brasileira. Ano passado, foram 1.600.000 toneladas vendidas para o país asiático, o que resultou numa receita de quase 10 bilhões de dólares. Já os Estados Unidos ficaram em segundo, importaram 280 mil toneladas e pagaram 1.600.000.000 de dólares. Por enquanto, a abertura anunciada por Trump fica restrita à carne bovina.
9: A expectativa aqui no Palácio do Planalto é para a retomada das negociações para a redução do tarifaço. Depois do telefonema de Lula para o presidente Trump nessa sexta-feira, o representante comercial dos Estados Unidos entrou em contato com a equipe do Ministério do Desenvolvimento, Indústria, Comércio e Serviços para agendar uma reunião que deve acontecer nos próximos dias.
10: A Polícia Federal decidiu chamar para depor um ex-assessor do presidente Lula e uma lobista na investigação sobre tráfico de influência dentro do governo.
11: O inquérito também envolve Lulinha, filho do presidente.
12: Agora não é mais uma questão de se, e sim de quando. A Polícia Federal decidiu chamar Marcola, o ex-chefe de gabinete do presidente Lula, e a lobista Roberta Luxinger para prestar depoimento sobre as denúncias de tráfico de influência no governo. Os delegados estão só buscando mais detalhes sobre o caminho do dinheiro que teria sido movimentado pelo grupo para fechar as datas. A suspeita é que Marco Aurélio Ribeiro, o Marcola, tenha recebido recursos, presentes e teria contas pessoais pagas por Roberta Luxinger para viabilizar contratos no governo. De acordo com a PF, a lobista trabalhava para Antônio Carlos Camilo Antunes, o careca do INSS, na venda de remédios de canabidiol para o Ministério da Saúde, um negócio que não foi para frente. Marcola e Roberta negam as acusações.
13: Investigadores afirmam que o filho do presidente Lula, Fábio Luiz Lula da Silva, também atuava como facilitador para Roberta Luxinger, com a missão de abrir as portas do governo. Mas, ao contrário dela e de Marcola, a PF diz que Lulinha não trocava muitas mensagens com o grupo. Já as menções feitas ao filho do presidente, segundo delegados, são muitas.
12: Mensagens recuperadas no celular da lobista, segundo a PF, afirmam que Lulinha ganharia uma viagem à África se o negócio do canabidiol fosse fechado. Em outra, de 23 de janeiro de 2025, ela escreve a um interlocutor: "Ontem eu disse para o Fábio, Antônio tá pressionando, acho bom você se mexer." Para a Polícia Federal, Antônio seria Antônio Carlos Camilo Antunes, o careca do INSS. 6 dias antes, Roberta troca mensagens com Gustavo Gaspar, amigo e sócio do careca do INSS. Na conversa publicada pela revista Veja e confirmada pelo Jornal da Band, ela é lembrada por Gaspar que o grupo está na folha de pagamentos do careca do INSS. A defesa de Lulinha voltou a criticar o que chamou de vazamentos criminosos.
14: Houve um vazamento criminoso, mas o importante é que esse vazamento foi revelador. Não há, nos presentes inquéritos, suspeita de desvio de recurso público, autoridade com foro ou relação direta ou indireta com o INSS. Portanto, se Fábio não fosse filho do presidente, provavelmente esse inquérito já teria sido arquivado.
12: Os advogados de Marcola afirmaram que não tiveram acesso ao processo e disseram que há intenção de influenciar o processo eleitoral.
13: A Polícia Federal estima que a investigação sobre o suposto esquema de tráfico de influência só deve terminar no fim do ano, depois da eleição. A avaliação é que ainda são necessários depoimentos até a conclusão do caso.
10: Hora de velocidade aqui no Jornal da Band. A capital dos Estados Unidos será o palco de um circuito inédito da Fórmula Indy. Então, vamos direto para lá, direto a Washington, para falar com Eduardo Barão, que acompanhou o dia de classificação, não é, Barão? Boa noite para você.
15: Olá, Patrícia, boa noite para você, para todo mundo também no Brasil. Pela primeira vez, a Indy corre aqui pelas ruas de Washington. A capital americana virou um circuito de alta velocidade em um evento inédito para celebrar os 250 anos da independência do país. A estreia acontece sob um forte esquema de segurança. O presidente americano Donald Trump dará a bandeirada de largada e uma volta no circuito na pista. A atenção está voltada para Alex Palou. O espanhol lidera o campeonato e pode conquistar o título já nesse domingo. Quem vai largar amanhã na frente é justamente Palou. Ele foi o mais rápido no treino de classificação agora há pouco. Agora a expectativa é, claro, para essa corrida histórica com o Palou em busca de mais um título. A Band transmite a Indy aqui em Washington ao vivo amanhã a partir das 10 para as 2 no horário de Brasília, 10 para as 2 da tarde. Voltamos aos estúdios aí no Brasil.
11: Emoção, valeu, Barão. Olha, vamos pro futebol agora, porque a FIFA desistiu do projeto anunciado pelo presidente Gianni Infantino de privatizar alguns torneios, incluindo a Copa do Mundo. Mesmo com o abandono da ideia, a crise se instalou e a oposição já articula um nome para concorrer com ele na eleição de março.
16: O presidente da FIFA, Gianni Infantino, soube como ninguém atuar no cargo que ocupa. Em 10 anos, ampliou as receitas da entidade, mudou competições como a Copa do Mundo e fez repasses maiores para associações mais pobres, que dependem da entidade para manter sua estrutura. Dinheiro em troca de apoio. Assim, construiu uma base política espalhada pelo mundo. O cargo também tem status de chefe de Estado. São necessárias viagens internacionais, muitas vezes em jatinhos, pedidos de escolta policial e um salário astronômico. De 1.300.000 libras quando ele chegou, há 10 anos, para agora ganhar aproximadamente 4 milhões de libras. Fora do planeta Bola, construiu relações com várias figuras poderosas do mundo. Mas nenhuma aproximação provocou tanta controvérsia quanto a relação com Donald Trump. O vínculo voltou a ser questionado quando um fundo de Joshua Kushner, irmão do genro de Trump, apareceu como principal investidor de um projeto bilionário e polêmico. O plano era transferir a administração de torneios da FIFA para uma empresa privada. A crise explodiu porque dirigentes e funcionários da FIFA afirmaram que a negociação avançou sem debate. A UEFA anunciou um boicote em competições da entidade se a ideia fosse levada adiante.
17: All of this sort of tells me that there are deep problems in the governance of FIFA.
16: O negócio foi abandonado. A crise não. A discussão agora é se Infantino ainda tem autoridade para seguir no comando da FIFA, uma entidade que conta com 211 filiados. As federações europeia, asiática e da América do Norte querem a saída de Infantino e já se organizaram para lançar um candidato nas eleições da FIFA no ano que vem. Na eleição, o voto de todas as federações tem o mesmo peso. Para se manter no poder, não é preciso agradar a todos, basta ter apoio da maioria. Ele ainda conta com apoio suficiente para resistir. A Confederação Africana declarou apoio unânime. Quase 70 associações dizem que votarão nele. No Oriente Médio, ele também tem respaldo, assim como na América Central e do Sul.
10: Neste domingo, o ar frio ainda persiste e resiste no sul do país. A chance de geada nas áreas mais altas da região. E as mínimas chegam aos 6 graus em Porto Alegre e 9 graus em Curitiba. Mas o sol aparece em boa parte do país. No centro-oeste, interior, do norte e nordeste, o que predomina é o calor e o tempo seco. A chuva se concentra no Amazonas e também em Roraima, aqui pela costa do nordeste. Pancadas mais fracas, uma garoa acaba atingindo só áreas isoladas também de São Paulo e do Rio de Janeiro, onde as temperaturas ficam mais amenas. Na capital fluminense, máxima de 25 graus. Já Belo Horizonte, Campo Grande e Natal chegam aos 29. Cuiabá e Palmas, 36 graus. E Teresina alcança os 37. Em São Paulo, domingo com pancadas isoladas, mínima de 12, máxima de 22 graus. E as temperaturas seguem assim mais baixas até pelo menos quarta-feira.
11: E o primeiro-ministro do Canadá anunciou hoje tarifas de retaliação contra os Estados Unidos. É mais um capítulo na disputa com o governo de Donald Trump, que impôs tarifas de 50% sobre produtos canadenses.
18: Mais de 70% das exportações canadenses têm como destino o vizinho ao sul, os Estados Unidos. A lista é extensa: petróleo, gás natural, automóveis, madeira, carne bovina. Ao todo, mais de 400 bilhões de dólares ao ano. Uma relação que não vem de hoje e que é de mão dupla. O Canadá é o segundo maior parceiro comercial dos americanos, destino de mais de 15% das exportações do país e fonte de mais de 330 bilhões de dólares em receita. Mas desde que Donald Trump voltou ao poder, o elo histórico está estremecido. No mês passado, o presidente anunciou uma tarifa de 50% contra os produtos canadenses. Os dois países negociaram, mas ontem o Canadá abandonou as conversas. Em uma rede social, o representante do comércio dos Estados Unidos acusou os canadenses de se recusarem a finalizar um acordo comercial. Já o primeiro-ministro do Canadá, Mark Carney, justificou o encerramento das negociações, afirmando que os americanos alteraram a proposta nos minutos finais e prometeu retaliação, que deve começar no dia 8 de setembro. E enquanto as negociações com o vizinho do norte colapsaram, Washington tenta ainda firmar um acordo com o vizinho do sul, o México, o maior parceiro comercial dos Estados Unidos. O governo mexicano pressiona a Casa Branca para reduzir as tarifas de 25% sobre automóveis e de 50% sobre o aço, dois dos principais itens exportados pelo país. Para agradar os americanos, o governo de Claudia Sheinbaum planeja ampliar restrições de comércio com a China.
11: A seguir, barco com imigrantes a caminho da Itália naufraga na costa da Tunísia.
10: Fluminense vence o Remo de virada com gol inacreditável de Hulk no Maracanã. Daqui a pouco, no Jornal da Band.

0: tô aqui reunindo todas as informações, porque daqui a pouquinho eu vou entrar ao vivo para trazer tudo para vocês.
1: Em São Paulo, câmeras de segurança registraram o momento em que três bandidos em duas motos tentam roubar uma moto de alta cilindrada. Um motorista que passava pelo local percebe o assalto e joga o carro contra eles. Na sequência, um policial militar de folga reage e atira. Um dos bandidos morreu no local. O outro foi baleado e levado ao hospital. O terceiro foi preso.
2: Três imigrantes tunisianos estão desaparecidos depois que o barco em que estavam naufragou na costa da Tunísia a caminho da Itália. Duas pessoas foram resgatadas. O estado de saúde de um deles é crítico.
1: Pelo Campeonato Brasileiro, o Fluminense venceu o Remo de virada. Já abriu o placar para os paraenses logo no primeiro tempo. O empate só veio no segundo tempo com um gol sobrenatural de Hulk. Depois do atacante cabecear, a bola bateu na trave, pegou um efeito que ninguém esperava. O atacante Serna garantiu a vitória de cabeça. O Fluminense segue em quarto lugar, enquanto o Remo continua na zona de rebaixamento.
2: E um robô humanoide bateu o recorde do maior nome do atletismo mundial, Usain Bolt. O Lightning, desenvolvido por uma empresa chinesa, correu 100 metros em pouco mais de 9 segundos. O robô velocista agora se prepara para participar de um campeonato mundial de robôs. O jamaicano tinha corrido a mesma distância em 9 segundos e 58 milésimos, uma diferença de 0,2 décimos de segundo.
1: Obrigada pela sua companhia. O Jornal da Band volta na segunda.
2: Boa noite.
1: Boa noite.
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0: Notícia hoje é o que não falta. Agora o desafio é deixar de lado aquilo que só faz barulho para se concentrar no que realmente importa. E se você concorda, coloca na agenda de segunda a sexta-feira ao meio-dia aqui na Band News TV. Você tem um compromisso, a gente vai deixar aquelas manchetes de lado que não chamam muita atenção e vamos nos concentrar num assunto para destrinchar juntos. Você pode concordar, você pode discordar, mas você vai saber a opinião que eu tenho sobre o assunto.
1: A justiça americana disse que o documento usado pelo Supremo para prender um ex-assessor de Jair Bolsonaro é falso. O juiz determinou que o Serviço de Imigração dos Estados Unidos entregue os registros da suposta entrada de Felipe Martins nos Estados Unidos no final de 2022. A informação é do jornal Folha de São Paulo. O juiz Gregory Presnell concluiu que o documento usado pelo ministro Alexandre de Moraes do Supremo para mandar prender o ex-assessor de Jair Bolsonaro é fraudulento. A decisão de Moraes foi tomada em 2024, com base na informação de que Martins teria entrado nos Estados Unidos ao lado do ex-presidente Bolsonaro. O ministro concluiu dizendo que a intenção dele seria fugir do Brasil, depois do envolvimento apontado nos crimes do 8 de janeiro. A defesa de Martins sempre negou essa viagem. Ele ficou preso por quase 6 meses. A Procuradoria-Geral da República, que tinha pedido a prisão dele, depois defendeu a soltura, que foi negada, num primeiro momento, por Alexandre de Moraes. Em outubro do ano passado, o Serviço Migratório americano admitiu que Martins não passou pela alfândega na data registrada. O Supremo e o ministro Alexandre de Moraes ainda não se manifestaram. No ano passado, o ex-assessor foi condenado a 21 anos de prisão por tentativa de golpe. Ele cumpre pena num presídio no Paraná. 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
4: 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Caiado. 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
1: E por falar nas eleições desse ano, como os próximos governos podem diminuir a carga tributária? Assunto para Everardo Maciel, consultor tributário e ex-secretário da Receita Federal, que falou ao Jornal Gente, da Bandeirantes e aqui da Band News TV. Confira.
7: Bom, vejamos. Nós temos uma carga tributária que vem crescendo, não de forma expressiva, mas nem por isso deixa de ser preocupante, desde 2002, 32% do PIB. Hoje está próximo de 34% do PIB. Parece pouco, mas 2 pontos percentuais de carga tributária, que é a diferença, praticamente a diferença que existe entre a carga tributária estimada para o ano passado e a de 2002, é um crescimento muito elevado. Bom, então nós já podemos direcionar o assunto para uma questão central. Carga tributária elevada. Carga tributária elevada, combinada com juros muito altos e insegurança jurídica, é um clima explosivo. Para usar um lugar comum, é uma tempestade perfeita. Bom, e para enfrentar aumento de carga tributária, nós temos que sair da tributação. O que faz carga tributária é despesa. Quando você tem uma despesa, você a financia de duas formas, com impostos ou com dívida. Impostos está cobrando do contribuinte hoje. E com dívida estou cobrando do contribuinte do futuro. Portanto, estamos apenas transferindo de forma transgeracional uma dívida de hoje para o futuro. Bom, então voltando, para enfrentar aumento de carga tributária, o começo é muito claro para mim. Significa dizer reduzir despesas. Ou ao menos deter o crescimento da despesa. Tarefa fácil? Não. Uma tarefa bastante difícil. Não há despesa órfã. Toda despesa tem pai e tem mãe. Quando alguém vai tentar, por qualquer razão, fazer uma mudança numa despesa, conter ou eliminar uma despesa, imediatamente o pai e a mãe da despesa entram em campo num movimento bastante expressivo para deter essa pretensão de fazer redução de despesa. Mas se não existir um programa claro, preciso, viável também, para reduzir a despesa, ninguém se iluda, a carga tributária continuará do tamanho que está, que já é alta, e corre o risco de continuar crescendo. Essa é a primeira questão. As outras questões têm a ver com mudança na natureza da tributação. Aí eu não falo mais na dimensão da tributação, no tamanho da carga tributária, mas o tributo que está se cobrando. E um olhar óbvio são as questões relacionadas com a chamada reforma tributária do consumo e algumas mudanças foram feitas na tributação da renda. Reforma tributária do consumo. Nós estamos no dia 19 de agosto de 2026. Um dos tributos criados é a chamada Contribuição sobre Bens e Serviços, CBS. Ela deveria estar sendo cobrada a partir de 1º de janeiro do próximo ano. Nesta data, nós não sabemos qual é a alíquota. Imposto seletivo, sobre o qual depois eu posso tecer algumas considerações específicas, a ser cobrado a partir de 1º de janeiro de 2027. Nesta data, eu não sei qual é a alíquota do imposto seletivo. Nenhuma coisa, nem outra. Quer dizer, quando foi feita o projeto da reforma, se dizia que até 31 de julho deverá ser encaminhados estudos, não sei para quê, mas estudos da Receita Federal, Tribunal de Contas, para revisar os estudos, para encaminhar para o Senado, para fixar qual seria a alíquota. Mas já, e para minha surpresa e não menos indignação, dizia no ano de 2026, coincidentemente ano de eleição, o prazo será prorrogado. Quer dizer, foi prorrogado o que não aconteceu ainda. Prorrogado por 45 dias. Mas não disse que de que forma são contados esses 45 dias. Mas admitamos que seja 14 de setembro do próximo mês. Ninguém tem nem notícia nenhuma. Qual é a carga tributária? O que é? Nada. Não se sabe nada. Então nós vivemos claramente em cima de uma reforma que tem muito de demagógica e, além disso, com absoluta improvisação.
8: A gente começa a assistir aqui e acolá declarações de candidatos. Não é exatamente um programa de governo, né? Mas declarações de candidatos. A gente vê o governo atual, o presidente atual, que é candidato à reeleição, durante o atual governo não produziu nada de relevante, né? Mas produziu muitos impostos, né? Viramos um país, estamos nos transformando num país cujo principal produto é o imposto. É importante esfolar as pessoas. Eu morro de inveja, sabe, doutor Everardo? Esses dias eu estava vendo que durante um mês vigorou na Flórida, como todos os anos acontece, um mês inteiro sem impostos. Eles já não pagam imposto de renda, o imposto estadual de renda, já não pagam uma série de tributos, e os tributos que pagam são bastante, bastante razoáveis. Aqui os tributos são escandalosamente elevados e injustos, né? E aí eu queria perguntar ao senhor o seguinte, sobre essas declarações que têm sido divulgadas sobre os candidatos. Temos um candidato, por exemplo, Flávio Bolsonaro, que promete revogaço geral, inclusive do ponto de vista aí tributário. O senhor acha que isso é possível, é razoável? Simplesmente revogar tudo resolve o problema? E de outro lado, devemos seguir com uma política de torniquete em que esfola não só o setor produtivo, mas quem quer que ganhe dinheiro nesse país com salário ou com renda, né? Como a gente observa com a consequência disso, 82% dos brasileiros endividados. Enfim, qual a saída, hein, doutor? A gente está próximo de uma eleição e precisamos de inteligências luminosas como a do senhor para nos apontar caminhos. Qual a saída?
7: Se você está assustado com o tamanho da carga tributária, me faz lembrar aquela piada operística, que é quando alguém estava reclamando do barítono, ele disse: espere pelo tenor para você ver o que é que vai acontecer. Pois bem, então voltando ao caso, dizer o seguinte: com essa dita reforma tributária do consumo, o setor de serviços vai ter um aumento muito expressivo de carga tributária. Não tomou conhecimento ainda disso, mas vai ter um aumento de carga tributária muito grande. É possível você deter a carga tributária diretamente? Não. Não tem como. Porque o raciocínio é muito simples. Se eu não tenho nenhum controle sobre a despesa e eu vou, por alguma razão qualquer mágica, conseguir fazer com que a carga tributária fique congelada, não aumenta nada, a despesa vai começando a aumentar, vai começando a cobrir. E o que vai acontecer? Vai acontecer o seguinte: isso vai se convertendo em dívida. Então, não adianta, é meramente um estar enganando. Estamos entrando num processo de auto-engano, achando que com isso estamos resolvendo um problema. Se queremos resolver o problema de carga tributária em sua dimensão, eu ressalto bem, tamanho, o olhar tem que ser para a despesa. Tem que olhar para a despesa. Sem um programa efetivo de redução de despesas, não haverá aumento de carga tributária ou minimamente. Ou qualquer tipo de aumento de despesa vai ser coberto pelo aumento da dívida pública, que já atingiu um patamar assustador. Cresceu 10 pontos percentuais nos últimos anos. Estamos próximo de 81% na dívida pública, 81% do PIB. É alto e crescendo. Quer dizer, uma coisa assustadora. E tudo isso, evidentemente, que consegue comprometer a credibilidade do país em termos de investimentos privados. Então, infelizmente, é isso. Então, quando você vai... Eu vi muitas discussões com que eu travei, eu dizia: olha,
8: Mas se você fizer isso, vai aumentar a carga tributária do serviço médico, da escola. Não, mas só quem vai para a escola no Brasil, escola privada, só quem vai ao médico privado é rico. Então tem que aumentar mesmo. Quer dizer, fazer isso para reduzir um preço, um alíquota de um produto de consumo, um bem de consumo, isso é ridículo. Isso é rigorosamente ridículo. Aliás, melhor dizendo, vou usar isso é perverso. Isso é uma perversidade tributária.
9: E o que esperar do chamado imposto seletivo?
8: Oh, imposto seletivo é uma graça. É, pare, veja bem, ele disse que ele foi feito, quer dizer, transformar a Constituição brasileira num periódico de má qualidade. Quer dizer, você imagine que houve um aumento do número de artigos, normas tributárias, desde a Constituição de 67, agora com essa reforma, 670%. Quer dizer, é uma coisa extravagante e inacreditável. Então, nisso se inventou de criar um imposto seletivo. Imposto seletivo é um imposto que pretende enfrentar os problemas causados e causam sobre o meio ambiente e sobre a saúde. O que é isso? Tudo e nada. Quer dizer, eu vivo desesperado querendo saber se ovo faz bem à saúde ou mal à saúde. Não sei. Então, é tributável ou não pelo imposto seletivo? Não faço a menor ideia. Quer dizer, colocar no imposto seletivo coisas tão esquisitas como essa. Açúcar não tem tributo. Muito bem. Água não tem tributo. Porém, bebida açucarada não só tem tributo, como tem imposto seletivo. Quer dizer o seguinte, você pode beber água, pode comer açúcar, não pode misturar. Mistura não. Aí cai no imposto seletivo. Você vê o caso da extração mineral. Se diz assim, olha, agora vamos desonerar completamente as exportações. Ótimo objetivo. Só posso concordar integralmente com isso. Mas, como foi incluída a extração mineral no âmbito do âmbito da incidência do imposto seletivo, então, quando você faz a extração, incide o imposto seletivo. Mas se depois você exportar, você não desonera aquilo que foi objeto da incidência do imposto seletivo. Isso é uma contradição esquisitíssima. Quer dizer, é a improvisação, e eu diria em certo sentido, o despreparo no enfrentamento de questões tão complexas, e que serão sempre complexas, como é a matéria tributária.
1: O Conselho Nacional de Trânsito aprovou nesta segunda-feira, ao longo dessa semana a gente falou sobre isso, uma nova regulamentação para os procedimentos de fiscalização da lei seca. E aí fica todo mundo se perguntando, e aí, o que que é? Tem até um aparelho que já chegou a ganhar ali o nome de drogômetro. Então o Zeta News, com toda a sua jovialidade, vem aqui nos explicar com todas as linhas exatamente quais são essas novas regras. Não tem como não entender, olha só.
10: Agora a blitz da lei seca pega até droga, tá?
11: Sério?
10: Até maconha?
11: Aham.
10: Uhum. Atualizaram, então. Antes, as blitz só pegavam quem tinha bebido álcool.
11: No mesmo equipamento detecta.
10: É um outro equipamento que chama drogômetro, que ele pode pegar várias drogas. Ele não vai dizer a quantidade exata, só vai atestar que você foi lá e pá.
11: É pra tentar ter um controle maior sobre quem tá dirigindo o Bill Crazy das ideias e que pode realmente colocar a vida de alguém ou a
10: super
11: própria vida em risco, né?
10: Os agentes, além de usar o drogômetro, eles também têm que atestar, ter dois sinais visíveis de que você tá drogado ali. Aí tudo isso pode levar o agente de trânsito a colocar uma multa, a você ter a CNH cassada, e a multa é de R$3.000, tá? E aí o que vai acontecer agora? Vai ter tipo um pré-teste antes do bafômetro. Se der positivo esse pré-teste, ele vai aí fazer o bafômetro e aí tá, tipo, sujeito a tomar uma multa. Mas esse pré-teste, ele vai ajudar evitar com que essas multas por, comer um bombom de licor ou comer pão de forma.
11: Ser mais assertivo
10: na composição.
11: Pão de forma?
10: A ideia é que nesse tempo você vai perdendo, né, esse álcool residual, bombonzinho, e na hora que você fizer o bafômetro, ele não vai estar mais no seu corpo, e aí você não vai tomar uma multa de bobeira porque você comeu uma trufinha saborosíssima, entendeu?
1: Não tem como não entender, né? Agora todo mundo entendeu. E sobre esse assunto, Leandro Stoliar e Thalita Almeida conversaram com Diego Sena, superintendente da Operação Lei Seca no Rio de Janeiro.
12: A resolução, ela entra em vigor na data da publicação, né? Só que ela estabelece um prazo de 60 dias para os órgãos de trânsito se adequarem a essas novas indicações da resolução.
13: Eu sempre gosto de trazer o contexto de que a lei seca, ela mudou muito, ela é muito boa, ela é rígida, ela traz uma penalidade alta, ela caça a carteira desse motorista, além da multa, que é um valor muito significativo, né? Que eu não entendo como é que as pessoas não fazem essa conta, preferem se expor a pagar uma multa de quase 3 mil reais em vez de pegar um carro por aplicativo. Enfim, outros meios de transporte. Na tua avaliação também, essa mudança, ela vem muito nessa esteira de que as pessoas continuam bebendo e dirigindo, e agora com essa possibilidade de detectar também a possibilidade ali de outros entorpecentes, né, de drogas no organismo. Vocês observam que isso também é uma tentativa de tentar diminuir ainda mais esses acidentes que infelizmente acabam sempre com a morte de quem não tem nada a ver com isso?
12: Sim, nós sempre tentamos, além da fiscalização, orientar também os condutores quando nós fazemos as nossas operações de fiscalização, indicando e sempre lembrando dessa mistura que é tão perigosa, né, quando a pessoa assume a direção de um veículo após ter consumido bebida alcoólica. Essa nova resolução, ela vem a ajustar uma série de procedimentos que estavam já sendo realizados em muitos estados, porém, como a antiga resolução do CONTRAN era do ano de 2013, então ela vem regulamentar muitas práticas que estavam sendo utilizadas em alguns estados e outros não, então ela vem unificar toda essa atuação de maneira nacional, então todas as operações elas vão implementar as mesmas iniciativas, abordando da mesma forma e buscando, assim, com essas alterações, trazer maiores resultados na diminuição desses acidentes de trânsito, que é justamente o objetivo da Operação Lei Seca, né? Que é diminuir os acidentes que causam mortes e lesões irreparáveis, na maioria das vezes, e também contribuir com a segurança viária de todo o país.
14: Coronel, eu sei que o índice de acidentes provocados por pessoas que beberam antes de dirigir é alto, mas a minha pergunta é a seguinte: aumentou o número de acidentes provocados por pessoas que usaram outras drogas, tipo maconha, cocaína, enfim?
12: Então, por mais que houvesse já essa previsão de aplicação de testes quando sinistros de trânsito ocasionassem vítimas fatais, Não tinha uma obrigatoriedade de realizar esse teste. Deixava a possibilidade de levar para laboratórios e executar esse tipo de exame. Agora, essa nova regulação, ela traz a possibilidade de aplicação com esses aparelhos portáteis que podem ser levados para as operações. Então, poderemos fazer esse teste qualitativo e a comprovação posteriormente quando da apresentação dessa ocorrência em delegacias policiais. Porém, o que é importante ressaltar é que ainda carece de regulamentação, né? Esses aparelhos, esses equipamentos passarão por testes metrológicos, então eles serão certificados antes de aplicação em qualquer operação lei seca no nosso país. Mas, com certeza, toda a direção dessas operações, e principalmente aqui no Rio, falando pela nossa operação, nós estamos atentos à regulamentação e à possibilidade de utilizar desses aparelhos. Tão logo eles estejam certificados e homologados, com certeza nós passaremos a utilizar aqui no nosso estado.
13: O Leandro até comentava aqui mais cedo, antes do bate-papo, vou até pegar aqui o teu gancho, Leandro, sobre a forma de medição, né? A gente tem o etilômetro, que é que faz esse teste do bafômetro. Esse outro teste vai ser feito de que forma?
12: Então, existem diversos tipos de aparelho, né? Como eu mencionei anteriormente, nós, alguns estados já realizaram testes aqui em âmbito nacional, porém ainda não tem um aparelho certificado para utilização aqui no Brasil. Porém, o que se sabe é que são testes feitos como se fosse um teste de saliva. Na verdade, como se fosse, não é um teste de saliva, então essa saliva é recolhida e ela é testada pelo aparelho. Em alguns minutos, ele vai fornecer a informação de que há ou não o indício dessa substância, mas ele não informa a quantidade que a pessoa, que o condutor, consumiu. Então, ele vai indicar somente a existência dessa substância no organismo daquele condutor.
14: Coronel, tem uma pergunta difícil para fazer para o senhor, que eu acho que é uma dúvida minha, mas pode ser uma dúvida de muita gente que está assistindo agora, gente. Que tipo de droga esse aparelho vai identificar no corpo da pessoa. Pergunto isso porque remédio também é considerado droga. E aí, se uma pessoa tomou um remédio, controlado, ou que tem na confecção, na substância de maconha na confecção, enfim, que tipo de droga esse equipamento vai identificar? E o que, que pode e o que, que não pode usar antes de dirigir?
12: Sim, os aparelhos que nós temos conhecimento, eles indicam variáveis quanto à percepção desses tipos de substâncias, porque existem diversas substâncias que alteram a capacidade psicomotora das pessoas. Então, os aparelhos eles vão ter que passar por uma série de atualizações, porque a todo tempo nós tomamos conhecimento do surgimento de novas drogas, de novas substâncias. Então, constantemente esses aparelhos terão que ser atualizados e, conforme as drogas, o uso dessas substâncias, o consumo e a comercialização delas forem evoluindo, os órgãos públicos também terão que evoluir na busca de equipamentos e medidas que possam mitigar o uso desse tipo de substância em pessoas que assumem a condução de veículos. Mas, respondendo objetivamente, há variação entre tipos de aparelhos, então nem todos indicam todos os tipos de substância, porém, no momento da fiscalização, isso será comunicado aos condutores e também a resolução deixa a previsão de que essa utilização desses aparelhos ela ainda vai passar por uma regulamentação. Então é um artigo muito específico que antes da utilização desses aparelhos nas operações, eles vão ser certificados, homologados, mas também haverá edição de normas que expliquem, não só para os agentes de fiscalização, mas também para os condutores, para a população em geral, como esses aparelhos funcionam, o que eles detectam e como vai ser realizado cada teste nas operações.
1: A FIFA divulgou o calendário da Copa Feminina do ano que vem, que acontece aqui no Brasil. A abertura vai ser no Maracanã, no dia 24 de junho, com a seleção brasileira já em campo. E a final, um mês depois, dia 25 de julho, também no mesmo local. O estádio do Corinthians, aqui em São Paulo, é o que mais vai receber jogos, 10 no total. O sorteio dos grupos vai ser realizado em dezembro. O Brasil, que é o anfitrião, estará no grupo A. E a gente já está na contagem regressiva para os Jogos Olímpicos de Los Angeles. E as mulheres da ginástica rítmica já estão com vaga garantida. E na bagagem vão dois títulos mundiais.

0: abracadabra. No conceito popular, expressão que simboliza algo mágico, um feitiço lançado ou manifestado. O hit da cantora Lady Gaga, que fala sobre encontrar força e superação no meio do caos, reflete justamente como o Brasil, num passe de mágica, chegou ao lugar mais alto do pódio. No último domingo, depois de se classificar apenas na oitava e última colocação possível do conjunto simples, o time brasileiro, formado por Duda Aracaki, Sofia Madeira, Nicole Pírcio, Mariana Gonçalves, Maria Paula Caminha e Júlia Kurunkise, garantiu duas medalhas de ouro inéditas no Mundial da Modalidade, realizado em Frankfurt, na Alemanha. No simples, com cinco bolas, as atletas cravaram a série e receberam a maior nota do mundo na temporada, 29.450 pontos. A mesma pontuação foi obtida no conjunto misto, com três arcos e dois pares de massas.
1: Sonhamos muito, trabalhamos muito, batalhamos muito e no fim deu tudo certo.
2: A gente trabalhou muito, então a gente estava muito segura do que a gente tinha que fazer, a gente estava muito preparada. Muito feliz, a gente conseguiu fazer o nosso papel muito bem feito, né?
0: O Brasil já tinha alcançado a maior nota da temporada na série simples em junho deste ano. Aumentar esse número em uma final de mundial era uma missão difícil, que as leoas fizeram parecer fácil.
3: No grau de dificuldade das duas coreografias são bem altos, principalmente do misto. Então, quando a gente arrisca mais, o risco é maior. Mas a gente se preparou muito bem, elas treinaram muito, elas se dedicaram muito, nossas leoas.
0: Antes, as meninas já haviam conquistado bronze no conjunto geral, com nota 55.500, atrás de Espanha e Japão. Resultados que explicam o porquê de uma recepção calorosa no retorno ao Brasil. Na última terça, a delegação desembarcou no Rio de Janeiro em clima de festa e não escaparam dos olhares atentos daquelas que sonham em repetir o feito.
4: Eu quero ser igual a elas e estar lá em todos os campeonatos.
0: Além das conquistas, o Brasil garantiu antecipadamente uma vaga para os Jogos Olímpicos de 2028, em Los Angeles. E o retrospecto é animador. No Mundial do ano passado, no Rio, a seleção subiu ao pódio pela primeira vez e terminou a competição com duas medalhas de prata. Em junho, veio ouro no Pan-Americano. E a partir de agora, o primeiro lugar nas Olimpíadas se torna cada vez mais possível.
1: Ah, acho que a sensação é de dever cumprido. A gente vem trabalhando muito desde 2024.
5: E realmente representa toda a nossa gratidão, toda a nossa felicidade por todo o trabalho sendo recompensado agora. Então é uma grande honra.
6: Cuidando do corpo, cuidando da mente para chegar ao melhor preparada possível.
0: Sonhos que comovem e inspiram.

0: No Band News do Mundo desta semana, vamos falar sobre o boom na China dos robôs humanoides. São máquinas com aparência realista que podem fazer de tudo. Companhia, vigilância, tarefas domésticas, várias modalidades de esporte. Inclusive, já correm mais rápido que seres humanos. A Ásia está enlouquecida com esse tipo de tecnologia. E os chineses, de longe, já dominam o mercado, o que tem incomodado os Estados Unidos. Seria uma nova frente de batalha na guerra comercial entre as duas maiores economias do mundo? Quem vai responder são meus dois convidados. Pedro Steinhagen, professor da Universidade da cidade de Macau e doutor em política internacional pela Universidade Fudan, na China. E o Cristiano Vicente, especialista em tecnologia e inovação.
1: A China já está popularizando a venda desses robôs. 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

0: É muito importante a gente reverberar a potência do brasileiro, do Brasil, e mostrar para o mundo, né, que nós somos únicos e que é preciso acreditar ainda mais no Brasil e no brasileiro. Então, estou muito feliz de estar aqui para contribuir com a minha vivência.
1: Que bom, uma honra para a gente.
2: Uma honra. Isabelle, você já disse uma coisa muito interessante, que o garantido foi um brinquedo de infância, né? Qual é a primeira lembrança que você tem lá do Boi Garantido?
0: Me recordo muito com Yantan, que é menina, em Tupi-Guarani, que a gente fala muito com Yantan, em Curumim, que é menina e menino, no momento da criança, da minha mãe me levando para as festas do Garantido. A nossa infância foi a nossa infância porque a minha mãe me teve com 13 anos de idade.
1: 13, né?
0: 13 anos. Uhum. Então ela ainda era uma criança, né? Uhum. Então eu digo a nossa infância. A nossa infância foi uma infância muito simples, nós vivemos muitos momentos de dificuldades. E o Garantido, esses movimentos culturais, eles não julgavam a gente pelas vestes, pela forma de falar, pela forma de ser, pelas gírias. Muito pelo contrário, era um lugar de acolhimento. Então, me recordo muito dessa manifestação cultural, me recordo do Garantido que parecia um urso branco, né, com aquele coração na testa, e eu não sabia exatamente o que era, só sabia que era algo que a minha mãe gostava muito, que todo mundo gostava muito. Minha mãe com camisas do Garantido dentro de casa, que ela tinha muitas roupas, né, com o símbolo do Garantido. Então, muito de pessoas cantando, brincando, o acolhimento, a brincadeira, as toadas que são músicas, que faziam, né, e fazem referências à Amazônia, à vivência do indígena, do caboclo, do ribeirinho. Então, eu me recordo de cantar essas canções em amor à floresta, mesmo antes de entender o que era preservação, me recordo. Nessa época, por exemplo, eu não conheci o caprichoso, né, que é o boi que concorre com o Garantido, que nas torcidas fala-se o boi contrário. E eu não conheci o caprichoso porque a minha mãe era muito garantida. Ela é muito garantida, minha família toda é uma família tradicionalmente garantida. E ela não me apresentou o caprichoso. Eu só vim conhecer o caprichoso já na fase adulta. Já só vim ver ele, na verdade, pessoalmente. Sabia o que era, quem era. Mas eu não sabia pessoalmente, porque a minha mãe só me apresentou o garantido. Então, eu tenho essas recordações. E por que brinquedo de infância? Uhum. Porque no momento da nossa infância, a gente está brincando de boi, a gente está dançando, está brincando de ser a Cunhamporanga, está brincando de ser a Rainha do Folclore, está brincando de ser a Sinhazinha. Então, a gente está nessas brincadeiras de boi bumbá. Na frente das casas em Parintins, por exemplo, em muitos momentos, em festas juninas, né, em movimentos de festas juninas, fazem fogueira na frente das casas para esperar o boi passar. Então, é uma brincadeira. Então, ele torna-se um brinquedo de infância e faz esse sentimento no adulto voltar à infância. Então, o adulto, ele volta a ser criança brincando de boi. Por isso que a gente fala que é um brinquedo de infância.
1: Em que momento essa brincadeira deixou de ser só uma brincadeira e passou a ser parte de quem você é?
0: Eu costumo falar que eu não me recordo da minha vida sem o Garantido, porque, de fato, foi inserido em mim desde a barriga da minha mãe, né? Porque a minha mãe, como falei, a gente vivia uma infância sem muitas opções de entretenimento, então o acolhimento cultural era as portas abertas para a diversão que nós tínhamos, e ela principalmente. Principalmente a nossa família vindo do interior, que a nossa família, ela é genuinamente de Parintins e de Inhamundá, que é o município que fica, os dois municípios, né, que fazem parte dos 62 municípios que nós temos no Amazonas.
1: E você nasceu em Parintins?
0: Eu nasci em Manaus.
1: Em Manaus.
0: Mas a minha família materna é predominantemente de Parintins e de Inhamundá. Então, eles vieram de Parintins e de Inhamundá para tentar uma vida na cidade, né? A minha mãe teve a infância dela nesses dois municípios, e foi quando ela chegou na capital, foi aí que ela engravidou. E logo em seguida nasci, foi uma gravidez muito precoce, muito complicada. Ela me teve com 8 meses de gestação. E então eu me recordo desses momentos, essa influência toda, né, do Garantido na minha vida, desde a minha infância. De fato, isso é uma coisa muito forte em mim, mas eu acho que é também muito comum em quem vive o Festival de Parintins. Uhum. Lá em Parintins, por exemplo, quem torce para boi, das famílias que colocam isso nas pessoas, nas crianças, você já nasce com uma torcida, você já nasce com o boi. Eu acho que é muito semelhante com as torcidas de futebol, sabe? Uhum. Que o pai quer que o filho seja São Paulo, Corinthians, ou Flamengo, ou Vasco. Eu não tô aqui puxando pra nenhum time, gente. Pelo amor de Deus, sem hate na Cunhã, tá? Eu só tô lembrando de alguns times. Então, eu me recordo muito dessas possibilidades. E aí, na minha adolescência, eu ia muito para os eventos do Boi depois já sozinha, né? Eu ia para vários eventos, às vezes eu ia andando, ia para ensaios. Depois eu comecei a fazer parte de grupos para aprender as coreografias. E depois você automaticamente é buscada, é buscado por alguns grupos que precisam de pessoas para dançar. Então, como eu já era inserida nesse meio, comecei a ser convidada para participar de pequenos espetáculos, para dançar em show de

0: turistas, para dançar em algum navio que ia receber alguns turistas na cidade, em hotéis que iam receber turistas, em jantar amazônicos. Então eu comecei a fazer parte. Aí um evento, um dia foi de graça, outro dia foi para fazer um teste, outro dia foi por R$50, outro dia foi por 100. E aí eu já falei que é só vitória e só sucesso depois disso. Aí é só vitória. Então foi a partir daí que esse movimento tornou algo profissional. Eu sou formada em letras espanhol, sou pós-graduada em gestão escolar e metodologia do ensino superior, mas em dado momento não consegui lecionar, porque eu já vivia muito a cultura. E eu sinto que eu fui, assim, escolhida, de fato.
1: Mas
0: e
1: a você cultura... chegou a lecionar?
0: Cheguei a lecionar. Uhum. Lecionei na escola pública que eu me formei, inclusive. Uhum. Eu cheguei a lecionar. Mas eu não conseguia conciliar o tempo de ser professora, porque o professor, ele é professor de domingo a domingo. Ele está na sala de aula de segunda a sexta, sábado e domingo ele está em casa elaborando prova, corrigindo prova, elaborando reuniões, momentos para os alunos, para a escola. Então eu não conseguia, porque eu tinha que ensaiar, tinha que dançar. Então eu tive que abrir mão da sala de aula por esse propósito maior que me fez chegar até aqui, inclusive contribuiu muito. Mas eu amo a educação, me sentia muito feliz como professora, como educadora, que também era algo meu desde criança. Eu lembro que criança eu fazia as provas dos meus coleguinhas, ajudava eles. Mas eu tive que fazer essa escolha e eu acho que a cultura, ela me salvou. Eu costumo falar que a cultura, ela me salvou, né? Por conta dessa minha vivência toda, dessa infância, com muitas responsabilidades, essa gestação precoce que a minha mãe viveu, eu me lembro, por exemplo, que eu tive momentos de muita solidão, porque a minha mãe, ela trabalhava e às vezes eu ficava em casa sozinha. Minha mãe depois teve o meu irmão, que é o amor da minha vida também, e eu tive que ser mãe do meu irmão para ela trabalhar, que é uma realidade de muitas brasileiras.
2: É, claro, né? E uma realidade... você assumiu desde muito cedo, eu estava lendo isso, muito. Muitas responsabilidades. E em algum momento ali da vida adulta, você precisou aprender a ocupar simplesmente o lugar de filha?
0: Eu até costumo, é um dilema, né? Isso daí é ainda algo que é um dilema na minha vida, na minha história, porque realmente é muito tênue a linha entre ter sido mãe do meu irmão, ter sido irmã da minha mãe. Então é uma linha muito tênue, né? Muitas responsabilidades dentro de casa. Então eu percebo que esse movimento cultural, um jovem solitário, ele tem vários caminhos abertos, né? Desde de caminhos que não são favoráveis para sua construção como ser humano, desde os caminhos da cultura, do esporte e do lazer. Então, às vezes, a gente está à disposição de vários caminhos. E a cultura, ela me acolheu, né?
1: Você está falando muito sobre a sua mãe. A gente sabe que você já falou em entrevistas sobre a sua mãe, sobre a sua avó também. São mulheres importantes na sua trajetória. Que primeiro eu queria saber o nome delas e saber também que valores você aprendeu com elas, que você leva para a sua vida.
0: Olha, eu acho que principalmente com a minha mãe. Com a minha mãe aprendi muitos valores. Com todas.
1: Qual o nome dela?
0: A Jaqueline, minha mãe é Jaqueline.
1: E a sua avó?
0: A minha avó tem duas avós, a Isabel e a Raimunda.
1: Legal.
0: Ainda são vivas, graças a Deus. São duas mulheres também muito fortes. Ela tem as duas têm uma história de vida de muita resistência. Mas eu costumo falar que, principalmente da minha mãe... Porque eu acho que tudo que a minha mãe passou na vida foi muito delicado, que ela viveu. Eu fico imaginando, né? Uma menina de 13 anos, com tantas responsabilidades. Ela renunciou... agora ela terminou o ensino médio, que inclusive eu fiquei muito feliz, né? Então, acho que com ela eu aprendi muito essa força de vontade. E a minha mãe também passou por muitas dificuldades, né? Assim como outras mulheres da minha família. Mas ela sempre acreditou no lado bom da vida. Então, assim, eu não me recordo de ver minha mãe chorando por tristeza, ou chateada, ou irada. Ela estava sempre sorrindo, sempre uma companhia agradável, principalmente para os amigos, uma pessoa sempre disposta a ajudar. Então, eu acho que eu aprendi, se eu puder exemplificar algo que eu aprendi com a minha mãe, dentre tantas coisas, é sempre olhar o lado bom da vida.
2: Eu estava vendo que tem uma lembrança particular da sua infância, que você cuidava do seu irmão.
0: Sim.
2: E você contou um caso que uma vez você ficou na porta de casa vendo uma festa de aniversário.
0: Nossa.
2: Que você
0: eu
2: não tinha
0: bem.
2: Sido convidada, né? Do que aquela menina sentia falta?
0: Eu me recordo desse dia, era à noite, era uma festa, eu tava na casa que a gente morava no São Jorge, e aí era uma festa de bairro, e realmente eu era uma criança que tinha contato com essa outra criança e não fui convidada. Então, tudo bem, eu acho que ninguém é obrigado a convidar ninguém. Mas criança é criança, criança não considera isso, né? E eu lembro que eu fiquei muito arrasada. Muito, muito mal, queria muito ir. Eu lembro que eu chorei, eu não entendia na época porque eu tava chorando. É, não chorei pra minha mãe, chorei sozinha. Mas hoje eu lembro desse choro, até compartilhei com ela. A minha mãe falou, a minha mãe falou assim, na época, né? Ela disse que viu que eu fiquei um pouco triste, mas ela não sabia como me acessar, porque ela também ainda era muito nova. Então, por exemplo, eu vejo hoje, né, posições do meu pai biológico, posições da minha mãe, que se dão muito pela imaturidade, pela idade deles. E eu tenho certeza que eles fizeram o que eles puderam como pais, sabe? Eles deram o melhor que eles podiam, eles fizeram o que eles podiam muito por conta da idade, da imaturidade, né? E todo mundo, acho que entregou o máximo que podia. Então, tudo bem, porque eu acho que tudo que eu passei na vida me fez ser a mulher forte que eu sou hoje, né? Eu aprendi a trabalhar desde nova. Me lembro com 9 anos de idade vendendo roupa na Feira da Grande Circular lá em Manaus com a minha avó. A gente estendia assim o tecido em cima de uma mesa, né, que a gente abria e colocava as roupas que ela costurava e vendia. E aí ela me dava um dinheirinho para comprar pastel, às vezes e caldo de cana na própria feira, pra gente ter comer para vender as roupas, né? As pessoas compravam, eu dava troco, colocava dentro de uma sacolinha. E tudo isso faz parte da minha essência, tudo isso construiu a mulher sonhadora, forte, aguerrida que eu sou, me fez chegar até aqui.
2: Tinha um afeto ali, né, envolvido, né?
0: Sim, também. E eu acho que isso é muito do que é o Brasil, isso é a realidade de muitas brasileiras. Sim. E eu poderia ter me colocado, eu percebo, num lugar de muito rancor, de muita mágoa, de muita raiva, de muita ira, de muito vitimismo até, que é um lugar muito confortável. Mas eu prefiro olhar para mim como a heroína da minha própria história, como uma mulher que venceu, forte, acolhedora. Eu acolho muito essa minha criança, eu tenho muito esses laços com a minha criança interior, sabe? Eu compro presente pra mim que eu queria na infância, eu pago viagens que um dia eu sonhei, eu compro comida que um dia eu não pude. Então eu faço muito disso pra mim e pra crianças que estão ao meu redor. Então eu acho que tudo na vida me fortaleceu e me fez vencedora. Se eu pudesse passar por tudo de novo, por mais doloroso que foi alguns momentos, eu passaria, porque tudo ia me fazer chegar até aqui.
2: Ô Isa, eu tava aqui pensando que você faz muitas coisas ao mesmo tempo, e desde muito cedo, né? Mas quando você dançava, você estava falando que você, ali num breve momento, você foi professora e dançava também, né? Trabalhava com a dança já. E que eu estava vendo que as pessoas muitas vezes conheciam primeiro a dançarina e tinham dificuldade depois de enxergar a professora. Por que é tão difícil as pessoas entenderem que uma mulher pode ser muitas coisas ao mesmo tempo?
0: Por conta do machismo estrutural que tem na sociedade. Ainda existe um machismo estrutural muito forte, que acredito que enquanto nós formos mulheres, essa vai ser a nossa grande luta contra o machismo estrutural. Pode parecer banal, pode parecer até clichê, mas é muito real. Acho que a mulher dançarina, eu dançarina, dançava lá de biquíni, de peças pequenas, né? Eu, musa no Carnaval do Rio de Janeiro, para as pessoas é um estereótipo de que não merece atenção pela voz, de que merece atenção apenas pelos movimentos que faz com o corpo. Então, acho que existe esse estereótipo, né, na sociedade no seu todo, e talvez existam algumas regras, algumas bolhas que a gente tem que furar. Uma delas é furar, uma oportunidade para furar essa bolha, por exemplo, é ocupando espaços como esse, né, para mostrar para o Brasil, para o mundo, para todas as audiências, que a mulher dançarina, ela merece atenção, ela tem vivências, experiências, dores, ela pode contribuir com o país, com a sociedade, é uma mulher que é uma potência através da sua voz. Então, acho que essa é uma luta incessante.
1: Você está falando muito de educação, mas você saiu da educação formal, né, da escola e tudo mais, mas o seu trabalho nas redes sociais é de educação. Você faz muito conteúdo para falar sobre a história, né, da Amazônia, da sua cultura, né, da sua identidade, desmistificar algumas coisas, né? E isso é educação. Né? E você passou pelo reality show e você levou a sua cultura, levou o seu modo de ser, de falar, de existir, né? E sofreu preconceito, inclusive, sim, com relação a isso. Então, qual é a importância de levar educação, né? Você levar a voz da Amazônia para o restante do Brasil, para desmistificar isso tudo e reduzir os preconceitos?
0: Eu acho que você falou que eu trabalho com educação e acho que sem eu perceber eu trabalho com educação, porque eu tento comunicar a Amazônia de uma forma lúdica. Eu acho que em algum momento ficou muito burocrático, ficou muito sistêmico, ficou muito técnico falar de Amazônia. E a Amazônia, ela é muito simples. principalmente quando ela é acessada, quando ela é vivida. Então, o que, que a gente precisa nesse momento agora? Aproximar o jovem da Amazônia, para que a gente possa trazer esse jovem, tanto no turismo, na gastronomia, na cultura, né? Porque a Amazônia, ela é pop, a Amazônia, ela é múltipla, ela é muito, muito cultural. Então, a gente precisa trazer esses jovens numa linguagem mais flexível, numa linguagem mais popular, para que a gente não perca essa audiência, inclusive pensando na preservação da nossa floresta. Uhum. E manter também esse jovem mais ativo, mais próximo de nós, mais próximo da Amazônia brasileira, da Amazônia nortista, né, do norte do Brasil, para que a gente possa manter a chama acesa do orgulho do pertencimento nos nossos jovens. Uhum. Porque, veja bem, quando a gente fala de potências econômicas e financeiras de regiões, a gente está falando de pessoas e comunidades que tomaram para si o orgulho do pertencimento, que abraçaram a sua economia, acreditaram na sua realidade, que lutaram pelo seu turismo, pela sua gastronomia, pela sua cultura. Então, para isso, a gente precisa atrair esses jovens. E eu busco falar de uma forma lúdica. É porque eu percebo que tem até um livro da professora Neide Gondim, que o livro é A Invenção da Amazônia, que fala que a Amazônia que as pessoas conhecem foi inventada. E foi inventada por um etnocentrismo europeu, na época em que o colonizador invadiu o Brasil. Então, é importante a gente revelar que talvez a Amazônia que algumas pessoas conhecem é inventada. Quando convido, já vivi um momento que eu convidei alguns amigos meus, artistas, para conhecer a Amazônia. E teve um amigo que eu adoro muito, obviamente não vou revelar o nome dele, uma pessoa muito conhecida. E ele falou assim: mas amiga, qual é a vacina que eu tenho que tomar para ir para lá? Para que eu não pegue nenhum vírus dos bichos, dos mosquitos. Eu disse: oh, amigo, não existe isso. Só que assim, eu relevei a fala dele, porque aquilo era tudo de conhecimento que ele teve. Uhum. Ele não tinha tido contato com alguém ou com a Amazônia real para que ele tivesse uma explicação mais clara e real do que é a Amazônia. Então, aproveitei aquela oportunidade sem julgamento algum, porque tudo bem você errar a primeira vez porque você não sabe. Para mim, na minha percepção, o erro está você saber insistir no erro. É tipo continuar falando que o indígena é índio, sendo que já foi ensinado para algumas pessoas de forma direta e indireta que o termo índio é uma terminologia que o colonizador trouxe, porque ele achou que havia chegado à Índia e nominou aquele povo que aqui já existia de índio, né, invalidando toda a nossa riqueza, toda a nossa originalidade, todo o nosso pertencimento e todo o nosso ser amazônico indígena que nós já éramos. Então é importante, eu acho, que a gente revelar que a Amazônia que algumas pessoas conhecem foi inventada. Por isso que eu busco, de alguma forma, comunicar de uma forma mais lúdica, mais jovem, mais leve, sem burocracia e sem muitos termos técnicos, porque assim a gente traz mais jovens, inclusive, para esse bate-papo.
2: Eu estava vendo que você falou uma frase agora recentemente, você fala que você tem certeza que você vai ser para sempre a Cunhã.
0: Ah, com certeza. Né?
2: No dia seguinte, a sua última apresentação,
0: sim,
2: como Cunhã Poranga, o que tinha mudado e o que continuava exatamente igual dentro de você?
0: Continua exatamente dentro de mim o sentimento, o amor pelo garantido. O amor pelo garantido e pela cultura, isso não muda. O que mudou, eu acho que eu não vou mais me preparar para uma disputa dentro da Arena do Bumbódromo, porque é muita responsabilidade ser item em Parintins. Uhum. Porque nós concorremos, nós valemos ponto, né, todos os itens que estão ali. Então, realmente, é uma preparação muito árdua, muito forte, são meses de preparação, as fantasias são muito gigantes e pesadas. Então, acho que o que mudou é que eu não vou ter mais uma rotina insana, como eu tinha de preparação, de 5 horas de ensaio por dia, 2 horas de treino. Eu tinha, às vezes, 3, 4 horas no máximo de sono, mas o meu sono, ele era uma prioridade, me desligava, me desconectava de todos os aparelhos para dormir com qualidade, porque o meu sono fazia parte da minha preparação também. Então, hoje eu acho que o que eu não terei mais é esse momento de disputa, porque de resto eu vou estar ativa como sempre, vou viver, vou contribuir com o meu boi, com a minha cultura, com o meu povo, com Parintins, com o todo, garantido, caprichoso, com certeza, se eu puder, vou estar sempre entregando e contribuindo, porque eu acho que isso não muda.
2: Qual é o impacto econômico que você diria que uma cultura pode ter?
0: O maior impacto econômico que uma cultura pode ter na sua comunidade, levando para o seu povo, é a oportunidade de valorização financeira para trabalhadores não formais. Um grande exemplo que a gente pode pegar, que eu acho que é mais simples para a audiência entender, é o vendedor de churrasquinho, que está na frente das festas, dos movimentos culturais, seja do Carnaval do Rio de Janeiro, seja do Festival de Parintins, seja do Rock in Rio, seja do show do Barry Bunny que teve em São Paulo. Tem sempre um vendedor de churrasquinho, um ou uns. Então, acho que esse movimento cultural é um impacto positivo que aquele trabalhador informal precisa para levar giro econômico para sua família, para sua casa. Então, veja bem, o que seria dessas pessoas sem os movimentos culturais? Então, é muito importante essas valorizações, né, esses movimentos, inclusive, porque a cultura, por um dado momento, ela foi muito descredibilizada de uma forma banal, de que seria apenas uma festa. A cultura que eu falo, movimentos culturais folclóricos, de que seria apenas uma festa. Não é. A cultura, enquanto movimento cultural folclórico, ela é comida no prato do trabalhador informal. Em Parintins, os grandes exemplos que a gente tem são os alegoristas, os fazedores de alegoria, que muitas das vezes, durante o ano todo, eles esperam chegar ao festival para ter seu giro econômico para guardar para o ano todo. E numa oportunidade maior e melhor, existe um grande intercâmbio cultural entre os alegoristas do Festival Folclórico de Parintins e o Carnaval do Rio de Janeiro e de São Paulo. Eles fazem o Carnaval do Rio de Janeiro e de São Paulo no começo do ano, eles ficam aqui após o Carnaval do Rio de Janeiro e de São Paulo, eles voltam para Parintins, fazem o Festival Folclórico de Parintins, encerrou o festival, eles já voltam para cá para já começar o Carnaval, que o Carnaval aqui começa praticamente 6 meses antes. Uhum. E Parintins começa 6 meses antes. Então eles ficam assim, ó, nesse intercâmbio cultural. Então olha a importância de um grande movimento cultural folclórico que nós temos no Brasil, de dois em verdade, para esses trabalhadores que não têm um giro econômico formal. Sim. Então eu acredito que a arte, ela salva muitas famílias, ela é a comida no prato desse trabalhador informal e merece ser mais valorizada, principalmente esses trabalhadores. E em todos, eu estou te falando só de dois movimentos, mas nós temos Carnaval do Rio de Janeiro, temos Carnaval São Paulo, Salvador, temos as festas do Nordeste, né, as quadrilhas, as festas juninas que acontecem, que tem esses giros econômicos, esses trabalhadores informais, que merecem essa atenção e que em algum momento foram, em verdade, invisibilizados, mas que com essas oportunidades conseguem mostrar sua arte, o seu talento e conseguem também trazer giro econômico para suas famílias.
1: Uhum. Isabelle, quando a gente fala a palavra Amazônia, o que que te vem à cabeça e no coração?
0: Ai, vem amor. Muito amor, gente. Muito amor. Muito amor. Costumo falar também que a Amazônia, ela é muito mais do que aquela imagem forte, brutal que nós temos da floresta. Uhum. Né? Nós temos uma imagem gigante da floresta, dos rios, que é a Amazônia. Mas a Amazônia, ela é muito mais que isso. Uhum. A Amazônia, ela é morada de muitos povos, de muitos ritmos. A Amazônia, ela é uma gastronomia sensacional, é um turismo apaixonante. A Amazônia, ela é indústria, ela é biotecnologia, ela é bioeconomia, ela é biocosmético. A Amazônia, ela é pop. A Amazônia, ela é comunicativa. Então, a Amazônia, ela é muito mais do que a imagem óbvia da floresta. E tudo isso conversa com a preservação. Por quê? A gente levando um giro econômico para essas pessoas que vivem nessa floresta e que contribuem para a floresta continuar de pé, a gente mantém, inclusive, números de desmatamento mais reduzidos, mais baixos. Então, por isso que é importante os olhares do Brasil se voltarem para a Amazônia. E é importante também as dores da Amazônia e dos amazônidas ser a dor do Brasil, para que a gente seja acolhido, para que as nossas dores estejam em palcos de debate que acontecem mais no centro do país. Então, que a gente possa ter acesso a esses palcos, para que a gente comece a falar mais para o Brasil, onde dói na gente, para que a gente seja uma potência única, sabe?
2: O que existe na Isabelle que não muda?
0: Acho que o meu sonho de menina mulher. Eu acho que eu encaro a vida muito com um sentimento de uma criança esperançosa de que tudo vai dar certo, com a responsabilidade dessa mulher. Então, eu levo muito a vida nesse sentido, em tudo, sabe? Eu não me resumo em caixas, eu não me permito que me coloquem em caixas, não deixo estereótipos me definirem, e eu sei exatamente quem eu sou, eu tenho certeza de quem eu sou. Em algum momento, eu mesma conversei comigo, eu converso muito comigo, e pergunto quem eu sou, onde eu quero chegar, em que momento que eu estou, se eu estou contribuindo como eu gostaria que contribuíssem com o meu estado e com o meu país. Então, acho que o sentimento genuíno, né, de infância, de paixão pela floresta, pela Amazônia, pela minha profissão, pelos movimentos que eu faço, não muda. Eu acho que isso jamais vai mudar.
1: Uhum. Isabelle Nogueira, o que é ser brasileiro?
0: Brasileiro, para mim, é ser diversidade cultural. Costumo falar que nós somos muito Brasis e eu tive essa percepção, eu não tinha essa percepção antes de 2024. Eu tive essa percepção em 2024, quando eu participei do reality. Quando eu vivi o confinamento, eu encontrei vários Brasis. Porque eu vi pessoas, sotaques e culturas. Eu ouvi falar de gastronomias que eu não conhecia, que eu não tinha acesso. Então, eu comecei a entender que era como se nós fôssemos vários países dentro de um. O quanto o Brasil, ele é diverso, culturalmente falando. Então, tendo acesso àquelas pessoas, e quando eu tive acesso também àquelas pessoas que não tinham acesso ao que era a Amazônia, ou que era uma mulher amazônida, eu entendi que é como se nós fôssemos vários Brasis. Então, eu costumo falar que nós somos muitas culturas dentro de um país só. Eu até, politicamente falando, acho que não é fácil administrar esse país, porque é muita cultura, gente, é muita cultura. É de norte a sul, é muita coisa. É do frio ao calor, de fato, né? Então, tem que amar muito o nosso país para querer o Brasil potência por completo, para olhar com carinho para todos os extremos, sabe, de norte a sul. Então, eu vim ter essa percepção quando eu vivi a realidade do Brasil com muitas culturas dentro de um confinamento de 100 dias, com mais de 20 pessoas, que era uma grande loucura, que era todo mundo falando vários sotaques, várias comidas, não sei o que, tava falando, meu Deus, já que eu tô em muitos países. Então, acho que isso ali do Brasil é uma diversidade cultural.
2: Também, Isabelle, muito obrigada.
0: Obrigada
2: muito
0: a vocês, obrigado. Gente. Obrigada pelo convite, amei falar com vocês.
2: Nossa, gente, nossa, acabou, gente, também. Amou. Queria ficar aqui, né?
1: Vamos convidar mais vezes, né? Falar mais sobre essa cultura linda e rica da
0: Amazônia. E eu convido
1: Amazônia.
0: Vocês também para viverem a Amazônia cultural, para viajarem, conhecerem e viverem mais do nosso país, mais do norte do Brasil. Então, eu desejo que vocês também possam viver um dia essa aventura com a gente.
2: Com certeza.
1: Vamos juntos.
0: Vamos.
1: Obrigado.
0: Obrigada.
2: Parabéns pelo trabalho. Obrigada a você por estar aqui com a gente no Que É Ser Brasileiro.
1: Tchau.

0: A maneira mais completa de visitar o Amazonas no norte do país é combinar a viagem entre a capital do estado e uma experiência em um hotel de selva. Manaus possui boa oferta hoteleira e vai ser o ponto de partida de toda a jornada.
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0: política é coisa, sim, de criança, de adolescente. Não é só essa ideia de que política é coisa de gente grande. Política a gente faz no dia a dia. E esse aprendizado a gente começa ainda na infância, vai aprimorando ao longo da adolescência, e a ideia é de que ele fique cada vez mais maduro ao longo da vida adulta. Mas será que é isso que acontece? A gente vive num tempo de intolerância, de não ter o respeito pela opinião diferente da nossa. E é sobre isso que a gente conversa no programa Seus Filhos. Afinal, estamos já na contagem regressiva para as eleições de 2026 e esse é o nosso tema a partir de agora. Eu, Thaís Dias, fico por aqui, junto comigo sempre ela, Roseli Sayão, minha companheira. Tudo bem, Roseli?
1: Tudo bem, Thaís? Adorável estar aqui para essa conversa.
0: E hoje temos uma convidada especial também hoje conosco por aqui, a cientista política, pesquisadora, Carol Evangelista. Ela que é uma referência nacional no debate sobre religião, eleições e política aqui no Brasil. Carol, que bom ter você aqui com a gente.
2: Eu que agradeço o convite. É um prazer estar aqui com vocês duas.
0: Quero começar provocando vocês duas com a fala da Catarine. A Catarine tem 17 anos, a Catarine Dias, e vai falar um pouco sobre a percepção dela da política.
3: Acredito que falarmos sobre política seja extremamente importante, ainda mais nas épocas da eleição, porque a decisão que a gente toma lá nas urnas influencia diretamente no nosso dia a dia por muitos anos. Mesmo tendo tirado meu título de eleitor há pouco tempo, ficou ainda mais clara a necessidade de entender que a política faz parte da nossa vida, querendo ou não, e está presente em diversos aspectos do nosso cotidiano. Então, quando a gente debate, a gente troca ideias, a gente busca informações antes de votar, nós conseguimos exercer a nossa cidadania de forma mais consciente.
0: Roseli, eu vou começar com a pergunta que eu abri essa chamada do nosso programa. As pessoas acham que política é coisa só de adulto, mas política começa na infância, na adolescência, esse debate político?
1: Ah, sem dúvida alguma. Muitas escolas, desde a educação infantil, quando chega a época de eleição, eles mimetizam a eleição do país e fazem lá, né? Os vereadores, o prefeito, os deputados. Então, eles imaginam como é que seria. As crianças adoram fazer isso, porque, olha, elas fazem campanha, elas têm projetos lá para o grupo delas. É muito importante. E mais importante ainda é lembrar, a escola e a família pode fazer isso, que a política não é uma questão apenas de eleição, né? A gente debate muito em época de eleição, mas a política a gente vive no dia a dia. Tem uma frase do Paulo Freire que eu adoro: todo ato é um ato político, né? Ou seja, quando a criança aprende em casa que ela deve separar o lixo para o reciclável, não, isso é um ato político, porque esse aprendizado e essa prática permitem que ela ajude a melhorar um pouco a sociedade em que ela vive.
0: E, Carol, quando a gente pensa na política como uma questão que está no nosso dia a dia, né? Ela falou, inclusive, a Catarine, de cidadania, da gente aprender isso no dia a dia. E aí é inevitável que a gente tenha que discutir isso em sala de aula, dentro de casa. Essa reflexão permite que a gente possa avançar nesse debate sem preconceito, né?
2: É, justamente, ela fala, a Catarine fala de uma premissa básica, né? Que falar sobre política é falar sobre o que impacta as nossas vidas. É falar sobre as regras que regem uma cidade, sobre as escolhas de um governante, de um eleito político, sobre nossa relação com o espaço público e com o espaço urbano. Então, falar sobre política não é apenas, como a Roseli falou, a política eleitoral, mas é também, porque depois essas pessoas, esses governantes eleitos, congressistas eleitos, vão tomar decisões que impactam as nossas vidas, impactam as vidas dessas crianças, desses jovens. Como vai ser a escola onde eles vão estudar, como vai ser o bairro onde eles vão morar, como vão ser os serviços públicos de saúde e de educação, com qual qualidade, com qual distribuição espacial. Então, é exatamente sobre isso, não é porque existe esse temor de que falar sobre política é falar sobre ideologias políticas. E falar sobre política não é só falar sobre ideologias políticas, é falar sobre algo mais amplo que impacta as nossas vidas. E a Catarine coloca isso bem no centro de uma premissa básica da importância disso estar nas escolas. E por último, para esse primeiro comentário, reagindo ao que ela colocou, porque a escola não vai nos orientar, nos formar como crianças, como jovens, jovens, como jovens adultos, apenas para um ofício, apenas um conhecimento para que tenhamos um ofício. Somos pessoas, seres sociais e políticos nesta cidade, neste país, nesse mundo, formar para um pensamento crítico. As crianças e os jovens, eles não estão fora desse espaço público, no convívio com as demais pessoas da cidade e do país. Então, formar o pensamento crítico também para interagir nesse espaço maior.
0: E eu queria fazer até essa provocação, porque pegando mais uma vez o que disse a Caterine, né? Porque eu acho que ela abriu várias frentes para a gente debater aqui de realidades que a gente está vendo no dia a dia adulto com muita dificuldade, né? Que é, por exemplo, o diálogo. O debate em si, o debate virou uma coisa ruim, né? Quando você fala em discussão, a discussão propõe ideias diferentes. Eu vou trazer um argumento, você outro, a Carol outro. E a gente vai debater sobre isso, vai conversar, ouvir o outro, né? E falar também. Por que é tão difícil hoje em dia, né? Já nos adultos, imagina como é que a gente está vendo, as crianças veem esse universo e também os adolescentes. Ouvir, escutar e debater o diferente.
1: É verdade. E olha, não há lugar melhor para ensinar a debater, a conflitar, administrar um bom conflito do que a escola. A escola é o local adequado para isso. Porque a nossa dificuldade no debate, na discussão de ideias diferentes, nós não temos a tradição de lidar com conflito. Nós, brasileiros, temos mais o costume de colocar os conflitos embaixo do tapete e deixar ele quietinho lá, que ele não vai atrapalhar. E quanto mais conflito embaixo do tapete, mais a gente se atrapalha. Então, discutir com ideias diferentes é algo que faz a gente crescer. Mas as pessoas querem fazer a discussão buscando a persuasão, o convencimento. Não, vamos discutir a ideia em si. Isso é muito legal, é muito importante. E eu quero muito que a escola pratique isso, né? Porque a escola forma não apenas, aliás, adorei a fala da Carol, não apenas alguém para uma profissão, mas forma um cidadão. E o cidadão é aquele que precisa discutir ideias diferentes para que ele avance, para que ele aprimore as suas ideias.
0: Então, por falar nisso, né, eu mudei a ordem aqui da nossa conversa, porque eu vou puxar uma professora, para que a gente possa ouvir também. E ela está com a gente, é a Juliane Monteiro. Vamos ouvi-la.
4: Falar sobre política não significa fazer campanhas para partidos ou defender ideologias, mas sim formar cidadãos críticos e conscientes sobre a sociedade em que vivem. A escola é um espaço de reflexão, de debate e construção do conhecimento. Por isso, a escola deve promover um ambiente onde diferentes opiniões possam ser expressas com respeito e baseadas em argumentos verídicos, sempre com compromisso com os valores democráticos.
0: Importantíssima essa última fala dela, né? Carol, a gente sempre bate numa tecla aqui no programa Seus Filhos, que é a escola como espaço para amplo debate sobre todos os assuntos. A escola tem que debater todo tipo de tema. A gente fala, por exemplo, de educação sexual, educação financeira e política também. Mas ultimamente parece que isso tem gerado uma barreira, né? Quando se trata de algum tema político, vem reclamação, a escola prefere ficar de fora ali, prefere evitar esse tipo de problema.
2: Exatamente, eu queria destacar dois pontos, conectando a professora com o comentário anterior da Roseli, que é, se a gente pegar a geração atual, que está no ensino fundamental ou no ensino médio, uma geração que nasceu imersa em dois pontos de conjuntura que estão marcando o nosso contexto social e político. O primeiro é o que vocês acabaram de falar, da polarização muito marcada pela polarização política e eleitoral nos últimos anos, crescente nos últimos 20 anos, digamos assim. Então, uma polarização política que tem transformado a conversa sobre o que a gente vem falando antes, sobre a vida pública, sobre o que é viver nas cidades, sobre cidadania, sobre direitos, como uma guerra de torcidas, né? Como um lado que não consegue conversar com o outro, como, entre muitas aspas, o bem versus o mal. Então, essa geração está imersa nessa polarização, né? Tá vivendo contaminada de alguma forma, sendo influenciada por essa polarização. Então, como se conversar sobre política e levar conversa política para a escola seria necessariamente reproduzir um fla-flu, e não é sobre isso. E um outro elemento que essa geração está imersa é na descrença na política. na crescente descrença na política e nas instituições políticas, sejam as instituições dos poderes estatais, poder executivo, poder legislativo, descrença no poder judiciário, descrença nos partidos. Isso vem crescendo nos últimos 20 anos, e essa é uma geração que hoje tem 15, de 10 a 15, 16 anos nas escolas, que foi se formando imersa nessa descrença. Então, de novo, falar sobre política é dialogar com este cenário, porque é importante escutar, saber por que existe essa descrença crescente na população com relação às instituições políticas, e aí ouvir dos jovens, inclusive, essa correlação. O que as instituições políticas precisam escutar dessa geração para refletir o que essa geração está pedindo e demandando?
0: Eu queria trazer para essa conversa, Carol, essa ideia que a gente finalizou aqui a última resposta, que era o seguinte: a polarização e esse discurso, né, de você não respeitar o outro, é eu contra você e ponto. Qual o papel das redes sociais? A gente fala de uma geração completamente imersa nesse ambiente conectado e que recebe uma quantidade de informação muito grande. Aí você tem IA. Qual o papel da internet, mas especialmente das redes sociais, para influenciar essas novas gerações no que diz respeito à política? Queria te ouvir um pouco.
2: A gente também já sabe, né, que o impacto das redes sociais, ele não é só no fato de consumir muito o tempo nosso, não só da juventude, mas nosso, dos adultos, com as redes sociais, mas também de nos manter fechados numa caixa de ressonância. Então, toda a construção ali, seja a partir dos, né, seja, os algoritmos são todos construídos para conteúdos, os tais conteúdos que engajam, os tais conteúdos que têm mais repercussão. E aí eles são necessariamente ou os polarizantes, ou os mais conflituosos, porque geram mais opiniões, geram mais comentários, geram mais engajamentos. Então, por um lado, é um reforço da polarização, da não escuta. É menos um reforço de opiniões diferentes, mas mais um reforço do não diálogo. É um reforço do conflito. E um outro ponto é o reforço da caixa de ressonância. Eu estou imersa numa bolha, digamos assim, tem um termo técnico para isso, para quem estuda as redes sociais, que me deixa frequentemente ouvindo as opiniões com as quais eu já lido, né? Eu reforço a minha opinião contrária ao outro grupo. Eu reforço a minha visão de mundo, eu me informo a partir de elementos que reforçam a minha visão de mundo. Então, eu não me formo para a diversidade, eu não me formo para as outras opiniões, eu fico naquela caixa de ressonância reproduzindo o que eu já penso.
0: Roseli, quando a gente fala, principalmente dos adolescentes, a gente fala de transgressão, né? Eu olho, por exemplo, muitas vezes a minha família, ou aquele meu contexto, e eu quero me descolar daquilo, né? Eu quero ter uma ideia diferente. Como é que você está observando também, no que diz respeito à política, né? Há esse descolamento ou não? Há sim uma reprodução do que eles vivem nesse cotidiano, nessa bolha familiar, por exemplo?
1: Olha, Thaís, eu diria que nós temos muita diversidade nesse sentido, né? Nós temos sim muitos adolescentes que fazem esse movimento de oposição à posição política dos pais, né? E aí eles não têm o pensamento crítico a respeito desse argumento que eles querem, ou desse lugar que eles querem defender, mas eles apenas querem fazer uma oposição. Por outro lado, nós temos um grupo também que conseguiu desenvolver um raciocínio crítico fabuloso e que pensa as questões que estão em jogo, e aí eles pensam principalmente na questão da defesa da democracia. Isso é muito importante, né? Eu tenho visto muitos adolescentes defendendo a democracia, que é o melhor regime para a gente viver. E as redes sociais, voltando a esse tema, fazem nos crer, né, que democracia significa todo mundo aceitar o que eu penso, mas não aceitar o que o outro pensa, que é diferente. Ou seja, né, não é democracia, é isso. Então é bom que as famílias aprendam a respeitar a posição dos seus filhos, que pode ser temporária ou não, a gente não sabe. Pode ser, às vezes, um tempo maior, ou pode ser por um tempo bem maior até chegar à maturidade. Mas é bom conversar com eles e respeitar a opinião deles, ouvindo os argumentos, sempre pedindo bons argumentos.
0: Já que a gente está falando de família, temos também a participação de uma mãe, é a Carla Matera, que fala sobre o filho adolescente de 16 anos.
5: Eu tenho um filho de 16 anos, Alexandre Matera, e o que é interessante é que a conversa sobre política foi demandada principalmente por ele. E aí, pela profundidade que ele tem, pela curiosidade, pelo interesse, esse assunto passou a ser muito frequente na minha casa. A intenção dele é fazer ciências sociais, porque ele acredita que a educação, a informação podem transformar, né, o mundo, e eu tô aplaudindo muito, eu sou muito feliz por ter um filho tão esclarecido e tão preocupado com o mundo e com a sociedade.
0: O coração fica até quentinho, né, quando a gente vê um adolescente engajado, querendo saber mais. E ela fala de um ponto, ele trouxe essa questão para casa, ele procurou. E a gente precisa ouvir muito, né, seja criança, seja o adolescente, quando ele traz esse ponto. E mesmo que a gente não tenha um conforto, que a gente busque alguém que possa acrescentar também nesse debate, né, Carol?
2: É, eu queria falar sobre isso, porque eu também sou mãe de adolescentes, de uma adolescente e de uma jovem adulta, duas mulheres, e elas trazem, não só esse, elas não têm o mesmo interesse nem como os pais delas têm, né, no meu caso, e o caso do pai delas, que de alguma forma trabalha com isso, muito diretamente, mas conectado com o que a gente estava conversando aqui sobre as redes sociais e também outras fontes e formatos de informação. Então, tem até uma anedota interessante, a gente tem um grupo familiar de nós quatro e a gente compartilha às vezes notícia, artigo, o pai, a mãe, e um dia a gente comentou com elas, mas olha, vocês não comentam, vocês não respondem os artigos que a gente manda, vocês ficam quietas, não falam nada. E foi ótimo, porque elas falaram assim, então tá bom, a gente vai mandar para vocês também as coisas políticas que nos interessam, que a gente tá vendo em outras plataformas, no TikTok, no YouTube. Quando vocês começarem a olhar os vídeos políticos que a gente manda e começar a conversar sobre isso, a gente também vai conversar com vocês sobre o artigo do jornal que vocês mandaram no grupo de família. E foi super interessante, porque a gente tava mandando num formato, conversando sobre política do nosso jeito. Era um ano eleitoral, especialmente. E a gente não estava conversando sobre candidaturas, a gente estava conversando sobre conteúdos daquele ano eleitoral. Era um ano eleitoral de eleições municipais. E elas também estavam mandando conteúdos das redes sociais que elas seguiam de conteúdo eleitoral. Do que estava sendo discutido durante as eleições, só que em outro formato. E tinha um certo preconceito nosso de olhar aquele formato. Então, eu queria trazer isso porque isso foi muito interessante.
0: E é importante a gente ficar atento a isso, né? A Carol trouxe um ponto, porque às vezes a gente vem do nosso patamar de pai, mãe, de adulto, né? E aí o filho tá ali muitas vezes para abrir pra gente novos horizontes, pra gente também compreender a percepção que eles têm do mundo. A gente tá falando sobre a mesma coisa, sobre pontos de vista diferentes, e trazer esse debate para dentro de casa, ele é muito importante.
1: Muito. Olha, eu considero fundamental que os pais, principalmente de filhos adolescentes, aprendam todo tipo de comunicação com o qual eles se relacionam. Então, há a comunicação que nós adultos conhecemos e compartilhamos, há vários tipos diferentes de comunicação que conversam mais com o jovem adolescente. É bom que a gente conheça essa linguagem para que a gente possa entender aquilo que eles mandam ou falam com a gente. É super fundamental.
0: Eu queria trazer uma percepção que surgiu também num debate com meu filho. Eu tenho um de 9 e uma menina de 13. E o de 9, a gente passando algumas informações para ele, ele tem uma dificuldade muito grande em acreditar no que vem da internet. Apesar dele consumir, né, conteúdo, tudo para ele é inteligência artificial. Não, mãe, isso é inteligência artificial. Mãe, isso aí é fake. Mãe, isso é até um certo conforto, porque ele acaba não sendo convencido facilmente, mas gera uma angústia. Como é que essa questão da inteligência artificial está impactando também na percepção da chegada da informação, Carol?
2: Gente, eu sou a pior referência para isso, porque as minhas filhas que me ensinam. Eu só caio em informação falsa de inteligência artificial. Imagem, então, elas me pegam em todas. É muito importante. E eu entendo que a nova geração está mais preparada para esse, como você falou, Thaís, para esse filtro, para essa atenção. Eu sou uma completa despreparada e conto com a ajuda das minhas filhas adolescentes, jovens adultas, para me ajudar a distinguir a inteligência artificial.
0: A gente falou agora há pouco sobre descrença na política. Mas tem alguém que está ali no dia a dia da política há muito tempo, há muitas décadas, é o jornalista, a gente fala aqui do nosso diretor de jornalismo do Grupo Bandeirantes, o Fernando Mitre, responsável, inclusive, né, por essa ideia do debate amplo de ideias e o debate político. Ele que foi o grande precursor desses debates políticos na televisão, principalmente. E a Band sempre marcada pelo primeiro debate, né, entre os candidatos. Por isso, a gente convidou o Mitre para falar sobre a importância de discutir política na infância e na adolescência.
6: A política é fundamental para o cidadão, é fundamental para a vida da sociedade. A política é o caminho pelo qual a sociedade busca, trabalha e luta por melhores dias para todos, pelas melhores soluções para atender as necessidades da sociedade como um todo. A política é muito adequada para o dia a dia de um cidadão consciente. Mas a política pode também interessar as crianças. E as crianças, desde cedo, podem e devem participar do debate político. Quanto mais cedo elas se interessarem pela política, melhor cidadão uma criança dessa será no futuro. A política é o caminho, a boa política, a política com P maiúsculo.
0: E, Roseli, é importante a gente tirar essa ideia da descrença política, de que política é um assunto chato, de que política só envolve corrupção, uhum, né? De que política está distante da gente, está lá na capital federal, por exemplo, ou está nos palácios dos governos, e trazer isso para o nosso dia a dia. Como tornar a política atrativa para o olhar de uma criança, interessante também para essa correria da vida de um adolescente?
1: Olha, Thaís, eu creio que toda atividade exercida desde a educação infantil até o ensino médio pode ser interpretado à luz do ato político. Mas essa associação precisa ser feita pelo professor, né? Então, a criança da educação infantil, pegar esse exemplo. Então, eles decidem fazer uma horta. E aí eles aprendem como plantar, como cuidar, como colher e depois como utilizar esses alimentos. Então é importante dizer que há muitas famílias, dizer para as crianças, né? Que há muitas famílias que vivem disso, fazem isso. E ao mesmo tempo que há grandes fazendas que contratam pessoas para fazer isso. Eu acho muito bonito um exemplo que eu peguei do Japão, que as quitandas, que como a gente chama aqui, ou mini-mercados, né, colocam embaixo assim, do produto que eles estão vendendo, tomate, limão, a fotografia do produtor, que é assim para humanizar essa questão. Então, toda vez que o professor faz algo com os alunos e mostra essa relação entre aquilo que a gente está fazendo e aquilo na sociedade, ele está ensinando política. Ele está trazendo, talvez, uma esperança para nós adultos, porque eles vão construir o nosso futuro.
0: E eu achei muito bonito também no que você está falando, né, dessa esperança. Você está ali, a gente trouxe o Mitre, que está há décadas, né, trabalhando no jornalismo diário, falando sobre política. E ele tem esperança. Ele falou, a esperança está aí, é na política, é na boa política. E, Carol, a gente precisa trazer isso, né, tirar essa ideia de que política tem a ver com corrupção, tirar essa ideia de que político não presta, né? De que a política não tem jeito, não tem mais jeito, é aceitar e votar no menos pior. Se a gente rompe com essa ideia, a gente passa a pensar na ideia de uma sociedade de fato efetivamente melhor.
2: O debate político-eleitoral está nos levando para esse lugar nos últimos anos, né? Ou só falar sobre política com os jovens e com as crianças apenas em períodos eleitorais também está nos levando para esse lugar. Então, conectando de novo com a Roseli, né? Tem é possível nas escolas isso ser abordado de uma maneira transdisciplinar ou parcerias entre as disciplinas, né? História fazendo parceria com a matemática para falar sobre a história dos países e a mudança das moedas e o preço da roupa que as crianças usam e como isso impacta também nas decisões do orçamento familiar, parcerias entre geografia e biologia para a gente falar sobre as decisões que os governantes, os prefeitos têm que tomar sobre a cidade, sobre a gestão do meio ambiente na cidade, do ambiente urbano. Então, acho que tirar essa conversa apenas da conversa eleitoral, que é importante, mas que não pode ser feita só a partir daí, e trazer para elementos do exemplo concreto da vida dessas crianças e desses jovens, que tá na casa, que tá na escola, que tá no dia a dia, e a gente mostra transdisciplinarmente que falar sobre política é falar sobre a vida desses jovens.
0: E, Roseli, é importante trazer o respeito como a peça fundamental para essa conversa, né? Porque a gente falou rapidamente sobre polarização e hoje há uma espécie de desrespeito também com o do outro fala. O seu filho tem muito a dizer, você tem muito a ouvir, mas ensinar esse respeito quando o assunto é política. Olha, você pode gostar desse candidato e você pode gostar daquele, ou você pode gostar dessa posição política, né? Adotar essa posição política e a outra pessoa não. A gente está falando aqui para os pais. É importante para esses pais ouvirem que eles são exemplos também de comportamento para esses filhos, né?
1: Isso. É preciso, assim, olha, um pouco de autoconhecimento e autocontrole, né? Porque se os pais têm uma posição política definida por tal ideologia, ou até mesmo por partido próximo às eleições, ele não pode considerar uma grande bobagem aquilo que o filho fala e que não se encontra com o pensamento dele. Jamais dizer ao filho, isso é uma grande bobagem, quando você crescer você vai mudar de ideia. Não. Né? Nós temos que considerar o filho no momento em que ele vive, no presente que ele vive. E apenas a gente tem que ensinar que eles consigam estabelecer argumentos viáveis, né? Não adianta dizer, eu gosto dele porque ele defende tal coisa que tem importância para mim. Não é só para mim que precisa ser importante, é para toda a sociedade. Então a gente ensina muito o filho o respeito à opinião alheia quando a gente respeita a opinião dele e quando a gente ensina o nosso filho a ter boas opiniões.
0: A gente agradece a escolha de ter acompanhado o nosso programa até aqui, um debate sobre política na família, na escola, na sociedade. A gente tem esse prazer enorme de contar com a sua participação também através do nosso e-mail. Quer sugerir um tema para ouvir aqui no nosso programa? seusfilhos@bandnewsfm.com.br. Você pode e deve participar. O nosso programa fica disponível para você acompanhar quantas vezes quiser no nosso site da Band News FM, no canal do YouTube e também nos principais tocadores de áudio. Quero agradecer muito a companhia de você que está sempre acompanhando o nosso programa, participando, mandando mensagem. Agradecer também a toda a equipe que colocou esse programa aqui no ar para que você pudesse acompanhar. A Beatriz Alencar na produção, também aqui na produção do nosso estúdio, o Rafael Henrique, a edição do Pedro Salles e a sonorização do José Antônio de Araújo. O meu carinho especial para a nossa convidada de hoje, Carol Evangelista, cientista política, pesquisadora. Muito obrigada por compartilhar aqui seus conhecimentos.
2: Eu que agradeço. Muito obrigada pelo convite.
0: E um beijo especial para minha companheira de sempre por aqui no programa Seus Filhos, Roseli Sayão. Um beijo para você.
1: Um beijo, Thaís, com muito carinho. Meu carinho maior para os nossos ouvintes.
0: E você já sabe, continue ligado, Seus Filhos sempre aqui na Band News.

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Olá, começa agora o Band News no Mundo. Eu sou a Beatriz Ferretti e te convido a partir de agora para uma análise sobre um dos destaques do noticiário internacional da última semana. O assunto do programa de hoje é o terremoto na Colômbia, de magnitude 7.4, que causou centenas de mortes e muita destruição em cidades do oeste do país. A tragédia aconteceu apenas 2 dias depois da posse de Abelardo de la Espriella. O novo presidente colombiano visitou áreas atingidas e declarou desastre nacional e emergência econômica para emitir decretos que possibilitem a mobilização de recursos sem o aval do Congresso. Mas ele tem sido criticado por restringir o recebimento de ajuda internacional. Então, para entender o cenário por lá, as ações adotadas até aqui e os desafios do governo, eu recebo 2 convidados. Carolina Pedroso, que é professora de Relações Internacionais da Universidade Federal de São Paulo, e Davi Dias da Costa, brasileiro que mora na Colômbia e conversa com a gente diretamente de Bogotá. Obrigada pela presença de vocês dois. Eu quero começar conversando com o Davi. Davi, eu sinto muito, né, por tudo que vocês estão passando. Você é um brasileiro aí na Colômbia. Conta pra gente por que você está em Bogotá agora e qual que é a situação de momento no

0: situação muito difícil. E aí viemos para Bogotá.
1: Professora Carolina, numa situação de emergência como essa, o que a gente deve esperar de um governo?
2: Essa é uma excelente pergunta, porque vivemos recentemente outro caso semelhante, que foi da Venezuela, também um terremoto que abalou profundamente uma população já bastante carente, e naquela ocasião não houve exatamente uma restrição à ajuda humanitária como está sendo visto agora na Colômbia. É verdade que no sistema internacional os países eles têm direito a escolher quem pode realmente ajudá-los, porque no final das contas o que tem mais peso é a soberania dos estados, de quem eles realmente vão aceitar a entrada dessa ajuda. No geral, há três pilares que norteiam a ajuda humanitária em situações principalmente essas que são emergenciais, que é a imparcialidade, ou seja, a ajuda ela tem que ser destinada a quem precisa, independente da pessoa pertencer a algum grupo político, religioso, étnico, racial, tem que chegar para quem precisa. Esse é o caráter da imparcialidade. O outro pilar é a neutralidade. Quem está oferecendo ajuda não deve ter nenhuma posição muito clara em relação a algum conflito, alguma tensão que recai sobre aquele território que necessita de ajuda. E principalmente o terceiro ponto é a independência. Então quem oferece ajuda também não deve ter segundas intenções, não deve tentar utilizar essa ajuda para obter ganhos políticos, né, ou alguma vantagem nesse sentido. Então isso coloca sempre os estados nacionais numa posição de poder escolher quem eles querem que ofereça ajuda. Mas no geral, de novo, se tratando de tragédias em que o tempo é crucial para conseguir salvar vidas, esses pilares eles costumam ficar em segundo plano. O que eu quero dizer é que toda ajuda é bem-vinda, né? E no caso da Colômbia, a gente tem visto que talvez esses pilares estejam sendo utilizados pelo governo do Abelardo de la Espriella para, de alguma maneira, já demarcar qual que vai ser o caráter desse novo governo.
1: E você cita isso, professora, porque o presidente novo colombiano já disse que só vai aceitar socorristas internacionais para darem apoio nos resgates e nas buscas por sobreviventes de quatro países. Daqui a pouquinho a gente vai falar sobre isso, mas antes eu quero entender com o Davi, o que você tem visto de resposta das autoridades, Davi? Porque, como eu disse no início, Abelardo de la Espriella acabou de assumir, né? Ele não tinha nem nomeado um comitê de gestão de desastres. Não tinha um diretor para pensar no recebimento dessa ajuda internacional. Então, tudo está sendo feito muito às pressas. Como é que você enxerga isso a partir daí?
0: Existem, vou dizer, desde a minha perspectiva, do que a professora falou, tem muita razão. A Colômbia hoje é um país dividido entre esquerda e direita. Então, o que me entristece realmente é que durante a tragédia se manifeste a politicagem de um lado ou de outro. Nesse momento, a gente para um pouco de discutir sobre isso para ajudar as pessoas, as vítimas. Depois a gente retoma o tema, porque é um tema importante. Mas nesse momento é salvar vidas, é resgatar pessoas. Existem alguns resgatistas que vieram de outros países que estão apoiando em Pereira, em Manizales e Cali, que foram as três regiões, e Quibdó, que são as regiões mais afetadas. E desde a nossa perspectiva, as autoridades elas estão entrando a orientar as pessoas que são voluntárias em ajudar. Existe um risco muito grande de que, por fazer uma boa ação e sem ter o treinamento correto para exercer essa boa ação, são mais vítimas que podem ocorrer. Como eu falei no início, alguns edifícios ainda têm risco de queda e criam aquela cadeia de pessoas para resgatar alguém que está soterrado, sem treinamento, e agora os resgatistas têm que retirar os que já estavam e os novos. Então, existe a boa ação, ok, mas sob controle. A força militar está na rua porque existe muita insegurança. Como sempre acontece, infelizmente, é gente que se aproveita da tragédia para poder fazer saquear os lugares. Às vezes o português me falha, desculpa, mas para saquear os lugares que foram atingidos. E aí entra a força pública a não só a resgatar, senão a resolver o problema da insegurança por falta de consciência, inclusive de quem rouba. Ou seja, é pedir demais, né? Mas são esses três problemas. Um terceiro problema, finalizando, são os turistas da tragédia, que também colocam em risco tanto o trabalho dos resgatistas quanto o trabalho da polícia, da defesa civil, porque eles estão lá para

0: fazer conteúdo para redes sociais. E o objetivo não é esse, informar é correto e é necessário, mas também precisa de um jornalismo treinado para fazer. Amadores, influencers, sem nenhum treinamento, não devem estar na rua, atrapalham.
1: É, e aí duas notícias dos últimos dias que me chamaram a atenção, falando muito sobre assuntos que você citou na sua resposta, Davi. Foi o prefeito de Cali, que ele foi a uma área atingida e precisou ser escoltado de lá, porque foi vaiado em meio a um protesto contra a inação, né, das autoridades. E também houve a determinação de um toque de recolher em Cali. Eu nem sei se ainda está em vigor, Davi, você pode falar melhor. E o toque de recolher para deixar as áreas livres para o movimento, né, das equipes de resgate, equipes de emergência, mas também para evitar os saques que você estava citando, né? Não sei se o toque de recolher ainda está em vigor.
0: O toque de recolher vai até segunda-feira. O objetivo é realmente liberar as ruas e pedir à população que ainda tem casa, que fiquem nas suas casas, porque não é momento de sair. A gente está com um problema muito sério de abastecimento, de energia, de mercado, de tudo. Então, sair para coisas específicas, para alcançar necessidades específicas. Então, o prefeito de Cali, o que ele fez foi fazer política. O que ele fez foi política, numa resposta que ele deu aos jornalistas, e a população se revoltou. E eu vi também cenas muito fortes aí de roubos que estavam iniciando, e a população se deu conta, e aí iniciou um linchamento desse bandido. Então, ou seja, não é só o edifício que vai cair, ou os abastecimentos de serviços em geral, o abastecimento de serviços em geral. É a preocupação de roubos, é a preocupação com as pessoas que não têm treinamento, são os jornalistas amadores, os influencers que se creem jornalistas, e é uma atenção todo o tempo, sabe? E a cada momento que avança, a possibilidade de encontrar gente viva diminui. Então, isso tudo atrasa o trabalho do resgate, é contraproducente.
1: Professor, agora citando sobre essa politicagem que a gente falava mais cedo, da resposta do governo a esse desastre. Quatro países apenas vão poder enviar socorristas então: Estados Unidos, Israel, El Salvador e Equador. Qual recado que Abelardo de la Espriella passa para o mundo diante dessa escolha?
2: Acho que até antes de indicar quais seriam os países que poderiam realmente auxiliar a Colômbia nesse momento, me chamou muita atenção a recusa da ajuda do México, que é um país que historicamente tem laços de cooperação com seus vizinhos, costuma enviar pessoas muito técnicas e especializadas, assim como o Davi estava relatando, que são extremamente necessárias nesse momento. E a justificativa do governo foi que essas pessoas que estavam sendo enviadas pelo governo no México não teriam as credenciais técnicas para tal. E quando restringe, justamente vem um anúncio, né, de quais países poderiam realmente estar ali em loco atuando, ele vai, na verdade, sinalizando de uma maneira muito clara algo que já estava muito presente na campanha, que é exatamente esse alinhamento da Colômbia, muito mais próximo dos Estados Unidos. A gente sabe o quanto historicamente Estados Unidos e Israel se posicionam em várias pautas, em vários assuntos, não só em questões do Oriente Médio. Equador e El Salvador também muito alinhados à política do Trump, da ideia de narcoterrorismo, de utilização das forças armadas para combate desses grupos criminosos organizados e criminosos internos. Então ele passa esse recado, acho que com muita clareza, né, de que vai ser uma política externa primeiro em oposição ao que foi o governo do Gustavo Petro. Então acho que a presença de Israel nesse sentido também é muito ilustrativa, porque o Petro passou esses 4 anos, né, sendo até agora o único governo de esquerda que governou a Colômbia, fazendo duras críticas à política de Israel na faixa de Gaza, contra os palestinos, e ele se apresenta realmente como um contraponto, até no sentido de radicalização mesmo. Quer dizer, a Colômbia está realmente passando por um processo de mudança, isso não vai ser diferente na política internacional. Então, para o Trump, por exemplo, vai ser uma grande aliança que vai voltar à tona, né? Porque a Colômbia sempre foi, também nas últimas décadas, a principal aliada dos Estados Unidos na América do Sul, né? O país no qual qual há maior presença de militares estadunidenses na América do Sul. Isso não só vai voltar, como vai ser intensificado, inclusive com essas declarações do Abelardo de la Espriella, que está permitindo novamente a atuação desses militares em loco. Nesse momento, para ajuda humanitária, mas não descartando a atuação para outras frentes, inclusive na frente da segurança.
1: O Brasil não vai enviar socorristas, porque não está nessa lista, mas foi permitido o envio de medicamentos, né, outros suprimentos de primeira necessidade, então nosso país, de alguma forma, vai contribuir. Como é que fica a nossa relação diante desse novo governo colombiano?
2: O Brasil tem sido desafiado, eu diria, né, nesses últimos anos, com essas mudanças todas no cenário político sul-americano. A Colômbia era um dos últimos países que ainda tinha um governo ideologicamente um pouco mais próximo do Brasil, que não necessariamente significa que o Brasil só se relaciona bem com governos que têm afinidade com quem está no poder aqui. No geral, no ponto de vista da tradição da política externa brasileira, o Brasil procura cultivar sempre os laços diplomáticos muito fortalecidos, especialmente com a sua vizinhança. Essa é a prioridade da política externa há mais de 100 anos, desde a época do Barão do Rio Branco, no início do século XX. Mas, sem dúvida, essa radicalização cada vez mais intensa desses novos governos que têm chegado ao poder na América do Sul representa um desafio, porque alguns deles, a gente tem acompanhado isso nas últimas semanas também, fazem críticas diretas ao presidente Lula, que de alguma maneira tem que reagir, como é o caso do Javier Milei na Argentina. Não tem sido, pelo menos até agora, o caso de outros presidentes mais à direita aqui da América do Sul, mas de certa forma isso causa, né, sempre uma tensão nos bastidores diplomáticos de como que vai ser essa relação bilateral. O que eu quero dizer é que do lado do Brasil sempre há uma disposição em manter esses canais abertos, mas a gente nunca sabe o outro lado, né, porque a relação depende sempre dessas duas vias.
1: Para a gente tentar entender agora, então, como é que o novo presidente colombiano, Abelardo de la Espriella, chegou ao poder, Davi, quero entender, você que mora aí na Colômbia há 10 anos, viu a direita embora, a esquerda chegar e a direita voltar. O que que levou de la Espriella a vencer o segundo turno eleitoral contra o esquerdista Ivan Cepeda, que era apoiado pelo presidente Gustavo Petro, embora tenha sido um segundo turno bem apertado, né? Mas ele venceu com uma pauta bem dura, principalmente contra a criminalidade, né? Como é que foi esse resultado e o que que os colombianos esperam desse novo governo? Não só pensando no terremoto, mas também em outras pautas que são essenciais aí para vocês.
0: Ok. A Colômbia, ela sempre teve um governo de direita, e quem veio realmente assim, a destacar foi o Uribe. O ex-presidente Uribe, ele é ainda uma marca muito, muito forte da identidade do povo colombiano. E em seguida, ele foi o único que ficou 8 anos no poder, na verdade, e em seguida vieram outros presidentes até chegar no Petro. A ideia de entrar o Petro, ele mesmo, sozinho, não tinha força. Então ele se juntou com, esqueci o nome dela, a vice-presidente. Ela entrou, ela estava como candidata também, e me fugiu o nome dela, mas eles se juntaram, eles eram de partidos diferentes, se juntaram e juntaram criando o partido Pacto Histórico. Esse Pacto Histórico foi a maior representação entre o discurso que dá o governo de esquerda, que é a população menor, que são as pessoas mais carentes e tal. E ela representava a parte negra, a parte pobre e negra, apesar de que ela não era pobre, mas a parte negra, a identidade da parte negra do país. Então isso juntou e fez uma força muito grande. O problema foi que muitos escândalos ocorreram durante o governo do Petro, escândalos muito grandes, e inclusive ela mesma utilizando o helicóptero da Colômbia, o helicóptero presidencial, para passeios particulares. Isso gerou muita piada, muitos memes na internet, e o respeito que todo mundo esperava para um presidente e para uma vice-presidente foi se rompendo, foi se desfazendo ao longo do governo. As más administrações surgiram. Na verdade, o Petro não tem um bom histórico. Ele foi prefeito de Bogotá e ele foi destituído do cargo por má administração. E até agora eu mesmo não entendo como que ele conseguiu chegar a ser presidente. Mas ele chegou lá. E fez um péssimo governo, na verdade. E a Colômbia já estava cansada. Até as pessoas que antes apoiavam o Petro se voltaram contra, dizendo a gente não suporta mais. Durante esse período, entrou o Miguel Uribe, que ele foi assassinado e ele era a voz mais importante da direita para subir à presidência. O Abelardo de la Espriella estava como... dava até pena olhar para ele e falar, não, esse tadinho, esse não vai chegar nunca, né? Porque estava Miguel e estava Petro, Ivan Cepeda, lutando pelo poder. Mas ele foi assassinado. A gente não pode dizer exatamente o que aconteceu, quem foi o mandatário, mas ele foi eliminado dessa maneira. E aí o Abelardo passou a ser a maior representação da direita. Mesmo assim, a gente vê um país polarizado, completamente polarizado. E o Petro não quis sair da presidência. Foi uma luta também para ele sair, e ele queria o escrutínio. O escrutínio é repassar a contagem dos votos, dizendo que houve fraude e corrupção. E se fez o escrutínio e ganhou mais votos do Espriella dos que faltavam, acrescentaram mais. Então, veio de histórico, de direita, cansaço do governo do Petro. Não vejo como sendo porque é de esquerda ou de direita, senão a má administração dele. E agora vendo, chegando o Abelardo com uma proposta mais de Nayib Bukele. Eles são muito parecidos em questão de governo. Então a proposta vai por essa linha.
1: Presidente de El Salvador. Professora Carolina, queria te ouvir também. Exatamente. Sobre isso. O que levou a Espriella a vencer? Qual que é a esperança dos colombianos agora? O que eles... depositam, né, nesse novo governo de mudança? Não sei se a senhora concorda com os pontos que o Davi falou ou tem algumas discórdias, então também queria te ouvir sobre esse ponto, por favor.
2: Eu acho que quem está lá sempre tem um quadro assim, muito próximo, né, dos cidadãos e daquilo que eles esperavam realmente para esse pleito. O Petro enfrentou muitos desafios, inclusive dentro do seu próprio gabinete. Ele mencionou a vice-presidente Francia Marques, que também em algum momento rompeu com o Petro. Ele tinha brigas públicas com os próprios ministros, isso foi minando boa parte da sua credibilidade, né, junto à população. Embora eu tenha visto um certo descolamento do Ivan Cepeda, dessa personalidade do Petro, né, mesmo sendo uma herança, né, um herdeiro, daria continuidade a um governo do pacto histórico. Do ponto de vista da personalidade, ele era muito diferente, mais discreto, mais contido. E vale notar que essa disputa, né, como o próprio Davi tem sinalizado, dessa polarização, ela se mostra inclusive nos números, né? O número, a quantidade de votos que o Ivan Cepeda conseguiu foi maior do que o próprio Petro quando foi eleito. Ou seja, o pacto histórico aumentou a quantidade de pessoas votando por essa coligação mais próxima da esquerda do que na eleição anterior em que eles foram bem-sucedidos. O que isso significa? Significa que aumentou o número de pessoas que têm algum grau de rejeição ao que significaria o de la Espriella, mas ao mesmo tempo o de la Espriella foi um fenômeno, principalmente nas redes sociais. Ele dominou muito bem essa linguagem, de certa forma, algorítmica, né? Que em vídeos curtos, mensagens curtas, um slogan muito forte, ele se apropriou da camisa da seleção em plena Copa do Mundo. Isso também ressalta muito a questão do nacionalismo. Então, acho que ele soube se comunicar muito bem e, embora tenha tido um oponente que conseguiu muitos votos, ele ainda superou, né? Conseguiu se aproveitar justamente desse histórico em que a direita colombiana é muito forte. E me parece também que o Álvaro Uribe, sendo até então, né, a grande figura de referência da direita, que ele não conseguiu fazer um herdeiro político direto, né? As candidaturas mais próximas ao uribismo derreteram nessa eleição. O Uribe, ele mesmo já é um senhor mais idoso, não teria, vamos dizer assim, condições, né, de estar à frente da política por muito mais tempo. O de la Espriella é um jovem político, ele até parece fisicamente com o Nayib Bukele, justamente, e não só isso, né? Ele realmente se espelha nesse modelo mais populista, né, de falar aquilo que as pessoas querem ouvir. Eu diria que, em termos de pauta, sem dúvida, a segurança é primordial. A própria história da Colômbia também demonstra o quanto a questão da violência está muito arraigada e como as pessoas querem, de alguma forma, superar esse passado, né? Os conflitos ainda acontecem em muitas regiões, Cali, né, por exemplo, foi uma das regiões afetadas pelo terremoto. Também ainda tem muitos conflitos violentos, o Valle del Cauca. A gente teve agora recentemente um ataque na região de Catatumbo, que é na fronteira com a Venezuela, muito tensa, em que ainda há guerrilhas atuando de forma armada, paramilitares, narcotraficantes. Então, essa é uma realidade que é compreensível que as pessoas queiram superar, né? E se alguém, de alguma forma, apresenta uma solução que parece ser promissora para resolvê-la, e foi o caso de La Espreia, certamente as pessoas depositam essa expectativa, né? Então, eu diria que essa é a principal questão que hoje mobiliza parte dos colombianos, além, claro, da questão econômica, né? O custo de vida aumentou bastante nos últimos meses, então segurança e economia, mas ainda colocaria a segurança em primeiro lugar.
1: Davi, você deixou sua casa em Pereira, como você disse no início do programa, está agora em Bogotá. Qual que é a perspectiva? Você sabe quando você vai conseguir voltar? Como é que estão as conversas de reconstrução das áreas atingidas, uma certa volta à normalidade?
0: Essa é uma pergunta difícil de responder. Muitas pessoas foram afetadas e a cidade está devastada. A cidade ela está dividida em uma parte muito histórica e uma parte nova. A parte histórica, que é o centro da cidade, ela foi praticamente destruída. Existem alguns lugares turísticos chamados Salento e em próprio Cali também, o Cumari, Parque do Café, que é um lugar aqui que eu gosto muito, o Parque do Café, que é em Quindio. Os lugares foram muito afetados. Então, mais do que voltar à normalidade, é pensar nas pessoas que estão lá, que perderam tudo, como que elas vão voltar à normalidade, porque elas não têm para onde voltar. Eu saí porque eu tenho refúgio da minha família, da família da minha esposa aqui em Bogotá, mas tem gente que toda a família é de lá e que todo mundo perdeu tudo. Então, para reconstruir, precisa tirar todo o entulho, todos os escombros, os corpos das pessoas que infelizmente faleceram aí, e começar do zero. Existe um apoio internacional financeiro muito grande e isso é maravilhoso. A gente está recolhendo doações para a clínica Confamiliar, que fica bem na Circunvalá, que é o centro da cidade, a maior clínica de Pereira, e teve a demolição de metade praticamente do hospital. O atendimento de, chamo de neonatos, neonascidos, eles, recém-nascidos, eles estão no pátio, no estacionamento, do que sobrou do estacionamento. Então, existem idosos com problemas, não estão conseguindo entregar insulina para as pessoas com diabetes. Então, falar em normalidade, a gente não tem nem projeção, na verdade. A gente pede à comunidade, às forças públicas, a outras nações, oração, apoio, envio de doações, porque a situação está muito complicada. E hoje nós tivemos uma réplica. Então houve um terremoto menor de 4.1, mais ou menos, que foi um tremor de terra, não foi tão grande, mas está todo mundo muito traumatizado, muito impactado.
1: Muito triste mesmo. Professor, a gente tem um minutinho para encerrar. Ele estava falando do tamanho da devastação, né? Milhares de prédios que desabaram e claro que vai ter que ter um trabalho muito forte de reconstrução. É um teste de fogo para esse novo governo a partir de agora, né?
2: Sem dúvida. Na ciência política a gente fala que é uma lua de mel. Assim que um governo assume, ele vem embalado, né, pela campanha eleitoral, pela vitória. Cada vez mais essa lua de mel tem ficado mais curto esse tempo. Antes se falava em 100 dias, hoje a gente está falando em praticamente 2-3 meses no máximo, porque realmente as coisas mudam de forma muito rápida. E esse terremoto pode sim ser essa primeira grande prova, porque é algo inesperado, que tem essa grande capacidade de destruição, como está sendo relatado agora, de modificar o dia a dia das pessoas. E essa insatisfação, se não for bem, não for bem tratada, né, pelo governo, se ele não conseguir tratar com rapidez essas demandas, isso pode se voltar muito rapidamente contra ele, principalmente pelo fato de que foi uma eleição muito disputada.
1: Professora Carolina Pedroso, quero muito agradecer sua presença aqui no programa Volte Sempre.
2: Muito obrigada.
1: Davi, um beijo para você, um abraço. A gente deseja também muita força para você e para toda a sua família. Obrigada pela participação.
0: Muito obrigado pelo convite, um grande abraço, um prazer estar ao lado de duas mulheres inteligentes e muito bonitas. Deus abençoe vocês aí. Um grande abraço para todos.
1: Abraço. Eu também quero agradecer a sua presença aqui no Band News no Mundo e te lembro que se você quiser rever este episódio, é só acessar as páginas das redes sociais do Jornalismo da Band. Até semana que vem. Tchau, tchau.

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0: Depois de cerca de 4 quilômetros de caminhada, muito íngreme, com muita subida, nós chegamos a Fumarola, uma área com muita atividade vulcânica e uma lama que traz diversos benefícios, não apenas à saúde, como também para o lado estético.
1: En el lugar donde visitamos las fumarolas hay un lugar donde existen barros que se producen de esta actividad termal y esos barros son muy buenos para poner en la piel, para exfoliar la piel y también las aguas termales de este valle son aguas que son muy ricas en minerales, los cuales también tienen muchas propiedades buenas para la salud.
0: Esse barro possui diversos minerais, possui diversas substâncias como a enxofre, o cheiro de enxofre daqui, ele é muito forte, magnésio, potássio, cálcio, chumbo, antioxidantes naturais que combatem os radicais livres e com isso previnem o envelhecimento. Aqui, ó, passar a tal da lama para conferir esses benefícios. A lama traz uma camada que impede, diminui a perda de umidade da pele e com isso deixa muito mais macia. Sai uma fumaça que faz água borbulhar. Então dá um certo medo colocar a mão aqui pra gente tirar e passar. Mas aos pouquinhos a gente pega. São muitos spas aqui na região que utilizam, né, essa lama, esse barro, pelas propriedades estéticas que ela possui. É, aqui é de graça, então ó, eu vou esbanjar, vou

é que é uma experiência única. É um visual belíssimo estar por aqui, todo esse relaxamento, todo esse bem-estar de estar aqui com esse ar puro, né? Aqui é considerado também um dos pulmões do mundo, né? Pelo ar puro, os líquens aqui são a prova fundamental disso. É maravilhoso, é maravilhoso, imperdível, inesquecível.

0: eu tô encantado. O hotel é lindíssimo. O hotel é um prédio novo, né? Foi construído em 97, se eu não me engano. Sim. Mas ele foi reformado em 2019. É tudo muito bonito, contemporâneo. E tem muita natureza. A gente vê aqui folhas e troncos de árvores por toda a decoração.
1: Os arquitetos tentaram trazer el bosque al interior del hotel.
0: Ah, qué interesante.
1: Y eso, en cierta forma, por eso tú siempre vas a ver mucha madera y la mayor cantidad de vegetación dentro del hotel, también mucha piedra que es típica del sector, pero con un diseño muy moderno.
0: Lindo, lindo, lindo.

0: Entonces, agregamos nuestro licor de frambuesa con ají cacho de cabra y vamos a incorporar otro producto emblemático de Chile.
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0: 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En esta bodega se quemó. Y algunas barricas no se quemaron del todo y nació Black Heron como pisco ahumado. Porque descubrieron que quedó bastante sabroso, así que fue un poco una serendipia.
1: Ah, esas que sobraron ficaron defumadas.
0: Sí.
1: Ah, interesante. Ah, ele é mais escuro, ele é mais, você vê que ele é mais concentrado, né?
0: Claro, aí temos madeira.
1: Uma cor mais de madeira.
0: Sim, temos presença de madeira, já porque se añeja em barricas de roble francês tostadas.
1: Muito especial, dá para sentir realmente o defumado, interessante.
0: Vamos a perfumar nosso cocktail.
1: Ah, vai ser defumado também com um defumador.
0: Vamos a terminar con una frambuesa negra. Esta es muy común encontrarla en estado silvestre. Entonces tenemos nuestro cóctel indómito, que lo disfruten.
1: Quiero probar. ¡Salud!
0: ¡Salud!
1: ¡Salud! Es muy especial. El gusto del defumado viene súper fuerte con el smoking gun. Vem o sabor da fruta, da framboesa também muito presente, o toque picante do arri e o toque especial das especiarias da folha, né? Que é algo muito... A canela a gente já conhece, mas essa folha é muito especial, é muito único. Só vindo aqui para provar. As águas termais de Termas de Chillán são, sem dúvida, uma parada obrigatória para quem está por aqui, qualquer estação do ano. Isso porque a água é vulcânica, então são temperaturas mais elevadas, mais altas e que proporcionam diversos benefícios para a saúde. Tudo isso ativa a circulação sanguínea, faz com que as dores musculares sejam reduzidas, principalmente depois de tantas atividades que a gente faz por aqui. Eu vim aqui até o Parque das Águas, em Termas de Chillán, que tem várias opções de piscina. Eles têm as instruções, tem um bar, a gente consegue pegar sol. E eu tô muito curiosa para ver como que funciona tudo isso. Vamos conhecer!

isso vem de açufre, que é o nome de enxofre, esse cheiro que domina aqui. Por quê? Porque é como uma sauna, é uma sauna com calor vulcânico, com calor natural, que faz bem para a saúde e que tem esse cheiro muito particular. Isso aqui faz parte do Parque das Águas que eu estava, é algo que se paga à parte e eu vou, claro, conferir. E saindo de toda essa experiência, água de magnésio, que tem propriedades relaxante, muscular e digestiva. É uma água que vem aqui da região com propriedades, né? Que vem dos vulcões. Claro que eu não ia deixar de provar, de conferir e de vivenciar essa experiência por completo. Saúde, Tintim! Eu tô entrando aqui na piscina termal. A temperatura quentíssima, 35 graus. E é isso, experimenta.

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0: O pedido de recuperação judicial da Casas Bahia essa semana expôs as dificuldades financeiras no país. Não é um caso isolado. Outras grandes empresas, principalmente do varejo, foram pelo mesmo caminho. Lojas Marabrás, Tokstok, Casa e Vídeo. Entre os motivos principais estão os juros altos por muito tempo no país, que está causando um recorde de endividamento. Já se fala em risco de recessão no ano que vem. Qual é o tamanho desse problema? Seja muito bem-vindo, seja muito bem-vinda ao Economia para você. Hoje aqui comigo a economista Nathalie Victal, economista-chefe da Sul América Investimentos. Nathalie, sempre bom te receber. Obrigada pela entrevista.
1: Obrigada, Juliana. É um prazer estar aqui com vocês essa noite.
0: Nathalie, a gente fica com a impressão que está acontecendo um movimento bola de neve, como se fosse uma ponta do iceberg, né? Com essa preocupação de quem vai ser o próximo. Um dado agora recente da Serasa, por exemplo, mostra um recorde de CNPJs negativados, o maior número em 10 anos. Então, volto ali àquela pergunta da abertura para você. Qual é o tamanho desse problema?
1: Então, acho que antes de tudo a gente precisa lembrar que a taxa de juros, a Selic, né, a nossa taxa Selic, ela está nesse patamar por um motivo, né? Nós tivemos aí uma sequência de anos com crescimento acima de 3%, que é bem acima do produto potencial da economia brasileira. Isso gera um superaquecimento, né? O Banco Central tem falado reiteradamente que estamos em pleno emprego e isso acaba aumentando a inflação, aumentando o custo de vida, o supermercado está cada dia mais caro, né? Então, o que o Banco Central faz para tentar combater a inflação alta, combater esse aumento do custo de vida do brasileiro que tanto nos penaliza? Ele aumenta a taxa de juros. E aí, o canal de transmissão da taxa, desse aumento da taxa Selic é exatamente esfriar um pouquinho a economia. Então, esse mecanismo de ajuste que a gente está vivendo, as empresas estarem ali com um aumento do seu custo financeiro e tal, é meio parte do jogo, né? O que a gente precisa monitorar, e obviamente o Banco Central olha isso, e economistas como eu, a gente monitora com muita atenção, é a intensidade dessa desaceleração. Mas uma desaceleração gradual, ela não é só bem-vinda, como ela é necessária, né, para trazer a inflação de volta para a meta, de modo que o salário caiba até o final do mês.
0: É, claro. Então, a preocupação nesse momento é entender se pode ter um juro alto demais por muito tempo que leve a uma situação de recessão na economia. Esse risco, ele está crescendo?
1: O risco de recessão, eu ainda considero que ele é reduzido, né? Obviamente, a gente não marca isso a zero, não fala que não tem chance de acontecer ali um crescimento mais baixo da economia brasileira ou até mesmo um crescimento negativo, mas ele ainda é reduzido porque a gente está falando ainda de dados, principalmente do mercado de trabalho, que são muito saudáveis. A taxa de desemprego no Brasil ainda está próxima às mínimas históricas. Quando a gente fala dos salários, eles continuam crescendo acima da inflação. Ou seja, existe ainda um colchão para o crescimento da economia brasileira que é bastante robusto. Não é à toa que a gente tá conversando aqui sobre uma desaceleração da atividade econômica, mas ainda a projeção é que o PIB do segundo trimestre ele vai crescer ali entre 0,3% e 0,5%. Ainda é um PIB positivo. A expectativa para o segundo semestre é de um PIB mais fraco que foi do primeiro semestre, mas ainda de um PIB um pouco positivo, né? Então, a gente está falando de um crescimento ali próximo a 2% esse ano. Essa é a nossa projeção na Sul América Investimentos. Então, o ponto é que a gente ainda tem uma economia com fundamentos muito sólidos que fazem com que a gente ache que uma recessão tem uma probabilidade bem baixa.
0: Quando a gente vê esses números recordes de endividamento, 9 milhões de CNPJs negativados, né, pior em 10 anos, a gente fica com essa impressão de que a gente pode estar entrando num espiral de quebradeira. Né? Então, o que você está dizendo é que, sim, temos um problema de endividamento, enfim, um juro que ficou alto por muito tempo, né? Trazendo aí essa pressão aí sobre principalmente empresas que já estavam mais endividadas, mais alavancadas, que tem outras questões ali de gestão, enfim, né? De outras, de conflitos ali internos, e elas acabam sofrendo mais. Então, assim, por enquanto, o que você está dizendo é que não existe hoje um risco de quebrar geral e enfim, não é um quadro, por enquanto, visto como algo, enfim, muito dramático, né?
1: Não é o cenário base, né? Eu acho que o que a gente está monitorando com muita atenção é porque o grau de alavancagem, né, inadimplência, né, o grau de endividamento, comprometimento de renda, do salário, pela pessoa
0: né?
1: física, exato, e pelas empresas, do ponto de vista de sua receita, uma alavancagem das empresas ainda está muito alta, né? Na verdade, ela está em patamares recordes, quando a gente pensa ali do ponto de vista de comprometimento de renda das famílias, quanto que as famílias comprometem da sua renda para poder fazer o pagamento de juros e pagamento de dívidas de modo geral. Então, está em patamar bastante elevado, quando a gente fala de famílias, um patamar recorde. Então, é um ponto de monitoramento para a gente, mas o nosso, acho que o ponto aqui do cenário base é que não é ainda algo que a gente vê como sistêmico. Quando a gente fala que um problema é sistêmico, a gente fala que, olha, isso de fato gera um risco elevado de uma desaceleração abrupta da atividade econômica. Não parece ser o caso, pelo menos por enquanto. Uhum. Mas é claro que a gente faz o monitoramento com bastante atenção, porque a taxa de juros na nossa economia ela está alta durante um período um pouco mais prolongado do que muitos setores antecipavam. Então, por exemplo, algumas empresas que tiveram alguns problemas, parece ser ali um grau de alavancagem um pouco excessivo para esse cenário que a gente vive, que não é um cenário antecipável nem mesmo pela mediana do mercado, né? Então, à medida que aconteceu o conflito no Irã, etc., a gente viu ali um ajuste nas taxas de juros de modo geral, na curva de juros brasileira, e isso gerou um aumento de custo financeiro para as empresas, e a gente está vendo aí algumas empresas sofrerem mais do que outras, né? Porque algumas empresas são um pouco mais frágeis do que outras. Mas como você bem colocou, tem muito ali também de uma questão de gestão, da corporação em si, né? Então, por isso que a gente acha que, por enquanto, é um problema muito mais idiossincrático de empresas em particular, talvez até de setores, né? O setor de varejo acaba sendo um setor ali que tem uma margem um pouco mais baixa, porque tem bastante concorrência e tal. Então, é um setor que

0: durante muitos meses, né, 10 meses, nesse patamar de 15%, agora começou a cair devagarzinho, porque a gente ficou muito tempo, ainda estamos esse ano, inclusive, né, com muitos estímulos para consumo que acabam se tornando insustentáveis, né? E aí vai gerando um juro exagerado, né? Então, ao que parece também, esses estímulos acabam levando depois, mais para frente, uma situação de piora, né? A gente, talvez, se não tivesse tido tanto estímulo ao consumo, a gente poderia ter um juro um pouco menor do que a gente tem hoje.
1: No final do dia, o que o Banco Central olha, né, é como é que está o comportamento da inflação, né, porque esse é o mandato dele. E fato é que a inflação brasileira está menos alta do que já foi, né? Então, que bom que a gente tem hoje uma inflação relativamente sob controle, que economistas como eu falam, olha, a inflação está no patamar que a gente tem que prestar atenção, tal, com uma inflação que vai ser esse ano ali, a gente está projetando atualmente, que vai ser uma projeção ali na casa de 5%, né? 5,1%.
0: É até estranho, então é isso, né? Uma taxa de juros de 14% com uma inflação de 5%, um juro real muito alto. Né?
1: Sim, mas é ainda uma inflação muito acima da meta de inflação, né? E principalmente, não é só o índice, né? Eu acho que o sentimento das pessoas é que o salário não está chegando no final do mês, né? Então, o mandato do Banco Central é zelar pelo poder de compra da nossa moeda. No final do dia, é que a gente consiga ir no supermercado, fazer as compras que a gente precisa fazer, consiga ir no final de semana levar nossos filhos no cinema se quisermos, fazermos com que o nosso dinheiro renda mais, né? Então, acho que o ponto aqui é que o Banco Central, quando ele sobe a taxa de juros, o que ele está querendo fazer é que o trabalhador brasileiro consiga que o seu salário chegue no final do mês. Então, por isso que ele colocou a taxa de juros nesse patamar. E a taxa de juros só está nesse patamar porque, sim, a economia brasileira, ela cresceu acima do seu potencial, né? Então, ela gerou ali uma série de pontos de pressão inflacionária ao longo de muitos anos, né? Desde o final da tragédia que foi a pandemia, o que nós temos visto é a economia brasileira crescendo acima de 3% ano após ano. Isso faz com que os preços das coisas fiquem mais altos a cada dia e aí o Banco Central botou a taxa de juros num patamar um pouco mais elevado para desacelerar a nossa economia, trazer a nossa economia para um comportamento mais próximo para o nosso potencial de crescimento e diminuir essas pressões inflacionárias, porque no final do dia, quem sofre mais com uma inflação alta é quem não tem proteção, que é a população mais vulnerável.
0: Pois é, o Banco Central faz aquele balanço e que está puxando mais para cima e para baixo e ele fala que o risco de acelerar a inflação é maior do que de desacelerar. Né? Fica essa é a visão que eu queria te perguntar, Nathalie, você teve choques, né? O petróleo, por exemplo, isso fez a projeção de inflação subir aqui no Brasil, mas subir no mundo também. Mas até que ponto, assim, o que está pesando mais? São os choques, que eu acho que essa discussão também está grande, né? Quando o próprio Banco Central faz as projeções para frente, né? No chamado horizonte relevante, 18 Sim. meses à frente, ele fala sobre o choque que vai ter o El Niño, né? Também agora impactando o alimento e tal. Então, assim, o que está pesando mais? São choques ou são esses estímulos mesmo ao consumo, um monte de medida de crédito, né? Do desenrola, estímulo para comprar carro por motorista de aplicativo, né? E taxista, assim, Minha Casa Minha Vida, né? Com ampliação, enfim, você tem uma série de medidas também estimulando a economia. O que está pesando mais na tua avaliação?
1: Eu diria que é um pouco dos dois, né? Eu acho que, sim, os choques têm uma participação importante na inflação desse ano. Então, a gente teve ali aumento de preços de combustíveis por causa da questão da guerra no Irã. Isso gerou um aumento do preço de petróleo, que gerou um aumento no preço do diesel e da gasolina, né? Então, o que isso faz é com que os preços na economia fiquem um pouquinho mais altos, né? Bem mais altos, dependendo dos preços que a gente está analisando aqui. Tem também as questões relacionadas à questão climática. Agora, a gente está vivendo ali a expectativa de ter um El Niño muito forte na virada do ano, o que pode pressionar ainda mais os preços de alimentos. Mas eu acho que vale o lembrete que não é que a gente estava com uma inflação na meta e tomou esses choques e a inflação foi para cima da meta. Não foi isso que aconteceu.
0: Exato.
1: A gente estava com uma inflação bastante alta já, sofreu choques e essa inflação ficou mais alta. Por isso que também a gente precisa ficar com uma taxa de juros um pouquinho mais alta. Então, acho que quando eu falo que é um pouco dos dois, sim, os choques têm a sua participação e o Banco Central e os economistas, de modo geral, não defendem que a taxa de juros tem que reagir a

0: choques, quando a gente fala que tem que olhar os efeitos secundários de um choque sobre os preços, é basicamente ver qual o potencial de contágio do preço do petróleo, do preço da gasolina, do preço do diesel, sobre os outros preços da economia. Se pega ali aqueles núcleos de inflação, aquelas medidas que tentam pegar a tendência da inflação. Esses são os chamados efeitos secundários, as expectativas de inflação, ver qual é o potencial de contágio desse choque. E é a isso que o Banco Central deve reagir, é isso que o Manual de Economia nos ensina que tem que ser a reação do Banco Central.
1: Mas se você olhar combustível, por exemplo, nem teve um grande peso.
0: Não teve, porque a gente não é tão dependente quando a gente fala de gasolina, né? Na verdade, gasolina, a nossa importação ela é baixinha, né? A participação da importação.
1: E a Petrobras segurou muito preço, teve subvenção e tudo mais. Então, petróleo, quando você vai comparar com medidas de estímulo, ele parece pesar menos nessa história da inflação do que os estímulos do governo.
0: Teve alguns canais, sim, de transmissão. Quando a gente olha bens industriais, tem uma série de itens ali no IPCA que eles são muito influenciados por alguns itens que são intensivos em petróleo. Então, por exemplo, higiene pessoal é um grupo dentro do IPCA que reage muito rápido a uma piora de preços de derivados de petróleo e também outros insumos
1: produtos
0: que passam,
1: químicos,
0: produtos químicos, etc., porque passam pelo estreito, então gera ali uma pressão inflacionária. Então a gente viu esses preços,
1: entendi,
0: de fato.
1: Em alimentação
0: subirem.
1: Também, né?
0: Alimentação, porque tem o diesel, porque é o frete, etc. Uhum. Então o que o Banco Central tenta combater, ou ele analisa com bastante atenção, é qual o potencial de contágio desse choque primário para os demais preços da economia. Mas também, uma economia superaquecida também tem seu papel. Por isso que eu falo que acaba sendo um pouquinho dos dois, né? Então, quando a gente está falando de uma economia em pleno emprego, que é o caso da economia brasileira atualmente, um choque, ele tem muito mais dificuldade de se dissipar, né? Então, a inflação já estava alta. Quando a gente fala de inflação de serviços, serviços tem ali um certo componente que pode ter sido influenciado pelo choque, mas é muito relacionado com a dinâmica interna da nossa economia. E a inflação de serviços no Brasil ainda está muito alta, muito acima da meta.
1: Está rodando,
0: né?
1: Tá 6%. Falando...
0: Exatamente. Quando a gente faz as métricas ali, está rodando 6%. Uhum. Né? Então, o dobro na meta. Né? Então,
1: o pessoal está viajando menos, né? Então, você vê já em serviços também já algum sinal de arrefecimento. Mas é isso, é uma inflação alta ainda.
0: Isso,
1: né?
0: E tem alguns itens de serviço que eles são muito relacionados a temperatura do mercado de trabalho. E o nosso mercado de trabalho ainda está bastante quentinho. Uhum. Né? Então, tem ainda fontes de pressão para a inflação que demandam ali o Banco Central olhar com bastante cautela para tentar pilotar esse navio da maneira mais calma possível para a gente conseguir trazer a inflação de volta para a meta, porque quando a gente fala de inflação na meta, no final do dia é ter ali o salário chegando no final do mês. Então, só para dizer que eu acho que é um pouquinho dos dois. Tem, sim, componentes de demanda aqui que são relacionados ao fato da gente ter uma atividade econômica, um PIB brasileiro que cresceu nos últimos anos bem acima do nosso potencial, que acaba gerando algumas fontes ali de pressão inflacionária. Não é à toa que o Banco Central tem escrito isso em todos os seus documentos, que mesmo nesse ciclo de calibração que ele vê, que ainda está em andamento, ele está analisando de 45 em 45 dias para ver se vai continuar ali cortando a taxa Selic, mas ele está falando que o ponto de chegada ainda é de uma Selic restritiva. Por quê? A gente ainda fala de uma economia que está crescendo acima do seu potencial.
1: Mas tem uma chance de ter mais uma queda em setembro, assim, essa porta está aberta, né?
0: Perfeito, está aberta. Eu acho que o Banco Central, ele tem adotado uma postura muito dependente dos dados, então ele não, basicamente não se comprometeu com nenhuma decisão, mas a nossa projeção na Sul-América é que o Banco Central vai continuar cortando a taxa de juros em 0,25%. Acho que o ponto aqui é que a gente está operando sobre águas muito turbulentas, né? Então, tem muita incerteza no cenário, a gente acorda um dia, o petróleo está a 93, a gente dorme, o petróleo está a 80, a gente acorda de novo, está a 100. Então, tem muita incerteza no cenário, então não é à toa que o Banco Central não tem se comprometido com nenhuma decisão. E também a nossa economia ainda é uma economia que tem apresentado uma inflação bastante resiliente.
1: E tem muita dúvida com o futuro, né, a partir de 2027, né, se de fato vai ter o endereçamento que vai contribuir, né, as contas, o fiscal, para que a inflação e a taxa de juros siga em queda ou não. Então, isso também acaba trazendo uma dificuldade quando você pensa nessa insegurança para o futuro, né?
0: Perfeito, porque quando a gente fala de fiscal, ele aumenta o prêmio de risco do Brasil e a nossa taxa de câmbio, a taxa de juros acaba. E aí aqui eu falo da taxa de mercado, porque a gente fala muito da taxa Selic, mas o que importa no final para o endividamento das empresas, para o endividamento das famílias, é menos a taxa Selic e mais a curva de juros.
1: Está subindo, né?
0: Sobe
1: caro,
0: todo dia.
1: Né?
0: Sobe, a gente tem visto ali, hoje, né, tipo, depende do dia e tal, mas a gente está vendo ali a curva de juros brasileira num patamar bem elevado. Por que que ela está num patamar bem elevado, não antecipando cortes da taxa Selic, apesar da gente já estar falando de uma desaceleração da atividade econômica, apesar da gente estar falando de uma taxa de juros real, né, que é a taxa de juros nominal menos a inflação, descontada pela inflação, num patamar recorde por período recente. Por que os agentes econômicos veem uma certa dificuldade de uma diminuição mais sustentável da taxa Selic pelas nossas questões internas e também pelo mundo, né? A gente também não pode esquecer disso.
1: Essa semana a gente teve um movimento que trouxe um alívio pontual para o mercado global, a Bolsa de Valores aqui no Brasil, quebrou um ciclo de 11 quedas seguidas, né? Que foi o maior ciclo em 3 anos, né, de queda, subiu com o Tesouro americano anunciando que dobraria, pelo menos, a recompra de títulos da dívida americana longos, né, de 10 a 30 anos. Isso. E aí, no final das contas, o juro americano, que está em patamares perto de 20 anos, né, nunca tiveram tão altos, acaba recuando e nos ajudando. Traduz um pouco isso para a gente, porque a dívida americana está alta.
0: Muito alta.
1: Com uma taxa de juros, né, que também está muito elevada. Enfim, as economias desenvolvidas estão muito endividadas. O quanto que isso acaba respingando aqui no Brasil, atrapalhando a queda de juros aqui no Brasil?
0: Isso tem um impacto muito grande, principalmente na nossa curva de juros, né? O que está acontecendo nos Estados Unidos, né? A gente, na verdade, o que foi anunciado é meio um enxugar gelo, né? Porque, no final do dia, o grande problema do fiscal dos Estados Unidos como um todo é que tem muita demanda por dinheiro, né? Então, o governo americano está muito endividado, coloca um grande montante de títulos no mercado para financiar esse endividamento. Além disso, a gente tem um setor privado nos Estados Unidos que está num ciclo de investimento super robusto, que é principalmente o setor de inteligência artificial. A gente está vendo anúncios ali de emissões muito grandes por parte de grandes empresas, como a Nvidia, etc. Então, são montantes muito grandes, ou seja, a gente está vendo tanto o setor público quanto o setor privado nos Estados Unidos drenando recursos do mundo. E isso faz com que o dinheiro fique mais valioso, né? Vamos pensar desse modo. O que é o dinheiro ficar mais valioso? É você cobrar uma taxa de juros um pouco maior, né? Então, o que os Estados Unidos fizeram foi o anúncio de uma recompra, né? Num primeiro momento, os juros futuros diminuíram um pouquinho.
1: Quando ele enxuga ali, né, a dívida disponível no mercado, isso faz com que o preço caia e o juro... Aliás, o preço sobe, né, do título, né, e o juro cai. Um pouco essa...
0: O que ele fez foi basicamente encurtar um pouco a dívida, né? Então, ele disse que, olha, quem quiser vender os títulos mais longos, eu estou aqui
1: pronto.
0: Eu estou comprando, né? Ele usou, na verdade, uma facility que tem, que o Banco Central americano foi criada lá atrás, e aí ele usou essa facility do Banco Central americano para fazer esse programa de recompra. Então, quando ele fala, eu estou aqui para comprar, ele está garantindo uma demanda para esses juros mais longos, então gerou ali uma diminuiçãozinha da taxa no dia do anúncio. Dito isso, no dia seguinte do anúncio, voltou tudo.
1: Pois é.
0: Né? Porque o problema no final do dia é que os Estados Unidos estão emitindo muito, porque tem um fiscal
1: Nunca foi um problema os Estados Unidos estarem muito endividados, o Japão está muito endividado, então, inclusive, tem uma discussão no Brasil se não há um exagero da nossa dívida ser 82% do PIB, quando a dívida do Japão é 200%, né? Só que também não é algo trivial uma taxa de juros nos Estados Unidos, nem no Japão, em terreno tão alto, positivo, né? Inclusive, o Japão é conhecido historicamente como um país com juros negativos, né? Então, isso ficou para trás. Qual é a relação, Nathalie, desses países desenvolvidos estarem muito endividados, com uma taxa de juros alta, e isso virou um problema que até pouco tempo não era um problema, e o quanto que isso atrapalha o nosso financiamento de dívida?
0: Atrapalha bastante. Por quê? Se eles estão tão endividados, no final do dia, aquela era que a gente falava de juros globais dos países envolvidos baixas, então os Estados Unidos ali com uma taxa de juros super baixa, Japão operando com taxa de juros negativa, etc., isso fazia com que houvesse liquidez global e pudesse vir para países vistos como mais arriscados, como o Brasil. Se os países vistos como mais seguros, os países envolvidos, eles estão pagando um pouco mais pelo dinheiro, né? Isso faz com que países como a gente, porque no final do dia é uma grande concorrência, é um grande concurso de beleza pelo dinheiro, né? E Quem é mais bonito nessa história são os países que são historicamente desenvolvidos, porque eles têm ali uma maior confiança por parte dos investidores, porque nunca tiveram seus problemas, etc., e são economias mais consolidadas do que a nossa, né? Então, quando você tem uma economia como a americana, economia como uma economia japonesa, não só com um patamar de dívida alto, mas com uma dinâmica de dívida complicada, porque não importa só o estoque, né? Onde a gente está. Importa muito para onde que a gente vai. Uhum. E no caso dos Estados Unidos, e principalmente na margem no Japão, houve sinalizações que a política fiscal vai ficar mais expansionista, né? Que eles vão se endividar ainda
1: Estados
0: mais.
1: Estados Unidos, muita guerra, né? Então, você não vê sinal, você não vê essa discussão nos Estados Unidos,
0: não, não,
1: né?
0: Não tem discussão
1: de reduzir
0: de
1: dívida, né?
0: Não tem discussão de ajuste, e no Japão a discussão é de reverter ajuste, né? Então, no Japão é uma discussão de fazer uma política fiscal um pouco mais expansionista. A nova primeira-ministra no Japão, que não é tão nova assim mais, né? Porque ela já está lá há algum tempo, ela foi eleita com uma plataforma de expansão fiscal. Então, isso gerou uma reação das taxas de juros longas no Japão. A gente tem visto as taxas de juros longas no Japão subindo há alguns meses.
1: Tem até uma intervenção recente, né? Junto com os Estados Unidos, que o yuan estava se desvalorizando muito.
0: Isso,
1: né?
0: A moeda do Japão, o iene, ela estava se desvalorizando.
1: E ele falou, yuan da China.
0: Não, mas tá tudo em casa. O iene, ele estava se desvalorizando bastante, porque você está com essa questão de discussão do ponto de vista de credibilidade fiscal no Japão, de sustentabilidade fiscal no Japão. Ou seja, no final, a gente está falando que estão mais endividados nesse concurso de beleza. Estados Unidos e Japão acabam sendo vistos ali como preferenciais para drenar esses recursos do mundo do que países como o Brasil, e aí a gente acaba tendo que pagar um pouco mais para poder captar esse recurso, né? Porque o dinheiro, ele flutua, né? Ele fica se movimentando ao redor do mundo. Então, para a gente, que é um país, que somos também um país bastante endividado, que precisamos rolar 10% do nosso PIB anualmente de dívida, isso é bastante complexo.
1: A gente é muito dependente, né, desse fluxo externo, né?
0: A gente não, na verdade, não do fluxo externo, né? A gente, no ponto de vista de dívida, a gente tem uma excelente notícia do ponto de vista de vulnerabilidade, que a nossa dívida, ela é muito financiada pela gente, né? Então, é muito dívida interna, né, em dívida em moeda local. Claro que tem, sim, uma participação de estrangeiros na dívida, mas ela é bem menor do que já foi. Então, do ponto de vista de vulnerabilidade, é uma vulnerabilidade menor do que já foi. Mas, como os fluxos globais, eles são muito interligados, quando a gente vê uma taxa de juros em países desenvolvidos com uma força altista, isso acaba limitando, sim, um movimento baixista na nossa curva de juros, e isso acaba, de algum modo, também tendo uma influência na nossa taxa de câmbio e, como consequência, na taxa Selic, né? Então, é um mundo mais desafiador. Se é um mundo mais desafiador, a gente acaba indo para uma realidade no qual a taxa Selic não vai ter tanto espaço para cair. Por exemplo, quando a gente viveu aquela taxa Selic de 2%, ou até mesmo quando a gente... Porque o 2% foi durante a pandemia, extraordinariamente expansionista. Mas a gente falava 6%, 4%. Sim. Quanto é que dá para ser o patamar da taxa Selic do ponto de vista mais estrutural? Essa realidade mudou bastante, porque a Selic do mundo, vamos pensar ali na taxa neutra do mundo, ela subiu alta, com esse endividamento dos países desenvolvidos, né? Então, esse grande concurso de beleza está fazendo com que a gente tenha, talvez, que pagar um pouco mais, e isso faz com que seja um cenário muito desafiador para economias emergentes como a brasileira.
1: O que traz uma urgência ainda maior na questão do ajuste fiscal. Por isso que a gente tem falado tanto aqui. E a Nathalie tem que voltar agora para fazer um programa só sobre o fiscal, né? Porque esse assunto é longo. Nosso tempo está já no finalzinho. Nathalie, quero te agradecer demais a presença aqui no Economia para você. Sempre bom te ouvir. E seu jeito simples de traduzir coisas é sempre muito bom. Obrigada por ter vindo.
0: Obrigada, é um prazer, Juliana. Estou à disposição. E vamos continuar acompanhando aí essa nossa realidade econômica que gera tanta notícia.
1: É bom que a gente tenha economistas aí como a Nathalie para poder traduzir tudo pra gente. E olha, a gente então hoje conversou com a Nathalie Victal, que é economista-chefe da Sul América Investimentos. Obrigada por estar aqui comigo no Economia para você. Até o próximo.
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0: Está agora no Brasil com Z, a sua volta ao mundo semanal comigo, Sônia Blota, e com ele, Cristiano Panvec. Olá, Cris, tudo bem?
1: Oi, Sônia, grande abraço para você e para quem está conosco aqui na Bandeirantes, juntos em mais uma semana, juntos em mais um Brasil com Z, para a gente sentar, discutir e colocar o Brasil no mundo.
0: E a descoberta de petróleo na margem equatorial do Brasil foi destaque no mundo todo. Quando se trata de petróleo, quem não fica interessado? Ainda mais em um cenário em que vários grandes produtores estão em regiões de conflito. A gente vê o que acontece no Oriente Médio, onde estão alguns dos maiores produtores do mundo. E a Rússia, em guerra com a Ucrânia há mais de 4 anos, também vem tendo instalações de petróleo e gás atingidas. Não é à toa que o preço do barril voltou a subir fortemente e já está acima dos $90 no caso do Brent. O mundo busca fontes confiáveis de produção e lugares seguros para escoar petróleo e gás, que apesar da transição energética continuam sendo fundamentais para a economia global. Aqui na França, a declaração de Lula de que a descoberta é um passaporte para o futuro ganhou destaque. A imprensa francesa também chama atenção para a possibilidade de a exploração reforçar a soberania energética brasileira. Especialistas renomados destacam o potencial da região, especialmente porque a Guiana, que já produz grandes volumes de petróleo offshore, vive um dos maiores crescimentos econômicos do mundo. Por outro lado, as organizações ambientais alertam para os riscos da exploração na região amazônica, para os impactos sobre a floresta e as populações locais e também para a proximidade com a foz do Rio Amazonas, o que é falta de informação. O poço está a cerca de 500 quilômetros da foz do rio e aproximadamente 175 quilômetros da costa do Amapá. O debate, portanto, está longe de terminar. A verdade é que vários países continuam ampliando a exploração de petróleo e também de suas riquezas minerais. No caso da margem equatorial, a descoberta do petróleo ainda está no começo de um longo processo. Ex-diretor de gás e energia da Petrobras, Hildo Sauer, explica que o primeiro passo é justamente dimensionar o tamanho dessa possível reserva e avaliar se ela é economicamente viável. Em entrevista aqui ao Brasil com Z, o professor titular do Instituto de Energia e Ambiente da Universidade de São Paulo lembrou: encontrar petróleo não significa necessariamente que ele será explorado.
2: A margem equatorial vai desde o Rio Grande do Norte até o fim do Amapá, lá próximo do litoral, junto lá na região do Oiapoque, fronteira com a Guiana Francesa. Esse poço exploratório, primeiro, depois de muitas controvérsias entre a Petrobras e o IBAMA e o Ministério do Meio Ambiente, não está concluído o poço, mas o anúncio já foi feito, porque no meio do caminho, antes da sonda perfuradora chegar no alvo final, já houve indícios claros de óleo e aparentemente óleo leve de qualidade. O que que isso significa? Por enquanto, é apenas uma notícia auspiciosa comprovando o que já se suspeitava com vários estudos anteriores, indicações, mas nada conclusivo ainda, nem seguro, em relação a essa margem equatorial chamada Foz do Amazonas, porque a margem equatorial tem várias regiões, começando pelo Rio Grande do Norte, passando pelo litoral do Ceará, do Maranhão e depois do próprio Pará e subindo até a região do Amapá. Foz do Amazonas, porque esse é o nome técnico dado para aquela região, para aquela bacia, que é uma das que integram a margem equatorial, sendo a mais ao norte.
0: Mas fica a 500 quilômetros da foz, né, professor?
2: É, do rio. Mas esse é o nome técnico dado pela bacia. Assim tem a de,
0: entendi. É, porque aqui no exterior causa uma confusão que o senhor não sabe.
2: Isso. A bacia Potiguar, que é a primeira, depois vai subindo, tem várias. O nome técnico é de cada bacia que integram a região da margem equatorial. Muito bem.
0: Certo.
2: Então, o que aconteceu é que o navio sonda, depois de, primeiro, uma dificuldade enorme de obter a licença para fazer o estudo, apenas saber se tem ou não tem petróleo. Aparentemente o pessoal que se opunha achava que, ao impedir de saber se tem ou não tem petróleo, quando petróleo tem, estaria impedindo que esse petróleo fosse eventualmente considerado como recurso estratégico, econômico, nessa discussão toda sobre transição energética, mudanças climáticas, que tem isso como foco central e tem esses outros debates como pano de fundo, todos eles com seus méritos específicos, mas obscurantismo de que não querer saber o que tem é um problema que deve ser superado. O fato de saber se tem ou não tem petróleo não é o objetivo. Não necessariamente significa que ele deva ser explorado como a Guiana está fazendo, como o Suriname está começando, e a própria região aí acima, a Guiana Francesa, também já está se especulando em torno desses recursos. A Guiana foi um enorme sucesso em termos de exploração do recurso. O debate vai para outro nível, mas só para situar adequadamente o problema. O primeiro poço exploratório, quando ele tiver concluído, indica que há indícios de óleo. Essa descoberta vai ser comunicada à ANP e provavelmente, tecnicamente, a Petrobras vai buscar fazer um segundo poço. Normalmente faz isso. O segundo poço permite, então, ao lado dos estudos geofísicos, as chamadas linhas sísmicas, que é uma ecografia do sistema geológico, quantificar quanto de petróleo tem in place, isto é, naquele local, naquela rocha, quanto petróleo está contido nela. Para depois, então, de concluída a descoberta, comunicar isto, no caso da Petrobras, ao órgão regulador, que é a ANP, que por sua vez, então, irá autorizar o estudo do plano de avaliação da descoberta. Depois que você descobriu, você vai fazer o plano de avaliação, isto é, dimensionar a jazida, ver a economicidade dela e tal, para daí submeter a agência, que vai com a declaração de comercialidade. Isso vai levar uns 2 anos, possivelmente. Pode ser menos ou mais, mas enfim.
3: Eu ia perguntar isso.
2: Depois de declarada a comercialidade, aí sim começa o plano de desenvolvimento.
0: Mas talvez a principal discussão não seja apenas quanto petróleo existe. É que o Brasil fará com essa riqueza caso a reserva seja confirmada. Hildo Sauer lembra da experiência do pré-sal e faz uma crítica ao modelo brasileiro de exploração. Para ele, o petróleo pode ser um empréstimo às próximas gerações ou um assalto ao futuro.
2: Como eu acompanhei pessoalmente com muito entusiasmo e alguma dúvida e reticência, que o pré-sal seria o passaporte para o futuro. 20 anos depois, o futuro chegou no tempo e no cronograma, mas a mudança do Brasil com a enorme riqueza produzida no pré-sal não aconteceu. Nós continuamos o país igual. Nós temos um país onde 80% dos royalties para as pessoas pensadas, que na minha opinião não deviam nem existir, vão para o estado do Rio de Janeiro, e o IDH do estado, o IDHM, estou índice de desenvolvimento humano dos municípios, grandes receptores de dinheiro do petróleo, não mudou significativamente em comparação com os demais municípios. Então esse é o dinheiro que foi queimado. Eu costumo dizer que o petróleo do pré-sal, da margem equatorial e todos os outros recursos minerais são tomados de empréstimo ou de assalto às gerações futuras. De empréstimo, se a gente os usar agora e produzir mais riqueza em termos de saúde, de educação, de ciência e tecnologia, inclusive para a transição energética, em termos de infraestrutura urbana, em termos de previdência, que as gerações futuras terão mais riqueza com a que a gente construir agora do que elas teriam se o petróleo lá permanecesse. De assalto, a gente faz o que tem feito até agora. Exaure o pré-sal, que está praticamente o que se conhecia, não se sabe o total, como eu disse antes, já está em fase. Os primeiros campos iniciados de produção em 2008, 2009, Tupi foi o primeiro, já estão em declínio de produção, outros entrando, mas todos eles se exaurirão. Então esse é um grande dilema ético que eu acho que a nossa geração enfrenta, e que o modelo anunciado com muito entusiasmo depois da descoberta do pré-sal, mudamos da amaldiçoada, entre aspas, concessão para a salvação da partilha, que construiria o passaporte para o futuro. que se tem na prática, e nós temos feito análises aqui na universidade, simulando modelos técnico-econômicos da produção sob partilha ou sob concessão. E o terceiro regime, que está na lei da partilha, que é o que me interessa mais para discutir depois, do artigo 12. São iguais. O volume total de dinheiro que foi para o tal Fundo Soberano Petróleo Pré-Sal S.A., o pouco que foi para lá ainda está sendo objeto de cobiça dos parlamentares que não satisfeitos com o assalto através das emendas que não tem critério nenhum. Então o Brasil é um país que em todos os sentidos está com problemas seríssimos de construir um futuro diferentemente. Não é só o petróleo, não é só a mineração da Vale do Rio Doce e das outras que um royalty de participação nos deram. Brumadinho e a tragédia Brumadinho de Mariana, essa grande herança. Então esse modelo precisa ser revisto em todos os sentidos, mas essa é a questão de soberania brasileira. Eu vou voltar ao que eu dizia antes: para o Brasil de fato ser beneficiário do preço elevado do petróleo, e para quem está começando a produzir de 3,5 a 4,5 milhões de barris por dia, exportando 1,5 ou mais já, especialmente agora no vácuo do problema do Estreito de Hormuz, todas as brasileiras, Petrobras e outros que têm regime de produção está acelerando ao máximo, extraindo o máximo para se beneficiar da circunstância atual. Então essas empresas, elas têm essa visão microeconômica, como eu disse antes. E se o Brasil quer de fato manter o preço elevado, ele vai ser chamado a responsabilidade em breve. Eu me lembro do episódio de 2014, porque o petróleo no mundo, depois do primeiro e segundo choque do petróleo, em 73, 79, oscilava, eles fracassaram. A OPEP não conseguiu impor preço elevado, por uma série de motivos. União Soviética vendia petróleo fora do controle, porque não era da OPEP, México e tal, e a pressão americana para vender o petróleo mais barato e gerar riqueza no consumo. É disso que se trata, essa transferência assimétrica. Então, hoje, esse é o dilema. Petróleo com preços elevados, o Brasil deve participar da OPEP+, se ele quiser continuar sendo respeitado. Em 14, a Arábia Saudita impôs aos demais exportadores produzir 10 milhões de barris, tanto quanto a Arábia Saudita. Então, esse é o dilema geopolítico. O Brasil vai ter papel? Pode ter, se mudar o seu modelo.
0: E existe ainda uma dimensão que ultrapassa a economia. O petróleo é uma das peças centrais da geopolítica mundial. E o Brasil, com o pré-sal e agora com a margem equatorial, passa a ter um peso maior nesse tabuleiro. O ex-diretor de gás e energia da Petrobras e professor titular do Instituto de Energia e Ambiente da USP explica por que a descoberta brasileira desperta a atenção internacional.
2: É importante? É. Vai ter um impacto? Acho que vai, em função do pré-sal, todo mundo deve estar prestando atenção no mundo com uma nova fronteira, porque depois do pré-sal, a segunda grande notícia no mundo foi a Guiana, e a terceira, agora esse anúncio ainda incipiente, é apenas uma, eu tirei um pássaro voando, que pode se materializar em grandes dimensões ou não, tem que fazer um estudo geológico lá. Agora, a minha posição aqui é simples: não dá para fazer os impactos ambientais, que de fato existem, de continuar extraindo petróleo, vendê-lo, para apenas enriquecer o sistema financeiro que é detentor das ações da Petrobras, no regime que está colocado. E como está sinalizado agora pelo governo americano, que sequestrou o presidente para controlar a maior reserva de petróleo do mundo, atacou o Irã para, em grande parte, controlar o Irã, que era o grande baluarte, digamos assim, de oposição a Israel e Estados Unidos, mas tomando o Irã, tomaria a Arábia Saudita, os Emirados Árabes, no controle geral, para daí criar a grande guerra geopolítica do governo americano, retomar o controle sobre o ritmo de produção e sobre a riqueza do petróleo, do qual a China, a Europa, Japão, Coreia, Índia e outros muitos dependem. Então, o petróleo está nesse jogo geopolítico e o Brasil não se escapa disso.
0: Como destacou Hildo Sauer, a descoberta ainda precisa ser confirmada, dimensionada e, principalmente, transformada em uma decisão sobre o futuro. É saber se o país vai transformar essa riqueza em desenvolvimento ou repetir os erros do passado. O Brasil com Z faz uma rápida pausa. A gente volta em instantes.
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0: Nós estamos de volta com o Brasil com Z aqui pela Bandeirantes e no fechamento da semana nós tivemos a confirmação de um telefonema entre Lula e o presidente dos Estados Unidos, Donald Trump. A conversa durou cerca de 1 hora e 20 minutos e, de acordo com o Palácio do Planalto, foi amistosa. O governo brasileiro disse que ficou acertado que as equipes técnicas dos dois países vão voltar à mesa para discutir o tarifaço. Lula afirmou que as justificativas usadas pelos Estados Unidos para impor as taxas ao Brasil são infundadas e também defendeu a retomada das negociações. Trump concordou sobre a importância de se preservar os laços comerciais e propôs novas reuniões entre as equipes. Essas tarifas, a gente lembra, atingem produtos brasileiros sob alegações americanas de práticas comerciais desleais, além de questões como comércio digital, etanol, meio ambiente e também trabalho forçado. Para o ex-embaixador do Brasil em Washington, Rubens Barbosa, a conversa é positiva, mas a partir de agora, qualquer avanço envolvendo o tarifaço vai se basear em negociações.
1: Essa aplicação da tarifa com base na seção 301 não foi uma negociação, foi uma imposição, foi um ato de força unilateral americano. Não adianta a gente ficar repetindo todos esses argumentos que ele usou nesse telefonema, porque isso não sensibiliza ninguém do lado americano, porque não se trata de uma negociação. A seção 301 é uma investigação em que os países apresentam a sua defesa, mas que não tem nenhuma importância. Alguns países europeus nem apresentaram, nem foram lá para se defender, entendeu? Essas alegações do governo brasileiro são para fins de consumo interno, né? Mas elas não têm nenhuma influência na negociação. Se o que ficou mencionado pelo presidente Trump e pelo presidente Lula, de que as equipes técnicas vão ter que se encontrar novamente, não para discutir esses temas que não terão nenhum impacto na negociação, mas para conversar sobre a negociação efetiva. O que que o Brasil pode dar em troca de maiores concessões na questão da redução das tarifas e da lista de exceção? Nós temos que dar alguma coisa. E esses argumentos todos que foram usados para criticar a posição americana, eles são corretos, são precisos por parte do governo brasileiro, mas, como eu disse, não tem nenhum efeito. Então, agora, o que o governo brasileiro precisa fazer é sentar, ver qual é a demanda americana. A gente tem que ver. Não adianta a gente chegar e dizer, olha, isso é inaceitável, né? O governo americano pediu a abertura do mercado de produtos químicos e outras áreas. E a gente diz, não, isso a gente não negocia porque é inaceitável. Não é isso. A negociação é exatamente chegar a um meio termo. Cada país, cada lado, começa com uma posição maximalista. Agora, nós temos que oferecer, tá bem, não podemos na parte química, que áreas da área química a gente pode negociar, que áreas de outras áreas que interessam o americano a gente pode negociar, que áreas na área de energia, por exemplo, o etanol, a gente pode negociar, qual é o limite nosso para negociar produtos concretos que se interessam ao governo americano. Para isso, a gente precisa sentar com eles, escutar, propor e receber e conceder. Não adianta a gente sentar com eles e dizer que a demanda é inaceitável. Isso não é uma negociação. A negociação, justamente, é receber a proposta inaceitável, fazer contrapropostas para diminuir essa distância, para ver como se pode chegar a um entendimento.
0: Lula e Trump também trataram do combate ao crime organizado. O presidente brasileiro disse que o país não precisa classificar facções como terroristas para enfrentar o problema. Segundo o governo brasileiro, Trump sinalizou que pretende reforçar a parceria nessa área. O presidente americano ainda perguntou sobre o processo eleitoral no Brasil e Lula respondeu que o sistema é confiável. Donald Trump, que nos últimos dias também tem sinalizado, ele já havia feito isso, né, na primeira gestão dele, no primeiro mandato, se aproximou do líder norte-coreano Kim Jong-un. Os dois chegaram, inclusive, a se encontrar e parece que caminham para uma nova reunião, né? Quem está conosco para falar um pouquinho mais sobre esses laços que voltam a ser estreitados entre Estados Unidos e Coreia do Norte é a Adriana Weistock, editora de internacional da Band News TV. Adriana, seja bem-vinda mais uma vez, tudo bem?
2: Oi, Cris. Oi, Sônia. Oi para os nossos ouvintes também. Pois é, o Trump está tentando reabrir uma porta que parecia fechada da negociação direta com Kim Jong-un, líder norte-coreano. E o curioso é que ao mesmo tempo em que Trump acena para a Coreia do Norte, o presidente dos Estados Unidos aumenta a pressão sobre o Irã, país que tem relações com a Coreia do Norte. Mas por mais intrigante que tudo isso seja, as duas abordagens de Trump têm algo em comum: o objetivo da desnuclearização desses países. Nos últimos dias, Trump voltou a falar publicamente sobre Kim Jong-un e chegou a postar uma foto dos dois dizendo que eram amigos. Em uma outra publicação, Trump ainda provocou a Coreia do Sul, o maior inimigo da Coreia do Norte. Trump determinou uma redução significativa dos exercícios militares conjuntos entre os Estados Unidos e a Coreia do Sul, justificando em uma falta de apoio na guerra contra o Irã. Parece ali que Donald Trump faz um aceno, mostra um ato de boa-fé para Kim Jong-un na tentativa de uma aproximação com o líder norte-coreano. Mas enquanto Trump acena para os norte-coreanos, será que a Coreia do Norte acena de volta? Segundo Trump, Kim Jong-un teria sim respondido às suas tentativas de contato. Veículos de notícias dos Estados Unidos afirmaram que o encontro entre os dois pode acontecer ainda em novembro desse ano. Só que a Coreia do Norte não disse a mesma coisa. Kim Yo-jong, irmã e uma das principais assessoras de Kim Jong-un, colocou em dúvida a existência de qualquer comunicação recente entre Washington e a Coreia do Norte. Ao mesmo tempo, ela reconheceu que a relação pessoal entre Trump e Kim continua sendo boa. E é importante a gente lembrar, Donald Trump aposta muito na diplomacia pessoal. Ele já se encontrou algumas vezes com Kim durante seu primeiro mandato, em 2018 e 2019. Aliás, ele foi o primeiro presidente norte-americano a se encontrar pessoalmente com o líder norte-coreano. E o primeiro também a cruzar a linha desmilitarizada entre as Coreias para o lado da Coreia do Norte para um encontro. As reuniões na época foram históricas, mas não produziram um acordo duradouro sobre o programa nuclear norte-coreano. Donald Trump queria o fim dele, e Kim Jong-un não aceitou. O presidente dos Estados Unidos chegou, inclusive, a deixar a sala de reuniões. Bom, mas caso novas negociações ocorram, hoje Kim Jong-un estaria numa posição diferente de 2019. Isso porque a Coreia do Norte ampliou seu arsenal nuclear e fortaleceu muito as relações com a Rússia e com a China. E é aqui que entra o Irã. Por um objetivo similar, Donald Trump está aumentando a pressão contra Teherã. Nessa semana, ele anunciou uma nova campanha de guerra econômica, a mais devastadora da história. Donald Trump chamou de o Dia D contra o Irã e ameaçou países que continuarem a negociar com os iranianos. Vale lembrar que na Segunda Guerra Mundial, o Dia D foi o dia em que os Estados Unidos e os aliados desembarcaram na praia de Normandia, na França, e mudaram o curso da guerra. Ou seja, essa é a mensagem que Donald Trump quer passar: uma grande mudança no curso da guerra contra o Irã. O governo iraniano vem acusando os Estados Unidos de usar a diplomacia e as ameaças como parte de uma estratégia de distrair o povo americano dos próprios problemas internos dos Estados Unidos. O ministro das Relações Exteriores do Irã, Abbas Araghchi, chegou a citar a dívida pública histórica norte-americana, que chegou a 40 trilhões de dólares, 125% do PIB dos Estados Unidos. Mas bom, que os Estados Unidos podem ter uma dívida pública maior que outros países, isso não é segredo para ninguém. É um país que se calça em sua credibilidade e no poder do dólar. Mesmo assim, o Irã tenta questionar esse crédito ou criticar as decisões de Trump. É pressão de todos os lados. Tem analistas, inclusive, que enxergam a reaproximação de Trump com a Coreia do Norte como uma forma que o presidente americano encontrou para mudar o foco da atenção internacional enquanto a crise com o Irã continua. Irã e Coreia do Norte não são exatamente aliados, mas os dois países têm uma relação de cooperação antiga, especialmente nas áreas militar e tecnológica. Nos últimos anos, os dois estreitaram ainda mais os laços diante da pressão das sanções norte-americanas. E é por isso que existe uma ironia nisso tudo. Donald Trump está tentando se aproximar de um país que mantém relações com o Irã justamente enquanto trava uma disputa cada vez mais dura com o Teherã. Só que isso não significa que Trump esteja escolhendo um lado contra o outro. Na verdade, Washington pode enxergar duas ameaças diferentes e tentar lidar com cada uma delas de uma maneira diferente. Com Kim, Donald Trump aposta na negociação, na relação pessoal e em concessões como a redução dos exercícios militares com a Coreia do Sul. Com o Irã, a estratégia nesse momento é muito mais agressiva. Sanções, pressão econômica e ameaças militares. A Coreia do Norte observa tudo isso. Especialistas avaliam que o país pode ter concluído que manter um arsenal nuclear é uma forma fundamental de impedir uma intervenção militar norte-americana no futuro. Por isso, o desafio de Donald Trump para um acordo de desnuclearização com a Coreia do Norte é enorme. Enquanto Trump quer um acordo histórico, Kim pode estar olhando para o que está acontecendo no Irã e pensando justamente o contrário. Por que é que eu vou abrir mão das minhas armas nucleares? Bom, quem vai ter que responder essa e as outras perguntas são os próprios líderes mundiais. Enquanto isso, a gente fica daqui observando essas movimentações do tabuleiro internacional.
0: Muito obrigado, Adriana Weinstock, na esteira dessas discussões que envolvem o conflito no Oriente Médio entre Estados Unidos e Irã e que também envolve Israel. Todo mundo está de olho justamente em Israel, porque as eleições por lá se aproximam, serão em outubro, e muita coisa tem acontecido envolvendo integrantes do governo israelense no que diz respeito às relações com os palestinos. E Itamar Ben-Gvir, ministro da Segurança Nacional de Israel, tem chamado muito a atenção. A Bruna Garcia, editora de Internacional da Band News TV, também está conosco aqui em mais um Brasil com Z, com mais detalhes para a gente. Bruna, seja bem-vinda, tudo bem?
3: Olá, Cris, Sônia, ouvintes do Brasil com Z. O ministro da Segurança Nacional de Israel, Itamar Ben-Gvir, publicou um vídeo que mostra detalhes do projeto de um futuro centro de enforcamento e execução de prisioneiros palestinos condenados por atos terroristas em Israel. As imagens revelam a estrutura física planejada com forcas para a aplicação da pena de morte no país. A gravação mostra cabines de observação separadas por vidro, destinadas a autoridades e testemunhas que acompanharão as execuções. A estrutura conta com um espaço projetado para a instalação de alçapões e mecânica específica voltada para o enforcamento. O ministro de extrema-direita reforçou a defesa da aprovação e implementação da pena de morte para condenados por terrorismo. Ben-Gvir afirmou que a medida serve como um elemento de dissuasão e punição no contexto da segurança do país. A divulgação do vídeo gerou fortes reações de organizações de direitos humanos e juristas que alertam para as implicações legais, éticas e internacionais da medida. Críticos apontam que a exposição pública da instalação intensifica as tensões políticas entre o país e a Palestina e viola princípios fundamentais do direito internacional. Só para contextualizar, Ben-Gvir é um dos principais nomes da extrema-direita de Israel e ganhou mais apoio depois do ataque realizado pelo Hamas em 7 de outubro de 2023. Foi ele quem comemorou quando a nova lei de pena de morte por enforcamento, apenas para palestinos, foi aprovada em março no parlamento israelense por iniciativa dele. Ele estourou até champanhe. A medida gerou forte rejeição internacional e de entidades de direitos humanos. Com a nova lei, a sentença agora se tornou padrão nos julgamentos em tribunais militares para casos classificados como atos de terrorismo somente para palestinos. Essa foi uma das principais promessas de campanha de políticos israelenses de extrema-direita. O projeto de lei passou com 62 votos a favor e 48 contra. O primeiro-ministro, Benjamin Netanyahu, votou a favor. Após a aprovação, grupos de defesa de direitos humanos de Israel e de países europeus condenaram a proposta. Um grupo israelense anunciou que entrou com uma petição na Suprema Corte do país. Na semana passada, Itamar Ben-Gvir também defendeu abertamente a realização de execuções, matando de 30 a 40 palestinos por noite na faixa de Gaza. Em entrevista a um podcast, ele criticou a redução dos ataques israelenses no território e afirmou discordar do primeiro-ministro Benjamin Netanyahu nessa questão. A fala recebeu pouca atenção da imprensa israelense. O episódio ocorre em meio à campanha para as eleições marcadas para 27 de outubro. Em maio, ele também divulgou um vídeo em que dezenas de ativistas humanitários da flotilha Global Sumud com destino a Gaza aparecem algemados, ajoelhados e imobilizados, o que também gerou indignação internacional. Embora ele não tenha autoridade sobre as Forças Armadas e não possa ordenar ataques contra Gaza, Ben-Gvir ocupa um dos cargos mais influentes do governo. Ele é responsável pela polícia israelense e pelo sistema prisional do país, onde estão detidos milhares de palestinos, tanto de Gaza quanto da Cisjordânia. Suas declarações já foram levadas a tribunais internacionais como evidências de genocídio, o que Israel nega. Bom, com relação ao plano de paz entre Israel e o território palestino, o governo israelense concordou que um general dos Estados Unidos supervisione a desativação das armas entregues pelo Hamas. A medida segue um acordo selado entre Benjamin Netanyahu e o enviado norte-americano, Jared Kushner. Mas apesar da supervisão americana, Netanyahu manteve a posição irredutível de que as tropas israelenses não serão retiradas de Gaza até que todo o armamento do Hamas seja entregue e o grupo esteja completamente desarmado. Já o Hamas condiciona o desarmamento à criação de um Estado palestino, ponto rejeitado por Israel, mantendo o impasse no avanço definitivo do cessar-fogo. Eu volto com vocês.
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5: O céu é o limite, mas hoje em dia nem tanto. Para preparar uma viagem, os pilotos precisam ficar atentos aos alertas dos órgãos reguladores sobre possíveis riscos. Em alguns casos, o espaço aéreo é fechado ou restrito e as companhias precisam desviar as rotas para evitar essas regiões. Um verdadeiro campo minado no ar. E isso muda, e muito, o tempo de viagem. Um voo entre Paris e São Petersburgo, por exemplo, antes da guerra na Ucrânia, levava cerca de 3 horas e meia. Hoje, para chegar à cidade russa, é preciso fazer escala em Dubai ou Istambul. Uma viagem que seria curta pode levar entre 11 e 15 horas. E para o setor é um efeito cascata. Com o fechamento do espaço aéreo, os aviões precisam fazer rotas mais longas e queimam milhares de litros a mais de querosene por viagem. O resultado é passagem mais cara e, consequentemente, menor procura. Nós conversamos com o especialista em aviação Décio Correia, que explica como os conflitos e as guerras estão deixando o espaço aéreo cada vez mais restrito.
6: Um dos graves problemas que a aviação internacional de linha aérea vem encontrando é a proibição de sobrevoo sobre o espaço aéreo de nações em guerra, nações em conflito. Vamos pegar, por exemplo, no Oriente, no Oriente Médio, países como Iraque, Irã, Sudão, Líbia, enfim, várias nações em conflito, várias nações em guerra, têm os seus espaços aéreos proibidos para navegação de transporte internacional e obrigando os voos internacionais a fazerem desvios, muitas vezes proibitivos em função, primeiro, de custo de combustível. As viagens aumentam significativamente e claro que a incidência do custo de combustível é mortal. Outro problema é que a grande maioria das aeronaves utilizadas no transporte internacional são bimotores, são bireatores. E esse tipo de aeronave, por ter apenas 2 motores, ele tem uma série de protocolos que tem que se manter numa condição de proximidade com um aeroporto alternativo em caso de pane de qualquer sistema, pane num dos motores, pane de qualquer natureza, ele tem que alternar um aeroporto que não pode ficar a mais de 1 hora e meia de distância dele. Isso, então, restringe significativamente a possibilidade de operação dessas aeronaves. Sobrando aí o Airbus 380, que é uma aeronave, hoje é a maior aeronave do mundo em transporte aéreo, e o Airbus 340, que também vem sendo gradualmente desativado. Então, o fato de você precisar operar dentro de protocolos de segurança para aeronaves bimotoras, isto restringe bastante a utilização dessas aeronaves. E por último, Os espaços proibidos vêm crescendo absurdamente, com o conflito no Oriente Médio, no leste europeu, em especial na Ucrânia, etc. Isso vem complicando severamente as operações de voos internacionais, obrigando a desvios e procedimentos que vai se tornando cada vez mais complicados e mais onerosos.
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0: E não é que tem príncipe se planejando para voltar para casa? Vamos a Londres, correspondente da Bandeirantes lá no Reino Unido, tá conosco o Felipe Killing em mais um Brasil com Z. Killing, conta pra gente essa novidade na família real. Seja bem-vindo, meu companheiro.
7: Cris, tudo bem? Uma notícia pegou muita gente de surpresa e, olha, tá repercutindo demais aqui no Reino Unido. A volta de Harry e Meghan para morar em território britânico 6 anos após abandonarem as funções oficiais da família britânica e se mudarem para a Califórnia, nos Estados Unidos. O Harry, na época, chegou a falar sobre uma perseguição implacável da imprensa britânica, disse ainda que estava com medo que acontecesse com a Meghan o que aconteceu com a mãe, a princesa Diana, que morreu quando fugia de paparazzi na França, em Paris, e também falou sobre violações de privacidade por parte, principalmente, dos tabloides britânicos. No ano passado, o Harry, em uma entrevista à BBC, disse que não se via morando no Reino Unido. E agora vem essa notícia que até o fim do mês, toda a família, Harry, Meghan e os dois filhos, Lilibeth e Archie, vão retornar a território britânico. Eles não falaram exatamente o motivo, e é claro que existem muitas especulações de que talvez a carreira profissional nos Estados Unidos não deslanchou como eles imaginavam. Se esperava também que eles ficassem longe dos holofotes nessa mudança para a Califórnia. Não foi o que aconteceu. O Harry lançou um livro, participou de programas, de entrevistas. A Meghan também fez diversos conteúdos para plataformas digitais. Mas tem também uma outra questão que é debatida aqui. Não se sabe se é esse o motivo, mas é algo que

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7: E no quadro dos brasileiros que orgulham pelo mundo, Paralelo 49, eu tenho o prazer de conversar com o Cristiano Faé, que é CEO do Instituto B55. Cristiano, seja muito bem-vindo ao nosso programa.
8: Obrigado, senhora. Prazer falar contigo.
7: Prazer é todo nosso e vamos começar explicando para a nossa audiência tudo sobre o Instituto, Cristiano.
8: Boa, o B55 é um instituto focado no desenvolvimento dos empreendedores no Brasil. Nós iniciamos cerca aí de 5, 6 meses, eu juntamente com o Guilherme Benchimol da XP, André Street da Stone e Davi Vélez do Nubank. Um propósito muito claro de desenvolver o país através do empreendedorismo. Né? A gente acredita que o empreendedor mais forte faz empresas mais fortes e isso tem um potencial de fazer a economia, né, em nosso país prosperar muito mais. É um instituto sem fins lucrativos. A gente basicamente ajuda o empreendedor através de apoio ao longo da sua jornada, né? Seja com educação, seja com mentorship, né? Com mentorias, com acompanhamento dos mais variados desafios que o empreendedor tem ao longo da sua trajetória.
7: Justamente o que você falou é a nossa próxima pergunta. Quais são os principais desafios dos empreendedores brasileiros?
8: Empreender sempre é um desafio eterno, né, Sônia? A natureza dos problemas, ela muda ao longo das diferentes fases da jornada, mas sempre é um desafio novo. O empreendedor, quando ele está iniciando, o principal desafio dele é colocar produto no ar, serviço, é adquirir os primeiros clientes. A partir do momento que ele começa a crescer, o desafio passa a ser muito em formação de gente, né? Como que ele cria um time de líderes, um time capaz de suportar as novas etapas de crescimento, para que não dependa 100% da operação, das decisões dos fundadores, né, que iniciaram o negócio. Então, hoje, diria que os principais, se a gente fosse consolidar, né, em uma lista,

0: Primeiro é produto, serviço, né, e mercado. Depois é gente. A gente pode falar que é talento, é sócio, é investidor, enfim. O terceiro, a gente está falando de capital, recursos, ou funding, caixa, enfim. E o quarto grande desafio é o modelo mental, vamos chamar assim, do próprio fundador. Como que ele evolui ao longo do desenvolvimento da sua empresa.
1: Muito bacana isso, porque o Brasil, Cristiano, ele já tem uma série de iniciativas de apoio ao empreendedor. E aí você diz que o B55 pretende fazer de forma diferente, não?
0: A gente de fato vive hoje realmente um grande boom, né, Sônia? O Brasil claramente é um país empreendedor. A gente nunca teve tanta gente querendo empreender. Hoje são mais de 25 milhões de CNPJs, um número muito grande de pessoas empreendendo de alguma forma. O brasileiro hoje sonha com empreender. Isso já foi 10, 15, 20 na lista do ranking dos desejos do brasileiro. Hoje empreender está entre os top 3 desejos e sonhos do brasileiro. Então isso é muito bacana e é mérito, sim, de todo um desenvolvimento do ecossistema, né, do surgimento de muita gente, de muita instituição, de muita empresa, de muito apoio, mesmo do Estado, né, que trouxe, sim, uma maior facilidade para quem quer empreender hoje. A gente entende que o diferencial do que a gente está se propondo aqui a fazer é a possibilidade de colocar em contato com o empreendedor que está ali, seja no início da sua jornada, ou seja, nas etapas de crescimento do seu negócio, onde o desafio ainda maior, a possibilidade de colocar frente a frente com esse empreendedor outros empreendedores, né, que já passaram pelos mesmos desafios, que têm histórias maravilhosas de empresas muito relevantes e que podem transmitir boas práticas, insights, orientações de quem já quebrou essas pedras antes, de quem já passou por esses desafios, de quem está, às vezes, um degrau à frente só. Então, para resumir, entendo que o que a gente tem se proposto a fazer diferente é um contato de empreendedor para empreendedor. É muito diferente tu colocar frente a frente de um outro empreendedor que está ali com um determinado desafio, quem de fato tem muita propriedade naquela dor, naquele problema. A gente encurta muito, a gente reduz muito a jornada e a solução desses problemas quando ele está em contato com o empreendedor um pouco mais experiente, que já vivenciou aquilo. Então, esse é o principal elemento. Adicionalmente, a gente traz muita profundidade em conteúdo, né? Então, trazendo métodos e playbooks e boas práticas comprovadamente de sucesso, que já se provaram no mercado, sendo aplicadas na prática por outros empreendedores. Então, essa mistura, né, de conhecimento e método, muita aplicação prática, né, muito conhecimento acionável, transmitida por outros empreendedores que estão ali um passo à frente, que já fizeram histórias maravilhosas no Brasil.
1: Mas isso é muito interessante, né, Cristiano? Porque, na verdade, a gente precisa, quando somos mais experientes em um determinado assunto, o interessante é justamente você passar essa experiência. Não que a pessoa não tenha que passar pelas próprias, pelo próprio cotidiano, para fazer a própria história. Mas se você puder encurtar o caminho, como você disse, realmente é muito melhor. E aí, Cristiano, qual que é o público-alvo do B55? Qual que é o perfil de empreendedor?
0: A gente se propõe, somos uma operação super jovem, né, Sônia? A gente se propõe ao longo do tempo apoiar e ter produtos e serviços para empreendedores que estão nos diferentes estágios aí do seu ciclo de vida, para os diferentes setores da economia e por aí vai. A gente começou hoje atuando no middle market, vamos chamar assim, que são as empresas que já passaram por aquela primeira, como a gente chama aqui, né, já passaram da primeira arrebentação, né? Então, uma empresa que já está operando no mercado, né, já está relevante, enfim, está em crescimento e está enfrentando aquele desafio de como que ele sustenta esse crescimento, né? A gente vê muito no Brasil empresas que estão, empresas de médio porte, que estão com dificuldade, né, de continuar a trajetória de crescimento, né, por N razões. Então, é nesse nicho que a gente está atuando nesse primeiro momento. Então, são empresas médias, tá? A gente tem aqui o nosso plano, né, os próximos meses, próximos períodos, lançar produtos para empresas que são em estágios mais iniciais aí do seu ciclo de vida, tá?
1: É bem interessante, porque isso que você está falando, porque o que as empresas precisam hoje para destravar o crescimento, Cristiano?
0: Inclusive o nosso foco, né, voltando inclusive fazendo um gancho com o tópico anterior, nosso foco acabou sendo, né, justamente esse perfil de empresas que estão em crescimento, porque a gente vê muita coisa, né, e realmente diferente quando eu comecei a empreender há 25 anos atrás, hoje a quantidade de ofertas, né, e de apoio, né, para quem está mais em estágios iniciais, está super bacana, né? Tem muita instituição que faz um trabalho muito legal hoje no país para isso. Mas tem uma oportunidade muito grande, que são essas empresas que estão já num tamanho razoável, mas elas deixam de crescer. Então é aqui que a gente quer atacar, porque a gente acha que tem aqui uma boa oportunidade de apoiar esse perfil de empreendedor. Se o cara para de crescer, ele não abre loja, não abre mais centro de distribuição, não abre mais operação, ele não contrata mais, ele não expande. O apoio para esse perfil, ele em geral, a gente roda aqui sempre muito diagnóstico com todo mundo que aplica, e principalmente para esse perfil de empresa, a principal dor está relacionada a gente. É muito interessante, é como que eu crio novas lideranças, como que eu tenho um time qualificado. Quando a empresa começa, o fundador, ele é a pessoa que monta toda a estratégia e vai lá e executa 100%. Quando a empresa começa a crescer, ele precisa ser a pessoa que forma outras lideranças, né, outros times, que são as pessoas que vão fazer a coisa acontecer. Isso eu tenho dificuldade de formar esse time de liderança, eu tenho dificuldade entender que o meu papel é exatamente esse, montar time, que é quem vai suportar esses próximos estágios. Em geral tem mais dificuldade, e aí que é onde a gente vê as maiores dores hoje, seja dores que nós mesmos aqui, como, né, fundadores do B55, que são todos empreendedores, já vivenciamos no passado, e as que a gente vê aqui com todo mundo que aplica e que está com a gente aqui já como membro do B55.
1: Mas isso em qualquer área da vida, né, Cristiano? Trabalhar em equipe é fundamental. E o que eu queria até te perguntar, tenho certeza que essa pergunta vai mexer aqui com a nossa audiência, por que que a solidão é um problema para quem empreende?
0: A vida do empreendedor, ela é um constante, diário, o tempo todo, momento de tomada de decisões. As decisões, elas se tornam cada vez mais complexas, cada vez mais difíceis, né? A gente sempre fala que quanto mais a empresa vai crescendo, o empreendedor, muitas vezes a gente tem uma ilusão, né, Sônia, de que as coisas vão ficar mais fáceis, porque tu tem uma empresa maior, mais estruturada, enfim. Mas é pelo contrário, porque a complexidade cada vez ela vai aumentando, né? E essa tomada de decisão, né, constante, a pessoa que é ali o número um da empresa, ela geralmente ela é mais solitária, né? E é exatamente o que a gente se propõe aqui, que a gente quer quebrar essa situação, colocando esses empreendedores num local onde ele tem diversos outros pares para trocar experiências. Então aqui o empreendedor, ele tanto aprende, né, com Guilherme Bichimol, com Davi Vélez, com Street, né, com a gente que está aqui, né, na liderança, com vários outros embaixadores que a gente trouxe para perto. A gente tem hoje cerca de 40 embaixadores, que são empreendedores espetaculares, né, por trás das maiores empresas do Brasil. Então, o Arthur Grimal do Boticário, o Fabrício Blois do iFood, Fred da Magalu, a Leira Cacau Show, Jorge Paulema, enfim, grandes nomes que estão aqui apoiando, trazendo conhecimento com talks, com mentorias para quem está aqui, justamente para diminuir o peso, a dificuldade, essa tomada de decisão do empreendedor, que muitas vezes ele, mesmo que ele tenha sócios, né, em algum momento sempre ele vai estar ali tendo essa necessidade de ter outros pares, que são pessoas que já vivenciaram os mesmos desafios que ele, né? São pessoas onde ele pode aprender muito com isso. Então, como que tu tá num ambiente que tu não é a pessoa mais inteligente da sala, onde tu tem outros pares aqui, que tem muita propriedade para compartilhar contigo essas diferentes situações, né?
1: Eu fico aqui pensando, sabe, Cristiano, às vezes a pessoa tem muita vontade de empreender, ela tem jeito para empreender, mas daí ela para e fica pensando assim, meu Deus, eu sou mais uma num exército de milhões. Esse é o tipo de pensamento que não se deve ter num começo, né?
0: Tá perfeito, sabe que é muito interessante a gente até que hoje já como membro, né, do P55 Empreendedores, do Brasil todo, a gente às vezes até chama, né, os empreendedores do Brasil profundo, e tu tem cada empresa maravilhosa, né, operações que já faturam centenas de milhões, né, às vezes elas são pessoas que estão lá numa cidade pequena, do interior, de algum estado, do país, e muitas vezes esse empreendedor, ele não tem com quem compartilhar, ele não tem, às vezes, no seu ciclo de relacionamento, outras pessoas... que ele se inspira, que ele pode trocar ideias de como superar aqueles determinados desafios que ele está vivendo. Então, é justamente para criar esse senso, essa comunidade muito forte de empreendedores, onde eles estão entre eles aprendendo constantemente, né? Então, sim, é isso. A gente se posiciona exatamente nesse papel, sabe?
1: Para quem quiser acompanhar mais do trabalho do Cristiano Faé e grande time, quando vai ser realizada a conferência da B55, Cristiano?
0: Boa, Sônia, sim. A gente vai fazer um evento que nós estamos montando com muito carinho aqui para ser o melhor encontro de empreendedorismo do país. A gente vai reunir 3 mil empreendedores nos dias 29 e 30 de setembro, aqui em São Paulo. É o B55 Conference, é um encontro que a gente se propõe a fazer, diferente de muitos que a gente vê por aí. Então, não é um encontro motivacional, não é um encontro de necessariamente palestras soltas, e sim um momento de muita profundidade, de muita mentoria, de muita troca aplicada, para que o empreendedor que chega lá com um determinado desafio pode conversar com outros, vários nomes muito bacanas. A gente está montando uma lista de speakers, já temos, né, uma lista de speakers com mais de 20 nomes.
1: Pode dar spoiler para a gente aqui, para o público do Brasil com Z?
0: Dry Street, Guilherme Bechmol, Dani Velho, estão junto aí, né, comigo, como os líderes aqui do B55. A gente tem o João Adib, a gente tem o Arthur Grimmel, do Boticário, Renata Vick, né, da Copenhagen, Rony Meisler. Nós estamos trazendo Uri Levine, do fundador do Waze, Han Charan, né, um grande consultor, escritor aí, famoso, internacional. Então, são realmente empreendedores, né, com muita experiência prática para compartilhar com esses outros 3 mil empreendedores que nós vamos estar reunindo dia 29 e 30 de setembro aqui em São Paulo.
1: O nosso vai ser?
0: Primeiro evento grande, a gente é no Suhai Music Hall, é um lugar, tá, inclusive super, super especial, porque é um ambiente com toda uma característica que nos proporciona poder ter muita sala de mentoria, né? Muito espaço para os fóruns menores, onde grupos de empreendedores vão estar ali recebendo muita mentoria com esse perfil de empreendedores que eu comentei.
1: Né? Muito legal, então essa é a B55 Conference, que é imperdível aí, 29 e 30 de setembro. Tem como acompanhar online?
0: Não, a gente vai, justamente por esse tipo de formato, né, de momento, de ser muito menos, né, uma palestra apenas e muito mais troca profunda, a gente é um evento 100% presencial, então durante esses 2 dias aí.
1: Muito bacana. E olha, para quem quiser seguir a B55 nas redes sociais, você tem o serviço, Cristiano?
0: Instituto B55, né, no Instagram. Meu Instagram também é Cris Faé. A gente tem criado bastante conteúdo, né, a gente entende, Sônia, que tem muita história espetacular no Brasil, grandes empreendedores que fizeram história, começaram do zero, abriram capital lá fora, empregam milhares de pessoas, e todos eles fazendo isso do jeito certo. São essas histórias que a gente precisa compartilhar, esses são os exemplos que a gente precisa espalhar pelo Brasil para inspirar outros empreendedores e para criar justamente essa imagem de que aqui no Brasil a gente faz muita coisa bacana, muita empresa séria, muita empresa grande, esse é o nosso propósito de forma muito genuína. E agradeço pra caramba também o espaço aí que está nos proporcionando para divulgar ainda mais, propagar ainda mais essa mensagem desse movimento que está só começando e tenho certeza que vai fazer muita história no Brasil.
1: Eu que agradeço. Eu conversei com o Cristiano Faer, CEO do Instituto B55 ou B55, pode chamar dos dois jeitos, Cris?
0: Dos dois jeitos estão certos.
1: Então tá bom, e que dividiu aqui com a nossa audiência as experiências sobre empreendedorismo, e você que está nos ouvindo, tenho certeza que se interessou muito por essa conversa aqui no Paralelo 49, o quadro dos brasileiros que orgulham pelo mundo dentro do nosso Brasil com um Z. Cristiano, volte sempre ao nosso programa.
0: Será um prazer, Sônia, muito obrigado, parabéns pelo trabalho.

0: com o Paralelo 49, ponto final nesta edição do Brasil com Z, que teve produção da Maria Eugênia Cotaiti e da Rafaela Mina, trabalhos técnicos do Paulo Marcelo Mamone, do Roger Palme, da Vitória Vermelho, do Roberto Dias, também do Beto Rebeck, do Michel Lopes e do Rafael Palmeira. Edição e sonorização são do Kayame Martins. Ficamos por aqui, mas já contando com a sua companhia na semana que vem, neste mesmo horário, neste mesmo bate-canal, aqui pelas ondas da Bandeirantes, em mais um Brasil com Z. Ótimos dias para você pela frente. Sônia, boa semana para você também.
1: Cris, até a semana que vem. Tchau, ouvintes.

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1: Se os irmãos morreram, viu, Guilherme?
2: Gabriel Pelé, apontou.
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Alô São Paulo, olá Brasil. Está no ar o programa Memória e já na abertura quero enviar um grande abraço aí pro Edson José Silva lá em São Caetano, pro empresário do setor de turismo Adriano Albino, outro empresário e este aqui focado na área do meio ambiente, Oswaldo Cleto Filho, Rosalinde Carvalho Bassi, Marilza Piva Azevedo, Manuel Zaidan, filho querido do nosso colega, o Cláudio Zaidan. Alô, Evanson Dotto, ele é presidente da Associação Comercial e Industrial de Santo André e eu fico muito feliz em saber que ele acompanha o nosso Memória já há alguns anos. A ele e a Ângela Romano, que é a secretária executiva da CISA, que é a sigla da Associação Comercial lá de Santo André, também nosso ouvinte, e agradeço a todos eles. Muito obrigado e um forte abraço a todos vocês. Vamos curtir mais um pouco a história do fabuloso Noel Rosa e curtir, claro, mais algumas de suas músicas. Vamos lá então.

0: não sejam muito sensíveis a alguns chiados próprios das gravações em acetato após alguns anos. Imagine depois de mais de meio século. O que vale é o conteúdo e os detalhes resgatados por Almirante sobre um dos maiores compositores do Brasil de todos os tempos, Noel Rosa.
1: E vamos prosseguir hoje contando coisas do tempo de Noel Rosa. Já vimos no último programa que o batuque, a batucada, os assuntos enfim relacionados com o samba e mesmo o próprio samba eram preocupações dominantes em 1930 e que nem mesmo Noel se livrou de tais influências, pois que em sua primeira composição no estilo carioca, seu primeiro grande sucesso, Com Que Roupa, lá estava a citação ao samba no estribilho.
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1: Lembrem-se, Noel pertencia ao bando de Tangará, aquele mesmo conjunto que com a gravação do Napavuna fizera desencadear a grande onda de interesse pela percussão dos surdos, das cuicas e dos tamborins. Nós do bando, que naquele particular andávamos ainda na febre das originalidades, resolvemos então, em fins de 1930, criar outra inovação rítmica de repercussão igual à do Napavuna. E olhem que quase conseguimos. E com a evocação que iremos fazer daqui a instantes, muitos de vocês saberão que estamos falando a verdade. No intuito de apresentar novidades, e sem dúvida também visando apontar um fácil instrumental de percussão ao alcance de qualquer um nos dias de carnaval, nós do Bando de Tangará concebemos então uma música em cujo acompanhamento entrariam somente latas. Latas de todos os feitios, vasilhas de todos os tamanhos, recipientes sonoros de todos os tipos e de todas as aplicações caseiras. Com os direitos adquiridos pelos sucessos anteriores, e ainda mais com a queda do tabu nas gravações do instrumental de percussão, não se esboçou na fábrica de discos do Dion a mais ligeira reação àquela ideia proibida. E num certo dia de novembro ou dezembro de 1930, o estúdio da Odeon, na cúpula do Teatro Fênix, se viu invadido por uma batelada heterogênea de latas. Havia de tudo entre elas. Latas de goiabada, de marmelada, de biscoitos, de conservas, de mantimentos, de querosene, de banha, etc. Entre elas ressaltava certo vasilhame de folha, revestido de ágata, com asa, utensílio doméstico de intimidade e que iria constituir a charada do disco. Afinal, tiveram início as provas e foram então escolhidas as latas que melhor se destacavam na gravação. Uma de goiabada, uma de criolina, uma de querosene e o tal vasilhame. No bando, só Henrique Brito, o violão, não cantava. Os quatro restantes se incumbiram então de anunciar cantando o instrumento que empunhavam. Instrumento que durante sua apresentação deveria figurar em primeiro plano. E assim se fez. Como justificativa do uso de latas, inventou-se na hora uma pequena cena como introito do disco. E nela são ouvidas as vozes de João de Barro, a minha e a do saudoso maestro Eduardo Soto, que era na época diretor de gravação das fábricas Odeon e Parlophone. Para que vocês identifiquem a voz do grande Soto nesse esquete picaresco, tomem nota. É a voz que diz a seguinte fala nesse esquete da introdução. Pandeiro nada, lata véia tá aí a beça, pessoal. Mas para não tirar a curiosidade dessa evocação, vamos deixar que vocês ouçam esse disco relíquia, em que se apresentam destacadamente as vozes dos quatro cantores do Bando de Tangarás, na seguinte ordem. A minha, a de Noel, a de Alvinho e a de João de Barro.
3: É, pessoal, vamos fazer uma batucada?
4: Vambora. Mas cadê pandeiro?
5: Pandeiro nada, lata véia tá aí a beça, pessoal.
4: Isso mesmo, vamos fazer um batuque de lata véia.
3: Vambora. Decide na lata, pessoal.
2: Já que não temos pandeiro, pra fazer nossa batucada.
1: Cantando o primeiro verso, lá venho eu, empunhando uma lata de goiabada e fazendo com que a lata apareça.

0: Vem agora aí Noel Rosa empunhando a sua lata de querosene que soa perfeitamente no disco.
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0: entusiasmo daquelas aventuras rítmicas foi sob a aura de popularidade que crescia sobre o bairro de Vila Isabel, em virtude dos repetidos sucessos musicais que o bando de Tangarás lançava seguidamente aquele conjunto de amadores, formado de rapazes das mais distintas famílias do bairro, como diziam certos jornais, que Noel concebeu o seu primeiro brado em favor da vila. Pedimos agora a boa atenção dos ouvintes para que sintam toda a exatidão de certa frase que dissemos num dos primeiros programas desta série, quando afirmamos que foi o samba Na Pavuna que deu origem à série de músicas com que Noel levou seu bairro às culminâncias da fama. Prestem bem atenção. Primeiro, saiu o Na Pavuna. Vieram depois todos os sambas que já relembramos no último programa, fechando a raia aquele plagiário Na Gamboa. Isto tudo para o Carnaval de 30. Pois logo em 1931, um ano depois, Noel surgia com o seu Eu Vou Pra Vila, primeiro elogio que fazia a seu bairro. E no Eu Vou Pra Vila, lá está, na primeira estrofe, a citação dos sambas que o antecederam e que fizeram o autor saltar na defesa daquele recanto amado da capital. Lá está, amigos, vocês poderão ouvir no disco. Na Pavuna tem turuna, na Gamboa gente boa,
1: eu vou pra vila.
0: A curiosa gravação, porém, deixa entrever uma faceta da personalidade de Noel, a qual já mencionamos também nessa série. É que antes de se revelar compositor, Noel se esmerava em ser solista de violão. Em 1931, tão forte era ainda sua inclinação para os solos, que apesar de termos no bando de Tangarás o executante exímio que era Henrique Brito, Noel fez questão de que na gravação de sua música, que ele confiara a mim, fosse ele o solista da introdução. E no seu estilo inconfundível de executar o pinho, indicou logo num dos nossos primeiros ensaios esta introdução que aqui vai ser reconstituída ao violão pelo nosso dedicado colaborador Hélio Rosa, irmão de Noel, que tão bem assimilou a forma característica de solar do filósofo do samba.

A gravação do Eu Vou para a Vila, não quisemos deixar de pôr em prática mais uma de nossas inovações ou experiências no terreno dos instrumentos de percussão. No Napavuna, havíamos empregado instrumental variado e heterogêneo. No Lataria, tínhamos usado somente latas, pois no Eu Vou para a Vila, apresentaríamos somente dois pandeiros. E é esse som álacre de batinelas e dois pandeiros que vocês irão ouvir ritmando a nossa velha gravação do Eu Vou para a Vila.

0: Nos Tempos de Noel, um programa de rádio de 1951. Este aqui, esse exatamente que vocês estão ouvindo, foi uma série que o Almirante preparou, ele mesmo produziu e apresentou em 1951, exatamente 18 programas, cada um tinha meia hora de duração, e nós aqui estamos fazendo aqui uma reedição de tal maneira que nós teremos um tempo menor de apresentação daquela série 18. Este exato que vocês ouviram agora, o trecho, vou continuar ouvindo na sequência, foi ao ar no dia 5 de maio de 1951. A televisão brasileira, portanto, ainda engatinhava aqui no Brasil. Por isso, esses programas do rádio, considerados de primeira linha, eram apresentados no período noturno. O período da noite, naqueles tempos, era o horário nobre do rádio. Daqui a pouco a gente continua com Nos Tempos de Noel.
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0: E aqui estamos de volta com o projeto Memória, retomando a apresentação de uma verdadeira relíquia. Nos Tempos de Noel, da Rádio Tupi do Rio de Janeiro, a velha Tupi dos diários e emissoras associadas de Assis Chateaubriand. A Almirante resgatou a história de Noel Rosa e, de forma quase teatralizada, produziu esta série de 18 programas. Muitas músicas, dezenas de Noel Rosa, são conhecidíssimas e aos primeiros acordes já se identifica a autoria. Mas a Almirante levantou muitas outras que as pessoas nem sequer imaginavam, como não imagino até hoje, que pertenciam a Noel.
2: Lembremos, por exemplo, as músicas que ele apresentava para o carnaval de 1931. Qual de vocês saberá, por exemplo, que naquele carnaval Noel entrava no pádio em parceria com Lamartine Babo, apresentando uma marcha que se chamava Absurdo, e que em parceria com Glauco Viana, outra marcha intitulada Dona Emília, que era assim:

Após aquele carnaval, Noel continuou a produzir. E suas primeiras músicas se diferenciavam radicalmente das últimas que escreveu. Era até então um camarada alegre. E naquele período em que pertenceu ao bando de Tangarás, foram notáveis algumas filiárias suas que revelavam seu gênio folgazão. Seu espírito de crítica se aguçava. Assim, quando naquele ano entrou pela primeira vez em uso a hora de verão, com o avanço de uma hora nos relógios, mudança essa que se operou às 11 horas do dia 3 de outubro, Noel, compositor fertilíssimo, escreveu a propósito dois sambas diversos, cheios de humorismo e de ironia. Chamava-se um deles Que Horas São, e tinha esse estribilho: eu venho agora saber a hora que o ponteiro está marcando.

0: A música desse samba se perdeu, mas nós não queremos que vocês deixem de conhecer essa crítica cheia de pitoresco. Os versos eram assim: o meu relógio é de ouro brasileiro, trabalha bem sem a corda, sem ter vidro nem ponteiro. Em minha casa surgiu hoje uma briga, meu credor usa a moderna e eu adoto a hora antiga.
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0: O outro samba chamou-se Por Causa da Hora, o samba do horário. E em seus versos lá estão expostos os problemas de vida que foram alguns dos tormentos que atribularam o grande compositor.

é ainda de 1931, uma das mais célebres produções de Noel, e que o colocou em curiosa situação como intérprete, pois que depois dele ninguém mais conseguiu superar seu savoir-faire ao cantar o original samba. Trata-se do mais que famoso Gago Apaixonado, que queremos que vocês ouçam na própria interpretação de Noel, que gravou o samba em Disco Colúmbia.

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1: Já então, como se disse antes, Noel se voltava insistentemente para os humildes, especialmente para os tipos populares, o que foi, aliás, preocupação permanente daquele coração bondoso que certamente avaliaria a felicidade toda pela pequena dose de felicidade que desfrutava. Daí empregar seus recursos de poeta, de músico, no sentido de exaltar o valor dos pequeninos, dos que nada significavam na descontrolada palpitação de uma grande cidade. Por isso escreveu então o incomparável samba João Ninguém. Hino àqueles que passam pela vida sem se fazer notados. Àqueles cujo estoicismo é a sua coraça para as desditas. Àqueles que na sua infelicidade flagrante são mil vezes mais felizes do que tantos que aparentam um bem-estar enganoso. Aracy de Almeida, a grande intérprete de Noel Rosa, que tão bem sabe sentir suas composições, vem aqui cantar para vocês o João Ninguém.

0: programa Memória nos Tempos de Noel com Almirante, um programa do Rádio Brasileiro de 1951.
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0: Retomamos nos tempos de Noel e, como disse, foram 18 programas. Nós estamos fazendo aqui uma reedição. Este, a partir de agora que vocês vão ouvir, nesse bloco aqui, foi ao ar no dia 12 de maio de 1951. Produzido, apresentado pelo Almirante Tupi do Rio de Janeiro.
5: Um fato para o qual desejamos a especial atenção de todos vocês. É que nestes programas temos apresentado e continuaremos a apresentar inúmeras produções de Noel que haviam ficado completamente esquecidas. Nos dias que correm, o grande sambista tem sido realmente lembrado por algumas de suas produções, umas 10 ou 15 talvez. Noel, porém, escreveu mais de uma centena e muitas delas são obras de enorme valor e seremos nós que as recordaremos, já que ninguém como nós possui quase todas as músicas de Noel. Vocês, ouvintes, que não as conhecem todas, fiquem atentos que as ouvirão quase todas nesta série. Na história das elegâncias do Rio de Janeiro, houve curiosas etapas no capítulo das recepções sociais. Houve tempo em que, às 5 da tarde, eram frequentes os 5 o'clock tea, ou chás dançantes. Isso até 1927, 28. Daí em diante a coisa mudou. Com o crescimento do interesse pela música regional, o que se deveu, como já se disse antes, ao brasileiríssimo movimento encetado pelo Correio da Manhã, com o famoso concurso do Que é Nosso, toda a gente queria ver e ouvir cantores e cultores do violão e dos números regionais. Caiu de modo o americanismo ou inglesismo dos 5 o'clock tea e começou o império das tardes e noites de arte. Era rara a tarde ou noite em que os sons de violões não plangessem pelos salões mais elegantes do Rio e as vozes rústicas de cantadores não enchessem de encantamento as mais exigentes plateias. Não houve então clube do Rio de Janeiro que não apresentasse com frequência os conjuntos musicais em grande evidência. Tais exibições aumentavam a popularidade do bando de Tangarás. E o resultado foi que em agosto de 1931, o grupo recebeu convite para se exibir profissionalmente. O cinema Eldorado iniciava uma série de espetáculos após as sessões de filmes e depois de demarches, pontilhadas e dificuldades, pôde anunciar ali o bando de Tangarás. Foi uma apresentação sensacional. O bando era de fato popularíssimo e a casa ganhou enchentes notáveis. Dois componentes do bando, porém, não se quiseram apresentar em palco, João de Barro e Alvinho, e isso nos obrigou a substituí-los. Dos primitivos ficaram Noel, Henrique Brito e fiquei eu também. Nos programas impressos, Noel era apresentado como o autor do Conque Roupa, o que o obrigava a cantar o samba que tanto sucesso alcançara no último carnaval. Além dele, Noel cantava também, com ruidoso sucesso, o Gago Apaixonado. E cantava ainda um outro samba, muito do seu estilo, muito do seu jeitão de tratar os tipos curiosos do povo. Chamava-se Mulata Fusarqueira. E aqui mais uma vez poderá ser ouvida a voz de Noel, acompanhado do bando de Tangarás, cantando seu próprio samba.
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1: Deu-se ali naquela temporada do Eldorado um episódio que vem provar o permanente estado de alegria de Noel. Ele era, como já se disse, dado a pilhérias. Para nos exibirmos em palco, nós que éramos amadores e pobres e não possuíamos ainda traje a rigor, combinamos aparecer de roupa escura, azul de preferência. Todos seguiram a combinação, menos Noel. Ele, só ele, aparecia no palco com um terno berrante, cinzento, de listras marrons, imensas, verticais. Além disso, calçava um sapato marrom e branco, coisa muito em moda no tempo. De branco, porém, o sapato nada mais tinha. É mais que certo que nunca teria sido limpo em sua vida, sim a cor de terra. Acontece ainda que Noel, para tocar e cantar, sentava-se bem à frente no palco e cruzava a perna direita sobre a esquerda. Naquela atitude, o sapato do pé direito aparecia violentamente iluminada pelas luzes do palco e a impressão da plateia não seria lá das mais agradáveis. Chamei então Noel e disse-lhe duas coisas: que arranjasse um terno escuro e mandasse limpar os sapatos. Ele, no seu tom costumeiro, acomodatício, concordou logo.
2: É, você tem razão. Tá legal.
1: No dia seguinte, vi que Noel entrava com o mesmo terno de listras cinzentas e marrons. Mas eu nem lhe pude falar. Ele havia entrado para o camarim apressadamente. Afinal, bateu a campainha para o início do espetáculo e eu, que saía sempre à frente, ainda com a cortina fechada, e fazia sozinho uma pequena fala de apresentação do conjunto, tive daquela vez um choque. As luzes das gambiarras, o foco fronteiriço, mal deixavam ver as pessoas da plateia. Mas eu, a primeira coisa que vi foi o terno de Noel sentado na primeira fila do cinema.

0: então nós combinamos o seguinte: eu faço ele entrar sem pagar e ele me empresta o terno dele pra eu trabalhar. Enquanto isso, ele fica com o meu e vai pra plateia. Tá legal?
1: Estava excelente. Mas havia um porém. Com o terno azul, o pé de sapato metido a branco ressaltava mais do que nunca. E quando fiz menção ao fato, ele garantiu:
0: não, hoje eu não tive tempo. Esse negócio do terno me deu um trabalho danado. Mas amanhã eu vou tratar disso. Não tá legal?
1: Tava bom. E ficamos a esperar o dia seguinte. No dia seguinte, para a primeira sessão marcada para as 4 da tarde, faltavam uns 5 minutos somente e Noel ainda não tinha aparecido. Eu comecei a ficar nervoso. 4 minutos, 3 minutos e nada de Noel. Afinal, quando faltariam somente uns 2 minutos, eu o vejo entrar correndo, seguido do amigo do terno. Nem tive tempo de olhar para os seus pés. Ele se meteu no camarim e eu lá fui para o meu lugar fazer a apresentação costumeira. Afinal, abriu-se o pano, o bando apareceu, etc. Mas quando olhei para os pés de Noel, tive outro assombro. O pé direito estava uma lindeza de limpo, mas o esquerdo estava no mesmo estado da véspera, imundo, cor de terra. No palco, ali não foram possíveis explicações. Mas no fim da sessão, ao mostrar minha estranheza, Noel justificou-se:
0: não tive tempo, não foi possível. Em todo caso, ainda mandei limpar o pé direito. Não tá legal?
1: É, estava. Até ali estava. No dia seguinte, porém, indo ao engraxate, que havia de fronte do Eldorado, ao lado do restaurante Trianon, estava eu lá calmamente na cadeira sentado quando o engraxate nosso conhecido, um preto lustroso e amigo, começou a puxar conversa.
2: Então, seu almirante, o espetáculo ontem foi bem?
1: Foi, respondi eu. Foi normal.
2: Mas não houve nada demais?
1: Não, disse eu, já esquecido de tudo.
2: Ainda bem.
1: Aquele ainda bem me deixou cismado e eu puxei pelo artista. Ele acabou me revelando esta coisa espantosa.
2: Foi o seguinte, seu almirante. O Noel veio aqui ontem com aqueles sapatos fantasia. Mas o senhor sabe como eles estavam sujos, né? Ele veio, sentou na cadeira e mandou que eu limpasse só o pé direito. Eu estranhei, mas ele insistiu bem claro.
0: É isso mesmo, eu quero limpar só o pé direito.
2: Mas, seu Noel, isso não fica assim.
0: Fica assim, eu só quero que você limpe o pé direito. É só o que aparece no palco. O pé esquerdo não é artista, não. O direito, sim.
1: Naquela época, o grande sucesso radiofônico do tempo era o popularíssimo programa Cazé, que se irradiava pela Rádio Philips, a PRAX, que se localizava na rua Sacadura Cabral 41. Noel era artista do programa e, mais ainda, foi admitido como contra-regra, com a função de levar os artistas ao microfone. E que sustos pregou ele no Cazé. Chegava todos os domingos atrasado. Cazé, aflito, ficava rondando o elevador. Enquanto Noel não chegava, o programa ficava à matroca. Com o correr dos tempos, foram ficando célebres as explicações que Noel dava para cada atraso. E os demais artistas, na curiosidade daquelas justificativas pitorescas, começavam a vir também para perto do elevador quando sabiam que era Noel quem vinha subindo. Cazé, fulo de raiva, nem falava. E quando Noel surgia sorrindo na porta do elevador, Cazé, que tinha engatilhado uma tremenda descompostura, tinha de ceder à veia humorística de Noel, que com o maior caradurismo se justificava dizendo coisas como:
0: Cazé, você me desculpe, mas o bonde furou o pneu.
1: Outra desculpa que apresentou certo dia foi esta:
0: eu me esqueci onde era a Rádio Philips e andei perguntando por aí.

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2: Projeto Memória, apresentando nos tempos de Noel, programa da Rádio Tupi do Rio de Janeiro, levado ao ar em 1951. Muito antes, na década de 30, o programa de rádio mais famoso do Rio de Janeiro tinha o nome do seu produtor, Cazé. Simplesmente Cazé. Pois o programa do Cazé revelou um sem número de artistas do primeiríssimo time. E desse programa, entre outros, volta e meia, quem estava participando era o próprio Noel Rosa. E muitos outros artistas importantíssimos, que aliás vai nos revelar o Almirante.
3: Naqueles tempos do programa Cazé, foi admitido um dia ali um excelente pianista vindo de Minas. Chamava-se Hervé Cordovil. Foi também grande amigo de Noel. E mais tarde foi até seu parceiro num samba que teve bastante popularidade. Um dos primeiros gravados pela grande intérprete de Noel, que é Aracide Almeida. Triste Cuica.

Aqueles tempos do Casé, como se aproximassem as festas da Penha de 1931, Noel e Hervé criaram ainda um gostoso samba que nunca foi gravado e permaneceu até hoje desconhecido. Vale a pena recordá-lo agora. Seu nome é Piquei Rachando Lenha.

0: Em 1931, uma pessoa de São José dos Campos, no Vale do Paraíba, enviou uma carta para o Rio de Janeiro endereçada ao bando de Tangarás, que, como já foi dito nesta série de programas, era integrado por 5 elementos, entre eles Noel Rosa e Almirante, o produtor e apresentador da série de programas levados ao ar em 1951, pela Rádio Tupi do Rio de Janeiro, que estamos trazendo de volta aqui no Memória. A ida do bando de Tangarás para um show era beneficente na São José dos Campos. Almirante conta como foi a história.
1: Embarcamos para São José dos Campos no primeiro sábado de setembro de 1931. Nossa ida a São José dos Campos não teria a menor importância e nem mesmo merecia ser contada numa história dessas se não fosse um curiosíssimo caso de coincidência que ali ocorreu. Dias antes, nós havíamos feito com Noel a gravação de uma de suas músicas mais pitorescas, o samba epistolar Cordiais Saudações. O nosso convidante, o cunhado de Alvinho, além de delegado policial, era também o proprietário da casa de eletrolas e discos da cidade, que por acaso naqueles dias havia recebido a grande novidade do tempo, uma máquina que gravava discos em casa, a primeira do gênero a aparecer no mercado. Sabedores daquilo, nós imaginamos uma cena que deveria surtir grande efeito no espetáculo, espetáculo que teve lugar exatamente no dia 7 de setembro de 1931. E assim foi feito. Em determinado momento, fizemos colocar no palco a máquina gravadora. Nós levávamos conosco a prova do samba do Noel e eu então anunciei àquela plateia: nós vamos agora dar uma demonstração de como se faz uma gravação de discos. Essa máquina vai gravar o que nós vamos cantar aqui e imediatamente depois nós vamos tocar essa prova. Para que os espectadores tenham a certeza de que a música está sendo gravada neste instante, nós vamos fazer uma coisa. Que dia é hoje, hein? Hoje não é 7 de setembro de 1931? Pois Noel vai terminar o seu samba com esta data. A plateia fez um murmúrio de curiosidade. Para aumentar o suspense, eu pedi silêncio, porque a gravação de discos se faz em silêncio absoluto. E no palco, o bando de Tangarás atacou a música de maneira rigorosamente igual à gravação.

de ar e saudações. 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
1: Enquanto a música se executava no palco, a plateia, num silêncio respeitoso, ouvia atenta. Fim da execução, eu me aproximei da máquina, apanhei o disco que antes já havia colocado no prato e o exibi à assistência, anunciando assim: o que os senhores escutaram aqui no palco foi gravado aqui nesta máquina e, como prova, como sabem, usamos a data de hoje, não foi mesmo? Pois agora vamos ouvir o que foi gravado aqui. A assistência quieta arregalava os olhos, ávida daquela cena inédita. E quando a Eletrola começou a reproduzir a prova, bem se via a admiração do povo. Admiração que culminou quando no disco a voz de Noel anunciando a data confirmava a veracidade da demonstração.

Já anunciamos que nesta série vamos procurar apresentar o maior número possível de produções do filósofo do samba. Por isso, vamos dar vazão ao grande número de obras de Noel. E como algumas não se prendem especialmente a detalhes de sua vida, vamos em cada irradiação apresentando uma ou outra, dando assim aos ouvintes a oportunidade de apreciarem a bagagem que o poeta da vila nos deixou. Vão aqui nesta oportunidade dois de seus notáveis sambas, escritos no início de sua vida. O primeiro, editado, aliás, muitos anos depois de composto, e que foi, pode-se dizer, primeira manifestação de Noel em favor de uma tese que defendeu ali por pura pilhéria, forçado quase exclusivamente por uma de suas tendências, a defesa do samba. Queremos aqui falar do capricho de rapaz solteiro, hino às doces liberdades da vida do solteiro.

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1: Vai aqui também agora outro notável samba de Noel. Um que escreveu em parceria com o Vadico e que é, como música e letra, uma verdadeira joia. Feitio de Oração é o seu nome. E será para vocês um prazer redobrado ouvi-lo agora na interpretação personalíssima de Aracide Almeida.

0: Peitinho de Oração está entre os maiores clássicos de Noel Rosa. E na semana que vem a gente retorna com o nosso programa Memória nos Tempos de Noel, produzido e apresentado por Almirante, na Rádio Tupi do Rio de Janeiro, em 1951.
1: E por aqui fechamos o nosso Memória. Participaram comigo na produção deste programa Adriano Roveri, Ariana Elis e Aline Andrade, todos da equipe do Departamento de Documentação e Memória da Bandeirantes, o SEDOM. Também o Roger Palme, que editou e deu o habitual retoque de embelezamento no programa. Assistente de produção, Débora Raposo. Muito obrigado a todos, um forte abraço e até nosso próximo encontro.

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2: Bem-vindo, bem-vinda, está no ar mais uma edição do Fôlego. Estamos chegando nesse domingo, 23 de agosto de 2026. Fôlego no ar. E na próxima hora você já sabe, vai ter muita informação, muito conteúdo bacana, relevante, para motivar você a se mexer, a deixar o sofá, deixar o sedentarismo, deixar os hábitos ruins de lado. E se você já tem o exercício, já tem o movimento aí no, na sua rotina, no seu dia a dia, também vai encontrar bastante informação rica, conteúdo relevante para você colocar aí no seu dia a dia. Então vamos em frente, sem perder tempo, com a produção do Guilherme Agrela, mixagens e sonorização dele, Roger Palme Duarte. O Fôlego desta semana já começou.

0: Alô, Cabriote, meu nome é Celso Luiz da Silva, eu tenho 64 anos, moro aqui em Laguna, Santa Catarina, corro todos os dias. Isso depois de ouvir o teu programa.
1: Fôlego na Bandeirantes. 999048756, o WhatsApp da Bandeirantes para você entrar em contato conosco. Pelo WhatsApp, você manda sua mensagem hoje e a gente vai ler na semana que vem, no próximo domingo. Tá fora da região metropolitana de São Paulo? Fora do DDD 11? Então, coloca aí para você não ser direcionado para outro lugar, não é? E se você nos acompanha pelo podcast do programa, no streaming, muita gente acompanha o Fôlego depois da exibição. Domingo de manhã, aproveita para dar aquela dormidinha até mais tarde, vai pro treino. Aliás, o treino, se você for pro treino, dá para ouvir também, não é? Pelas ondas do rádio, pelo aplicativo Bandplay, no site Rádio Bandeirantes, mas não tem problema, não conseguiu ouvir no momento da exibição, manda uma mensagem pra gente no fôlego@band.com.br, no nosso e-mail fôlego@band.com.br. Eu leio as mensagens que chegam hoje e ao longo da semana, todas elas no próximo domingo. Bem, na abertura aqui, eu quero dividir com vocês, quem me acompanha lá nas redes sociais, eu espero que vocês todos me acompanhem por lá e acompanhem também as redes sociais da Bandeirantes. Se você não nos acompanha, acompanha aí, hein? Vai lá, estamos em todas as redes. Você me acompanha lá no arroba @ricapriotti. Ricapriotti é no X, né? No antigo Twitter, no Instagram, tô lá no Facebook como Ricapriotti. E a Rádio Bandeirantes, você tem aí, só dá uma pesquisadinha, coloca aí Rádio Bandeirantes na rede social que você quiser seguir e vai encontrar. Eu compartilhei na sexta-feira passada, não essa agora, anteontem, na outra, na anterior, que eu estava no Hospital Albert Einstein realizando algo que eu tenho o desejo de fazer, eu tinha o desejo de fazer já há bastante tempo. Eu sempre desejei fazer isso, mas compartilhei que era um aprendizado, eu estava ali para aprender e que eu esperava não precisar usar aquilo que eu estava aprendendo. Mas se fosse necessário, se fosse preciso, eu saberia fazer, eu saberia como colocar em prática. E eu fiz então, lá no Hospital Albert Einstein, durante toda a sexta-feira, durante todo o dia, um curso de primeiros socorros, um curso de reanimação cardiopulmonar e utilização do DEA, não é? Que é o desfibrilador externo automático. Um curso muito bacana, muito, muito legal. Eu já há muito tempo queria fazer esse curso para aprender as noções básicas ali do que fazer, de como identificar uma emergência, do que fazer numa emergência e como agir numa emergência. Porque muitas vezes a gente não sabe. Às vezes a gente está sozinho num espaço, um parente, um familiar não passa bem. Você precisa ter um mínimo ali de noção do que fazer, qual procedimento adotar. E agora também, agora não, já há muito tempo na corrida que eu sempre tenho esse olhar, eu sempre, felizmente, nunca vi ninguém passando mal na corrida, nesses quase 30 anos que eu corro aí no Brasil e no mundo. Eu felizmente nunca vi ninguém passar mal, precisar de um auxílio ali, de uma ajuda, mas a gente nunca sabe. E se for preciso, eu me sinto hoje já preparado, ou mais preparado, um pouco melhor preparado, para poder prestar um auxílio, prestar uma ajuda, fazer ali os primeiros procedimentos de uma ressuscitação cardiopulmonar, utilizar o desfibrilador. Foi muito positivo nesse sentido, muito, muito importante. E eu agradeço lá aos professores que ministraram o curso no Hospital Albert Einstein. E eu gostaria que, se você puder fazer esse curso, você tem esse curso aí em vários lugares, curso gratuito também em vários lugares, ajudar o próximo, ajudar nos primeiros socorros, isso vem já em alguns países na infância. Alguns países colocam isso na escola para as crianças. Crianças ali de 8, 10, 12 anos de idade têm isso como matéria na escola, porque alguns países no mundo sabem que uma criança pode muitas vezes ajudar alguém com noções básicas de primeiros socorros. Aqui no Brasil a gente não tem isso como cultura. Deveríamos ter, porque é uma possibilidade que você tem de ajudar alguém que tem uma necessidade num determinado momento. E aí, infelizmente, nós tivemos logo depois, né? Eu fiz o curso na sexta-feira, dois dias depois, no domingo, hoje está fazendo uma semana, tivemos o relato de mais uma vida perdida, de alguém que teve uma, aparentemente, uma parada cardiorrespiratória, não é? Foi uma parada cardiorrespiratória no Parque Bruno Covas durante um treinamento de corrida. E olha, eu contei isso nas minhas redes sociais, nas redes sociais da rádio, eu fiquei um pouco assustado com muita gente que comentou ali na publicação, já apontando o dedo, atirando flechas, né? Já condenando muita coisa. E, gente, olha, eu falo sempre aqui que eu sou a favor da ciência, né? A ciência vem em primeiro lugar. Eu quero reforçar aqui que não está havendo um número maior de mortes por conta de atividade física. Não tem morrido mais corredores do que antes, não tem morrido mais atletas, mais esportistas, atletas profissionais, amadores, não tem. Não é? Os números estão estáveis, eu falei sobre isso recentemente aqui no Fôlego e também nas redes sociais da Bandeirantes e nas minhas redes sociais. São números de estudos científicos, de pesquisadores, de cientistas e gente que faz isso, né? Ninguém está maquiando, ninguém está escondendo nada, absolutamente não, né? Se você vir ouvir algo diferente nesse sentido, não acredite, né? Nós temos aqui no programa colunistas, médicos sérios, entrevistei um médico recentemente aqui, que chancelou, corroborou isso tudo. Então, médicos sérios, médicos que defendem a ciência, são unânimes em dizer que não há absolutamente nada disso. Foi, infelizmente, mais uma fatalidade que acometeu esse rapaz, esse homem. Ele, na verdade, estava treinando ali e ele não era alguém que não tinha experiência. Ao contrário, ele era um corredor, ele era um esportista, um corredor, jogava tênis, mas infelizmente ele acabou não resistindo. Rafael Vargas, um homem de 46 anos de idade, ele infelizmente teve esse mal súbito. A gente não sabe o que aconteceu, é preciso esperar o resultado da necropsia para determinar o que aconteceu. Provavelmente ele teve ali um infarto, muito provavelmente, não é? Provavelmente é por conta da idade, mas é preciso esperar o que o laudo vai apontar. Não adianta a gente ficar aqui especulando, foi isso, foi aquilo. São ilações que a gente deve evitar, não deve fazer, em respeito à família, em respeito aos familiares. Esse rapaz era casado, deixa dois filhos, um de 11 anos de idade, outro de 10 anos. Uma coisa muito, muito triste, muito triste. E olha, esse rapaz, um alto executivo global da indústria farmacêutica, trabalhava numa empresa da área farmacêutica global, então ele tinha uma posição global nessa empresa, geneticista, alguém da área da saúde, quer dizer, um negócio assim, com os exames em dia, até porque quando você fala nessas posições, você tem um alto executivo como era esse rapaz, o Rafael. As empresas obrigam que anualmente façam check-ups, né? Passem pelos exames todos, né? Isso acaba sendo obrigatório para essas posições. E esse rapaz, o Rafael Vargas, que infelizmente acabou recebendo os cuidados ali de frequentadores do Parque Bruno Covas, depois chegou uma equipe do parque, mas sem o desfibrilador. E esse é o grande problema. Esse é o grande problema. Se você não tiver, fizeram ali a massagem, fizeram ali todo o procedimento, as pessoas que estavam ali, mas se você não tem o desfibrilador e demora para chegar, você vai perdendo cada vez mais a chance de salvar uma vida. E mesmo com todo o atendimento ali que esse rapaz recebeu, das pessoas que estavam ali, todo mundo se esforçando para que ele pudesse receber a massagem ali, até que chegasse o desfibrilador, e o desfibrilador chegou através da ambulância do SAMU depois de aproximadamente 30 minutos, infelizmente não foi possível salvá-lo, né? E algumas vezes, infelizmente, não é possível. Recentemente eu conversei aqui com uma moça que foi salva em uma corrida, né? O socorro chegou rapidamente, o desfibrilador também, ela foi salva. Mas para esse rapaz, o Rafael Vargas, infelizmente, isso não foi possível. Eu deixo aqui a família as minhas condolências, os meus sentimentos. Posso imaginar o tamanho da tristeza. Os pais argentinos, né, vieram pro velório do filho. Imagina só, não é, a situação. Os pais vieram da Argentina, porque ele era argentino e veio fazer uma boa parte da formação acadêmica dele aqui no Brasil. Então, uma coisa assim devastadora. Eu espero que a família encontre forças, mas eu queria daqui reforçar um recado que eu sempre digo para vocês aqui no Fôlego: o esporte não mata. O esporte não mata. O sedentarismo mata. Esse sim é um grande problema, um grande vilão. O que nós precisamos fazer? Precisamos estar com os nossos exames em dia. Precisamos estar, passar anualmente no nosso médico, no cardiologista, no seu clínico, para você ganhar a liberação dele. Precisamos pedir às autoridades que Parque Bruno Covas, por exemplo, precisa ter o seu desfibrilador. E aparentemente vai ter aí, não é? Aparentemente vai ter a partir de agora, mas já deveria ter tido. Já deveria ter tido lá o desfibrilador. Eu não poderia não ter o desfibrilador. Tinha que ter equipe treinada ali com o desfibrilador para poder atender esse rapaz. Os parques, o que é que as autoridades municipais estão fazendo para checar, para conferir se os parques, os shoppings, os aeroportos, os locais de grande circulação na cidade de São Paulo, onde há uma lei municipal que obriga espaços com 1.500 pessoas de frequência média diária terem lá o seu desfibrilador e equipes treinadas nos primeiros socorros. Quem é que está fiscalizando isso? Isso nós precisamos nos preocupar. A gente não precisa ficar preocupado, porque estava correndo com o sol do meio-dia, não tinha água, porque não fez exame médico, porque tomou não sei o quê, nada disso. E são ilações. O que a gente precisa é fazer o nosso papel, a nossa parte, cobrar das autoridades a parte delas e ser feliz com o exercício, ser feliz com o movimento. Porque o movimento, o exercício, salva vidas. Essa é a verdade, essa é a realidade. Por isso que a gente está aqui semanalmente incentivando que você se mexa, você se exercite, porque exercício é vida. E infelizmente, em alguns momentos, a gente vai ter uma ou outra fatalidade, como a desse rapaz, como a daquele rapaz que infelizmente perdeu a vida na SP City Marathon, depois da SP City Marathon também, o Júlio Barreto. Mas a gente está falando de casos extremamente isolados que nós estamos noticiando aqui, para que vocês também não entrem em pânico, porque tem muita gente aí nas redes sociais tentando passar um pânico, né? Tá todo mundo morrendo, tá todo mundo perdendo a vida, é infarto, é miocardite, é não sei o quê. Não é. Não acredite nas informações falsas e mentirosas que vêm muitas vezes por canais que não têm a chancela científica. E aqui eu posso garantir a vocês que os nossos colunistas, que os nossos entrevistados chancelam todos esses temas baseados em evidências científicas. E a família do Rafael Vargas, as nossas condolências, que Deus possa abençoar a vida da família, porque é uma dor realmente devastadora. Vamos trazer aqui o primeiro colunista de hoje, o doutor Fábio dos Santos. Conta o que pra gente hoje, hein, doutor?
2: Olá, amigos do Fôlego. Hoje vamos falar sobre um hábito simples que pode estar literalmente salvando seu coração: subir escadas. Uma revisão científica recente, publicada em uma importante revista de cardiologia, reuniu dados de quase 500.000 de pessoas acompanhadas por 14 anos. E o resultado é impressionante. Quem sobe escadas com regularidade tem 39% menos risco de morrer por doenças cardíacas e 24% menos risco de morte por qualquer causa, comparado com quem não sobe. E olha que interessante, o ponto ideal encontrado no estudo foi de apenas 6 lances de escada por dia, algo em torno de 60 a 70 degraus. Ou seja, não precisa virar um atleta nem passar horas na academia para ter mais saúde. Precisa deixar de ser preguiçoso. Subir escadas é um daqueles exercícios escondidos no nosso dia a dia, que muitas vezes ignoramos, mas que tem um impacto real na nossa saúde cardiovascular. Isso acontece porque subir escadas é uma atividade de intensidade vigorosa, mesmo que dure só 1 ou 2 minutos. E a ciência já vem mostrando que esses pequenos tiros de movimento ao longo do seu dia se somam e trazem um benefício real para o seu coração. Claro que equivale a um lembrete importante. Isso não substitui uma vida mais ativa com exercícios programados. Quem pratica diariamente tem probabilidade muito maior de obter esses bons resultados. Mas é mais uma ferramenta simples, acessível e gratuita para você colocar no seu dia. Então, da próxima vez que bater aquela preguiça na frente do elevador, pense: aqueles poucos degraus podem ser um presente para o meu coração. Se você quer saber mais sobre saúde, bem-estar e longevidade, me segue nas redes digitais como @doutorestilodevida. Não é DR não, escreve doutor. Será um prazer te ver por lá. Saúde a todos.
3: Tá aí o doutor Fábio dos Santos, cardiologista e médico de saúde e estilo de vida. 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
4: Estudo recente publicado no Journal of Occupational Health Psychology aponta que pessoas que têm empregos muito sedentários estão mais propensas a sofrer de insônia. Durante 10 anos, o trabalho analisou como o tipo de atividade afetou os padrões de sono de mais de 1.000 trabalhadores. Os participantes foram questionados sobre seus hábitos de sono no início do estudo, isso em 2004 e 2006, e novamente 10 anos depois, entre 2013 e 2017. Bom, eles responderam as perguntas sobre duração de sono, regularidade, sintomas de insônia, hábitos de cochilo e mais. Os resultados mostraram que trabalhadores com horários não tradicionais, especialmente aqueles que trabalham à noite, têm 66% mais chances de enfrentar problemas de sono e se enquadrar no grupo dos chamados dormidores de recuperação. Isso devido aos impactos dos turnos noturnos.
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0: falar agora sobre um tema muito importante, especialmente para você que gosta de se mexer nas áreas livres aqui em São Paulo, frequenta os parques paulistanos. E tem um parque que eu já falei para vocês que eu gosto muito aqui na capital paulista, que é o Parque Bruno Covas. E é um parque que está sob nova administração, está sob uma nova concessão. E a gente vai entender um pouquinho disso, porque o Parque Bruno Covas é um espaço muito, muito importante e relevante na cidade e que merece todo o carinho e toda a nossa atenção também. Então, para a gente falar sobre esse assunto, está comigo o Rafael Strauch, que é o diretor-presidente da EMAI, a Empresa Metropolitana de Águas e Energia, que passa a ser a nova administradora do parque. Rafael, bom dia, muito obrigado por nos atender, seja bem-vindo.
1: Bom dia, Ricardo, é um prazer estar aqui com vocês, com os ouvintes. Estou aqui à disposição para ajudar e contar um pouco dessa história aí, desse parque.
0: Pois é, como é que o Parque Bruno Covas chegou até vocês aí para essa administração?
1: Olha, é importante dizer o seguinte, né? O parque sempre foi da EMAI, tá? As duas margens do Rio Pinheiros, né? A margem leste, que é onde passa o trem da CPTM, e a margem oeste, onde está localizado o Parque Bruno Covas, são áreas operacionais da EMAI. Tá? E aí eu posso contar um pouco da história, como é que esse processo de ocupação dessas áreas se deu no tempo, né? E aí eu detalho um pouco mais para vocês esse ponto específico do Bruno Covas.
0: Sim, só para a gente entender, a EMAI é uma empresa estatal, é uma empresa economia mista? Como é que é a EMAI?
1: Vou contar então um pouco para vocês. A EMAI, ela é derivada, ou seja, ela é uma separação da empresa Eletropaulo, quando essa foi privatizada aí no início dos anos 2000. A empresa Eletropaulo, à época, ela tinha diferentes papéis. Ela era uma empresa de transmissão de energia, de distribuição de energia e de geração de energia. Essas três empresas, elas se derivaram e hoje você conhece a de distribuição como Enel, você conhece a de transmissão como ISA e você conhece a de geração como EMAI. A EMAI não foi privatizada neste período, ela permaneceu como uma empresa estatal, mas de capital aberto, tá? E aí ela era uma empresa de economia mista, onde o Estado de São Paulo detinha todas as ações ordinárias e as ações preferenciais estavam na Bolsa de Valores e eram negociadas. Tá? Assim foi até o ano de 2024. Em maio de 2024, o Tarcísio efetua a privatização da EMAI, ou seja, o Estado deixa de ser controlador da EMAI, ele vende em bolsa a participação que ele possuía em ações ordinárias da EMAI, e a EMAI vai, então, para iniciativa privada, tá?
0: Perfeito.
1: E o ganhador dessa concessão, né, o Fundo Fênix, que era um conjunto de acionistas que foi o vencedor desse leilão, ele fica na empresa entre, acho que a propriedade eles ganham em junho, mas eu acho que a administração só começa em outubro, e ficam até outubro de 2025, quando a Sabesp, então, compra essa participação e passa, então, a ser o acionista principal da EMAI. Hoje nós temos, além das ações ordinárias, temos um grande bloco de ações preferenciais também, e a EMAI hoje pertence a Sabesp. Sabesp tem 90% das ações da EMAI.
0: Perfeito, então é uma empresa privada hoje, a EMAI.
1: Privada.
0: Rafael, quais são os planos então da EMAI e consequentemente da Sabesp, não é, para o Parque Bruno Covas?
1: Então, isso é ótima pergunta, né? Quando a gente chegou, os dois lados estão concedidos. Quando eu quero dizer os dois lados, a margem leste, que é da CPTM, que aquilo ali é Maia, muitos anos atrás, havia cedido ao governo do Estado. O governo do Estado cedeu a CPTM, que fez um processo de concessão onde tem uma empresa que explora esse lado leste. E essa concessão vence ao final de 2026, então no início de 2027 deveria ter um novo concessionário. E o Parque Bruno Covas, que é um trecho da margem oeste, ou seja, ali do Morumbi, né? Tinha uma concessão de um pedaço dele, que é o que a gente chama de Parque Bruno Covas, que venceu em maio desse ano, né? Quando a gente comprou a empresa ao final do ano passado, o objetivo está muito mais ligado parte de resiliência hídrica, geração de energia elétrica, a gente viu que a gente tinha esse espaço, que a gente poderia fazer uma coisa bacana. Tu falou, poxa, com o vencimento dessas concessões, dado que agora a Sabesp é dona da EMAI, vamos tentar fazer um projeto bacana com as duas margens, já que as concessões estão vencendo e vão voltar para o dono original, e a gente pode integrar, fazer um projeto com as duas margens bacana, levando em consideração, por óbvio, né, a população que está no entorno, as margens, as características de cada um desse espaço, porque ele não é exatamente igual ao longo da via, né? Esses 24 quilômetros cada um das margens, ele é mais largo, um momento ele é mais estreito, em um momento tem mais passagem de concessionária, em outros tem menos, em outro está muito próximo à via, né? A via marginal, Pinheiros, em outros ele tem outro tipo de ocupação. Então, assim, o que a gente pensou? Falou, cara, agora que a gente vai ter a propriedade desses dois lados, vamos tentar criar um projeto bacana. A ideia é que continue sendo uma área para o público, de acesso público, sem nenhum tipo de cobrança de entrada, né? E vamos tentar transformar numa identidade de parque como um todo. Então vamos tentar melhorar essa infraestrutura, levar em consideração a população que está no entorno, a vida que tem em torno desses 24 quilômetros de margem dos dois lados. Vamos tentar integrar na medida do possível e, por óbvio, isso tem que ser conversado com os entes públicos. E nessa esteira, né, de buscar melhorar a infraestrutura e o serviço prestado, o governo do estado tem sido muito parceiro da gente nesse processo, né? Essa área havia sido concedida ao governo do estado. Quando ele coloca em concessão, porque ele ainda tinha essa cessão dessa propriedade, a EMAI pega de volta, e ele tem sido muito parceiro, porque a parte dessas responsabilidades são nossas e parte é do estado. Vou dar um exemplo, né? Segurança é uma responsabilidade do estado, não é uma responsabilidade da EMAI, né? Dado que é uma área pública. Então a gente está intensificando o processo de segurança, a gente está colocando câmeras, essas câmeras a gente vai fazer um investimento, mas a gente vai conectar o sistema Muralha Paulista, que vai integrar o sistema de segurança e vai melhorar o sistema de vigilância. É o tipo de parceria que a gente está fazendo com o governo do estado. A gente está montando, por exemplo, né, tem uma área extensa do Parque Bruno Covas que não tem nenhum tipo de gradeamento. Então você tem toda sorte de problema. Você tem uma exposição à segurança de acesso de pessoas que podem tentar alguma coisa no parque. Você tem a questão de animais que podem ir para a pista, né, como as capivaras. Então, com esse gradeamento no estilo de parque mesmo, aquele gradeamento que você consegue ter uma visão, né, sem botar um muro, né? Você consegue trazer mais segurança, então você consegue melhorar a segurança do parque. A gente trouxe também uma empresa grande, capital aberto, para nos ajudar nessa parte de serviço de segurança, que é a GPS, que tem sido um grande parceiro nesse processo. Então a gente colocou segurança privada, agora o parque tem segurança pública e privada. Tá? Isso daí é uma boa notícia, tanto é que desde que a gente chegou no parque não temos mais caso de assalto. A gente teve só duas ocorrências, mas que não lograram êxito. Numa delas a gente, em parceria com o estado, conseguiu intervir e os assaltos não se realizaram. Então, assim, a gente está procurando melhorar o serviço e a infraestrutura, e temos aí um plano grande. A gente fez um convite, a gente ouviu cerca de 10 escritórios de arquitetura e urbanismo, tá? Para a gente montar um master plan para essas duas áreas e fazer um projeto muito legal, ambicioso, para fazer uma coisa bem legal para a população de São Paulo.
0: Até quando vai a concessão, Rafael, para a EMAI?
1: Não, agora essa concessão, o ponto é o seguinte: como ela, da forma que foi organizada, quando vencer a concessão, vai voltar para a EMAI. Porque no final do dia os terrenos são da EMAI.
0: Ah, perfeito.
1: Eles pertencem à EMAI.
0: Perfeito. Então
1: a ideia é o seguinte: a gente vai, vencendo a concessão, vai voltar para a gente.
0: Tá.
1: Então, assim, pertence à própria EMAI. A ideia é que a EMAI mantenha esse parque aberto ao público. Tá, os dois lados, a ideia é essa, os 24 quilômetros, ou seja, a Sabesp e a EMAI querem que permitir, né, continuar com essa permissão, mas quer oferecer uma infraestrutura à altura do povo de São Paulo, né? Porque você tem áreas que estão necessitando mais investimento, serviço, segurança,
0: claro,
1: melhora de infraestrutura. Então, assim, claro, a gente entende que, dado que a gente quer dispor isso ao público, a gente tem que dispor da forma correta e com a melhor infraestrutura possível.
0: Acho que isso passa muito também ali pela questão da saúde do Rio Pinheiros, né? Houve alguns anos atrás uma tentativa ali de início de despoluição do rio. Como é que fica essa questão também, Rafael? A EMAI, a Sabesp, tem isso no radar? Quer dizer, pensar em trabalhar essa questão da despoluição do Rio Pinheiros, isso está no horizonte aí das empresas?
1: Totalmente. A EMAI, ela é responsável, um dos serviços principais dela, além de geração de energia, dentro do Arco Metropolitano de São Paulo, onde ela tem a concessão, principalmente Rio Borda, uma das responsabilidades dela é a gestão das duas usinas que ficam no Rio Pinheiros, né? A usina São Paulo, também traição que todos conhecem, que fica em frente ali na altura da cidade de Jardim, que está passando por uma reforma, e a usina, na verdade, barragem Pedreira, que fica ali na barragem Bilis, na ponta final do Rio Pinheiros, né? E qual é a gestão que a EMAI faz? A EMAI, quando tem muita chuva em São Paulo e a água deságua em direção ao Rio Pinheiros, os piscinões direcionam essa água para o Rio Pinheiros, ela faz o papel de elevar essa água até o Lago de Bilis, ou seja, ela faz uma transposição desse rio, ela sobe com a água para impedir que essa água fique na cidade de São Paulo, né? Então essa é a responsabilidade número um da EMAI, e a gente junto com a Sabesp, junto com o governo, a gente está trabalhando muito para melhorar a qualidade do rio. A gente tem investimentos muito legais que a gente vai fazer, que vão trazer uma melhor percepção da qualidade do rio no tempo, tá? Está sendo organizado, a gente espera que tão logo essa parceria, esse investimento seja sacramentado em contrato, a gente possa anunciá-lo, mas a gente tem um projeto bem bacana para isso, tá? Porque, claro, não adianta a gente simplesmente melhorar, né, o acesso, melhorar a infraestrutura, melhorar o serviço, se o rio não tiver uma qualidade adequada para convivência conjunta, né?
0: Na sua visão, qual é o cenário ideal para o rio? Acho que é difícil imaginar que a gente vai ter um rio 100% despoluído, né? Mas qual é a realidade, qual é o palpável para o Rio Pinheiros, o Rafael?
1: Olha, eu acho que eu concordo com você, tá? Não é um rio trivial, porque como ele recebe essas águas dos piscinões de São Paulo, então em alguns momentos a gente vai ter um estresse hídrico, porque você vai ter uma água que não vai ter o devido tratamento para dizer que é um rio completamente poluído. Em alguns momentos pode ser que a gente tenha algum nível de estresse, tá? Mas isso por definição, dada a característica do rio. Mas eu acho que a gente pode melhorar bastante essa qualidade, pode melhorar a percepção e pode inclusive voltar a ver mais vida nesse rio, tá? Ou seja, ele pode melhorar muito, ele vai. A gente está investindo nisso, a gente está preocupado com isso, tá? É um dos investimentos que a gente pretende fazer e cuidar dele no tempo, tanto a Sabesp quanto a EMAI.
0: Quanto tempo?
1: E o governo de São Paulo. Claro.
0: Quanto tempo você acredita que leva esse processo?
1: Eu acho que isso, eu não consigo te dar o prazo hoje com exatidão, porque tem uma série de contratos e estudos que a gente está fazendo. Então isso vai ser mas eu te garanto que em pouco tempo vocês vão começar a ver uma melhora, tá? A Sabesp está investindo em infraestrutura, está melhorando, está conectando os principais pontos que desaguam ali no Rio Pinheiros. A gente tem investimentos também que estão sendo feitos para melhorar o nível de oxigenação. A gente tem uma PPP de desassoreamento. O próprio governo de São Paulo soltou para desassorear o Rio Pinheiros e o Rio Tietê. Então, quando esse serviço, essa concessão estiver funcionando, você vai ter uma retirada de material orgânico, que também vai melhorar o fluxo de água, o fio da água, a percepção de limpeza. Então, assim, tem uma série de coisas que estão sendo feitas, tanto pela iniciativa privada e pública, que vão melhorando no tempo. Agora, com exatidão e exatamente o que vai melhorar no tempo, não tem como te afirmar agora. A PPP já está numa fase final, ela deve ser. Deve ir a mercado alguma coisa aí no final do ano, início do ano que vem, creio eu, né? Esses investimentos que a gente está fazendo para melhoria da oxigenação, a gente já está conversando com os fornecedores, já tomamos preço, estamos na fase final de contratação. Então, ou seja, as coisas estão avançando e a gente espera que em breve a gente possa anunciar essas ações que vamos fazer, que vão melhorar a qualidade do rio.
0: A administração anterior do Parque Bruno Covas chegou a anunciar, inclusive, uma extensão do parque, começando ali na região do Cebolão mesmo, né? Estendendo muito, ampliando muito o Parque Bruno Covas, mas isso aparentemente nem saiu do papel. Vocês têm isso no planejamento também, Rafael, dessa expansão do Parque Bruno Covas?
1: Temos, a ideia é exatamente essa, como a gente vai pegar não só, quando você fala Bruno Covas, a gente normalmente pensa só na margem oeste, num trecho específico de aproximadamente 6 quilômetros, né? O que você fala, quando você fala do Cebolão e essa região da margem oeste, ela é dividida em quatro áreas, a gente está tomando a posse integral desses 24 quilômetros de extensão, então vai desde lá da altura do autódromo, tá? E vai até o Cebolão, ou seja, uma extensão bem relevante, e a gente vai pegar as duas margens, e o projeto, esses escritórios que a gente está chamando para nos ajudar a montar esse master plan, é referente exatamente os dois lados, os 24 quilômetros, ou seja, seriam 48 quilômetros de parque, né? Então a gente vai encarar como um projeto só as duas margens em toda a sua extensão.
0: Perfeito. Bom, eu sou um frequentador do Parque Bruno Covas e eu confesso que nos últimos tempos eu deixei um pouquinho de frequentar o parque pela questão da segurança, e acho que muita gente também diz que essa questão está sendo trabalhada, está sendo atacada, não é? E um outro aspecto que eu também me limitou a ir ao Parque Bruno Covas, eu sei que outras pessoas também, é a questão do estacionamento, Rafael. O Parque Bruno Covas não é um parque de acesso fácil por transporte público, né? Ele tem ali algumas limitações para isso, depende muito de ida com um veículo e, consequentemente, estacionamento. E o preço do estacionamento no Parque Bruno Covas é uma reclamação constante, é um preço elevado. Como fazer para agir dessa maneira, quer dizer, tentar reduzir o preço do estacionamento e fazer com que as pessoas frequentem mais o parque?
1: Então, vou dividir a resposta em duas partes. Uma referente à segurança, conforme eu falei, a gente está integrando a muralha paulista, a gente tem um programa que a gente colocou segurança privada, então a segurança 24 horas com moto, carro, a uma região específica onde tinha o maior número de incidências de reclamação quanto ao tema de violência, a gente colocou uma pessoa dedicada com um container, ela fica de frente para onde tinha essas denúncias. Então essa questão de colocar cerca também para evitar esse acesso indesejado também está sendo feito, tá? A gente vai continuar com o parque público, mas ele vai ter entradas específicas para a gente conseguir ter um melhor controle de acesso, tá? E a gente vai investir em outras iniciativas para melhorar a segurança. Então isso acho que a gente já está já melhorou, porque a gente faz um levantamento semanal de como é que estão essas ações, e a gente não teve mais registro desde o início dessas ações, tá? Teve, conforme ele falou, duas tentativas, mas que a gente conseguiu, graças a Deus, resolver. Então, assim, acho que a parte de segurança a gente está endereçando e tudo tende a levar a crer que vai melhorar, tá? Agora, quanto à parte de acesso, né? Essa reclamação da parte de acesso, ela é maior na margem oeste. Porque na margem leste você ainda tem a questão da CPTM, você tem o trem ali, né, o metrô, que você consegue acessar, né? Você tem algumas linhas ali que conseguem parar ao lado do parque. Mas na margem oeste eu entendo perfeitamente o seu comentário, que é onde está o Parque Bruno Covas. Ele tem hoje uma área de estacionamento que está dentro da concessão da parte superior da usina São Paulo, que foi concedida para o grupo JHSF, tá? E infelizmente, assim, a gente não tem gestão sobre o preço cobrado por quem ganhou a concessão, né? E existe de fato uma questão relacionada a espaço e acesso. O que a gente está pensando é em outras áreas, alternativas e formas de a gente criar bolsões de estacionamento, de pátio de estacionamento, para ajudar nisso, tá? Então a gente está estudando, é um tema que a gente levou aos escritórios, pensar em pontos específicos onde a gente possa tentar criar algum bolsão de estacionamento para permitir com que você tenha um acesso melhor para a população. Está na área de estudo, mas eu não tenho uma solução de curto prazo para te dar, tá? Mas a gente está sensível, a gente sabe que precisa melhorar nesse ponto.
0: É, porque aí...

0: para ter restaurantes e eventualmente escritórios. Isso daí está bem avançado e tem caminhado bem, tá? Quanto à questão de acesso, a gente está estudando, tá, metodologias de conectar com os parques, como por exemplo tem o Parque do Povo, tem o Vila Lobos, formas de poder integrar esses parques ao próprio parque, né, nas duas margens, para ver se a gente consegue melhorar essa comunicação logística e permitir com que as pessoas consigam acessar o parque usando outras áreas de estacionamento, tá? Então assim, a gente é sensível, isso está dentro do projeto e é um dos temas que a gente levou a esses escritórios.
1: Muito bom, eu quero agradecer a presença do Rafael Strauch, diretor-presidente da EMAI, a empresa metropolitana de águas e energia, que está administrando o Parque Bruno Covas e também a margem leste aí, onde a gente tem muito pessoal do ciclismo, né? Ali uma área muito dedicada ao pessoal do pedal, que usa muito ali para os seus treinamentos. Então isso é muito importante, é um espaço muito, muito relevante na cidade de São Paulo, uma cidade que tem tão poucos espaços públicos, e os poucos a gente precisa valorizar muito e principalmente, né, ajudar, auxiliar nessa questão da administração aí, a gente fazer a nossa parte e o pessoal que hoje cuida desses parques, dessas áreas, também fazendo a sua parte. Rafael, muito obrigado por nos atender, boa sorte, sucesso aí, tomara que a EMAI consiga dar um ótimo encaminhamento aí a essas duas margens do Rio Pinheiros e a população possa usar da melhor maneira possível. Obrigado e até a próxima, viu?
0: Ricardo, muito obrigado, eu que agradeço a oportunidade e eu espero que você possa nos contribuir muito com comentários, sugestões e críticas, porque só com críticas e comentários a gente consegue melhorar o serviço e prestar um equipamento melhor para a cidade de São Paulo e para a população. Então, eu conto com vocês, tá? Eu vou tentar espalhar no parque QR Code, que as pessoas possam dar sugestões, comentários, e a ideia é melhorar. Aí a gente quer ouvir todos vocês, como você, né, Ricardo? Que além de comunicólogo, é um usuário, né? Eu quero ver sua opinião, eu quero que vocês comentem, eu quero que vocês sugiram para a gente fazer o melhor possível, tá?
1: Muito obrigado. Vai ser com o maior prazer. A gente vai dar a contribuição sempre positiva para melhorar esses espaços na nossa cidade. Depois do Rafael Strauch, a gente faz aquela parada rapidíssima e o Fôlego volta na sequência.
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0: das mensagens no fôlego. Vamos lá, você que manda pra gente aí no WhatsApp, o 999048756, DDD11 para quem está fora da região metropolitana de São Paulo, 999048756, e também no e-mail no fôlego@band.com.br.
1: Bom dia Capri, grande Capri. Bom dia, aqui é Antônio Grande da Vila Prudente. Sou muito seu fã, fã do programa Folha. Capri, parabéns pela entrevista da moça nossa. É, porque espetáculo, hein? Nossa, que recorde. Uma semana, hein? Mais de 800 quilômetros. Parabéns pela entrevista, Capri. Parabéns pelo programa. Um grande abraço, Capri. Sou muito seu fã.
2: Bom dia, Capriote, padrasto do Capelanes. Bom dia. É, manda pra mim a roupa dessa moça aí, por escrito, que eu tô dirigindo aqui, amigão. Bom dia, parabéns pelo programa. Sou motorista, não pratico muito. Dou umas caminhadas.

0: piada de vez em quando, eu consigo fazer. Bom dia, bom dia, bom dia.
1: Ah, eu sou Zé, caminhoneiro de Carapicuíba.
2: Oh, meus amigos, muito obrigado pelas mensagens. Sempre bom aí receber manifestações de vocês. Acho que o nosso amigo caminhoneiro está perguntando da Débora, né? A ultramaratonista que nós entrevistamos na semana passada. Arroba ultra underline Deb. Ultra underline Deb é a arroba dela, viu? Que nós entrevistamos, ela quebrou o recorde mundial de corrida em esteira, 866 quilômetros em 7 dias. Grande, grande Deb. Conseguiu uma marca realmente espetacular. Muito obrigado. Manda mensagem aí, que domingo que vem eu registro todos vocês por aqui. Vamos trazer o segundo colunista de hoje. Quem está chegando é o Ricardo Arapi.
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4: Olá, amigos do Fôlego. É um prazer estar com vocês novamente, falando de bicicleta e mobilidade. Apesar de não especificamente falar sobre a bicicleta, queria trazer aqui um exemplo do que eu vivi nesse final de semana. Um amigo que eu conheci pela bicicleta e convivi mais de 30 anos com ele e a bicicleta, se sentiu mal, foi ao hospital para buscar um diagnóstico, estava com dor no peito, e o médico do hospital tratou como uma dor de infecção intestinal. Falou para que ele voltasse para casa, e no final meu amigo acabou infartando na sua casa sozinho, depois de ter tido a chance de ter investigado aquele sintoma no hospital. Quero aproveitar esse espaço que é para a bicicleta, considerando que as pessoas que utilizem ela de maneira geral têm um mínimo de condicionamento físico, que não deixem de fazer seus exames periódicos, aprofundem nos diagnósticos dados pelos profissionais da área de saúde, porque é fundamental, principalmente quando a gente fala de prevenção, e a morte do meu amigo poderia ser evitada, termos a consciência dessa rotina de cuidados, principalmente para aqueles que utilizam a bicicleta, seja como forma de deslocamento, trabalho, lazer e treinamento. Essa é a mensagem que eu gostaria de deixar para vocês.
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5: Cientistas estão desenvolvendo uma nova esperança para tratar o glioblastoma, um tipo de câncer cerebral muito agressivo e que avança rápido. É uma vacina feita sob medida para cada paciente e os primeiros testes mostraram resultados promissores. A pesquisa, que está em fase inicial, indicou que a vacina ajuda o sistema de defesa do corpo a lutar contra o tumor, o que parece aumentar o tempo de vida dos pacientes após a cirurgia. Bom, além disso, a vacina se tornou segura sem causar efeitos colaterais graves e também parece ser mais eficaz do que o tratamento padrão, com cirurgia seguida de quimioterapia e radioterapia. Bom, no entanto, os pesquisadores alertam que essa vacina não impede totalmente que o câncer volte, pois o tumor pode encontrar maneiras de escapar do sistema imunológico.
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2: 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Esta semana com a colunista do Fôlego, a psicóloga Sandra Regina Chevinski. Oi, Sandra, bom dia.
6: Bom dia, Capriotti. Bom dia, meu ouvinte. Muito obrigada por essa possibilidade de estar aqui com vocês novamente nesse lindo domingo. Eu gostaria de falar sobre uma questão muito importante, que é essa maravilha que é a natureza humana. Nosso corpo, ele não se separa da nossa mente, das nossas emoções. Como assim? Vai? Já no período intrauterino, o bebê recebe as informações como o que é azedo, o que é amargo, ele escuta os sons, ele enxerga as penumbras ali pela luz que pode passar pela barriga da mãe. Então, todos esses estímulos sensoriais já vão mapeando o cérebro desse bebê. E quando ele nasce, nossa, é um monte de coisas, não é? São pessoas falando, ele é acarinhado, ele toma banho, ele come, ele tem cólica, às vezes depois começam a nascer os dentinhos mais para frente. Então, todos esses estímulos sensoriais vão mapeando o cérebro dessa criança e fazendo com que a memória, a atenção sejam desenvolvidas, toda a cognição, mas também o repertório emocional. Quanto melhor são as boas sensações, as boas impressões que se tem, melhor será o repertório emocional, melhor capacidade de resolver os problemas, menos problemas emocionais e psiquiátricos essa pessoa poderá ter. Mas o que é muito importante, não é? A gente entender, emoção, corpo, cognição são indissociáveis, porque tudo que o nosso cérebro vive vai mapear o nosso cérebro, tudo que o corpo vive vai mapear o nosso cérebro e vai ali formando essas questões que eu estou falando para vocês, da cognição, das emoções. Mas o que é muito, muito importante a gente lembrar, que o cérebro também é corpo. Então, da mesma forma que nós podemos ter algumas desregulações no nosso corpo, como um diabetes, uma pressão alta, um problema de vesícula, dor de estômago, coisas parecidas, o cérebro como corpo também pode ter algumas desregulações e não funcionar muito bem, como é o caso dos transtornos que a gente chama de neurodesenvolvimento. Um TDAH, que é o problema de atenção, que não tem a ver com a criança ser malandra, ser bagunceira, ou ser folgada, ou preguiçosa para estudar. O cérebro dessa criança realmente não consegue se organizar para isso. Mesmo muitas vezes o transtorno do espectro autista, as crianças podem sim apresentar ansiedade, pode sim apresentar depressão. E o cérebro, como um corpo, precisa ser medicado como qualquer outro órgão. Por que que eu tô falando hoje isso aqui, Capri? Porque nós temos ouvintes aí dos 50 a mais que têm os netinhos e muitas vezes influenciam negativamente o tratamento. Ah, não, você não vai dar remédio para ele, ele é muito pequeno. Ele só tem 12 anos, ele só tem 10 anos. Ele vai ser dependente de remédio a vida inteira? Eu escuto isso todos os dias, de amigos, de pacientes, de filhos e de pacientes, dos próprios pacientes que, né, já são avós. Então, é aquilo que eu falo. Se você tem diabetes, você não vai tomar um remédio para diabetes? Vai. Se você tem hipertensão, você não vai tomar remédio para hipertensão? Para o colesterol? Para dor de cabeça? Para úlcera? Se tiver um câncer, não vai fazer uma quimioterapia para se salvar? Então, não tenham preconceito com as medicações neurológicas ou psiquiátricas que uma criança, que um jovem, ou que você mesmo, ou que seu filho precise tomar. Não interfira nesses tratamentos. Eles são fundamentais. E quanto mais a gente demora para tomar uma providência, pior fica, mais grave pode ser o quadro, quanto mais você cresce, quanto mais cronifica o problema. Então, não tem conhecimento dessas áreas, não se posicione negativamente contra um tratamento do seu neto, do seu filho, do seu sobrinho, porque você pode prejudicar muito essa pessoa. Muito obrigada pela atenção, até a próxima. Beijo grande.
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8: Eu corro atrás de uma bolinha de tênis, numa quadra de tênis de campo, pelo prazer de jogar, pelo bem-estar e para o bem-estar físico, da saúde e mental. Vanderlei Fest de Paulínia, engenheiro e professor.
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0: 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Vai acontecer no dia 8 de novembro, lá na Zona Norte da cidade de São Paulo. E você sabe que essa corrida tem um caráter beneficente enorme, porque ela incentiva e principalmente ela traz fundos para os bancos de sangue de todo o Brasil. É uma prova organizada pela Associação Brasileira de Hematologia, Hemoterapia e Terapia Celular. Acontece lá no Campo de Marte, vai acontecer no dia 8 de novembro esse ano. Vamos ter caminhada de 3 quilômetros, corrida de 5 e 10 quilômetros. É uma prova pet friendly que você pode levar o seu bichinho de estimação. Vai ter corrida infantil, tem estacionamento para quem quiser ir de carro, vai ter estacionamento. Tem estação de metrô próximo e tem todas as facilidades para você passar uma manhã de domingo sensacional. Ali no Campo de Marte você vai poder visitar o museu também. Você tem um museu ali com aviões antigos e vai estar aberto aos participantes da prova. 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Essa é uma campanha, essa é uma ação muito, muito relevante, que eu todos os anos, já estamos indo para a 5ª edição da prova, e eu sou muito feliz em estar junto, em ser um parceiro da Corrida e Caminhada Um Só Sangue. Vamos trazer o último colunista de hoje. Quem está chegando é o fisioterapeuta Maurício Garcia. Fala aí, Mauricião.
1: Você está com dor na panturrilha? Nem toda dor é igual. Quem corre provavelmente já sentiu em algum momento algum desconforto na panturrilha. Mas existe um detalhe muito importante: dor na panturrilha não é um diagnóstico, é um sintoma. E a maneira como essa dor aparece pode nos dar pistas sobre o que está acontecendo. Uma dor mais localizada, que surge durante uma aceleração, uma subida ou um treino mais intenso, pode estar relacionada com uma sobrecarga ou lesão muscular, principalmente de gastroquinêmios e do sólio. Já aquela sensação de panturrilha pesada, rígida, que vai aumentando progressivamente durante a corrida, pode indicar que o músculo está sendo exigido além da sua capacidade atual. Às vezes isso acontece depois de um aumento de volume, ou às vezes uma mudança de ritmo, mais treinos em subida ou até uma alteração no tipo de tênis. Existe também a dor que parece uma queimação ou até um aperto. Surge sempre depois de determinada distância e melhora quando o corredor para. Esse padrão merece uma investigação mais cuidadosa, porque nem sempre a origem é simplesmente muscular. E temos ainda o sintoma como formigamento, choque ou dor que se irradia pela perna. Nesses casos, precisamos pensar em envolvimento de nervos, né? Ou até em uma origem na coluna mesmo. Por isso, mais importante do que perguntar apenas onde dói, é perguntar quando dói, como dói e o que faz essa dor aparecer ou desaparecer. Na corrida, a dor é uma informação, e interpretar corretamente essa informação é o primeiro passo para tratar a causa, e não simplesmente o sintoma. Eu sou Maurício Garcia, fisioterapeuta, e lembre-se, correr bem não é apenas correr sem dor, é ter um corpo preparado para suportar aquilo que você exige dele.
2: 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Um estudo apresentado no fim de março, em Nova Orleans, trouxe dados sobre o tratamento de pacientes que já passaram por uma cirurgia na válvula mitral. A pesquisa, conduzida pelo Instituto Dante Pazanese de Cardiologia, comparou dois caminhos: o procedimento por catéter, o valve-in-valve, e a reoperação tradicional com cirurgia de peito aberto. Os resultados após um ano chamam atenção. A taxa combinada de morte ou AVC incapacitante foi de 5,3% entre os pacientes tratados com catéter, contra 20,8% no grupo que passou por nova cirurgia. Bom, além disso, o método menos invasivo também apresentou vantagens no período imediato, com menor mortalidade precoce, menos sangramentos e menor risco de lesão renal.
0: Ana Galiano, fechando o fôlego como em todas as semanas, sempre aqui com conteúdo bacana e relevante sobre a ciência que nos leva adiante. Ana Galiano fecha o programa, mas ó, tem mais fôlego para você no próximo domingo, mais uma edição inédita para todos que nos acompanham. Você já sabe, perdeu um pedacinho do fôlego aí, vai lá no streaming, daqui a pouquinho, dentro de mais alguns minutos, você já vai poder ouvir o fôlego aí no Google Music, no Apple Music, no Spotify, no Deezer, no seu agregador de conteúdo e também no site radiobandeirantes.com.br. Vem aí, Vitor Lupato e o Vivo Litoral. Ah, essa semana é o Lupato que tá contando as histórias do litoral pra gente. Então é isso aí, bom Vivo Litoral, Lupato. Eu volto mais tarde com a sequência do Campeonato Brasileiro, a 24ª rodada do Brasileirão. Hoje tem Palmeiras e Vasco e hoje também tem Corinthians e Coritiba no YouTube, hein? Esse jogo é só no YouTube, porque hoje tem debate da Bandeirantes a partir das 6 horas. Thaís Freitas e Pedro Campos comandam o nosso esquenta do debate. O debate, o primeiro para os candidatos à presidência da República. Ótimo domingo, excelente semana. Tchau, São Paulo. Tchau, Brasil. Tchau, Brasil.

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0: Criança um dia, e como criança sonhei que o rádio seria parte constante em minha vida. Cresci e o sonho tornou-se realidade. O rádio esportivo faz parte do meu DNA. Manhã de domingo, hoje, 23 de agosto do ano 2026. Vamos juntos até ao meio-dia com o Apito Esportivo, trazendo todas as informações do esporte. Vamos falar do Goiás, do Vila Nova, do Atlético, do Goiânia, divisão de acesso brasileiro, Série A, Série B, Série C, Série D. Ora, ora, no último minuto, a Anápolis ganhou e segue vivo, define a permanência no final de semana no Jonas Duarte diante do Santa Cruz. Vamos falar de seleção brasileira, vem aí o novo ciclo, mês que vem o Brasil já vai jogar e o povo aqui tá numa expectativa, o Jaime, o Tele, o Richard e o Marcos Roquete. 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Vem aí o boldinho destaque inicial das principais opiniões, Richard Oliveira. Bom dia, seja bem-vindo, seu destaque no Apito Esportivo, Richard.
3: Bom dia, Nilton, bom dia a todos da mesa aqui, ao Macedo, ao Luta e a você, ouvinte Bandeirantes. Meu destaque vai para o jogo do Vila hoje. Vila pega uma pedreira. Operário, que vem de 4 derrotas seguidas, Nilton. Por isso, vem muito pressionado. Teco Luizinho Lopes lá, talvez já na corda bamba. Se não ganhar do Vila, pode ser que caia. Então, vai com tudo pra cima do Vila. E o Vila precisa provar mais do que nunca que aprendeu a jogar fora do Oba. Vence o Atlético no domingo passado com um brilhante jogo e agora precisa, pelo menos, fortalecer o seu sistema defensivo para que faça um jogo parecido com aquele do Atlético. Não seja uma presa fácil, como foi contra Chapecoense, Juventude, CRB, principalmente. E aí traga pontos para Goiânia, porque tá todo mundo chegando aí próximo do G4, do G2, e o Vila tá muito pertinho do G2. Precisa pontuar e voltar, pelo menos com o empate lá do Paraná, Nilton.
0: Valeu, então, tá aí o destaque inicial do Richard Oliveira aqui no Apito Esportivo. para Geração 3 Autopeças, Geração 3 Auto Center, mecânica, suspensão, alinhamento, balanceamento, rodas, pneus e instalação de bancos de couro e tecidos. 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Tele Citamar, o comentarista do povo. Seu destaque inicial no apito esportivo. Bom dia, Tele.
4: Bom dia, Nilton. Mão na mesa, ao Roquete, ao Richard, ao Jaime Ramos, ao Macedão aqui e você de casa, né? Que acompanha aqui o Apito Esportivo todos os domingos, das 9 ao meio-dia, que é um prazer falar com você de casa. E o meu destaque é o fracasso goiásense. Como é que um treinador tá de sacanagem ou não sabe treinar? Porque o time jogando, ganhando 1-0, o cara faz o time recuar, o time levou um sufoco, Nilton, e não conseguiu trazer uma vitória que tava garantindo 3 pontos e ele fez uma lambança. Será que esse treinador esqueceu de que ele já subiu 2 times? Será que ele não dá conta de fazer esse Goiás subir? É um desastre total. O outro destaque é o Goiânia. Começou a decadência para baixo. Ontem perde mais um jogo e tá longe de buscar esse acesso para 2027.
0: 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O bom dia, o destaque inicial do Marcos Roquete, nesta manhã no Apito Esportivo 910.
5: Bom dia, Nilton, bom dia a todos da amigos da Rádio Bandeirantes, bom dia a todos aqui da mesa. Eu vejo o seguinte, Nilton, o destaque é o Goiás, aquela partidinha medíocre dele, o cara vai lá, faz 1-0 o time, 1-0, depois joga na retranca. E aonde era para trazer os 3 pontos, precisando de classificação na tabela para subir, tá aí que esse time fraco. Eu sempre falei, desde quando eu sentei aqui na Rádio Bandeirantes, eu venho falando que o elenco do Goiás para 2026 é fraco. E tem que melhorar muito. É diretoria, um monte de gente aí que tem que dar uma melhorada nisso aí. Bom dia.
0: Valeu então, tá aí o Marcos Roquete aqui no microfone esportivo da Bandeirantes, a maior audiência, mais que bom. 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WhatsApp 62-99555-8158. 912, o bom dia, o destaque inicial do eletrizante Jaime Ramos. Seu destaque inicial, Jaime.
6: Bom dia, mão na mesa, Nilton César, o mais proeminente comentarista do Rádio Esportivo Goiano. Não sei o que eu tô dizendo, não, viu, Nilton César? As ruas dizem isso, né? Grande Marcos Roquete, né? Richard, Telia Citamar, Macedão, rapaz, tanto tempo que eu vejo Macedão, e o Luther Cabeça. Nilton, Olha, eu quero falar sobre o Goiás. O Goiás não vai mesmo, né, rapaz? Ontem fez 1-0, poderia ter administrado o resultado, ou não recuar como recuou ontem, acabou cedendo o empate ao Cuiabá. Aí o treinador vai na coletiva e começa a passar aquela mensagem altruísta de que pode ter certeza, esse time vamos botar na Série A e vai crescer. Para lá, quando é que vai acontecer isso? Porque cada rodada o Goiás mostra mais fragilidades. A cada jogo que o Goiás disputa, aqui em Goiânia, por exemplo, ele passa mais insegurança, ele deixa mais dúvidas na cabeça do torcedor, e o treinador até agora não diz a que veio. Ele precisa de mostrar resultado. Afinal de contas, os últimos trabalhos dele na Série B são bons. Ele conseguiu colocar o time do Curitiba na Série A do Brasileiro. Ou também para essa combinação que ele colocou lá também, né? Então esse cara tá devendo. Mas o Goiás não tem cobrador. O Goiás não tem diretoria. O Goiás é um time acéfalo de diretor Nilton César. Aquele cara que depois do jogo põe a cara, como o Adson põe lá no Atlético, como o Hugo Jorge Bravo põe lá no Vila Nova. O Goiás não tem ninguém. Que coisa absurda é essa, Nilton César? Esse é meu destaque, um pouquinho mais alongado, mas cheio de...
0: Valeu, grande Jaime Ramos. Já vamos debater o que aconteceu com o Goiás. Será que o resultado do Goiás foi tão ruim assim? Empatar fora de casa não é bom? O Goiás já está eliminado? Daqui a pouco quero saber as opiniões aqui. Mudou, empatar fora de casa já não é mais um bom resultado. 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Agora 9:15. Na sequência, prepara aí, galera, o bicho hoje vai pegar, vamos repercutir o Goiás, que ontem estava vencendo até os 27 do segundo tempo, marcou os 27 do primeiro, tomou o gol de empate. Não é bom empatar fora de casa? Você acredita que o Goiás irá brigar pelo acesso? Enfim, participe conosco, vamos falar do Vila, que joga hoje. Será que o Vila está pronto para buscar resultados positivos fora de Goiânia, depois de ter vencido o Atlético fora do estádio Onésio Brasileiro Alvarenga? E o Atlético, hein? Dragão tem jogo de vida ou morte terça-feira contra o Botafogo de Ribeirão Preto. 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Agora 9:16. Na sequência tem mais. 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
4: Agora são 9:24, 9:24 ao vivo, nosso Apito Esportivo, edição de domingo. Estou abraçando aqui o senhor Jorge, pai do nosso Gustavo. Grande seu Jorge, gente finíssima, torcedor esmeraldino, está conosco aqui nesta manhã, acompanhando o nosso Apito Esportivo. Já mandou aqui, ó, um zap falando que está conectado. Estou ouvindo seu programa. Bom dia, um abraço, senhor Jorge. Já restabeleci de uma cirurgia, prontinho para retomar o cotidiano. Um abraço, boa recuperação. É torcedor esmeraldino, deve estar de cabeça inchada, né? Com a equipe do Goiás. Daqui a pouco a gente entra de sola na equipe esmeraldina. Enfim, o José Divino. Fiquei sabendo que o Cuiabá estava em guerra, mas era protesto por empatar com a baba do Goiás. O Valdenilson, eu acredito na vitória do Vila hoje. Vamos lá então, a galera vai participando conosco, deixando o joinha, se inscrevendo. Você tem vez e voz no nosso Apito Esportivo. Vai participando conosco nesta manhã no nosso Apito Esportivo aqui na Bandeirantes. 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Vamos destacar o Campeonato Goiano da divisão de acesso. Daqui a pouco vamos focar o jogo do Goiás. Muitas críticas em relação Mozart. Sábado ontem tivemos São Luís 0, Tupi 1. Grêmio Anápolis, do Gilberto Pereira, 1, Mineiro 0, Goiânia 0, Bom Jesus 1, Rio Verde, a sensação do Campeonato Goiano, 1, Morrinhos 2, olha o meu Morrinhos aí, 2-1 em cima do Rio Verde. E o Goianese, hein, bateu Trindade por 2-1, repetindo os resultados da 7ª rodada do Campeonato Goiano da divisão de acesso. Lembrando que os 2 primeiros ao término da competição estarão na primeira divisão o ano que vem no Goiano. São Luís 0, Tupi 1, Grêmio Anápolis 1, Mineiro 0, Goiânia 0, Bom Jesus 1, Rio Verde 1, Morrinhos 2, no Mozar Veloso do Carmo, Goianésia 2, Trindade 1, o artilheiro do Goiânia da segunda divisão, Yuri Tanque, do Rio Verde, 6 gols, seguido de Marcos Paulo, do Morrinhos, Adailson, do Morrinhos, Hugo José, do Morrinhos, ambos com 3 gols, marcados. A classificação da competição até o presente momento. Antes, vamos com a próxima rodada no meio de semana. Teremos quarta-feira, no Jonas Duarte, 19h, Grêmio Anápolis e Goiatuba. Teremos no Geraldo Rodrigues, o Geraldão, lá em Jussara, Tupi e Bom Jesus. Esse jogo, 19h. Teremos também na quarta-feira, 19h, no Odilon Flores, Mineiros e São Luís. Na quarta, 19h, no Abrão Manuel da Costa, Trindade e Morrinhos. E teremos no Aníbal Batista de Toledo, quarta-feira, 19h, Goiânia e Rio Verde. A classificação, atenção, atenção. Primeiro, Rio Verde, 16 pontos. Em segundo, Bom Jesus, 15. Em terceiro, Goianésia, 14. Em quarto, Morrinhos, 13. Em quinto, Tupi, 9. Em sexto, Goiânia, o Galo Carijó já caiu para sexto, 9 pontos. Em sétimo, Grêmio Anápolis, 7 pontos. Em oitavo, o São Luís, 4 pontos. Em nono, Mineiros, 3 pontos. E na décima colocação, o Trindade, com 3 pontos. Se a competição tivesse terminado, estariam na terceira divisão do Goiano em 2027. O Mineiros com 3 pontos e o Trindade com 3 pontos. Um é nono, o outro é 10. Lembrando que nenhum venceu até agora. Subiriam, disputariam a primeira divisão do Goiano. O ano que vem, o Rio Verde, 16 pontos. Em segundo, Bom Jesus, com 15 pontos. Mas o campeonato ainda temos vários jogos. Goianésio, o terceiro, 14. E o Morrinhos é o quarto, com 13 pontos ganhos. 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Ô Richard, a vitória do Morrinhos diante do Rio Verde foi a grande novidade nesta rodada?
5: Sem dúvida nenhuma.
4: De acesso?
5: Sem dúvida nenhuma, Nilton. Ninguém esperava por essa. O então líder isolado, com aproveitamento muito bom, lá em cima, era o Rio Verde, jogando em casa, com mais de 7.000 pessoas ali, com a média muito boa. Morrinhos vai lá e bate o Rio Verde. Grande surpresa, méritos do Morrinhos, que agora entra na briga também, né? A briga que estava ali restrita a Rio Verde, Goianese e Bom Jesus, agora ganha o Morrinhos como protagonista também. Depois dessa vitória, ganha moral, a autoestima lá em cima, e vai ser com certeza um dos postulantes a essas duas vagas. Ninguém esperava por essa derrota. Agora chama atenção também, Nilton, a posição do Mineiros e do Trindade lá embaixo na classificação. Times de tradição, times que já participaram várias temporadas aí na primeira divisão do Goiano, hoje estão lá nas duas últimas colocações e não tem nenhuma vitória sequer, deixando muito a desejar então, Nilton, Mineiros e Trindade.
4: Valeu, então, o Luther colocou aí no YouTube para você que tá na internet a classificação, os jogos, os resultados. A galera vai participando conosco, você tem vez e voz no nosso apito esportivo. Olha aqui o Hélio lá da Relojoaria Nogueira, manda um abraço aí, Nilton César, mão na mesa, ele é torcedor do Vila Nova, para minha esposa Nadir, torcedora do Vila Nova. Alô, Nadir, torcedora do Vila Nova, esposa do Hélio, lá da Relojoaria Nogueira, no centro. Grande Hélio, Um abraço, meu companheiro bom. Um abraço aí pra dona Nadir, que é a esposa dele, conectados, acompanhando o apito esportivo. Marcão, como é que você viu aí essa rodada? O Galo tá caindo, rapaz.
6: Rapaz do céu, o Goianão, velho, aí tá caindo mais do que abacate a 15, 20 metros de altura. O Goianão tá lá no meio da tabela pra baixo. Os times que estão aí tentando, lutando aí pra classificar, pra subir pra próxima fase aí, tá devagar, viu? O Goianão aí tá fraco.
4: Ah, bom, então, ô Tere, como é que você tá vendo aí essa divisão de acesso, uma surpresa aí, o Morrinhos quebrar a invencibilidade do Rio Verde, o Bom Jesus ganhou, Goianésia tá ali, rapaz, na rabeira, o Morrinhos também disputa boa aí com esses quatro times, né? O Rio Verde 16 pontos, o Bom Jesus 15, o Goianésia 14 e o Morrinhos com 13 pontos. São os times hoje aí já mais distante, o Tupi 9, Goiânia 9, o Grêmio Anápolis, que melhorou com o Gilberto Pereira, tem 7 pontos. E aí, Tele?
7: Então, um campeonato muito disputado, né? Um campeonato que vem mostrando que não é só o que nós falamos que ia ser favorito. O Rio Verde ontem perdeu pro Morrinhos, foi surpreso, mas ao mesmo tempo o Morrinhos ganhou do Goiânia semana passada. Mostrou que tinha um crescente muito grande, que o treinador que tá fazendo um belo trabalho lá. E tem o Bom Jesus que voltou a ganhar, que ganhou do próprio Goiânia. Tem esse goianense que vem ganhando. Agora, a surpresa minha foi o Trindade, né? Que dispensou o Fábio Scavalli, contratou o Rafinha e ficou do mesmo jeito. Não conseguiu fazer esse time jogar, porque o time é fraco. Eu fui lá acompanhar alguns treinos lá, eu vi que o time era fraco. Lá o problema não era treinador, o problema lá era o elenco que era mais limitado. Agora, a minha decepção é o próprio Goiânia, que é um time da capital, um time que investiu pesado, tem um treinador de gabarito muito grande e não consegue ficar na liderança e nem brigar no momento para subir para a primeira divisão.
4: Beleza, então, opinião do Tele Citamar para Alencar Câmbios, a mais completa e especializada em revisão e conserto de câmbio automático para carro de passeio, caminhonete utilitário em Goiânia. 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Galera, vai participando, já vou dar aqui espaço pro internauta. Jaime,
8: chega.
4: E esse Goianão aí, você acha que vai ficar realmente entre Rio Verde, Bom Jesus, Goianese e Morrinhos? Dos 4, 2 vão subir ou alguém pode surpreender que está atrás?
8: O campeonato está apenas começando, né? 7 rodadas. Tem muita coisa pela frente. Eu analisei bem a tabela aqui. Para mim, negativamente aqui é o Mineiros, que a gente esperava muito mais desse time pelo investimento, pela tradição da cidade. Está lá embaixo, 3 pontinhos, 7 jogos, 4 derrotas. Então, para mim, a grande surpresa negativa é o Mineiros, né? O Rio Verde também, pela boa expectativa que teve lá de investimento. É surpresa ontem perder para o Morrinhos, né? O Bom Jesus é um time que também tem um bom dinheiro, né? Um time do agronegócio aqui, é o Bom Jesus, né? O Goianésia é uma mentira, tá? O Goianésia não vem fazendo bons jogos, não.
4: A posição do Goianésia aí, gente, pelo
8: amor de Deus. O Goianésia, tá, eu falei assim, é aquela campanha assim que não passa segurança. Goianésia, Newton, você tem que analisar o futebol no todo.
4: Uai, mas tá aí, olha a situação do Goianésia.
8: O Goianésia é o terceiro colocado aqui, mas se você for analisar os jogos que ele ganhou, são jogos assim, apertadamente.
4: Mas tem que ganhar, bicho.
8: Na bacia das almas.
4: É bola na rede, é pontuação.
8: Desses times que estão em cima aqui, eu acho que o mais frágil é o Goianésia. Rio Verde lidera, o Bom Jesus é um time muito solidificado, né? Você teve lá, inclusive, fazendo um jogo deles, né? O Morrinhos, olha, o Morrinhos pra mim é o melhor time dessa competição, hein? Não se assustem. Esse Morrinhos vem fazendo grande partida, ontem provou isso lá em Rio Verde. Não ganhou à toa lá, não ganhou de graça.
7: Mas
8: não.
7: Já, mas você falou que o Rio Verde era um dos melhores times do campeonato. Sim. Já mudou a opinião?
8: Sim. O Rio Verde é o melhor, é o líder, 16 pontos. Não mudei, não. É o melhor. É a melhor campanha aqui. Eu tô falando pra você que o Morrinhos ganhou ontem lá e não ganhou de um time qualquer, não. Ele ganhou simplesmente do líder que estava invicto na competição. Então isso dá sustância ao time da terra dos Pomares, que é o Morrinhos, né? Surpresa negativa pra mim, que o Goiânia também é negativo, né? Sexto colocado, né? A gente esperava muito mais do Goiânia, principalmente naquele jogo lá contra o Mineiro, né, doutor César? Lá pra cá o Goiânia não vingou mais, né? Então, pra mim, o campeonato tem muita coisa pela frente. você não pode apostar em ninguém por enquanto aqui não. Muita coisa vai acontecer e você vai ver, viu, seu Nilton?
4: Valeu, 9:36. 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Agora são 9:37. Quem é que você acha que vai subir, ô Richard? Dá pra apontar ou ainda é cedo?
5: Claro que dá pra apontar. Rio Verde, pra mim, é a grande força. Embora tenha perdido a primeira no campeonato, mas isso mais cedo ou mais tarde aconteceria de forma natural. Rio Verde, o grande favorito pelo futebol que ele apresentou até agora. E depois, três times aí brigam, na minha opinião, para a segunda vaga. Goianésia, Bom Jesus e agora o Morrinhos. Depois dessa vitória surpreendente sobre o Rio Verde, para mim, disputa também. É o terceiro time aí, além de Goianésia e Bom Jesus, para lutar pela vaga. Acho que o Goiânia apostava no Goiânia, mas o Goiânia vem caindo na tabela e o futebol também não convence. Então, entre aqueles quatro ali, tá os dois que vão certamente subir. Rio Verde, para mim, grande favorito. Bom Jesus, Goianésia e Morrinhos lutam pela segunda vaga, Nilton.
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6: Então, eu vejo o seguinte, o Goianésia, ele vem aí com... O Goianésia é um time já tradicional, né? Tradição, já no campeonato goiano. Você pode ter certeza aí que ele vai buscar aí a segunda vaga aí, tranquilo.
4: É?
6: Vai, o Goianésia vai.
4: Tá, mas aí você aposta em quem?
6: Goianésia.
4: Tá, e o outro time?
6: O outro time eu vou levar lá pro Rio Verde.
4: Que tá é,
6: lá.

0: falou Mineiros.
1: Aqui, Rio Verde, Bom Jesus, Goianésia, Morrinhos e o Grêmio Anápolis.
2: Ah, bom.
1: Desses cinco
0: Goiânia
1: aí,
0: tá fora.
1: Tá fora.
2: 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E aí, Tele, quais são os seus times que vão subir?
0: Então, pra mim, a verdade, que é candidato fortíssimo, é o Rio Verde. O resto vai correr muito. E olha lá que o Rio Verde pode com essa derrota dar uma balançada. Mas eu vejo um time bom, uma cidade que envolveu e muito com o clube. Tem torcida lá, lotação máxima todo jogo, a prefeitura tá em cima. Então eu vejo o Rio Verde com uma possibilidade gigantesca de estar na Série A. E muita gente vai brigar ainda, não posso apontar ainda pra você, não.
2: 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William José, bom dia, Newton César. Quero parabenizar o Richard, que sempre procura falar do Anápolis, que ganhou ontem do Confiança. O Frederico Batista, o Vila ganhou da Ponte, mas o André Luiz errou 4 gols feitos. Isso não pode acontecer. E o De La Torre errou 2 gols. Porém, o Janderson e o Marquinhos Gabriel e o João Vieira gastaram a bola, jogou muito. O Jair Pereira, Newton, o Anápolis ganhou ontem. Será que escapa? Daqui a pouco vamos falar do Anápolis. O Frederico Batista, torcendo para o Anápolis permanecer na Série C, e melhor para o futebol goiano, e o Goiatuba subir para a Série C do Brasileirão, e o Vila Nova ir para a Série A. Fica tudo maravilhoso. Sebastião Cardoso, será quando que vocês vão cair na real que o Goiás virou time pequeno? Agora nós vamos, na sequência, falar mais de esportes. 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Agora 9:43.
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5: Agora 9:49, estou abraçando o Paulo Henrique Moreno, narrador esportivo do Apita conosco, conectado e acompanhando o Apito Esportivo. Obrigado você, internauta, conosco, Pedro Nolasco. Nilton, pelo futebol que o Goiás está jogando, ninguém tá nem aí para nada, nem a diretoria. Até parece que eles têm interesse do Goiás rebaixado. Eles, para que eles possam comprar a SAF a preço de banana. O Sebastião Cardoso, será que já li essa? O Frederico também já li. Galera, vai participando. Estamos também no TikTok Bandeirantes Goiânia, no Instagram também Bandeirantes Goiânia. Participe nas nossas plataformas digitais e no FM 98.7. Bem, vamos falar do Anápolis. O Anápolis ontem fez um resultado importantíssimo, ganhou da equipe do Confiança de 1-0. O jogo foi lá e aos 50 minutos o Helder marcou o gol que deu a vitória à equipe do Anápolis, que segue respirando, saiu da zona do rebaixamento. Hoje vai torcer contra os times que estão ali na parte de baixo do Brasileirão da Série B. Tem aí o gol e o atleta falando, Luther? Tá ok aí? O Helder, vamos lá então?
6: Então, hoje o jogo, cara, foi um jogo sensacional, né? Porque a gente sabia da dificuldade que ia ser, porque era o jogo da nossa vida. O jogo que a gente faria a gente acreditar que na última rodada a gente pode salvar o Anápolis. Então, fiquei muito feliz por marcar ali meu primeiro gol com a camisa do Anápolis. É mais um jogo muito importante ali no fim do jogo. Então, toda honra e glória dá a Deus. E agradecer a minha família também, que está nos momentos difíceis. Então, eu quero agradecer todos eles, amigos, todo o elenco. E vamos continuar trabalhando para o próximo sábado a gente conquistar mais um triunfo e permanecer o Anápolis na Série C, que é onde ele merece estar.
5: Valeu então, obrigado Luther Macedão, tá aí a participação. O Helder, cara, de cabeça no apagar das luzes, no último lance, ele manteve o Anápolis respirando e o Confiança já foi pro Beleléu. agora vai pegar o Santa Cruz, claro, torce hoje. Eu vou pegar aqui em relação à classificação.
7: Hoje você tem aí? Os dois jogos que interessam diretamente ao Anápolis, Nilton. Com essa vitória ontem, o Anápolis passou o Barra e Itabaiana.
5: Qual a posição aí do Anápolis?
7: Está em décimo. Ele passa aí 17º, se eu não me engano. Eu tenho uns jogos aqui, ó. O Barra joga fora de casa contra o Maringá, Nilton. E o Itabaiana joga fora de casa contra o Maranhão. Então, todos esses dois jogos hoje à tarde. É torcer contra o Itabaiana e contra o Barra para que na última rodada, quando o Anápolis enfrenta em casa o Santa Cruz, de repente, até com o empate, ele se sustenta, desde que esses times também tropecem. Mas, importante, o que interessa hoje é o Maringá ganhar do Barra e o Maranhão vencer o Itabaiana. E aí o Anápolis fica bem pertinho da permanência dele na Série C pro ano que vem.
5: Vamos lá, então. A classificação da competição, o Botafogo da Paraíba é líder, 30 pontos. Esse time já faz por merecer subir algum tempo aí, sempre tá chegando na hora do vamos ver, fica fora. Em segundo, Brusque, 30, em terceiro, Paysandu, 29, em quarto, Santa Cruz, 28, será adversário do Anápolis no próximo final de semana. Em quinto, a Inter de Limeira, 28, em sexto, Guarani, 27, em sétimo, a Ferroviária, 27, em oitavo, Floresta, 27. Se o campeonato tivesse findado, esses 8 times estariam classificados à próxima fase. Em nono, Ipiranga, 25. Em décimo, o Amazonas, 24. Décimo primeiro, Caxias, 24. Décimo segundo, o Maringá, 24. Décimo terceiro, Maranhão, 24. Décimo quarto, Figueirense, 24. Décimo quinto, Ituano, 22. 16º, Volta Redonda, 21. O Anápolis é 17º, 18. 18º, Barra, 18. 19º, Itabaiana, 17. Em 20º, já rebaixado, Confiança. É que esse ano vão cair apenas 2. Então, o Anápolis joga com o Itabaiana. O Barra e o Itabaiana, o Barra tem 18, o Itabaiana, 17, vão jogar nesta rodada. Hoje, o Anápolis torce aí por derrota ou, na pior das hipóteses aí, um empate. Seria ótimo o Itabaiana perder o jogo, que aí o Anápolis só iria depender dele. O Anápolis pode ir até com empate e pode ir até com derrota, desde que o Itabaiana possa perder aí os próximos 2 jogos. Confiança já está rebaixada. Luan chegou lá. Um técnico que o Jaime Ramos não gosta, não é? O Luan?
8: Não gosto mesmo, não.
5: Pois é, ele chegou lá e tá conseguindo
8: impossível. Mudou o ambiente, né? Mas eu não gosto desse treino do meu, não.
5: Você não gosta do trabalho, não da pessoa, né?
8: Eu já acho ele
5: eficiente e competente.
8: Eu acho não. Você gosta de certas coisas, é que eu fico cabulado. Passou um tal de Robigol aqui no Vila Nova, lá, sei que lá
5: mais. Robigol?
8: Aquele cara, Gusta Gol, sei lá, diabo.
5: Não, aquele é do Goiás.
8: Rapaz, pelo amor de Deus.
5: Aquele é do Goiás.
8: O cara, se depender de Goiás, morria de fome.
5: É. Gusta Gol,
9: mas o Fortaleza.
10: Você inventa cada coisa. No fundo do baú, né?
9: Você puxou sábado, aí do Santa Cruz,
10: você puxou assim no fundo do baú.
5: Deixa eu só falar aqui, o Tele tá falando que o Anápolis só defende. Não.
9: O Anápolis ganhar no próximo jogo é tá, ele não caiu.
10: Não, mas tem uns jogos ainda hoje.
8: Hoje o Barra e o Itabaiana jogam fora. Contra times que estão buscando o acesso.
5: Se o Itabaiana vencer, ele chega a 20 pontos. Se o Barra vencer, ele. Não, mas eu tenho
9: que falar.
5: Não depende
9: só. O Barra joga no Maringá.
8: Quem vai jogar lá no Maranhão?
10: Jaime,
8: o Maranhão bateu o Santa Cruz fora de casa.
10: Sim, mas. Jaime, o Nilton tá justificando porque o Tele falou que o Anápolis só depende dele, não. Se o Barra e o Itabaiana vencerem hoje, ele vai pra última rodada precisando ganhar do Santa Cruz e precisando do tropeço.
8: Mas eu falava com isso aqui, ó. O Anápolis vai jogar em casa com o Santa Cruz no último jogo.
5: Ó, se bater, não cai. Se o Itabaiana empatar, o Anápolis só depende dele. Se o Itabaiana perder, O Anápolis só depende dele, porque o Anápolis tem 5 vitórias.
8: E tem um detalhe aí.
5: O Itabaiana e o Barra tem 4 vitórias.
8: Nós podemos ter o Goiatuba também, que começa nesse meio de semana agora, a decisão contra o São José Gaúcho.
5: Segundo jogo aqui, Jaime Ramos.
8: Vai ser 2 times na Série C.
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8: Só para fechar aqui, essa semana os jogadores do Anápolis soltaram uma nota lá cobrando salários atrasados, né? Você sabe disso, né? O Anápolis esse ano, Nilton César, recebeu do Campeonato Goiano R$250 mil, da Copa Centro-Oeste e Copa Verde R$600 mil, da Copa do Brasil R$1.700.000, da Série C R$1.400.000, recebeu do governo do estado de Goiás R$500.000, da Geolab Arroz Brejeiro R$1.200.000, totalizando R$5.600.000 que o Anápolis recebeu. Okay, cadê o dinheiro?
5: Então, mas o futebol não é assim, é igual você perguntar, cadê o dinheiro, Goiás? Cadê o dinheiro? Tem muitos times aí, cadê o dinheiro, Ponte Preta? Cadê o dinheiro?
8: Gato meu?
5: Ah, não sei, ué, má administração. Agora, o Anápolis é um time bem administrado. Eu não sei de quanto é a folha de pagamento, mas assim, o Anápolis está fazendo a diferença, já está conseguindo aí, então, tá com o salário atrasado. E eu penso que, para resolver a situação, suba o time, que aí a diretoria ela tem condições de cumprir. Se não subir, aí a situação fica delicada. O Reinaldo Oliveira. Ei, Nilton, esse Jaime Ramos não é certo da cabeça, não. Como é que é aqui? W. Edson.
8: O que eu falei de errado?
5: O Adson Carvalho. O Vila vai ganhar de 3-1 hoje e volta para a segunda posição. Sebastião Cardoso, Goiás vai virar um Goiânia. O clube está em decadência profunda. Severiano Castro, Vila.
8: Respeita o Goiânia, Sebastião.
5: Elton Leite, André Luiz, Janderson, Marquinhos, Gabriel, Igor, Luiz, Thiago, Breno Bora, João Vieira, que é isso aí? Do nosso time de guerreiros e seleção Vila. É o Frederico Batista. O Anápolis deu muita bobeira em alguns jogos em casa, mas enquanto a matemática de permanência e esperança.
8: Ô Nilton, o Anápolis errou demais e insistiu com aquele treinador lá, dublê, né? Que é o tal de Ângelo Luiz, né? Agora, sobre o que o Sebastião Vieira disse aí, que o Goiás vai virar o Goiânia, não vai não. O Goiás corre seríssimo risco de virar uma América Carioca, um Bangu, uma Portuguesa de Desportos, tá? Qual o risco de também transformar num operário de Campo Grande, que nos anos 70 batia em todo mundo, foi terceiro colocado do Brasil nos anos 70, né? Então escorre, viu, Nilton?
11: A diretoria ligando aí, ó.
5: Deixa eu ir pro nosso intervalo. Na sequência tem o Zé Lopes para poder participar conosco do momento Erva Fé. Zé, eu vou pro intervalo e na sequência eu falo contigo no Apito Esportivo.
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1: Agora 10:06, ao vivo, momento Erva Fé, aqui no Apito Esportivo na Bandeirantes FM 98,7. Estamos também no TikTok Bandeirantes Goiânia, no YouTube Bandeirantes Goiânia, no Instagram Bandeirantes Goiânia, em todas as plataformas digitais. Bom dia, professor José Lopes.
2: Bom dia a você, Nilton César, bom dia aos ouvintes. Abraço ao doutor Afonso Cury, que nos acompanha todo domingo aqui na Bandeirantes, Nilton César.
1: Valeu então, maior entendedor de plantas medicinais conosco no momento Erva Fé. 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
2: 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E você que nos escuta em outros estados, em outras cidades, pode pedir o seu produto pelos correios também. O zap é esse mesmo divulgado aí pelo Nilton César. 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
1: Tá bom, abraçando aqui em Cromínia o Tião Vingador, rapaz. Ó, Tião Vingador, um abraço. Está conosco aqui o professor. Ele está necessitando, precisando, segundo ele, de poder dar uma, como é que fala aqui, um realce na parte sexual. Segundo ele, está na hora do vamos ver, do rally rola. Ele não está conseguindo manter a ereção e quer saber se pode fazer um tratamento com o senhor à base de ervas, professor José Lopes.
2: Pode, pode sim. Abraçando o Marquinhos e a sua irmã Silvia, em Cromínia, que nos acompanha sempre aqui também. Marquinhos e Silvia. Olha, tem ali o Teseus 30, tem o Mutante, o Forte São, o Maximum Power. Qualquer um desses quatro produtos que ele tomar vai normalizar a vida sexual. Portanto, são quatro opções de bons produtos, tanto para os homens como para o baixo libido feminino também. A erva é unissex. É só usar Teseus 30 ou o Mutante, o Maximum Power ou Forte Sun. Qualquer um dá o resultado usando a longo prazo, senhor Nilton.
1: Tá bom, já o Tele está conosco, tem uma pergunta a fazer. O Luiz Oliveira Felipe está aqui na live. Nilton, pergunta pro professor José Lopes, qual remédio bom para gastrite, professor José Lopes?
2: O Bombax e o Virginalis, cura toda e qualquer gastrite, gente. Cura o refluxo, a úlcera, pangastrite e elimina a bactéria H. pylori. Então, são duas ervas extraordinárias para você usar e resolver toda a parte estomacal. Bombax e Virginalis são os nomes da erva, evidentemente tem na Erva Fé, Nilton.
1: O professor Richard, que está aqui conosco, quer que o senhor repete aí a erva que é ótima para gastrite, por gentileza. Bombax?
2: Gastrite. Bombax, Bombax e Virginalis.
1: Tá bom,
2: então. São duas ervas. Uma chama Bombax, a outra chama Virginalis. Resolve 100% o caso da gastrite.
1: Bombax e
2: Virginalis.
1: Virginalis, tá bom? Mas qualquer coisa, você vai lá, Richard, o professor vai te atender. Eu tive lá esses dias, eu comprei uma, como é que fala o negócio pra garganta, cara? É uma sucupira, a fava de sucupira, né, professor? Tive lá e o Luiz foi buscar um medicamento para o ouvido.
3: Sucupira
1: problema
3: é uma das melhores coisas pra garganta.
1: Exatamente. Ô, Marcos Roquete, sim?
4: Então, quero mandar um abraço aqui pro Alan Cleaver, o cara é cantor, junto com a esposa dele, Edilamar. Tá perguntando aqui sobre remédio para baixar pressão.
1: E aí, professor, medicamento bom para baixar pressão. Esses dias o nosso Piscuila passou mal, pressão alta no clássico entre Atlético e Vila Nova. Não teve condições lá de poder trabalhar. Estava com pressão alta também, professor.
2: Tá certo. Olha, a Cássia e a Cariçoba. Gente, não tem hipertensão, não tem pressão alta, que não controla com esses dois produtos. A Cássia e a Cariçoba são os melhores produtos para normalizar a pressão. Pode tomar simultaneamente com o medicamento do seu médico. Não tira de uma vez o medicamento que você está usando, não. Só pode tirar aos poucos, né? Mas pode tomar junto, não tem contraindicação e normaliza toda e qualquer pressão arterial. A Cássia e a Cariçoba são os nomes, Newton.
1: Beleza, então. Lembrando que aos domingos, às 10 da manhã, temos o momento Erva Fé com o maior entendedor de plantas medicinais do Brasil, professor José Lopes. Sim, Tele.
3: Bom dia, doutor José Lopes.
2: Bom dia.
3: Igual eu tive umas hiperna na perna, qual a erva que é boa para não deixar voltar? Porque ela sempre retorna, né? Depende de algum ferimento. Qual a erva que faz o tratamento para não ter retorno?
2: A erva é chamada Dávila. Olha, é espetacular essa erva, gente. Ela cura total a erisipela, as veias, variz, trombose. Nessa linha da circulação, a melhor erva que existe é Dávila. Pode tomar preventivamente e pode tomar quando já está com a enfermidade também. Mas é tão boa que cura até a trombose, a erva Dávila.
1: Professor, o Neuciomar é torcedor do Vila. Segundo ele, tem constantemente infecção de garganta, já teve reumatismo. Tem um tratamento para extirpar, acabar com isso, professor?
2: Tem. Para garganta, pode usar Punica e Lix. Punica e Lix. E para o reumatismo, né, a erva SP e BR. SP e BR. Erva São Paulo e BR do Campo. Cura várias ramificações reumáticas, tipo artrite, artrose, né? Osteoporose também. Cura com SP e BR, Newton.
1: Ah, bom, Marcos tá em Rio Verde. Um abraço a todos lá na cidade de Rio Verde. Eu tive lá em Bom Jesus, cara, e o pessoal lá de Rio Verde, nós acompanhamos constantemente você no apito esportivo aí nas manhãs de domingo. Um abraço para todos. O Marcos, ele tem herpes genital e quer saber se tem cura com tratamento e se o senhor tem algum representante da cidade de Rio Verde, professor.
2: Não, Rio Verde tem muitos anos que a gente não atende lá. Eu atendi muito tempo levado lá pelo médico Dr. José Costa, mas agora faz muito tempo que a gente não vai por lá. Lembrando que nós estamos em mais de 100 cidades no estado de Goiás e tem vaga ainda. Se você quer nos levar para a sua cidade, é só entrar em contato, né? E podemos voltar a atender Rio Verde, mas no momento não estamos atendendo a cidade de Rio Verde, não. A herpes, qualquer que seja, né, a genital, né, a labial, as óstenes, toda a herpes cura com tripa de galinha, que é uma árvore do Japão, e o BT do campo. Tripa de galinha e BT do campo cura todo tipo de herpes, o que você não cura na alopatia, na química, né? Então é só tomar o tempo necessário e cura 100% todo tipo de herpes.
1: Tá bom, Luiz Mar tá perguntando aqui, acompanhando, ele tem diabetes e constantemente ele tem os pés ressecam, as mãos da mesma forma, e quer saber se tem como também se livrar disso ou é algo que é crônico para quem é diabetes, professor.
2: 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E ele pode passar um creme de alface, é muito bom esse creme para essa questão dos pés de pessoas diabéticas. 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
1: Beleza. O Neoline Sports, pergunta o professor esta pergunta anterior. Mas qual da pergunta que ele, será que é o negócio do herpes? Ele respondeu, não é isso?
2: Enfim, da herpes.
1: O senhor já respondeu, né? Eu não tinha que ter colocado aqui o que é. Qualquer coisa, faça novamente aí para que o professor ele possa responder nas manhãs de domingo. 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Agora são 10:17. 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
1: professor,
2: a todos. Adelante, oi.
1: Luzimar Costa, responde ele aqui, e quer saber de um tratamento para vitiligo, por gentileza.
2: E cura total, gente. Já curamos centenas e centenas de pessoas portadoras do vitiligo. Usar a erva do Amazonas, chamado irari, para tomar, e um óleo chamado Líbano para passar. Então, é só usar esses dois produtos, ter calma, ter paciência. Quanto mais a pessoa não tiver essa pressa, essa vontade danada de ficar livre, né, mais rápido acontece a pigmentação, as manchas desaparecem total. Irarê e o Líbano para tratar o vitiligo, Newton.
1: Valeu, então. Até o próximo final de semana, professor.
2: Um abraço a todos e até o próximo domingo, se Deus quiser.
1: Valeu, então. Tá aí a presença do professor, maior entendedor de plantas medicinais, professor José Lopes. Agora 10:19. Na sequência, vamos entrar de sola no jogo do Goiás. Empatar fora não é um bom resultado? O Mozart, campeão, ele é o atual campeão brasileiro. Em 2 anos seguidos, ele subiu 2 times. Subiu o Mirassol, subiu a equipe do Curitiba. Gente, será que o problema no Goiás é treinador? Trocou o treinador, o Verde vai voltar a ganhar? Eu quero a sua opinião na sequência do nosso apito esportivo. 10:19.
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5: Agora 10h24, vamos juntos até o meio-dia com o nosso apito esportivo. Vamos de imediato falar da equipe do Goiás que jogou ontem. Goiás jogou ontem, estava vencendo. Jean Carlos no passe do Anselmo Ramonstro. Os 27 do primeiro tempo, Goiás venceu o primeiro tempo. No segundo tempo, o técnico do Goiás processou várias alterações e tirou o Jean Carlos. Aí ele deixou só o Cadu que entrou, o Anselmo Ramonstro machucou, saiu no intervalo, e aí ele ficou com 3 zagueiros e fechou o time do Goiás. Só o ataque chamou o Cuiabá para cima. E não é que o Cuiabá meteu o gol. O Mozart, ele fez o mesmo esquema de jogo quando o time estava ganhando contra o Londrina, só que com o Londrina ele não tomou o gol de empate. Mesmo esquema, não, mas o quase Londrina não joga,
6: quase meteu a bola,
5: mas não entrou, Jair.
6: Não entrou.
5: 1-0 pro Goiás. E ontem deu errado, que ele fechou o time, deixou só o atacante e aí tomou o gol, e aí ele tentou consertar a merda que ele tinha feito e aí não deu conta. E o Goiás empatou o jogo. Vamos ouvir, preste atenção na entrevista do Mozart Santos, técnico da equipe esmeraldina.
7: Corrigir o que tem para corrigir. A vida do treinador, ele não tem muito tempo de se lamentar assim, né? Porque nós já temos jogo no sábado, então, com viagem, né? Fazer os ajustes que precisam ser feitos. Fisicamente, inclusive.
5: Vamos lá, ô Luther, dá uma olhada nessa matéria que foi do Juventude 1-0, é de ontem. Não, pois é, mas tá errado. O jogo de Juventude é o jogo de ontem. É ontem.
8: Faz lambança.
5: É ontem, ele falou aqui. Daqui a pouco o Luther dá um toque aí, busca pra gente. É no jogo de ontem do Goiás 1, Cuiabá 1, Goiás também 1. O Júnior César Rodrigues é taxista na audiência. Manda um abraço aí pra bancada, em especial o Tele Acitamar, grande comentarista. Júnior César Rodrigues, Tele.
9: Bom, muito obrigado, Júnior César. Gente finíssimo, viu, Nilton?
5: É.
9: Companheiro meu das antigas, gente boa. Beleza. Melhor taxista da região, na hora oeste ali, ó. Ah, um abraço. Ele é fera, conhece todo mundo e ele é um guia turístico, viu?
5: O José,
9: parabéns para ele.
5: O José Paulo, faltam 9 vitórias e 2 empates em 14 jogos restantes para o Goiás classificar com 62 pontos no G6. Ou seja, já era. O Valdenilson, Vila está no limite. Falta quantos pontos para o Vila? Depende. O que que.
6: 43, né?
5: É. Não, Vila tem 40. Vila tem 40.
6: É, mas hoje.
5: Está faltando aí uns 24 pontos para o Vila.
6: Mais 3 hoje, Anildo César?
5: Não, não tem essa convicção. Aliás, eu estou achando que o povo está achando que hoje vai ser mamão com açúcar. Estou vendo a torcida do Vila aqui já achando 2, 3. Me vê um Jaime aqui fazendo. Futebol não é assim. Os nossos times têm mania de ressuscitar time que está morto. Calma, o Vila não ganhou
6: tá
5: nada. Está
6: com medo do Luizinho?
5: Não, não estou, não. Eu sou um cara realista com os pés no chão. Eu não vou nesse oba-oba de achar que o Vila já ganhou Amigo, hoje.
6: Sabe quem tá te ouvindo agora?
5: Ah.
6: Eni Pimenta, rapaz.
5: Um abraço para ele.
6: Torcedor do Atlético.
5: Gente finíssima.
6: Saiu cuspindo fogo aquele dia lá, Nilson.
5: Ah, lá do Atlético. Vou abraçar aqui o Maurício, lá do Diegão Supermercados. Bom dia. Ô Maurício, você acha que vai ser da forma como o Jaime Ramos está falando em relação ao jogo hoje? Gente, calma. Com os pés
6: Vila na Série A 2027, Nilton César.
5: Beleza, você
6: tá
5: fala, você pode falar. Mas
6: não
5: eu
6: sei
5: acho...
6: onde vai jogar, tá. Que não tem estádio, né?
5: Beleza.
6: Não sei onde vai jogar, mas vai estar na Série A.
5: Beleza, então. Tô abraçando aqui o Maurício, eu vou puxar aqui o Mozart, tô abraçando ele, tá aqui, rapaz, mandou uma foto nossa aqui, ó, tá nos ouvindo agora neste exato momento, é o Maurício, lá do Diegão Supermercados. Tô achando que ele tá lá no Diegão pela foto, ali no Novo Mundo. Quem sempre vai lá é a cliente dele.
6: Sabe quem...
5: É o Evandro Presença.
6: Você sabe quem trabalhou pra ele lá na verduraria lá uma época? Ah. Aquele cara que despontou no futebol aqui em Goiânia foi jogar com o Luxemburgo no Santos lá, com aquela turma
9: Fabinho?
6: Lá.
9: Fabinho?
6: Fabinho, é.
5: É?
6: É.
9: Rapaz,
6: Fabinho já trabalhou com ele no Verdurão. E o Diego me contou, ó, o Fabinho tinha uma menina aqui que ele era apaixonado, ela queria namorar com ela, mas ela não quis jeito nenhum. Aí ele vazou pra Santos.
5: Ah, um abraço aí pro nosso Maurício do Diegão Supermercado. Cara, carne, verdura, não tem lugar para concorrer em termos de preço. Um abraço para você, Maurício, do Diegão Supermercados, no Novo Mundo, e também Senador Canedo acompanhando. E hoje acompanha o jogo aqui na Bandeirantes. Mais tarde vou estar comentando esse jogo do Vila ao lado da mais charmosa, mais talentosa Ivana Mamede, narração do maior talento, Ronair Mendes. Ah, agora 10h29, vamos trazer o Mozart. Daqui a pouco vamos falar do Vila que joga hoje, falando do resultado de ontem, Moser.
8: Boa noite, Moser.
10: Boa noite.
8: Por que a ausência do Wesley Garcia hoje e como você avalia a chegada do atacante Felipe Clemente?
10: Opção minha. É, eu optei por iniciar com o Jean e trazer o Luquinha, convocar o Luquinha. Então, foi por esse motivo.
8: Tá, o Fernando Maia aqui também foi na mesma linha aqui do Geliezer, a pergunta dele sobre o que estava dando certo, porque qual time você já respondeu. Vamos com os colegas que estão presentes aqui na sala de imprensa, na Arena Cuiabá.
11: Mozer, boa noite. Matheus Oliveira, doutores da bola UFG. Como você mesmo falou, o Goiás acabou fazendo um primeiro tempo, saiu um bom primeiro tempo, saiu na frente, mas no segundo acabou tomando esse gol de empate. Você acredita que, além de qualquer questão tática, questão física, por lesões dos seus jogadores, talvez o psicológico possa estar afetando o time para não conseguir essas vitórias nessa reta do campeonato? Isso me permite, com esse resultado de, não adverso, mas com esse resultado de empate, o quão importante a mais se tornou vencer o São Bernardo agora em casa, ainda pensando na parte de cima da tabela.
10: Mas nem se nós tivéssemos vencido o jogo do São Bernardo é importantíssimo em casa. Nós temos 8 jogos em casa e são 8 finais, então é um jogo bem importante assim dentro da nossa casa. É uma final para nós temos 2 jogos seguidos em casa, né? Então, esse jogo do São Bernardo aí, agora todo jogo pela nossa classificação, e tá tudo muito, muito próximo, muito embolado, né? Então todo jogo ele é realmente muito, muito, muito decisivo, assim, né? Em relação ao jogo, assim, eu já enfrentei o Edu algumas vezes, assim, eu me identifico bastante com o trabalho do Edu, porque o time tem muitos detalhes, assim, o time dele, né? Talvez
7: a grande maioria não consigo enxergar, mas os detalhes que ele tem assim são difíceis de marcar, né? Eu acabei até explicando na minha primeira, na segunda resposta, a forma que ele joga na primeira fase de construção, a forma que ele joga no último terço do campo, são formas distintas de jogar, constrói com os três zagueiros, mais os dois volantes, mais os dois atacantes, no último terço, empurra cinco jogadores na última linha, então acaba que, mesmo que não consiga combinar por dentro, quando a bola entra do lado, tem muito jogador na área, como foi o que aconteceu o gol, né? Então, o time dele tem sempre os porquês, assim, que são bem difíceis de marcar, né? Por mais que você saiba que eles vão fazer, mas é difícil de marcar. Então, nós conseguimos neutralizar bem, inclusive mudamos no primeiro tempo a forma de marcar. Nós começamos marcando em duas linhas e dois, baixando com ponta no setor da bola, invertemos, fomos para um 5-3 para tentar dar um pouquinho mais de largura no campo e evitar que acontecessem os cruzamentos, para chegar mais rápido nos cruzamentos. Mas eu entendo que eu estou 2 meses no cargo, assim, e tem ainda uma margem grande ainda de crescimento no meu time, porque o futebol não tem certo, não tem errado. Mas eu gosto de algumas coisas que nós ainda não conseguimos fazer. Vou te dar um exemplo. Nós marcamos com linha de 5 e muitas vezes, principalmente no segundo tempo, não conseguimos proteger a largura inteira do campo. Porque a função dos nossos laterais, diferente de quando joga com 4 e joga com 5, elas mudam de maneira bem significativa. Por exemplo, bola que bate no pé do zagueiro, nosso lateral já pode dar um pouquinho mais de largura, só que nós ficamos preocupados com a infiltração e demorar para chegar no cruzamento, que são detalhes que eu preciso treinar, né? E nós vamos treinar para poder melhorar o time e aí nos preparar para essas finais que nós temos daqui para frente. Mas eu tenho, assim, muita confiança e convicção que está tudo muito aberto.
5: Valeu então, tá aí o Mozart, técnico da equipe do Goiás, falando no apito esportivo. 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Só registrando aqui o José Paulo. Nilton, empate fora de casa é para time que tá no topo, com boa pontuação. Empate para time da segunda parte da tabela na reta final de campeonato não é bom. Critério: vitórias é fator importante na reta final. O Joel Silva de Oliveira. Nilton, aqui tem uma turma ali ouvindo. Manda um alô pro Marcos, Raquel, Pedro, Eloá, Heloísa, Selma e Joel. Abraços, grande Joel Silva. O José Paulo, empate pro Vila já é bom resultado. O Divino Aparecido, bom dia, Nilton, aqui é o Divino de Jataí, Vila, um abraço, Divino. Valdenilson, o Valdivino Pimentel Souza, bom dia a todos, manda um abraço pro meu primo Eni Pimenta. Wesley, vai ter que vencer o São Bernardo, tá falando do Goiás. O Neoline Sports, os Vila Novense tem que contentar só a sigla do Oba. Nome do seu campo, qual já era para ter subido em 2016? Se não tivesse tirado o mando de campo do Serra Dourada, o Valdenilson, rapaz, muita gente. Maria Helena de Almeida, bom dia, Nilton. Fala pro Richard que estou com uma foto dele do álbum de figurinhas do Brasileiro de 90 e do Cacau também. Maria Helena, o Richard de São José do Rio Preto faz aniversário dia 20/1. Como é que é isso aqui?
12: 20/1/68. 1990, que foi uma grande campanha nossa, Nilton.
5: Você pesava 75 quilos.
12: É isso aí mesmo.
6: Sabe tudo.
12: Não, mas lá no álbum vem esses dados, né?
6: Uhum.
12: Vem a data de nascimento, o peso, posição, essas coisas assim. 90, a gente tinha um baita daquele time lá, né? Que fomos vice-campeões da Copa do Brasil. Perdemos o Flamengo.
5: 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Richard, deixa eu começar contigo, como é que você viu o empate do Goiás? O povo tá pedindo a cabeça do Mozart e ele não tá nem aí, você viu ele falando aí, já tá pensando no outro jogo, e aí?
12: É, ele tá tranquilo, enquanto treinador do Goiás, ele tem que pensar, já projetar o time pra outra partida. Isso aí do Cuiabá já é passado, mas não deu para entender a escalação do Luizão como lateral direito. Até imaginei que ele começaria com três zagueiros, você até aceitável, mas o Luizão jogou numa linha de quatro. Ele não tem cacuete, não tem nada de lateral direito. No corredor lateral, onde o passe, a linha de passe fica muito restrita e ele não tem qualidade nenhuma de construção de jogo. Por isso, perdeu um lateral. Você tinha o Marcos Vinícius recém-chegado para escalar, e aí ele consegue ainda vencer o primeiro tempo, fez um primeiro tempo até certo ponto razoável, e aí quando ele escala de fato aí no segundo tempo os três zagueiros, ele tira o Cadu no intervalo. Cadu que era o cara, se ele queria uma transição, se ele queria jogar de contra-ataque, você não pode abrir mão do Cadu Souza. Você poderia até botar o Cadu Mineiro no lugar do Anselmo Ramon. Você teria aí velocidade, você teria transição, que é o que importava. Ele tira o Cadu e aí é o time do Goiás perde velocidade no ataque. Então, foi mal. Foi mal na escalação inicial, foi mal nas mudanças. E aí o Goiás tinha 3 pontos praticamente ganhos. Jogou 2 aí pelo ralo, Nilton.
5: 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Ô Marcos, a culpa do Goiás não ter vencido ontem foi do treinador?
13: Então, eu queria saber aonde é que passou o pensamento do técnico do Goiás. Que lambança que ele fez ontem naquele jogo. Time ganhando redondinho de 1-0. Time quando tá ganhando, gente, tem que ir pra cima. Lógico, tem que jogar na defesa, mas tem que ir pra cima. Foi lá, fez uma lambança naquele time do Goiás e tá esse time aí hoje aí sentindo falta dos 3 pontos. Empate fora de casa é importante? Sim, é muito importante um time, mas time que está perdendo, agora time que está ganhando, no empate é péssimo. Então, Goiás foi fraco nessa parte.
6: E aí, Jaime? Eu penso o seguinte, o treinador, ele vem enganando há um bom tempo, ele veio contratado para cá como um cara que conseguiu colocar o Curitiba na Série A do Brasileiro, ele veio com pompa de que poderia ajudar o Goiás, mas o trabalho recente dele no Ceará não era nada bom, era perdedor.

0: não. Se você for analisar os jogos anteriores do Goiás, poxa, o Goiás em casa, ele torce, ganhou do Londrina na Bacia das Almas. O Goiás em casa empatou com o Sport, que é concorrente direto. O Goiás perdeu em casa pro Juventude. O Goiás perdeu pro Criciúma fora de casa, tá? E o Goiás vai ter pela frente, então, uma sequência muito desafiadora. Então, péssimo resultado. O treinador Moza, ele tem que mostrar algo, Nilton César. Alguém tem que cobrar dele lá no Goiás. Mas quem? Quem? O Goiás está acéfalo da diretoria. O cara lá que mudou o estatuto, ele jogou todo mundo por debaixo do braço dele. Ele manda em todo mundo. Mas na hora de cobrar, de botar a cara, de dar explicação pro torcedor, não aparece ninguém, Nilton César. Aparece funcionários. O Michel Alves lá é funcionário. Funcionário é o seguinte, você manda ele embora onde você quiser. O Roquete tá aqui, é empresário. Ele sabe muito bem disso, tem a equipe dele lá. Amanhã você chega lá com a cara virada, ó, você vai embora. Manda ele demitir, pronto, acabou. É assim que funciona, Nilton César. Não tem ninguém no Goiás pra dar a cara a tapa, pra responder. O que que tá acontecendo no Goiás, Nilton César? O Goiás, Nilton César, se não subir esse ano, Nilton, o ano que vem vai ser desastre. Desastre. Eu tenho até a solução pro Goiás, tá? Vai fechar o ano com 300 milhões devendo, vai, não vai poder contratar que não tem dinheiro, tá? O que que ele vai ter que fazer? Sanear tudo, trabalhar com base, manter alguns jogadores que têm contrato lá por período, né? E buscar jogador da base para tentar se reerguer, como fez em 1994. O Goiás não tinha nada, acabou crescendo a partir dali, né? Mas a situação é complicada. Para mim, o treinador tá devendo, Nilton César.
1: 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E aí, Tele, como é que você viu o empate ontem?
2: Então, só abraçar a audiência aqui maravilhosa de Aclominas, que é o Mauro e a Dona Sana, um casal maravilhoso. E lá em Chapadão do Céu, ligado aqui, o Mauro Hoff e toda a sua família, ligado aqui no Apito Esportivo. Então, o treinador que fala pra mim que precisa de tempo e vem fazendo só coisa errada, um time que tem que subir pra Série A igual Goiás, o tempo dele acabou. Ontem ele fez, tá vendo, três jogos que ele tá falando que tem que dar tempo, tem que estudar, tem que melhorar o time, e esse time não melhora, esse time faz é piorar. O Jaime falou bem, bem correto, custou ganhar do Londrina, nós estamos lá pelo apito, perdeu pro Juventude, pro ex-diretor de futebol dele, um jogador que aqui foi refugado, e agora vai lá e ganhando um jogo, jogando um futebol razoável, primeiro tempo, segundo tempo, um desastre que dá até medo de ver. Aí você fala, ah, mas empate. Não, empate, todo lugar que você joga fora de casa, empate é maravilhoso. Agora, do jeito que empatou, que eu não concordo. O Goiás tinha tudo pra trazer três pontos e não deu conta. Aí virou um resultado negativo, porque o Goiás estava ganhando e tinha time pra ganhar esses três pontos. O Moser conseguiu estragar esses três pontos. E outra coisa, lá no Goiás não tem o cara que bata a mesa igual você bate nos seus debates. No Goiás não tem um homem pra chamar e cobrar desses jogadores. Entendeu? Só tem um diretor de futebol que os caras também não tá nem aí pra ele, porque não tem presidente, não tem a diretoria, igual o Jaime fala, não tem o cara pra cobrar, falar, ah, vocês têm que jogar, porque eu pago. Então tá faltando isso no Goiás, faltando gente que tem um crião grosso lá dentro.
1: 10:45, na sequência tem mais Goiás, tem Vila, tem Atlético, até o meio-dia, vai se inscrevendo, participando às manhãs de domingo, das 9 ao meio-dia, você acompanha o Apito Esportivo, não deixe seu 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

0: 10h45.
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2: Agora 10h51. Olha o Marcos Paulo. Bom dia, Nilton. Estamos aqui trabalhando, estamos na audiência. Abraço a todos da mesa, Vila. Grande Marcão, lá na Ferragista Mais, do Veiga Jardim e Aparecida de Goiânia. O Luiz Carlos Oliveira. Esse treinador é só enganação. Só enchendo linguiça, não sabe mexer no time. Será que não veio para afundar o Goiás? Mais ainda, abre o olho, direção. Maria das Dores, concordo com o Jaime e o Teli. Vocês estão certos, parabéns. O Alcides Teixeira, esse treinador tá de brincadeira. O time estava jogando até melhor do que o Cuiabá. Ele desconfigura o time no segundo tempo, provando que é burro. Vamos lá, vou fazer uma pergunta de vestibular aqui para os meus alunos. Preste atenção aqui, vale 10 a pergunta. Tele, Goiás sobe? Goiás briga por acesso ou não?
3: Briga.
2: Para você, Jaime Ramos.
4: Goiás pode brigar no G6, mas para mim não sobe, Nilton César.
2: E aí, Richard?
5: Não, com esse atual elenco não. Agora tem que ver se vem contratações, né? Tá chegando o Clemente.
2: Aliás,
5: peraí. Ah. Aí. Me parece que já tá sondando outras contratações aí, atacantes, não é isso?
2: Ah.
5: Não tá correndo um assunto aí que tá chegando atacantes
3: e tal? Ah, mas o Goiás é atacante?
5: Claro que é, ué.
3: O Goiás é meia, pô, que não tem. Mas o Goiás Lima não faz bosta nenhuma.
5: Não, mas o Goiás não tem meia há 10 anos.
3: Ele aluga um pedacinho do campo e fica tocando de lado.
5: Goiás precisa de dois beirados e o centroavante. O centroavante chegou, agora vamos ver se vem uns de beirada
3: pra
5: ajudar. Então o Anselmo
3: esqueceu de jogar bola.
5: Não, mas o Clemente vai ser titular ou não?
3: Não sei.
5: Vai, claro que sim, ué. Olha, não vai trazer o Clemente pra ser reserva. Vai jogar daqui a pouco, é só regularizar ele.
3: Tem que tirar
5: ele
3: esse cara titular, mineiro aí que não joga nada.
5: Então, minha resposta, Nilton, com o atual elenco, o Goiás não sobe. Se chegar reforços, atacantes, principalmente reforços pelas beiradas
2: do campo. Mas tem já, o Felipe Clemente foi contratado.
5: Ah, tô falando agora de beiradas, de pontas. Se chegar esses caras, ele disputa a sexta colocação aí com muita gente. Se não, não chega num G6.
2: E aí, Roquete?
6: Nilton, eu vejo o seguinte, o Goiás vai lutar pra não cair.
3: Que isso, ele não cai mais não, Lindão.
6: Não, nunca. Moço,
3: é só pra ter jeito.
4: Aí você foi longe demais também.
3: Não,
4: okay, Goiás tem 33
3: pontos. Tá sacanagem, pelo amor de Deus. Aí eu vou ter que ir embora, então.
6: Não, não é, ué. Mas para um pouquinho
3: que
6: pra pensar,
3: é isso, pelo amor de Deus.
6: Ele tá de posição que tá.
3: Não, mas então não.
2: Goiás é décimo.
3: Não tem como,
6: então.
3: Não, mas não tem como, o cara vai perder tudo.
6: Mas
3: não tem jeito, não, mas não tem como.
6: Um elenco ruim desse aí, que engana.
3: O time não é tão ruim, não, gente. Ele não é tão ruim, não. O Goiás já chegou a ficar entre os 6, já chegou a ficar entre os 7. Aí cometeram os jogos que não pode perder. Ontem perdeu um jogo, incompetência do treinador.
6: Acidente de percurso, o Goiás chegou.
3: Então,
6: acidente de percurso. Mas o time Goiás é ruim,
2: você
6: sabe.
2: Então, pra você, o Goiás briga pra não cair.
6: Briga pra não cair.
2: Então, você já respondeu. O Goiás não tem chance. 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
4: Rapidamente aqui.
2: Abraçando Lucivan Alves, está conosco, está lá em Anápolis, nos ouvindo. Grande Lucivan. Diga.
4: O Goiás, olha a sequência do Goiás
2: rapidamente,
4: aqui.
2: Rapidamente. O Luiz Oliveira, Nilton, manda um abraço para mim, para minha esposa, Mocinha e minhas filhas, Lívia, Lídia, Lília, Laísa e meu genro, Aleilson e meu netinho, Arthur e Maria Júlia, aqui em São Domingos, no Pará. Um abraço aí para toda a família do Luiz Oliveira nos ouvindo. Morivan José, bom dia. Manda o Mozart embora e coloca o Lenderal, só vai se manter. O Messias Alves, Goiás é uma vergonha, o time sem vergonha. O Rafael Oliveira, bom dia. Vamos lá. E aí?
4: O Nilton, é o seguinte, a sequência do Goiás para recuperar o time, para buscar uma vaga aí, é importante demais aqui. Goiás pega agora o São Bernardo em casa, depois o Fortaleza em casa. Cara, bater no Fortaleza não é fácil, tá? Depois vai pegar o Vila Nova lá no Oba. Como é que faz, Nilton César, com o Vila Nova lá? Depois pega o Botafogo e Ribeirão Preto. O Botafogo lá não tá cedendo pra ninguém. Avaí em casa, o Avaí tá crescendo, é pra bater. Depois o Atlético na Serrinha. Depois Novo Horizontino fora. E por aí vai, Nilton César.
2: Não, eu entendo o seguinte: o Goiás agora, mediante.
4: Tem que ir pra cá, uma sequência
2: de quatro vitórias em seguida. Primeiro, o Goiás precisa ganhar os dois jogos que ele fará seguido
4: em casa,
2: no,
4: né,
2: estado da Serrinha.
4: São Bernardo e Fortaleza.
2: Eu tenho meu ponto de vista, assim, eu ainda continuo acreditando que o Goiás vai brigar pela sexta vaga. Deixa eu falar aqui pra vocês uma coisa, às vezes vocês vão discutir, ou vão discordar de mim. Cara, eu não acho que o Goiás seja desprezível. Eu sempre defendi o Moser, mas ontem o Moser fez lambança. Quando ele escalou o Luizão de lateral direito e quando o Goiás estava ganhando, ele tirou o Cadu Souza e depois tirou o Jean Carlos. E deixou o Cadu. É simples, é fácil.
4: Deixou o Mineiro.
2: Aí ele baixou a guarda e o time
4: em cima,
2: e aí marcou o gol. Eu entendo, cara, que tem time pior do que o Goiás que está na frente. Cara, eu não acho que o Goiás, deixa eu falar pra vocês que o Tadeu voltou ontem, quase entregou a bola, mas assim, só essa daí voltou. Eu não acho, cara, que o time do Goiás seja ruim. É, tem o Lucas Rodrigues que voltou, o Elton Rato, é um time que tem o Lucas Lima, que tem o Lourenço, que tem o Brian, nem pro banco está indo, o Esli Garcia nem pro banco está indo. É, tem o Anselmo Ramonstro, tem o Jean Carlos. Jean ontem participou muito bem. Eu entendo, assim, meu ponto de vista, com todo o carinho, que assim, o Mozart, ele precisa ser chamado e parar de fazer experiência. O Mozart foi muito bem nos últimos dois anos, mas ontem, a derrota do Goiás, tem hora na vida que você tem que ser humilde, calçar a sandália da humildade e admitiu, o Goiás só perdeu ontem por causa do Mozart. Empate. Foi mal, pois é, empatou com sabor de derrota. É, o exemplo, ele tirou todos os atacantes, depois que o time tomou o gol, ele tentou consertar com o Elton Rato, o Cadu Souza não poderia ter saído e o Jean Carlos também não. É, e ele tem muitas opções, mas mexeu errado, escalou o Mozart ontem, ele ajudou o Cuiabá, a realidade é essa. A realidade é essa. Agora, cabe à diretoria do Goiás. Eu não acho que o problema do Goiás seja só problema de treinador. Mas esse elenco do Goiás aí dá pra você extrair mais.
3: E muito.
2: Tem o Felipe Clemente, o Goiás certamente vai buscar mais reforços. O Goiás agora, ele tem duas decisões. Se o Goiás não der
4: conta... Quando é que fecha a janela de meio de ano?
2: Dia 15 de setembro. Dia 15.
3: Então, o Goiás tem o Anselmo Ramon, o Elton Rato botou agora, Cadu Souza, Cadu Mineiro, Elis Garcia, como é que é o nome lá? O
4: Brian.
3: Brian. Tem o Pedrinho que vai voltar.
2: É.
3: Tem mais um aí que não tá jogando.
2: Isso é, o time.
3: Aí, ó, aqui, ó, tem oito. Não, peraí. Oito
4: jogadores do campeonato,
3: não presta nenhum. Aí vai ter que contratar mais, ainda chega o Clemente agora. Nove, Nilton. É um time inteiro só de atacante. É um time de atacante, só que não consegue extrair dois. Então não tem
2: competência de extrair dois. Eu sempre elogiei o Mozart, mas ontem.
3: Não para
2: ontem
3: com isso.
2: O Mozart foi ruim. Não, é impossível que um cara que subiu dois times na sequência seja assim, mas ontem ele foi mal pra caramba.
4: Se fosse só ontem, tá do jeito.
2: Não, mas eu tô falando de ontem. Ele foi responsável pelo empate. 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Eu continuo acreditando, repito. Se o Goiás ganhar os dois jogos, ele briga. Se não, aí esquece. 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Na sequência, tem mais. Aqui no Apito Esportivo, pontualmente 11 horas.
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1: Agora 11:07, modulando agora o Zé do Norte. Macedão já foi embora, o Zé tá por aqui. 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O Pedro Aleixo, Newton, bom dia a todos. O Goiás tem que jogar sem treinador, é muito melhor. O Moser é fraco, Kleber Ribeiro Aguiar. Newton, o time do Goiás é muito ruim. Se fosse bom, estaria no G6. O time é fraco e o Goiás está quebrado. Não tem grana para contratar jogador para resolver o problema. Tem que brigar para permanecer. Eu duvido que esse mesmo elenco aí estivesse nas mãos do Guto, se não estaria numa condição melhor. O Aguinaldo Martins Gouveia. Problema do Goiás, gente, é fora de campo. É uns problemas aí que o Goiás está vivendo aí. Eu acho que esse time do Goiás, eu concordo com o Richard, estaria ali de uns dois atacantes. O Goiás tinha plenas condições para brigar aí. Mas ontem o Mozart, ele realmente foi mal pra caramba. O Aguinaldo Martins Gouveia, se ganhar. E nem esses comentaristas que torcem pro Vila puxam uma sardinha danada pro lado dos Mochés. Todo jogo é o Boias e favoritos. Tadinho, eles jogam como nunca e perdem como sempre. Aguinaldo, não entendi. Escreva melhor aí, mande correto aqui pra gente diagnosticar o que você quis dizer. Tá bom? O do Reis Oliveira. Newton, será Verdão? Newton, se o Verdão colocar os pagamentos em dias, jogadores voltam a jogar com raça e garra. Do Reis de Adelândia. Sim, Jaime?
2: É o seguinte, e esse papo aí de que o Goiás está querendo, tem gente do Goiás querendo levar o time à bancarrota, lá embaixo, arrebentar tudo para depois virar SAF.
1: Eu não sei
2: disso. De um grupo aí.
1: Eu não sei disso. Se você tiver informação e tiver embasado.
2: Na boca miúda tem gente falando isso.
1: Posso
2: aí.
1: Falar uma coisa? Fala. A boca miúda fala tudo. Agora, fala tudo. Prova.
2: Prova, né?
1: Dados, números. Eu falei que eu.
2: Bom, o Goiás vai virar SAF?
1: Do quê?
2: O Goiás vai virar SAF?
1: A informação é essa.
2: Essa, né?
1: É.
2: E a SAF vai ser de quem? Do grupo Pinheiro?
1: Eu não sei. Realmente aí eu não sei, Jaime. Mas que tem, tá tudo encaminhando pro ano que vem. O Goiás é ser uma SAF.
2: Vai ser a SAF do Grupo Pinheiro.
1: Não, aí é você que tá falando.
2: Eu tô falando, que os caras não vão liberar não.
1: Domingos Sávio Ferreira. Bom dia, galera da Rádio Bandeirantes. Gente, vamos virar o jogo, falar do Tigrão. O Vila joga hoje, o Atlético só joga na terça. O Vila não terá o De La Torre, sentiu uma fisgada na coxa, na parte posterior. Diretoria não que o departamento médico não confirmou, mas ele não joga. Eu tava lá no jogo, aí é muito jogador sentir a parte posterior, ser substituído e ter condições num espaço de tempo de jogar, não é isso, Richard? Você já jogou, ou teve? Você já teve essa contratura que fala? Como é que é?
3: Depende. Sabe? Tem uma série de condições diferentes aí. Contratura é uma coisa, distensão é outra. Contratura é só quando o músculo dá uma embolada. Eu já tratei contratura de um domingo para outro para decidir título com Vila Nova e eu fui pro jogo.
1: Contratura
3: é a mais simples que tem, Nilton. Tá. Agora, a gente não sabe o tamanho da lesão, porque não divulgaram a lesão do De La Torre. Ele viajou?
1: Não, os caras escondem isso.
3: Hoje nem ninguém sabe quem viaja, quem não viaja. Né?
1: Até no aeroporto hoje você está sendo proibido de ir lá ver o embarque.
3: Que é isso?
2: Tá assim mesmo?
1: O Senna foi um dia desse acompanhar o Goiás, ele tomou uma dura.
2: De quem?
1: Não vou falar, né, Jair? Senão você vai falar aqui.
2: Mas quem pode dar dura em você? Só a polícia.
1: Não, meu irmão, não é isso não. Tipo, vai lá acompanhar o treinamento.
3: Mas seria interessante, a gente não sabe o tamanho dessa lesão, então fica na dúvida. Se ele participar do jogo, tiver reunir condições.
1: Mim tá fora.
3: Tá fora?
1: Na minha visão.
3: E aí vai fazer falta, porque aí tem que improvisar alguém ali, né?
1: Já
3: com o Rafa Silva e o Kaique veio como reforço, não aparece
1: nem no banco. Jogador que o técnico indicou.
3: Entendeu?
1: Eu para mim aí, ele provavelmente, primeira opção, ele vai colocar o Everton Galdino. Segunda opção, o Rian. Aí deixa o ataque, o Rian já voltou no jogo contra o Atlético.
3: O Rian na direita, na posição dele, e até Luiz de centroavante.
1: E o Jander.
3: É uma boa opção, hein?
1: Mas ele colocou na saída do De La Torre no jogo contra o Atlético, foi o Everton Galdino.
3: Como falso centroavante.
1: É.
3: É, pode ser outra
1: entrou
3: opção.
1: Entrou pelo também. Lado direito, aí o André passou pro comando de ataque.
3: E aí só uma hora então antes do jogo pra gente tá sabendo o que
1: mas, que aconteceu. Mas, Elton Leite, Rainer, o Pagnussá, o Breno Bora e o
3: Igor
1: Luiz, o Dudu, o João Vieira e o Marquinhos Gabriel, aí essa dúvida, quem vai ser o substituto é do Nilton. De La Torre, o Janderson e o André
2: eu
1: Luiz.
2: Eu tenho uma notícia quente pra você aqui agora. Ah. Eu tenho que dar crédito pro nosso amigo Roberto Baronil.
1: Tá, então vamos lá. Ele tá falando aqui, ó, que o menino vai jogar.
2: De La Torre não viajou, falou com o Larcon, tá aqui.
1: Então eu sou bem assim.
2: De La Torre, ô Baronil, valeu.
1: Abraço.
2: O Baronil é um dos grandes repórteres do rádio hoje, hein?
1: Então tá, abraço para o Barões.
3: Então, deve ser o Everton não, Galdino como
1: eu falei assim, que eu não acredito. Eu vi o momento do lançamento da bola quando ele sentiu. E a gente jogou bola, Richard?
3: Claro, você tem quantos gols na carreira?
1: 1.378. Dos 7 aos 9, eu já tinha marcado 13.
2: 1.378?
1: Eu já tinha marcado 300 gols. Eu não sei.
2: Todos registrados, torcedor?
4: Você não tirou foto.
3: O Nilton, ele encerrou a carreira tem quantos anos, Nilton?
1: Cara, eu joguei assim 10 anos.
2: Pois é. Eu não tenho nenhuma prova sua.
3: Só que continuou metendo os gols.
2: Eu não tenho nenhuma prova sua, mas eu tenho prova que Richard... Lá no estádio Caio Martins, naquele sábado à tarde, depois daquele desfile daquelas meninas, o Goiás meteu quanto do Botafogo, Richard?
3: Foi 3-1.
2: 3-1.
3: Em Niterói.
2: Em Niterói. Nós chegamos de barca lá.
3: Deitamos e rolamos no potinho.
2: Deitou e rolou. E dali pra lá foi só festa.
3: É, foi 96. É. Chegamos na semifinal do Brasileiro.
4: Olha que boa aí com o Goiás, viu, hein?
2: Boa.
1: Ó, oh, o Thiago Felipe Barcelos, Natan Camargo, ainda está no Vila Reserva. Então, vamos lá.
2: Tá sumido ali.
1: Ó, o Vila, o Operário, ele não terá alguns titulares. O Bosquilha, que é aquele meia, também está fora do jogo. Richard?
3: Me parece que o Pablo também, o centroavante, tá fora.
1: Ah.
3: É outra referência.
1: Quem?
3: O Pablo, o centroavante, o Pablo.
1: Ah, tá. E aí?
3: Ué.
1: Mas lá tem o Caio Dantas, jogou no Vila.
3: Sim. Olha, Nilton.
1: Tem aquele outro que jogou aqui no Goiás, no Atlético.
3: Tem que atentar, Nilton.
1: Vem
3: porque...
1: de 4 derrotas o Operário. O Vila vem de 2 vitórias.
2: O Caio, olha, a provável formação do Operário: Elias no gol, Mikael Doca, Klaus e Miranda na zaga, Gabriel Felício na esquerda, Matheus Trindade, volantão, cabeceira, brucutu ali, Pereira, Neto Paraíba, Vinícius Diniz, Moraes e o Pablo lá no
1: comando. Então o Pablo Moraes jogou no Goiás. E o Moraes é o centroavante.
4: E o melhor do time lá?
1: Ponto esquerdo ou lateral esquerdo?
3: Bosquilha. Bosquilha tá fora.
1: Tá fora? Suspenso. E aí, Richard?
3: Bem, o jogo perigoso. Assim, a gente vê o retrospecto do Vila nesses dois últimos jogos e fica muito otimista, né? Agora, a gente sabe também, antes dessa vitória diante do Atlético jogando fora no domingo passado, que o Vila vinha de 5 jogos fora de casa perdendo esses jogos. Então, mais do que nunca, hoje o Vila tem que ser o time que enfrentou a mesma o mesmo entusiasmo, o mesmo espírito de luta que venceu o Atlético fora de casa. Tem que ser cobrado isso dele, para que aquela imagem que ficou do Atlético jogando fora do Oba, ela permaneça. Esse é o problema do Vila. Vamos ver, o Nilton, se o Vila efetivamente, de verdade, ele aprendeu a jogar fora de casa, porque você tem que somar pontos fora de casa para você conquistar algo a mais nesse campeonato. E passa por hoje, pontuar hoje. 3 pontos seria bom? Claro, seria ótimo, excelente, mas se não der os 3, você tira 2 pontos do seu adversário jogando na casa desse adversário. Então o empate não é de todo ruim, não. Agora, precisa o Vila bater o martelo, Tele, saber jogar fora de casa, assim como ele jogou contra o Atlético.
1: Quem ganha, Richard?
3: Ah, rapaz.
1: Pensa aí.
3: Eu vou de empate nesse jogo aí, Nilton.
1: 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Agora 10:17. 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Quem ganha o jogo hoje, o que você está esperando, Marcos? Só quer te operar em Vila, 6:30 da noite.
4: Então, esses dois últimos jogos que o Vila Nova fez e ganhou do meu Atlético e ganhou agora da Ponte Preta de 6-0, o Vila Nova chega lá com moral, moral forte, bola alta. É, o Vila Nova sabe que ele tem que trazer no mínimo um ponto de lá, mas eu acredito que o Vila Nova vai trazer os 3 pontos.
1: Tá bom, então, opinião do Roquete pra Vita Pane, confeitaria, panificador e lanchonete, seu café da manhã, almoço e o lanche da tarde. 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Alô, estou abraçando aqui o Rodrigo, um abraço. Tele, e aí, líder?
5: Deixa eu abraçar aqui o Thiago Barbosa, que é Vila Novense, o Geraldo e o Gelismar da Tacarejo lá, Alternativa Tacarejo, e toda, e o Mané lá também, que é cunhado dele, que são todos Vila Novense, espera a vitória Vila Novense. Então, a turbulência do Vila já passou, foi que as 4 derrotas fora de casa.
1: Não, momento foram ruim. 5 derrotas.
5: Aí então tô tirando um, então
1: sim. Vila perdeu pro Cuiabá, depois o Vila perdeu pro Novo Horizontino, depois o Vila perdeu pro
3: Chapecoense, Criciúma, perdeu, não, Chapecoense, oh, desculpa,
1: perdeu pro Juventude,
3: Criciúma,
1: perdeu pro Criciúma CRB. E perdeu pro CRB. Aí quebrou invencibilidade quando jogou fora com o Atlético.
5: Então passou a turbulência, todo mundo sabe que o time que tá em campanha lá em cima, uma hora ele vai ter que jogar mal. Não é que ele quer jogar mal, não. Acontece jogar mal e o Vila já passou aquele problema. Até começar até questionar o trabalho do Guto. O Guto soube administrar isso aí, até foi lá no Dragão e ganhou. Ganhou de goleado um time que era morto, praticamente já acabou a Ponte Preta. E o Vila chega bem conversado, bem preparado. Esse Galdino começou a entrosar no time. Eu acredito que o Vila hoje traz 3 pontos. Do Operário, que o Operário hoje tem um desfalque muito grande, que é o Bosquila. Ele é o que comanda aquele time ali no meio de campo.
1: Tá. É, eu já eu vou com o Jaime. Cara, eu tô ansioso pra ver o Vila, se ele vai jogar como jogou com a equipe do Atlético. Como eu comento 100% dos jogos do Vila aqui na Bandeirantes, e me surpreendeu o posicionamento do Vila contra o Atlético. Agora, para mim chegar a essa conclusão que o Vila mudou em termos de jogar fora, eu preciso de ver o jogo de hoje. Eu não acho que vai ser mamão com açúcar.
5: Não, mas ninguém
1: sem o
5: busto.
1: Não, mas eu tô expressando
5: você
1: aqui.
5: Vai ver hoje.
1: No meu ponto de vista, eu tô vendo o torcedor do Vila eufórico aqui, entendeu? É porque eu fico de olho aqui na live e assim, eu vou comentar o jogo, mas eu sou com os pés no chão. Eu não tenho essa convicção, mesmo a equipe do Operário tendo
2: 4 derrotas seguidas.
5: Então eu vou perguntar pro senhor, Vila ganha ou perde?
1: Cara, eu não tenho essa convicção. Não vou falar que perde. Tá. Eu espero que o Vila conquiste um resultado positivo. E aí engloba até o empate, que eu acho, na situação do Vila, o que ele não pode.
2: Você foi promete, Nildo César.
1: O jogo. Aí assim, depende, eu preciso de ver a bola rolando, porque eu fiquei meio traumatizado em relação aos jogos do Vila fora de Goiânia. O Vila ganhou fora de casa,
2: deduzindo,
1: mas dentro de Goiânia.
2: Você não confia no Vila,
1: não? Eu preciso. Não, eu não estou falando isso, que eu não confio.
2: Não confia. Se você confiar, você faz não, igual o Tele fez aqui. O Vila ganha.
5: Já falei, acredita.
1: Eu comento os jogos do Vila. Eu comentei todos os jogos do Vila. O Vila vinha de 5 derrotas fora. Ele ganhou do Atlético. Eu preciso de ver se de fato o Vila vai ser o que foi contra o Atlético.
2: E qual foi a sua opinião do gol do Atlético? Qual foi a sua opinião?
1: Ótimo. O Vila jogou certo.
2: Antes do jogo, você falou o quê? O motorzinho bancou o Atlético.
1: Não, eu falei que o Atlético, pra mim, era favorito.
2: Favorito, né?
1: Era. Pelo que o Goiás tinha feito. Não, eu esperava, eu falei isso, que eu esperava que o Vila pudesse levar os.
2: E o motorzinho recuperou da taca?
1: Tá bem, tá tudo bem, né? Tranquilo. Jaime, na sequência você comenta 11:22.
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4: Agora 11:27, estamos ao vivo até o meio-dia. O Kleber Ribeiro, Nilton, hoje o Vila não tem outra opção a não ser vencer. Tem que ser cirúrgico. O cantor Léo Martins, bom dia. Fala do nosso Azulão do Sul aí, o Goiatuba Esporte Clube. O Léo, é que o Goiatuba só vai jogar meio da semana que vem, né?
5: Goiatuba? É, na quarta-feira agora.
4: Pois é, meio dessa semana. Meio dessa semana, né? E aí nós vamos estar trazendo mais informações aí. Ô Jaime, fecha. Diga. Aí em relação ao Vila, vai ganhar
6: o Vila Nova. O Vila Nova aqui, um detalhe aqui, o Vila Nova jogou 5 partidas lá em Ponta Grossa até hoje. O Operário só venceu uma. No 2019 venceu por 1-0. O Vila depois venceu 2-1, empatou 1-1, venceu 3-2. E o último jogo que o Vila teve lá foi em 25. O Vila empatou 2-2.
4: Como é que tá o retrospecto?
6: Favorável ao Vila Nova.
4: Lá ele nunca perdeu?
6: Nunca perdeu uma vez, só o primeiro jogo, 1-0, em 2019. Depois disso, o Vila ganhou 2-1, empatou 1-1, 3-2 o Vila ganhou, e o último jogo 2-2. Para mim, o Vila ganha esse jogo hoje, doutor César.
4: Bom,
6: Vila volta do Paraná, lá de Ponta Grossa, batendo no Operário de Ponta Grossa, doutor César.
4: Beleza, então, fala.
7: Eu quero deixar meu protesto aqui ao Banco Central. Hoje eu traí meus parceiros aqui de mesa, geralmente sempre com o Marcão tá na escalação aqui de vir participar com vocês aqui, eu trago um lanche. Hoje eu não trouxe o lanche, ninguém lanchou em casa.
4: Não, você fodeu.
5: Não, eu lanchei.
7: Você lanchou?
5: Eu levanto cedo.
7: É, mas o Richter aqui não lanchou?
5: Eu fiquei na mão, nessa aí. Aqui. Mas por que aconteceu, Marcão?
7: Aí os caras falam assim, o Marcão vai hoje, vai levar o lanche. Cheguei aqui sem lanche. E a galera aqui, todo mundo hoje ficou com fome, então eu protesto ao Banco Central.
5: Eu não saio de casa, isso é muito difícil.
7: Você é um cara muito organizado.
5: Não, não é isso. A dona Irene, ela sempre cozinha negão, dois ovos, isso aí é de praxe, e eu tomo café com leite.
4: Coisa do negão, e bem cuidar, viu, Rocha?
7: Então o cara sempre na reserva, né?
6: Dona Irene cuida bem.
7: Mas, Nilton, vou aproveitar aqui um pouquinho aqui.
4: Fala.
7: Entre o Goiás e o Vila, pra subir, qual que você preferia?
5: O Vila.
7: Vila, por quê?
5: É porque o Vila nunca teve numa primeira divisão.
7: Então você é torcedor do Vila?
5: Não é esse fator. Deixa
6: eu ajudar você aqui, doutor César.
5: Não.
6: Em 1977, eu, um garoto sonhador, achando que todo homem chegaria à perfeição no limiar da vida, ou seja, no final da vida, eu me recordo do Vila Nova lotar o Serra Dourada domingo contra o Botafogo, 5 da tarde, e empatar em 0-0, Nilton César. Uhum. Ali foi Série A de brasileiro. Foi o principal campeonato brasileiro.
4: Não, mas tinha 90 tiros.
5: Deixa eu te falar. Disputou. Aqui.
4: Não, mas
6: disputou brasileiro já.
4: Vai da era moderna.
6: Serra Dourada não cabia ninguém, meu amigo.
5: Eu vou explicar.
6: 0-0 com o Botafogo.
5: Pontos corridos.
6: Os Nutellas não lembram disso.
5: Pontos corridos. Quantas vezes o Vila disputou? Busca aí. Pontos corridos.
8: Nunca disputou.
4: A última vez que o Vila disputou esse campeonato que você está falando foi em 1986. Está fazendo 40
6: anos. 77, Milton Santos.
8: Acho que era Taça Brasil.
4: 86, não. Se campeonato não Brasileiro Nacional, o Vila disputou. É, só vocês buscar 86.
6: Vou trazer a escalação para você aqui agora.
4: Não, 86, Jaime. Não precisa de voltar em 70. Não, não. Ó, presta atenção. O que eu coloco, às vezes, as pessoas... O Vila nunca disputou a Série A em pontos corridos. O Vila já disputou o Campeonato Brasileiro pela última vez em 1986. O ano que eu comecei...
8: Não, mas tinha 90 times, Nilton.
4: Pois é, mas disputou. O que eu estou citando é isso. Agora é o seguinte, o que eu cito aqui em relação à pergunta, eu venho batendo na tecla que eu continuo acreditando na equipe do Goiás, como eu espero uma reação da equipe do Atlético. Agora, eu sempre deixei claro que eu tenho um sonho de ver o Vila Nova chegar à primeira divisão. O Goiás já teve várias vezes e certamente vai estar. O Atlético também várias vezes, certamente vai estar. É algo que eu tenho de ver e eu acho que a torcida
6: vai ver ainda. Merece. Vai ver ano que vem.
4: É, de e poder chegar e quem sabe que disputar uma
6: rádio é um troço sério. Rádio é um troço sério. Se você fala números, tem que provar. O Vila Nova, no dia 16 de outubro de 1977, jogou contra o Botafogo no estádio Serra Dourada, placar de 0-0. Competição, Campeonato Brasileiro, tá? Marcou a estreia do Vila Nova na história no Campeonato Brasileiro da Primeira Divisão. Escalação, Botafogo, Zé Carlos, China, Osmar, René e Rodrigues Neto, Luizinho, Rangel, Mendonça e Mário Sérgio, depois Tiquinho, Gil... Nilson Dias e Paulo César. Curiosidade, este empate integrou a famosa sequência invicta do Botafogo do Campeonato Brasileiro. Tá. Vamos ver se eu acho que o Vila Nova daqui a pouquinho escala.
4: Tá, caça aí pra nós também, quando que o Vila disputou o Brasileiro em pontos corridos e quando começou a competição e procura também a última vez que o Vila disputou.
8: Você falou que foi 86. Aí você passou pelo mundo de tarefa pra responder.
4: Vamos lá, Jaime, hoje com o pai Guga é a coisa mais fácil de fazer é isso. 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Podemos seguir aqui?
8: Pode.
4: Podemos seguir, já então. Vamos lá. Deixa eu abraçar o Tadeu Guedes. Tadeu Guedes está nos ouvindo. O mais atleticano, professor Júlio Marcos, manda um abraço, tô mandando, torcedor do Goiás. Eu abraço também aqui o cunhado do Tadeu Guedes, o Hildo Araújo Flores. Alô, Hildo Araújo Flores, cunhado do Tadeu, torcedor do Goiás, tá com a cabeça inchada.
8: Então, sabe quem tá na audiência?
4: Quem?
8: Nilton, lá da Mundial Borracha.
4: Um abraço.
8: Companheiro nosso dele, o Milton Júnior.
4: O Soraci.
8: Toda a companhia limitada lá, que tá sempre acompanhando o Mão na Mesa, hein?
4: Ah, bom. João.
8: Abração, Júnior.
4: O João Batista de Queiroz. Nilton César, não pipoca, não. O Goiás e Atlético vão subir só se for no próximo ano. Vila Tigrão. João Batista Queiroz, torcedor do Vila. Severiano Castro. Nilton, fala que é Vila, mas tá zoando. Virou moché de Série C. Gente, deixa eu falar pra vocês. Eu aprendi uma coisa. Deixa eu falar pra vocês. Eu tenho o meu ponto. Não, mas as pessoas podem falar e pronto. Eu comento aqui na Bandeirantes 100% dos jogos da equipe do Vila. E eu sempre deixei claro. Meu sonho é ver o Vila disputar a primeira divisão.
8: Então, se você sonha, você é torcedor
4: brasileiro. Daí, não. E se eu for?
8: Não tem
4: e
8: problema.
4: Se eu for? Não. Agora, eu procuro ser um profissional, porque eu tenho 36 anos, já quase 40. Eu falo 36 é que eu vivo só da comunicação. cada um tem o seu ponto de vista. Aqui tem você é atleticano.
8: Só atleticano. Só atleticano.
4: O Richard provavelmente
5: não, seja Goiás. Não, não. Torço pros três.
4: É.
5: Torço pra Goiás, pra Vila e pra Atlético.
8: Não, mas torcedor
5: mesmo,
8: de verdade.
5: Você
8: é Goiás.
5: Não, de jeito nenhum.
8: Torço pra Goiás.
4: Não, mas a imagem do Richard
6: é Goiás.
4: Ela tá ligada à equipe do Goiás. Isso é fato. Não tem como ele.
6: Newton.
4: Ele poder.
6: Escalação do Vila Nova.
4: Ah, vamos lá.
6: O Vila Nova. O Vila Nova, em 1977, tinha o treinador João Francisco. Vocês lembram bem do
4: Manda ficha aí, Jaime.
6: Que trabalhou no Cruzeiro. Jorge Vitória no gol, Zé Luiz, Rafael, Jorge Fernandes, Sérgio, Roberto Oliveira, Toninho Almeida. Depois entrou saiu Humberto Ramos, entrou Luizinho, Fernandinho, Carlinhos. Depois saiu Rangel e entrou Lula. Essa é a formação do Vila Nova.
4: Tá bom, então. Procura aí a última vez que o Vila disputou. O Júnior, lá da Mundial, está nos ouvindo. Essa do Richard agora
6: foi
4: me
6: boa,
4: fez né? lembrar, Ligueira. Sabe o quê? Ah. Eu estava assistindo a época o Super Pop e a Luciana Gimenez. Aí estava com um cara lá, uns entrevistados, e o Aguinaldo Timóteo tava. Aí o cara falou assim: não, o Aguinaldo é
6: gay.
4: Ele falou: opa! Eu não! Desculpa!
8: Menino ou menina?
4: Aguinaldo Timóteo, não, rapaz, me respeita, eu não. O Richard aqui, eu achei menina. Que era, mas vida que segue, vamos brigar com isso. Não,
6: aí que o cara falando que é gay, o cara não é, né?
4: Não, sim.
6: Mas pra sociedade o cara é gay. Opa, não, para nada, não sou.
8: Não, menino.
4: É um fato marcante da TV brasileira, o saudoso Aguinaldo Timóteo, uma das maiores vozes, para mim, um dos grandes cantores. Cara, tinha voz demais. Bem, vamos seguir então. A galera vai participando aqui. O Domingo Sávio, Nilton, no time dos cronistas esportivos do Brasil, você é camisa 10. Subtenente PM Lima, Barra do Garças, Mato Grosso, um abraço grande. Subtenente da PM Lima. Um abraço aí, Domingo Sávio Ferreira. Marta Xavier, torce pro Goiás, mas quero ver o Vila na primeira divisão. Qual o problema? É bom até pro Goiás. Isso aí, Marta. Aí, cada um tem um ponto de vista e opinião. O Eulis Pereira, diretoria do Goiás, tem que demitir esse técnico ruim. E com os salários dele, contratar dois jogadores bons. Deixa o Leandrão comandar. Ele ganha 350 mil por mês. A Ângela Vitória. Alô, dona Ângela. Já deixei o meu like. Um abraço. Obrigado aí. Vamos lá.
6: Você sabe onde eu quero ver o Vila Nova? Disputando Copa Libertadores da América, cara.
4: Ah, bom então.
6: É.
5: Ei, mas aí vai jogar onde, hein?
4: Serra Dourada. Até lá Serra. O Serra já tá pronto. Certamente. Vamos lá, galera. Vamos falar do Atlético. Então aqui, ó. Vamos lá. Vila ganha hoje?
8: Ganha.
4: Pra você, Richard?
5: Empata.
4: Pra você, Tele?
8: Ganha.
4: Pra você, Jaime?
6: 1-0 pro Vila.
4: Ah, bom, então, tá aí a opinião da sua... Aqui, gente, vamos abordar o Atlético. O Atlético contratou um time de futebol, o Davi Terans não fica, voltou, fez cirurgia, eu penso que não joga mais esse ano. O Atlético era tido por todos como um time que estaria ou vai estar na primeira divisão. Ganhou do Operário, que está 4 jogos sem vencer, empatou com o Náutico, está na parte baixa, perdeu para o Atlético, empatou com o Londrina na parte baixa. E aí, o Atlético tem um jogo que é carne de pescoço, Botafogo de Ribeirão Preto, bicho, é jogo que o Atlético tem que passar por cima, mas a situação do Atlético é essa, ele tem que ganhar. E aí as críticas em cima do Roger Silva, vocês vão responder na sequência no nosso Apito Esportivo nesta manhã de domingo. A galera vai participando conosco, estou abraçando o Bruno Vilela lá em Tumbiara. Tumbiara que virá aí com 3 times disputando a 3ª divisão do futebol brasileiro. 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Abraçando Pedro Henrique e também o Holmes. 11:40. Na sexta tem mais.
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3: Agora 11:44. Eldon Dias. Nilton, eu sou Goiás e gostaria de ver o Vila na primeira para que nossa diretoria percebesse o tanto de erro que está cometendo, inclusive com o Mozart, como pode ser tão ruim. O Lívio Carvalho, Nilton, tem de levar esse Jaime Ramos para a Clínica Ato, o Severiano Castro.
4: Vixe, nossa senhora.
3: Meus amigos, os melhores. Vila na Libertadores tem que jogar no Maracanã para comportar os torcedores. Maior do centro-oeste do Brasil, Vila. Olha o Gilberto Nogueira. Alô, Gilbertão. Nilton tem que reduzir o salário do Moça. Ele tá trabalhando contra. Ontem ele fez o trabalho do outro técnico. Me ajuda.
5: 370 mil.
3: 300, é isso aí?
6: O quê?
3: Eu ouvi falar 350.
6: É muita verba, Nilton Santos.
3: É isso aí.
6: 370.
7: Esse aí também não esperava, não, hein, rapaz? Esse.
6: Ele
7: o salário dele deve ser maior que o do Guto Ferreira, então.
6: Maior,
3: é,
6: maior, cara.
3: É, muito.
7: Rapaz.
6: É maior do que o salário do.
7: Então, tô dizendo que o Goiás está em crise financeira, pagando 370. E o treinador botando o Luizão de lateral direito. Cara.
6: Não, é do
7: 370 mil por mês, rapaz.
6: Nós estamos em crise, né?
3: Gente, e o Atlético?
5: E aí? Ei, rapaz, o meu Atlético tá ruim, hein?
6: Tá olhando aqui, ó.
5: Tá doido? Tá
6: assim, Botafogo de
5: não tá ruim, não.
6: O Botafogo de
5: Ribeirão Preto. Não tá, não. Calma, tá nervoso.
6: Eu tô olhando aqui.
5: Pelo amor de Deus.
6: O Botafogo de Ribeirão Preto, nos últimos 11 jogos, só perdeu 2. Ele vem numa ascensão meteórica, jogando com muita facilidade, complicando a vida dos adversários. O último jogo, em casa com o Criciúma, ele empatou com o Criciúma, jogando um futebol fino, tá? O Atlético, Nilton César e amigos, não vai ter moleza, não, hein? Com esse Botafogo, não, tá? Não espera moleza, não.
3: E aí, Jaime, quem ganha?
6: Quem ganha?
3: É.
6: O Atlético ganha.
3: É?
5: Aí não vai ter moleza, não, mas já ganha.
6: É o seguinte,
3: peraí. 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
1: Quando você era levado, Nitor, você achava, cara, menino, não faz isso não, menino.
2: O Jaime
1: menino.
2: Mas
1: ela confiava em você. Você é um menino bom, educado, você não fazia isso. O Atlético tem que entrar de orelha ligada, de orelha em pé nesse jogo. Não será fácil. Você encarando com responsabilidade, respeitando o adversário, o treinador que tá devendo, hein? O Roger Silva tá devendo. Fazer o trabalho dele, não inventar. Porque depois que o Atlético deu pra ir um monte de jogador, ele começou a inventar e o time caiu, tá? Então, Nilton César, se o Atlético entrar com determinação, comendo a bola, não aquela bolinha sem vergonha que começou contra o Vila Nova, ele ganha o jogo.
3: Do jeito que o Jaime falou do Botafogo, achei que era o do Rio de Janeiro, cara.
0: É, não, de Ribeirão,
3: Ribeirão Preto, Jaime. Você
1: sabia que o Botafogo e o Ribeirão Preto já bateu no Atlético no Cione? Há 2 anos atrás, bateu.
3: Ah, mas lá
0: dois
3: em...
0: anos. Dois anos atrás, era outra coisa.
2: O Jaime tá daquele jeito assim, o Jaime tá parecendo aquele joguinho do Tigrinho lá. Você pode jogar que você vai ganhar, mas não joga não que você perde.
0: 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Tele, e aí, o Atlético precisa de mostrar que veio.
4: Exatamente, então, por isso que joga em casa.
0: Principalmente em casa.
4: Joga em casa contra o Botafogo. Pra mim, esse Botafogo nessa Coca-Cola toda que o Jaime fala. O até teve resultado bom lá contra ele, no primeiro turno. O até precisa mostrar serviço e é agora, porque as contratações tá aí.
0: Atlético
4: o Roger.
0: Ganhou lá?
4: Acho que ganhou. Botafogo? Empatou, uma coisa assim. Não perdeu lá, não.
1: Ah.
4: Acho que não, só não tem que
1: voltar. 1 a 1.
4: E o Roger, ele errou. Naquele comentário dele contra o Vila Nova, pra mim o resultado do empate foi bom. Agora tem que mostrar agora em casa. Tem que ganhar. Não, é obrigado a ganhar.
0: O Atlético perdeu pro Vila 2-0.
4: Não, perdeu, mas foi as explicações dele, que o time jogou demais e perdeu. Eu não vi isso aí. Eu vi o Vila ganhando 2-0 num time que não finalizava no gol. Só tinha correria o Atlético contra o Vila. E já no outro jogo foi 1-1. O Atlético mostrou mais evolução. E agora o Rocha tem que mostrar porque ele tava invicto, que ele perdeu a possibilidade pro Vila. A única derrota dele foi pro Vila. Ah. Agora ele joga em casa e tem que dar um resultado pro torcedor pra continuar brigando pra buscar o acesso à Série A de 2027.
0: Ah, bom, então. Atlético ganha?
4: Ganha.
0: Terça?
4: 2-0.
1: O Atlético jogou 3 vezes com o Botafogo aqui em Goiânia. Ah. A primeira ele perdeu 2-1.
4: Fala o último jogo.
1: Aí empatou a segunda 1-1-23. No ano passado, o Atlético ganhou 2-0 no Botafogo aqui.
0: 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E aí, Roquete, o Atlético é favorito para esse jogo de terça?
2: Então, eu tô muito preocupado com o Atlético. E tô mais preocupado ainda com o Alisson, porque o Alisson ele tem que tomar atitudes drásticas dentro do Atlético logo e consertar esse time, que não dá tempo mais para continuar errando igual está errando. O Atlético não vem conseguindo fazer o papel dele de casa, que é ganhar, né? Ganhar em casa, não consegue ganhar em casa. E fora, no mínimo, buscar um ponto lá fora também não tá conseguindo. Então o Atlético ele tem que realmente aí dar uma melhorada nesse elenco dele aí. O Alisson tem que bater a mão na mesa, igual quando você chega aqui na nossa turma aqui, bate a mão na mesa, Nilton César, a mão na mesa, bate na mesa mesmo, pra fazer os caras escutar e fazer o papel de casa, que é ganhar os pontos. O Atlético vai trazer esses 3 pontos lá na marra.
0: É?
2: Vai. 1-0.
0: Então. Ok, então. 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E aí, Richard?
3: Ué, tendência com o Atlético vem forte para esse jogo. O Roger Silva, Nilton, ele tem que entender, identificar o que ele tem na mão. Chegaram 10 reforços para ele. O Terans não tá mais, ficaram 9. Então ele tem que já definir o time titular dele e dar a sequência para esses 11. Hoje ele não tem um 5 titular. 5, número 5, volante. Uma hora joga o Cristiano, uma hora joga o Leandro Vilela, uma hora joga o Henrique Freitas. Então ele tem que definir quem é esse primeiro homem de meio de campo. E o segundo também. Achei que seria o Netinho. Uma hora é o Henrique Freitas, uma hora é o Igor Henrique, uma hora é o Daniel Peixoto. Então ele não define. E o número 7, o ponta direita, Tele. Uma hora é o Gustavo Maia, uma hora é o Léo Tocantins, outro jogo vem com Bruno José. Cara, então enquanto ele não definiu o 11 e dá uma sequência pra esses caras, esse aqui é o meu time titular. O Atlético vai patinar entre boas atuações e outras nem tanto, e por isso aí tá, hora que é pra chegar no G6 não consegue. Então ele tem que identificar, e se não bater esse jogo aqui diante do Botafogo, fica ruim pra ele, que a gente sabe que o comando lá, ele não é fácil não. O Atlético tá de olho. Ele tem que ganhar esse jogo de qualquer maneira para estar muito pertinho do G6. Não ganhando, a situação do Roger começa a ficar perigosa lá, o carro.
0: 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Se vocês estivessem no lugar do técnico do Atlético, o Roger Silva, vocês sacariam o Gustavo Coutinho e dariam oportunidade pro João Pedro?
4: Eu não.
1: Eu também não. Gustavo Coutinho é o artilheiro do Atlético. Eu acho que tá precisando de mais, fazer um esquema para ele receber mais bolas, né?
4: Foi o que o Chris falou, definiu quem vai ser o comandante.
3: Eu entrava com o João Pedro. Tava na hora. Esse João Pedro é bom jogador, já mostrou isso no Remo, veio como reforço. Gustavo Coutinho, ele é o artilheiro do Atlético, muito em função também das cobranças de pênalti, que ele tá sempre fazendo um golzinho ou outro de cobrança de pênalti, mas esse jogador tem entrado bem nos jogos. Eu entraria com ele e dava uma sequência de pelo menos 3 jogos para esse cara como titular do Atlético.
0: Eu faria o mesmo.
2: Eu ficaria também com isso.
0: Do Atlético, cara, o Gustavo Coutinho tá sumidão. 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Tele, pra você, o Atlético vai subir?
4: Tá complicado, então, porque não dá um...
1: Você não é o único que fica em cima do muro, não, Tele.
4: Não, mas é o seguinte, porque o Atlético não dá segurança.
3: A pergunta é difícil, cara.
4: Não dá segurança. Pra mim, o Atlético tupelar o Vila, perdeu. Agora o Rich acabou de falar e eu concordo com ele. Nós não temos um time pronto, hein? Vai ter um monte de reforço, mas não tem um time. Fala assim, esse é o time titular. Eu tenho dúvida.
0: 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Jaime.
1: Diga.
0: O Atlético sobe?
1: Olha, o Atlético, ele vai brigar no G6 para subir. E lá ele tem grande condição. O Vila só sobe se chegar no segundo colocado lá, o segundo ou primeiro colocado pro campeão, né? Mas o Atlético, entrando no G6, ele vai pra Série A, viu, Nilton César?
0: Tá, mas o Atlético sobe?
1: Se tiver no G6, se ele conseguir
0: entrar no G6, sobe. O Atlético vai conseguir?
1: Eu acho que vai.
0: Ah, bom, então, opinião sobe, né? Do Jaime vai realizar.
1: Com consequência, ele sobe, né, Nilton?
0: 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O Atlético sobe, Marcão?
2: Então, se o Atlético conseguir chegar no G6, aí sobe.
0: Mas, assim, vocês estão muito em cima do muro. Se o sino joga... O Atlético foi o time que mais investiu. O Atlético foi o time que mais...
4: Não mostrou isso, Maurício.
0: Pois é, mas eu tô perguntando. Vocês acreditam
2: que o Atlético se chegar no G6 já sobe.
1: Você quer que a gente antecipe uma coisa? Que tem muita coisa pra acontecer.
4: Então, até o Goiás chegar no G6,
0: não acredito. Vocês não acreditam, não é isso, Richard?
1: Não é isso, não.
0: Quando você tem uma convicção, uma certeza.
3: A convicção, né?
4: Eu tenho dúvida.
1: Pra você.
3: Não, e outra coisa, o Nilton falou a palavra convicção. O treinador do Atlético não tem convicção do time titular hoje, com tanta mudança. Então, ele não passa essa credibilidade.
0: Aliás, dentro disso, desculpa só te interromper. O Richard, ele foi assim, algo que é essencial. Ontem eu estava observando, eu acompanhei o jogo do Goiás. Cara, vai terminar o Campeonato Brasileiro. O Goiás não tem um time definido. Todo jogo, o Atlético também não. O Vila, gente.
3: O Vila tem a base.
1: O Atlético estava muito bem. Depois que o Alisson deu os reforços para ele da janela de meio de ano, que terminou o transfer ban, o treinador meteu os pés pela cabeça. Ele dificultou o time. Jogou pior, tá pior, tá, caiu.
0: O que eu penso é o seguinte, o Atlético em relação a esse ano, ele tá pecando em termos de um comandante, um cara que saiba ali o caminho das pedras. E eu acho que se o Roger não der certo, vai ser tarde para tentar
1: consertar. Se ele não ganhar do Botafogo,
0: ele vai ser demitido.
1: Isso.
0: Porque assim, cara, você ganhou 10 reforços. Olha aqui no Vila, esse negócio aí, sim, ele é relativo. O Vila contratou 6, só um é titular. Só um, Richard.
3: O Bruno Breno
0: Borges. Que agradou. Você fala aí, de repente o Everton pode entrar, mas hoje o Galdino é reserva.
3: O
0: Cariús é reserva. O
3: Douglas Mendes
0: é reserva. O Douglas Mendes é reserva. Então, assim, voltou às
4: origens. Então entrou e virou reserva.
3: Então, Nilton, eu acho que o Atlético, assim como o Goiás, como nós falamos no bloco anterior, trazendo os atacantes, eu acho que ele briga pela sexta vaga. E eu penso da mesma forma do Atlético. Eu acho que a chance do Atlético é chegar em sexto e depois ir pro playoff e tentar algo mais. Não vejo Goiás e Atlético brigando por G2 para subir direto, de forma alguma. Vejo o Vila com alguma condição de ser G2. Mas os dois, o Atlético e Goiás ali pela sexta vaga jogando contra o terceiro colocado.
1: Eu acho que a grande chance do Vila Nova é G2, né? Tá lá e sobe, né?
3: Sobe direto, né?
1: Mas ficar no G6 é mais complicado, porque a gente lembra daquele episódio de Natal, né? Que lá até hoje não saiu da nossa cabeça, né?
0: Beleza, então, vem aí o destaque final, o Zé do Norte vai seguir por aqui, né? O Luther também tá indo embora, vamos lá, então, pra galera que tá participando conosco, pra Centro Automotivo, Mega Lubrificantes, especializada em mecânica, suspensão, injeção eletrônica, limpeza de bicos, troca de óleo de transmissão automática, freios, regulagem eletrônica e retífica de cabeçotes. 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Tele, seu destaque final.
4: Eu estou não agradecer mais uma vez a toda a equipe aqui, né? Do Bandeirante, a você, ao Roquete, ao Rich, ao Jaime Ramos e você de casa, principalmente, que acompanhou e comentou com nós aqui no Apito Esportivo. E que Deus abençoe a todos, que Deus leve todo mundo para casa, viver com a família. E em primeiro lugar que eu falo, gente, vá na igreja, vai buscar o Senhor, que o dia de domingo é dia de servir o Senhor Jesus Cristo, nosso Deus Todo-Poderoso. Muito obrigado a todos e até a próxima.
0: Valeu, Bitão. É o destaque final do Tele aqui no Apito Esportivo nas manhãs de domingo. 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Lembrando que hoje, 16h, futebol Bandeirantes para Operário e Vila Nova. Ô Marcos Roquete, seu destaque final.
2: Nilton, muito obrigado pela mais uma oportunidade aqui na Rádio Bandeirantes. Obrigado a todos os ouvintes aí. E quero também agradecer também toda a minha equipe lá do Fala Torcedor, lá do Roquete Interativo. Você e ouvinte aí, segue nós lá no Roquete Interativo pelo YouTube.
0: Valeu, então. 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É, destaque final aí do Jaime Ramos, o eletrizante.
1: Abraçando o doutor Luciano, brilhante advogado, tá sempre com a gente, é flamenguista e hoje ele tá evitando contato dos amigos, porque ontem o Cruzeiro bateu de virada no Flamengo, né?
0: Ganhou.
1: Mas
0: ganhou quando não precisava, né?
1: Tinha que ganhar lá, né? Na Libertadores, né? E também abraçando aqui o Eduardo, né? Que é torcedor do Goiás, é proprietário da banca de jornais Três Irmãos do Centro de Goiânia, né? E tá sofrendo com o Goiás dele, hein? E se o Vila ganhar hoje, Nilton César, amanhã passa um vilanovense lá daqueles pra atazanar a vida dele.
0: Valeu, então. Olha o Severiano Castro Filho. Nilton, pessoal, os melhores 2023. Vila não subiu em Natal porque não tinha treinador. Igor Magalhães, muito fraco. Escalou Vila, errou e perdeu. José Francisco, o Coutinho só tem nome, não tá fazendo nada, tá atrapalhando o João Pedro. 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Richa, seu destaque final.
3: Parabenizando mais uma vez o time do Anápolis, no último lance do jogo, vence e mantém as chances de permanência na Série C. Lembrando, Nilton, que na quarta-feira o Goiatuba começa sua decisão, jogando lá em Porto Alegre.
0: Goiatuba sobe?
3: Sobe, na minha opinião, sim. Vai se juntar, se Deus quiser, ao Anápolis no ano que vem na Série C. E hoje, agora à tarde, acompanhar a transmissão da Bandeirantes com o jogo do Vila, torcendo para que o Vila possa trazer pontos importantes, se não 3, pelo menos 1, lá do Paraná.
0: 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Agora 12:06, ponto final. Próximo domingo tem o Apito Esportivo, edição de domingo. Agradecendo o Zé do Norte na mesa de áudio e também o Luther Sardinho Cabeção. Eu volto daqui a pouco, às 16h, para Vila Nova e Operário. Vamos juntos, das 16h até mais tarde, eu acho que até às 22h. Um abraço, obrigado, fiquem todos com Deus. Hoje tem Vila!
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1: 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Até já, Brasil!
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1: Apenas um brasileiro não conhece ainda o seu adversário nas quartas de final da Copa Libertadores da América. Trata-se do Flamengo, que não sabe se enfrenta o Tolima da Colômbia ou Independiente del Valle do Equador. A partida entre esses dois clubes foi adiada por conta dos terremotos que assolaram a região da Colômbia na última semana. E o adversário do rubro-negro será decidido apenas nos próximos dias.
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4: Meio-dia e 18, aqui estamos de volta com quem? Com o Domingo Esportivo Bandeirantes. Ai, cara, eu não vou mentir pra vocês, eu não estou com fome hoje, tá? Não tô. Geralmente eu tô.
5: Por quê?
4: Ah, a canetinha tá cantando, velho. A canetinha tá cantando. Mas eu acordei com uma fome, velho. Tomei um café da manhã e agora tô abastecido. Mas não vou mentir pro ouvinte, não. Quando eu tô com fome, eu falo. Eu quase mordo a espuma do microfone, mas hoje eu tô na manhã do gato. Tomou café, Pedrão, ou não?
5: Você toma tomei, café de manhã, viu? Não? Tomei. Toma cafezinho diretoria hoje, viu?
4: É, diretoria. Ah, defina não, café não, diretoria.
5: Ó, pãozinho francês.
4: Tá.
5: Botei uma fatia de queijo.
4: Legal.
5: Uma mortadela.
4: Putz, você sabia que tem que evitar mortadela e peito de peru e presunto?
5: Sabia, mas tem que evitar tanta coisa,
4: depois, você,
5: né?
4: Você tem toda a razão. É. Né? E aí?
5: Botei na air fryer, 3 minutinhos.
4: Air fryer?
5: Air fryer.
4: Isso é muito PIB alto, hein,
5: queijinho,
4: velho?
5: Queijinho derretido,
4: você não
5: pãozinho
4: usa a tostadeira, o tostex pra fazer?
5: Ah, não, mas é que eu tava com pressa, vindo pra cá, né? E fiz rapidinho na air fryer. Tá. Deixei esquentando, montei o pão, botei ali.
4: Você esquenta air fry antes de pôr a parada?
5: Esquento.
4: É, eu sempre esqueço, velho.
5: Eu esquento.
4: Qual é a diferença? Desculpa a ignorância. Qual que é a diferença? Ah, não tem que esquentar air fry 5 minutos antes. Sai do mesmo jeito, bagulho.
5: Qual é a diferença de jogar bola sem aquecer e aquecido?
4: Pô, mas eu tô falando de um corpo humano. Outra coisa é uma máquina.
5: Ah, tudo bem, mas aí você coloca, por exemplo, você coloca o pão com air fryer a 0 grau e aí coloca 200 graus, ele vai pegar todo esse processo. Então você vai assar de forma desnecessária a 100 graus, a 150, a 180 graus, até chegar em 200. Chegou em 200.
4: Em quê? Eu tô acreditando no
5: achismo
4: argumento.
5: Achismo total. Mas tá... Achismo total.
4: Não, eu tava acreditando, mas será que é isso mesmo, velho? Você tava me convencendo. Bom, beleza, e aí? Você não toma mate, não? Aquele chimarrão? Você é gaúcho, pô.
5: Tomo chimarrão,
4: você
5: é bom.
4: Você nunca trouxe aqui?
5: Eu já trouxe, eu tomei com mamone aí uma época.
4: O que é cuia, é isso?
5: É cuia, a bomba, né? Que é o canudo, mas se chama bomba, não vai falar isso em Porto Alegre, no interior do Rio Grande do Sul, que a galera fica irritada.
4: Por quê?
5: Porque não é canudo o nome, né? É bomba.
4: Ah, é? Você já me dá o canudo aí, mestre?
5: Exatamente, a galera fica irritada.
4: Olha
5: só. E a cuia. E aí a erva... Água quente.
4: Opa!
5: Sabe que você tem que colocar água...
4: Na que erva é essa aí?
5: Não, erva mate. Mas você sabe que no Uruguai tem...
4: Tem uma reservinha marvada.
5: Tem uma...
4: Tá marvada. Já tomou a marvada?
5: Nunca
4: não?
5: Tomei.
4: Não?
5: Nunca
4: tem curiosidade,
5: tomei.
4: Não? A gente mata a sua curiosidade hoje, se precisar. Viu? Fica tranquilo. Tá, e aí?
5: E aí,
4: é isso.
5: Coloca água morna ali só pra ele... Só pra... segurar a erva, né? Na hora que você fizer a curva, depois água quente.
4: Chimarrão é sem graça pra caramba.
5: É bom.
4: Véio. Não tem um gosto
5: é chá,
4: de nada.
5: Né? É chá.
4: É chá?
5: É chá.
4: Entendi.
5: Chá.
4: Só isso?
5: É. Tá bom. Chá. É água quente com mato, né? Com erva.
4: Mas tem gosto, velho.
5: Tem gosto de mato, né? Gosto de erva. De erva mate. Vai ter gosto do quê? Chocolate?
4: Eu vou saber, ué. Não tem aí um negocinho? Olha os caras aqui, ó. Canetinha, além de deixar brocha, faz cair o cabelo. Tá louco? Para! Gente, atenção! Parem de acreditar em tudo que vocês veem na internet. É tudo sob acompanhamento de um médico especialista, um endócrino. É que cada um fala qualquer groselha. Hoje em dia as pessoas pegam pra si. Eu espero não perder cabelo e muito menos perder outras cocitas más. Agora já tenho filha também, agora já tô morto. Vamos lá, Pedro Coy. Então, atenção. Hora do almoço. O chefe Dan Galhardo tem sempre uma dica do chefe, sempre uma receita especial relacionando com alguma partida que a Bandeirantes vai transmitir. Você que tá cozinhando, manda foto e manda mensagem pra cá. 11999048756. Você tá cozinhando, tá preparando, ainda não sabe, tá com os ingredientes na mesa, tira uma foto e manda pro WhatsApp da Bandeirantes, 11999048756, que daqui a pouquinho a gente coloca no ar. Antes tem ele, chefe Dan Galhardo. Fala, chefe!
6: E muito boa tarde, meus queridos ouvintes da Rádio Bandeirantes, chefe Dan aqui na área, que chegou aquele momento gastronômico, aquele momento que você já tá, ó, com aquele cheirinho saindo aí pelo seu dial, tá bom? Vamos que vamos, a receita do dia, bora fazer uma massa, massa rápida, massa gostosa, massa deliciosa. Vamos fazer hoje um espaguete à la napolitana, muito simples, molho napolitano, gente. Primeiro, você vai pegar manteiga, um tabletinho de manteiga ali, mais ou menos umas 2 colheres de sopa de manteiga, vai colocar na frigideira, colocou na frigideira, deixa derreter, coloca mais um pouquinho de azeite para essa manteiga não queimar, aí você vem com 2 cebolas picadas, 2 a 3 dentes de alho bem picadinho, um pouquinho de pimenta calabresa e deixa dar aquela refogada gostosa. Terminou de refogar? Vem com aquele tomatinho, mais ou menos uns 8 tomates madurinhos, sem semente picado. Coloca ali, ó, só pra dar aquele chablauzinho gostoso. Colocou 10 minutinhos cozinhando, vem com bastante manjericão fresco, um pouquinho de sal, porque tomatinho pede sal. Colocou o tomate, cozinhou a massa ali até ficar al dente, vem com o espaguetão por cima, coloca nesse molho, só mexer muito bem, joga bastante parmesão ralado e tá pronto, massa rápida, massa fácil, e eu sei que você tem todos os ingredientes aí na sua casa, beleza? Tamo junto, me siga para mais receitas Chef Dan Galhardo lá no Instagram e Chef Dan Galhardo no Twitter. Tamo junto, beijo no coração, valeu!
4: Obrigado, chefe Dan Galhardo. É isso aí, meio-dia 23. Que maravilha, hein? Eu gosto de massa. Gosto de massa, Pedrão, não? É? Favorito, não? Não. Tá.
5: Eu como, gosto. Eu gosto de massa, assim, Capela. Não gosto de comida muito pesada, tipo lasanha, sabe? Não sou o maior fã. Mas como? Gosto de macarrão. Macarrão com alho e óleo.
4: Alho e óleo é bom.
5: É bom.
4: Qual que
5: né?
4: é o nome daquele lá que é... Carbonara é bom também,
5: é bom
4: né?
5: Também.
4: Que é meio com
5: é
4: ovo, com uns baconzinhos, né? Uma
5: Exatamente.
4: Delícia, é um espetáculo.
5: É com guanciale, né?
4: Ah, é?
5: Queijo, é guanciale, que é a bochecha do porco. O original, né?
4: Isso.
5: O original. É, que é com guanciale, que é a bochecha do porco, e com queijo pecorino, tô certo?
4: Pecorino, pode ser, não tenho a menor ideia.
5: Eu acho que é pecorino romano.
4: É.
5: Mas aqui a gente faz com bacon e Isso. parmesão, né?
4: Gosta de pene,
5: fica
4: não?
5: Fica bom demais, né? Gosto.
4: Eu gosto também. Branco ou vermelho?
5: O molho?
4: É, o molho,
5: molho,
4: né?
5: Você disse.
4: Tem que ser o molinho, né? Tem que ser branco, né?
5: Molho rosé.
4: Rosé, cara.
5: É
4: bom, né? Um espetáculo, né?
5: É bom demais.
4: O que você tá rindo, velho?
5: Eu não tô rindo, eu sou um cara carismático, sorridente.
4: Entendi, tá bom. Então é o seguinte, a galera mandou foto aí, Pedrão. Coloca uma foto atrás da outra aí, do que a galera mandou. Aproveita e coloca, pode vir o Alan Marcel, que tá no nosso Twitter aí com imagens. youtube.com/radiobandeirantesoficial. Esse programa tem 3 horas de duração. A gente tá aqui já há 2 horas e 25 só falando de futebol. Pelo menos pra gente dar uma aliviada, uma soltada aí, 3, 4 minutinhos, pra que a gente possa dar moral pro nosso ouvinte, porque a gente gosta de fazer. O que que é o rádio? O rádio é hábito. Então você que está habituado a nos ouvir todo domingo, das 10 até 1 da tarde, a gente tem sempre aí uns quadrinhos para que você possa interagir, para que você possa participar. Então você que está cozinhando aí, ó, manda para cá, 11999048756, uma foto atrás da outra, a gente vai colocar aqui a sua participação. Meio-dia e 26, inclusive tem mensagem de áudio da galera que manda para cá a participação. Estamos com mais de 500 aparelhos conectados no YouTube e tem muita gente também que manda mensagem no WhatsApp. Não dá para registrar todas as mensagens, mas pelo menos o seu nome a gente dá aquela moralzinha, beleza? Continue mandando para cá. José Vansenbock manda mensagem para cá, fala assim: Capela, sou palmeirense, Pantanal Sul, Mato Grossense, aqui é Verdão. Aí sim, garoto, ó. O Melchior. Ah, não, os caras estão quebrando pau no chat aqui, cara, eu fico maluco. Gente, deixa eu falar uma coisa pra vocês. Eu sou da época do chat que você flertava, dava aquela paquerada. Hoje em dia a galera fica se matando no chat. Não, que você é isso, que você é aquilo. Pô, tem coisa melhor que você trocar uma ideia, conhecer alguém. Hein, Pedrão? Você chegou a participar daqueles chats do UOL?
5: Nunca peguei o chat do UOL.
4: Né? Essa é outra geração.
5: Mas
4: né?
5: Assim, eu sou da época do MSN, né? O chat do UOL eu não.
4: Pegou o MSN? UOL, né?
5: MSN sim.
4: Eu era da época do ICQ ainda, cara.
5: É, não, esse aí não.
4: ICQ era bom.
5: Esse aí eu não peguei. Mas o MSN.
4: O MSN é o ICQ com grife.
5: É, pode ser. Era da hora o MSN,
4: da
5: né?
4: Hora,
5: eu sinto saudade do MSN.
4: Muito bom.
5: Você podia, se a pessoa não te respondia, você podia chamar a atenção.
4: Isso,
5: né?
4: Trava.
5: Exatamente.
4: Então, deveria acontecer isso no WhatsApp, que vira e mexe mandando mensagem
5: mesmo.
4: Pros caras aí, os caras não respondem, dá aquela tremida na imagem, né? O capela tá mandando mensagem. Mas ia acontecer comigo também, que eu sou ruim de WhatsApp, uma barbaridade. É, hoje já tem figurinha, mas a época, meu, quem é um pouco mais velho, quem passou dos 30 sabe do que eu tô falando. Você tinha o chat do UOL. Chat do UOL que você pegava, colocava o seu nickname, né? E você geralmente não colocava o seu nome, você deixava só o nickname, entendeu? Era muito bom, cara, era muito bom. Ah, o Melchior tá falando assim, Capela, o pau tá quebrando porque o cara chama todo corintiano de bandido. Não, aí tá errado. Gente, Nelson Rodrigues já diria, todo tipo de generalização é burra. Não podemos generalizar. Nem todo político é bandido, safado, vagabundo. Uma boa parte sim, mas nem todos. Né? Eu não consigo listar, bom, teria dificuldade de fazer uma lista aqui, mas nem todo jornalista divulga fake news, nem todo médico é ruim, nem, entendeu? Se a gente for começar a generalizar, aí realmente o fio vira, mas o melhor é ignorar esse tipo de opinião que infelizmente a gente não consegue ter um destino positivo, ó. O Sepários, Capela, meu nickname no chat do UOL era Marcelo 26 CM. Ah, não, velho, não. 26 CM. Que isso, me ajuda aí, pô. Tá de brincadeira. Você tá de sacanagem, olha esse negócio aqui. Mas obrigado. O meu, eu posso abrir. Bom, já que estamos falando aqui, o meu nickname era Ferro na Boneca.
5: Que isso?
4: Não, cara. Calma aí, pô, deixa eu explicar. Calma aí, Vitória. Fala aí, Vitória. Calma, te assustei, né?
7: Nossa,
4: bom dia,
7: fiquei até assustada.
4: Boa tarde, boa tarde. Não, vou explicar o porquê. Porque eu sempre fui muito fã de Charlie Brown. E tem um trecho da música do Charlie Brown. Ferro na boneca, vida na vida.
7: Ah, agora faz mais sentido.
4: Mas não é, gente, eu tinha, era criança, né? Que ferro onde? Não, você tá de brincadeira. Era por causa do Charlie Brown, entendeu? Então cada um tinha que ter um nickname no chat do UOL. E o meu ia ser isso. Os caras estão rachando o bico no chat aqui. Não sei se tinha que ver a reação da Vitória quando eu falei, eu falei, que isso? Eu falei, calma, pô. Deixa eu explicar.
7: Me assustei, realmente.
4: Assustou. Ai, meu Deus do céu. Bem-dia 29. Pedrão, tem aí as fotos da galera, não?
5: Tem, bora,
4: então
5: vamos
4: começar.
5: Então vai, coloca
4: aí, Alanzinho, coloca aí, ó. Dois segundos, já pisco o próximo. Três segundos, já pisco o próximo, ó. Aí um franguinho maravilhoso. Esse
5: é,
4: aí
5: é carne com batata.
4: Hã?
5: Carne com batata.
4: Tô sabendo legal. Carne com batata, com carne de frango. Vamos lá, pode passar pro próximo. É isso aí. Um
5: baião de dois.
4: Baião de dois é top.
5: Baião de dois é bom demais.
4: É bom, vamos lá, próximo. Eu também sou muito fã de baião de dois. Vamos lá. É, nossa, velho, na moranga, mano.
5: Carne seca na moranga.
4: Não, cara, na moral. Carne, qualquer coisa na moranga fica bom. Por que moranga e não abóbora, né? Qual que é a diferença?
5: Eu não sei.
4: Olha, outra coisa aí. Não. Alguém explica pra mim, por que, que não? O que tem a ver na moranga? A moranga é um morango, abóbora é abóbora. Pô, vamos lá. Maravilhoso também, fazendo comida dentro da abóbora. Maravilhoso. Olha o Curitiba aí, o cara fazendo um churrasco com o boné do coxa. Isso
5: um galeto ali, né?
4: É um galetão monsagrado,
5: parece
4: né?
5: Parece uma fraldinha, né, ali no espeto.
4: Tem razão, parece. Nossa, cara, maravilhoso, hein? Vamos lá pra próxima, galera mandando mensagem. Aí não, aí eu passo.
5: Manjericão, pra fazer um... Pô. Qualquer coisa dá pra fazer com manjericão.
4: Mas tem gosto.
5: Ai, manjericão é bom.
4: Hein, Vitória, você gosta de cozinhar também? Quando você põe manjericão na parada, sai alguma coisa?
7: Eu não curto muito não,
4: viu? Eu também não. Meio insípido, inodoro e incolor.
7: É isso, isso mesmo.
4: É isso aí, vamos lá pro próximo. Abraço pros manjericão aí. Ah, isso aí eu gosto aí, ó. Na brasa, cebolinha na brasa.
5: Pimentão.
4: Pimentão cara, eu passo.
5: Não, pimentão.
4: Não, não dá
5: é
4: pimentão.
5: Seguinte, ó, amarelo ou vermelho, ou amarelo. Desculpa aí, chefe Dan, tá? Mas vou dar uma aula aqui.
4: Vai, né? Vamos lá.
5: Ó, pimentão amarelo ou vermelho.
4: Tá.
5: Corta na metade, tira a semente e coloca ele na grelha, tá? Quando ele estiver quase pronto, assim, ó, por exemplo, nessa situação, já passou um pouco pra essa receita que eu tô falando aqui. Quando ele começar a ficar preto, a mostrar, aparecer essas partes pretas, queijinho. E deixa derreter. Depois só corta a fatia e mete pra dentro. É bom demais.
4: É mesmo?
5: É
4: véio.
5: Bom demais, cara. Então, e se quiser, dá até pra colocar um ovo também, mas eu passo.
4: Pimentão,
5: mas dá
4: ovo,
5: pra colocar. E queijo.
4: E meter pra dentro. Aí, ó. Aí é uma massa que falamos aí. Esses quadradinhos são maravilhosos. Olha só a quantidade de macarrão. fizeram um vídeo, estão mandando pra gente aí. Isso é o restaurante, né, Pedro?
5: Exatamente, restaurante, né? Fazendo macarrão com tomatinho, que é bom demais.
4: Que restaurante é esse aí? Vamos dar os créditos.
5: Deixa eu pegar aí, aqui.
4: Pega aí, aproveita e manda aqui um pratinho desse de macarrão pra nós aí, pô. Fica só mandando vídeo, tão de brincadeira, coisa maravilhosa. Vamos lá pro próximo, Pedrão. Se tiver mais, você vai colocando aí. Aí é uma carne, uma farofinha.
5: Carne, farofinha, um churrasquinho, né?
4: Churrasquinho gostoso, maravilhoso. Churrasquinho. Tomando água, aí sim, hein, meu garoto. Maravilha. Vamos lá pra próxima, já podem pular. youtube.com/radiobandeirantesoficial. A participação da galera mandando pra cá foto, vídeo do que vocês estão comendo. Por falar em comida, daqui a pouquinho falaremos mais sobre isso e já já, na volta dos parceiros comerciais, vamos fazer mais uma pausa, mais uma respirada. Sabe o que nós vamos falar? Como prometido na reta final do programa, Tiffany e a polêmica envolvendo Confederação Brasileira de Vôlei, a CBV, e o COI, o Comitê Olímpico Internacional. É uma polêmica muito grande, a gente vai falar sobre isso e daqui a pouquinho o Guilherme Agreda vai fazer um resumo. E aí? Quem tá certo, quem tá errado? Tem alguém certo, alguém errado? Tiffany tem que jogar com as mulheres? Essa questão envolvendo trans, o esporte, o que que você pensa sobre isso? A gente vai voltar do intervalo falando sobre esse tema e muito mais. Fala, Pedrão.
5: Capela, rapidíssimo, tá? Diga. Duas considerações importantes aqui. Um abraço pro Sobral, que mandou uma mensagem no nosso WhatsApp, dizendo que se você coloca o pão com a air fryer ainda gelada, né? Ainda
4: explica aí,
5: sem tá quente, o pão ele não fica crocante, ele vai amaciando ao invés de ficar crocante, entendeu?
4: Entendi.
5: Porque aí ele vai passando por todos os estágios da air fryer, da panela
4: quentura.
5: Esquentar, exatamente, da quentura. Né? Então essa é a diferença. E também um abraço aqui, deixa eu pegar o nome da nossa amiga Ana Luísa Moraes, final de telefone 5690, que manda a seguinte mensagem.
4: Diga lá.
5: A escolha entre moranga e abóbora depende da receita. A moranga é um tipo específico de abóbora, mas elas têm formatos, texturas e usos na cozinha bem diferentes. Entendeu, Capela? Tamo junto.
4: Nossos ouvintes são sensacionais, sempre explicando. Tá vendo? Como diria Pedro Coin, nem você sabe tudo, né, Capela? Daqui a pouquinho a gente volta com o Domingo Esportivo Bandeirantes e olha, na volta tem polêmica.
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0: genéricas, viu uma empresa oferecer veículos zero quilômetros à pronta entrega para o público presente. Essa iniciativa pioneira partiu da Marco Polo, a maior expositora da Latibus 2026, que aconteceu entre os dias 11 e 13 de agosto em São Paulo. O CEO da Marco Polo, André Maganian, enumerou os benefícios dessa iniciativa.
1: É uma oportunidade nova, com o pioneirismo da empresa, primeira vez que se faz isso, trazer para dentro da feira um fabricante com a solução pronta entrega e um produto com um valor elevado e que leva um tempo de produção, processo produtivo. Hoje, nós estamos falando em pedir um ônibus hoje, você vai ter uma entrega certamente não antes do último trimestre do ano. Então, você ter o produto disponível hoje para levar é um marco, é um programa que começou há muito tempo, que, se eu não me engano, 1.300 ônibus já vendidos no programa pronta entrega. É um programa que vai continuar na empresa e tenho certeza vai ser um sucesso também.
0: A Marco Polo foi a maior expositora da Latibus 2026, com 3 mil metros quadrados de stand e 5 mil metros quadrados de área total.
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3: Meio-dia e 38, estamos de volta. Domingo Esportivo Bandeirantes, que vai fazer a transição daqui a pouquinho para concentração. Faremos um giro, ou não, né? Vários giros, falando muito do seu clube de coração, de praticamente todos os estados do Brasil, e atualizando a informação do seu time e do seu clube aqui no microfone da Bandeirantes. Agora é o seguinte. Eu não vou mentir que eu fiquei muito chateado e muito decepcionado nesse meio de semana, porque eu acho que o mais importante do Domingo Esportivo Bandeirantes é o seguinte: nós não temos a pretensão, conhecimento, muito menos interesse de sermos os donos da verdade aqui no microfone. A nossa diferença pro ouvinte, pro internauta, é que nós estamos sentados aqui. Só que a nossa grande verdade e grande vontade é que nós gostaríamos e gostamos cada vez mais que o ouvinte esteja introduzido nas nossas vidas. E não é demagogia, não. Se fosse, a gente não colocaria essa quantidade imensa de mensagens no YouTube e do WhatsApp da galera. E na semana passada, a gente não abordou muito o tema Tiffany no vôlei. Por quê? Porque é um tema que ele é muito polêmico, muito politizado. Ele é um tema que você tem que tomar muito cuidado, porque ele é sensível. Mas a gente não foge da raia. Eu, pelo menos, não tenho medo de me manifestar e de me posicionar. Para quem não sabe o que eu estou falando, nós tivemos a semana passada a informação que o COI, atenção, o Comitê Olímpico Internacional, proíbe atletas trans de jogarem com mulheres. Então, no caso, a Tiffany, ela é uma mulher trans, e aí busquem a denominação e a forma técnica correta que vocês quiserem. Ela não pode mais, ela está impedida, ela não pode jogar mais representando a CBV, Confederação Brasileira de Vôlei. Ah, está impedindo o trabalho dela, está impedindo o direito dela de trabalhar. Pode ser, e aí vai para a questão jurídica, e cada um vai ter o seu embasamento. Mas no Campeonato Paulista, ela ainda pode jogar. Nós tentamos o contato com a Tiffany, que não vai falar. Nós tentamos o contato, Pedrão, fique à vontade aí, porque você foi atrás a semana inteira, parecia um tonto atrás de todo mundo e ninguém quer falar. Mas eles são os primeiros a quererem pluralidade de opiniões. Mas eles querem opiniões, mas não querem dar no ar. Pô, o que adianta ficar no interno? Não adianta nada. E o público? E o povo, que faz uma manifestação e um peso muito grande na decisão se pode ou não pode, se tem que ou não tem que jogar. Então, vamos lá, Pedrão. COI, não. CBV, não. Tiffany, não. O clube dela, Osasco, não. E aí?
4: Exatamente, Capela. E eu vou te falar, assim, fiquei muito chateado, principalmente com a CBV, porque achei, desculpa a palavra, tá? Mas achei de uma covardia absurda o que a Confederação Brasileira de Vôlei fez. E aí, independe se você concorda ou não com a medida, né? Se você concorda ou não com a decisão da CBV. Mas o fato é, a decisão é essa, pronto, acabou. E cala a boca, entendeu? Não

0: que o assunto ainda está quente. Então fiquei bem chateado aí com todas as partes, né? Como jornalista, na primeira aula do jornalismo, Capela, quando você entra na faculdade, né? Primeira aula, primeira frase que eu escutei do professor Antônio Rocha Filho, que foi repórter de esportes da Folha de São Paulo por anos, foi meu professor na faculdade. Primeira coisa que ele falou para minha turma: no jornalismo de verdade se escuta os dois lados. A gente tentou escutar, nenhum dos dois quer falar. Então como é que fica, Capela? A gente vai ficar aqui debatendo, vai falar alguma coisa que uma parte concorda ou não, aí depois vem repúdio: não, você não pode falar isso. Como assim eu não posso falar isso? Eu tô falando aqui, eu te dei espaço para falar e você não falou. Então assim, é covardia, entende? A palavra pra mim é essa.
1: Eu concordo 1000% contigo, é um desabafo de um produtor / repórter, como você foi tentar ouvir os dois lados. Então vamos ouvir Guilherme Agrela agora com um resumo, essa história, de forma curta, breve, mas bem resumida, bem detalhada. Tiffany no vôlei, deveria jogar no masculino ou segue no feminino? Fala, Agrela.
2: Tiffany Abreu é um dos nomes mais importantes do voleibol feminino do Brasil na atualidade. Ela é a primeira mulher transgênero a competir na categoria na história da Superliga de Vôlei Brasileiro e o grande pivô de um debate muito importante no meio esportivo. Antes de concluir a sua transição de gênero, no início de 2017, Tiffany Abreu sempre atuou nas categorias masculinas, com o seu nome de nascença, que prefere não divulgar. Começou sua carreira profissional aos 23 anos e chegou a atuar na Superliga B, pelo Foz do Iguaçu e pelo Juiz de Fora. Em 2013, deu início ao seu processo de transição de gênero, quando foi atuar na Europa. Tiffany jogou na Holanda e na Bélgica e atuou entre os homens enquanto finalizava seu processo hormonal. Oposta de grande potência e qualidade técnica, já se destacava entre os atletas do sexo masculino, especialmente por essas características. Mas viu sua força de ataque diminuir drasticamente durante a transição, o que a fez mudar seu estilo de jogo para se manter competitiva. Tiffany já chegou a dizer, inclusive, que agora ataco como uma mulher, em entrevista ao GE.Globo em 2017, após finalmente fazer sua estreia em um time feminino. O Golem Vôlei foi o palco da libertação e da história para a brasileira, então com 32 anos de idade. No fim de 2017, Tiffany Abreu fez sua estreia pelo Vôlei Bauru, de volta ao Brasil, e fez história mais uma vez. E de lá pra cá, seu sucesso fala por si só.
1: Obrigado ao Guilherme Agrela, fez um resumaço aí envolvendo Tiffany. Pessoal, atenção, eu quero mandar um abraço aqui pro Paulo Reparos. Ele fala assim: Capelanes, parabéns por abordar esse tema, poucos têm coragem. E da mesma forma, tem uma mensagem do Júlio Dib: Capela, o Brasil é um país de maioria conservadora, que acho ridículo em pleno século XXI. Não é à toa que pessoas e pessoas procuram evitar o tema trans e afins. O debate franco aqui inexiste. A gente tem que tomar muito cuidado com a tal da maldita lacração. Tem uma coisa que eu não suporto, é a lacração. Alexandre Pretzel chegar no estúdio nesse momento aqui, o aniversariante da semana. Pretzel que vai tocar o Concentração e debateremos sobre esse assunto aqui nessa transição. É um tema sensível demais, e aí eu vou explicar o porquê. Eu fui atrás, e o Pedro Cunha aqui é testemunha, e infelizmente não vou poder revelar com quem eu conversei, porque eu conversei com várias ex-atletas e campeãs. E campeãs, com a camisa da Seleção Brasileira de Vôlei. Nenhuma quis entrar no ar para falar sobre esse tema. E eu respeito. E vou falar o porquê. Porque recentemente, uma ex-jogadora da Seleção Brasileira de Vôlei estava com um acerto para ganhar um patrocínio e ela foi questionada numa entrevista sobre Tiffany, sobre atletas trans. E ela, da forma mais pura, se posicionou: olha, veja bem, eu acho uma questão biológica, hormonal, eu sou contra, mas respeito. De uma forma muito leve, porque ela é uma querida, uma das melhores pessoas que eu já tive o privilégio de me relacionar. E ela teve o patrocínio cancelado. E ela foi cancelada nas redes sociais. E eu, quando liguei para ela, ela disse que não, ela poderia entrar no ar e falar sobre todos os temas possíveis, menos sobre esse. Então, olha só onde nós chegamos em pleno século XXI, como disse

0: nosso ouvinte aqui, em que momento que a gente tem que agora pisar em ovos? Porque se a gente se posiciona assim, se a gente se posiciona assado, nós seremos cancelados. Aí você vira racista, homofóbico, misógino e assim vai. Então, pessoal, eu quero mais colocar esse tema. A gente, né, Pedro Coy, a gente não ia falar sobre esse tema sem ter pessoas à frente para se manifestarem. Mas eu pedi para a Grela fazer esse resumo sobre a Tiffany porque eu acho um assinte ninguém falar, cara. Coy, CBV, Osasco, Tiffany, até mesmo ex-atletas, ninguém fala sobre o tema. Então, a gente pegou esse recorte do programa nessa reta final do Domingo Esportivo só para poder fazer um repúdio a todos vocês que pedem, repito, a pluralidade de ideias, o debate em alto nível, os posicionamentos diversos, só que vocês não se posicionam, vocês se calam de forma covardada, como falou brilhantemente o Coy, é exatamente isso. O meu ponto de vista aqui, ó, nosso ouvinte, Jeff Maransaldi. Capela, é o medo do cancelamento. Cara, eu não tô nem aí pro cancelamento. Eu vou falar por mim. Porque eu sei que eu tenho responsabilidade nesse microfone que não atua há mais de 10 anos aqui. Só que eu acho que já passou do momento da gente debater esse tema de forma mais aberta, de mais franqueza. Eu, por exemplo, vamos supor, eu sou um cara que não sou um atleta de alto rendimento, mas sou um cara grande, sou um cara alto, minimamente forte. Se eu virar trans amanhã e for lutar boxe com uma pessoa que, por mais que seja mais preparada que eu, a força por uma questão biológica minha vai ser maior que a dela, muito provavelmente, sobretudo se eu treinar, se eu me empenhar, se eu me esforçar. Uma questão biológica. Então, eu não sou um cara segregador. Não pode fazer, não tem que isso. Qual é o problema da pessoa ser gay? Qual é o problema da pessoa ser trans? Qual é o problema da pessoa ser lésbica, LGBTQIA+, ABCD, FGH, não sei nem quantas letras mais tem, e que tenha 200, 300 mil, dane-se. A gente se preocupa muito com a vida do outro. Eu prefiro olhar pra minha. E minha vida é um arco-íris. Eu não tô nem aí pro que o cara pensa, quer, faz. Cada um toque. Não cometendo ilegalidade, dane-se. Mas a questão envolvendo a Tiffany é uma questão biológica. E eu queria muito entrevistar a Tiffany para colocar o meu posicionamento com ela, para que a gente pudesse debater em alto nível. Porque eu sou contra. Eu sou contra. Só que eu não sou contra as pessoas. Eu acho que a gente deveria abrir. Eu não digo nem incentivar, mas abrir. Será que você não tem outras pessoas trans que não têm uma categoria ou que não querem passar pelo que a Tiffany está passando e não se manifestam? Será que não daria para você iniciar a abertura de uma categoria para as pessoas terem também a possibilidade da prática esportiva? Por que não? Até porque o esporte é inclusão. Esse é o meu ponto de vista, não necessariamente do Grupo Bandeirantes de Comunicação, da Rádio Bandeirantes. Então esse recorte desse programa aqui é só um repúdio da forma acovardada que vocês aí todos pedem debate, transparência e a tal pluralidade. Só que essa pluralidade ela só acontece quando vocês têm interesse. Então depois não venham reclamar de falta de espaço, de acesso, de debate, de opinião, de exposição. Quando a gente tentou a semana inteira falar com vocês, vocês enfiaram o rabinho entre as pernas e se recusaram a se posicionar. Tá tudo certo. Poderia até ir mesmo em meio à nota oficial, já que hoje todo mundo faz nota oficial, uma coisa fria. Por que não? Nem isso tiveram a capacidade. Então, da minha parte, se vocês não fazem força e vontade para debaterem um tema tão importante e relevante para o atual cenário do vôlei brasileiro, eu, a partir de agora, ó, andei e andei para vocês. Vocês que se, entre aspas, matem internamente aí, se virem. Se quiserem falar, as portas estarão abertas. Portas sempre abertas, com o maior respeito do mundo, mas realmente foi lamentável a postura de entidades sérias para debaterem um tema ainda mais sério. Então, é este recorte, Pedro Coy. Quer falar alguma coisa sobre o tema? Concorda, discorda ou quer também andar e andar? Você fica à vontade.
1: Não, concordo com você, Capela. Acho que cada um tem a sua opinião sobre o assunto, né? Sobre a inclusão ou não de pessoas trans no esporte, etc. Acho que para a gente chegar a uma conclusão, a gente precisa ouvir as pessoas. E nada melhor do que ouvir quem está envolvido, né, Capela? Porque assim, se a CBV tomou, se a Confederação Brasileira de Vôlei tomou essa decisão, é porque eles têm um estudo, imagino que eles tenham um estudo por trás, tenham estudado consequências, problemas que isso traz, etc, etc, né? Estudaram os dois lados também. E por que a gente não pode ouvir? Por que eles não querem falar? sobre isso? Por que que eles não querem falar sobre a decisão, né? É, eu fiquei muito chocado, assim, honestamente, tá? Da parte da Tiffany, esperava que ela falasse, que ela viesse aqui, entrasse com a gente, comentasse, mas eu fiquei muito mais chocado com a decisão da Confederação Brasileira de Vôlei não,
0: bizarro,
1: de não falar.
0: Bizarro,
1: de
0: não falar. Isso aí pra mim é inacreditável, velho. Porque você toma uma atitude que mexe, né, com uma instituição como o Osasco, que mexe com a vida de uma pessoa como a Tiffany, ela não tem culpa, ela quer jogar e tá tudo certo. Mas eu
1: e
0: acho...
1: ela não deve explicação, né? Quem deve explicação é a confederação.
0: Pode ser, mas acho que é importante pegar o sentimento dela também, você entendeu? Cara, enfim, foi uma loucura essa semana, a gente tentou fazer o melhor possível, de verdade, ouvintes, internautas, buscamos, tentamos, nos entregamos, corpo e alma, mas eu continuo com o meu posicionamento e por isso que eu queria debater com alguém. Então, porque para mim, biologicamente... Biológica, gente, não tem muito para onde correr. Eu não sou negacionista. Eu vou acreditar na ciência. Até que me prove o contrário. E não vão provar. Eu não sou daquela coisa que... Não, homem é homem e mulher é mulher. Não, você pode ter aí um homem trans. No caso, uma mulher trans. Tá tudo bem. Entendeu? Mas eu acho que cada um tem que se ambientar no seu espaço. Numa boa. E que pessoas que também passam por isso não tenham vergonha de se posicionar, que cada vez mais estejam inseridas, porque, repito, o esporte é inclusão. Agora, tem essa questão atrás, né? O pessoal que fica atrás da porta, essa militância chata, insuportável, que é pequena, mas enche o saco. E só tá aí pra encher o saco. Não tá aí pra debater também. Então, enfim, era só um... Aproveitamos a reta final do programa também para fazer a transição para concentração, para falarmos sobre isso. Mais uma vez, o repúdio, pelo menos de nossa parte aqui, de ninguém tratar sobre o assunto. Vocês que tanto falam aí sobre a seriedade do assunto, que temos que abordar, que temos que falar, que debater, vocês se negaram e vocês enfiaram a viola no saco e de forma covardada não quiseram se posicionar. Respeito, mas lamento demais. Meio-dia 54, Alexandre Pretzel aqui, aniversariante da semana. Tem alguma coisa a dizer sobre isso, Xandão, ou prefere passar para não dar B.O.?
2: Tudo bem, meu caro Capelão.
0: Boa tarde.
2: Boa tarde, sempre um prazer.
0: Comemoraste bem o Niver, não?
2: Ah, tudo tranquilo, né? Tranquilo. Mais um ano, é um início de ciclo já, muito feliz.
0: Amém.
2: Muita saúde. Saúde 1000%.
0: Ué, tá bem de saúde, irmão?
2: Bem, graças a Deus.
0: Fazendo pilates?
2: Sim.
0: Academia?
2: Tá piorando agora porque eu entrei aqui do teu lado, né? Mas tô perdendo alguns momentos de saúde aqui contigo. A gente não pode perder a piada, né?
0: Sacanagem tem o quê? Ah,
2: sempre, prioridade.
0: Isso.
2: Agora, esse assunto é um assunto patético, cara. O que a Confederação Brasileira de Vôlei fez, depois de quanto tempo ela determinou fazer isso, né?
0: E por isso que a gente queria abordar, entendeu?
2: É um
0: o que mudou
2: assim,
0: de lá pra cá? Ela tá amando, jogando
2: pelo
0: aí.
2: Pelo amor de Deus, já tá um tempão, não é uma novidade mais isso. Já foi a novidade, já foi o debate quando aconteceu, né? Agora é um negócio constatado, é um negócio absolutamente afirmado. E aí aparece esse tipo de coisa. Cara, nós estamos tão atrasados. Não, o Brasil tá complicado e tudo. Deixa eu mandar um abraço à Alessandra Alves, que me encontrei com ela aqui embaixo agora. Nossa grande colega.
0: Maravilhosa.
2: Especialista em Fórmula 1, grande jornalista. Um abraço ao Adnei Edson também, que nos ouve todos os dias. Um abraço a todos eles e é muito bom ter conversado com ela também. E já aqui, já no nosso ambiente, já vendo o preparativo pro debate dos candidatos à presidência hoje à noite. Né?
0: Perfeito. Meio dia 55, última pausa dos nossos parceiros comerciais na volta.
2: Já teve o desafio,
0: Valeu. Temos a transição. Não. Sem dizer, hoje
2: não
0: muita
2: teve,
0: coisa, hoje não
2: muita
0: teve.
2: Coisa.
0: É, hoje o bagulho tá louco.
2: Tu entregou o prêmio pra um cara, nunca mais tu fez aí.
0: Ele zerou o game, vou fazer o quê? Daqui a pouquinho a gente volta.
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7: De ponto final do Domingo Esportivo Bandeirantes. Espero que vocês tenham curtido o programa de hoje. O programa foi, nossa, doideira, cara. Foi tudo ao vivo, não teve nada gravado. Às vezes tem umas paradinhas gravadas que a gente produz durante a semana, mas hoje foi só na lata. 3 horas seguidas, agora 1 em ponto, Marco Quintinal, Alexandre Pretz, o aniversariante da semana. Já comemorou seu aniversário e vai comemorar a presença do ouvinte, do internauta, dentro do Concentração. Voltaremos mais tarde com o jogo Corinthians. Depois, antes, aliás, tem Palmeiras. Nesse meio tempo tem São Paulo. Depois tem o Santos. A gente vai abordar tudo isso e uma sequência de campeonato italiano, campeonato inglês, campeonato espanhol. Os torneios internacionais que já começaram, né, Pedrão?
8: É isso aí. Inclusive o Manchester City virou, viu?
7: Ah, tá marcado. Quantos dele?
8: Nenhum.
7: Nenhum?
8: Nenhum.
7: Ih, perdeu a força. Tirou o cabelo. Você viu, Pretzel? Ficou careco o Haaland.
9: Ficou. Mas ganhou o City. Ganhou, virada na reta final.
7: Pois é.
9: Reta final, gol.
7: A gente falou aqui.
9: O Guerra e o Guardiol, né? Eu tava vendo.
7: Nós falamos aí, tava 1x0, tava 1x0, 12 do segundo
9: Exatamente.
7: Tempo. Aí, que horas que os caras vão virar, né? Que era evidente, né?
9: O Haaland ficou bem diferente, né? Assim, com um corte de
7: gostou,
9: cabelo.
7: Gostou, irmão?
9: Dele. Não, eu não sou analista de cabelo. Não, até porque bonito, eu também não tenho mais. É. Não, eu não falo sobre
7: você
9: isso.
7: Você sempre foi careca ou tinha cabelão?
9: Não, cara, tinha cabelo. Tinha. Todos nós. Tu também, cara.
7: Você não quer
9: resumir.
7: Eu posso resolver seu problema. Você
9: eu
7: quer
9: tu adora apontar o dedo pra
7: você. Você quer fazer um transplante de cabelo? Eu te ajudo.
9: Não, obrigado.
7: Porque eu sei. Como é que você fala? Tempo é o senhor da razão.
9: Tempo é. Não adianta. Tempo é implacável.
7: É verdade.
9: É implacável.
7: Uma e um, Xandão. Boa sequência de concentração. Estaremos juntos na sequência aqui também.
9: Mas tu pode voltar. Hoje tem jogo, né?
7: Tem.
9: Se quiser voltar mais tarde, fica à vontade. Né?
7: Rendes melhores sozinho?
9: Não, até porque teus últimos domingos aqui, na hora de concentração.
7: Insípido, inodoro e incolor, né?
9: Eles têm sido bem normais, né?
7: Vem aí, Alexandre.
9: Com pouquíssima colaboração.
7: Vem aí Alexandre Pretz, da produção do Pedro Coin, com Paulo Marcelo Mamori na Central Técnica Bandeirantes, com Vitória Vermelho, com Alan Marcel, com todo o timaço técnico interno e externo, Alexandre Pretz e o Concentração. Estaremos juntos. Até já, Brasil! Mas...

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2: Uma hora, quatro minutos, abrindo concentração deste domingo, hoje 23 de agosto de 2026. Palmeiras, que viu ontem o Flamengo perder para o Cruzeiro por 2-1 de virada. Então hoje o jogo cresceu demais. Palmeiras e Vasco, 16h, 13h30, Ulisses Costa abre a transmissão. Estarei com ele também, com o Bruno Migliosi. Jogo importantíssimo. O Vasco da Gama, é claro, ainda lutando para não cair. Aliás, a rodada do sábado em termos de rebaixamento, ela teve o Remo perdendo para o Fluminense por 2-1 e o Internacional empatando com o Galo em 0-0. Então, Santos e Mirassol hoje, o Santos tem 25, o Mirassol tem 23. Confronto direto às 18h30 na Vila, na parte de baixo da tabela. O Vasco é penúltimo hoje com 22, o Remo tem 23. O Remo já jogou. E o Vasco tem dois jogos a menos que ele joga hoje, ainda tem um jogo a fazer daquele playoff também da Copa Sul-Americana. Então é isso, um domingo é claro também de Chapecoense e São Paulo às 18h30 em Chapecó, jogo pro São Paulo ganhar, até porque o São Paulo também tá olhando lá para baixo. E tem Corinthians e Coritiba, Coritiba e Corinthians no YouTube da Rádio Bandeirantes a partir das 19h com o comando do João Paulo Capelanes. Começamos como sempre com o Giro da Bola.
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2: Começamos com o Palmeiras, Paulo do Vale.
3: Seguem as negociações entre Palmeiras e Manchester City por Alan. A intenção do Verdão é chegar na casa de 40 milhões de euros. Para aí sim, topar vender mais uma cria da base.
2: Corinthians entra em campo às 19h. João Paulo Capelanes narra Coritiba e Corinthians. Luiz Fabiani.
4: Hugo Souza, Mateuzinho e Matheus Bidu desfalcam o Corinthians no jogo contra o Coritiba. O trio será preservado pelo técnico Fernando Diniz, tendo em vista o alto desgaste obtido no último jogo contra o Rosário Central pela Copa Libertadores da América. Na meta alvinegra, Cauê deve iniciar e as laterais devem ficar com Pedro Milanz e Angileri.
2: Vamos agora ao São Paulo, que entra em campo às 18h30 contra a Chape. Lucas Bueno.
5: O São Paulo oficializou na última sexta-feira a transferência em definitivo do zagueiro Nahuel Ferrarese para o Botafogo. O jogador estava emprestado ao clube carioca desde março deste ano. Ferrarese tinha contrato com o Tricolor até 2027, mas agora assinou em definitivo com o Botafogo até dezembro de 2029. O zagueiro venezuelano chegou ao São Paulo em 2022 e fez parte dos elencos campeões da Copa do Brasil de 23 e da Supercopa Rei de 24. Com a camisa tricolor, Ferrarese disputou 90 partidas, marcou um gol e deu 6 assistências.
2: Para o Santos com Everton Ramos.
6: Depois de classificação na Copa Sul-Americana, o Santos volta mais uma vez as atenções por Campeonato Brasileiro. E com jogadores preservados e sendo titulares já na partida deste domingo contra o Mirassol, duelo direto na luta contra o rebaixamento. Neymar Júnior e Gabriel Barbosa, os dois principais nomes do elenco, devem ser titulares dessa noite. O técnico Cuca ainda volta a relacionar Barreal, Igor Vinícius e Escobar, este suspenso no duelo contra o Macará. Mais uma vez, o treinador santista não vai contar com Lucas Veríssimo, que segue já em transição física de uma lesão na panturrilha esquerda. E ele conta com uma novidade no banco de reservas, o retorno de Gabriel Bontempo, recuperado de problemas físicos na coxa.
2: Será que o Neymar joga quarta-feira contra o Palmeiras? Lá no campo do Palmeiras, no sintético. E depois tem outro sintético, que é o confronto contra o Galo também. o jogo de Belo Horizonte pela Copa Sul-Americana. Será que ele vai jogar as duas partidas? Deveria, né? Mas é impressionante, a gente tem que debater ainda esse tipo de situação no dia 23 de agosto. Vamos à Portuguesa, Guilherme Agrela.
7: Zagueiro Gustavo Henrique é anunciado pelo Paysandu por empréstimo até o fim da Série C do Campeonato Brasileiro. A equipe paraense vai arcar com o salário do jogador de maneira integral. Gustavo Henrique tem contrato com a Portuguesa até 2028, mas foi emprestado tendo em vista que a Lusa não disputa nenhuma competição oficial daqui até o fim da temporada do futebol nacional. Em 2027, a Portuguesa terá pela frente a Série D do Brasileirão novamente, além da Série A do Campeonato Paulista.
2: Um abraço ao Vitor, Vitor Alo 13. Neymar gosta de fazer suspense também. Pois é, mas aí o clube deixou chegar nesta situação também, se ele vai jogar ou não na quarta-feira. Só para lembrar que é uma semana de Copa do Brasil, em terça-feira, e a Bandeirantes vai transmitir os jogos. Terça-feira tem Cruzeiro e Galo, Cruzeiro e Galo. Na quarta tem Palmeiras e Santos e na quinta tem o Grenal. Grenal, o primeiro jogo é no Beira-Rio, e Cruzeiro e Galo, o primeiro jogo é no Mineirão. Então, terça, quarta e quinta, tudo sobre a abertura das quartas de final da Copa do Brasil aqui na Bandeirantes. Vamos ao Rio de Janeiro, José Paulo Sobral e o Vasco.
8: Na luta contra o rebaixamento no Campeonato Brasileiro, o Vasco da Gama enfrenta o Palmeiras, fora de casa, às 16h desse domingo. Apesar da classificação contra o Olímpia pela Sul-Americana na última quinta-feira, os cariocas estão em penúltimo no Brasileirão, com apenas 22 pontos. O Vasco vai com força máxima para enfrentar o Verdão. Paulo Henrique e Tietê voltam após serem poupados e os reforços Sosa e Colídio devem ser titulares. Na última rodada do Brasileirão, o Cruz Maltino perdeu por 3-0 para o Santos em São Januário.
2: Galo empatou com o Inter ontem, jogo horroroso, né? O Internacional chutou a bola no gol e o Paulo Pezzolano colocou o Juninho, zagueiro, de centroavante na reta final do jogo, né? Assim, ó, pra quem torce pro Internacional, é um momento de muita dificuldade, porque o time simplesmente não tem já não tem presidente há 3 anos, não tem diretor de futebol, não tem time, né? E o treinador também, que é um treinador razoável pra bom, até tem algumas boas ideias, também ele tá simplesmente perdido, apavorado, e escala uma confusão, escala um monstrengo dentro de campo, quando ele deveria fazer apenas o básico, na minha modesta opinião. Vamos ao Galo, Thiago Fernandes.
9: A comissão técnica de Eduardo Domingues espera contar com o meio-campista Fred por 90 minutos na partida contra o Cruzeiro na próxima terça-feira pela Copa do Brasil. Existe um otimismo em relação à utilização do jogador, que vinha atuando com frequência pelo Fenerbahçe da Turquia. O atleta está bem fisicamente e precisa apenas se adaptar à forma de jogo do elenco comandado pelo técnico Eduardo Domingues. O mais provável é que ele esteja à disposição da comissão técnica para a partida contra o Cruzeiro na próxima terça-feira. Fred deve ser, inclusive, titular da equipe atleticana no compromisso que acontecerá no Mineirão. O meio-campista foi contratado por 2 milhões de euros, com a possibilidade de pagamento de mais €500 mil de euros por meio de bônus, dependendo do que ele conseguir fazer durante a passagem pelo clube.
2: Estreou ontem o Fred, né? Jogador diferente, mas ontem visivelmente sem ritmo. Daí quando ele entrou, o time do Galo piorou. Um abraço ao José Vansenbock, ele tá no Pantanal Sul Mato Grossense. Aqui é Palmeiras e também tem o... Bom, tem o pseudônimo aqui, né? Vai chegar o dia que o sintético será condenado e a imprensa vai exaltar o Neymar como visionário e forte personalidade. Por enquanto não foi condenado por ninguém, apesar de muita gente achar que realmente prejudica. Temos o Inter, primeiro Inter então, Leonardo Sonda, o Inter jogou ontem.
10: O Internacional mais uma vez empatou jogando dentro de casa, 0-0 contra o Atlético Mineiro, partida que deixa o Colorado em 16º do campeonato, podendo entrar no Z4 dependendo dos resultados desta rodada. O Internacional que não vence uma partida no Campeonato Brasileiro desde antes da Copa do Mundo. Venceu o Vasco por 4-1 e já tem um jejum de 8 partidas sem vencer no Campeonato Brasileiro.
2: A minha solidariedade a todos os torcedores que estiveram ontem no Beira-Rio, apoiando do início ao fim, Mas realmente foi um monstrengo ontem dentro de campo. O Inter teve vários escanteios, né? O Alan Patrick, ele não acerta a bola. Ele acerta a bola, mas ela vai à meia altura. Ele não consegue ter mais força para bater na bola. Aí o Inter contratou um zagueiro, o Pedro Cunha, que é considerado um grande cabeceador, o tal do Maripan, chileno, que jogava no Torino. Ele não cabeceia uma bola no Inter. Uma vez o André Cruz foi jogar no Inter, né? Aí, uma das grandes características do André Cruz em 2003, nunca mais me esqueço, era batedor de faltas. Aí ele chegou no Inter, não deixava ele bater falta. Todo mundo batia falta, menos ele. Aí a única falta que ele bateu, ele fez um gol no Grenal. Então, assim, ó, é um negócio realmente impressionante o que acontece hoje no Inter. Parece que tem um sapo lá enterrado dessa gestão, onde o presidente, ele acabou com o clube. Ninguém mais consegue enxergar o semblante do presidente. Ele não consegue, se ele aparecer, a torcida some do mapa ou a situação fica ruim para ele também. Ele deveria já ter renunciado já, ou renunciar agora mesmo, para alguém, uma outra pessoa assumir. A bola não entra porque é um sofrimento da torcida, é uma gestão que simplesmente acabou com o clube, né? E isso vai muito para dentro de campo também. Infelizmente, derrotismo impregnado, mas por incrível que pareça, ainda tem 14 jogos pela frente e ainda tem muito campeonato pela frente. Então não dá para dizer que o Inter caiu, mas o cenário realmente é preocupante desde o ano passado e anunciado e dito e debatido aqui nesse microfone e aqui no grupo Bandeirantes. Vamos ao Grêmio, Leonardo Boff.
7: O Grêmio precisa vencer fora de casa no Campeonato Brasileiro. São 11 jogos disputados longe da arena, com 4 empates e 7 derrotas. E para isso, o técnico Luiz Castro deve mandar a campo o que tem de melhor à disposição. Um provável time do Grêmio com o Everton no gol, linha defensiva de Diego Caio, Wallace, Wagner, Leonardo e Marlon, meio de campo de Noriega, Vigiasante e Krovinovic, ataque de Pavon, Amuso e Carlos Vinícius.
2: Um abraço também ao Leandro Lima, ele tá em Porto União, Santa Catarina. Muito obrigado pelo carinho e pela audiência, mandando um abraço aqui para todo mundo. E o Tato, vê se tu busca informações aí, Pedro Coelho. Boa tarde, Alexandre. Se puder comentar a respeito da punição do Santo André, que perdeu a vaga pro São Caetano na Copa Paulista, gostaria de ouvir sua reflexão. Eu não sei o que aconteceu. Então vamos atrás aqui para que a gente possa opinar e registrar também a perda de vaga do Santo André para o São Caetano.
11: O que aconteceu, Fred? Eu tenho aqui, ó. Perdeu 10 pontos por escalar jogador irregular e é eliminado. Tinha 7 pontos na classificação. Certo. Com a perda dos 10 pontos, vai a menos 3. Sim. Com isso, o São Caetano conseguiu a vaga aí, a próxima fase da Copa Paulista.
2: Terminou a fase de grupos, é isso?
11: É
2: então?
11: Isso, é.
2: Mas tá no regulamento essa perda e tá tudo então comprovado?
11: Ó, eu tô vendo aqui, eu vi que tem uma nota oficial do próprio Santo André. Tô abrindo ela aqui.
2: A Copa Paulista não, a Copa Paulista ganhou força, né? Ganhou força no segundo semestre aqui em São Paulo, bem organizada pela federação, e dá uma vaga para a Copa do Brasil, para a Série D. E aí o Santo André escalou um jogador irregular, tinha 7 pontos,
11: foi a menos 3,
2: perdeu 10, ficou com menos 3,
11: exatamente,
2: e não tinha mais nenhuma rodada em andamento, é isso?
11: Isso.
2: Bom, então é isso, meu caro. Se tá no regulamento, o que eu vou fazer, né? Escalação irregular. Santo André que tem gramado sintético e tal, tem uma série de coisas aí, né? E é um clube, pô, o clube já foi campeão da Copa do Brasil, as pessoas não lembram. Em 2004, com o Péricles Chamusca de treinador. Então é isso, né? O que eu posso te dizer, meu caro? Você que perguntou aí. Se tá no regulamento, né? O nome do jogador, me diz aqui o Eduardo de Oliveira César, Alexiel, o nome do jogador. Obrigado, Edu.
11: Exatamente.
2: Ó, escalou, porém o São Caetano apresentou um futebol muito fraco, mas regra é regra. Não, então é isso. Então, sua opinião, se o São Caetano só entrou pela queda do Santo André, é do regulamento, né? Lembra que na última eliminatória, o Equador começou a eliminatória com menos 3. Aquele jogador que cometeu falsidade ideológica, lembra? Chegou a jogar a Copa do Mundo do Catar também. O Equador começou com menos 3 e ainda assim foi a Copa do Mundo. Então tá no regulamento, pagou o Santo André. Realmente é uma pena, né? E o Vitor lembra que a Portuguesa Santista conquistou a Copa Paulista em 2023. Vamos a Goiânia, o Goiás com o Divino Lucena.
12: Pela 23ª rodada do Brasileiro da Série B, Goiás enfrentou a equipe do Cuiabá ontem na Arena Pantanal e acabou empatando em 1-1. Estava vencendo o jogo por 1-0 e cedeu o empate ainda no segundo tempo. A boa novidade no jogo de ontem foi o retorno de dois jogadores que até então eram titulares no time esmeraldino. O goleiro Tadeu, depois de mais de 100 dias se recuperando da cirurgia na tíbia, retornou como titular no jogo de ontem. outro que teve oportunidade no segundo tempo, depois de 60 dias se recuperando também de uma lesão no joelho, o garoto Lucas Rodrigues, volante da seleção brasileira sub-20, retornou e certamente agora seguirá como titular com a camisa esmeraldina. Goiás, com o empate de ontem, neste momento é o 10º colocado no brasileiro da Série B na tabela de classificação.
2: Um abraço também ao Júnior Teles. Se lembra de jogador que jogava no nosso Santos, que era brasileiro e jogou na seleção da Alemanha? 2-0 Santos hoje em Rio Claro. Qual? Jogou na seleção alemã jogando no Santos? Não lembro, meu caro Júnior. É tanta informação, tanto nome, essa eu não lembro. Se tu puder me confirmar aí, eu te agradeço. Obrigado sempre pelas mensagens. A gente vai aqui registrando a grande participação dos nossos ouvintes espalhados no mundo inteiro. O Criciúma entra em campo hoje, hein? O líder da Série B do brasileiro. Alô, meu caro João Zanini. Já foi? Como já foi? Não foi. Que mundo tu tá vivendo, Pedro Cohen? Eu não chamei o João Zanini.
11: Então, equívoco meu.
2: É o teu equívoco, né? Atenção. Eu fui chamar o Zanini cumprindo aqui o nosso roteiro. Aí o Pedro Cohen olha pra mim, já foi, Vitória, em que mundo? Só se foi na semana passada. É uma figura também. Temos aí o João Zanini, sempre temos. João Zanini e o nosso Criciúma, diz lá.
13: O líder da Série B, comandado por Eduardo Batista, Criciúma, volta a contar com 4 importantes titulares no jogo das 6:30 contra o Fortaleza no estádio Heriberto Wilson. Jogando em casa, Luciano Castan, William Lepo, Gui Lobo e Romulo Otero retornam para o time. O Criciúma tem 2 baixas, Vagninho e também o Bruno Alves, que receberam o 3º cartão amarelo. Então, provável Tigre tem Ayrton no gol, César Martins, Rodrigo, Luciano Castan, 3 zagueiros, Lepo pela direita, o Eduardo De Biasi e o Gui Lobo no meio com Marcelo Hermes na esquerda. Felipe Matheus completa esse meio campo, jogando mais adiantado com Romulo Otero e também Cauê Santos. Jogo marcado para as 6:30 no estádio Roberto Wilson.
2: Ganhar, Criciúma. Eu sou fã do Eduardo Batista, torço muito que o Criciúma suba. Série B, ela tá mudando a cada rodada, porque como tu tem o playoff do 3º enfrentando o 6º e do 4º enfrentando o 5º, até o 10º lugar tem time vivo aí, né? Porque tu tem que chegar em 6º hoje para tu ter alguma chance aí. Então hoje, e o Criciúma, ele tem que olhar sempre para o 3º para passar direto, né? Qual é a diferença que ele tem de pontos do 3º? E hoje a diferença diminuiu, né? Porque ela tava maior, o Criciúma empatou um jogo contra o Botafogo em Ribeirão Preto, os times de baixo ganharam e a diferença diminuiu. Mas tem o Juventude também fazendo uma grande campanha, essa reta final da Série B, ela vai até as últimas rodadas, eu imagino. Temos a nota oficial do Santo André aí?
11: Temos, sim.
2: Valoriza todo mundo aqui, é notícia importante.
11: Vamos lá, a nota oficial do Santo André.
2: Perde, então, 10 pontos, é eliminado da Copa Paulista.
11: É isso, a situação é a seguinte, né, Pretzel? Eles escalaram, o Santo André escalou um jogador de forma irregular. O jogador não estava no bid, ele foi anunciado, foi posto no bid apenas depois dele ter jogado pelo Santo André. Eles perderam 10 pontos, foram a -3. Ontem, venceram o Sport Clube São Bernardo, ficaram com 0 ponto no grupo. Não é o suficiente para a classificação, foram eliminados. Diante disso, eles publicaram uma nota oficial que diz o seguinte: o Sport Clube Santo André informa que foi punido pelo Tribunal de Justiça Desportiva, o TJD, no processo número 1325 de 2026 da Copa Paulista, em razão da escalação irregular do atleta Axiel Gonçalves dos Santos em 2 partidas, com enquadramento no artigo 214 do Código Brasileiro de Justiça Desportiva. Em razão da decisão, o clube perderá 10 pontos na competição. O clube lamenta os impactos da decisão e reforça seu compromisso com a transparência, a responsabilidade e o fortalecimento da instituição.
2: Bom, então eles não estão reclamando e nem contestando. Eles estão apenas divulgando que eles cometeram um erro e o regulamento foi cumprido. Basicamente é isso, né?
11: Exatamente
2: então,
11: isso.
2: Então, vida que segue, um abraço a todo mundo de Santo André, mas um futebol profissional hoje não dá para cometer esse tipo de erro. Vamos ao futebol internacional? Tivemos a abertura da Premier League nesse fim de semana, né?
11: Exatamente.
2: O Arsenal tá sobrando, né?
11: Sobrando. O Coventry City e hoje teve a estreia do novo careca, né, Pretzel? O Erling Haaland, que jogou pelo Manchester City, até saiu perdendo para a equipe do Bournemouth em casa, Bournemouth que tem o Ryan, mas conseguiu virar o City com 2 gols de zagueiro. Guerri e Gvardiol marcaram os gols da equipe do Citizens. O Brighton venceu o Aston Villa por 4-0 e neste momento o Liverpool vai estreando e perdendo para o Newcastle pelo placar de 1-0, fora de casa, com gol de Elanga aos 4 minutos da primeira etapa.
2: A estreia do novo treinador, né?
11: Exatamente, o Iraola. Falando em novo treinador, treinador, Pretzel, já que a gente ainda não fechou aqui o futebol internacional, Felipe Luiz, viu, estreando na Ligue 1 nesse momento, vencendo o Le Havre pelo placar de 1-0, já tá lá em cima na tabela. Não é líder, né, evidentemente, mas estreando com vitória no campeonato francês.
2: Muito bom. Começaram então os campeonatos principais na Europa. Real Madrid ganhou ontem do Espanhol 2-1, ganhou no último minuto também, jogo complicado e com força máxima. Todo mundo em campo ontem, inclusive Vinícius Júnior, Bellingham e o Mbappé. Vamos ao futebol de base com a Duda Beg.
14: A seleção brasileira sub-15 goleou o Uruguai por 7-0 na manhã deste sábado em um amistoso realizado na Granja Comari, em Teresópolis, no Rio de Janeiro. E foi goleada mesmo. Brenner, Kelvin, Gabriel Bueno, Lucas Jorge, Isaac e Samuel balançaram as redes para o Brasil. Esse foi o segundo amistoso entre as duas seleções nessa última etapa de preparação para a Liga Evolução, o sul-americano da categoria, que acontece em setembro no Paraguai.
2: Obrigado a Duda. O Dinho pergunta se o Santo André não fez isso de propósito. Não, ele não. Sabe, por dinheiro ele tá colocando aqui. Não, aí não. Aí acho que não tem nada a ver, né? Colocar esse tipo de coisa. E o Moacir Rissone em Mogi das Cruzes espera que o Palmeiras venda o ala para o City o mais rápido possível. Pois é, não dá para recusar, né? Eu também acho. 30 milhões de euros, pode chegar a 35, não dá para recusar neste momento, na minha opinião, mas quem manda no dinheiro é a Leila e também o Palmeiras com o seu conselho deliberativo. Alô, Cláudia Rosana, obrigado pelo carinho e pela audiência, sempre em São Bernardo do Campo, hoje tem São Bernardo e Náutico, né? Jogo pela Série B do Campeonato Brasileiro. Acho que é São Bernardo e Náutico, depois confirma aí pra nós aí, por favor.
11: Tô pegando
2: e
11: aqui.
2: O Francisco Carreteiro, tô aqui em sua terra, perto da Arena, sou tricolor paulista. Pô, um grande abraço.
11: É isso mesmo,
2: Arena
11: viu, Prédio?
2: São Bernardo e Náutico, é isso mesmo. Jogo em São Bernardo, no estádio 1º de maio. Futebol feminino com a Clara Viterbo.
15: A FIFA divulgou nesta semana o calendário da Copa do Mundo Feminina de 2027 no Brasil, com detalhes sobre os estádios e os jogos da seleção brasileira. O Maracanã, que será palco da final, também receberá a abertura da competição no dia 24 de junho com a seleção brasileira em campo. A Neoquímica Arena em São Paulo será o estádio com mais partidas, 10 no total. Maracanã e Castelão terão 9 cada, Mineirão receberá 8 partidas, enquanto Mané Garrincha, Beira Rio, Arena Pernambuco e Arena Fonte Nova terão 7 jogos cada. Como anfitriã, a seleção brasileira será a cabeça de chave do Grupo A e fará a estreia no Rio de Janeiro. O segundo jogo será em São Paulo e o terceiro em Brasília. A partir das oitavas de final, os locais dependerão da classificação, mas a equipe brasileira poderá jogar no Rio, São Paulo, Fortaleza ou Belo Horizonte.
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1: Apenas um brasileiro não conhece ainda o seu adversário nas quartas de final da Copa Libertadores da América. Trata-se do Flamengo, que não sabe se enfrenta o Tolima da Colômbia ou o Independiente del Valle do Equador. A partida entre esses dois clubes foi adiada por conta dos terremotos que assolaram a região da Colômbia na última semana. E o adversário do rubro-negro será decidido apenas nos próximos dias.
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3: 1:30 marcou sinal, nosso Concentração, 13:30, Ulisses Costa abre a transmissão, domingo maravilhoso em São Paulo, em temperatura agradabilíssima, estádio do Palmeiras lotado, ainda mais depois da derrota do Flamengo ontem para o Cruzeiro, de virada por 2-1 no Mineirão. Então, se o Palmeiras ganhar hoje, ele abre e volta a abrir 6 pontos com um jogo a mais. Mas a diferença estava... Se o Flamengo largou na frente ontem, o Flamengo estava se igualando ao Palmeiras ontem, né? Com um jogo a menos. Então, agora a situação mudou. Com a derrota, o Palmeiras pode voltar a ter 6 pontos na frente com um jogo a mais. Ainda com confronto entre as duas equipes aqui em São Paulo. E o Flamengo tendo que enfrentar o Mirassol, jogo já marcado, hein? Finalmente a CBF atendeu o nosso apelo para colocar o jogo na data da Copa do Brasil. Então, Flamengo e Mirassol, dia 2 de setembro, uma quarta-feira, 7:30 da noite no Maracanã. Um jogo atrasado que o Flamengo tem que pagar ainda para manter tudo na questão igual, né? Igualitária em número de jogos. E os outros jogos que ainda precisam ser realizados são de times que estavam envolvidos na repescagem da Copa Sul-Americana. Isso também deve ser marcado aí durante a data FIFA, provavelmente. Aliás, anote aí, né? A próxima data FIFA, ela vai de 21 de setembro a 5 de outubro. São 4 jogos espalhados pelo mundo todo durante essa data FIFA. O que que a FIFA fez? Como ficaria uma data muito próxima da outra, né? Outubro também teria no início de outubro uma data FIFA, ela juntou as duas para evitar um prejuízo, né? E não atrapalhar tanto assim o desenvolvimento das ligas nacionais. Um abraço ao Rubens Moreno, um abraço pro senhor, grande São Paulino. Obrigado pelo carinho, pela audiência, pelo Giba Bugrino também, sempre participando conosco. Salmão Júnior, obrigado também pela mensagem. Além, é claro, né, do Rodrigo Hernandes de Nashville, nos Estados Unidos, sempre acompanhando a nossa programação. E o Toninho Lobo manda um abraço a todos, está sempre na cidade de Santos. O Sérgio Eduardo pergunta quanto a Leila Pereira aguentaria de debates, quantos minutos ela aguentaria no Esporte e Debate. Olha, a Leila é uma grande presidente, isso aí é fato, né? Só que ela só dá entrevista para quem lhe interessa, o que é o direito dela, né? Então agora ela só fala para a TV Palmeiras, então ninguém pergunta, só liga o microfone e ela sai falando, que faz parte também. São TVs institucionais. Agora, o espaço está sempre aberto aqui para que ela se manifeste, mas certamente seria uma boa entrevista, mas talvez aqui fossem feitas perguntas que não são feitas em outras participações e também com algumas pessoas que se sentem intimidadas por ela ou tem uma proximidade de amizade com ela também. Mas é uma boa presidente, está fazendo de tudo pelo Palmeiras e acho que no futuro vai também para o Vasco da Gama, né? Junto com o seu enteado, pelo menos é isso que o mercado está apontando. Se vai ser confirmado ou não, vamos aguardar. Mas depois que ela encerrar o seu mandato no Palmeiras, provavelmente ela vai trabalhar no Vasco da Gama. E o Sérgio Marques diz, vem pro Barretão, Pretzel. Barretão é em Barretos, né? Festa do Peão, Boiadeiro e Barretos, né? É isso aí, né? É isso que você tá imaginando também. Também tem aqui o Nordeste Terrana, jogo que vai definir confronto direto da liderança. Sim, mas se tu abre 6 pontos, tu coloca uma pressão no teu adversário, que é o que pode acontecer hoje também. Só para deixar bem claro. Um abraço também ao Sergião do Portão 10 do Morumbi, sempre ligado à nossa programação e também nos nossos programas. Eu tava falando aqui, ó, tem muita gente que tá defendendo a venda do ala do Palmeiras, né, pro Manchester City, e é uma venda que eu defendo também pelos valores que estão sendo publicados aí, 30 milhões de euros, mais metas, pode chegar a 35. Então, é muito dinheiro para um jogador que ainda não está firmado. Eu venderia, né? E nessa semana também a gente debateu no Esporte em Debate que o Palmeiras tem 142 jogadores. Atenção, hein? O Palmeiras tem 142 jogadores, certo? Que tem percentuais ligados ao clube espalhados pelo mundo inteiro. Então tem lá o Pedro e tem o Alexandre, dois jogadores que ninguém sabe onde é que eles estão, praticamente não jogaram no profissional do Palmeiras, mas um tá jogando na Grécia, o outro tá na Austrália, e o Palmeiras tem percentuais desses jogadores e pode ganhar dinheiro sempre em vendas futuras. Então esse é um trabalho realmente espetacular que faz o João Paulo Sampaio e também o clube dentro das suas categorias de base. Alô, Manuel Zaidão, grande abraço, mestre, um abração pra ti. Teu São Paulo vai entrar em campo hoje contra a Chape. É, às 6:30, o jogo que o São Paulo é favorito, mas a Chape tem feito alguns bons jogos aí também. Então vamos tomar cuidado aí, porque o São Paulo precisa pontuar. A Chape está virtualmente rebaixada, mas ela está sendo bem comprometida, bem profissional, tirando pontos aí de times importantes também na competição. Um abraço também ao Wagner Torezan, está na escuta, participando aqui pelo nosso Instagram. Temos o Palmeiras, então? Vamos atualizar o Verdão. O Paulo do Vale hoje, que estará no jogo comigo e com o Ulisses Costa, fala do Verdão. Palmeiras, que é o líder do campeonato e pode abrir 3 pontos a mais em cima do Flamengo.
4: Bom, e o Palmeiras talvez seja aí o único clube brasileiro, talvez, ao lado do Flamengo, que pode sentar à mesa de fato com os europeus e negociar um bom valor, né? Não cede aí numa primeira proposta, numa segunda, e busca sempre o valor que entende por correto para vender as suas joias, né? E ao longo da semana o principal assunto no Verdão acaba sendo essa investida do Manchester City em cima do Alan, né? Que é uma das principais revelações do Palmeiras aí nas duas últimas temporadas. Uma negociação que começou longe do que o Palmeiras gostaria, chegou a 37 milhões de euros e pode chegar a 40 milhões de euros, aí sim vai ficar difícil do Palmeiras segurar o Alan, né? E claro que, como um bom negociador, deve ainda incluir alguns gatilhos, algumas situações em que pode seguir lucrando, como fez com outras vendas, né? A do Endrick acabou sendo o maior exemplo disso. Claro que pro Abel Ferreira não é uma notícia tão boa assim. O Alan é um dos principais jogadores do Abel aí nessa temporada, né? Atuando principalmente ali aberto pelo lado direito como um ala nesse esquema com 3 zagueiros. São 6 gols, 5 assistências e 41 jogos. Agora sim, podendo ser chamado de titular absoluto na equipe do técnico Abel. As conversas evoluem e acho que nos próximos dias a gente deve ter um desfecho, né? Seja ele com a venda do Alan para o Manchester City ou mesmo uma permanência, porque o Palmeiras quer realmente receber o valor que entende ser o valor certo por uma grande revelação do futebol brasileiro. Deve estar no radar de Carlo Ancelotti aí para as próximas convocações, com o Manchester City querendo contratar o camisa 40 do Verdão.
3: Aí o Paulo do Vale trazendo informações do Palmeiras. O Alan, então, possivelmente negociado. Lembrando que a janela lá na Europa, ela só fecha no dia 1º de setembro. Hoje são 23 de agosto. Então, tem muita coisa ainda, muita negociação que pode acontecer. Aliás, na Europa eles vão deixando assim, eles vão negociando e deixando para a última hora, o último minuto, que é tudo, né, direto no computador, né, tudo digital, transfer, paga a multa, deposita, o jogador acerta e já está tudo resolvido. E ele já fica à disposição do seu clube, no caso de uma transferência imediata, né? Um abraço também ao Júnior, que lembra que é o Paulo Rink, é verdade, tinha me esquecido do Paulo Rink, o jogador que atua na seleção da Alemanha e também no Santos. Tem toda a razão. Obrigado, realmente muito obrigado. Obrigado também pelo carinho e pela audiência. Deixa eu ver aqui, ó. Se não se identificar, não dá pra ler. Ah, o Alexandre Faraco tá dizendo que se a Leila aparecer na nossa frente, a gente vai afinar, né? E aí ele tá dizendo que eu sou um mentiroso. Olha, cara, eu lamento ter o mesmo nome que você, só isso. O resto tem todo o direito de se manifestar. Você não me conhece, né? Agora, quando que a gente afinou pra Leila aqui? Aliás, a Bandeirantes não afina pra ninguém, certo? As perguntas são feitas da maneira respeitosa, o debate é feito também e o espaço tá sempre aberto, né? Agora, lamento que eu tenha o nome de um ouvinte também que acusa as pessoas. Isso é um Vou mudar meu nome. Vai ser só Xande agora, porque o Alex eu vou deixar pra ele, né? Deixa eu ver aqui também, tem a Leila Pereira, compra o meu São Bento Sorocaba, é o William Vasquez, né? O São Paulo, que o São Bento que realmente já teve até na Série B recentemente, mas também é um clube que acabou ficando pra trás. Tem que saber crescer também pra conseguir se consolidar. Esse é o papo do Mirassol, que tá ameaçado de abaixamento, quase eliminou a LDU na quinta-feira na Libertadores, mas é um clube que veio pro futebol e ele é consistente nesse momento, com estrutura, com ideia, sem gastar mais que arrecada e vivendo dentro da sua realidade. Tem mais gente participando, daqui a pouco tem Corinthians, tem Santos e também tem São Paulo. Comente sobre o Memphis e a música, a polêmica toda que aconteceu, Júnior de Guarulhos. Temos o vídeo aí do Memphis, a gente ia falar sobre isso, meu caro Júnior. Então, vamos colocar no nosso canal no YouTube a música do Memphis Depay e o vídeo também, onde é o Corinthians aparecendo em chamas, né? É um negócio meio tétrico, né? Um negócio meio assim, meio esquisito, ainda mais depois de uma classificação maravilhosa do Corinthians na Libertadores, na vitória de 1-0 sobre o Rosário Central, no cruzamento do Memphis. O Memphis quis chutar no gol, acho que ele fez muito bem, não passou a bola, ele chutou no gol, uma falta com a gente. Tá vendo aí no nosso canal do YouTube, ó. Temos a música? Tá no ar a música? Tem a música, tá? Aí.

autêntico e tudo é um jogo. Não precisa entrar em pânico. E aí tem a imagem dele com o Corinthians lixando. Preciso explicar porque não somos iguais. Já tá no nosso canal aí, mas para quem não tá no canal do YouTube, não tá vendo a imagem. Não entre em pânico. Temos de novo? Vamos colocar de novo então. De novo o vídeo, temos a música. A música é isso aí? É isso que ele tá dizendo? Quando você entende que tudo é um jogo, é isso? Então vamos de novo. Santa

0: 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O Corinthians enfrenta mais um problema envolvendo sua grave situação financeira e os vencimentos pagos aos atletas. Por conta de um atraso desde a última sexta-feira, o Corinthians agora está devendo 2 meses de direitos de imagem aos atletas. Eu entrei em contato com o presidente Osmar Stabile por ligação e rapidamente ele destacou que o clube paulista não obteve os recursos necessários para pagar na data estipulada, que é o dia 20 de cada mês. Assim, o Corinthians planeja efetuar esse pagamento na segunda-feira, até porque quer eliminar a possibilidade de perder jogadores em uma rescisão unilateral por atraso nos pagamentos. Lembrando que a Lei Geral do Esporte, em seu artigo 90, estabelece que na possibilidade de 2 meses de atraso nos vencimentos, os jogadores podem decidir de maneira autônoma se querem deixar o clube ou não. Por isso, tanta pressa no departamento financeiro do Corinthians para resolver a situação até o começo da próxima semana. Vale destacar que em junho o Corinthians não pagou os direitos de imagens aos atletas e, portanto, lida constantemente com 1 mês de atraso. Em meio a essa situação envolvendo o grupo de jogadores, o Corinthians também busca eliminar outros débitos que incomodam ao torcedor, como, por exemplo, os 3 transferbans ativos do clube, 2 na FIFA e 1 na CNRD, a Câmara Nacional de Resolução de Disputas. Portanto, é um Corinthians que tenta resolver problemas rapidamente antes de entrar em campo nessa noite contra o Curitiba a partir das 7:30 PM.
1: Pois é, a gente quer falar de futebol também, mas o Luiz Fabielli, que está sempre atento, 2 meses de salários atrasados, só para lembrar que o Mike, lateral do Santos, conseguiu se desvincular do Santos na questão judicial do Ministério do Trabalho, na Justiça do Trabalho, porque o Santos também atrasou os salários. Então, qualquer jogador do Corinthians, passados 2 meses na CLT e sem depósito de fundo de garantia, os jogadores realmente podem deixar o Corinthians. Então a situação é bastante complicada, né? O Cielo tá dizendo que exagero, hein, Prédio? Muito melindre para um simples protesto do Memphis ou da torcida? É, seja claro aqui. Deixa eu ver o que mais também. O Lucas Gomide, vai Corinthians, sou de Embu-Guaçu, Grande São Paulo. Um abraço para você. E o Carlos Oliveira pergunta se o Palmeiras pode entregar o jogo hoje pro Vasco, que é outro time da franquia, fazendo essa ironia da parceria entre, né, a Leila também com o Vasco da Gama, com o enteado da Leila. Não tem nada a ver, né? O Palmeiras quer ser campeão e deve ganhar do Vasco da Gama hoje. Temos em contato o nosso convidado, é o Vinícius Cascone, que é conselheiro do Corinthians e esteve presente na gestão do Augusto Melo e acompanhou tudo da contratação do Memphis Depay. Tudo bem, Cascone? Prazer em ouvi-lo, boa tarde.
2: Tudo bem, Prédio, boa tarde a todos aí e um ótimo programa.
1: Você chegou a acompanhar esse vídeo do Memphis logo depois da classificação na Libertadores da América, o Corinthians pegando fogo, o clube em chamas, né, e ele usando uma letra de música para não entrar em pânico, todos somos iguais, quando tudo é só um jogo só. O que você achou, você que é um cara próximo ao Memphis?
2: Bom, na verdade não sou próximo ao Memphis, quero deixar muito claro, né? Conheci ele no Corinthians, não frequento a casa dele, não costumo sair com ele. Fui convidado para o aniversário dele, sim, acho que por respeito, e participei de um jantar antes da Copa do Mundo com ele, e nada mais do que isso. Então não tenho uma relação muito próxima de dia a dia. Eu vi o vídeo também pela imprensa, né? Tomei conhecimento pelas notícias, confesso não assisti ele inteiro, né? E vi só as matérias. Principalmente aquela história do Parque São Jorge em chamas. Eu acho que, claro, que isso pode dar uma conotação ruim de incitar a violência. Eu acho que a gente tem que evitar isso.
1: Certo, o Danilo Valon está cumprimentando o Messi, parabéns pela coragem dele. O vídeo é uma dura crítica política do Parque São Jorge. Aí ele usa um termo aqui que é um termo igual a nefasto aqui, né? Sou corintiano e fiquei feliz com tudo que aconteceu. Fala do Jardim Nossa Senhora do Carmo. Eu queria até te ouvir, você que é um conselheiro, o conselho do Corinthians hoje, ele perdeu totalmente a credibilidade, protestos às uniformizadas, né? Os sócios também querendo uma intervenção judicial, querendo uma mudança radical no clube. Como é que isso entra no conselho deliberativo? Qual a autocrítica que vocês fazem neste momento em relação ao Corinthians?
2: Bom, Prédio, eu tenho tranquilidade para falar e eu não gosto de generalização, né? Toda generalização é bastante equivocada. E eu, como conselheiro, desde que eu reassumi meu mandato no conselho, venho lutando muito para ter uma reforma estatutária, para abrir o clube democraticamente, de ampliar o número de associados, da gente realmente incluir a torcida, o voto do fiel torcedor, por exemplo. Então, minhas posições são públicas desde o primeiro dia que eu assumi nesse mandato. Então, eu venho lutando para isso.

0: inclusive, quando foi a discussão da reforma do estatuto, eu lutei muito para que tivesse as audiências públicas, que elas fossem transmitidas. Infelizmente, o presidente da diretoria na época não autorizou a transmissão. Eu achei um grande equívoco, na minha opinião. Fiz um requerimento para ele. O que eu acho que falta é debate. A gente não tem debate, não tem abertura para todos os corintianos opinarem no futuro do clube. É claro que a credibilidade ela vai só aumentando, até porque dentro do Parque São Jorge não foi possível solucionar essa grave crise que a gente está tendo, financeira, ética, moral. Então nós temos que ter a coragem e a humildade de abrir o clube para o debate, para que todos possam participar.
1: Certo, eu até concordo contigo, né? Porque se fala muito em democracia, mas essa falta de transmissão da sessão foi realmente antidemocrática, dá para dizer assim. Agora, sempre que a gente coloca o Corinthians em debate, existe meio que um grande ponto de interrogação e uma grande nuvem, que o Corinthians não tem mais solução pela dívida de 3 bilhões de reais, né? E aí tem o projeto da Safiel, que muita gente é contra, outras pessoas gostariam que isso fosse analisado. Qual a tua opinião sobre isso? O projeto da Safiel, ele é um bom projeto para o Corinthians? Ele deveria ser colocado em votação ou em análise no conselho? Ou é só um oportunismo, né, só de alguém que quer se aproveitar do clube? Estou perguntando exatamente para deixar bem claro o que é o debate hoje entre quem é a favor e quem é contra.
0: Bom, Preto, a primeira coisa, eu defendo sempre que a democracia corintiana não pode ser só uma peça de propaganda, né? Corinthians usa nas suas camisas, gosta de colocar o logo no estádio, sou democracia corintiana e comemora a sua história, mas na prática hoje a decisão está restrita a um número pequeno de corintianos. Então eu não concordo com esse modelo, é importante deixar claro. Em relação à questão da Safiel, a Safiel trouxe elementos importantíssimos para o debate. Eu acho que vocês têm que ser aprofundados. Eu acho que o Corinthians precisa abrir o debate sobre a Safiel, sobre outros modelos também administrativos. É importante colocar tudo isso na mesa e ouvir a todos os especialistas. Eu sou advogado, tenho minha opinião, tenho minha especialização em direito do trabalho. Evidentemente, na questão societária, sou um especialista. Mas eu acho que a gente tem que pegar o projeto da Safiel, levar para o debate e tentar democratizá-lo ainda mais, na minha opinião. Né? Tem uma questão daqueles distritos que a gente fala. Quem vai eleger os membros desse conselho de mil, né? Que eu acho que são. Eu acho que, pelo que eu entendi, a Safiel está disposta a fazer esse debate. Então, é fundamental que o clube faça esse debate. Nós precisamos abrir para que o clube faça esse debate.
1: Certo. Você está no trânsito, de vez em quando dá uma mexida aí no celular.
0: Eu estou parado, desculpa.
1: Estou
0: parado, estou indo para não ter nenhuma.
1: Não.
0: Fração
1: não,
0: de
1: trânsito. O trânsito que eu digo é que tu estás na rua, é isso que eu gostaria de dizer.
0: Então, é isso, que eu fui me chamado para entrevista, eu estava na rua já, peço desculpas.
1: Não, é um prazer entrevistá-lo. Mas a questão do Corinthians tem solução. Eu costumo dizer que tem que aparecer alguém. Tipo o Eduardo Bandeira de Mello apareceu no Flamengo, porque o que o Flamengo fez, Cascone? O presidente, ele não pode gastar um centavo a mais do que o orçamento que é aprovado no conselho para a temporada. Se ele gastar, né, ele corre o risco de ser empichado, ele corre o risco de ser expulso do clube para a responsabilidade financeira do clube. Por que o Corinthians não faz isso? Por que isso não passa no Corinthians? Há pouco o Fabiano acabou de trazer a informação que o Corinthians chegou a 2 meses de salários atrasados e pode perder jogadores da justiça. Quem quiser entrar na justiça, aí na CLT, você que é do direito do trabalho, pode entrar e se desvincular. Então, por que não aparece isso? Por que isso não é colocado em pauta, que o Corinthians não pode gastar um centavo a mais do que arrecada para tentar colocar a casa em ordem a longo prazo?
0: Bom, Pedro, a gente precisa de um choque de gestão, né? E não tenha dúvida disso. Essa é a primeira coisa, um choque administrativo. Eu particularmente defendi a contratação de um CEO, um profissional, para poder gerir a parte administrativa do clube. Defendi quando trazer o Fred Luz chegou, e desde então eu apanhei muito junto com o Fred Luz pela tentativa de a gente tentar reorganizar administrativamente o clube. Eu acho que, além de ter instrumentos estatutários que engessam, né, que possam colocar aí a diretoria numa situação de controle, no sentido de não gastar mais do que arrecada, evidentemente, né, nós precisamos ter uma reforma administrativa. Nós não podemos continuar gastando o que a gente está gastando. Então, ter um olhar sobre o que a gente pode melhorar os departamentos do clube, tentar gerar mais receita, né, melhorar os contratos. Eu, quando cheguei lá, vi os contratos do clube realmente muito baixos, no meu entendimento, pelo potencial. O contrato de material esportivo é um exemplo desse, né? O que a Nike pagava pro Corinthians estava muito defasado em relação ao mercado. Tanto que surgiu a proposta de uma concorrente, rapidamente eles sentaram na mesa para melhorar as condições do contrato, um contrato que já tinha uma renovação automática em 2029. Você pega o contrato de estacionamento da Arena, o Corinthians recebeu uma luva inicial e depois não recebia nada. Então essas questões precisam ser modificadas, né? A gente precisa ter um choque de gestão que rediscuta todos esses contratos do clube, né? E tirem o maior valor possível. E aí tem um outro ponto importantíssimo que eu entendo, né? Que é justamente a questão da base. A base precisa revelar jogadores para que a gente possa vender os direitos econômicos e gerar mais receita. Eu acho que uma das soluções, além de vir uma injeção de dinheiro, evidente que a gente precisa ter uma injeção para resolver o problema do fluxo de caixa, é revelar jogadores e vender eles. Não tem outro caminho. A gente precisa, talvez seja ali a fonte de renda, o Palmeiras dá um exemplo nesse sentido, né? O quanto vem faturando com venda de atletas. Agora, toda essa crise política, toda essa estruturação da nossa base, né? Prejudica na formação dos atletas e quando você vai vender, você vende desesperadamente, porque você tá precisando de dinheiro e não consegue nem valorizar seu atleta corretamente. Então, nesse ponto específico, eu acho que a base também é uma outra situação que a gente precisa ter uma revolução lá. Né? Nós precisamos voltar a formar mais atletas. Com todos os problemas que a gente tem, a gente já forma alguns atletas. Se a gente tivesse uma organização profissional na base, eu tenho certeza absoluta que a gente revelaria mais atletas que o Palmeiras, inclusive.
1: E o Corinthians tem um bom time de futebol completo, né? Imagina se fosse superavitário, que seria o Corinthians hoje. Seria o maior clube da América do Sul, junto com o Flamengo, com o próprio Palmeiras também, mas sem nenhum problema, se fosse organizado. Agora, quando atrasam 2 meses de salários atrasados, você imagina que o Corinthians possa perder jogador? Ou pelo que você conhece da parte interna hoje, esse elenco não tem nenhum jogador que queira deixar o clube, que não queira bater de frente com o clube?
0: Olha, o elenco não foi muito modificado da época que eu estava lá.
1: Sim.
0: Eu vejo os atletas muito comprometidos com a situação, né, do clube. Um dos compromissos que a gente assumiu enquanto estava lá é tentar honrar os salários e tentar falar a verdade para os atletas sempre. Eu me lembro quando a gente assumiu na gestão, tinha 11 meses de direito de imagem atrasado de alguns atletas, Fagner, Cássio, do próprio Rojas tinha mais de 6 meses atrasados, né? Então tudo isso já podia motivar uma rescisão indireta do contrato de trabalho. Então é um problema, sim. É claro que a gente nunca pode confiar 100% nessa situação. O empregador, que é o Corinthians, precisa tomar as cautelas necessárias, né? Porque em outros momentos tivemos atletas que falaram que não ia sair e saíram, né? Posso lembrar a história da época do Gustavo Mosquito, né? Que tomou essa iniciativa. Então é claro que o Corinthians não pode só confiar no grupo de atletas, precisa tomar as providências aí para pelo menos pagar um mês de salário de FTS está em atraso.
1: Certo.
0: Eu nem sei se está atrás dos 2 meses, né? Eu não tenho essa informação, Pedro, correta.
1: O Luiz Fabiani acabou de informar que chegaram nos 2 meses salários atrasados. E aí, hoje sim, pela justiça, eu citei até o Mike, lateral direito, ex-Palmeiras, que acabou de sair do Santos exatamente por esse tipo de problema. E o Gustavo Mosquito está no Mirassol agora. Foi pro Vitória na época, se desvinculou e hoje está no Mirassol. Eu leio tudo aqui, viu, Cascone, com respeito, ó, Gilmar, Cascone não é o pior, mas realmente mostra que a política do Corinthians é muito fraca, nada profissional, comunicação fraca, intervenção e Safiel já. E o Doug Pés, eu vou ler aqui, todas as perguntas que o Prédio e a maioria da imprensa pergunta são os questionamentos que a torcida organizada faz há anos, mas para o Prédio não deveria haver uniformizadas. Olha, não é que não deveria haver. Quando vocês tentam intimidar a todo momento, mesmo que vocês tenham ideias, né? Os protestos que vocês fizeram em frente ao Ministério Público e ontem um protesto absolutamente democrático, sem invadir o clube, sem querer intimidar ninguém e tentar agredir ninguém, aí tá tudo certo. Vocês existem também para isso. Agora, quando vocês estão toda hora intimidando, chegando junto, o time perde 3 jogos seguidos, vocês querem entrar no estádio, querem conversar com o jogador, querem invadir, isso eu acho abominável em qualquer clube, certo? Em qualquer clube. É isso, porque as uniformizadas, para mim, primeiro elas torcem para elas, depois elas torcem para o time. Essa é a minha opinião. Eu queria te ouvir sobre esse posicionamento das uniformizadas, essa pressão que eles estão fazendo, que eles querem análise do projeto da Safiel e pedem uma intervenção judicial também. Você acha que isso é intimidação ou isso é um direito que eles conquistaram?
0: Eu acho que o direito à liberdade de expressão e de manifestação é um direito constitucional, né, Prédio? É democrático. Acho que as pessoas têm direito de pleitear o que elas quiserem, desde que sem violência. né? Então, um entendimento, se a torcida organizada defende que o projeto da SAFEL seja apresentado e discutido, eu também defendo isso, que seja apresentado e discutido. Não vejo problema em relação a isso. Se a organizada está pedindo a intervenção judicial, e eu tenho uma divergência em relação a isso, sobre a intervenção judicial, eu não acho que vai resolver todos os problemas do clube, não. Até porque o colégio eleitoral, quem vota depois da intervenção, vão ser os próximos meses associados, não vai ter mudança nesse aspecto. Então, e é um ponto aí que me chama a atenção, que eu falo que a intervenção judicial pode frustrar muita gente nessa situação. Agora, é claro que eu acho que o Corinthians precisa ter mais transparência, precisa construir um diálogo, uma ponte de diálogo com a sua torcida, porque quem financia o clube, Preto, na minha opinião, é a torcida. Só tem os contratos de transmissão por causa da torcida, só tem os contratos de patrocínio por causa da torcida, não é por causa do conjunto de associados. O conjunto de associados é um número tão pequeno, que hoje votam 4-5 mil pessoas de fato que votam, que a gente não considera nenhum tipo de patrocínio por isso, né? O patrocínio existe porque nós temos 35 milhões de torcedores. Então nós vamos ouvi-los também. Eu não vejo problema em ouvi-los e chamá-los para o debate, né? A democracia prescinde disso. E quando você dá transparência, você chama para o debate, você coloca os problemas publicamente e tenta achar soluções com todo mundo, você não vai sofrer intimidação e violência, na minha opinião.
1: Perfeito. E nossas imagens aí agora, nosso canal do YouTube, Cascone, eu sei que você tá aí tá parado aí no trânsito para nos atender, eu te agradeço demais. Aí tem ali, ó, desratização já. O Corinthians é do povo, outras faixas ali também. Esse tipo de protesto assim, democrático, aí você pode protestar à vontade em qualquer lugar do país, pelo menos é isso que a gente chama. Nossa cobrança é pela gestão, outra faixa ali também, né? E em frente ao Parque São Jorge, né? Então não houve invasão, não houve intimidação, é um protesto que, aliás, né, com todas as uniformizadas presentes e com muita gente na porta do Parque São Jorge. Um abraço ao José Ângelo em Londres, obrigado pelo carinho e também pela audiência. Sobre Osmar Stabile, Cascone, você vem de uma gestão onde o presidente acabou sendo empichado, né? Primeiro, até se você não quiser se alongar, mas você concordou justo o impeachment do Augusto Melo, ele mereceu mesmo, ele fez de tudo para ser empichado?
0: Olha, Pedro, vou ser muito sincero, eu acho que nesse caso eu tinha uma relação de amizade com o Augusto anteriormente, inclusive, mas evidentemente eu me decepcionei com alguns posicionamentos que ele tomou, algumas atitudes. Aquele episódio que aconteceu do parecer da comissão de ética afastando o presidente do conselho, aquela situação, na minha opinião, estavam bastante equivocados, eu não apoiei aquilo, né? E aí, evidentemente, qualquer tentativa de tomada de poder sem ser pelo voto ou por uma decisão judicial, eu acho que é democrática, né? Eu repudio, evidentemente. Sobre o Osmar, para mim, eu esperava mais enquanto presidente. E me surpreendi, inclusive, com a tentativa do que aconteceu na reunião de reforma do estatuto, que ele fez uma grave acusação contra o Romeu Tuma de uma suposta intimidação, né? Que o Romeu Tuma supostamente está intimidando o Osmar. E aí depois não se votou a reforma do estatuto naquele dia, criou toda essa confusão. E depois disso, o que nós assistimos é um grau de normalidade entre o presidente do conselho e o presidente da diretoria, como se nada tivesse acontecido. Daí eu fico perguntando, o que aconteceu de fato? O Osmar foi ameaçado ou não foi? Se ele não foi, você me desculpa, ele não tem mais como continuar na presidência, porque ele fez uma acusação tão grave e não tomou nenhuma providência em relação a isso. Ele impediu a votação do estatuto no conselho deliberativo e não tomou nenhuma providência em relação a isso. Então, para mim, no meu entendimento ali, eu me decepcionei bastante com a postura do Osmar Stabile.
1: Então foi meio que um golpe, é isso? Porque ele evitou a votação do estatuto, né, para afastar o Romeu Tuma Júnior. E depois ficou abraçado no próprio Romeu, sem dar sequência no próprio protesto dele, é isso?
0: Pretzel, eu até hoje eu não vi. Sim. A cópia da representação que Osmar Stabile fez contra o Romeu Tuma. Aí o conselho votou o afastamento do Romeu Tuma e eu tenho todas as divergências com o Romeu Tuma, todo mundo sabe, são públicas, né? Mas eu não concordo com nenhuma tomada de poder de forma antidemocrática. Então, por mais que eu tenha divergências a ele, ele foi eleito pelo plenário do conselho. Aí o plenário do conselho se reúne, a acusação não é apresentada quando o presidente do conselho, né? O Osmar faz uma fala no sentido de que, olha, se eu posso assinar contratos, eu posso pedir o afastamento, convocar a reunião para afastar. E aí, depois disso, o que aconteceu foi que ninguém apresentou nem a representação por escrito para os conselheiros. E os conselheiros votaram o afastamento do presidente do conselho só pelas declarações verbais do presidente da diretoria, do Osmar, né? E eu me abstive, fui contra a votação dessa forma, queria que a representação estivesse lá para que nós analisássemos, e não foi apresentado nada, nenhuma prova. E aí o presidente do conselho foi afastado, ficou aquela baita confusão, o Pantaleão assumiu, né, a presidência temporariamente, né, ninguém sabia que era o presidente do conselho de fato. Depois o Romeu vem e apresenta um afastamento. Você me desculpa, isso com todo respeito é um desrespeito a todo o conjunto de associados, ao conselho e à própria torcida corintiana. São fatos como esse que indignam as pessoas lá no clube. E a própria torcida.
1: E afeta demais a imagem do Conselho Deliberativo também. Também.
0: Tenha dúvida. Aí tem a generalização, são 300 conselheiros, todos são ruins. Né? Eu não gosto de generalizar, eu sempre falo isso. Acho que as pessoas têm que ser cobradas, não tem problema nenhum de ser cobrado. Eu, em todos os lugares, eu ando na rua de cabeça erguida, eu posso responder qualquer pergunta, não tenho medo de responder nada. Tenho muita tranquilidade para defender o que eu defendi enquanto estava na gestão.
1: Certo.
0: Minhas posições são públicas.
1: Sim.
0: Pode falar.
1: Você acha que o Osmar Stabile, ele tem direito à reeleição ou não, pelo que diz o estatuto?
0: Olha, primeiro, o estatuto ele tem uma dubiedade de interpretações. No meu entendimento, o princípio do estatuto é não ter reeleição. Foi isso que os associados, os conselheiros aprovaram no fim da hora da era do Alibi. Esse era o princípio do negócio. E nós precisamos olhar, independente disso, qual é o princípio que estava posto naquela situação. Era não permitir reeleição e nem perpetuação no poder. O Osmar vai completar, no final do mandato, mais de 18 meses no seu mandato. Então, é mais da metade do mandato, então não faz sentido para mim dar o direito de ser candidato à reeleição. Não faz sentido. O princípio que está esculpido no Estatuto do Corinthians é não garantir a reeleição das pessoas. Justamente para não ter perpetuação no poder, para não ter uso da máquina. Então, entendo que ele não pode ser candidato, no meu entendimento.
1: Olha, importante, importante posicionamento. E quem deve ser o presidente, na tua opinião?
0: Olha, nesse momento, né, eu sei quem são os pré-candidatos, que eu ouvi dizer, né, o Sérgio Aniquian parece que se apresentou como candidato, o Osmar está querendo se apresentar como candidato, pelo que eu ouvi. Também ouvi falar do Marcelo Mandel, que também está se colocando como pré-candidato. Ouvi também um outro, o André, né? Eu não sei o sobrenome dele, também é conselheiro.
1: André Luiz Oliveira.
0: Mas foi conhecido como André do Bilhão. Isso. Não, André do Bilhão.
1: André do Bilhão.
0: Né? Parece. Isso é. Eu peço até desculpa de chamá-lo assim, não gosto de chamar as pessoas dessa forma, de forma pejorativa, mas eu não me lembro o sobrenome dele. O André Luiz de Oliveira também, que era o André vulgo, né? Negão, ele que se chama assim de André Negão, eu não gosto de chamar as pessoas dessa forma também, mas ele também se diz como pré-candidato, e tem o Rosala Santoro, que também se colocou como pré-candidato. Para ser candidato no clube, precisa ter dois mandatos de conselho, né? Então, isso já é uma forma bastante restritiva que restringe principalmente quem são os candidatos.
1: Perfeito. Pra gente fechar te agradecendo, o Júnior de Guarulhos pergunta o que você acha do Armando Mendonça, o atual vice, que está sendo investigado pelo sumiço de uniformes dentro do clube.
0: Eu acho que todo mundo tem direito de defesa, né, Preto? Essa história dos uniformes, ela precisa ser melhor esclarecida. Tem um fato muito curioso lá no Corinthians, e eu acho que a própria diretoria deveria ter dado mais publicidade a isso, que existe um número de autoridades sem fim que pede camisas lá no clube, né? Então acontece muito isso, você vai, é um ministro de estado, é um secretário de governador, é governador, são deputados, prefeito disso, daquela cidade, camisas que são de interesse da relação institucional do Corinthians. Então o Corinthians faz muito isso, né, dessas relações institucionais, é comum, todos os clubes fazem, tem que ser muito claro, né, e não ficou claro para mim ali até agora, porque até hoje eu não vi esse processo também, se ele pegou para ele ou se ele deu para as autoridades, porque parece que pelo que eu ouvi dizer também, ele seria o responsável por controlar o estoque depois de uma crise que teve lá com o estoque da Nike. Então, nesse ponto específico, eu acho que a gente tem que ter acesso ao processo para não fazer pré-julgamento de ninguém. Mas eu chamo a atenção nessa questão, porque acontecia enquanto eu estava lá, quando secretário-geral, depois diretor jurídico, eu vi muitas autoridades, a gente dava camisas para as autoridades que eram de interesse de relação institucional do Corinthians, então tinham pedidos constantes ali para você entregar, né, para fazer esse relacionamento institucional. Eu mesmo entreguei o presidente da República uma camisa uma vez, né, para a gente fazer relação institucional, quem só queria discutir questões de interesse do Corinthians no governo federal, e aí evidentemente que você vai e você presenteia para a autoridade uma camisa.
1: Certo. Então, só para fechar e te agradecendo, a curto prazo o Corinthians não tem solução. É isso, precisa de uma intervenção. Intervenção que eu estou dizendo, uma intervenção de gestão. Precisa parar de gastar mais que arrecada, precisa tentar colocar a casa em ordem. Na tua opinião, é isso também? Porque senão não vai haver solução. Vai continuar ganhando um título aqui, outro ali, mas vai continuar essa bagunça. É isso?
0: É, Pretzel, na minha visão, tá? No meu entendimento, nós precisamos ter um choque de gestão. Sim. De fato, nós precisamos rever todos os departamentos do clube, o custo de cada departamento. Foram feitos dois estudos, um pela Ernst & Young e outro pela Alvarez Marçal, que são as consultorias, né? Um ficou até famoso, aquela história do relatório da Ernst & Young, que as pessoas confundiam com uma auditoria. Felizmente foi propagado como uma auditoria, não tinha nada de auditoria, era uma consultoria. Acho que a gente tem esses dois estudos para serem aprofundados. Tem outras consultorias no mercado, o Corinthians pode fazer esse debate para realmente dar um choque de gestão e fazer uma reforma administrativa. Essa é a primeira coisa. Segunda coisa, é claro, precisamos rever os contratos do Corinthians, né? Porque realmente em alguns contratos o Corinthians tem uma condição bastante desfavorável em relação ao mercado e a gente precisa rever essa questão. O jeito de transmissão foi um exemplo disso. É, uma das atitudes que a gente teve foi bater, que a gente não ia aceitar a proposta da Libra, né? Conseguimos avançar e o direito de transmissão foi maior, né? Hoje o Corinthians tem talvez o maior direito de transmissão para o brasileiro no Brasil hoje, dos times da Série A, na verdade, né? Claro que tem um problema de posicionamento no campeonato, que você ganha mais ou menos, né? Mas evidentemente que nós saímos de um patamar bastante rebaixado naquele momento para ser talvez o maior contrato de transmissão da Série A. Tanto que o Flamengo está bastante indignado, questiona bastante o contrato que a Libra fez com eles, porque percebeu que o Corinthians conseguiu algo mais vantajoso. Então eu defendo isso, que a gente tenha coragem de enfrentar, que não exista nenhum tabu para enfrentar qualquer assunto, qualquer tema lá no Corinthians, que a gente dê transparência. Acho que a gente não precisa continuar escondendo as coisas, né? Tem situações para mim ali que são absurdas, você faz um requerimento que não é respondido. Vou dar um exemplo, eu fiz um requerimento pro presidente da diretoria pedindo para ele me informar qual era o número de associados do clube hoje, entendeu? Para ele fazer o recadastramento dos sócios remidos que não frequentam o clube, muitos não frequentam, e o estatuto determina que tem que ter o recadastramento, e esse requerimento faz 3-4 meses que eu fiz e nem resposta tive. Fiz pro presidente do conselho deliberativo, ele também não me respondeu. E por que que é importante saber o número de associados? Porque 1/5 dos associados no Código Civil pode convocar uma Assembleia Geral. Então, quando você não sabe o número de associados, ou quando tem um quadro que tá inflado de associados, que no meu caso os remidos que não foram recadastrados, tem gente com mais de 100 anos nessa lista, né? Então, essas pessoas que não foram recadastradas fazem que quando você vai pedir uma convocação com 1/5 de associados, tem que computar pessoas que não são mais associadas de fato do clube. Então, a gente precisa fazer o recadastramento dos associados remidos e realmente dar o direito do associado estabelecer a garantia que ele tem de 1/5 convocar uma assembleia para discutir qualquer assunto.
1: Nossa, isso.
0: Porque se o conselho não encaminha, se a diretoria não encaminha, os associados têm o direito de convocar uma assembleia para discutir os assuntos. Só que com esse quadro inflado de associados é quase que impossível. Então, por isso que nós estamos computando para o quadro de associados pessoas que não existem mais. Nossa, com todo respeito, que faleceram, ou sim, pessoas que não estão no quadro associativo. Então, tem que ter um recadastramento. Eu quero saber quando vai acontecer o recadastramento da diretoria. Ela tem a obrigação estatutária de fazer. Não resta outra alternativa, senão entrar na justiça contra o Corinthians. Eu jamais queria entrar na justiça contra o Corinthians. Mas eu preciso entrar para garantir que seja feito o recadastramento de associados.
1: Que loucura isso. Então, isso é simples, hein? Tá no recadastramento. Simples. Bem simples.
0: Recadastramento. É. Tão simples. E outra coisa, Pretzel. Você pode falar, ó, tem 30 dias para recadastrar. O fiel torcedor não fez recadastramento da biometria facial em 30 dias, não foi? 50 mil pessoas?
1: Sim.
0: Perfeito? Né? É. Tão simples. Então você pode fazer. Isso significa, vamos supor que um senhor de idade, uma senhora de idade, não consiga fazer o recadastramento. Nós não vamos tirar o direito dela de associado. Essa pessoa, a qualquer tempo que ela chegar no Parque São Jorge ou quer entrar e verificar que ela não conseguiu fazer o recadastramento, ela fica habilitada como sócia novamente.
1: Nossa Senhora. Isso vai muito também da explicação. Caiu a ligação? É, caiu. A gente já estava terminando também, mas eu queria só nos despedir. Agradece pro Cascone aí, que foi uma boa entrevista também, esclarecedora, mas ele tá na rua bem na hora que caiu o vídeo aí. Se ele voltar só pra gente se despedir, tá tudo bem. E o Michel Rocha, ô Prédio, você deveria te incomodar mais a gestão do Corinthians que o clipe do mês. Cara, se tu acha normal um jogador que faz um vídeo, que tu acha que isso é brincadeira, né, isso é a tua geração hoje, né? Que não tem nenhum respeito por uma instituição. Essa é a tua geração. Tem uma geração hoje aí de 20, 22 anos, certo? Que não dá a mínima pra. Não respeita ninguém, não respeita hierarquia, não respeita coisíssima nenhuma. Então, se tu acha legal um cara que é funcionário do clube, que faz um vídeo colocando o clube em chamas, incitando, né, uma revolta, se tu acha legal isso aí é problema teu. E eu tô muito mais preocupado com a gestão do Corinthians que tu, e provavelmente eu sou muito mais corintiano do que tu, certo? Que acha que tá tudo certo isso aí. Tem que ter respeito pela instituição, respeito pela camisa, pelo clube, mesmo que o clube lhe deva alguma coisa ainda. Tá errado o que fizeram com o Memphis aí. Agora, ele também tinha contrato, ele não se apresentou até o dia 31 de julho. Ficou na Holanda. E tu acha certo isso aí. E tu acha certo. Apenas isso. Então, quem acha que é legal aquilo ali, colocar o clube em chamas e tudo, isso é uma geração hoje vazia que acha que tudo é uma grande brincadeira, né? Então, mandou uma mensagem pro Cascone, que nós perdemos o contato com ele. Já agradeço demais a entrevista, né? Obrigado, Vinícius Cascone, tá nos ouvindo aí, pode ter terminado a bateria do teu celular, tá tudo certo, muito obrigado pelo carinho e também pela audiência conosco. Então tá esclarecido, nenhum requerimento de sócios é respondido por um conselheiro, certo? A gestão é uma porcaria, é uma grande porcaria, como mais uma que passa pelo Corinthians, é isso. E nós estamos falando isso há um tempão, certo? E eu penso igual o Ricardo Capriotti, quando a gente debate, igual o Leandro Quesada, o Corinthians não tem solução a curto prazo. Tem que ter um choque de gestão, reúne todas as diretorias, pega os orçamentos de cada uma, mas será que existe quem queira fazer isso? Existe boa vontade? Até porque não se sabe, né? Se tem gente que mete a mão, se tem gente que ganha dinheiro também dentro do Corinthians, né? Com essa crise financeira que o Corinthians usa, que o Corinthians tem, perdão. Então é isso. E a palavra do Cascone, que é um conselheiro atuante, ele acha que o Osmar Stabile não tem direito a concorrer à reeleição pelo estatuto do clube. São 2:17, esse é o nosso Concentração, ainda tem muita coisa para você até às 13:30, quando a gente abre a transmissão de Palmeiras e Vasco da Gama com Ulisses Costa.
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4: Empresa oferecer veículos 0 quilômetros a pronta entrega para o público presente. Essa iniciativa pioneira partiu da Marco Polo, a maior expositora da Latibus 2026, que aconteceu entre os dias 11 e 13 de agosto em São Paulo. O CEO da Marco Polo, André Maganian, enumerou os benefícios dessa iniciativa.
5: É uma oportunidade nova para o pioneirismo da empresa, primeira vez que se faz isso, trazer para dentro da feira um fabricante com a solução pronta entrega e um produto com valor elevado e que leva um tempo de produção, processo produtivo. Hoje nós estamos falando em pedir um ônibus hoje, você vai ter uma entrega certamente não antes do último trimestre do ano. Então você ter o produto disponível hoje para levar é um marco, é um programa que começou há muito tempo, que se eu não me engano 1.300 ônibus já vendidos no programa Pronta Entrega, é um programa que vai continuar na empresa e tenho certeza que vai ser um sucesso também.
4: A Marco Polo foi a maior expositora da Latibus 2026 com 3.000 metros quadrados de estande e 5.000 metros quadrados de área total.
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7: Às 2:21, Paulo do Vale fala do Palmeiras. Tem Palmeiras e Vasco, 16h no estádio do Verdão.
8: Arthur, lateral esquerdo, é outro jogador da base palmeirense que recebe proposta do futebol europeu. A Fiorentina da Itália sinaliza com proposta de 13 milhões de euros para levar o atleta. Por enquanto, Palmeiras faz jogo duro. Arthur pode ser titular hoje contra o Vasco, já que Piquerez está machucado.
9: 13 milhões de euros pelo Arthur, que horas é o voo, né? Que horas é o voo? Porque o Arthur parece ala atacante, nem lateral esquerdo ele parece que é, pelo menos é o que eu vejo no jogador nesse momento. Mais Corinthians, Luiz Fabiani.
10: Suspensão de Rodrigo Garro deve mudar formatação de meio campo do Corinthians no duelo contra o Curitiba. A tendência é que o peruano André Carrilho seja mantido no time titular e que Alan retorne após cumprir suspensão contra o Rosário Central. Os outros dois devem ser Ranieri e Breno Bidon, desta vez o jovem do Corinthians um pouco mais adiantado, próximo ao setor ofensivo.
7: Agora o São Paulo, Lucas Bueno.
11: Na Arena Condá, às 18h30 deste domingo, São Paulo, time de Dorival Júnior, entra em campo em rodada válida pelo Campeonato Brasileiro. Com isso, o técnico do Tricolor deve vir a campo com Rafael no gol, Lucas Ramon, Domingos Duarte, Sabino e Wendel. No meio-campo, Pablo Maia, Danielzinho e Marcos Antônio. Fechando o trio de ataque com Arthur, Luciano e Caleri.
7: 18h30 tem o Santos também, Everton Ramos.
12: Santos monitora a situação do volante Arthur, ex-Grêmio, que rescindiu essa semana o contrato com a Juventus. Isso porque o Peixe entende ter um bom ponto favorável em caso de negociação. A relação entre o meio-campista com o camisa 10 santista Neymar Júnior, que poderia ser um intermediador ou até mesmo um facilitador para as conversas. Ainda assim, o Santos esbarra no principal entrave, o transfer ban sofrido no começo de julho, 12 milhões de reais que o Peixe não pagou até o momento em relação à compra de Jean Lucas do Mônaco em 2023.
7: É um grande debate aqui, alguns defendendo o clipe do Memphis, né, dizendo que ele fez só uma analogia pela política nefasta do Corinthians, por isso que botou o clube pegando fogo, e outros concordando comigo que não tem que envolver a instituição símbolo do clube nesse tipo de ideia. tá tudo certo, cada um com as suas ideias, mas eu acho que ele foi muito mal nessa. Aí estão dizendo Gabriel Vaz, mas ele já emitiu uma nota já pedindo desculpa, sim. Então ele também, acho, ele viu que ele também errou, ainda só concorda com o que a gente está dizendo neste momento. Mas cada um na sua, ele que entra em campo e jogue, que isso é o mais importante também. E que o Corinthians pague o que ele deve e que ele cumpra o seu contrato. Vamos à Portuguesa, Guilherme Agrela.
13: Portuguesa vence o Mirassol pelo placar de 2-0 e se mantém no G4 do seu grupo no Campeonato Paulista Sub-20. Os crias da Lusa já estão classificados à próxima fase e tem como o próximo compromisso a equipe do América no dia 3 de setembro, uma quinta-feira, fora de casa. A Portuguesa, que já conquistou o Campeonato Paulista da categoria 4 vezes na sua história, a última em 2010.
7: Botafogo entra em campo amanhã, José Paulo Sobral.
14: Após a eliminação na Copa Sul-Americana, o Botafogo se prepara para enfrentar o Atlético Paranaense pelo Campeonato Brasileiro. A partida acontece nesta segunda-feira, às 8 horas da noite. O Glorioso terá ao menos uma mudança no ataque. Arthur Cabral, expulso em confusão contra o Vitória, terá de cumprir suspensão. O Arlesson, por sua vez, também não deve estar disponível para o jogo contra o Atlético. O goleiro levou 15 pontos no queixo após dividida contra o Cienciano. O Botafogo ocupa a 11ª colocação com 30 pontos. Já o Atlético é o terceiro colocado com 41 pontos.
7: Um abraço ao Jardel Pires de Oliveira. Ele está em Seberi, noroeste do Rio Grande do Sul. Tua terra, né, Pedro? Tua terra. Ótima tarde para todo mundo também, para você, meu caro. É, Jardel Pires de Oliveira está em Seberi, no noroeste do Rio Grande do Sul. Cruzeiro, Thiago Fernandes.
15: A diretoria do Cruzeiro aumentou a premiação ao elenco para uma classificação à próxima fase da Copa do Brasil. O Cruzeiro disputa as oitavas de final do torneio contra o Atlético. O primeiro jogo acontece na próxima terça-feira no Mineirão, às 21 horas, horário de Brasília. Caso consiga a classificação, o Cruzeiro vai aumentar o valor do bicho que será pago aos jogadores. Isso porque a equipe foi eliminada de forma precoce na Libertadores da América. O Cruzeiro imaginava chegar pelo menos às quartas de final do torneio continental. No entanto, diante do confronto contra o Flamengo, não conseguiu a classificação. E a cúpula entende, nesse momento, que uma classificação na Copa do Brasil merece uma valorização do plantel. É por isso que o Cruzeiro vai desembolsar um valor considerado elevado caso consiga a vaga na próxima fase do torneio de mata-mata nacional.
7: Um abraço ao Roberto de Biporã, interior de São Paulo. Ele tá falando do Paraná. Um abraço pra você. Você falou a verdade, Prédio. O Memphis e o Abel do Palmeiras, acho que Corinthians e Palmeiras só existem depois que eles chegaram. Mais Grêmio, Leonardo Boff.
16: O técnico Luiz Castro conta com muitas ausências para a partida contra o Red Bull Bragantino. Gustavo Martins, Nardoni e Dodi estão fora do confronto por lesão. Já o zagueiro Walter Kannemann está suspenso e também não atua contra o Massa Bruta. Mas o técnico tem retornos comemorados para essa partida também. Vijaçante e também Marlon, que foram preservados da partida contra o Atlético Mineiro pelo gramado sintético, retornam à equipe titular.
7: Passa o Saulo Dorico em Jaguariúna. É revoltante ver a situação que o Corinthians se encontra. Ótima entrevista com o Cascone, um clube com uma das maiores torcidas e marcas do futebol brasileiro, mas que parece incapaz de explorar todo esse potencial. Uma sucessão de erros, desorganização e falta de gestão que é pequena, uma instituição gigantesca. O Corinthians poderia estar em outro patamar, mas segue desperdiçando oportunidades e a paciência do torcedor. Concordo plenamente e a gente tem falado bastante sobre isso, meu caro Saulo Dorico. Mais Inter, Leonardo Sonda.
17: Em meio à forte turbulência no Campeonato Brasileiro, o Internacional terá o clássico contra o Grêmio na próxima quinta-feira, jogo pela Copa do Brasil no estádio Beira-Rio, com a partida de volta sendo na outra semana na Arena do Grêmio. O Colorado mantém o discurso de foco no Campeonato Brasileiro, embora tem aí um duelo importante também pela Copa do Brasil. Técnico Paulo Pezzolano admite a dificuldade e fala em lutar até o final.
7: Bruno Jacarezinho reclama que o programa fala muito de Corinthians. Você tá ouvindo o giro, meu caro Bruno? A gente fala do Brasil todo e de todos os clubes na medida do possível. Vamos ao Avaí. Alô, João Zanini, o melhor de Santa Catarina.
18: Precisando sair da zona de rebaixamento, o time do Avaí pode até sair nesta rodada, mas precisa vencer a Ponte Preta no jogo de daqui a pouquinho, 16h. O Avaí não tem desfalques por suspensão, só tem uma dúvida por questão física. A provável escalação conta com Bruno Ferreira, João Vitor, Jefferson, Maciel, Alisson, Reinaldo e William, Paulo Vitor, Luiz Henrique, Léo Chu ou Jean Lucas, Tylon e Felipe Vizeu, que já tem jogado algumas partidas, chegou a perder pênalti, inclusive, mas o Avaí vem sim de uma vitória importante na Série B, está numa ascendente na segundona catarinense e quer se livrar da zona da degola. Nesse momento ocupa a 17ª posição, vencendo e secando duas equipes, o time do Avaí sai da zona de rebaixamento.
7: Um abraço ao Leonardo Henrique na freguesia do Ó, todo domingo conosco, te mandando um abraço aqui também, Pedro. Um
19: grande abraço figura.
7: Tá dizendo que eu paguei uma folga da quinta série D do Capelanes hoje. Valeu. Mandando um grande abraço, né? Que o Capelanes hoje estará no jogo entre Corinthians e Coritiba, 19h, transmissão no YouTube da Rádio Bandeirantes. Mais futebol internacional, Pedro Coim.
19: Muito vaiado o Julian Álvarez hoje no jogo do Atlético de Madrid, né? Ele que não quer mais jogar pelo Atlético, quer ir para o Barcelona. O Atlético de Madrid já disse que não vai negociá-lo com um clube espanhol, principalmente ou com o Barcelona ou com o Real Madrid. Hoje ele foi relacionado para a partida contra a equipe do Villarreal, válido pela estreia do clube em La Liga, né? O campeonato espanhol. Foi muito vaiado na hora da escalação. O jogo já terminou empatado, 2-2. Ele começou a partida no banco e se mostrou bem chateado com as vaias ainda no pré-jogo.
7: Pô, mas o Álvaro está de brincadeira. Ele tem um contrato milionário com o Atlético. A multa, a multa é 500 milhões de euros, né, no contrato. Tudo bem, mas está forçando para sair. Ele tem mais 3 anos de contrato. Pô, o clube não é obrigado a vender, cara. Vai jogar bola, o cara que é campeão do mundo. Chatíssimo, deu pra ver ele entrando no gramado também, num desânimo. Sim. No aquecimento, né? Uma vergonha, né? O futebol é dos jogadores hoje, eles fazem o que eles bem entendem. É isso, empresários.
19: Entrou no jogo, inclusive.
7: Entrou no jogo, empresários bilionários, jogadores milionários, clubes quebrados, dirigentes ricos, certo? E aí fica aí, ó, o cara tem 3 anos de contrato, o Atlético paga ele o que tem que pagar, ele ganha o dinheiro que ele tem que ganhar, e aí ele tá de beicinho porque ele queria ir pro Barcelona. Ah, dá licença, pô. Futebol de base, Duda Beck.
20: E chega ao fim a 12ª rodada do Campeonato Brasileiro Sub-17. O Palmeiras manteve a liderança ao vencer o Cruzeiro por 4-1, chegando aos 28 pontos. Logo atrás, aparece o Fluminense com 27, enquanto o Atlético assumiu a terceira colocação com 24 pontos. Já na parte de baixo da tabela, a situação segue delicada para o Grêmio, com 10 pontos, e para o Vitória, com 4 pontos. Já o Atlético Goianiense continua sem pontuar, mesmo após 12 partidas. Agora, cada ponto conquistado pode fazer a diferença na corrida por uma vaga no G8 ou na luta para escapar das últimas posições.
7: E para fechar, futebol feminino, Clara Viterbo.
21: Durante a divulgação do calendário da Copa do Mundo Feminina, a FIFA divulgou também o chaveamento da fase preliminar de repescagem. Os jogos serão realizados ainda este ano entre os dias 24 de novembro e 5 de dezembro, com locais dos jogos a serem confirmados posteriormente pela entidade. Nesta etapa, 6 seleções disputam 2 vagas para a fase final da repescagem. São elas Uzbequistão, África do Sul, Papua Nova Guiné, Taipei Chinês, Gana e Equador. Cada equipe disputa 3 jogos e as 2 com melhor colocação avançam para a fase final, prevista para os dias 23 de fevereiro e 6 de março do ano que vem.
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2: 2h38, 13h30, Ulisses Costa abre a transmissão de Palmeiras e Vasco direto do estádio do Palmeiras. Um abraço ao José Paulo, ele é de Presidente Prudente. Todos os anos, quando há eleições no Corinthians, eu escuto que tem que melhorar o clube. Aí os anos passam e vemos mais uma fraude no caso do próprio presidente sacaneando o clube. Bom, são opiniões, mas tem um pouco de verdade aqui, né? Acham que vão mudar as situações, mas isso não acontece. O Carlinhos corintiano concorda com você sobre o Memphis, né? Falta de respeito ao clube e aos torcedores com aquele vídeo. E tem também aqui o Robson Moura, né? Você tem razão, o vídeo é pesado e um tanto quanto agressivo, porém que também temos que lembrar que é um cara que vem de outra cultura, de repente pra ele é normal, mas aqui pra gente soa diferente. Abração. Muito obrigado, meu caro Robson, é isso. Cada um interpreta da maneira que quiser. Eu acho que ele foi péssimo, né? E colocou realmente uma situação ruim contra a instituição. Um abraço ao Silvio Michele em Lisboa, excelente entrevista com o Cascone. Em linhas gerais, o ideal seria o Sérgio Aniquian, é um multimilionário, seria uma espécie de Paulo Nobre no Corinthians. Obrigado, meu caro Silvio, sempre um prazer e uma alegria. Vamos ao São Paulo. São Paulo joga 6h30 contra a Chape. Lucas Bueno.
3: São Paulo vive dias movimentados no mercado da bola, com negociações envolvendo jogadores do elenco e também atletas que podem chegar ao clube. Um dos nomes que esteve na pauta do tricolor foi o de Gustavo Scarpa, do Atlético Mineiro. São Paulo e Atlético Mineiro mantiveram conversas para um possível empréstimo do meia até o fim da temporada. O staff do jogador, inclusive, havia dado um sinal positivo para as negociações. Porém, as tratativas não avançaram por uma questão financeira. O São Paulo recuou nas negociações por conta de divergências em relação ao valor que seria pago a Scarpa durante o período que ele estivesse no tricolor. Com isso, neste momento, a expectativa é de que o negócio não vá mais adiante. Uma mudança brusca no cenário seria necessária para que as conversas fossem retomadas. Gustavo Scarpa tem contrato com o Atlético Mineiro até dezembro de 2027, mas vem tendo poucas oportunidades e perdeu espaço no elenco. Nessa temporada, o meia disputou 23 partidas, marcou 2 gols e deu 5 assistências. A última vez que Scarpa entrou em campo foi no dia 5 de maio, contra o Juventude, pela Copa Sul-Americana. Naquela partida, o meio-campo jogou 46 minutos. Scarpa até tem uma história importante no futebol brasileiro, principalmente pelo Palmeiras, em que ficou de 2018 a 2022, disputando 231 partidas pelo clube, marcando 42 gols e deu 53 assistências pelo Atlético Mineiro entre 2024 e 2026. São 154 jogos, 14 gols e 29 assistências. E o São Paulo também recebeu uma proposta do futebol europeu por um jovem atacante. O Ajax da Holanda fez uma oferta por TT, de 19 anos. Os holandeses propuseram 500 mil euros, cerca de 3 milhões de reais, pelo empréstimo de uma temporada. O acordo teria ainda uma cláusula de obrigação de compra de 10 milhões de euros, cerca de 60 milhões de reais, por 80% dos direitos econômicos do jogador, caso algumas metas fossem atingidas. Mas o São Paulo não tem interesse nesse modelo de negócio. A diretoria só aceita conversar caso o Ajax apresente uma proposta de compra direta e sem necessidade de atingir metas. O clube holandês, portanto, teria que mudar os termos da oferta para que o negócio avance. Pessoas próximas à TT até afirmam que a meta prevista na proposta está relacionada a um número relativamente baixo de partidas, que seria fácil de ser atingida. O número exato de jogos, porém, ainda não foi revelado. TT ganhou destaque na Copinha deste ano, competição em que o São Paulo terminou como vice-campeão. Depois do torneio, o atacante subiu para o profissional e disputou 7 partidas. O ex-técnico Roger Machado era um dos principais entusiastas do jovem. Após a saída do treinador, TT perdeu espaço e entrou em campo apenas 2 vezes sob o comando do técnico Dorival Júnior. O atacante também tem sido utilizado no time sub-20 e esteve em campo na última partida da categoria. A utilização dos jovens no sub-20 é uma estratégia da comissão técnica para manter os atletas com ritmo de jogo. Com dificuldades financeiras, o São Paulo vai analisar uma possível proposta de compra direta por TT. Ao mesmo tempo, o tricolor segue no mercado em busca de reforços para o ataque e para o meio-campo. A prioridade do clube neste momento é a contratação de um centroavante e de um meio-atacante.
2: Grande Lucas Bueno, o TT não joga no São Paulo, o Ferreirinha joga. Ferreira, né? Porque Ferreirinha é coisa da imprensa, né? Ferreira, né? O Neto aquela vez, grande Neto, abração pra ele, né? Que apostou que ele não faria 10 gols, ele não faz gol. Ele não cria nada, não cria absolutamente nada. E o TT com 19 anos não joga e já tá pronto pra ser negociado. Esse também é o São Paulo Futebol Clube, numa situação também falimentar. Um abraço ao Cássio de São Vicente, ontem assistindo Inter e Galo, lembrei de ti, Prete, o primeiro dos piores jogos do brasileiro. E chegou ao ponto do Pesolano ter que colocar um zagueiro, Juninho, hein? De centroavante. Nos 15 minutos finais. Que melancólico o ano. Acompanhando concentração pelo 106.7 na Baixada. Obrigado, viu, Cássio? Ontem também entrou um jogador chamado Eliasso, né? É um sueco aí, Niklas Eliasso. O Grêmio tentou contratar. Lembra, Pedro Cunha, o ano passado?
4: Algumas vezes.
2: A dupla Grenal tá tentando contratar esse jogador um tempão. Aí trouxeram. Tudo bem que ele chegou agora, foi apresentado na terça-feira, primeiro jogo dele, tá confuso, ainda meio confuso, mas ele, não, ele estava em qualquer lugar do planeta, menos num campo de futebol ontem, ele não sabia onde é que ele estava ontem, né? A bola simplesmente, a bola estava queimando, ele estava com medo de correr, de jogar, de tocar na bola, negócio constrangedor, mas foi só o primeiro jogo dele. Vamos ter calma, né? De acordo com o dinamismo do futebol. O Santos joga 6:30 contra o Mirassol. Confronto direto na parte de baixo da tabela. Everton Ramos.
5: Fala, meus amigos, tudo bem? Boa tarde pra vocês, pro ouvinte ligado com a gente aqui no Concentração, em mais um duelo, dia de duelo direto do Santos na luta contra o rebaixamento pelo Campeonato Brasileiro. O Santos volta a chavinha pra principal disputa, é o que disse também nas palavras do técnico Cuca, né? Abre aspas, não adianta ser campeão com o time disputando a segunda divisão, fecha aspas. E o treinador santista volta a ter à disposição os principais nomes do elenco que foram preservados do duelo na classificação contra o Macará no meio de semana.

0: Gabriel Brazão para o gol, Igor Vinícius na lateral direita. Mais uma vez, dupla de zaga formada com William Arão e Luan Pérez e Escobar no lado esquerdo da defesa santista. No meio campo, Christian Oliva, João Schmidt, Barreal. E aí a novidade, o Rony pode pintar na vaga que vinha sendo ocupada, pelo menos nos últimos jogos, pelo paraguaio Cabadeiro. Rony pode ser titular do Santos no Campeonato Brasileiro. E a dupla de ataque, claro, Neymar Júnior e Gabriel Barbosa, o Santos que tenta voltar a vencer jogando em casa no Campeonato Brasileiro. Isso não aconteceu desde a retomada da Copa do Mundo. A última vitória foi justamente na rodada antes da paralisação, aquele 3-1 para cima do Vitória jogando na Vila Belmiro. Portanto, é o Santos em busca de mais uma vitória seguida, um peixe que vem de 3 jogos sem derrota, 2 vitórias e 1 empate, contando a classificação para a Copa Sul-Americana e tentando se afastar ainda mais da zona de rebaixamento.
1: Um pouquinho mais do maior hino do mundo. Os caras fazem tudo para acabar com o time, mas existe o Santos. 2 frases que precisam ser colocadas embaixo da terra no pedágio da Imigrantes. O Santos é de Santos e a vila mais famosa do Brasil, né? Porque o Santos não é de Santos, o Santos é do mundo. E um capriote que defende que o Santos fique em Santos e jogue para 6 mil pessoas e que a vila seja eterna, né, tem que acabar com isso, né? O Santos é gigante e um dos maiores clubes do mundo e precisa ser respeitado como tal. Santos e Mirassol, hein? Confronto direto, 6:30, jogo importantíssimo na Vila Belmiro. O Silvio Misseri também achou que o vídeo do Memphis foi algo estúpido e fora de hora. E o Reginaldo de Campinas também não gostou, acha que foi uma apologia à violência. É o que diz também o Reginaldo de Campinas, corintiano. Seguimos aqui, vamos ao estádio do Palmeiras, atualizando o Verdão, ambiente 13:30, Ulisses Costa abre a transmissão para Palmeiras e Vasco da Gama, estarei junto com o Ulisses e também com o Paulo do Vale. Tudo bem, PDV? Boa tarde, tudo tranquilo?
2: Tudo bem, Pretzel, boa tarde, abraço para você, para todo mundo ligado no Concentração. Já por aqui, calor, hein? Ontem ameaçou um frio, mas uma tarde de muito sol por aqui na região do Estádio do Verdão. Ótimo público, um clima muito amistoso, né, entre as torcidas, porque as principais organizadas, né, de Vasco e Palmeiras são aliadas. Então hoje está permitido, está liberado usar preto e branco por aqui. A gente vê realmente muito torcedor do Vasco andando ali no meio da torcida do Palmeiras, né? Então realmente é um clima que a gente poderia ver em todos os jogos, né? É interessante que as torcidas sejam amigas, aliadas, mas poderia ser sempre assim, mostrando, né, o quanto dá para ser civilizado num jogo de futebol. Pena que nem sempre é assim. Então, expectativa de um grande jogo por aqui. Palmeiras não deve ter o Piquerez do lado esquerdo, o Arthur, né, que vem negociando, eu pelo menos tenho o interesse da Fiorentina da Itália, né, que quer pagar cerca de 13 milhões de euros no jovem lateral esquerdo de 20 anos do Palmeiras. O Arthur pode ser o titular. E olha, clima de despedida do Alan, né? O Alan deve estar deixando o Palmeiras aí nos próximos dias, caso essa proposta de 40 milhões realmente seja concretizada por parte do Manchester City. O Alan vem atuando pela ala direita, hoje deve ser assim novamente, um dos principais jogadores do Palmeiras na temporada, pode estar ensaiando hoje já uma despedida por aqui na Casa do Verdão, viu, Pretzel?
1: Não, sem dúvida, e acho que não tem como segurar, né, PDV? Eu sei que o Palmeiras quer ao máximo valorizar os seus jogadores, mas 30 milhões de euros por um jogador, podendo chegar a 35 e ainda não está afirmado, apesar de ter boa qualidade, a situação financeira que vive o Brasil hoje e os próprios clubes, eu acho que não dá para segurar, né, PDV? Acho que tem que ir, né? Que horas é o voo, né?
2: E o Palmeiras, talvez só o Flamengo e o Palmeiras no Brasil conseguem fazer um jogo duro quando chega uma proposta acima de 30 milhões de euros, né? O Palmeiras realmente se dá o luxo de sentar à mesa, negociar. A gente sabe que desde aquela negociação do Endrick com o Real Madrid, né? É um clube que se cerca aí de muitos gatilhos, várias formas de continuar lucrando com a transferência, mesmo depois que o jogador sai. Então eu imagino que essa parte de negociação, o Palmeiras esteja fazendo muito bem, amarrando bem esse contrato para não só conseguir uma boa grana já logo de cara com a saída do Alan, mas também depois, ainda dependendo do desempenho do jogador, que deve ser atleta do Manchester City. O Manchester City que hoje estreou, no finalzinho conseguiu vencer, né, a equipe do Bournemouth na reta final do jogo, de virada, um resultado importante. O Haaland com o cabelo raspadinho não marcou o gol, dependeu inclusive do Guardiol, né, fazendo as vezes para virar o jogo na reta

0: Final da partida, então, o Alan deve reforçar a equipe do Enzo Maresca já nas próximas rodadas da Premier League, viu, Pretzel?
1: Não, perfeito. E essa abertura com o City foi importante desde a venda do Vitor Reis, zagueiro também, né? Que não tem jogado. Tá emprestado.
0: Teve Gabriel Jesus, né, Pretzel?
1: Gabriel Jesus, é verdade. Foi o Gabriel Jesus do primeiro time, esqueci, tem toda a razão. Gabriel Jesus, Vitor Reis e agora o Alan, terceiro jogador revelado no Palmeiras, que está indo para o Manchester City. Uma pena que o Vitor Reis não seja aproveitado, é um nome que pode aparecer aí na convocação da data FIFA de setembro para grandes jogos, como me disse aqui o Pedro Cohen, 2 contra a Austrália, 1 contra a Índia e 1 ainda contra um adversário a ser definido. Os caras vão jogar, né, lá na Oceania e na Ásia ao invés de jogar aqui no Brasil numa data FIFA de 4 datas, né? Pô, você podia jogar aqui em São Paulo. Certo? Até um ano antes da Copa do Mundo Feminina, perfeito? Já cria até um clima, né? Na tentativa de tentar resgatar um interesse ou uma ideia pela seleção brasileira. Os caras vão se enfiar lá na Austrália, né? A seleção, a CBF faturando bilhões, os clubes quebrados e o público brasileiro aqui longe para ver a seleção. Ah, mas eu não jogo no Brasil, sabe por quê? Porque os jogadores podem ser vaiados. Ah, aí é complicado o negócio também. Alô, Vanderlei Correia, descendo pra Vila, jogo difícil, eu e o Elias Russo, aqui se fala de Santos, um abração pra ti e pra todo mundo que nos acompanha, viva o Santos, Santos e Mirassol hoje, jogão de bola lá na Vila Belmiro. Quer falar, Pedro Correia?
2: Quero sim, Pretzel, você comentou aí do Brasil não jogar aqui, né, no seu território.
1: Claro, pra pô, Ásia. Data FIFA de 14 dias, cara.
2: Exatamente, eu peguei aqui, ó, um levantamento dos parceiros do Noite de Copa, que é um portal que faz levantamentos de dados, etc. Última data que a seleção brasileira jogou em cada estado do Brasil: Acre, nunca jogou; Alagoas, 2004; Amapá, nunca jogou; Amazonas, 2021; Bahia, 2024; Ceará, 2015; Espírito Santo, 1996; Olha. Goiás, 2021; Maranhão, 2001; Mato Grosso, 2023; Mato Grosso do Sul, 2009; Minas Gerais, 2023; Pará, 2023; Paraíba, 1992; Paraná, 2023; Pernambuco, 2021; Piauí, 1996; Rio de Janeiro, 2026, jogou esse ano contra o Panamá; Rio Grande do Norte, 2016; Rio Grande do Sul, 2021; Rondônia e Roraima, nunca jogou; Santa Catarina, 1994; São Paulo, 2025; Sergipe, 1969, olha, e nunca jogou no Tocantins.
1: Olha só, Sergipe 69, né? Joga Sergipe, joga uma partida no Sergipe. Ah, mas não tem estádio, arruma um estádio lá, certo? Joga Rio Grande do Norte na Areia das Dunas, estádio de Copa do Mundo. Joga no Mato Grosso, onde tem Arena Pantanal. Mas não, vão jogar na Austrália, na Índia, em Singapura. É uma piada, realmente é uma piada. Daqui a pouco o PDV com a escalação do time do Palmeiras, que sai às 3 horas também com a escalação do Vasco da Gama. Vamos a mais Corinthians, Luiz Fabiani, mais Corinthians. Pra quem não nos acompanhou, mas tá indo pro digital, né, o meu caro Pedro Cohen, o Vinícius Cascone, conselheiro do Corinthians, deu uma entrevista muito boa aqui, muito forte também, sobre a situação terrível que se encontra o Corinthians na sua parte institucional. Luiz Fabiani.
3: De volta aqui no Concentração, e quem diria que em menos de uma semana desde seu retorno ao Corinthians, Memphis Depay já seria o centro de mais uma polêmica no Parque São Jorge. Tudo por conta da sua nova música, divulgada na última sexta-feira, intitulada Don't Panic, Não Entre em Pânico, na tradução do inglês. Esse som traz diversas referências a alguns momentos vividos por ele com a camisa do Corinthians e com mensagens direcionadas à política do clube. Logo no início do clipe, em meio a algumas imagens sem grande conexão, é possível ver um homem com um agasalho do Corinthians. Poucos segundos depois, alguns versos direcionados ao clube. O Memphis menciona uma inimizade com o vice-presidente, Armando Mendonça, e brinca com o apelido de chefe que recebeu tanto da torcida quanto dos outros jogadores. Abre aspas, conheço um vice-presidente que agora é meu inimigo, além disso vejo como eles estão me olhando, juro que nem tô cozinhando, mas estão me chamando de chefe agora. No decorrer da música, o holandês traz alguns contrastes entre a vida de luxo e a situação da favela. Desde que ele chegou no Corinthians, ele sempre buscou se interessar pela cultura local e chegou a visitar um grafite em sua homenagem em Taboão da Serra, na região metropolitana de São Paulo. Um pouco mais adiante, o atacante traz à tona o assunto da renovação. Abre aspas, num minuto eles me amam, será que é verdade? Eu sempre fui um alvo, mas isso não é novidade. Eles perguntam, será que vai renovar? É isso que canta o camisa 10 na música Don't Panic. Vale destacar que o Armando Mendonça chegou a se pronunciar rapidamente em entrevista a alguns colegas e citou que trata a situação com normalidade e que Memphis Depay deve ser cobrado unicamente por jogar futebol. O videoclipe, que ainda conta com imagens do Parque São Jorge em chamas, gerou uma nota oficial do Corinthians divulgada na tarde deste sábado, na qual o clube afirma que vai tomar algumas providências jurídicas cabíveis a respeito desse caso e estuda uma possível punição. O Memphis Depay viajou com a delegação do Corinthians rumo a Curitiba, está relacionado para o jogo normalmente e aguarda uma definição por parte do departamento jurídico do clube. Enquanto isso, o presidente Osmar Stable, como informamos há pouco, segue tentando regularizar os direitos de imagem em atraso.
1: Aí o Luiz Fabiani, muito obrigado, como sempre, estará no jogo com o Leandro Quesada e o João Paulo Capelães no YouTube da Rádio Bandeirantes a partir das 7 da noite em Curitiba e Corinthians. Alô, Carlos Cordeiro, muito obrigado pelo carinho, viu? Obrigado mesmo, ele tem 46 anos, por tudo que você escreveu aqui, sempre uma honra e uma alegria contar com esse debate. E também tem aqui, ó, o José Ricardo Batagini, ele é de Bueno Brandão, sul de Minas. Vai, Corinthians, excelente o parecer do Vinícius Cascone. Será que não tem mais pessoas como ele para tentar mudar o Corinthians? Essa é uma ideia interessante, mas que o Cascone tem bons posicionamentos. Isso eu concordo também, pelo que ele tem se manifestado. E um abraço também ao assessor do Criciúma, ó, o Celso da Luz, estava ouvindo o programa, vai mandar para o Eduardo Batista um abraço e a torcida que a gente está mandando para ele, porque o Criciúma merece subir, porque o Eduardo já bateu duas vezes na trave com o Novo Horizontino. E com o próprio Criciúma agora para tentar subir com o Criciúma para a Série A na próxima temporada. Um abração, assessor de imprensa do Criciúma. São 2:58, é o nosso Concentração.
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3: A Copa Truck voltou à ativa neste domingo e Leandro Totti se mantém como forte candidato ao título da temporada. O piloto da Vanuatu Racing venceu a corrida 1 da etapa de Londrina e ficou com a segunda posição na corrida 2. Antes do início da etapa, Daniel Kellerman sofreu um forte acidente no warm-up que o tirou da disputa das duas corridas do dia. Felizmente, o piloto ficou bem. A corrida 1 começou com emoção, já que Leandro Totti e Felipe Giafone disputaram a primeira posição de forma acirrada. Com o grid invertido, Leandro Totti precisou escalar o pelotão para tentar fazer um domingo perfeito, mas esbarrou na segurança de Paulo Salustiano, vencedor da segunda corrida. A Copa Truck volta no dia 20 de setembro em Curvelo para a sétima etapa da temporada. Faltando apenas 3 corridas, o campeonato vai ser decidido nos detalhes.
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4: Um abraço ao Aldevan Silveira, a única vez, ele tá em Aracaju, Sergipe, a única vez que o Brasil jogou aqui foi no Batistão, em 69, inauguração do estádio. Pelé jogou, de lá pra cá, apenas a seleção olímpica jogou aqui em 91 contra os Estados Unidos, mas a principal só teve esse registro. Pois é, é que o Brasil é pra ser a seleção do povo, né? E o país não se resume a São Paulo, Rio, Minas Gerais e Rio Grande do Sul, né? Então, os caras iam lá, jogavam e não tinha problema nenhum. Hoje não. Não, hoje tem que ter, né, voo fretado, aí tem que ter um estádio totalmente adaptado, os jogadores não podem ter contato com ninguém, né, uma blindagem, tudo é excessivo, né? Então, o que restou mesmo pro Brasil foram 18 camisetas verde e amarelas. É essa imagem que passa hoje a seleção brasileira, é simplesmente bilionária nas mãos da CBF. Vamos ao estádio do Palmeiras. Palmeiras definido para pegar o Vasco. Diga lá, meu caro PDB.
5: Vamos lá, Pretzel. Com Murilo poupado no banco de reservas, linha de 4, em Giai aparece pelo lado direito. Arias também no banco, Maurício ganha oportunidade, Piquerez fora com lesão, Arthur é o lateral esquerdo. Carlos Miguel, Giai, Barbosa, Gomes, Arthur, Marlon Freitas, Andrés retornando, Alan, Maurício, Flaco, Vitor Roque, o Palmeiras definido.
4: Repetindo então, todo mundo que vai chegando ao estádio do Palmeiras, no trânsito, no metrô, no transporte público, nos ouvindo, PDB.
5: 1, Carlos Miguel, 4, Giai, 2, Barbosa, 15, Gomes, 56, Arthur, Marlon Freitas, 17, Andrés Pereira, 8, Alan, 40, 18, Maurício, 42, Flaco Lopes, 9, Vitor Roque.
4: Time fortíssimo para enfrentar o Vasco da Gama, daqui a pouco a escalação do Vasco. Vamos ao Corinthians, Luiz Fabiani.
6: O Corinthians deve multar o atacante Memphis Depay por um videoclipe divulgado pelo Camisa 10 na última sexta-feira. O material conta com duras críticas à política corintiana, além de indireta Armando Mendonça, vice-presidente do clube, e uma imagem do Parque São Jorge em chamas. Em nota oficial, o clube destacou que procura as medidas cabíveis para tomar as providências. O tema está com o departamento jurídico do Alvinegro. Memphis Depay viajou a Curitiba e está à disposição de Fernando Diniz para o jogo desta noite.
4: Abraço ao Felipe Carreira, ele está em Auckland, na Nova Zelândia, faz aniversário hoje. Um abração para ti, muita saúde. Ele fala o mês da inteligência, mês de agosto. Ó. Vamos ver se o Corinthians ganha hoje. Missão difícil, um grande abraço. Eu te agradeço. Mais São Paulo, Lucas Bueno.
7: Para o jogo contra a Chapecoense, o técnico Dorival Júnior deve ter alguns desfalques, entre eles o zagueiro Arboleda com um edema no adutor esquerdo e o volante Bobadilha com dores no joelho direito seguirão como baixas para a comissão técnica. Além deles, o atacante Vitor Sá com uma entorse no tornozelo direito também será desfalque. Fechando a lista de desfalques com Rafael Tolói. O clube pretende preservar o atleta, que até chegou a treinar com o elenco no último sábado. Porém, se recuperando de uma lesão na coxa direita, o jogador ficará em São Paulo para aprimoramento físico.
4: Vamos ao Santos agora, Everton Ramos.

0: 13-6, Rio de Janeiro, dupla Fla-Flu, José Carlos Sobral.
1: O Flamengo perdeu a oportunidade de dormir na liderança do Campeonato Brasileiro. O rubro-negro foi derrotado pelo Cruzeiro por 2-1 nesse sábado. O gol do Flamengo foi marcado por Pedro. Agora o time da Gávea torce contra o Palmeiras, que nesse domingo enfrenta o Vasco da Gama em São Paulo. O Verdão tem 48 pontos e o Flamengo 45. Já o Fluminense venceu o Remo por 2-1 de virada no Maracanã nesse sábado. Os gols do Tricolor foram marcados por Hulk e Kevin Serna. O Fluminense ocupa a quarta colocação do Brasileirão com 41 pontos.
0: Vamos agora a Belo Horizonte. Não, antes de BH, a escalação do Vasco da Gama. Fala Fludo com Sobral e o Vasco com você, meu caro Paulo do Vale. Vasco de Barbosa, Paulinho de Almeida ou Orlando Lelé, Bellini, Mauro Galvão e Felipe, Danilo Alvim, Juninho Pernambucano, Edmundo, Roberto, Romário e Ademir Menezes. Cada jogador que passou pelo Vasco. Então acompanha agora a escalação atual do Vasco da Gama na voz de Paulo do Vale. Diga lá, PDB.
2: Vamos lá, Pretzel. Léo Jardim, número 1, Paulo Henrique, 96, Cuesta, 46, Robert Renan, 30, Cuiabano, 66, Sosa, 5, Tietê, 3, Thiago Mendes, capitão, 23, Adson, ex-Corinthians, 28, Andrés Gomes, 11 e David, camisa 7, técnico, o português Pedro Emanuel.
0: Repetindo o Vasco da Gama para o meu colega Flávio Dias, lá no Rio de Janeiro. Diga lá, meu caro PDM.
2: Jardim, Paulo Henrique, Cuesta, Robert Renan, Cuiabano, Sosa, Tietê, Thiago Mendes, Adson, Andrés Gomes e David.
0: Thiago Mendes está jogando bola, hein? Voltou a jogar bola esse cara muito bem no time do Vasco da Gama. Seguimos com o nosso giro, mais Galo no em BH com Thiago Fernandes.
3: O Atlético busca pelo menos duas contratações na atual janela de transferências para reforçar o elenco comandado pelo técnico Eduardo Domingues. A diretoria atleticana entende que há necessidade de contratar dois jogadores até o fim do mercado da bola, no dia 11 de setembro. O que o Atlético pretende buscar nesta janela? A diretoria quer a contratação de um zagueiro, especialmente após a lesão de Lianco, e também quer a contratação de um atacante que atue pelos lados do campo. O nome que mais agrada nos bastidores do clube é o de Luiz Araújo, que já esteve em outros momentos na pauta atleticana. No entanto, o jogador é considerado caro nesse momento e o Flamengo não gostaria de negociá-lo com um clube do futebol brasileiro. O Atlético busca pelo menos dois reforços para fechar a janela de transferências de meio de ano de 2026.
0: Agora sim, o Santos e Everton Ramos.
4: O Santos formalizou a incorporação de um terreno de 700 mil quadrados na área continental de São Vicente. O espaço vai ser destinado à construção do novo centro de treinamento das categorias de base do clube. A propriedade foi obtida por meio de um acordo com a multinacional francesa Saint-Gobain. A transação não envolveu repasse financeiro direto. O clube cederá ativos comerciais e publicidade como contrapartida. A prefeitura local deu suporte à negociação. O início das obras ainda depende de estudos de impacto e do licenciamento ambiental junto à CETESB.
0: Agora o Grêmio, Leonardo Boff.
5: A Juventus oficializou a rescisão de contrato com o meia Arthur. O atleta, ex-jogador do Grêmio, está livre no mercado para assinar com um novo clube sem custos. E a situação do Grêmio é a seguinte: o tricolor monitora e está atento à possibilidade, mas um retorno neste momento é considerado muito improvável. Arthur teria que reduzir significativamente os seus ganhos mensais. Por isso, neste momento, o retorno do jogador é considerado muito difícil.
0: O Cortez está em São José dos Campos. Vai, Verdão! Obrigado pelo carinho e pela audiência. Temos a escalação do Grêmio para pegar o Bragantino, Pedro?
6: Tem
0: por
6: sim,
0: favor.
6: Pretzel. E está bem mexido o time, viu? Algumas peças bem importantes de fora, no banco. Vamos lá, ó, escalado pelo técnico Luiz Castro para a partida de daqui a pouquinho. 16h contra o Bragantino. O Grêmio vai a campo com o Everton no gol. Diego Caíto na lateral direita. Dupla de zaga com o Wallace e Wagner Leonardo e Marlon na lateral esquerda. Meio de campo com o Vila Sante, paraguaio, que também é o capitão do time hoje. Noriega e Krovinovic, o croata. No ataque, trio, TT, camisa 21 do lado direito, no lado esquerdo, Amuso, e a referência no ataque, o dinamarquês Breitwaite.
0: Carlos Vinícius fora.
6: No banco.
0: Interessante, hein? Será que é porque ele não renovou ainda?
6: Carlos Vinícius, Pavão no banco, lembrando que tem Grenal na semana que vem, né?
0: Será que ele tá poupando? Não tem nada a ver, né? Porque o time tá ameaçado de rebaixamento, como outros também. Muito bom, meu caro Pedro Cohen. Vamos agora a Chapecoense. Tem Chape São Paulo, João Zanini.
7: Na lanterna da primeira divisão do Campeonato Brasileiro, já rebaixada praticamente, a Chapecoense vai enfrentar hoje o São Paulo em mais uma pedreira. A Chapecoense, inclusive, tem algumas pedreiras pela frente nas próximas rodadas do Campeonato Brasileiro. O jogo está marcado para as 6:30. O provável time da Chapecoense vem com Anderson, Heitor, Rafael Thierry, Eduardo Doma e Fernando, Camilo, Iago Felipe, Giovanni Augusto, Marcinho, Túlio Eduardo e também o Borrero na frente. A Chape que busca, quem sabe, fazer um empate ou uma vitória, qualquer resultado para a Chapecoense tem sido considerado normal. Aliás, o que menos tem sido normal tem sido resultado positivo. Jogos muito difíceis e hoje mais um diante do São Paulo.
0: Mais futebol internacional, Pedro Cohen.
6: Adversários dos brasileiros na Copa Libertadores da América e Sul-Americana entram em campo hoje no Campeonato Argentino. Neste momento, o Platense vai perdendo para o Barraca Central pelo placar de 1-0. O Platense que enfrenta a equipe do Fluminense nas quartas da Libertadores. O Estudiantes, que pega o Corinthians na próxima fase da Liberta, vai perdendo por 1-0 para o Sarmiento. E mais tarde, o adversário do São Paulo na próxima fase da Copa Sul-Americana, o Boca Juniors, enfrenta a equipe do Racing em Avejaneda, no El Cilindro, a partir das 9:30 da noite.
0: Fechando mais um giro futebol feminino, Clara Viterbo.
8: A seleção brasileira feminina sub-20 deve se apresentar hoje em São Paulo em preparação para a Copa do Mundo da categoria. A equipe fica na cidade até a segunda-feira, quando viaja para a Polônia, cidade sede da competição, que será disputada entre os dias 5 e 27 de setembro. A seleção brasileira está no grupo B da competição, ao lado da Tanzânia, Canadá e Inglaterra. A sua estreia será contra a Tanzânia no dia 5 de setembro, no estádio Bielsko-Biala, às 10 da manhã no horário de Brasília. Depois, enfrenta o Canadá no dia 8 de setembro e a Inglaterra no dia 11 de setembro.
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0: 13:30, Ulisses Costa abre a transmissão, estarei com ele, com Paulo do Vale em Palmeiras e Vasco da Gama no plantão do Guilherme Agrelo, Ricardo Capriotti no intervalo e também na passagem depois para o jogo do Corinthians, 7 da noite no YouTube da Rádio Bandeirantes, João Paulo Capelanes, Leandro Quesada e o Luiz Fabiani. O Arildo tá em São José dos Campos, Arildo Fernandes, na escuta Santis, fazendo uma muqueca de peixe e camarão, que loucura, hein? Hoje vai ser 3. Manda abraço pro meu amigo José Silvério, abração para ele. Nosso grande amigo, abraço pro mestre José Silvério, sempre na nossa escuta conosco. O Venâncio Brito, se o Verdão ganhar hoje, o Flamengo empatar com o Mirassol no jogo que tem a mais, você acha que o campeonato finaliza? Ó, encaminha bem. Eu já achava que estava encaminhado quando abriu 9 pontos, mas aí o Palmeiras tropeçou e o Flamengo encostou. Mas ontem pegou o Cruzeiro, né? O Palmeiras tem que enfrentar também alguns times melhores. O Caco, caminhoneiro de Curitiba, 4-1 Curitiba no Corinthians hoje. Que isso, hein? Rapaz, se for isso, né? E o Deco Cordeiro tá em Mauá, Corinthians e Curitiba, 1-1 no sufoco. Aqui no Twitter, um abraço ao Emerson Luqueta, tá na escuta em Ribeirão Preto, vai Corinthians. O Eduardo Ruiz, preparando o almoço da família e na escuta. É surreal vermos como um time quebrado como o meu Corinthians nasce das cinzas na Libertadores e bagunçado na direção dessa forma. Como queria que fosse ao contrário. Imagino que todos pensam dessa maneira. Daqui a pouco o PDV traz mais um ambiente do Palmeiras. Vamos colocar mais o São Paulo, porque o São Paulo joga 6:30 contra a Chape e o Lucas Bueno traz mais noticiário do Tricolor. Fala, Bueno.
10: O São Paulo fechou um novo acordo com o empresário Juliano Bertolucci para encerrar uma dívida que chega a 76 milhões de reais. O acerto mais recente foi realizado no início deste mês e envolve os 16 milhões de reais que ainda estavam pendentes. Os detalhes sobre a forma de pagamento, porém, não foram revelados. Segundo o jornalista Pedro Lopes, do UOL, o São Paulo realiza pagamentos a Bertolucci há 3 anos. Os pagamentos começaram em junho de 23 e estão relacionados a diferentes negociações envolvendo jogadores que passaram pelo tricolor. Entre os negócios estão as negociações de Éder Militão em 2018, Antony em 2020, Thiago Mendes em 2017 e Elinho em 2018. Além desses casos, outras pendências antigas também fazem parte do valor total, mas não foram detalhadas. A dívida formalizada em 22 durante a gestão de Júlio Casares, na época o São Paulo assinou uma confissão de dívida com o empresário, reunindo os valores que estavam pendentes. O acordo foi posteriormente homologado pela Câmara Nacional de Resolução de Disputas da CBF. Com a homologação, o São Paulo poderia sofrer sanções esportivas caso deixasse de cumprir os pagamentos. Desde então, o clube tem negociado e quitado os valores de forma parcelada. Agora, com o novo acerto, restam os 16 milhões de reais que fazem parte da negociação mais recente. Saindo dessa dívida e indo agora para o mercado da bola, porque o São Paulo segue analisando a possibilidade de reforçar o seu ataque. O atacante Cedric Bakambu, de 35 anos, da República Democrática do Congo, com passagem no futebol europeu, foi oferecido ao tricolor. A diretoria avalia as condições da possível contratação antes de decidir se vai avançar nas negociações. Bakambu esteve em negociações com o Internacional nas últimas semanas, mas as partes não chegaram a um acordo. Naquela ocasião, a proposta discutida envolvia um salário de aproximadamente 600 mil reais por mês. O atacante está livre no mercado depois de encerrar o contrato com o Real Betis da Espanha no meio deste ano. Pelo clube espanhol, Bakambu disputou 80 partidas nas últimas três temporadas, marcando 15 gols e dando 7 assistências. O jogador também disputou a última Copa do Mundo pela República Democrática do Congo. Ao longo da carreira, Bakambu acumulou passagens por clubes importantes da Europa, como o Villarreal, o Olympique de Marseille, Galatasaray da Turquia e agora estava no Real Betis da Espanha. O nome do atacante está na mesa da diretoria são paulina.
0: São Paulo deve uma vela para cada santo e quer contratar ainda, mas o Scarpa seria um bom nome se houvesse uma composição financeira, porque ele chega e joga no São Paulo, isso não resta nenhuma dúvida. Um abraço a todo mundo que segue nos acompanhando. O Carlos Ronald de Areado, Minas Gerais. Gostaria de saber porque no giro dos clubes, todos os times menos o Corinthians, as notícias são sobre time e escalação. Tá chato, todo noticiário do Corinthians é crise, dívida, polêmica do Memphis. Será que não tem notícia do time? Como o técnico treinou? Não, tem notícia sim. O Luiz Fabiano falou a respeito dessas situações. E nos boletins também. Por isso que nós temos três giros aqui em todos os programas. O Paulo de Mauá. Eu torço só para dois clubes, o Palmeiras e todos que jogam contra o Corinthians. Ele dá risada aqui. Essa é interessante. Temos Bavi, meu caro Pedro Cohen.
6: Temos sim.
0: Escalação do Vitória, por favor.
6: Vamos lá, escalação do Vitória, porque hoje o Bavi é Vibá, né? O jogo é no Barradão. Vamos lá, ó. Vitória escalado pro clássico com Lucas Arcanjo, goleiro capitão. Defesa com Brites, número 82, Kaká, 25, Luan Cândido, 36 e Ramon, número 13. Meio campo com Wallace, Zé Vitor, Mateuzinho e Tarzi. Aí no ataque, Eric e René, fechando o time escalado pelo Jair Ventura para o Bavi de daqui a pouco às 4 horas da tarde. O Bahia, tricolor, esquadrão, vem a campo escalado por Rogério Ceni com Ronaldo no gol número 1, Roman Gomes número 31, David Duarte número 33 e Ramos Mingo número 21. Lateral esquerda com Luciano Juba número 46. Meio de campo com 5, Acevedo, que também é o capitão da equipe, Eric é o número 14, Rodrigo Nestor é o número 11 e o ataque com Kike Oliveira, camisa de número 99, Eric Pulga 16 e a referência no ataque o número 9, Alejo Vélez.
0: Clássico lá em Salvador, no Barradão. Vitória, um dos melhores mandantes do Campeonato Brasileiro. Vitória e Bahia. Vamos a mais Santos. Santos e Mirassol, 6:30. Diga, Everton Ramos.
11: Meus amigos, agora para falar um pouco do extra-campo do Santos nessa última semana, né? O Peixe, no quesito contratações, avaliando algumas chegadas, perto inclusive de fechar alguns reforços, o Santos não desistiu totalmente do Martilena, lateral direito do Racing, né? Tenta a contratação por empréstimo do lateral direito e também do volante Alexander, né? Santos ainda segue com essas tratativas muito bem avançadas, mas não poderá apresentar ninguém enquanto não derrubar o transfer ban. Peixe que também monitora, como a gente já trouxe aqui, a situação do volante Arthur, rescindiu o contrato com a Juventus nesta semana. O Santos, que avança nas Copas, segue vivo nas três frentes, claro, lutando contra o rebaixamento no Campeonato Brasileiro, que é a principal prioridade, mas chegando às quartas de finais da Copa Sul-Americana e também da Copa do Brasil. São mais de 20 milhões de reais em premiações nas duas competições, 11 milhões e meio na Copa Sul-Americana e mais de 9 milhões na Copa do Brasil. Valor, inclusive, né, que o Santos conquistou na última semana, garantindo a vaga às quartas de final da competição continental, também já ajudou o Peixe a quitar pelo menos um dos dois direitos de imagens atrasados com o elenco. Importante isso, numa semana em que o Santos começa já a decidir um outro mata-mata. Serão agora 4 meios de semana seguidos, 2 contra o Palmeiras e 2 contra o Atlético Mineiro. E mais uma vez, o gramado sintético no caminho de Neymar, no campo do Palmeiras e também no campo do Atlético Mineiro na competição continental. Ainda pensando em futuro, o Santos esta semana incorporou ali uma área de 700 mil metros quadrados em São Vicente. O espaço ele vai ser destinado à construção do novo centro de treinamento das categorias de base do clube. O Peixe obteve ali esse terreno em uma parceria com a Saint-Gobain, uma multinacional francesa, em que o Peixe inicialmente não envolverá nenhum repasse financeiro, ou não haverá e não fará nenhuma transação nesse primeiro momento, e vai ceder apenas ativos comerciais e publicidade como contrapartida. Claro que ainda é um estágio inicial, contou com o apoio também da Prefeitura de São Vicente, só que o início das obras ainda vai depender de estudos de impacto e do licenciamento ambiental com a CETESB, além de, claro, o Santos e um fundo de investimentos para iniciar de fato as obras, para que elas saiam do papel.
0: Obrigado, Everton Ramos. Escalação do Santos é 5:30 com Neymar e Gabigol, possivelmente no jogo contra o Mirassol. Um abraço também ao Márcio Parada, ele tá dizendo aqui, ó, cobrança sempre existiu até na Bandeirantes, isso é pro Abel Ferreira saber aonde que ele tá. É o Márcio Parada, né? Eu também concordo plenamente contigo. E o Gustavo Porfírio Xavier, de Bonfim Paulista, né? Tá falando aqui do Thiago Mendes, elogiando o Thiago Mendes no Vasco da Gama. Acabei de falar também, Thiago Mendes, que já jogou no São Paulo, né? Bom jogador, teve aquele embrólio com o Neymar, deu muita polêmica, não cumprimentou o Neymar, mas também ninguém é obrigado a cumprimentar ninguém, pelo menos naquela fileira ali, na minha opinião. Aí sim, no sorteio, como ele estava representando o Vasco, ele talvez tivesse que estender a mão para o Neymar naquela ocasião. Vamos voltar ao estádio do Palmeiras, qual o ambiente aí? E aí, meu caro PDV?
2: Bom, Prédio, expectativa de casa cheia, né? Palmeiras jogando em casa, torcedor feliz, aliviado com a classificação na Libertadores e aliviado também porque ontem o Flamengo acabou tropeçando, tomou a virada na reta final do Cruzeiro, então o Palmeiras pode abrir de novo aqueles 6 pontos, lembrando que o Flamengo tem um jogo a menos que será realizado contra o Mirassol no início de setembro. Queria destacar o Paulinho, né? O Paulinho ontem entrou no processo de transição física, expectativa é que esteja à disposição, quem sabe, no duelo contra o Santos quarta-feira pela Copa do Brasil. O Paulinho, ó, no Palmeiras, são 2 gols, né, em 8 jogos nessa temporada e apenas 2 assistências. No geral, 24 jogos, 5 gols, 2 assistências, custou mais de 18 milhões de euros. No total, né, o que o Palmeiras pagou em toda a negociação pro Atlético, mais de 160 milhões de reais. Até agora, o Paulinho não vigou e não está à disposição do técnico Abel Ferreira. Repetindo o Verdão para daqui a pouco, Carlos Miguel, Giai, Barbosa, Gomes e Arthur. Então, Abel abre mão do esquema com 3 zagueiros para descansar o Murilo, não coloca um outro jogador na função. Então, o Alan hoje joga ali no meio-campo, né? Próximo ainda mais do ataque. Portanto, meio-campo do Palmeiras, de Marlon Freitas, Andreas Pereira voltando de suspensão da Libertadores, Alan, Maurício, também novidade do time, o Arias fica no banco de reservas, Flaco Lopes e Vitor Roque. Vitor Roque, 12 jogos sem marcar. No ano passado ele ficou 12 jogos sem marcar também e o jejum acabou contra o Vasco da Gama. Quem sabe hoje a história não se repita por aqui, Pretzel.
0: Muito bom, meu caro Paulo do Vale, Palmeiras e Vasco da Gama, daqui a pouco com o comando do nosso Ulisses Costa. Vamos a mais Corinthians? Vamos fechar o noticiário do Corinthians, hoje tem Coritiba e Corinthians. Luiz Fabiani, fecha o Corinthians aqui no nosso Concentração.
12: E nós seguimos com mais informações do Corinthians aqui no Concentração, que volta suas atenções para o jogo contra o Curitiba a partir das 7:30 da noite no Couto Pereira. No último treinamento do Alvinegro, antes do embarque rumo à capital paranaense, alguns desfalques: Hugo Souza, Mateuzinho e Matheus Bidu. Trio preservado para o duelo por conta dos fortes desgastes obtidos no jogo contra o Rosário Central pela Libertadores da América. Todos estão fora da partida, portanto o técnico Fernando Diniz vai ter que se reinventar, não só por causa desses três preservados, mas também por conta de Rodrigo Garro, que cumprirá a suspensão automática pelo terceiro cartão amarelo obtido na derrota para o Cruzeiro. A tendência é que Cauê seja o goleiro do Corinthians, jogador de 22 anos de idade, Pedro Milans pelo lado direito, com a manutenção da dupla de zaga de Gabriel Paulista e Gustavo Henrique, e o lado esquerdo fique com Angileri. No meio-campo, sem Rodrigo Garro, Diniz deve adiantar Breno Bidon e assim inserir uma trinca que terá Ranieri, Carrilho e Alan, e o Breno um pouco mais adiantado, próximo aos dois jogadores do ataque. Principal dúvida: quem será a dupla de Caio César, já que Pedro Raul jogou as últimas 5 partidas, não agradou a comissão técnica, longe de agradar também a torcida, não é unanimidade no CT, e o garoto Guinegão busca receber oportunidades de volta com Fernando Diniz, lembrando que ele só atuou em uma oportunidade com o atual treinador do Timão. Então, possibilidade que Guinegão seja novidade na escalação do Corinthians para atuar ao lado de Caio César. Memphis Depay é esperado mais uma vez para jogar no segundo tempo, ainda buscando adquirir ritmo de jogo e sua condição física ideal. Ele atuou por cerca de 20 minutos na vitória por 1-0 sobre o Rosário Central na última quinta-feira.
0: Aí está Luiz Fabiani trazendo tudo do Corinthians, Coritiba e Corinthians, com o João Paulo Capelanes, o Leandro Quesada e o Luiz Fabiani. Transmissão no YouTube da Rádio Bandeirantes a partir das 7 da noite. Quem é que apita aí, meu caro Paulo do Vale? Seguida. O Mamone pediu realmente para que eu não chamasse, então eu peço desculpas que eu não deveria ter. Eu me esqueci. Então tá tudo certo. Estou me penitenciando aqui, certo? Estou me penitenciando. Mais algum destaque aí, meu caro?
6: Não, se quiser, aqui, ó, equipe de arbitragem, eu tenho aqui, se você quiser.
0: Então, por favor.
6: Vamos lá, ó. Árbitro principal da partida, Braulio da Silva
0: Machado. Não, não é possível. Não é possível. É isso mesmo?
6: Isso.
0: Não, nem precisa dizer o resto.
6: Tá bom.
0: Vai dar confusão, né? Nem precisa dizer o resto. Braulio Machado, que é ouvinte da Bandeirantes.
6: Tá certo.
0: É ouvinte da Bandeirantes. E aí, PDB?
13: Opa, isso aí. Braulio da Silva Machado, como eu dizia, ouvinte da Bandeirantes. Apita o jogo no momento, os times no processo de aquecimento por aqui. Tem uma área aqui do gramado do Allianz, do Nubank, aqui da casa do Palmeiras, onde pega mais sol por enquanto, justamente onde o Palmeiras aquece aqui no gol oposto das organizadas.
0: Muito bom, meu caro PDV, 3:29 com 30 segundos. Quero mandar um abraço também ao Frank Pedreiro, ele tá em Jaú nos ouvindo pela Rádio Piratininga, afiliada da Bandeirantes. Um abraço ao José Maia e também o doutor Oswaldo Ribeiro, né? Todo mundo sempre acompanhando a nossa programação. Obrigado, Pedro Coy, sempre uma honra e uma alegria.
6: Valeu, Prédio, um abraço pra você, viu? Feliz obrigado. Aniversário, inclusive.
0: Muito obrigado. Pô, mas isso aí foi na sexta-feira. Tu vai bem, passar a semana toda aqui. me dando feliz aniversário, irmão.
6: Ei? Eu não tava aqui.
0: Pô, é um feliz aniversário retroativo.
6: Inclusive...
0: Paulo Marcelo Mamone, o inventor do rádio.
6: Ah.
0: Assinou a ata da invenção do rádio, né? Sinal marcando 13:30. Um abraço, Vitória Vermelho. Quem tá na central? Roger Palme Duarte e Roberto Dias, essa dupla espetacular. Vem aí, Ulisses Costa. Continue conosco, Palmeiras e Vasco.
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0: abraço, boa tarde para você, torcedor ouvinte do Brasil, microfone Bandeirantes em campo, 24ª rodada de 38 do Brasileirão. Futebol do Brasil está em campo, líder do futebol brasileiro. Palmeiras e Vasco vão jogar, os opostos da tabela se enfrentam. E o futebol da Bandeirantes vem para trazer de primeiro, destaque do jogo. No Allianz Parque, boa tarde, já que só vai se pondo atrás das arquibancadas do Allianz Parque. Apenas um quarto do gramado tem sol. Os outros três quartos sem sol nenhum, já na sombra, aqui no Allianz Parque, para você, torcedor brasileiro. Palmeiras e Vasco, Vasco e Palmeiras do futebol da Bandeirantes. O destaque da Bandeirantes vem agora. Vem do time do Verdão, Paulo do Vale. Destaque o time do Palmeiras aqui na Arena Palmeiras do Vale. Boa tarde.
1: Boa tarde, Ulisses Costa. Um abraço para você, para o amigo ligado aqui no microfone da Bandeirantes. É o líder do campeonato, contando com o tropeço do Flamengo ontem, podendo abrir por enquanto novamente 6 pontos. Time com novidades depois da classificação na Libertadores. Abel descansa Murilo na defesa. Volta ao sistema com linha de 4. Giai aparece pelo lado direito. Arthur é a novidade também, já que Piquerez machucado está fora da partida. Andreas Pereira retorna de suspensão. Alan volta ao meio-campo, onde pode fazer hoje a sua despedida. Negociação avançada com o Manchester City. E Maurício, no lugar de Arias, poupado na equipe de Abel Ferreira.
0: Sim, Paulo do Vale, começamos muito bem no ritmo do futebol da Bandeirantes. Para você, mais um destaque do time agora do Vasco da Gama. E o Vascão, como é que vem para o jogo do Vale?
1: Depois de uma sonora goleada no Paraguai, encontra o Olímpia 4-1. Classificação na Sul-Americana, mas a vida do Vasco no Campeonato Brasileiro é complicada. Hoje, retornos importantes do time do técnico Pedro Emanuel, de Paulo Henrique e Tchê.
0: É o futebol da Bandeirantes, mais um destaque do verde, mais do Palmeiras, líder do Brasileirão. Verdão é líder, pode patar, pode perder, pode acontecer o que for. O Palmeiras é líder da competição, porque o Flamengo ontem perdeu para o Cruzeiro de virada por 2-1. Mais um destaque do time verde, o líder do Brasileirão.
1: Ó, falando dessa negociação entre Palmeiras e Manchester City, né? O Palmeiras é um dos poucos times, talvez só Verdão e Flamengo, podem sentar à mesa e fazer jogo duro com propostas que vêm da Europa. O Manchester City sinalizou com 35 milhões de euros, o Palmeiras falou nada disso. 37, um pouquinho mais. 40 milhões de euros, alguns gatilhos, que o Verdão também é bom nisso. E nesta semana, o negócio deve ser concretizado. Alan, camisa 40 do Verdão, um dos principais jogadores das últimas temporadas, deve ser negociado com o Manchester City da Inglaterra, Ulisses Costa.
0: É o futebol da Bandeirantes. Vasco vivendo uma situação difícil, bem destacada pelo do Vale dentro do Campeonato Brasileiro. Vem bem na Sul-Americana depois da goleada. Mas e o Vasco pro jogo de hoje? Vem com força total em do Vale.
1: Força total, Ulisses Costa, com retornos importantes de Paulo Henrique, Tchê. Tem jogador que chegou há pouco hoje no banco de reservas, como é o caso do Colídio. Vasco tem força máxima e o seu capitão, Thiago Mendes, aquele mal educado, não cumprimentou o Neymar, mas que tá jogando um bolão, Ulisses Costa.
0: É o futebol da Bandeirantes para você, torcedor brasileiro. A SAF do Vasco, como é que tá? Você tem informação ou tá tudo parado?
1: Ó, tem informação sim, aliás, né? O enteado da Leila, olha só que mundo pequeno, hein? O Marcos Lamacchia, que é filho, né, do José Lamacchia, que é o marido da Leila, dono da Crefisa. A Crefisa tenta negociar com o Vasco desde 2024. As conversas andam, dão uma parada na época, né? A 777 acabou embaçando um pouco o negócio. Que avança, né? A boa relação do Pedrinho com o grupo também é importante. Negociação, ó. Aliás, o Marcos também é filho da herdeira do Banco Alfa. Tá bem o rapaz, hein? Ó, 500 milhões com aportes num primeiro momento. 150 milhões para o CT. 1,33 bi para o pagamento de dívidas, também cobrirá o déficit no caixa do Vasco da Gama ao longo de 5 anos, déficit que fica em torno aí de 300 milhões por ano, um total de 3 bilhões. Será que a Crefisa vai ser dona do Vascão, Ulisses Costa?
0: É, tudo caminha para isso. E o futebol da Bandeirantes vem para trazer mais um destaque. Agora mais um do verde, do líder do Brasileirão. Vem Palmeiras, vem do Vale.
1: O Palmeiras está negociando, né, com o Alan, justamente para vendê-lo ao Manchester City. Porém, o Verdão vai vender o Kaique, goleiro de 23 anos, ao Sporting de Portugal. Ele estava no Alverca, clube português chamou a atenção do Sporting e o Verdão vai vender ele por 4 milhões de euros. No momento que muito se fala a respeito do Carlos Miguel, confiança, torcedor meio que não confia nele, o Lomba já batendo na casa dos 40 anos, o Everton saiu, mas o Kaique não será aproveitado, será vendido ao Sporting. Outro jogador pode deixar o Palmeiras, mas aí vão ter que subir a proposta, é o Arthur. Hoje, titular do lado esquerdo, na ausência do Piquerez, o Arthur, a Fiorentina, sinalizou com uma proposta de 13 milhões de euros pelo jovem lateral de 20 anos, Ulisses Costa.
0: É o futebol da Bandeirantes, Palmeiras e Vasco, Vasco e Palmeiras no microfone de maior tradição do rádio esportivo brasileiro. O futebol da Bandeirantes traz análise, a opinião, conteúdo no ar. Alexandre Pretzel, boa tarde.
2: Boa tarde, Ulisses, uma honra falar contigo, um abraço PDV, a toda a equipe técnica, bom jogo de futebol, mas um jogo de extremos impressionantes. Palmeiras líder do campeonato, pegando simplesmente o penúltimo colocado, que fizeram com o Vasco da Gama. Vasco tentando se ajeitar. O Vasco está nas quartas da Copa do Brasil, está nas quartas da Sul-Americana, mas é o penúltimo colocado. Estaria rebaixado hoje mais uma vez para a Série B. Tem time para estar nessa posição? Acho que o time é melhor do que a colocação em que ele se encontra. Mas, pegando o Palmeiras hoje, a diferença é abissal. Palmeiras é muito favorito, mas não vem jogando bem. Então não é um jogo assim para amassar o Vasco. Em condição normal, se tivesse jogando como dois anos atrás, o Palmeiras passaria por cima hoje. Hoje dá para dizer que é um jogo parelho até pela escalação que o Vasco da Gama tem. O Sousa tá voltando agora, jogador faz seu segundo jogo pelo contratado do Racing pelo Vasco, o Thiago Mendes está jogando muita bola e o Pedro Emanuel sempre fecha o time no meio para explorar a velocidade do Andrés Gomes e também do próprio Alisson, que virou titular com o português. No Palmeiras, o Abel Ferreira começa a olhar também para o jogo contra o Santos, ele tem elenco para isso, para dar uma poupada em alguns jogadores, então ele deixa o Arias no banco, deixa o Murilo também e escala o Alan como titular ao lado do Maurício. Maurício tem que ser jogador fundamental e acho que tem que ocupar sim uma função principal e jogar todas as partidas. E a volta também do Andrés Pereira, que cumpriu suspensão na Libertadores. Então Palmeiras ofensivo no 4-4-2 e o Vasco mais defensivo no meio, mas também com bons jogadores de frente na promessa de um bom jogo de futebol com a tua narração, já antecipando meus parabéns pra ti no dia 31 de agosto, meu caro Ulisses Costa.
0: Oh, mas peraí, aniversário é só dia 31.
2: Eu sou um cara que eu tô um pouco à frente do tempo, como o agosto é um mês de muito conteúdo e muita inteligência. Oito dias depois, tu já merece um cumprimento, meu caro.
0: Tá bom, então, Alexandre Pretzel. Fomos bem no último jogo, hein, Pretzel? Eu concordei com tudo que você, hein?
2: É verdade.
0: É o futebol.
2: Inclusive democrático na transmissão, que é o mais importante. É o mais importante.
0: É o futebol da Bandeirantes para você, torcedor brasileiro. O destaque no futebol da Bandeirantes do jornalismo Vitor Lupato. Abraço para você, Lupato.
3: Ulisses, uma ótima tarde a você e a todos ligados na Bandeirantes. É hoje. 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
0: É o futebol da Bandeirantes pra você. Mais tarde tem Coritiba e Corinthians. Quem não tem narrador pro jogo? Sem narrador pro jogo? O que tá acontecendo? Sem narrador? É o futebol da Bandeirantes. João Paulo Capelanes transmite o jogo com comentários de Leandro Quezada, reportagens Guilherme Agrela. Acho que ele transmite depois desse recado. O intervalo Bandeirantes com Ricardo Capriotti. A bola vai rolar para você. Tem Palmeiras e Vasco já já. Futebol, você já sabe, aqui na Bandeirantes, torcedor brasileiro. Timaço técnico da Bandeirantes, Vitória Vermiglio e Michelzão Lopes na mesa de som central. comissão técnica Paulo Marcelo Mamone com Roberto Dias e Roger Palma Duarte. No Twitter, Carlos Amaral Digital, Lucas Abudi e Timácio Desterda com Marco Conceição e Rafael Pellegrini. Futebol Bandeirantes traz o líder do Brasileirão e o penúltimo colocado, os opostos da tabela se enfrentando. Palmeiras e Vasco, pra você, fique ligado porque você já sabe. A imagem

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0: 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Quem é ou quem será o seu primeiro convidado aqui no Futebol na Bandeirantes em Tandara Reis?
1: Bom, Gustavo, nós vamos ouvir o técnico Guto Ferreira. Ele concedeu entrevista coletiva após a goleada diante da Ponte Preta e destacou que o Vila Nova conseguiu se manter dentro do G6, mesmo com os tropeços de rodadas anteriores. Ele falou um pouco também sobre regularidade, já que o Vila Nova se mantém dentro da zona de classificação para a Série A do Campeonato Brasileiro desde a quarta rodada, quando venceu a Ponte Preta fora de casa. Desde então, não deixou ali o grupo dos seis primeiros colocados. Vamos ouvi-lo.
2: Eu acho que um pouquinho que a gente abriu nas outras rodadas nos permitiram erros sem sair do G6, mas a gente quer coisas maiores. Mas tem as rodadas pela frente ainda, muita água vai passar, muita coisa para acontecer, e eu confio que na frente as coisas vão estar para o nosso lado.
3: Eu queria que você falasse da importância dessa regularidade, né, que o Vila Nova vem tendo. É o time que mais ficou dentro do G6. A importância do time conseguir manter essa regularidade numa competição de pontos corridos. E se é possível manter essa intensidade do jogo de hoje na próxima partida, que é um confronto direto fora de casa.
2: Eu acho que a próxima partida tem vários quesitos aí que pode atrapalhar. Mas o desejo é manter, né? Mentalmente a gente está trabalhando para que a gente consiga. Mas aí, ó, terceira partida em sequência, quando no meio de semana não teve folga, né? Então isso aí por si só já vai trazer um desgaste maior, né? Uma recuperação, uma viagem em cima, uma viagem com duas pernas, né? Na verdade são dois voos e um voo rasteiro. Então, é um desgaste um pouco maior, mas nós vamos quebrar essa viagem aí para poder tá melhor. A recuperação que nós temos que ter de um jogo para o outro. E uma equipe mais qualificada, que briga dentro do G6 também. Enfim, um jogo completamente diferente lá no estádio deles, lá, Germano Krieger. Eles são muito fortes, eles são uma equipe que cresce muito. Aqui já foi difícil. Eu espero que a gente consiga fazer um grande jogo lá e que a gente possa conseguir o que a gente busca. Eu acho que regularidade é sempre muito importante, né? Embora a gente tenha oscilado, quando a gente oscilou, a gente não caiu de prateleira, né? Eu acho que isso que é o principal. Mas para isso ter ocorrido, a gente teve que alcançar números expressivos ali, alguma vantagem, né? E nós perdemos alguns lugares, né? Que a gente não pode esquecer que nós rodamos acho que 4 ou 5 rodadas no primeiro lugar. Mas o mais importante, que eu falo sempre, o mais importante é estar no primeiro lugar na última rodada. Vamos trabalhar para isso.
1: Tá aí o técnico Guto Ferreira destacando que o objetivo do Vila Nova é terminar na primeira colocação na última rodada da Série B.
0: 4:52, ouvimos então o treinador do Vila, Guto Ferreira, aqui no Futebol da Bandeirantes. 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Ô Nilton, o Guto, ele, na sua entrevista, ele voltou, né, a falar, a tocar no assunto tempo de trabalho. O Vila teve algumas semanas de semana cheia, até intervalos maiores de 10, 12 dias, e agora volta a ter um tempo um pouco mais reduzido. E curiosamente, quando o Vila não teve tempo para trabalhar, manteve regularidade, manteve

0: um padrão de jogo, um futebol bem jogado, que foi entre a derrota do Sport para o Clássico contra o Atlético e do Clássico para o Atlético para o jogo contra a Ponte Preta. Essa situação, tenta me explicar por que que o Vila Nova ele joga melhor quando ele não tem tempo para trabalhar e quando ele tem tempo para descansar, ele acaba jogando um futebol diferente, hein, Newton?
1: Você sabe que eu não parei para analisar e pensar nisso aí. Eu não acredito nisso, sinceramente. São fatores que acontecem aleatoriamente. De repente, então é só pedir para alterar, colocar aí os jogos um atrás do outro. Não tem tempo para treinar, nós vamos ganhar. Eu não acredito nisso, não. Eu acredito em competência, em eficiência. E o Vila, todo mundo viaja, Guga. Todo mundo, uns. Tem um exemplo, o Atlético jogou na terça, só vai jogar na terça nessa rodada. Tem mais tempo para poder se recuperar. No jogo passado, acho que foi curto, né? O tempo do Atlético, viagem, o Vila agora, depois desse jogo de hoje, vai ter uma semana para poder voltar a campo. Vai ser no próximo domingo à noite contra a equipe do Ceará. Enfim, o Atlético já joga no outro final de semana, né? Vai ter menos tempo. Então, pra mim é dentro da normalidade. De repente, a mais charmosa, a mais talentosa, ela consegue com eficiência ser precisa e te responder essa pergunta. Eu, sinceramente, não sei, viu, Gustavo? Se é que de fato isso aí está acontecendo nos jogos do Vila. Mas a Ivana vai te responder com precisão, pode ter certeza.
0: Viu, Newton? Eu passo a pergunta então para a Ivana, para bateria nota 10, Crawl Prime. 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Ivana, eu vou, né, com resultados passados, incrementar a pergunta. O Vila teve uma semana de intervalo da derrota do Juventude para a derrota para o Criciúma. Uma semana de intervalo da vitória do Fortaleza para a derrota contra o CRB. Uma semana não, teve 11 dias, né? Então, o período em que o Vila ele teve a oscilação, as derrotas, as 4 em 5 disputadas, foram em períodos em que o Guto teve tempo para trabalhar a equipe. E as duas seguidas, as vitórias no Clássico e a vitória na goleada contra a Ponte, praticamente 3 dias apenas de preparação entre uma rodada e outra. O que se explica? Ou isso é uma enorme coincidência, hein, Vana?
2: Ô, Guga, vai muito do entrosamento do time. Isso aí é a questão do tempo que teve. Isso aí foi coincidência. Às vezes você vê o time tem muito tempo para treinar, igual você me trouxe os dados, e teve a derrota. E às vezes tem pouco tempo e tem a vitória. E às vezes tem muito tempo e ganha-se o jogo. Então isso aí é coincidências. Então eu falo para você, o Vila Nova, o que está acontecendo com o Vila Nova agora? Entrosamento. O time que o time teve uma sacudida, se realmente teve aquela reunião, né, depois daquela derrota contra o Sport dentro de casa, teve uma sacudida no time, sim, porque a gente viu o resultado disso dentro de campo contra o Atlético, a postura dos jogadores, você via cada lance, eles disputavam a bola que ia para escanteio, mesmo para lateral, eles vibravam no lance, eles ganhavam a bola via vibração. O Guto conseguiu dar novamente para esse grupo que ânimo e confiança. E não é esse momento igual como ele trouxe aí, que até anotei aqui, né? Só não tivemos folga no meio de semana, uma viagem, 2 voos, tem um desgaste maior, mas a confiança está lá em cima. O que que ele precisa colocar nesses jogadores hoje, né? Antes, no pré-jogo, é que eles entram com a mesma garra, a mesma determinação que jogou nesses últimos 2 jogos. E acreditar que é possível vencer, sim, o time do Operário fora de casa, mais uma vitória fora de casa.
0: 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Esportes 4:58. Mais uma parada no futebol na Bandeirantes. Na volta tem o Vila Nova Oficial para enfrentar o Operário aqui na Bandeirantes Goiânia, a maior do Centro-Oeste.
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0: de volta, 5:03, 5:03, o Tigrão Vila Nova é oficial para Tintas e Mangueiras Aliança, essa são de confiança, 3558-4965. 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Vem aí o Vila Nova oficial, como joga o time de Guto Ferreira em Tandara Rei.
1: Vila Nova vem a campo com Elton Leite no gol, Rainer na lateral direita, Thiago Pagnussá e Breno Bora na zaga e Igor Luiz na lateral esquerda. Meio campo com 4 jogadores: William Maranhão, Dudu, João Vieira e Marquinhos Gabriel. Ataque com Janderson e André Luiz, Guto Ferreira, mudando esquema tático e colocando Vila Nova para jogar num 4-4-2.
0: 5:03 e no banco de reservas, uma ausência e um detalhe interessante, hein, Tandara Reis?
1: Exatamente, o Rian não foi relacionado para essa partida, ele voltou de lesão na última rodada e agora não está entre os relacionados para o jogo e também não tem nenhum zagueiro de ofício. Anderson Jesus ainda está em fase de transição e Douglas Mendes segue entregue ao departamento médico.
0: Escalado e definido é o oficial Vila, Nilton César. E essa mudança de esquema aí do Vila Nova para o 4-4-2 para enfrentar o Operário, hein, Nilton?
2: Olha, certamente, provavelmente, tomara que o Rian não tenha sentido, né? Eu achei ele um pouco preso no jogo passado, entrou no segundo tempo, mas enfim, não estava rendendo aquilo que se esperava. Mas assim, nos surpreendeu. Eu entendo que o Maranhão, olha que, rapaz, eu já bati tanto nesse Maranhão, já bati de frente com o motorzinho, mas para mim o Guto, ele acerta. Para mim o Maranhão, jogando fora de casa, o Vila fortalece o meio de campo e dá mais liberdade. O Dudu tá numa fase maravilhosa. Tem o João Vieira e o Marquinhos Gabriel e 2 atacantes. Cara, eu tenho que aplaudir. Pode não dar certo? Pode, porque o futebol não é uma ciência exata. E assim, mas gosto da formação da equipe. Reforço o meio de campo, a zaga dentro do esperado e o ataque aí com 2 jogadores. E jogo fora, cara, o Janderson, ele passa a ser essencial. Tomara que o Vila não jogue muito atrás, que possa marcar e saber sair pro jogo. Mas assim, para mim, dentro da normalidade, nos surpreendeu, eu penso positivamente essa escalação do Guto para começar o jogo.
0: 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Ivana Mamede, 4 homens no meio, William Maranhão de volta, o Everton Galdino começando no banco de reservas. E um detalhe curioso, não tem zagueiro de ofício no banco de reservas do Vila, Ivana.
3: Mas tem o Formiga, né? Sempre que precisou do Formiga exercer essa função, ele fez e muito bem. Eu gostei da formação, preencheu o meu campo, tem 2 jogadores no ataque ali de velocidade, tanto o Janderson quanto o André Luiz, e a gente sabe que o Dudu, né, ele vai ter mais liberdade ainda, já fez 2 gols, fez contra o Atlético, fez também contra a Ponte Preta, né, pode jogar um pouquinho mais avançado, e tem ali o Maranhão protegendo ali toda a zaga. Gostei dessa formação do Guto Ferreira.
0: Gustavo. 5:07. 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Chamou, falou, Tandara Reis.
1: Então, apurei a situação do Rian. Ele não está com nenhuma lesão. O que acontece é controle de carga. Ele não viajou com o elenco para o Paraná, ficou em Goiânia fazendo fortalecimento, por isso não foi relacionado para a partida de hoje.
0: Preservado para evitar uma possibilidade de lesão futura. O Rian não viajou, ficou em Goiânia. Pintou gol, pintou Unitintas no Nubank Park. O Flaco Lopes Abriu o placar no início do segundo tempo. Agora em São Paulo, Palmeiras 1, Vasco 0. E tem gol também na Série B do Campeonato Brasileiro. Jean Lucas para o Avaí, abre o placar. Moisés Lucarelli em Campinas, Ponte Preta 0, Avaí 1. 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Então tá sendo preservado, né? Nada de mais grave com o Rian, Nilton César.
2: É, menos mal, né? Menos mal, é um jogador que vai ser muito importante pro Vila, tá pegando o ritmo de jogo, ficou muito tempo parado, até entendo que às vezes quando você fica, você vê o delator, voltou de novo, problema aí de contratura, de uma lesão muscular e vai desfalcar o Vila, que já não tem o atacante Rafa Silva, né? A Tandara já informou, depois de muito tempo voltou e sentiu de novo, mas aí assim, o elenco vai dando as opções, tomara que não tenha nenhum tipo de problema com o André Luiz, mas se ter, tem outros jogadores aí que também tem condições, mas assim, eu penso que a base do Vila é essa aí mesmo, com esses jogadores que aqui já estavam, jogadores que estão comprometidos e tendo concorrência, cara, cada um quer mostrar mais. Então, assim, é nessa hora que o elenco faz a diferença. Você tem opções, o Emerson Urso é que ficou fora, enfim, cara, é isso aí. É sucesso pro Guto, sucesso pro Vila, sucesso pra nação colorada.
0: 5:09 e pintou informação, pintou Unitintas. Nesse momento tem pênalti marcado para o Palmeiras no Nubank Park. Na bola, Vitor Roque. Após revisão por toque de mão na bola dentro da grande área, o pênalti foi marcado pelo Braulio Machado, árbitro FIFA de Santa Catarina. Pênalti confirmado e o Vitor Roque está autorizado para fazer a cobrança. Partiu para a bola, colocou devagarzinho no canto e é gol. Pintou gol, pintou Unitintas. É o segundo do Palmeiras em São Paulo, no Nubank Park. Palmeiras 2, Vasco 0. 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Tandara Reis. O Operário também é oficial, está escalado e com desfalques para o jogo contra o Vila Nova. Como joga o fantasma paranaense, hein, Tandara?
1: Bom, a equipe de Luizinho Lopes vai a campo com Elias no gol, Maguinho na lateral direita, Queno e Joseph na zaga. Na lateral esquerda, Moraes Júnior. No meio campo, Matheus Trindade, Vinícius Diniz e Maxwell. No ataque, Bertô, Ângel Torres e Pablo com a camisa de capitão, com a braçadeira.
0: Escalado o fantasma, com caras conhecidas aqui do nosso futebol, Nilton César. Nas laterais, Maguinho e Moraes Júnior. No meio de campo, tem o Matheus Trindade, que é o volante conhecido, jogando passado no Criciúma. Lá na frente, o Bertô, que sempre dá trabalho para os goianos, e o Pablo, centroavante. Como é que você enxerga essa escalação e analisa o fantasma para enfrentar o Vila, hein, Nilton?
2: Olha, começou muito mal o retorno, né? Terminou na segunda colocação com 35 pontos atrás apenas da equipe do Criciúma e começou aqui em Goiânia perdendo para a equipe do Atlético. Já viveu um momento melhor lá no início da competição, mas como você bem disse, tá ainda numa situação muito boa em termos de campeonato brasileiro. Se vencer hoje, volta novamente a estar no páreo. Se perder aí, certamente vai ter mudanças. Mas tem esse Pablo, cara, eu lembro dele no Atlético Paranaense, pensa num homem varador de gol, foi vendido por 30 milhões e lá não conseguiu deslanchar. Hoje está disputando a segunda. Eu olho aqui pro Berto, né? O atacante, aquele jogador da confusão no jogo do Vila contra o Goiás aqui, ele fez a diferença, marcou 2 gols e jogou muito. É um atacante rápido de beira. Você olha no meio, nas laterais, o Moraes Júnior, jogador que pertence à equipe do Goiás. Eu sempre acreditei, ele é muito bom no apoio. E o Maguinho, veterano Maguinho, ex-Vila Nova, ex-Goiás. Cara, e tem um técnico, Luizinho Lopes, queira se ou não, conhece o Vila, esteve aqui o ano passado, começou e aliás, está fazendo Eu acredito ainda um bom trabalho, apesar das derrotas, passando aí por um revés. Mas assim, cara, é um time que certamente jogando em casa vai jogar tudo em busca da vitória. E aí cabe o Vila explorar os contra-ataques, ser preciso nas oportunidades. Jogo assim, um lance define a partida, viu, Guga?
0: Viu? 5:13. 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Ivana Mamed, tá aí o Operário também escalado e definido pelo Luizinho Lopes, precisando voltar a vencer hoje em casa contra a equipe do Vila, hein, Ivana?
3: Pois é, voltou, né, pra zaga, o Kenu, que é um jogador que estava fora. Ele fez algumas mudanças, trouxe também o Maxwell para esse jogo. Ele teve que mudar porque só a vitória interessa aí pro Luizinho Lopes. E eu falo uma coisa para você, a sequência do time do Operário, ela foi boa da 14ª rodada até a 19ª. Aí o Operário fez uma sequência muito boa, que é 5 vitórias e 1 empate. A gente sabe, com a sequência, né, dessa quantidade de vitórias, credencia o time a subir, a ir pro G6, porque ele vinha de derrota, empate, vitória, derrota, derrota, empate, vitória, vitória, mas teve essa sequência muito boa até a 19ª rodada. De lá para cá, só derrota, o time só vem caindo, e agora ainda perde seu jogador, o principal jogador. Então, assim, que é o Bosquilha. Então, vem desfalcado, precisando demais. Isso aí gera uma ansiedade muito grande dentro com os jogadores, e tem certeza que alguma coisa deve estar acontecendo ali com o Luizinho, com esses jogadores, porque não é normal essa sequência de derrotas. Até então não tinha havido. A gente lembra que quando o Luizinho passou pelo Vila Nova também, o Vila Nova teve uma sequência muito ruim de derrotas, e a gente sabia que ele não tinha o grupo nas mãos. Será que os jogadores lá estão querendo a saída do seu técnico? Porque se for isso, você pode ter certeza que o Vila Nova provavelmente sai vitorioso hoje dentro de campo.
0: E pintou gol, pintou Unitintas no Nubank Park. Maurício, gol do Palmeiras. É goleada em São Paulo. Palmeiras 3, Vasco 0. 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Contra-ataque mortal do Palmeiras, puxado pelo Andreas Pereira. E aí, uma falha do Léo Jardim, goleiro do Vasco. Maurício, brasileiro paraguaio, faz o terceiro da equipe do Palmeiras. Por enquanto, o Palmeiras vencendo 3-0 a equipe do Vasco. E pintou gol, pintou Unitintas em São Bernardo do Campo. São Bernardo 1, Náutico 0. Náutico 0, São Bernardo 1, Náutico 0. O gol é de Lucas Lima. Não o nosso, é outro. Mas o São Bernardo tem o Lucas Lima deles lá que faz gol. São Bernardo 1, Náutico 0. 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E com a vitória parcial do Avaí e a vitória parcial do São Bernardo, São Bernardo vai pulando na tabela de classificação, vai chegando à 9ª colocação, 34 pontos, e derrubando o Goiás e o Atlético de posição. Goiás começou a rodada 10º, agora é o 11º, e o Atlético Goianiense, que ainda joga, começou a rodada 11º, agora é 12º. E o Náutico, né, com a derrota para o São Bernardo, vai caindo uma posição, chegando à 15ª. E o Avaí, com a vitória fora de casa contra a Ponte Preta, vai saindo da zona, vai chegando à 16ª posição com 29, e derrubando o Ceará para a zona de rebaixamento. 5:17, Paraflu, a marca número 1 do Brasil, com mais de 60 anos de experiência. 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E uma vitória hoje fora de casa é importante demais, né, Newton? Porque na próxima rodada vem aí justamente o Ceará, que tá na zona de rebaixamento e parece que vai lutar até o fim para não cair, hein, Newton?
2: É, mas eu penso que o jogo de hoje, ele é mais difícil pro Vila do que pro jogo do final de semana contra o Ceará. Aliás, assim, O Vila hoje ele tem que concentrar nessa partida. É ruim, eu entendo que o Vila tem que trazer um ponto para a cidade de Goiânia. Bom seriam os três pontos. Uma derrota hoje, mesmo. Você sabe que mesmo com a derrota, o Vila segue na terceira colocação, né, Guga?
0: Segue.
2: Pois é.
0: E hoje eu já aproveito e te pergunto, empate hoje é bom resultado?
2: Eu entendo que não é ruim, não. Talvez o pessoal pode achar, porque o Operário não ganha há 4 jogos, né? Perdeu em casa, perdeu fora, mas eu entendo que não é um resultado ruim. Claro que o objetivo do Vila é vitória, mas se não der, meu irmão, um empate, porque o Vila ganhou do Operário em Goiânia no primeiro turno, somaria 4 pontos em 6 disputados. E o Operário, queira sim ou não, ele está na briga aí, pelo acesso. E aí depois o Vila joga contra o Ceará em Goiânia, depois o Atlético fora e o Goiás em Goiânia. Vamos aguardar. Eu, pelo menos assim, espero que o Vila possa ter aquela sequência boa. Você lembra que no primeiro turno o Vila ganhou 4 jogos seguidos? Tá lembrado, Guga?
0: Lembra, ele interrompe essa sequência no empate com o Atlético. Ele venceu a Ponte Preta fora, o Operário em casa, o Ceará ele empata e aí com o Atlético ele empata também. 4 jogos de invencibilidade, aí no clássico contra o Goiás acaba tropeçando. Né? O Vila Nova teve essa boa sequência no início do primeiro turno. 5:19, a Kaizen Distribuidora não para de trazer novidades para o mercado de esquadrias de alumínio. 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Oi, Ivana, te pergunto também se empate hoje é bom negócio pro Tigrão jogando fora de casa contra o Operário.
3: O bom mesmo é a vitória, né, Guga? Aproveitar esse momento que tá vivendo o Operário aí e conquistar mais uma vitória. O ideal seria a sequência de vitórias. Mas dependendo da forma que for o jogo, que apresentar o Vila Nova jogando bem, né, conseguir um empate não é um resultado ruim. Agora a derrota é inaceitável. Eu vi aí alguns internautas reclamando, né, da presença do Maranhão em campo, mas só lembrando que quando o Maranhão esteve em campo, o Vila Nova não perdeu, né, Guga?
0: Exatamente. O Vila Nova ainda, né, pelo menos em casa, não perdendo com o Maranhão. Me recordo que com o Maranhão contra o Novo Horizonte teve derrota. Teve derrota 2-1 jogando fora de casa. Inclusive foi a última partida do Maranhão. Depois desse jogo ele acaba se lesionando. E agora ele está tendo a oportunidade de voltar a vestir a camisa do Vila e titular na competição. Campeonato Brasileiro da Série B, trazendo aqui algumas informações de tabela, estatísticas, né? A competição hoje tem na liderança de gols, na artilharia, o Mikael, 15 gols. O vice-artilheiro é o Robson, do Novo Horizontino, com 12 gols. Ainda na terceira colocação, o Bruno Santos, que hoje joga no Mirassol, mas pelo Londrina já havia anotado 11. E o quarto é o Gabriel Bosquilha, com 10 gols anotados. Hoje, desfalque da equipe do Operário para enfrentar o Vila Nova. Jogando por uma equipe goiana, na quinta colocação, Gustavo Coutinho, com 9 gols anotados na Série B do Campeonato Brasileiro. O líder de assistências é o Rômulo, com 9 gols. E na segunda posição, o Nilton, o Janderson, com 7 gols, é o vice-líder em assistências. Baita campeonato de Série B do Janderson nessa temporada, hein, Nilton?
2: O Guto Ferreira recuperou ele. O Janderson de hoje, ele tá, eu equiparo aquele Janderson, de quando o Atlético contratou. Tanto que ele foi bem no Atlético e o Grêmio Porto Alegrense o contratou. Depois caiu muito de produção. Eu fiz duras críticas quando o Vila buscou lá no Remo, onde ele foi reserva, trabalhou com o Guto. E aqui, bicho, o cara mudou. Ô Guto, ô Guga,
0: oi.
2: Às vezes o comandante seu faz coisas que às vezes a gente não tem como explicar. Você às vezes pode ser comandado por alguém que sabe fazer com que você se transforme em um grande profissional. Mas você também pode trabalhar com quem não vai extrair nada e você vai ser um cara comum. A vida é assim. Você é a cara de quem comanda. E o Janderson, hoje ele tem a cara do Guto Ferreira.
0: Bom demais, então, pro Janderson e para o Vila. Em falar em comando, ô Nilton, já que estamos falando de comando, o treinador que começou a temporada aqui no Vila, Humberto Louser, tá chegando na Série C, sabia? Tá sendo contratado pelo Guarani de Campinas.
2: É, rapaz, a vida... É assim, os caras não param, né? Certamente ele deve pegar uma verba lá do América, que o América veio atrás, e aí o técnico, não, eu quero isso, isso e mais isso. E aí o Guarani de Campinas que está brigando também, e eu acredito que estará entre os oito na próxima fase. Sucesso lá para o Humberto Louser. Você sabe que quando o Vila o buscou, ele era técnico do Guarani de Campinas, viu? Ou, quando ele veio pro futebol goiano na primeira passagem.
0: É verdade, inclusive por lá no Guarani ele teve sucesso. Sucesso, professor Humberto Louser, é gente da boa qualidade, cara, espetacular. E só não teve sucesso aqui na sua segunda passagem pelo Vila. Ele que chegou no ano passado, começou o Campeonato Goiano e acabou caindo após a eliminação na Copa do Brasil. O Ivana Mamede, o que falar do Janderson, que tá jogando muito e eu considero pacas, 5:24, olha o Janderson aí, Ivana.
3: Jogando muito, realmente, no futebol, né, 7 gols, 7 assistências, né, Guga?
0: 7 assistências.
3: 7 assistências, né, é sensacional. E quem diria, eu lembro que quando o Janderson veio para o Vila Nova, teve gente, né, aqui, ó, que, nossa, chegou a espumar, né, pro Vila Nova, não é possível, contratando esse cara. E, mas não foi só ele, não, muita gente, né, foi contra a contratação do Janderson. E aí, no comando do Guto, ele tá jogando barbaridade. Acho que ele tá passando por uma melhor fase, aquela que ele passou realmente no Atlético. Mas não é só o Janderson que tá jogando demais sobre o comando do Guto, não. Marquinhos Gabriel também não vinha fazendo boas partidas e com o Guto, né? Ele tá jogando demais. O que dizer do Dudu também? O João Vieira, o próprio João Vieira, que deu uma baixa e agora voltou a jogar novamente. O André Luiz, gente, o André Luiz que tava bem desencostado no Vila Nova, entrava só de vez em quando. E a gente sabia da qualidade do André Luiz, mas ele não conseguia, o Louser não conseguiu extrair um bom futebol dele. E agora, né, você vê o comando aí do Guto Ferreira, olha o que tá rendendo também o André Luiz.
0: 5:25. Alô, Paulo Gomes, forte abraço para você, boa tarde. Tá aqui mandando boa tarde pra gente, membro Bandeirantes. Tá falando aqui que o Tigrão vai bater hoje por 2-0. Valeu, Paulo Gomes, obrigado pela participação. Passando aqui o Márcio Tigrão, comenta, Nilton, o Guto devia colocar o Puskas no ataque, ele é da mesma posição do Della Torre e assim, ainda assim manter o esquema de 4-3-3, jogar pra cima e com coragem. Teve torcedor aqui também que dividiu opinião aqui sobre a mudança de formação, hein, Nilton?
2: Olha, eu o seguinte, eu prefiro precaver em relação a isso aí. É, assim, tem que ter respeito. É que o torcedor do Vila tá achando que hoje vai ser mamão com açúcar, que o Vila vai tratorar o Operário igual fez com a Ponte Preta, igual fez com o Atlético. Calma, gente, calma. Dia desse aí o Vila tinha perdido 2 jogos seguidos. Eu penso que o Guto tá certo, mas, enfim, vamos aguardar aí. Eu penso que ele mandou bem, tá reforçando o meio de campo, deixa o Janderson e também o André Luiz. O que não pode é o Vila aceitar pressão, jogar a linha baixa. Pode marcar, mas tem que puxar os contra-ataques. Até eu acho que não é jogo pro Puskas começar como titular, não.
0: 5:26, Tintas e Mangueiras Aliança, essas são de confiança, 3558-4965. 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Rápida parada, na volta, em definitivo, chegando com as emoções, tudo de Operário Vila, aqui na Bandeirantes, a maior do Centro-Oeste.

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0: Estamos de volta, 5 horas 31 minutos, aqui no Futebol na Bandeirantes, no ar a Série B do Campeonato Brasileiro. 24ª rodada. Tá voando o campeonato desse ano, hein? 24ª rodada, Série B do Campeonato Brasileiro. Quando a bola rolar no Germano Krieger, alô, nação colorada, a emoção é por conta dele, o maior talento da narração esportiva do Brasil. Enquanto isso, na Série A, pintou o gol, pintou Unitintas no Barradão, em Salvador. Alejo Vélez abre o placar para o Bahia. Alô, Bahia! Olha o Bahia aí! 1-0 é o placar, segundo tempo no Barradão. 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Atualizando os demais resultados pela Série A. Em Bragança Paulista, Bragantino 0, Grêmio também 0. No Barradão, como informado, Vitória 0, Bahia 1. Em São Paulo, Palmeiras 3, Vasco 0. Pela Série B do Campeonato Brasileiro em Campinas, Ponte Preta 0, Avaí 1. Em São Bernardo do Campo, São Bernardo 1, Náutico 0. Pouco mais tarde, 6:30 da noite, na Vila Belmiro, pela Série A, tem Santos e Mirassol. Na Arena Condá, em Chapecó, Chapecoense e São Paulo. Pela Série B do Campeonato Brasileiro, 6:30 da noite, no Heriberto Rilse, tem Criciúma em Fortaleza. E um pouco mais tarde, 7:30 da noite, no Couto Pereira, em Curitiba, tem Coritiba e Corinthians. Ô, Nilton, para o Vila, qual que é o melhor resultado aqui? Criciúma e Fortaleza, um empate, né, Nilton?
1: É, só que eu não analiso, eu penso que o Vila não precisa nem de ficar pensando nisso.
0: Precisa secar,
1: não? Não, tem que fazer o resultado dele, igual o Guto. Eu vi o Guto falando, falou, não, eu não fico secando, não, tem que trabalhar. A vida é assim, tem que trabalhar. É claro que os resultados anteriores, aqueles jogos do dia do Vila, todos colaboraram, mas nem sempre vai ser dessa forma. Agora, um empate seria um resultado bom. Uma vitória aí do Fortaleza também não é ruim, apesar que o Fortaleza, ele encosta desde que o Vila vença. Aí o Vila fica numa situação também muito boa, mas se não vencer, né? Tem o outro lado, é porque a gente às vezes nos prognósticos só olha do lado bom aquele que convém. Então é o seguinte, o Vila tem que fazer o dele e esquecer os concorrentes.
0: E pra você, Ivana, vai secar aí o Criciúma ou o Fortaleza ou concorda com a análise do Nilton?
2: Olha, eu concordo com o Nilton, o Vila Nova tem que pensar no jogo dele. Jogo dele, tem outro confronto que vai ter aí, parece que é complicado, parece que é CRB e Juventude também, não é?
0: Na terça.
2: CRB vem aí muito bem no campeonato também, ganhando tudo, né, Guga?
0: Exatamente.
2: E o Juventude tá na segunda colocação, então assim, o Vila Nova tem que fazer o dever de casa, fazer o dele, né? Você vê a sequência do Vila Nova, pega agora o Operário, depois pega em casa o Ceará que está na 16ª colocação, depois vai lá em São João del Rei enfrentar o Atlético que está na 9ª colocação. A gente sabe da dificuldade que é jogar lá, mas o Vila Nova, por isso que o resultado hoje positivo, uma vitória hoje vai dar muita confiança para o Vila Nova. E depois é o clássico dentro da sua casa, pega o Goiás. Então assim, a sequência do Vila Nova que ele tem pela frente agora tem tudo a seu favor. Né? Até chegar no clássico aí a gente é outra história, né, Guga?
0: Né? 5:35 e pela Série C, pintou o gol, pintou o Unitintas. Esse resultado aqui, ele não é interessante pro Anápolis, não. O Barra tá vencendo o Maringá por 1-0, gol do Simon. Com esse resultado, o Barra tava na zona de rebaixamento, sai da zona de rebaixamento e empurra o Itabaiana. O Anápolis ainda fica fora. Ontem bateu Confiança por 1-0 aos 52 minutos do segundo tempo. 52 do segundo tempo, o Anápolis fez o gol. Gol que deu a vitória, o Anápolis saiu da zona de rebaixamento. Tem 18 pontos em 18 jogos. E agora, ele seca o Barra, que se tomar o gol de empate, né? Fica bom também para a equipe do Anápolis. E seca o Itabaiana, que ainda joga na rodada, joga 6:30 da noite contra o Maranhão Atlético Clube em São Luís. Se o Itabaiana tropeçar para o Maranhão que joga, né? O Maranhão joga em casa e o Itabaiana fora. O Anápolis vai para a última rodada contra o Santa Cruz fora da zona de rebaixamento. E aí teremos o Anápolis e Santa Cruz que vai, ó, vai ser coisa de doido, rapaz. Lá no Jonas Duarte, Santa Cruz é o quinto colocado, 28 pontos. Né? Tem nenhuma chance praticamente de ficar fora do playoff, né? Do quadrangular final. Mas o Santa Cruz vai querer terminar nas primeiras posições do Campeonato Brasileiro da Série C. Então, ó, Esse jogo aí vai pegar fogo no chapéu do guarda. 5:36. 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Com convidado no Operário Ferroviário. Quem é, hein, Tandara?
3: Nós vamos ouvir agora o atacante Pablo. Ele concedeu entrevista coletiva ontem, né? E falando um pouco sobre o pouco tempo de preparação que a equipe do Operário teve para essa partida diante do Vila Nova. O Vila Nova jogou na quarta-feira em casa, viajou na sexta-feira e teve aí 3 sessões de treino. 2 em Goiânia, na quinta e na sexta, e ontem finalizou a sua preparação em Curitiba, no centro de treinamentos do Atlético Paranaense. Já a equipe do Operário jogou na quinta-feira, fora de casa, diante do Cuiabá, e só treinou na sexta e no sábado. E quem falou um pouco sobre o assunto foi o Pablo. Vamos ouvi-lo. E
4: foram 2 dias muito, muito importantes de primeiro de recuperação, hoje no campo, né, pro jogo. Acho que o principal é ligar mais esse sinal de alerta pela situação que a gente vem enfrentando nos últimos jogos, que a gente tem essa consciência de cobrança, obviamente, interna entre nós, que a gente precisa melhorar. Eu acho que é mais sobre isso do que sobre parte tática, sobre desempenho coletivo ali. Eu acho que é mais cada um olhar pro seu interior, o que precisa evoluir, o que precisa melhorar para a gente voltar ao caminho das vitórias. Eu acho que foi mais sobre isso nesses 2-3 dias que a gente tem até a partida.
5: O Vila Nova hoje, Pablo, é um time muito forte, vem brigando na parte de cima da tabela, da competição. Na última rodada aplicou uma goleada 6-0 na Ponte Preta. Que tipo de jogo vocês esperam amanhã? Porque vão pegar um adversário que vem em alta dentro da competição.
4: Olha, eu conheço muito bem o Guto, já foi meu treinador há alguns anos atrás. E sei, conheço bem o estilo e a forma que ele gosta de ter a equipe. E o Vila Nova é muito a cara dele, uma equipe aguerrida, uma equipe que não desiste, uma equipe que luta, que é firme, que compete. Eu acho que a gente tem que ter muito equilíbrio durante a partida, saber que a gente joga na nossa casa e a gente tem que voltar a vencer dentro de casa, porque se você tem o sonho de conquistar um objetivo tão grande que é subir para uma Série A, a sua casa precisa ser o fator determinante. Então a gente sabe das características que os jogadores do Vila Nova têm, sabe que o jogo lá foi um jogo duríssimo e não esperamos que seja diferente aqui, que será um jogo muito difícil, um jogo muito competitivo, mas a gente precisa voltar a vencer o mais rápido possível. Então não importa o adversário, amanhã a gente tem que entrar com a faca entre os dentes ali, porque a gente precisa muito da vitória.
3: Está aí o atacante Pablo, ele que é o capitão da equipe do Operário, destacando a sua expectativa para esse confronto diante do Vila Nova e também a necessidade do Operário voltar a vencer na Série B. Equipe paranaense vem de 4 derrotas consecutivas na competição.
0: Muito bem, Tandara Reis, então, trazendo o Pablo, centroavante da equipe do Operário, líder e capitão da equipe paranaense aqui no futebol da Bandeirantes. Nilton César, ele que lembra muito bem do jogo do primeiro turno, quando o Vila Nova venceu, na ocasião, o Operário pelo placar de 2-1, né? E valorizou aí o Vila Nova, respeitando muito a equipe colorada nesse jogo. Agora o da volta no estádio Germano Krieger. Nilton.
1: É artilheiro, né? O Pablo já viveu um grande momento no futebol brasileiro, quando ele estourou, varador de gols no Brasileirão da Série A, acho que 1 ou 2 anos seguidos pela equipe do Atlético Paranaense. São Paulo buscou, não virou, enfim, e o tempo passou, mas é um jogador grandão que você tem que ter preocupação, é artilheiro, dá assistência, é um dos bons jogadores desse atual elenco da equipe do Operário. Significa que ali os volantes, como os 2 zagueiros do Vila, precisam de ter atenção, não pode vacilar com um jogador desse nível. Eu acho que em termos de Série B, ele é um jogador que ainda tem um caldo a oferecer, e tanto está oferecendo a boa campanha do Operário.
0: 5:41, ouvimos então o Ivana, aqui no futebol na Bandeirantes, o centroavante Pablo do Operário, que é capitão também da equipe paranaense. Ivana?
2: Tem bons números, né, na competição. O Pablo, que em 25 jogos tem 6 gols e 4 assistências. E o que mais me chamou a atenção na fala dele, Guga, foi que ele disse: precisamos entrar com a faca nos dentes, só a vitória interessa. E se mostra o nível de ansiedade que está, né, esse time do Operário. Então, o Vila Nova tem que saber jogar, principalmente os 15 primeiros minutos, porque eles vão vir para cima. Segurar. O que o Vila Nova não pode é levar gol logo no início, como tem levado fora de casa. Porque o Vila Nova, quando joga fora de casa, tirando o Atlético, o Vila Nova sempre estava levando gols. Até em casa, meio contra o Sport, levou o gol aos 5 minutos. Então tem que segurar, né? Tem que controlar a ansiedade do time do Operário e depois, no erro do Operário, sair para o jogo. Assim deve jogar o Vila Nova.
0: 5:42, abraçando Regivaldo Santos, mandou aqui, boa tarde, Tigrão 2-1, Fábio Henrique Ataíde, Vila, like, deixa o seu like, vai deixando o like, alô torcida colorada, deixa o like aí, deixa o like do Tigrão, cada like aqui é um gol do Tigrão hoje, então vai deixando o like aqui pra destravar os prêmios da Rádio Bandeirantes Goiânia. Aislan Douglas, 2-0 para o Tigrão Bombadão, valeu Aislan, obrigado pela participação. Fábio Henrique Ataíde também tá mandando aqui 2-0 pro Vila. Muitos placares aqui, 2-0 para o Tigrão hoje no nosso chat. O Paulo Gomes tá aqui falando que o São Bernardo vai bater no Goiás, tá escrito nas estrelas. Jonão tá mandando aqui, vamos Tigre, vamos Tigre, vamos Tigre. José Paulo tá aqui comentando, pessoa que defende o Maranhão ou não entende de bola ou é torcedor do Goiás. Maranhão repara hoje, ele só chega atrasado, fazendo falta, dando bote errado e não desarma ninguém. Primeiro tempo já leva amarelo. É a opinião do José Paulo. Mas pelo menos a minha, meu entendimento é que esse Maranhão aí é um Maranhão do passado, viu? Maranhão, ele ajudou bastante antes de lesionar, né, Newton?
1: Olha, cara, eu entendo assim, eu já fui um cara crítico pra caramba em relação ao Maranhão. O bom da vida, cara, é que ela nos permite chegar a determinado momento da nossa vida, refletir e você chegar à conclusão que você estava errado. Um exemplo, o Pagno Sá, eu já meti o pau, já critiquei pra caramba e hoje eu sei elogiar porque ele tá bem. Se errar amanhã eu vou criticar. Eu lembro do Jajá, cara, quantas vezes eu bati no Jajá. Mas quanto, o Goiás não tem um jogador hoje como o Jajá. Incrível, pra você ver como é que é a vida. Se o Jajá tivesse no Goiás, o Goiás estava numa outra situação. Então é a vida. Eu entendo, fiz minhas críticas, mas entendo que nesse momento aí o William Maranhão, ele vai. Tomara que não erre, que consiga fazer uma grande partida. Guto, ô Guga. A boca que critica é que elogia, a mão que bate é que afaga. A fila anda, líder.
0: A fila anda, 5:44. Olha aqui mais participações aqui, ó. Juraci Antônio, eles vão querer reabilitar em cima do Vila hoje. Claudimar Castro, Vila vai vencer 2-1. Joaquim Martins, Vila Nova 2-0. Donizete de Igarapava, Vila Nova 3-1. Luiz Mar Rodrigues, 2-0 para o Vila. Quem mais participa aqui é o Antônio Neto, Vila Nova 3, Operário 1. Carlos Alberto, Vila Nova 3, Operário 0. A galera do Tigrão tá aqui animada, aqui na expectativa por vitória do Vila. Quem sabe de goleada, jogando fora de casa. 5:45. Deixa eu bater um papo aqui também com ele, o garotão. Tá chegando pra trazer tudo de Operário e Vila. A expectativa do jogo. E é claro, aquela experiência, aquela jovialidade dele, que é o maior talento da narração esportiva do Brasil. Oh!

0: Boa tarde, tudo bem? Abraço, Gustavo Ramos, amigos do futebol do Brasil, amigos do futebol Bandeirantes. É jogo do Vila, então vamos Vila Novar, porque Vila Novar é preciso. Estamos aqui, sonzão da Rádio Bandeirantes no YouTube, né? As nossas imagens também, super jornada esportiva no ar, aquela expectativa boa. Abraço, Newton César, mão na mesa. Abraço, Ivana Mamed, Tandara Reis, Edinaldo Maurício, Tiago Oliveira, Joaquim Quirino, enfim, toda a nossa equipe. Grande abraço, bom trabalho a todos. Expectativa boa, viu, Guga? Sem dúvida nenhuma, né? O Vila tem toda a condição para vencer fora de casa. Todos os jogos nesse campeonato brasileiro da Série B fora de casa são muito difíceis, né? São jogos extremamente complicados, mas Vila tem camisa, tem força, né? Tem um treinador experiente, vem de um resultado muito positivo que dá muita moral, por isso eu tô otimista em relação a uma vitória do Vila Nova. Só um pequeno detalhe, né? Apenas uma repassada sobre a entrevista do Pablo, experiente centroavante do Operário, que, né, deu entrevista agora há pouco aí para Tandara Reis, aqui na Rádio Bandeirantes. Esse rapaz foi responsável por uma história épica do Flamengo em 2019. Vocês sabiam disso?
1: Eu lembro que nesse ano o Flamengo foi campeão da Copa do Brasil, certo?
0: Não, não.
1: Ou foi
0: visto? 2019, o Flamengo é o Brasileirão e é a Libertadores. Véio.
1: Ah, verdade.
0: Mas você sabe o que aconteceu antes,
1: aconteceu?
0: Em 2018? O Pablo estava arrebentando o Atlético Paranaense. O Flamengo queria contratar o Pablo. Era a opção 1 do Flamengo. O Flamengo fez tudo para contratar o Pablo. Aí veio o São Paulo, o Pablo preferiu ir para o São Paulo. Aí o Flamengo foi para a segunda opção. A segunda opção era Gabriel Barbosa, o Gabigol.
1: Não.
0: Aí o resto não precisa falar nada para vocês.
1: E onde que tá o Pablo hoje, hein, rapaz? Não desmerecendo o Operário, né?
0: Eu vejo muito nas redes sociais, os caras cornetam muito, né? E o brasileiro é muito criativo para fazer meme, piada, né? Eu vejo a torcida do Flamengo, muita gente falando: não, obrigado, Pablo, valeu, Pablo. O Pablo não quis ir pro Flamengo, foi pro São Paulo, não jogou, não deu conta de render lá no São Paulo, né? E nem nos outros clubes. Ele fez alguns gols e tal, mas não como se esperava. E aí o Gabriel Barbosa, o Gabigol, virou um monstro lá no Flamengo, né? Com o Bruno Henrique, com a Arrascaeta, e aí virou aquele Zetel, aquele Kroos Scranzinensa, e aí foi bom demais, né? Pra torcida do Flamengo. Então, por isso que toda vez que eu vejo o Pablo, ou a entrevista do Pablo, eu lembro desse fato, né? Que ele era a primeira opção, aí ele não foi, o Flamengo levou a segunda opção. Mas estamos aqui.

0: de jogada. Então eu tô sentindo firmeza que o Vila faça um grande jogo e nós estamos aqui para chacoalhar mais do que moeda em bolso de Saci.
1: Tá certo então, Ronair Mendes, maior talento da narração esportiva do Brasil, trazendo aqui o seu primeiro destaque aqui no futebol da Bandeirantes. Enquanto isso, em São Paulo, pintou gol, pintou Unitintas. Calma, Didi, calma que é o quarto do Palmeiras. Flaco Lopes de novo. Flaco Lopes vai nas redes. Palmeiras 4, Vasco 0. Rapaz, o Vasco, dois jogos de Brasileirão, duas trulitadas, hein? Uma pro Santos, em casa, 3-0. E agora pro Palmeiras 4-0. Que fase do Vascão, hein? 5:50. Confirmando então para o Unitintas, pintando as cores da vida. Palmeiras 4, Vasco 0. Demais resultados do Campeonato Brasileiro da Série A: em Bragança Paulista, Red Bull Bragantino 0, Grêmio 0. Em Salvador, Vitória 0, Bahia 1. E no Allianz Parque, confirmando Palmeiras 4, Vasco 0. Já pela Série B, pintou gol, pintou Unitintas. Em Campinas, o Avaí amplia nos acréscimos do segundo tempo. Agora Ponte Preta 0, Avaí 2. E no ABC Paulista, Derek vai às redes e o Náutico empata. Também acréscimos no 1º de maio em São Bernardo do Campo. São Bernardo 1, Náutico também 1. Resultados das séries A e B do futebol brasileiro para Unitintas, pintando as cores da vida. 5:50, Nilton César. Fez sucesso, inclusive, vou repetir aqui, no futebol da Bandeirantes neste domingão. Fizemos previsões, fizemos aqui palpites de quem deve ser o craque do jogo antes da bola rolar. Lá no jogo passado você votou no Delator. E hoje?
0: Eu gostei dessa brincadeira.
1: Gostou, achei, né, Rona?
0: Eu achei bacana.
1: Gabaritou o Rona Show. E aí, eu vou começar com o Nilton, quero saber do Nilton. Quem, Nilton? Você... aposta pra craque do jogo hoje para Operário e Vila.
2: Dudu
1: é o voto do Nilton. Ivana Mamede, e você vota em quem? A escalação do Tigrão para craque do jogo.
3: Vou de Janderson.
1: Ronair Mendes, e o seu voto, quem será hoje o craque do jogo, hein?
0: Vocês votaram nos meus, velho. Deixa eu escolher um outro aqui então. Aí eu vou no André Luiz então hoje.
1: Vai no André?
0: Vou.
1: Então tá bom. Eu vou votar então no Marquinhos Gabriel. Vou votar no Marquinhos hoje. Então, eu quero saber da Tandara. Ô Tandara, chega na brincadeira também. Já voltamos aqui em 4. Sobrou do meio pra trás. Vota aí, Tandara, em alguém.
3: Vou votar no João Vieira então.
1: João Vieira, olha aí, coisa bom, linda, ó. João Vieira. Então, João Vieira é o voto da Tandara. O meu é do Marquinhos Gabriel. Do Rona é do André Luiz. O Nilton tá votando. Votando em quem mesmo, Nilton? Fugiu aqui do
0: Dudu,
1: minha cabeça.
0: Dudu. O Google é o seguinte: jogo passado eu acertei, foi o Janderson.
1: Foi.
0: Se eu acertar de novo, o Vila vai ter que depositar um corrozinho na minha conta de vez em quando, ué.
1: É, bom.
0: Ou então o jogador fala assim: Rona, vota em mim que eu mando um cascaio pra você, um Pix.
1: Um Pix. E o voto.
0: Não
1: é não? Não, é sim. É sim, bom, ué. Demais.
0: Tipo assim, pô, Rona aí acertou duas seguidas. Fala o seguinte, ó: Rona, vota em mim aí que eu deposito um Pix aí, um cascaio, um carvão, um larjã aí na sua conta bancária, não, magrinha.
1: Se você continuar bom de palpite assim, eu vou mandar um Pix na sua conta depois, que me faz uma bet.
0: Uai, então, aí nós vamos conversar.
1: 5:53, enquanto a gente tava de resenha furada aqui, o Vasco descontou lá no Nubank Park. Agora 48 minutos segundo tempo, Palmeiras 4, Vasco 1. Daqui a pouco eu confirmo quem foi o gol ali do Vasco. É o número 9. Só que confesso aqui, eu preciso até puxar a escalação aqui. Informações. Número 9 da equipe do Vasco é o...
0: Será que é o Colídio?
1: Acho que é o Colídio. É um loirinho. É o Colídio. Né? Então, Colídio. Descontou, então, para a equipe do Vasco. Faltam 3, então, para chegar no empate e 3 minutos para acabar o jogo. 5:53. Alô, nação colorada. Vem aí as escalações do Vila. A escalação do Operário. Trio de arbitragem, a ficha técnica completa. Alô, Tandara Reis. Como joga o Vila Nova Futebol Clube em Tandara?
3: O Vila Nova vem a campo com 1, Elton Leite no gol. Na lateral direita, 22, Rainer. Na zaga, 3, Thiago Pagnussá. E 23, Breno Bora. Na lateral esquerda, 6, Igor Luiz. No meio campo, 8, William Maranhão. 15, Dudu. 5, João Vieira. E 10, Marquinhos Gabriel. E no ataque, 99, Janderson. E 7, André Luiz.
1: Banco de reservas de Guto Ferreira, o suplente.

0: antes do Vila para enfrentar o Operário em Tandara.
1: No banco de reservas, o Guto Ferreira tem à sua disposição 29, Dalberson 9, Gustavo Puskas 13, William Formiga 16, Igor Cariús 17, Everton Galdino 18, Enzo 20, Natan Camargo 21, Igor Meritão 31, Dodô 33, Bruno Xavier e 70, Emerson Urso.
0: 5 horas 54 minutos, 5:54. Operário Ferroviário de Ponta Grossa. Como vem o fantasma em Tandara Reis?
1: O Operário vem a campo com um Elias no gol. Na lateral direita, 26, Maguinho. Na zaga, 22, Cueno e 43, Joseph. Na lateral esquerda, 6, Moraes Júnior. No meio-campo, 32, Matheus Trindade, 20, Vinícius Diniz. E 77, Maxwell. No ataque, 14, Bertô, 7, Ângel Torres e 92, Pablo.
0: Banco de reservas de Luizinho Lopes, os suplentes da equipe do Operário em Tandara Reis.
1: No banco de reservas, o Luizinho Lopes tem à sua disposição 41, Diego Monteiro, 4, Klaus, 5, Índio, 8, Juan, 9, Mingote, 11, Ailon, 23, João Gabriel, 27, Gabriel Feliciano, 30, Pedro Vilhena, 32, Charles, 88, Neto Paraíba e 99, Caio Dantas.
0: 5 horas 55 minutos, 5:55. E o quarteto de arbitragem, cabine de VAR, a ficha técnica de quem comanda, no apito, nas bandeiras e na central de vídeo, o jogo entre Operário e Vila Nova, 24ª rodada Série B do Campeonato Brasileiro em Tandara.
1: Quem apita o jogo de hoje é o Lucas Guimarães Rechatico York, do Rio Grande do Sul. Assistente 1 é Maíra Mastella Moreira, também do Rio Grande do Sul. E o assistente 2 é Jorge Eduardo Bernardi, também do Rio Grande do Sul. E o VAR vai estar a cargo de Leonardo Rodonton Pinto, de Minas Gerais.
0: 5:56, vem aí a emoção do futebol no seu rádio, o maior comunicador vivo do nosso estado de Goiás. Ele chega pra chacoalhar o seu rádio, ele chega pra poder te emocionar, torcedor do Tigrão. Vem aí o maior talento da narração esportiva do Brasil.
2: Coisa linda! Olá, torcedor, não me esqueço nunca de você. E onde você estiver, não se esqueça de mim. Aquele abraço. Comunidade Esportiva Goiana, em especial a galera do Tigrão, a torcida do Vila, que se liga mais e mais no sonzão da Rádio Bandeirantes Goiânia, maior audiência de Goiás para o Brasil, FM 98.7, o som mais gostoso do rádio. 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Vai Tigrão, que eu vou com você nessa emoção. A onda agora é Vila Novar, e Vila Novar é preciso, e eu já estou Vila Novando aqui no Souzão da Rádio Bandeirantes. É o Vila fora de casa. Até aqui, Gustavo Ramos, o Guga, comandou e brilhou na apresentação do futebol Bandeirantes. Ele volta? Volta sim, daqui a pouco, no intervalo inteligente. O Vila todo de vermelho nesta noite no estádio Germano Krieger. Nesta tarde e noite, né? Porque faltam 3 minutos para as 18 horas, então é tarde. Daqui 3 minutos será noite, aí eu já vou poder falar da night, né não? Então, é a torcida do Vila ligada com a gente. Abraço a todo mundo, deixe o seu recado na live, deixe o seu joinha, o seu gostei, o seu like pra gente no YouTube. Estamos na Rádio Bandeirantes Goiânia, Rádio Bandeirantes Goiânia no YouTube. Deixe o seu like, se inscreva no nosso canal, deixe o seu recado também. Durante o jogo você pode dar aquela cornetada, elogiar, criticar, mandar o seu recado, interagir com a galera, né? O pessoal gosta de resenhar na nossa live, então, meu amigo, amigo, seja muito bem-vindo, faça parte desse timaço da Rádio Bandeirantes, você é parte da nossa família e nós somos uma família da emoção do futebol, valeu? Então vamos lá, Operário e Vila, o Operário todo de branco, Vila todo de vermelho, do jeito que o povo gosta, do jeito que o povo quer. E em nome dos grandes anunciantes do Rádio Esportivo em Goiás e no Brasil, estamos juntos na mesma emoção. Estou ao lado de Ivana Mamede, a nossa musa do futebol, ao lado do Mão na Mesa Newton César, e com show de reportagens da Tandara Reis, sonorização e efeitos especiais do Edinaldo Maurício, na direção de imagens o Thiago Oliveira. É, assistência técnica é de Anflísio Rodrigues, aquele cara que começa com Pis e termina com Quila. É ele mesmo, o Pisquila. Ó, oh,
3: pintou gol.
2: Pintou o Unitinta.
3: Pela Série A do Campeonato Brasileiro, pintou gol no Cícero de Souza Marques em Bragança Paulista, gol do Bragantino. Aos 50 minutos do segundo tempo, Bragantino 1, Grêmio 0. Bragantino 1, Grêmio 0, o gol foi marcado por Gustavo Marques. E no Bavi também, aos 54 do segundo tempo, gol de Jean Lucas, gol do Bahia. Agora vitória 0, Bahia 2. Resultados da Série A do Campeonato Brasileiro para Unitintas, pintando as cores da vida.
2: Valeu, Gustavo Ramos. Operário e Vila Nova, 24ª rodada Brasileirão da Série B, na Rádio Bandeirantes Goiânia. Gerência operacional de Joaquim Quirino. Na retaguarda, o Luther Sardinha, o Gabriel Oliveira, João Batista, o Joãozão, aquele que enxerga além do lance, comanda a equipe esportiva de maior sucesso, de maior audiência de Goiás para o Brasil, aqui na Rádio Bandeirantes. A Rádio Bandeirantes que tem a direção geral do doutor Cid de Oliveira Reis. Árbitro do jogo é o gaúcho Lucas Guimarães Rechatico Horn, com a Maíra Mastella Moreira e o Jorge Eduardo Bernat. Você gostou, Edinaldo Maurício, do jeito que eu falo o nome do árbitro? Lucas Guimarães Rechatico Horn. Já viu? Você tem moto, Edinaldo Maurício? Se você tiver moto Titan 150, 125, se você olhar lá naquele botãozinho da buzina, tá escrito Horn. É, ué, tô brincando não. Ó, Marquinhos Gabriel é o capitão do Vila, o Pablo é o capitão do Operário, e o árbitro já tá conversando com os dois para tirar a sorte de campo. Vamos ver para que lado que o Vila vai atacar nesse primeiro tempo. 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Então tá tudo ok, tá legal. A bola já vai rolar. 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Gols, enfim, muito bacana. 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E aí, Guga?
3: Será que esse jogo era 6:05 que eu não tava sabendo?
2: Eu tô achando que eles tentaram dar uma perna no C.
3: De novo, né?
2: Aquele dia foi 9:35, você passou pra mim 9:27, eu falei, uai, o Guga, o time tava nem em campo aquele dia na Serrinha.
3: Pois é.
2: Mas tem, Renan, que se tem um negócio aqui que não falta pra nós, é palavra. Não é isso, Guga?
3: Então, a voz tá aí pra ser gasta mesmo, né, Rona?
2: Então, exatamente, né? Então, aí depois você quis pegar de volta, eu falei, não, filho, aqui comeu língua de maritaca. E quando começa a falar, não para facinho, não. Pois é, é o time do Operário já reunido ali, o jogo vai começar no estádio Germano Krieger, no interior do Paraná, na cidade de Ponta Grossa, no rico, bonito estado do Paraná. Pensa num estado bonito e próspero, é o estado do Paraná, onde o agro, né, ali vou te contar, produz muito do que produz o nosso Brasil, muito é no estado do Paraná.
3: Ô, que legal,
2: povo trabalhador, povo... Nilton, um abração pra você, tá tudo bem, né?
4: Tudo, um abraço. A Tandara pode informar ali, não sei se você observou aí, mas o Galdino entrou em campo. Saiu o Maranhão correndo e o Galdino voltou.
2: Uai!
4: Dá uma olhadinha aí.
2: Você tá doido, hein? Eita!
1: Maranhão sentiu.
2: Tandara Reis.
3: Será que sentiu?
2: Tudo bem com você,
3: a barriga? Tudo bem.
2: Boa noite.
1: Boa noite, Ronair. A assessoria de imprensa do Vila Nova informou aqui que o Maranhão sentiu no aquecimento e o Galdino vai começar jogando.
2: Ou seja, então a pegada, ô Nilton, a pegada do Vila no meio campo já não vai ser daquele tamanho que eu tava falando antes,
4: é,
2: né?
4: Mas assim, tem boas opções. Tinha gente que não queria o Maranhão, então o Galdino tá em campo, né?
2: Será que não foi esse povo que não queria o Maranhão que fez força demais, não? Atenção, torcedor do Brasil, é jogo do Vila no Paraná, a bola rolou e é nela que eu vou! Alô, galera do Tigrão, larga tudo e vem comigo! Só não pode mulher largar do marido. É bola com o goleiro Elias do time do Operário, que já vai sair jogando. Não, não, é o Elton Leite, foi o Operário que mandou a bola para frente. O Vila todo de vermelho no primeiro tempo. Ataca pro gol da esquerda do seu rádio. Vem Elton Leite, levanta a bola no meio do campo. Recuperação do time do Operário. A bola subiu, desceu, ficou com o Maxwell, mandou para Berto. Ajeitou, bate o recuado. Matheus Trindade recomeçando o Maguinho, ex-jogador do Vila e do Goiás, atrasando a bola para o goleiro Elias. Recomeça o time do Operário, são os primeiros movimentos de bola do Bastante. Germano Krieger, Elias, goleiro do Operário, pé canhoto, levanta a bola forte para o ataque. Angel Torres correu pela ponta esquerda, tenta o cruzamento, fechou a marcação. Breno Bora tentou, protegeu na recuperação, deu um biquinho na bola. Ela saiu para a lateral, pertinho da bandeirinha de escanteio na ponta esquerda, lateral, favorecendo o time do Operário. Um minuto do primeiro tempo no Paraná. 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Maris na ponta esquerda, lateral, vai cobrar Moraes Júnior. O Oniclase é o Moraes Júnior, conhecido do futebol goiano, mandou a bola para a área, afastou a zaga, cabeçada, tirou o Breno Bora. Entrada da grande área, tentou Maxwell, sombra de bola para Maguinho, ataca, pressiona nesse comecinho de jogo. O time do Operário prendeu lá na ponta direita. Pablo tentou de calcanhar, rasgou Marquinhos Gabriel. André Luiz tentou escapar daqui pela esquerda, entra para fazer o corte, tirando ali o jogador Vinícius Diniz, mandando a bola para a linha de lá do lateral na ponta esquerda. Rapidamente o Vila cobra. Olha o Janderson, duas bolas em campo. Lateral pro Vila pelo setor de ponta esquerda.
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2: Já vamos chegando a 2 minutos do primeiro tempo. Vila Nova vai empatando 0-0 fora de casa. Essa é a Rádio Bandeirante chacoalhando o coração da galera. Erra o passe ali o Igor Luiz. A bola dá um segundo, Dudu. Recupera pelo meio o Maxwell. Trabalha o time do Operário. Recolhe ali o Matheus Trindade no meio da intermediária. Protege próximo do círculo central. Se apresenta pro jogo. Vem Angel Torres tocando bola para Maguinho aqui pela direita. Levantamento, pinta pelo setor de ponta direita. Berto correu, dominou, carregou, levou pro fundo, bateu cruzado. Berto, olha o perigo, afasta a zaga do Vila. Entra para fazer o corte. Rainer meteu a bola para a linha de fundo. Perigo na chegada do Operário. Escanteio para o Fantasma na ponta direita.
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2: É, e a defensiva do Vila ali, fica todo mundo ali, um pagando geral pro outro, chamando atenção, conversando, cobrando, e tem que ser assim. Quase 3 minutos do primeiro tempo, escanteio para o time do Operário, 0-0. Vila se defende, tem que tirar essa bola daí. Maxwell para fazer a cobrança da direita. É escanteio, é o primeiro escanteio do jogo para o time do Operário. Levantamento vem lá na esquerda, cabeçada para o gol, caiu para fazer a defesa. Elton Leite, Angel Torres meteu de cabeça, a primeira defesa do Elton Leite no jogo. 3 minutos do primeiro tempo, Operário 0, Vila 0.
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2: 0-0, é o Tigrão empatando fora de casa. Joga de vermelho, todo de vermelho. O time do Vila ataca pro gol da esquerda nesse primeiro tempo. Daqui a pouco tem Nilton, mão na mesa, analisando, comentando. Ivana Mamede também. O timaço de comentaristas da Rádio Bandeirantes. Anderson toca pelo meio, Dudu vem. Meteu na frente, buscou o Marquinhos Gabriel. Tenta escapar dali pelo setor de esquerda. Chega a marcação dupla, marcação pra cima dele, caiu, sofreu a falta Marquinhos Gabriel. É aqui pelo setor de ponta esquerda, é o Vila chegando no ataque pela primeira vez. É falta, vai levantar a bola na área. O time do Vila é pela ponta canhota. 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Tomando posição João Vieira para fazer o levantamento na área, na marca de 4 minutos do primeiro tempo. 0-0 Vila Nova no Paraná. Chegou o Plano e Plano em Goiânia, construindo relações de valor. O árbitro Lucas Guimarães Rechatico Horn, do Rio Grande do Sul, vai lá conversar com o Berto, que falou que não sei o que lá, e tal e coisa, e coisitade. É na ponta esquerda, falta pro time do Vila, a bola vai viajar pra área, pra emoção, me leva Tigrão, chacoalha Tigrão, e pelo alto emoção pode acontecer. João Vieira, pé direito na bola, pra levantar no tumulto, olha o Vila querendo gol pelo alto, mandou o jogador, mandou o João Vieira pra área, desvio no primeiro pau, bola ia chegando lá no segundo pau, o Pagno Sante tava por lá, entra pra fazer o corte ali, a defensiva do time do Operário, bate bola ali na entrada da grande área, o Moraes Júnior, bola recuada, trabalhada por Cuenu pro time do Operário, sai jogando para Maguinho, recolhendo pelo setor de lateral direita, enfiada para Pablo, deslocado pela direita, João Vieira chegou puxando, cometeu uma falta, é falta para o Operário direito ali pelo setor de meio campo.
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2: 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É a Rádio Bandeirantes fazendo o melhor rádio esportivo de Goiás para o Brasil, é jogo do Vila. Alô, galera do Tigrão, aquele abraço. Trabalha pelo meio, Matheus Trindade é para o time do Operário, distribui jogo para Maguinho, recolhe Maguinho, aliás, lei do ex aí, vou falar um trem pra você, é mato nesse jogo, né? Porque esse time do Operário aí tem um monte de gente que jogou no Vila, tem ex-jogadores do Atlético, ex-jogador do Goiás, tem muita gente, né? 6-0 é o primeiro tempo e o Vila comete outra falta, o Everton Galdino cometeu a falta ali pelo setor de meio esquerda, a falta já cobrada para o time do Operário, deixa o seu like no YouTube, Rádio Bandeirantes, vem Operário, Maguinho enfiou nas costas da zaga, Pablo invadiu pela direita, Breno Bora tirou Berto no rebote, veio de trás, bateu pro gol, meteu de bico, mas subiu a bandeira marcando o impedimento do ataque do Operário.
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2: 0-0 é o placar, é o Tigrão jogando de vermelho e atacando pro gol da esquerda do seu rádio. Vila, se estivesse no Anésio Brasileiro, o Flamengo estaria atacando para o gol do seu vestiário, da sua concentração. Time do Operário todo de branco atacando pro gol da direita. 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Lateral favorecido do time do Vila. 7-0 no Paraná, estádio Germano Krieger, na cidade de Ponta Grossa. Igor Luiz tomando posição para fazer a cobrança de arremesso. Lateral favorecendo o time do Vila. Lembrando que o Vila escalou William Maranhão e no aquecimento ele sentiu dor em alguma parte do corpo. E aí entrou Everton Galdino no lugar dele. Lateral favorecendo o time do Vila. Igor Luiz para cobrar no peito do André Luiz, mandou pro Janderson, tentou chapelar, a bola bate no Maguinho, Berto dividiu, ganhou André Luiz, perdeu pro Berto, chegou Janderson também, bola pra linha de lado, lateral pro time do Operário, o Berto, o Tandara, o André Luiz já começou a discutir com o Berto, vou falar uma coisa pra você, quando tem um problema com um jogador uma vez, beleza, é normal, a segunda vez pode ser até culpa do outro, mas toda vez que um time goiano joga com o Operário, esse Berto dá trabalho, Tandara, abração pra você.
1: Abraço, mais uma vez o Bertô aí dando trabalho para a equipe do Vila Nova no jogo de ida, né? No primeiro turno, teve aquela confusão em que ele acabou sendo acertado ali por uma garrafa que foi atirada no gramado e mais uma vez ele segue ali em discussão com os jogadores do Vila Nova.
2: Cara, porque lá, ó, se eu não tiver enganado, lá na Serrinha também teve um atrito dele, né? Foi na Serrinha ou foi no Atlético? Um dos jogos do Operário foi na Serrinha. Aí, obrigado, Tandara. Também teve um atrito também, um nhenhenhen, um trique-traque, não sei o que lá. Aí, vou contar uma coisa pra você, ué. Aí o árbitro chama lá os dois capitães, chama o Marquinhos Gabriel, chama também o Pablo e falou que, ó, ele falou que não quer saber de anarquia, que agora com ele o Parangolé é outro. 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O árbitro já falou, ó, que agora com ele é no Giló. 8:40 do primeiro tempo, 0-0 é o placar. Chegou Janderson, chuta contra a marcação, tenta escapar da Marquinhos Gabriel. A zagueiro Cueno recuou na fogueira, a bolinha chegando por André Luiz, rasga o goleiro Elias, sai da área para salvar o time do Operário, manda para frente, Breno Bora cortou na primeira, na segunda, o Pablo vai pro chão, o Berto vai pro chão também, o árbitro marca a falta, e cara, cartão amarelo no time do Vila, me parece para o Igor Luiz, Tandara, e o clima começa a ficar quente no jogo, Tandara Reis.
1: Clima quente lá em Ponta Grossa, primeiro cartão amarelo do jogo para o Igor Luiz, lateral esquerdo da equipe colorada.
2: Pois é, rapaz. Vou chamar o Nilton, vou chamar a Ivana para comentar, porque de repente o clima começa a esquentar e o árbitro já dá um cartão amarelo. Parece uma jogada tão comum, tão normal.
4: Errou, ali, né? Viu, Rona?
2: Pois é, ué, eu achei estranho esse negócio, hein, Nilton?
4: Um abraço, grande Rona. Para mim errou o árbitro aí. O Igor nem no lance estava. Enfim, pra mim errou.
2: E mesmo que fosse pro Breno Bora, ele subiu, dividiu em cima, os jogadores caíram, não teve braço, não teve cabeçada, não teve nada, velho.
4: Exatamente. Ô, Rona, é jogo bom, jogo movimentado, jogo aberto, o Vila não fica atrás, tem que tomar cuidado aqui com esse Berto pelo lado direito. Pablo também cai em cima ali do Igor Luiz, aí tem que ter a cobertura. Mas se um jogo bom, um jogo movimentado em que os goleiros ainda não trabalharam.
2: Na virada dos ponteiros, a marca do tempo. Alô, galera, o que passou já era. Na marca de 10 minutos do primeiro tempo no Paraná, em Ponta Grossa, estádio Germano Krieger, é jogo do Tigrão, é o Vila jogando fora de casa, Brasileirão da Série B, 24ª rodada. No placar da Rádio Bandeirantes Goiânia, Operário 0, Vila Nova também 0. Hora certa, 6:12 da noite.
3: Pela Série A do Campeonato Brasileiro, resultados encerrados em São Paulo: Palmeiras 4, Vasco da Gama 1. Rodada de número 24 da Série A do Campeonato Brasileiro, a bola rolou também em Salvador: Vitória 0, Bahia 2. Em Bragança Paulista, Red Bull Bragantino 1, Grêmio 0. Daqui a pouco, um pouco mais tarde, 6:30 na Arena Condá, em Chapecoense, São Paulo. Também 6:30 da noite, Santos e Mirassol. Fechando a noite de jogos deste domingo pela Série A do Campeonato Brasileiro, em Curitiba, tem Coritiba e Corinthians.
2: 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O clima vai ficando quente. Eu tô percebendo assim, ó. Os jogadores estão numa sensibilidade medonha, né? Porque qualquer faltinha normal de jogo, os caras já estão chamando o árbitro, estão empurrando outro jogador, já estão cobrando cartão, não sei o que, não sei o que lá. Ivana Mamed, qual é a do jogo nesse começo? Abração, um beijo no seu coração, Ivana.
10: Um beijo pra você também, Ronaldo. Jogo bom, né? O jogo, o Vila Nova tá resistindo, levou gol até agora, porque sempre leva o gol no início, né? Quando joga fora de casa, mas tem que prestar atenção nessas jogadas pelo lado direito, né? O Berto já ganhou duas aí em cima do Igor.
2: Angel Torres ataca pela direita, o time do Operário. Berto pelo meio, armou, desceu na direita, Maguinho preparou o levantamento, foi pra finta, passou pelo Igor Luiz, tentou o cruzamento por baixo, o Videzinho, Matheus Trindade fica com a sobra de bola, o time do Operário pressiona, o Vila todo recuado, trabalha lá na ponta esquerda, o time do Operário, Balia chegando pra Maxwell, armou, tocou com Coenu, pelo círculo central, abrindo para Maguinho, vem pelo setor de direita, dá o combate, Janderson retomou, aí o Janderson tentou dar uma caneta no Berto, que fechou as pernas na hora, e a bola foi pra linha de do Vila, tem lateral para cobrar ali pelo setor de esquerda. 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Operário 0, Vila Nova 0. 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Igor Luiz para cobrar, arremesso lateral em cima do Dudu. Dudu levanta a bola pelo meio, vai subir para dividir o André Luiz. A zaga corta, brigou, Igor Luiz recuperou. Sobra de bola do time do Vila. Dudu meteu para Janderson na ponta esquerda, subiu a bandeira marcando posição de impedimento. E eles não estão deixando correr o lance não, viu, gente? Esse negócio uma hora ainda vai dar um boró. Esse trem uma hora vai dar uma zica, sabe por quê? Porque a FIFA manda deixar correr o lance, né? E aí tem muito assistente já levantando a bandeira na hora e daqui a pouco pode dar um BO aí, hein? 13 minutos, 13 do primeiro tempo, 0-0, Vila Nova vai empatando. Trabalha lá pelo setor de esquerda na troca de passes, o time do Operário, bola passa pelo meio, Matheus Trindade distribui o jogo, é pro zagueiro Coenu, avança aqui pro setor de meio direito, ultrapassando a linha que divide o campo, Angel coloca a bola para aberto, correr pela ponta direita, chega na frente ali o Igor Luiz, toma e manda a bola para a linha de lado na ponta direita lateral, favorecendo o time do Operário Ferroviário.
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2: 0-0 é o placar na Rádio Bandeirantes, a emoção é muito maior. Insiste lá pelo setor de ponta direita, o time do Operário toma distância, Maguinho vai mandar na área, na cobrança do lateral, levantamento, vem na linha de pequena área, subiu, Breno Bora tirou, Berto manda pra frente, na marca penal, entra a zaga para tirar, completa o serviço ali, Everton Galdino também, André Luiz, Marquinhos, Gabriel, meteu pra Janderson, escapuliu, acelerou na ponta ponta esquerda, nasce o time do Vila, faz o break, Janderson, vai mandar pra área, balança o corpo na frente do Cuenu, opa! O zagueirão gringo do time do Operário deu um pau por baixo ali no Janderson, é falta pela esquerda, é falta para o Tigrão no ataque.
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2: Tandara Gaze, de repente aí pode ter uma bola na área e o Vila acertar aquele cabeçaço e abrir o placar, hein, Tandara?
1: É uma boa oportunidade para a equipe do Vila Nova pelo lado direito de ataque. O Dudu fez um belo gol numa cobrança de falta no clássico. Só uma correção, o cartão amarelo foi pro Pablo, o atacante da equipe do Operário, e não pro Igor Luiz.
2: Ah, que massa. Pois não, então eu achei que o árbitro acertou, gente. Eu acho que ele foi bem. 15 minutos do primeiro tempo. 15 do primeiro tempo, placar de 0-0. Tem falta pro time do Vila aqui pela meia canhota. Os jogadores ficam perfilados na entrada da grande área. Pra emoção, me leva Tigrão. A bola vai viajar. O Vila vai tentar no jogo aéreo abrir o placar. 15 minutos, 0-0. João Vieira posicionado, pé direito na bola. Levantamento na marca, pena, zaga tirou. Ficou bola na entrada da grande área. Cortou. Angel Torres, a bola sobra para o domínio do Marquinhos. Gabriel abriu para a meia esquerda. João Vieira trabalhando no ataque, o time do Vila, levantamento, matou no peito, Igor Luiz na esquerda, cruzou, aí foi fácil, cruzou fechado nas mãos do goleiro Elias.
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2: 15 minutos e 40, Newton César analisa o jogo, quase 16, Operário 0, Vila Nova 0, e assim, eu tô sentindo por parte dos jogadores do Operário tentando pilhar o jogo, né, Newton?
4: É, tá nervoso o jogo, e realmente o Operário tenta ali conseguiu a expulsão de um jogador do Vila. O Operário, ele força muito em cima aqui do Igor Luiz, com o Maguinho e com o Bertô. O Vila tem que ficar atento em relação à saída de jogada da equipe do Operário. Tem que ter mais tranquilidade. O exemplo, o Everton Galdino até agora não apareceu na bola. O Vila insiste com o Janderson. De vez em quando erra alguns passes. Olha o Operário.
2: Angel Torres converto ali pela ponta direita, voltou pelo meio, Angel Torres tentou, Matheus Trindade pelo meio, Angel Torres vai para o São Pé de Fonte, árbitro marca. Meia direita, campo de ataque, falta para o time do Operário, 0-0, é o placar, é o Tigrão empatando fora de casa. 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Tá caído ali o Angel Torres, camisa número 7 do time do Operário, é falta pela meia direita, de média distância, favorece sendo o time do Operário. Vamos dizer assim, de longa distância, né? Para a cobrança direta é de longa distância. 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Tomando posição para fazer a cobrança, Vinícius Diniz vai levantar na área, jogadores ficam ali na linha média da grande área, na linha da entrada da grande área. Tomou posição, Maxwell levantou no segundo pau, a bola vai passando para a sorte do Vila. Tinham três jogadores do Operário, falha de marcação do Tigrão aí, a bola sobrou pro André Luiz, que foi atropelado, que perigo, hein, Tandara?
1: Boa chance da equipe do Operário, cobrança de falta pelo lado direito de ataque, Vinícius Diniz levantou a bola na área, mas conseguiu passar por todo mundo, nenhum jogador do Operário conseguiu fazer o domínio, André Luiz acabou caindo, segue 0-0 no estádio Germano Grieger.
2: 18 minutos passados do primeiro tempo, Brasileirão da Série B, 24ª rodada, trabalho Vila na saída de jogo contra tranquilidade, Breno Bora, adianta na meia, solta aqui pela esquerda, Igor Luiz parte com a bela dominada, invade o campo de ataque, deixa a bola curta para Janderson, marcado, cercado, pressionado ali pelo Berto, bate o recuado com Breno Bora, já pediu o Dudu, ali pelo círculo central, bola para Dudu, levantamento, virada de jogo é boa, buscando o Everton Galdino, o Newton disse que não tinha visto o Everton Galdino, tá vendo agora, ele dominou e atrasou ali na meia para o Thiago Pagnosati, que roda a bola pela esquerda da Intermete, área Breno Bora, outra vez Thiago Pagnosati, meteu para Galdino, vem vir é pelo setor de direita, não, Galdino tá ali pelo meio, a bola chegou no Rainer. Galdino sim, na canhotinha, atrasando para Thiago Pagnosati, o Rainer tava um pouco mais adiantado, a bola é atrasada, recomeça o Vila ali com o goleiro Elton Leite, que sai jogando com Breno Bora, quase 19 minutos, 0-0, Thiago Pagnosati acionado pelo setor de direita, cercado pelo Pablo, a bola colocada ali para Galdino, tocou Dudu, meteu na frente pra corrida do André Luiz, sai daí! área, o goleiro Elias mete pra frente, rasga a banda pra frente, desvio de cabeça ali do Igor Clubins, a bola vai se perdendo pra linha de lado, tem pressa o time do Operário, vai cobrar o lateral, executa aberto em cima do Matheus Trindade, enfiada de bola pelo setor de ponta direita, de graça, a bola para o Igor Clubins, que agradece, amortece, recomeça na entrada da grande área, abrindo bola para João Vieira, a bola chega outra vez para Igor Clubins, recolhe, recomeça na entrada da grande área, manobra o time do Vila com Breno Bora, não é apertado pela marcação do time do Operário, por isso tem espaço, Breno Bora, resolve adiantar, parte com a bola dominada, abriu pela esquerda com Igor Clubins, para Marquinhos Gabriel, sai na cobertura, vem na antecipação, Matheus Trindade mete bola para a linha de lado, lateral pela esquerda, favorecendo o time do Vila Nova, na virada dos ponteiros, a marca do tempo. Galera, o que passou já era, na marca de 20 minutos do primeiro tempo no Paraná. Estádio Germano Krieger em Ponta Grossa, faltando 25 para terminar o primeiro tempo. É jogo do Vila, é jogo do Tigrão na Rádio Bandeirantes, Brasileirão da Série B, 24ª rodada. No placar da Rádio Bandeirantes, Goiânia, Operário 0, Vila 0. E vem descendo o time do Vila, boa bola do Galdino, Janderson na ponta esquerda, vai pra área, balançou, preparou, recolheu, buscou o fundo, bateu cruzado, espalma o goleiro, tira Moraes Júnior de cabeça pra linha de fundo, escanteio pro Vila. Hora certa, 6:23 da noite, é escanteio pro Vila Nova, cobrar lá pelo setor de ponta direita, é o primeiro escanteio para o Tigrão no jogo. 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Alô galera do Tigrão, vamos lá, tá na hora de chacoalhar, então chacoalha Tigrão, é escanteio, a força aérea colorada vai pra área. João Vieira no levantamento mandou pra Dudu de cabeça, escorou, a bola passou, sobrou pra Zanderson na ponta esquerda, ajeitou, cruzou na boca do gol, desvio, a bola ficou ainda na grande área, corta na cabeçada, tirando, afastando Vinícius Diniz pro time do Operário. A sobra de bola do time do Vila, aberto vem, é pra Galdino aqui pro setor de meia esquerda, vai levantar na entrada da grande área, o Vila aposta no jogo aéreo, olha o desvio do Galdino, a bola sobrou, João Vieira ajeitou pela direita, desceu, limpou, Marquinhos Gabriel bateu pro gol, encaixa firme o goleiro Elias.
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2: E o Vila agora botou pressão no Operário, hein, Tandara?
1: Boa pressão da equipe corada, primeira finalização com Janderson, o Elias fez a defesa, na sequência da cobrança de escanteio, Marquinhos Gabriel arriscou de longe e o Elias mais uma vez fez a defesa, agora sim o primeiro cartão amarelo para a equipe do Vila Nova. Dudu, camisa 15.
2: Dudu, achei uma falta assim bem comumzona em cima do Berto, né? Só que como ele tava descendo, né? Aí o árbitro deve ter considerado o quê? Apesar de que já tinha cobertura do Breno Bora, mas o árbitro deu o cartão amarelo pro Dudu na falta ali em cima do jogador Berto. 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Operário 0, Vila Nova 0. Ivana Mamed, tá gostando do Vila, Ivana?
10: Olha, o Vila Nova agora reagiu depois de 20 minutos, teve uma boa oportunidade com o Janderson, que chutou uma bola venenosa, né? Mas tem que tomar muito cuidado com esse Berto, ele tá tendo muita liberdade ali pela direita, viu, Ronair?
2: Pois é, e ele é perigoso mesmo. Maxwell, é falta pro time do Operário de longa distância, vai mandar na entrada da grande área, preocupação do goleiro Elton Leite, Maxwell levantou no segundo pau, olha a bola cabeceada pra fora. O Vila tem que tomar cuidado, Tandara, porque o Operário toda hora tá levantando a bola aí no segundo pau e os caras estão tendo espaço em Tandara Reis.
1: Exatamente, mais uma cobrança de falta, essa um pouco mais distante do gol, Maxwell levantou a bola na área, defesa do Vila Nova mais uma vez bateu cabeça, mas a bola foi pra fora, segue 0-0 em Ponta Grossa.
2: 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Quase 24 minutos do primeiro tempo. Vila vai empatando 0-0. E o Maguinho tá caído ali pela meia direita. Arbitragem do Lucas Guimarães Rechatico Horn, do Rio Grande do Sul, marcou, determinou falta, afavorecendo o time do Operário ali pelo setor de meio campo. 24 minutos, segundo tempo. Mão na mesa, Newton César analisa o jogo. Tá equilibrado o jogo, Newton?
4: Tá equilibrado. O Vila já chegou. Aliás, a principal oportunidade foi do Vila. Não sei se ele quis cruzar ou chutou pro gol, Janderson. Uma bela defesa do goleiro Elias. Ô Rona, o Vila tem que tomar cuidado aqui pelo lado direito, ataque do Operário, com o Bertô e também com o Angel. Porque eles caem pelo lado direito, ataque do Operário, lado esquerdo em cima do Igor. Vila tem que ter marcação. E no cruzamento de bola parada, no segundo pau que os jogadores estão entrando livre. Olha de novo o Operário aí.
2: Ataca aberto pela direita, cruzamento na área, rasgou o Pagnosati, a bola toca no Breno Boris, sobra para a defesa do goleiro Elton Leite. 25 minutos passados do primeiro tempo, 0-0. O Tigrão vai empatando fora de casa. 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Berto mata no peito, toca a bola pelo meio, a bola virada para Angel, Torres corre pela ponta direita com o espaço, ataca com o perigo, time do Operário, linha de fundo, Angel Torres, pé canhoto, Dudu fechou na marcação, bola para Berto, cruzou na boca do gol, afasta a zaga, tirou João Vieira na cabeçada, a bola cai de novo com Berto. Berto recolheu ali pela ponta direita, tocou, buscou o jogo com Matheus Trindade, escapou na ponta direita, cruzou por baixo, entra pra fazer o corte, Breno, bola vacilou, perdeu, olha o Angel, a bola sobrou na entrada da grande área, bateu pro gol, Vinícius Diniz, a bola passa à direita da meta do Elton Leite, tiro de meta pro time do Vila. Eu tava lembrando, né, cara, o Berto, ele é gringo, ele é de Cabo Verde, né? O Berto, se eu não estiver enganado, a Tandara pode conferir pra gente, mas ele parece que ele é de Cabo Verde, né?
1: Isso
2: e esse
1: mesmo.
2: Cara, ele joga bola, velho. Aquele nos jogos que ele fez contra os times de Goiânia, em Goiânia, ele jogou muita bola, o Berto, camisa número 14. Cabo Verde que fez sucesso, né, cara? E nós torcemos muito pra Cabo Verde na Copa do Mundo. O Vozinha, inclusive, tá jogando lá no Colo-Colo do Chile. E tem um atacante que tá no Grêmio Porto Alegrense. 26 minutos do primeiro tempo. Operário 0, Vila Nova 0. É o Tigrão jogando fora de casa. Tiro de meta. Elton Leite vai cobrar. 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Bola para a linha de lado. Agora o time do Operário vai ficando um pouco mais com a posse de bola. Maguinho vai cobrar a cabeça. O lateral executa. Recomeça no seu campo defensivo. Coenu, zagueirão jogando, tocando bola para Joseph. 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Ataca o time do Operário. Bola na frente, rasga, tira, afasta Thiago Pagnosati, lateral na ponta esquerda para o time do Operário.
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2: E agora tem bola para o time do Operário que ataca para o gol. Nossa, cara, que massa! Gracinha! Os quero-queros, eles chocaram ali na grama, né, Tandara? E tem muito filhotinho, olha só que bacana, cara. Que legal. Estão mostrando lá os filhotinhos de quero-quero. Ô, dó, gente. Vontade de pegar um. E aí, Tandara, dá um detalhe aí, me ajuda aí. Olha lá,
1: está
2: gracinha.
1: Ali, ou quero-quero, mas dos seus dois filhotes,
2: mãezinha,
1: né?
2: Mãezinha, gente. Mãezinha
1: e aí,
2: brava lá,
1: estão tentando aí recolher os filhotes. Um deles já foi pego, mas eles estão correndo bastante, estão dando gracinha, um pouquinho de trabalho ali pro pessoal do staff da equipe do Operário, mas vão ser recolhidos para que o jogo continue. Afinal de contas, há pouco eles quase foram acertados ali por conta de uma jogada ofensiva do Operário.
2: E essa ave, ela tem uma esporinha assim, ó, na ponta da asa. Quando você tá beirando o ninho, elas dão aqueles rasantes assim, com aquelas esporinhas assim, se pegar na orelha. Ai, tchau, obrigado. 28 minutos, a bola já volta a rolar. Já tiraram os filhotinhos de quero-quero. 28 minutos, primeiro tempo. Vila vai empatando fora de casa. Ataca, briga, insiste. O time do Operário. Correu o Maguinho pela ponta direita. Tem tiraram a mãe e os filhotes. Mas o pai tá ali. O quero-quero, o pai tá lá ainda. Ih, agora que ele vai saindo. Rasgou o Igor Luiz, bateu pra frente, afastando o perigo. A bola vai pra linha de lado. O árbitro tá marcando o que agora, hein? Não, agora ele deu bola ao chão, favorecendo o time do Vila ali no campo de defesa. 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Tigrão vai empatando 0-0 fora de casa. 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Você tá doido? 29 minutos do primeiro tempo, Operário 0, Vila Nova 0. É o Tigrão fora de casa e nós estamos vilanovando, porque vilanovar é preciso. Vila joga de vermelho, ataca pro gol da esquerda, só que passa por um período assim, né, Ivana Mamede? Um período assim em que o Operário é que tem a bola, né, Ivana?
10: É, o Operário tem a posse da bola, tá com quase 60%, e o Vila Nova tem que fazer uma marcação mais de perto nesses jogadores do Operário, não deixar chegar. Se bem que o maior perigo quem teve, né, de gol até agora foi o Vila Nova com o Janderson.
2: Olha o Galdino descendo, ataca o Vila pela ponta direita, bola do Galdino, tentou pro jogo, em profundidade pro João Vieira, bola tocou no Moraes Júnior no meio do caminho e atrapalhou a jogada do Vila. Goleiro Eliga sai da meta para praticar a defesa. Na virada dos ponteiros, a marca do tempo. Alô, galera, o que passou já era. Na marca de 30 minutos. Primeiro tempo em Ponta Grossa, no Paraná. É jogo do Vila, o Tigrão em campo. 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A Brasileirão da Série B, 24ª rodada. 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Operário 0, Vila Nova 0. Hora certa, 6:32 da noite.
3: Pela Série A do Campeonato Brasileiro, bola rolando na Arena Condá, Chapecoense e São Paulo vão empatando em 0-0. No Heriberto Rios, Série B do Campeonato Brasileiro, Criciúma e Fortaleza também empatando em 0-0.
2: 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É no rádio, tá? É no rádio. Quase 31 minutos do primeiro tempo, Operário 0, Vila Nova 0. Galera do Vila ligada no sonzão da Rádio Bandeirantes, na maior audiência do rádio. Alô, Tel Castelo Branco, Bela Castelo Branco. É, em Atlanta, Adriana Castelo Branco, Ender Coimbra, esposa Jerusa, Zerito em Senador Canedo, Maurício Viana na Chácara Colorado em Anápolis, o Ailton das Soteiras, meu amigo de Anápolis também, gente boa demais, apaixonado pelo Vila. Todo mundo liga, Mara Maravilha, a Mara Maravilha só ouve a Rádio Bandeirantes. Alô, Mara, abração pra você. Estamos com 31 do primeiro tempo, Operário 0, Vila Nova 0, lateral para o Operário. Igor Luiz cortou na cabeçada, a bola para a linha de lado, outro arremesso lateral para o Operário, que joga de branco e ataca pro gol da direita do seu rádio. 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Quase 32, mão na mesa, Newton César. E o panorama do jogo, o Operário tem mais a posse de bola, hein, Newton?
4: É, mas o Vila tá bem no sistema defensivo. Tem que ter tranquilidade, sair jogando, puxando os contra-ataques, ora com o Janderson, ora com o Everton. Eu gosto do posicionamento do Marquinhos, do João Vieira, do Dudu. Assim, o Vila hoje, ele tem uma postura diferente daquele Vila dos jogos lá atrás, que era um time desorganizado taticamente. Vila consegue suportar a pressão da equipe do Operário.
2: Apesar, né, Newton César, mão na mesa, do Guto Ferreira não ter podido colocar em campo o que ele queria, né, que eram os três volantes, né, um time mais forte na marcação. Por exemplo, o Dudu tomou cartão amarelo, né, daqui a pouco pode ter que fazer uma substituição, alguma coisa, isso aí atrapalhou, né, Newton?
4: É, certamente, tomou cedo, não era para tomar o cartão, né, mas assim, Rona, faz parte, eu espero que ele possa seguir no jogo. A equipe da casa tem mais posse de bola, pressiona mais. Vila precisa de encaixar. Agora o Elton Leite ainda não trabalhou no jogo. Olha o Vila.
2: E vem Vila. Lançamento bom, Marquinhos Gabriel. André Luiz invadiu a área pela direita, saiu da área, tá com ela na linha de fundo. Bate o recuado, ajeitou ali o Rainer. Tocou para Galdino. Manda a bola curta, faz a conexão com João Vieira. Escolha para o trabalho do Dudu. É o time do Vila do Cambre. Ataque Dudu, mandou na frente Marquinhos Gabriel de peito, desviou. Igor Rubens no apoio, Janderson acionado, ponta canhota, ataca o time do Vila. Boa bola para Marquinhos Gabriel na linha de fundo. Olha o cruzamento, Galdino de cabeça, chacoalhou.

0: faz o gol que ele faz. É uma loucura essa figura, Everton Galdino. E o árbitro cancela. E o árbitro anula. E o árbitro anula o gol do Vila. Deu um toque no braço, Tandara Reis.
1: Anulado lá no estádio Germano Grigue, né? Jogada pela esquerda, Igor Luiz tocou para o Janderson, Janderson tocou mais na frente para o Marquinhos Gabriel, que fez o cruzamento. O Galdino fez o gol de cabeça, mas a arbitragem anulou o lance, dizendo que houve um toque de braço do Everton Galdino. 0-0 então em Ponta Grossa.
0: É, eu tenho que ver esse toque. Você viu algum toque no braço aí, Ivana Mamede?
2: Eu não vi, Ronair. Estamos até esperando aqui o replay, porque para mim o gol foi normal. Uma bela jogada, e o Everton Galdino, para mim, tocou com a cabeça. Ele até agora, no momento, não passou novamente para a gente tirar a dúvida.
0: Pois é, e que jogada bem trabalhada do Vila e Newton César, mão na mesa.
3: Exatamente. Agora o detalhe, você tocou na mão, com a bola na mão, tinha que tomar amarelo, não tinha, Ron?
0: É, mas acontece que aí foi, talvez, na hora de golpear de cabeça, né? Ah. O movimento da cabeça, a bola deve ter desviado um pouquinho no braço ali.
3: Provavelmente tenha tocado, que eu não vi, mas se como ninguém do Vila reclamou...
0: É, vai saber então, né? CBF deveria me pagar por esse gol que eu tava na... Ô, gente do céu, ô Vila, ô Vila. Ih, olha o time do Operário chegando com perigo. Maxwell na entrada da grande área. Rasga, Rainer entra pra tirar, leva pra linha de fundo, sai jogando pela lateral direita e sofreu uma falta. Foi tocado por trás, o Rainer merecia um cartão amarelo aí, o jogador do Operário. O time do Vila cobra lá, porque o Rainer ia saindo. Isso, tomou cartão amarelo aí, uai. Tá vendo? Aí tem que tomar cartão amarelo. Maxwell, camisa número 77 do time do Operário. Quando o Rainer ganhou dele, ia disparando ali pela lateral direita, ele chegou e calçou por trás, cara. Isso dói barbaridade. 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O Tigrão marcou, o Tigrão chacoalhou, mas não valeu. O árbitro deu toque no braço do Everton Galdino. E eu vou te contar, o povo da transmissão não repetiu o lance para o povo ver, não.
4: Rona,
0: até agora ninguém repetiu, né?
4: Até aqui também não repetiu, mas a impressão que eu tive, e aí a gente vai tentar recuperar o lance, é que o toque de bola na mão ou no braço teria sido a defesa do Operário, não do Vila. Essa foi a minha impressão.
0: Cara, e vem Vila de novo, ataca o Tigrão. Deslança aqui pela canhota, Marquinhos Gabriel. Ligou pra Janderson, ponta esquerda, desceu, foi pra cima do Matheus Trindade, tocou pra Marquinhos Gabriel. Entrada da grande área, lá vai Marquinhos Gabriel, saiu da área pela ponta esquerda, preparou, protegeu, dois na marcação. Insiste Angel Torres, Marquinhos Gabriel chuta contra o marcador e ganha lateral. Em profundidade na ponta esquerda, favorecendo o time do Vila. 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Siga nosso Instagram, @ Irmão Soares, bola para André Luiz, está na área, dominou, girou, André Luiz caiu, pediu o pênalti, o árbitro mandou, seguiu, André Luiz está reclamando, diz que o Cuenu, zagueirão do time do Operário, puxou, o André Luiz foi pro chão, está reclamando ali o time do Vila, e o VAR está conversando com o árbitro, né? Porque o André Luiz foi pro chão, diz que foi puxado, foi agarrado, e o árbitro pediu para esperar, hein, Tandara Reis?
1: Isso mesmo, no momento da cobrança de lateral, o André Luiz estava sendo ali agarrado pelo zagueiro da equipe do Operário. No entanto, a arbitragem mandou seguir o lance 0-0 em Ponta Grossa.
0: Lateral já cobrado, insiste o time do Vila, Marquinhos Gabriel bate recuado para a parte do Sate, próximo do círculo central, abriu pela meia direita, Rainer tá com a bola, enfiou na entrada da grande área, boa antecipação do zagueiro Joseph, tirando, vem Moraes Júnior tabelando ali pelo setor de lateral esquerda, manda a bola pelo meio, Vinícius Diniz recolhe do eixo da intermediária, adianta para Beto, Angel Torres pediu pela ponta direita, já foi acionado, ataca com perigo, desce pela ponta direita o time do Operário, bola para Beto de novo, entrada da grande área, armou, Maxwell preparou, cruzou na marca penal, entra pra fazer o corte, afasta a zaga, tirou Thiago Pagnosati, rebote vem pra Joseph, é o zagueirão do time do Operário, abriu pra Maguinho pelo setor de ponta direita, fez ultrapassagem, Joseph levou no fundo, descolou o cruzamento, tira o goleiro Elton Leite, achei que foi precipitado, Elton Leite tirou de soco, podia ter... né, pego a bola, segurado firme ali, a bola colocada na entrada da grande área, é pro time do Operário, recupera o Tigrão, Marquinhos Gabriel pra Janderson, clareou pra João Vieira no setor menos poluído do gramado, solta a bola pra Everton Galdino, ataca o time do Vila, girou, Galdino protegeu, recolheu, parte com a bola dominada pelo meio, de longe vai bater pro gol, uma bomba, a bola passou por cima do travessão, é tiro de meta para o Operário.
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0: o Tigrão, é o Vila em campo e a Rádio Bandeirantes no rádio no coração da galera. Daqui a pouco tem intervalo inteligente na apresentação do Guga, do Gustavo Ramos. Lembrando que aos 33 minutos o Vila Nova marcou um gol de cabeça com Everton Galdino, o Vila comemorou, a galera pulou, mas o árbitro anulou dando um toque no braço, só que não teve nenhum replay mostrando esse toque no braço não, viu? Até agora ninguém mostrou nenhum replay, nenhuma imagem de toque no braço de jogador do Vila. 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A bola não para no somzão da Rádio Bandeirantes. Na virada dos ponteiros, a marca do tempo. Alô, galera, o que passou já era, na marca de 40 minutos. Primeiro tempo em Ponta Grossa, estádio Germano Krieger, é o time do Vila, é o Tigrão na 24ª rodada Brasileirão da Série B. É o Vila jogando fora de casa, jogando no Paraná, no placar da Rádio Bandeirantes Goiânia. O som do futebol está no ar, Operário 0, Vila também 0. Hora certa, 6:42.
4: Pela Série A do Campeonato Brasileiro, bola rolando, primeiro tempo, Arena Condá, Chapecoense, São Paulo 0-0. Vila Belmiro, Santos e Mirassol 0-0. Pela Série B, Heriberto Rilse, Criciúma e Fortaleza 0-0.
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0: E vem de novo a bola, Marquinhos Gabriel, Igor Luiz da esquerda, cruzou na boca do gol, a bola sobra pra Moraes Júnior, que domina e mete o bico, tira. Breno bola de cabeça, escora a bola pela direita, corre atrás dela, Rainer, pra evitar e não conseguiu evitar a saída de bola pra linha de lado, Emanuel lá pela canhota, favorecendo o Operário. 0-0 é o placar para a Flu, o líquido de radiador número 1 do Brasil. 41. Agora, né, Ivana Mamed, que a transmissão está recuperando a imagem, mostrando o toque no braço do Galdino, né, Ivana?
2: Realmente aconteceu, né? Levou a mão à frente da cabeça e bateu na mão dele. É realmente gol irregular. Mas o Vila Nova está se soltando, Rona.
0: Pois é. Nilton César mão na mesa, alguma dúvida na anulação do gol?
3: Não, se não tivesse VAR, tinha sido gol.
0: Tinha sido. Agora, Nilton, a bola vem na cabeça do cara. Por que que ele colocou o braço ali, né? Não? Cabe uma crítica,
3: mas não dava. Se não fosse. Agora, o detalhe, assim, na minha opinião ali, era lance para cartão. Ainda bem que o árbitro não deu. Ficou visível agora o toque de mão dele.
0: Pois é, cara, porque assim, a bola tá vindo ali na medida, né? Pra quê? Pôr a mão na frente, Galdino. Olha o Vila, lá vai André Luiz, ataca pelo setor de ponta direita, prende na marcação, atrás ali pela meiuca, vem bola pra João Vieira, vinha a recuperação de Maxwell, trabalha, Vinícius Diniz levanta a bola pela direita, cortou o Igor Luiz pro time do Vila, mata no peito, escora Marquinhos Gabriel, amaciou no terreno Dudu, tabela curta, bola ali para o trabalho do João Vieira, outra vez Dudu, deixando pra Pagnosati para Dudu, a trabalha a bola o Vila pelo círculo central, uma bola tocada agora para Breno, bora, rodou para Pagnosati lá pela direita, 42 minutos e 40, primeiro tempo 0-0, Vila tá empatando fora de casa, acionado Everton Galdino lá pela direita, manda a bola pelo meio, Dudu dividiu no primeiro lance, perdeu no segundo, ataca o time do Operário, a bola colocada lá pelo setor de ponta esquerda, vem descendo, Maxwell arrumou para o pé direito, levou por dentro, carregou, toca a bola, vai para fazer o domínio ali o jogador Matheus Trindade pro time do Operário, bola na frente, tentou de calcanhar ali o Angel Torres, a bola sobra para a defesa do time do Vila, goleiro Elton Leite abandona a meta para praticar a defesa. 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Operário 0, Vila Nova 0. 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Trabalha a bola na saída de jogo o time do Vila. Breno Bora não aperta o time do Operário. Vila vai rodando a bola, trançando de um lado para o outro os passes. A bola chega para João Vieira. Armou pelo meio. Levantamento em diagonal na ponta canhota. Que bola do João Vieira para o Janderson. Boa ultrapassagem em profundidade. Desceu Marquinhos Gabriel. Levou no fundo, tentou. O cruzamento, canhotinha do Marquinhos Gabriel, a bola desvia no zagueiro Josef, tocou no Josef, foi pra linha de fundo, escanteio na esquerda pro time do Vila.
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0: 40. 44 do primeiro tempo. Alô, galera do Vila, vamos lá. Tá na hora de chacoalhar, então chacoalha, Tigrão, escanteio da esquerda. Marquinhos Gabriel ergueu, olha o Dudu subiu na cabeça, a bola toca na zaga. Coque atrás da bola, João Vieira lá pela ponta direita. Alcança, evita a saída da bola. Manda a bola pelo meio, onde está colocado o Igor Luiz. Pode até bater, manda forte, mas sem direção. A bola subiu, é tiro de meta para o Operário.
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0: Daqui a pouco o Gustavo Ramos, o Guga, vai apresentar o intervalo inteligente. Operário 0, Vila Nova 0. É o Tigrão jogando fora de casa nesta 24ª rodada do Brasileirão da Série B. Ontem jogando fora de casa, o Goiás empatou 1-1 com o Cuiabá. Terça-feira o Atlético joga no Antônio Ascioli por essa 24ª rodada. Vai esgotar o tempo regulamentar do primeiro tempo. 45, bola no ataque, olha o time do Operário, Berto invadiu a área pela direita, fez o break, chega bem, Breno Bora protege, mete a bola para a linha de fundo, da escanteio para o time do Operário, não, já subiu a bandeira marcando impedimento do ataque do Operário Ferroviário do Paraná. Subiu a placa, Tandara Reis, o acréscimo do árbitro Lucas Guimarães.

0: Da grande área, carregou, desarmado, chegou de trás, brigou, dividiu, João Vieira afasta a zaga do Operário. O árbitro tá marcando fora, vai dar cartão pro João Vieira, cara. Já deu cartão pro Dudu, agora os dois volantes do Vila amarelados, hein, Tandara?
1: Exatamente. Segundo cartão amarelo da equipe do Vila Nova pro João Vieira em uma falta em cima do Maguinho, lateral direito do Operário.
0: Pois é, Nilton, isso não é bom não, né, velho?
2: Não, desnecessário, né? Lá na área do time adversário, cara, se fosse lá no sistema defensivo, mas assim, eu concordo contigo, tem que ter tranquilidade agora, até no fator de fazer faltas. Mano, eu penso que vai ficar no 0-0 e me agradou o Vila nesse primeiro tempo.
0: Ô Ivano, os dois volantes do Vila amarelados.
1: Pois é, né? Como o mesmo Nilton trouxe aqui, desnecessário. Então, como é que vai ficar esse segundo tempo? Né? Tem que tomar muito cuidado, porque o Vila Nova não pode perder um jogador.
0: Não pode, não. 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Placar de 0-0 vai terminar no primeiro tempo. É jogo do Tigrão. 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É bola pra frente. Lateral, Igor Luiz cobrou. Levantamento, Matheus Trindade responde pelo meio. Bate Marquinhos Gabriel. Para ali pelo meio. O jogador Joseph pro time do Operário. Vem Moraes Júnior de longa distância. Pode bater pro gol. Atirou pra fora. A bola passa à direita. Tiro de meta pro Vila Nova.
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0: E o árbitro pede a bola para terminar o primeiro tempo em Ponta Grossa. 0-0 no Germano Krieger. O Vila vai empatando. Vem aí Gustavo Ramos, o Guga, no nosso intervalo inteligente. 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
4: Intervalo de jogo em Ponta Grossa, intervalo inteligente. Operário 0, Vila Nova também 0. 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Factual que acontece nesse momento, saída para os vestiários, Tandara Rei.
1: Jogadores do Vila Nova e também do Operário deixam um gramado do estádio Germano Krieger nesse momento, se encaminhando para o vestiário. 0-0 por enquanto em Ponta Grossa.
4: 6:53. 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Nilton César, empate ficou de bom tamanho para Operário Vila Nova, 0-0 até aqui no intervalo inteligente Bandeirantes. Nilton,
2: olha, poderia ter sido melhor se não a bola não tivesse tocado no braço, né, naquele lance que originou ali o gol do Vila Nova, numa bela jogada com o João Vieira, o Igor Luiz, Marquinhos Gabriel, para mim, melhor jogador em campo nesse primeiro tempo, cruzamento dele, e aí o Everton Galdino chegou cabeceando. Cara, gostei do Vila, eu dizia que queria ver o Vila jogando fora do estado, e realmente me agradou. É um time que tem padrão de jogo, uma equipe que joga no perfil que jogou contra o Atlético, esperando o adversário. Melhor oportunidade quem criou foi o Vila. Teve o gol, bola pegou na mão lá, acabou entrando, o VAR entrou em ação e realmente acabou não dando o gol. E o lance do Janderson, né? Que obrigou o goleiro Elias a fazer a defesa desse primeiro tempo. O Operário pode ter tido, depois dá uma olhadinha se teve maior posse de bola, mas o Vila ficou com as melhores oportunidades. O Elton Leite não fez nenhuma grande defesa nesse primeiro tempo.
4: 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Este é o Intervalo Inteligente, Operário zero, Vila Nova também zero, em posse de bola, 54% para o Operário, 46% para

0: Vila Nova. Foram 6 finalizações para o Operário, 5 para o Vila Nova, 2 defesas do goleiro Elias e apenas uma do goleiro Elton Leite. Ivana Mamede, e este intervalo de Operário e Vila Nova 0-0, primeiro tempo te agradou, Ivana?
1: Olha, eu gostei do Vila Nova, principalmente ele defensivamente, ele soube suportar, né, os ataques ali do time do Operário, que sempre eram construídos ali pelo lado direito com o Bertô e Ângela Torres, mas, e sempre nas costas do Igor Luiz, mas o Vila Nova não deixava as jogadas progredir, então sempre, né, parava antes de chegar no Elton, tanto que o Elton Leite, ele fez só uma defesa e nada demais, não foi uma defesaça, né, foi uma defesa normal, equilibrada. Quem concorda com o Nilton, quem teve as melhores oportunidades foi o time do Vila Nova, uma com o Janderson, que tocou, obrigou o Elias Grisel a fazer uma grande defesa, e depois aquele gol que foi uma pena, né, ter sido, né, como diz, claro, foi anulado corretamente, realmente ele colocou a mão, mas se ele não tivesse colocado a mão, quem sabe só a cabeça tinha dado e tinha feito o gol, né, Guga? Mas eu gostei do Vila Nova não levou gols e eu espero o Vila Nova no segundo tempo um pouco mais agressivo e segurando mais esse time do Operário.
0: 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Daqui a pouco, o segundo tempo de Operário e Vila Nova, 0-0.
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0: volta com o Intervalo Inteligente em Goiânia, 7:02. Acompanhou até aqui Ronair Mendes narrando, trazendo os detalhes do empate entre Operário e Vila Nova até aqui 0-0. Daqui a pouco o segundo tempo. 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Pergunta ao Newton César se ele faria ou vê o Guto Ferreira na iminência de uma alteração ou alterações para a etapa final de jogo, hein, Newton César?
1: Não, eu penso que não. Vai manter aí o esquema. Precisa de se precaver em relação ao lado esquerdo defensivo do Vila. Eu entendo que o Igor Luiz, ele fica sobrecarregado. É que o Operário, ele força bem com o Bertô, o atacante, o número 14, e o Ângel Torres, o número 7, cai direto ali, 1-2, 1-2, e às vezes sobrecarrega ele. Mas no mais, eu gostei do posicionamento da equipe do Vila. O Vila tá jogando basicamente por uma ou duas bolas. Ele joga ali fechado, explorando os contra-ataques. Me agradou e penso que vai manter esse time aí pro segundo tempo.
0: 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E para você, Ivana Mamede, faria alguma alteração no segundo tempo para o Vila tentar buscar os três pontos neste segundo tempo de jogo em Ponta Grossa, Ivana?
2: Não, eu manteria o time, se bem que a gente tem que ver que tem dois cartões amarelos, né? Bem no meio campo. Então vamos ver como é que o Vila Nova vai começar esse jogo, suportar, porque o Vila Nova tem que tomar muito cuidado, aquilo que o Nilton já trouxe, pelo lado direito, lado esquerdo do Vila Nova, tem que povoar um pouco ali pelo Berto. Cara, ele é irritante, ele em cima, pra mim foi o melhor jogador do time do Operário, foi pra cima e tá ganhando todas as bolas que chegam nele ali, só que eles não estão conseguindo concluir, mas o Vila Nova foi bem defensivamente, conseguiu segurar o time do Operário e concordo com o Nilton, tá jogando aí por uma bola e esperando um erro do Operário que vai acontecer nesse segundo tempo.
0: 7:04. 7:04. Daqui a pouco, segundo tempo em Ponta Grossa para Operário e Vila Nova. O Nilton, e o desempenho do Galdino, te agradou?
1: Olha, ele assim, não é um jogador de velocidade, mas assim, ele vem subindo gradativamente, né? Ele foi bem. Primeiro tempo aí, autor do único gol, acabou tocando a mão na bola. Mas assim, ele apareceu bem pelo lado direito lá com o Rainer. A realidade é que ele chegou muito mal fisicamente na equipe do Vila. Agora, foi bem, mas quem me encheu os olhos para mim, que jogou muito no meu campo do Vila, foi o Marquinhos Gabriel.
0: Na avaliação do Nilton, Marquinhos Gabriel, um dos melhores do Vila em campo nesta noite em Ponta Grossa. Pra você, Ivana, desempenho do Galdino e quem pra você te chamou a atenção neste primeiro tempo?
2: Gostei do Galdino, mesmo que o gol dele foi anulado, mas a oportunidade estava presente na área, gostei. E gostei também do Marquinhos Gabriel e do Janderson também. Se o Janderson faz aquele gol, você tá doido, que ia ser um golaço. Gostei muito da movimentação do Janderson.
0: Chamou a atenção, agora acabei percebendo ali no monitor uma presença de torcedores do Vila grande. Ali olhando no olhômetro, dá pra dizer que tinha uns 100 torcedores do Vila. Legal, bacana a presença da Esquadrão Vilanovense e demais torcedores do Tigrão no interior do Paraná. Tandara Reis, situação de momento, campo de jogo, as duas equipes ainda nos vestiários, né, Tandara?
3: Isso mesmo, tanto o Vila Nova quanto a equipe do Operário ainda no vestiário. O goleiro da equipe do Operário está se encaminhando pro gramado nesse momento, o Elias, mas por enquanto os jogadores de linha seguem no vestiário.
0: Temperatura nesse momento em Ponta Grossa, 15 graus. Tá frio no interior do Paraná. Sempre fria a cidade de Ponta Grossa. Ô Nilton, já foi chamada a atenção para as caídas do time do Operário pelo lado esquerdo. que é justamente ali o lado que cai bastante o Igor, né? E, na verdade, o lateral direito do Vila Nova, o Rainer, que é, tem uma característica mais de ofensividade. Que tipo de cuidado o Guto vai ter que ter com a sua defesa para não ser surpreendido por esse lado?
1: Não, eu entendo que ali é cobertura também do volante, para não deixar ele tão só, né? Porque, basicamente, a equipe do Operário só atacou ali pelo lado direito. Então é tomar cuidado ali no lado direito, o ataque do Operário, e lado esquerdo, o sistema defensivo do Vila. Porque numa dessa daí, às vezes pode tomar um gol no cruzamento. É, a pressão geralmente é dali. Como o Vila também forçou bastante com o Marquinhos Gabriel e o Janderson por esse lado esquerdo. É que o Maguinho apoia bastante, né? Eu entendo e espero que nesse segundo tempo o Everton Galdino, ele possa ajudar mais ali na meia. E o André Luiz também aparecer mais no comando de ataque.
0: 7:07. Vila Nova de volta ao campo de jogo, aparentemente sem mudanças, né, Tandara?
3: Exatamente, jogadores do Vila Nova e também da equipe do Operário já no campo de jogo, e a princípio não temos nenhuma mudança, nem no Operário, nem no Vila Nova.
0: 7:08, 7:08, segundo tempo, estádio Germano Krieger, Ponta Grossa, interior do Paraná. Vem aí Ronair Mendes, o maior talento da narração esportiva do Brasil.
1: Valeu, Gustavo Ramos, comandando, apresentando o nosso futebol Bandeirantes, e o intervalo inteligente. O Guga volta no final do jogo para apresentar o nosso apito final. Vila vai empatando 0-0, mas já vai começar o segundo tempo, e nessa etapa final o Tigrão vai atacar pro gol da direita do seu rádio. Tá todo de vermelho o time do Vila. Árbitro gaúcho Lucas Guimarães, Rechatico Horn, vai apitar. Saída pertence ao time do Vila.

0: Que eu quero ver, vai Tigrão, que a galera é apaixonada por você, a galera acredita, a gente acredita também, é o Vila, pra buscar a vitória fora de casa, 0-0, levantamento do Breno Bora em vão, a bola passou por todo mundo, ficou com o goleiro Elias do time do Operário. 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Josef recebendo, tocando bola para o trabalho de Moraes Júnior, jogador goiano que jogou no Atlético, no Goiás, na Aparecidense, trabalha atrasando para o zagueiro Cuenu, levantamento de bola no ataque na direção do Pablo, a bola passou por todo mundo e ficou fácil para a defesa do goleiro Elton Leite. Já vamos para o primeiro minuto do segundo tempo, é o Tigrão empatando fora de casa. 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João Vieira corta na cabeçada, a bola se oferece para Thiago Pagnosati, aqui pelo setor de lateral direita, vai ser apertado pelo Pablo, pé direito na bola, manda a bola para frente, Pagnosati, briga pelo meio, o João Vieira parou, Maxwell para o time do Operário, atrasa para o Moraes Júnior, aqui pela lateral esquerda, cercado pelo Everton Galdino, tocou para Maxwell, volta a bola, o time do Operário, é o trabalho do Moraes Júnior, na movimentação aparece Matheus Trindade, que acolhe o eixo da intermediária, levanta pelo meio, mata no peito Vinícius Diniz, abriu para Ángel Torres e vem descendo o time do Operário, tentou uma virada, estava ligado lá o Janderson, ganhou, fintou, carregou, protegeu, bate com a bola dominada Janderson, levou para cima do Beto. Podia ter tocado, né, Janderson? Prendeu demais. Resposta do time do Operário. Beto manda a bola pra frente. Levou por dentro, caiu. Rasga Breno Bora, afastando o perigo. Ataca o time do Vila e vem Tigrão na ponta esquerda. Desceu Marquinhos Gabriel. Mandou na entrada da grande área. Olha a bola pro Galdino. Limpou pro pé direito. Girou. Ficou de costas para a marcação. Tocou. Boa bola pro Rainer. Bico da grande área. Já vai se recompondo a defesa do time do Operário. Rainer ergueu pra Marquinhos Gabriel. Tá na área. Passou Janderson. Cruzamento. Para ninguém, mergulha Moraes Júnior para tirar, a bola é lateral para o time do Vila pelo setor de ponta esquerda, e que chance o Tigrão perdeu com o Galdino, que não chutou para o gol, Tandara.
1: Desperdiçou uma boa chance o camisa 17 da equipe colorada, jogada pelo lado esquerdo de ataque, Marquinhos Gabriel achou o Everton Galdino livre de marcação no meio campo, em vez de finalizar, ele não conseguiu nem tocar, nem finalizar, e o Vila Nova perdeu em uma boa oportunidade, segue 0-0 no estádio Germano Grieger.
0: É, Galdino que já mandou uma bola pro gol, mas aí o árbitro deu toque no braço, né? Ele foi cabecear, bola bateu no braço e o gol foi anulado, o gol do time do Vila no primeiro tempo. Caminhamos para 3 da etapa final, placar de 0-0, tá sentindo Marquinhos Gabriel ali pelo setor de ponta esquerda, o árbitro tá dando falta, favorecendo o time do Vila Nova, sob olhares e reclamações dos jogadores do Operário, é falta pro time do Vila lá na ponta esquerda.
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0: E a iluminação do estádio Germano Krieger, ali nas áreas perto do gol, não é boa não, viu? Não é boa não, principalmente ali no gol tem muita sombra, tem muito urubu por lá. Agora, a pior iluminação do Brasil é do estádio Jonas Duarte em Anápolis. Gente do céu, pensa numa iluminação horrorosa e o estádio Jonas Duarte merece uma iluminação melhor. É falta pro time do Vila na ponta esquerda. Olha o Tigrão aí, meu povão. Pra emoção me leva, Tigrão chacoalha, Tigrão chacoalha, Tigrão. João Vieira vai aqui na área. Ih, já tem jogador do Vila caído, cara. André Luiz tá caído aí. Ô, Tandara Reis, chega pra cá.
1: É, o André Luiz está caído, levando a mão o rosto ali, a impressão que eu tenho é que ele foi atingido por algum jogador da equipe do Operário, estava ali com a mão no rosto, nesse momento ele se levanta e começa a discutir com os jogadores do Operário.
0: E os jogadores do Operário botam dedo na cara, ih, cara, parece que o Matheus Trindade acertou o Pagnosati, o VAR vem aí, o árbitro, ih, fechou o tempo na área, falta pro time do Vila, parece que o Pagnosati tem a impressão que o Pagnosati foi atingido no rosto, hein? Se o VAR trabalhar bem, de repente podemos ter até expulsão por aí, hein, Antandara Reis?
1: Exatamente, né? O Thiago Pagnosati estava ali tentando apartar a discussão entre o André Luiz e os jogadores da equipe do Operário, no final das contas ele acabou sendo atingido no rosto, fica a expectativa para saber se o VAR vai entrar em ação ou não.
0: É. Falta pro time do Vila, o VAR já mandou seguir, falou que não tem nada não, cobra falta Tigrão, lá vai João Vieira pro levantamento na boca do gol no segundo pau, forte demais, a bola passou por todo mundo, linha de fundo, tiro de meta para o Operário.
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0: 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O Vila vai empatando, fora de casa, 0-0. 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
4: Pela Série A do Campeonato Brasileiro, na Vila Belmiro, gol do Mirassol. Eduardo vai às redes, Santos 0, Mirassol 1, primeiro tempo de bola rolando. E na Arena Condá, em Chapecó, é gol da Chapecoense, Bruno Pacheco. Primeiro tempo em Chapecó, Chapecoense 1, São Paulo 0, na informação de Unitintas, pintando as cores da vida.
0: Passamos de 5 minutos do segundo tempo, Vila vai empatando fora de casa, 0-0 com o Operário em Ponta Grossa. Levantamento pelo meio, mata no peito Pablo, estica lá na ponta direita. Olha o Operário descendo, chegou primeiro o Igor Luiz, toma a frente do Angel Torres, manda a bola para a linha de lado por segurança, o lateral do time do Vila. Arremesso manual lá pelo setor de ponta direita, favorecendo o time do Operário. 0-0 é o placar. 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Trabalha pelo setor de meio campo, na troca de passes, o time do Operário. Cuenu deixa a bola para o trabalho de Vinícius. Diniz outra vez com Cuenu, zagueirão em cima da linha que divide o gramado, levantou no ataque. Berto correu, invadiu pela direita, olha o Berto, deu combate, Breno, bora, bola para a linha de fundo, o árbitro marca tiro de meta. O time do Operário vai reclamando aí, e o VAR de repente pode conversar alguma coisa. Eu fiquei com medo desse lance aí do Breno Bora no Berto, hein, Dandara Reis?
1: É, o Berto seguia dominando a bola, entrou dentro da área e acabou se chocando ali com o Breno Bora, mas na minha visão não foi nada, e o juiz ainda não marcou nada, tiro de meta para a equipe do Vila Nova.
0: Ainda bem que o árbitro falou assim, não, então pode cobrar o tiro de meta, mas eu fiquei com medo, porque se o Breno Bora traz um tiquinho de nada, aí era problema. Quase 7 minutos do segundo tempo, 0-0. Rapaz, sai de problema, é que eu falo pro Breno Bora, rapaz, sai de problema, rapaz. Sai de problema.
5: Rapaz, tu sai de problema, rapaz. Já te falei.
0: É, eu já te falei. Cuidado, que senão dá pênalti. 7 minutos, etapa final. 0-0. Vila vai empatando com o Operário no Paraná. É bola pro time do Vila. É pro time do Tigrão. Falta aqui pelo setor de esquerda para o Vila Nova cobrar. 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Ontem o Goiás empatou em Cuiabá pelo placar de 0-0. O Atlético joga na próxima terça-feira no estádio Antônio Scioli para nesta 24ª rodada do Campeonato Brasileiro da Série B. Operário 0, Vila Nova 0, bola volta a rolar, quica ali pelo setor de meio campo, o árbitro está marcando falta do Matheus Trindade em cima do Marquinhos Gabriel. Então falta em cima do Marquinhos Gabriel, falta do Matheus Trindade, é falta ali pelo setor de meia esquerda no campo de ataque. A Rádio Bandeirantes Goiânia vai chacoalhando o coração da galera. O Vila vai empatando fora de casa, mão na mesa, Nilton César daqui a pouco vai comentar, a Ivana Mamede também analisando o jogo. 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Ontem então o Goiás empatou 1-1 com o Cuiabá fora de casa, e na próxima terça-feira o Atlético vai receber o Botafogo de Ribeirão Preto no estádio Antônio Scioli por essa 24ª rodada do Campeonato Brasileiro da Série B. Atenta o time do Vila, bola esticada na esquerda para o Marquinhos Gabriel, a bola passou, sobrou, consegue o Cuenu, bate o recuado na entrada da pequena área, o goleiro Elias devolveu para Cuenu pelo setor de lateral direita, levanta a bola no ataque, o time do Operário, a bola vai quicando ali na frente do Breno Bora no sistema defensivo do time do Vila, ele gira, manda a bola para a linha de lado, era apertado ali pelo ataque lateral, Berto vai cobrar, quase 9 minutos, estamos no segundo tempo, 0-0 é o placar. Trabalha pelo setor de meio campo, na troca de passes o time do Operário, Matheus Trindade tabelando com Cuenu, abriu ali pela lateral direita com o Maguinho, ali pela direita com o Maguinho, tá adiantado o Maguinho, atrasou para Cuenu, bate o recuado com o goleiro Elias na entrada da grande área, arrumou pro pé canhoto o goleiro do time do Operário, levanta a bola no ataque, deixou a bola passar no Rainer, protegeu o Fagner Santos, a bola vai pela linha de fundo, é tiro de meta para o Vila Nova.
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0: Relógio marca 9 minutos e meio do segundo tempo no Paraná, o Tigrão joga todo de vermelho e nesse segundo tempo ataca pro gol da direita. Elton Leite manda a bola pra frente, subiu no acionado o André Luiz, aparou Vinícius Diniz aqui pela lateral esquerda pro time do Operário, toca a bola para Moraes Júnior, recua na entrada da grande área ali no meio lua para o zagueiro Cuenu, vai ser pressionado pelo Marquinhos Gabriel, uma abertura pela canhota, Moraes Júnior Júnior, toca a bola para Vinícius Diniz, girou, meteu na esquerda, tabelou com o Pablo, põe na frente e Moraes Júnior chega primeiro ali, o Breno Bona se atrapalha com o Rainer, bola era toda oferecida pela para a defesa do time do Vila, se atrapalharam os dois defensores do time do Vila, bola tocada para a linha geladora, ponta esquerda, lateral para o Operário cobrar, na virada dos ponteiros, a marca do tempo. Alô galera, o que passou já era, na marca de 10 minutos do segundo tempo em Ponta Grossa, estádio Germano Krieger, é o Vila, é o Tigrão jogando fora de casa na 24ª rodada Brasileirão da Série B, a Rádio Bandeirantes Goiânia vai dando tom da emoção na maior audiência do rádio no placar da Rádio Bandeirantes, Operário 0, Vila Nova 0. Hora certa, 7:18 da noite.
4: Pintou Unitintas no Heriberto Rios e gol do Fortaleza. Pedro Henrique, aos 42 minutos, primeiro tempo. Criciúma 1-0, Fortaleza 1 para Unitintas, pintando as cores da vida.
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0: Ronaí. Olha eu aqui, meu povão, e desce o time do Vila, Anderson, André Luiz, Marquinhos, Gabriel, ponta esquerda, tocou bola na entrada da grande área, o Dudu vai bater pro gol, atirou pra fora, um foguete, a bola passa à direita, mas valemos, chute do Dudu em Tandara.
1: Finalização perigosa do Dudu, né? Uma jogada ali pelo lado direito de ataque, ele recebe a bola de fora da área e dá um chutaço, a bola acaba passando ao lado do gol, segue 0-0 no estádio Germano Krieger.
0: 11 minutos e meio do segundo tempo, mão na mesa, Nilton César, e como está o jogo pro Tigrão nessa etapa final?
8: Olha, Rony, eu gosto do posicionamento da equipe do Vila, é claro que o Operário vai pressionar, vem para cima para buscar o primeiro gol.
0: E olha o Operário, a bola cabeceada, defendeu o Elton Leite, espalma, falhou o Rainer, deixou o jogador Maxwell cabecear, bola pela ponta esquerda, agora marcado o impedimento. Que susto, Tandara Reis, defesaça do Elton Leite, vacilo da defesa do Vila.
1: Uma jogada do Maxwell, né, pelo lado esquerdo do ataque da equipe do Operário, ele cabeceia, mas o Elton Leite estava ligado, fez a defesa e salvou o Vila Nova, segue 0-0 em Ponta Grossa.
0: E no rebote o Ángel Torres bateu para fora, o Vila vacilou até no rebote. Nilton César comenta, segundo tempo, 12 minutos, 0-0.
8: Ô Rona, é assim, o Vila tem que tomar cuidado em relação a esse contra-ataque, né? É bola rifada, é sempre ali do sistema defensivo lançando no ataque, ora pela direita, principalmente pelo lado direito, que é o sistema esquerdo do Vila. É, no mais, eu vejo o Vila conseguindo neutralizar as jogadas. Olha a equipe do Operário de novo.
0: Ataca pelo setor de ponta direita, aberto, desceu, foi pra finta, tentou pra cima do Igor Luiz, ainda aberto, mandou pra Ángel, a bico da grande área, rolando a bola pra Maguinho, tenta o levantamento, ataca o time do Operário, pressiona, a bola sobrou pra Ángel Torres, linha de fundo, olha o perigo, a bola vai viajar pra área do Vila, preferiu ficar com o escanteio, camisa número 7 do time do Operário, escanteio para o Operário lá pelo setor de ponta direita, bom preço, autopeças, peça por peça, continue rodando, parcelamento no cartão e entrega rápida, é perigo contra o Vila, escanteio pro Operário lá pela direita, tem que tirar essa bola daí, o Vila tá todo na sua defesa, tá todo na sua área, escanteio perigoso contra o time do Vila, Maxwell no levantamento, fechado na boca do gol, Dudu subiu na cabeçada para tirar, a bola voltou, Maxwell na ponta direita, outro cruzamento, afasta, Igor Luiz tirou por baixo, mete bola para a linha de lado na ponta direita, lateral para o Operário.
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0: Na marca de 14 minutos do segundo tempo. Placar de 0-0. Operário e Vila Nova. O Tigrão na Série B. O Tigrão fora de casa. Olha o Pablo. Escorou. Ángel Torres vai pra finta pela direita. Olha o Operário. Bola cruzada. Pagnosati tirou na cabeçada. Matheus Trindade tentou no rebote. Chegou. Ganhou dele ali o Everton Galdino. Mas o árbitro já pegava um toque de mão no braço, né? Do Matheus Trindade. Infração que favorece o time do Vila no campo de defesa. 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Tandara Reis, como é que tá o jogo? Aliás, perdão, o Ivana Mamed, como está o jogo pro Vila nesse segundo tempo?
10: Tá bom, não. O time do Operário agora, né? Deu aí uma blitz aí na defesa do Vila Nova. O Elton Leite foi bem demais, fez uma defesaça. Vila Nova tem que se posicionar melhor defensivamente.
0: É, tem que tomar cuidado, hein, Tigrão? Toma cuidado, Vila. 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Frango é Super Frango, da marca de 15 minutos, a bola rola, o tempo passa, segundo tempo no Paraná. Ao estádio Germano Krieger, cidade de Ponta Grossa, Operário 0, Vila Nova 0. É o Tigrão fora de casa. Eu não sei se eu perguntei pra você, Ivana Mamete, o empate pro Vila fora de casa é bom resultado?
10: Bom resultado, né?
0: Pra você, Nilton.
10: Nessas condições é bom resultado.
0: É bom resultado para o Vila empatar o jogo?
8: Empatar fora de casa a essa altura, ruim é a derrota, mas o empate ele é considerado um bom resultado, na minha opinião. Só que, Rono, o Vila tem que tomar cuidado. A equipe do Operário agora vem para cima com o objetivo de poder definir o jogo.
0: E agora tem que ficar esperto o Vila para contra-atacar. Olha o Quenu, cortou mal pelo meio, subiu o Dudu, ganhou do Matheus Trindade e foi pro chão. E cadê o cartão amarelo, professor? Os volantes do Vila já foram amarelados no primeiro tempo. Os do Operário até agora nada. 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E o Vila levanta a bola para a entrada da grande área, afasta mal a zaga. Marquinhos Gabriel se atrapalhou, o zagueirão Quenu, vem Vila. Rainer acionado aqui pelo setor de direita, manda pelo meio, armou João Vieira, trabalhou, movimenta o time do Vila no toque de bola pelo círculo central. Breno Bola enfiou pelo miolo para André Luiz, derrubado, falta nele, o árbitro falou que não. Foi pro chão André Luiz, bola para a zaga do time do Operário, saíram jogando Maxwell, tentou uma enfiada, recupera pro time do Vila, boa bola, Rainer desceu, fintou, carregou pra entrada da grande área, derrubado, falta nele, é falta no Rainer, é falta pro time do Vila na direita de ataque.
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0: E cartão que é bom nada em Tandara Reis.
1: Nada de cartão, né? O Rainer acabou sendo derrubado ali, próximo à entrada da área, pelo camisa 43, o Joseph, mas o cartão não subiu, chance pro Vila Nova, cobrança de falta.
0: Quase 17 minutos do segundo tempo, o Tigrão vai empatando fora de casa pelo placar de 0-0. 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Olha o Vila aí, é pela meia direita, falta, vai levantar bola na entrada da grande área, o Marquinhos Gabriel. O time do Vila aposta no jogo aéreo, vai Tigrão, chacoalha que é bom, Marquinhos Gabriel, mandou no segundo pau, o goleiro vai saindo, Elias foi lá em cima e pegou o goleirão do time do Operário, já manda a bola pra frente, tenta o contra-ataque rápido, o goleiro Elias mandou na direção do Berto, cortou, chegou, recuperou o Rainer, a bola vem pela direita pro time do Vila. Olha, o João Vieira agora foi puxado, abraçado ali pelo Moraes Júnior. Agora se não tomar cartão Moraes Júnior, aí não tem cartão mais. Ah, Tandara, me ajuda aí, Tandara, com esse árbitro aí, uai.
1: Ai, o Moraes Júnior ganhou somente uma bronca, né? Ele abraça o João Vieira, agarra ele e não leva cartão. Foi apenas advertido verbalmente pelo árbitro.
0: Os volantes do Vila, por muito menos do que isso, foram amarelados. No primeiro tempo, hein? Por menos do que isso. Agora, o árbitro Lucas Guimarães Rechatico Horn falou assim, ó, dessa vez, da próxima e da próxima eu aguento. Mas se você fizer isso mais 18 vezes, eu vou acabar dando um cartão para você. 18 minutos do segundo tempo, bola para a área, Joseph para tirar, bola para a linha de fundo, ataca o Vila, escanteio para o Tigrão na direita.
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0: Alô galera do Vila, alô galera do Tigrão, vamos lá. Tá na hora de chacoalhar, escanteio para o Vila. Vai João Vieira para a cobrança pelo alto, emoção pode acontecer, chacoalha Tigrão, bola no primeiro pau, entra aberto para cortar, a bola fica no rebote, Marquinhos Gabriel mandou pro André Luiz, aliás, quem dominava por lá era o Everton Galdino, na dividida tocou para fora para evitar a escapada do Berto, é lateral pela esquerda de defesa, favorecendo o time do Operário Ferroviário. 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Ivana Mamede, eu tô sendo chato demais ou o árbitro tá sendo muito conivente com as ações dos jogadores do Operário e não tá dando cartão? Olha o Matheus Trindade, desceu, tentou cruzamento, escanteio. Eu tô sendo chato ou o árbitro tá sendo muito manso, muito brando com os jogadores do Operário, hein, Ivana Mamede?
10: Manso com os jogadores do Operário e muito rígido com os jogadores do Vila Nova. Ele não tá usando os mesmos critérios para os cartões, viu, Rona?
0: Ô, Nilton, o árbitro não tá falhando ao não dar alguns cartões aí no Operário, não, Nilton?
8: Há muito tempo, tá faltando pulso.
0: Olha, o Operário chegou, cruzamento na área, Breno, bora, subiu na cabeçada para tirar, cortou para a linha de fundo, subiu o Breno, bora para tirar, é outro escanteio para o Operário cobrar na marca de 20 minutos do segundo tempo. Tigrão vai empatando fora de casa, 0-0 é o placar. 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Maxwell para cobrança de escanteio, favorecendo o time do Operário, preparou o pé direito na bola, levantou na marca penal, a cabeçada para tirar, chegou afastando o Pagnussati, o rebote, a bola batida pro gol de primeira para fora. Chute do Maguinho de longa distância, pegou na caída da bola, aquela estilingada, a bola passou à esquerda da meta do Elton Leite, linha de fundo, é tiro de meta favorecendo o time do Vila. 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Rádio Bandeirantes Goiânia no YouTube, na virada dos ponteiros, amar Rica do Tempo. Alô, galera, o que passou já era, na marca de 21 minutos do segundo tempo em Ponta Grossa, estádio Germano Krieger, é jogo do Vila, é o Tigrão jogando fora de casa na Série B Brasileiro, 24ª rodada. A Rádio Bandeirantes Goiânia vai vibrando com a galera vermelha no placar da Rádio Bandeirantes, Operário 0, Vila 0. Hora certa, 7:28 da noite.
4: Intervalo de jogo em Criciúma, Heriberto Rios, e Criciúma 0, Fortaleza 1.
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0: É isso aí, amigo, é aqui comigo que eu quero ver. 21 minutos e meio. Segundo tempo, Operário 0, Vila Nova 0, goleiro Elton Leite do Vila. Dá aquele balão pra frente, vai subir o André Luiz, a bola desvia no Moraes Júnior, sobrou pra Joseph, entrada da grande área, atrasa ainda mais para o goleiro Elias de pé, canhoto manda pra frente, cortou João Vieira, parou no peito André Luiz, levou por dentro, protegeu e sofreu uma falta. É falta pro time do Vila pela meia direita, campo de ataque.
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0: 22 minutos do segundo tempo em Ponta Grossa, no Paraná, a bola vai rolando, o tempo vai passando, Vila Nova vai empatando, a Rádio Bandeirantes Goiânia vai liderando. Tem falta pro Vila pela meia direita, tem falta pro Vila no campo de ataque, tomando posição Marquinhos Gabriel pra canhotinha, a João Vieira pro pé direito, os jogadores vão pra entrada da grande área, o time do Operário se fecha como pode, o Vila busca o primeiro gol, o Tigrão quer abrir o placar, o Tigrão precisa chacoalhar galera vermelha. É falta pela meia direita, é de longe, mas a bola pode ser erguida na grande área e pode ser isso que aconteça. Olha, o João Vieira preparou, levantamento na marca penal, a bola desviou, tocou na zaga, corre atrás da bola, Maxwell evita a saída de bola para a linha de fundo, sai jogando pelo setor de lateral direita, manobra o time do Operário, levantamento à frente buscando o Maquinho, ele tira do Igor Luiz, mas a bola vai torcida para a linha de lado, lá na esquerda, lateral, favorecendo o time do Vila.
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0: Igor Luiz já esticou na ponta esquerda, boa bola para André Luiz, é a família Luiz trabalhando lá pelo setor de esquerda, recuperou Maxwell, atrasou Coeno, chuta pra frente o zagueirão do time do Operário, a Pablo vai apertar pra cima do Breno, bora que faz o corte, mandando a bola pra linha de lado na ponta direita, é lateral para o Operário cobrar. 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Ô Tandara, o Maxwell tá indo embora no time do Operário, né?
1: Isso mesmo, sai o Maxwell com a camisa 77 para a entrada do camisa 9, Mingote.
0: Mingote vem aí no time do Operário. Nilton César, mão na mesa, qual é a do jogo? 23:50, segundo tempo, 0-0.
8: Olha, o Vila procurando defender e a equipe do Operário tentando marcar o seu primeiro gol. Vila tenta ali uma bola só para chegar à meta. Nesse momento, a equipe do Operário tem mais posse de bola, está melhor em campo. Mas o Vila consegue suportar a pressão e aí ele busca o contra-ataque, viu, Rona? Mas
0: eu gosto do Vila.
8: Eu gosto do jogo do Vila.
0: Recupera o time do Vila, de Everton Galdino, distribui o jogo na esquerda, tenta escapar da Marquinhos Gabriel, chegou, deu combate, Vinícius Diniz, Marquinhos Gabriel passou da bola, recupera Marquinhos, tabelando ali na lateral direita, na saída de jogo do time do Operário, carrega Ângel Torres, rolando bola na defesa, apertou na marcação ali o Dudu, brigou pra cima do Cuenu, quase que o Dudu tomou essa bola, é pela lateral direita, tenta sair pro jogo, o time do Operário, Vinícius Diniz tentou na cavadinha, corta Marquinhos Gabriel pra linha de lado, é lateral pela direita de defesa, favorecendo o time do Operário. 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Ivana Mamede, qual é do jogo, qual é do Vila? 25 segundo tempo, placar de 0-0.
10: Olha, Ronaí, o time do Operário tem a posse da bola, tá tentando chegar, né, na área do Vila Nova. Olha só, mas só que a defesa do Vila Nova está muito bem postada. Agora o Luizinho deu uma cartada boa aí, colocou mais um centroavante, que é o Mingote.
0: Olha o Marquinhos Gabriel, jogada, se escapou da ponta esquerda, carregou, cruzou na entrada da grande área, chegou o Moraes Júnior para tirar, errou o cruzamento, Marquinhos Gabriel, contra-ataque, o time do Operário, tentou Berto, corta, Pagno Sete, recupera o time do Vila, 25 e 40, trabalha com liberdade, Pagno Sete, desceu para João Vieira, é o time do Vila, com Janderson, saiu lá da esquerda, vem aqui pra direita, faz o break na marcação do Berto, toca a bola pelo meio, trabalha a arma, João Vieira, Ivana Mamede comenta, Operário 0, Vila Nova 0.
10: É o que eu disse, né? O Operário tá tentando, mas o Vila Nova defensivamente tá muito bem, agora o Vila Nova precisa encaixar a bola, quem sabe agora, Rona?
0: Everton Galdino, quem sabe agora, Igor Luiz na esquerda, bateu cruzado, a bola desviada pra fora, o zagueirão mandou pra fora, Joseph mergulhou pra cortar pra linha de fundo, uma chegada boa, boa, boa demais do time do Vila, escanteio pro Tigrão.
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0: Pra emoção me leva, Tigrão, 25 minutos e meio do segundo tempo, 0-0 em Ponta Grossa, é escanteio pro Vila, é pro Vila, o escanteio, e pelo alto, emoção pode acontecer, com carinho, com amor e com afeto, ajeitando o João Vieira pra fazer o levantamento, vai Tigrão, chacoalha Tigrão, João Vieira mandou na boca do gol, subiu a zaga, cortou com Joseph, a bola vai pra linha de fundo, é mais um escanteio favorecendo o Vila.
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0: 27 minutos do segundo tempo, 0-0. Alô, galera do Vila, vamos lá. Tá na hora de chacoalhar, então chacoalha, Tigrão, chacoalha que é bom, mas escanteio, chacoalha que é bom, Tigrão. Chacoalha que é bom, Tigrão. João Vieira pra cobrança de escanteio. Preparou o levantamento, refugou, porque o árbitro tá lá na área, chamando atenção por causa do empurra, do estique e puxa. E o André Luiz tá perdendo paciência ali com Maguinho, escanteio pro Vila, olha o João Vieira, mandou curta, Everton Galdino, entrada da grande área, pode até bater, atirou, defendeu o goleiro Elias, e se ele não segura, o André Luiz estava no rebote, numa boa chegada do time do Vila, para Flu, o líquido de radiador número 1 do Brasil, 0-0, Vila vem empatando fora de casa, fomos chegando à marca de 28 minutos do segundo tempo, ataca, trabalha o time do Operário com Vinícius Diniz para Maguinho, deixou para Matheus Trindade, amaciou no terreno pelo círculo central, o time do Vila agora se posiciona todo no campo de defesa, manobra o time do Operário com Maguinho, levanta na ponta tentando o jogo com Mangel, cortou o Igor Luiz, a bola vem, Marquinhos Gabriel, tabelo bonito ali com o Janderson, apara Janderson pela meia canhota, próximo da linha que divide o gramado, levou por dentro, conduziu, foi desarmado e vem com perigo o time do Operário, Vinícius Diniz tocou, João Vieira recuperou e recua para o goleiro Elton Leite que bate para frente, levanta a bola pela esquerda, André Luiz vai correr por lá, dividiu com Berto, brigou também o Janderson, Berto ganhou, sai jogando, Berto ganhou do Janderson, ganhou do André Luiz e vem descendo e abriu pela esquerda, fez bem a leitura da jogada, boa antecipação do Rainer, tabela, sai pro jogo, opa! Agora não é possível, né, Tandara Reis, que não vai ter cartão pro Moraes Júnior.
1: Primeiro cartão amarelo, aliás, primeiro não, o terceiro cartão amarelo para a equipe do Operário, agora para o Moraes Júnior, por mais uma falta dessa vez no Rainer.
0: Não, porque se não tem cartão amarelo agora no time do Operário, nós tínhamos que chamar a polícia aí. Aí você tá doido, aí tinha que ligar no 190. 29 minutos do segundo tempo. E o time do Operário mexeu de novo. Quem é esse camisa 11 aí, hein, Tandara?
1: É o Aylon, entrou camisa 11, Aylon para saída do camisa 44. Daqui a pouco eu te confirmo.
0: Beleza, Tandara Reis. É, o Aylon, que é bem conhecido também no futebol goiano, né? Jogou no Goiás e também no Atlético. 29 minutos passados do segundo tempo, o Tigrão está empatando fora de casa. 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A Rádio Bandeirantes ataca o Operário, pois na frente Moraes Júnior. Toma a frente, tirando o Pagnosati, chuta contra o Moraes Júnior. Se atrapalha o Pagnosati, conseguiu corrigir, girou, bateu pra frente, desafoga o perigo. Protege ali pela lateral esquerda o jogador Angel Torres e ganha lateral, favorecendo o time do Operário. Na virada dos ponteiros, a marca do tempo. Alô, galera, o que passou já era. Na marca de 30 minutos. E vem o Operário, vai chegando com tudo. Ataca o Operário, rasga a zaga do Vila, cortando, afastando, tirando o perigo quando chegava por lá o Maguinho. Na marca de meia hora de jogo, segundo tempo em Ponta Grossa, estádio Germano Krieger, jogo do Tigrão. É o Vila jogando fora de casa, Brasileirão da Série B, 24ª rodada. A Rádio Bandeirantes Goiânia vai chacoalhando o coração da galera. No placar da Rádio Bandeirantes, Operário 0, Vila Nova 0. Hora certa, 7:38 da noite.
4: Primeiro tempo em Curitiba. Curitiba e Corinthians vão empatando em 0-0, 11 minutos de bola rolando. Segundo tempo, Série B do Campeonato Brasileiro, Heriberto Rios e Criciúma 0, Fortaleza 1.
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0: Eu, você, o futebol e o rádio. É perigo contra o Vila, escanteio. Lá da direita, levantamento fechado. Elton Leite saiu, não achou nada. Brigou na entrada da grande área. O Janderson, a cabeçada do time do Operário com o Maguinho. A bola fica fácil para a defesa do goleiro Elton Leite. 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
1: Formação?
0: Parece que foi o Berto que saiu, né, Tandara?
1: Isso mesmo, só confirmando, saiu o Bertô com a camisa 14 para a entrada do Aylon com a camisa 11.
0: É, o povo fala, uns fala Berto, outro fala Bertô. Eu vou no Berto. A Tandara tá sendo mais legal com ele, chamando ele de Bertô. Mas eu vou de Berto mesmo, né? Não? Então vamos aí. 31 minutos e 40. Chega pra cá, Newton César, mão na mesa. Operário 0, Vila Nova 0. Newton, Vila precisando encaixar uma bolinha, hein, Newton?
8: Exatamente. Precisa sim. Agora sim, Ronda, o Vila está bem firme, né, no sistema defensivo. É, eu gosto da partida do Vila. Ele está sendo assim, aquela linguagem, desaforado. Ele não dá por entregue. Marquinhos Gabriel faz uma grande partida, jogando bastante. É aquilo que você fala. É, o Vila precisa de encaixar uma bola. Quem marcar ganha o jogo, viu, Ronda?
0: É, esse é o jogo, né, Newton? É aquele jogo assim, ó, quem fizer um gol vai levar a vitória.
8: Exatamente. 32
0: minutos. É isso aí, 32 minutos, amigo, passados do segundo tempo. 0-0 é o placar, é jogo do Vila, é jogo do Tigrão, galera, vermelha ligada. Abraço, obrigado pela audiência, deixe o seu like no YouTube, deixe também o seu comentário na nossa live. Tenta escapada lá pela ponta direita, Angel pro time do Operário, fecha a porta, Dudu, toca a bola pra Vinícius Diniz, bate recuado na cabeça do círculo central. Joseph recebeu do Cuenu, aberto aqui pelo setor de esquerda, já manda a bola adiantado, lateral canhoto, Moraes Júnior levou, tocou para Mingote, manda a bola para Matheus Trindade, recolhe, levanta pelo setor de ponta direita, ataca o time do Operário, mata no peito lá pela direita, tentou escapar do Aylon na dividida com o Janderson, a bola escapuliu, foi para a linha de lado, o próprio Aylon cobrou, arremessou lateral, Ivana Mamed, 33 do segundo tempo, Operário 0, Vila Nova. Tá faltando é caprichar, né, Ivana?
10: Faltando encaixar um contra-ataque, né? Só isso que tá faltando. O time do Luizinho Lopes, né? Só, ele tá colocando mais atacantes, né, no time. Então, daqui a pouco é o Vila jogar no erro desse time do Operário. E ele vai acontecer, Rona.
0: Ou então a falta na entrada da área pro Dudu bater, né, cara? De repente, ó, uma falta na entrada da área. Será que eles não conversam lá? Não, pô, vai, leva pra dentro, vai pra cima ali na entrada da área, porque se não passar tem uma falta, né? E o Dudu pega bem da entrada da área. Olha o Vila, apertou na marcação, o André Luiz fechou pra cima do Joseph, que atabalhoado, mandou a bola pra linha de lado. Lateral pro Tigrão na ponta direita, 34 minutos, segundo tempo. Rainer vai cobrar, é o Vila no ataque, 0-0. A Rádio Bandeirantes vai dando o tom da emoção. Galdino escora pro Rainer, gira bonito pelo setor de ponta direita, saiu da marcação. Insistiu Rainer, pôs na frente Moraes Júnior, estica a perna para cortar para a linha de lado. É novo lateral para o Vila pelo setor de ponta direita.
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0: Bola na área, escorou o André Luiz, rasga Vinícius Diniz para cortar para o time do Operário. A bola cai pelo setor de meio campo, Breno, bola de longe, de cabeça recua para o goleiro Elton Leite. 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É o Vila em campo. É o Tigrão descendo. A Pagnoncetti rolou para Everton Galdino. Tentou armar, tentou escapada pela meia direita. Não deu certo. Volta a bola. Pagnoncetti levanta lá na esquerda. É para Janderson subir. Subiu o Maguinho. No meio do caminho, o Igor Luiz acabou cometendo a falta em cima do Ayron. É falta intermediária. Campo de defesa. Falta favorecendo o time do Operário Ferroviário.
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0: 35 minutos passados do segundo tempo. Operário 0, Vila 0. Ontem o Goiás empatou fora de casa 1-1 com o Cuiabá. Terça-feira o Atlético recebe o Botafogo de Ribeirão Preto no estádio Antônio Ascioli. 35 minutos e meio. Roda a bola o time do Operário. Bola atrasada para o goleiro Elias. Sai ali da área. Levanta a bola lá pela direita. Vai subir na cabeça do Vinícius Diniz. Afasta, corta, Breno Bora. Briga no ataque o time do Vila com Janderson. Cortou o Maguinho. Do outro lado responde o Igor Luiz, que vai pro chão e sofreu uma falta do Ayron. Falta ali ao lado do círculo central no meio campo, favorecendo o time do Vila. Foi derrubado o Igor Luiz. 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Cobra falta o time do Vila. Dudu levantou uma bolaça na ponta direita. Olha, o Rainer recebeu, vai cruzar. Levantou no segundo pau, a bola vai passando, vai ficando com Janderson, matando, peitou na linha de fundo, ponta esquerda. Janderson tentou passe para trás. Ayron chegou para cortar, recupera no campo de defesa o time do Operário. Sai jogando, bola rolando na ponta direita para Angel Torres. Toma frente, Igor Luiz. Faz o corte, manda a bola para a linha de lado e arremesso lateral, favorecendo o time do Operário.
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0: 36 minutos e meio, segundo tempo, Tigrão vai empatando 0-0. Vira o jogo o time do Operário, com muita dificuldade, recebe e domina Moraes Júnior aqui pelo setor de esquerda. Caminhamos para 37 minutos, etapa final de jogo. O Vila vai empatando 0-0. A defesa do Operário toca a bola ali no campo de defesa, recolhe lá pela direita Maguinho, levanta a bola no ataque, chegou, brigou, Breno Bona para fazer o corte, manda a bola para a linha de lado, arremesso lateral, Operário 0, Vila Nova 0. 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E o Guto Ferreira vai mexer no Vila pela primeira vez no jogo em Tandara.
1: Técnico Guto Ferreira, vai entrar o Natan Camargo com a camisa 20 para a saída do Everton Galdino com a camisa 17.
0: O que você achou dessa alteração e o que está querendo o Guto Ferreira com essa alteração, hein, Nilton?
8: Garantiu o resultado. Ele vai fechar a casinha agora, aí o Vila. É isso aí, ele vai fechar ali a casinha, fica com o André Luiz ali no ataque e o Janderson, né? Tira o Everton Galdino, ele quer mais marcação no meio campo, vai fazer a função que seria do William Maranhão.
0: Tá certo, porque o Natan Camargo joga de volante também. Você gostou agora, dessa
8: agora,
0: alteração?
8: Ronald, só um detalhe, esse empate aí pro Vila não é um resultado ruim, viu, Ronald?
0: Não é não, hein? Ô Ivan Amamete, você gostou dessa alteração do Guto Ferreira?
10: Ele voltou para aquela formação que ele teria anterior, né? Aí o Maranhão saiu, ele ficou no 4-3-3, agora ele está no 4-4-2, então ele está fechando mais seu time e está satisfeito com o resultado, né? Quem sabe ali um erro, ele consiga, né, marcar um gol, mas vai segurar bem esse time do Operário.
0: É isso aí, né? De repente o Operário dá aquela vacilada, o Tigrão vai lá e carimba aquela chacoalhada. 38 do segundo tempo, 0-0, sai pro jogo, Operário rola a bola. Mingote para Moraes Júnior, pelo meio Vinícius Diniz recolhe, levanta para Mingote, na cabeçada chegou para dividir ali, o Rainer vai pro chão, bola se perde para a linha de lado, Mingote deixa a bola sair, ganha o lateral o time do Operário pelo setor de ponta esquerda. 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Moraes Júnior, muito conhecido do futebol goiano, vai cobrar lateral na ponta esquerda, toma distância, manda a bola na área, Dudu subiu, cortou na cabeçada, a bola de novo pro time do Operário, vem Matheus Trindade, mandou a bola para Ângel, Mingote na esquerda, linha de fundo, é perigo, tá pressionado o time do Vila, bola ajeitada, Ângel Torres é pela esquerda na lateral da grande área, mandou atrasando para o Matheus Trindade, não teve domínio, sobra a bola pro Moraes Júnior, levanta a bola forte para o ataque, sai bem do gol, vai lá em cima, pega o goleiro Elton Leite e já sai jogando para o contra-ataque o time do Vila, corre pela ponta esquerda, Janderson acelerou, desceu, avançou, escapuliu, mandou pela direita, entrada da grande área, João Vieira, olha o time do Vila, André Luiz lançado, linha de fundo, ponta direita, levou pro pé canhoto, pode cruzar, ajeitou, ensaiou a fita, rolou para João Vieira, linha de fundo, chuta cruzado, chegou Vinícius Diniz travando, a bola vai pra linha de fundo, numa boa chegada do time do Vila, numa boa apertada do Tigrão, escanteio vermelho na direita. Vamos caminhando para a marca de 40 minutos do segundo tempo. É a reta final de jogo na Rádio Bandeirantes. A escanteio para o time do Vila. Para emoção, me leva Tigrão, chacoalha Tigrão. João Vieira na cobrança pela direita. Preparou, levantou no segundo pau. João Vieira ajeitou. Marquinhos Gabriel levou para o fundo, bateu cruzado. Estica a perna o zagueirão Cueno para tirar. Afasta o zagueiro Cueno, mandou para a linha de fundo. É novo escanteio para o Vila. Dessa vez lá pela esquerda.
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0: Insiste o Vila no ataque, aperta o time do Vila, cresce no jogo, o time do Vila, reta final. O Vila busca o gol da vitória e o Tigrão vai, chacoalha Tigrão, escanteio, levantamento na marca, pena uma zaga, tirou o rebote, vem na tanca, amargo, entrada da grande área, bateu pro gol, bateu torto, bateu pra fora, linha de fundo, é tiro de meta para o Operário. Na virada dos ponteiros, marca do tempo. Alô galera, o que passou já era. Na marca de 41 minutos passados do segundo tempo, reta final de jogo em Ponta Grossa, estádio Germano Krieger, 24ª rodada Brasileirão da Série B. A Rádio Bandeirantes Goiânia vai dando o tom da emoção no placar da Rádio Bandeirantes Goiânia. Operário e Vila Nova empatam em 0-0. Hora certa, 7:48.
4: Série A do Campeonato Brasileiro, segundo tempo, Vila Belmiro, Santos 0, Mirassol 1, Arena

0: Russo com a camisa 70. E na equipe do Operário saiu o Pablo e o Ángel Torres para a entrada do Neto Paraíba e do Caio Dantas.
1: Neto Paraíba e Caio Dantas no time do Operário. E muito Dodô, Emerson Urso e também o
0: Puskas.
1: Gustavo Puskas. Vem Puskas, ataca o time do Vila. Tigrão chega, ponta direita, bola colada. Rainer pode até cruzar. Ensaiou a finta, passou, levou, buscou do fundo. Vinícius Diniz na marcação. Insiste o time do Vila no ataque, prende a bola. Rainer rende a linha de lado e acabou se atrapalhando. Por que que não mandou a bola para a área, gente do céu? Por que que não mandou a bola para a área? Ficou prendendo a bola até escapulir, deixar a bola escapulir para a linha de lado e dar a bola para o time do Operário. Quem tem lateral para cobrar? Esquerda, campo de defesa.
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1: Não é isso, Nilton? Aí não tem como. Tem alguns jogadores que a gente tem que criticar demais, né, cara? O Rainer domina a bola na ponta direita, podia cruzar na área, ficou prendendo, rodando, girando, não, até o cara chegar e tomar dele.
3: E ainda tinha o João Vieira próximo, né?
1: Pois é, aí o cara queria fazer uma coisa que ele não dá conta, né, Nilton?
3: Exatamente. Não pode ser delegado a esse extremo, né? Enfim, o Rona, agora tem que ficar atento. Um vacilo aí pode custar caro, mas o Vila tá ligado, o Vila tá no jogo, Rona.
1: E vem descendo o time do Vila, armando o João Vieira, tocou na direita, escapada do Gustavo Puskas, toma dele, Josef, toca a bola o time do Operário. Vem Moraes Júnior pelo meio, 43, já vamos para 44. Maguinho, recolhe Maguinho, parte com a bola dominada, já invade o campo de ataque. O Vila espera tudo no seu campo de defesa. 0-0, enfiada de bola pelo meio, chega para cortar, para retomar Igor Luiz pro time do Vila. Vem pelo setor de meia esquerda, Dudu abriu para Emerson Urso lá na esquerda, bate recuado para recomeçar o time do Vila. Vem Igor Luiz, Breno Bora, Thiago Pagnosati se apresenta para o jogo aqui pela lateral direita. O Rainer vai, Pagnosati deixa a bola curta para o Rainer pelo meio, manda a bola para o trabalho do time do Vila, sai para o jogo na tanca Amargo. João Vieira lá pelo meio, não tinha ninguém do time do Vila Nova, recupera o Operário. 44 minutos e meio, reta final de jogo, estamos no segundo tempo. É Moraes Júnior tocando bola para Mingote, avança na ponta esquerda, já passou pelo Rainer, desce com perigo o time do Operário. Mingote, ponta esquerda, fez o break, descolou o cruzamento, entra para cortar, Igor Luiz afasta na cabeçada, tira, Puskas divide pelo meio e o árbitro marca falta do Matheus Trindade em cima do Gustavo Puskas, intermediária, campo de defesa, é falta favorecendo, não, agora eu achei que ele tinha dado falta no Puskas, ele deu falta do Puskas em cima do Matheus Trindade, intermediária, campo de ataque, é falta pro time do Operário.
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1: E subiu a placa em Tandara Reis.
0: Mais três, vamos até os 48 minutos nesse segundo tempo.
1: Pois é, tá pertinho do Vila conquistar um ponto fora de casa nesta rodada do Campeonato Brasileiro da Série B. 45 minutos esgotando o tempo regulamentar, 0-0. O Vila se defende, o jogo vai até 48, faltam 2 minutos e meio para terminar. Moraes Júnior ergueu na entrada da grande área, entra para fazer o corte, Dudu. A bola é apanada pelo Operário, Maguinho de longe, recuando a bola na intermediária para o goleiro Elias, que deixa sua área, arruma para o pé canhoto, pode fazer o levantamento, prefere conectar jogo com o Moraes Júnior aqui pelo setor de esquerda, adianta para Mingote, não teve domínio, esticou a perna, a bola se perdeu para a linha de lado, é lateral para o Vila cobrar, direita, campo de defesa. 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Olha o João Vieira, 0-0, Vila vem empatando fora de casa, bola na frente, dividiu Emerson Murso, bola sobra pelo meio, levantamento do João Vieira lá na esquerda, buscando o Igor Luiz, ataca o time do Vila, Igor Luiz para Emerson Urso, entrada da grande área, girou, carregou, levou lá para o setor de ponta esquerda, marcado, cercado pelo Maguinho, vai para o chão, pediu a falta, o árbitro manda seguir, recupera o time do Operário, agora dá o combate por lá o Igor Luiz, aí o árbitro marca a falta favorecendo o time do Operário. 46 minutos e meio, faltando 1 minuto e meio para terminar o jogo no estádio Germano Krieger. 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Vamos caminhando para 47. O árbitro prometeu o jogo até 48. O Vila vai empatando 0-0 fora de casa. O goleiro Belias vai cobrar. A falta vai levantar no ataque. Entrada da grande área. Tenta o domínio, Caio Dantas. E com o clube girou e mandou para a linha de lado. É lateral pela ponta direita, favorecendo o time do Operário. 47 minutos. 47 do segundo tempo. Faltando um para terminar na ponta direita. É lateral para Maguinho cobrar para o time do Operário. Maguinho tomou distância, tem que tirar essa bola daí, é perigo contra o time do

0: Vila Valerguida na área, subiu o Igor Luiz, subiu também o Ailon, desviou para a linha de fundo. A arbitragem está dando tiro de meta para o Vila.
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0: O Vila vai empatando, vai conquistando o ponto fora de casa, mas a torcida do Vila é sempre muito tranquila, né? Faz yoga, faz meditação, faz terapia. Coloca o torcedor do Vila aí.
3: Acaba, pelo amor de Deus! Acaba,
0: aí, ó. Ih, ataca o time do Vila. Saiu mal o goleiro, Dodô tocou. A bola é boa pra Emerson Urso. Pode cruzar na boca do gol. Dodô desviou pra fora. Botou por cima do travessão. É tiro de meta para o Operário. Mais um árbitro vai apitar no fim do jogo. O Vila consegue um bom resultado. Empata fora de casa. Termina o jogo em Ponta Grossa. Operário 0, Vila Nova 0. Tigrão busca um ponto fora de casa. Apito final vem aí. Com o Gustavo Ramos, o Guga na Rádio Bandeirantes Goiânia, a maior audiência de Goiás para o Brasil.
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5: Terminou no Germano Krieger, interior do Paraná, Ponta Grossa, Operário 0, Vila Nova também 0. Resultado para o Vila, considerável bom, né? Classificação, coloca o Vila Nova ainda na terceira posição com 41 pontos. Não perde a posição até o final da rodada, ficando ali a 3 pontos do Criciúma, líder que está perdendo para o Fortaleza 1-0. E a 1 ponto do Juventude, que ainda joga na rodada e enfrenta a equipe do CRB. Daqui a pouco, começando o apito final aqui na Bandeirantes para Grupo Moreira. 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Campo de jogo, saída após o apito final do árbitro. 0 Operário, 0 Vila Nova.
6: Jogadores de Vila Nova e Operário deixam o campo de jogo nesse momento no estádio Germano Krieger. A equipe colorada volta a pontuar fora de Goiânia, algo que não acontecia desde a quinta rodada, ou melhor, desde a sétima rodada, quando Vila Nova acabou vencendo a equipe do Londrina fora de casa.
5: 7 horas e 58 minutos. 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
8: Olha, tem que, eu vou fazer algumas menções aqui, jogadores se destacaram. Cara, o sistema defensivo do Vila hoje foi perfeito. O goleiro Elton Leite não fez assim nenhuma grande defesa, mas deu estabilidade. Gostei do Rainer, segundo tempo o Igor Luiz jogou muito. Cara, agora a zaga do Vila tem que tirar chapéu. Thiago Pagno Sá e o Breno Bora. Finalmente o Vila conseguiu acertar em relação à zaga. Meio campo da equipe do Vila, o Dudu de novo. Para mim fez uma grande partida. Marquinhos Gabriel, só faltou o gol dele. O Janderson hoje não foi tão brilhante. E também o André Luiz, mas colaboraram dentro da partida. Eu vou escolher o Marquinhos Gabriel, que acabou saindo no finalzinho do jogo. Faltou só o gol dele, bicho. E jogou muito. E olha que ele tem feito a diferença, cai muito lá pelo lado esquerdo, arma jogadas, dá opções. Para mim, o Marquinhos Gabriel, melhor em campo.
5: O voto do Newton César, então, para Marquinhos Gabriel. 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Chama a Ivana Mamede para a eleição do craque do jogo.
9: Ah, eu vou com o Nilton, né, Marquinhos Gabriel, mas a gente tem que ressaltar, assim, essa zaga do Vila Nova e o Igor Luiz, né, que suportou o ataque ali pela direita do time do Operário, principalmente o Bertô, né, conseguiu segurar, a defesa do Vila Nova conseguiu segurar, porque o Bertô, enquanto teve campo, ele foi o grande perigo do time aí do Operário, mas o Marquinhos Gabriel, melhor jogador em campo.
5: Eleito Marquinhos Gabriel, o craque do jogo aqui no Futebol na Bandeirantes. 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
5: Gustavo Ramos. Ótima noite, bem-vindo, bem-vinda ao apito final. 8:02. 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Tá ligando o rádio agora? O Vila Nova empatou jogando fora de casa com o Operário em 0-0. É o atual terceiro colocado da competição com 41 pontos conquistados até aqui. 8:02, Plano e Plano, que chega a Goiânia com trajetória de quase 3 décadas, construída com confiança, compromisso e respeito, e agora chega para transformar planos de moradia em conquistas reais. 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Às vezes o torcedor, ele acompanha o jogo pelos aplicativos, talvez não estava aqui antenado na Bandeirantes ou assistindo no monitor, pensa que o 0-0 de Operário e Vila talvez tenha faltado um pouco de emoção, mas eu percebi, né, um pouco de movimentação, as equipes buscando o gol e o 0-0 prevaleceu. Newton, o que faltou para ter saído um gol vilanovense nesta tarde e noite e o Vila ter saído vitorioso lá do interior do Paraná, hein, Newton?
8: Cara, talvez é caprichar nas oportunidades, né? O Vila, ele não foi um time que ficou atrás. Eu entendo que o Guto, pelo menos, me agradou daqueles jogos que vinham fazendo fora ou que vinha fazendo fora aqui de Goiânia. Eu gostei do posicionamento do Vila. Para jogar fora, cara, você não tem como realmente jogar de peito aberto. O Vila finalizou, tanto que o Vila marcou um gol, que aí ela realmente a bola tocou no braço do Everton, e teve o lance do Janderson, que obrigou o goleiro Elias Gurzel a fazer uma grande defesa. Não me lembro, assim, de alguma boa defesa do goleiro Elton Leite. Ah, de repente o internauta vai questionar, pô, esse time vinha de 4 derrotas, mas ele hoje valorizou, jogou, tentou, buscou. É o Bertô, bom atacante, jogador de velocidade, ele aparece muito bem. Esse Ângel Torres, eu entendo, cara, que o Vila, ele não poderia perder, a vitória seria ótima, mas conquistou aí um ponto que é importante. Agora o Vila, ele vai focar no jogo do próximo domingo contra a equipe do Ceará. Aí é jogo que o Vila precisa de ganhar. Dentro de casa, o Vila precisa de voltar a ser imbatível. Agora, em relação a esse jogo de hoje, um pouquinho mais de capricho, o Vila poderia ter chegado ao seu gol e poderia ter vencido. Tanto que eu elegi o Marquinhos Gabriel. Marquinhos, eu e a Ivana, Marquinhos foi um jogador que apareceu bastante. Ele, inclusive, chutou, participou, né? Faltou o Vila chutar mais na meta e aproveitar mais as bolas ali pelas laterais para poder levar perigo à meta do gol da equipe do Operário. Mas penso que o empate, ele não é ruim, não. é um ponto a mais que o Vila está somando. O Vila disputou 6 pontos contra o Operário, ganhou 4. Se o jogo se fosse em Goiânia, certamente o Vila teria vencido.
5: 8:06 e pintou gol, pintou Unitintas pela Série A do Campeonato Brasileiro, 24ª rodada, Álvaro Barreal empata para o Santos. Segundo tempo, Vila Belmiro, Santos 1, Mirassol também 1. 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
9: Capricho, caprichar nas finalizações, né? O Operário levou muita dificuldade, né? Para a defesa do Vila Nova, que foi muito eficiente, que a gente tem que ressaltar, a defesa do Vila Nova nessa noite foi muito segura, muito eficiente, né? Melhorou muito a defesa do Vila Nova. O time do Operário levou muito perigo, né, para a defesa do Vila, enquanto o Bertô estava em campo. Eu não entendi por que o Luizinho ia tirá-lo, porque ao tirar, né, o time do Operário não atacou mais tão, com tanto ímpeto, né, a zaga do Vila Nova. Então ficou um jogo mais aberto para o Vila tentar chegar no seu gol, que o Vila Nova, né, até eu gostei do posicionamento dele, né, o Vila, ele finalizou 12 vezes, teve as oportunidades, mas faltou, né, o capricho, teve as melhores oportunidades, mas jogou contra um Operário que está com a corda no pescoço, e o Vila Nova suportou as investidas do Operário e conquistou para mim um ponto muito valioso nessa noite.
5: 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E sabe o que mais interessante, pelo menos a mim, me chamou a atenção, Newton? A postura do Vila jogando fora de casa. Vila vem jogando fora de casa, não só nessa partida contra o Operário, mas também na partida, a última, o clássico, no estádio Antônio Scioli, de uma forma diferente. O que você conseguiu enxergar de diferença, né, de qualidade que dá para valorizar nesse empate do Vila, vindo aí de 2 jogos sem perder, jogando como visitante, hein, Newton?
8: Olha, o sistema defensivo, padrão de jogo, o Guto, para mim, achou. Eu falei que eu precisava ver como o Vila iria atuar hoje. E ele atuou no perfil como havia atuado contra a equipe do Atlético. Só que contra o Atlético, as chances surgiram e o Vila acabou sendo preciso. Teve uma com o De La Torre, teve uma com o João Vieira que marcou e uma falta que o Dudu guardou. Então o Vila hoje, ele teve 2 boas oportunidades. Uma no Janderson, eu acho que ele cruzou, o goleirão teve que espalmar a bola para a linha de fundo, porque senão seria o gol. E depois em outro cruzamento também, pelo lado esquerdo, em que o Everton Galdino acabou marcando, porém o VAR entrou em ação e mostrou que ele havia colocado o braço ou a mão no gol. E aí o árbitro acabou voltando atrás e anulando o gol. Eu gosto do posicionamento. Cara, o Vila era complicado ver jogo do Vila fora de Goiânia. Não tinha padrão, não tinha marcação. E isso, assim, o Vila arrumou a zaga com o Breno Bora e o Thiago Pagnussá. Em relação aos laterais, da mesma forma, cara. O Rainer, que ele precisa de caprichar mais, tem hora que ele é delegado, e o Igor Luiz, que foi sobrecarregado no primeiro tempo, mas no segundo tempo não perdeu uma bola sequer. E o meio campo do Vila hoje, com o Dudu, com o João Vieira, principalmente com o Marquinhos Gabriel, que está vivendo uma boa fase. Talvez o Vila não tenha feito, em termos de ataque, uma boa partida. O Janderson ainda criou uma boa oportunidade, mas não foi aquele. Ele ajuda muito na marcação. E o André Luiz, da mesma forma. O Everton Galdino, razoável em termos da partida. Acabou sendo substituído pelo Natan, que entrou para poder garantir o resultado do empate. Seria ótimo uma vitória, mas não deu, cara. Você tem que buscar ponto. E o Vila buscou. Agora em casa, aí ele não pode empatar. Ele precisa de ganhar, que aí o Vila fica numa situação muito boa. Já está. O Vila não perde a terceira posição.
5: E pintou gol, pintou Unitintas, noite feliz, gol do Coritiba, Pedro Rocha, primeiro tempo 39 minutos, etapa inicial de jogo, Coritiba 1, Corinthians 0, a informação é para Unitintas, pintando as cores da vida. 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Ivana Mamede conseguiu enxergar virtudes. Bom jogo, né, do Vila Nova jogando fora de casa, algo que não acontecia há algumas rodadas, Ivana Mamede.
9: A gente viu a postura da zaga do Vila Nova, outra, né? O Vila Nova, ele, desde quando ele jogou contra o Atlético, você vê que a determinação dentro de campo, você vê os jogadores, a vibração, a confiança, parece outro time, muito diferente daquele que perdeu fora de casa para o Juventude, perdeu também para o Criciúma, perdeu para o CRB, perdeu no primeiro, principalmente no primeiro tempo. Já no segundo tempo do Sport, eu já vi uma melhora na defesa do Vila Nova. Depois foi para o jogo do Atlético e mostrou muita segurança no jogo. E contra a Ponte Preta nem se fala. Então hoje também foi um time seguro, um time que ele, você vê a dificuldade que o Vila Nova estava tendo, ela do seu lado esquerdo, era onde o time estava mais atacando o time do Operário pelo lado direito. O Guto ajustou, né, o lado esquerdo, que estava dando muitas oportunidades e naquele setor, né? Então assim, a postura dos jogadores, o Igor jogou muito, né? Suportou no primeiro tempo e depois jogou, fez um segundo tempo muito bom. Então a gente tem só que ressaltar a postura desses jogadores do Vila.
5: 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Fala que veio pela Rádio Bandeirantes e que quer participar da promoção. 8h14, acabou, Newton, que a arbitragem no jogo, apesar de parecer um pouco caseira, não atrapalhou no resultado da partida, né, Newton César?
8: É, mas assim, é fraco o árbitro, né? Teve jogada ali para cartão dos jogadores da equipe do Operário, deixou correr, assim, ele não teve influência, né? Porque o VAR entrou e ajudou ele, porque ele não tinha visto que a bola havia tocado no braço ou na mão do Everton Galdino. É razoável a partida, eu acho que precisa de mais pulso do árbitro, de vez em quando ele deixa jogadores mandar em determinados lances, enfim, tem hora que você tem que botar a moral. Eu entendo que ele pecou, não foi aquilo que se esperava, precisa de ser mais enérgico, fazer com que a bola possa rolar, viu, o Guga?
5: Viu, 8:15, este é o Futebol na Bandeirantes, no apito final, Unitintas, há 50 anos, pintando as cores da vida. 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Tandara Reis, e a situação no vestiário do Vila, no estádio Germano Krieger, neste empate aqui no apito final, 0-0, Operário e Vila, hein, Tandara?
6: Bom, no momento nós estamos aguardando a entrevista coletiva do técnico Guto Ferreira, ele sempre fala após as partidas, como é um jogo fora de casa, a gente fica na dependência da assessoria de imprensa mandar essa entrevista coletiva pra gente, as perguntas já foram enviadas, só falta a assessoria de imprensa gravar então a entrevista com Guto Ferreira e disponibilizar pra imprensa, Gustavo.
5: Em instante, antes, Guto Ferreira, aqui no apito final para Unitintas. 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
1: Estamos de volta, 8:21, 8:21, este é o apito final aqui na Bandeirantes. Há pouco, Vila Nova jogando em Ponta Grossa, no interior do Paraná, 0-0 foi o resultado contra o Operário. Tigrão somando 41 pontos e seguindo na terceira posição do Campeonato Brasileiro da Série B. E enquanto isso, lá em Criciúma, Heriberto Rilse pintou Unitintas, gol do Fortaleza, Paulo Baia amplia e confirma e decreta a derrota do Criciúma. Criciúma 0, Fortaleza 2. Resultado que segura o Criciúma, que ainda é o líder da competição, mas pode perder este posto para o Juventude, que enfrenta o CRB. Criciúma estaciona nos 44 pontos, o Vila Nova agora com 41, está a 3 pontos do então líder da competição, o Criciúma, que agora aguarda e seca o Juventude, que ainda joga na rodada. O Fortaleza, com essa vitória, vai chegando à quarta posição, 40 pontos, fica um ponto do Vila Nova, que mantém-se na terceira posição da Série B do Campeonato Brasileiro. 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E atualizando também a Série A do Campeonato Brasileiro, na Vila Belmiro, Santos 1, Mirassol também 1. Gol do Santos marcado pelo Álvaro Barreal e o gol do Mirassol pelo Eduardo. E já também pela Série A, Arena Condá, acréscimos, jogo no finalzinho, Chapecoense 1, São Paulo 0. Chapecoense, ela tá voltando a vencer depois de meses, sem saber o que era vencer na Série A do Campeonato Brasileiro. Chapecoense, que é comandada pelo Rafael Lacerda. 8:23, apito final, oferecimento CETEG. 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Dandara, para esse próximo jogo do Tigrão contra a equipe do Ceará no estádio Onésio Brasileiro Alvarenga, o técnico Guto Ferreira, ele perde alguém por suspensão, Tandara Reis? Uma vez que por lesão a gente precisa esperar ver a situação do Maranhão, que nem sequer, né, começou o jogo hoje contra a equipe do Operário.
2: Olha, por suspensão, o técnico Guto Ferreira não perde ninguém, né? Os amarelados foram o Dudu e o João Vieira, nenhum dos dois estavam pendurados, portanto, o Vila Nova não terá desfalques por suspensão para essa partida diante do Ceará. Em relação aos jogadores que estão no departamento médico, a gente espera a reavaliação do William Maranhão, ele que sentiu durante o trabalho de aquecimento. O Anderson Jesus já está em fase de transição. De La Torre, Douglas Mendes e Rafa Silva, a princípio, seguem fora.
1: Uma vez que esses jogadores que estão na transição, como é o caso do Anderson Jesus e do Rian, que, né, acabou sendo poupado, pro próximo jogo o Guto Ferreira talvez nem precise mexer na equipe titular, né, Nilton, para enfrentar o Ceará no Oba?
3: Cara, enfim, o jogo é em Goiânia, aí já muda o cenário. O Vila tem que ser propositivo, fala quando propõe aí o jogo, o Vila precisa dessa vitória. Aí o empate, ele já não é um bom resultado. Enfim, tem que ver durante a semana, mas o Rian foi poupado, talvez possa ser uma possibilidade, eu colocaria ele para começar jogando aqui. Foi poupado hoje, vai ter uma semana aí pela frente. Mas você pode ter certeza absoluta o seguinte, aos poucos, ele já tem o time do Vila. É isso aí. Aí fica apenas um ponto de interrogação. O Everton Galdino vai jogar? Porque aqui eu não acredito que ele vá começar o jogo com o volante, nem com o Natan e nem com o William Maranhão. Aí é só saber se o Everton Galdino ou então o Rian. É por aí, não sai disso aí a equipe do Vila. Eu colocaria o Rian porque o Vila, na minha opinião, esse jogo do próximo final de semana aqui, ele vai ter que vencer a equipe do Operário. E o Vila chega como favorito para essa partida.
1: E a opção pelo Rian, talvez em detrimento ao Everton Galdino, é por conta da mobilidade e da velocidade que o Vila Nova tem, principalmente jogando dentro de casa, Nilton?
3: Sim, aqui o Vila precisa, né, cara? O Vila tem obrigação de vencer para poder seguir aí o terceiro, o segundo colocado. Você vê que o campeonato, o Guga, ele é muito, assim, é muito pesado, cara. Às vezes as pessoas acham que o campeonato é mamão com açúcar. Olha aí, o Fortaleza ganhando lá dentro de Criciúma, da equipe do Criciúma. O Vila, se ele bate hoje esse jogo fora, ele tá numa situação muito boa, que é o terceiro colocado. Ninguém consegue passar o Vila. Ele tem a chance de ganhar o jogo na semana que vem. Na pior das hipóteses, certamente ele vai permanecer pelo menos em terceiro. Isso é importante. O Vila, ele tem que se manter. Eu não acho que tenha necessidade de ser segundo, de ser primeiro. O Vila, ele tem que manter aí de primeiro ao quarto colocado. Ele tem que estar no bolo para quando necessitar. E o Vila vai precisar quando ele vai jogar em Goiânia, contra o Criciúma, contra o Juventude, contra o Novo Horizontino. Aí o Vila, ele vai ter que ganhar, porque é jogo de 6 pontos. São times que ele tá ali brigando em termos de ser primeiro ou segundo colocado. Por isso que eu falo que o empate foi um resultado bom pro Vila. Excelente a vitória, mas um empate fora, porque o Vila vinha de 2 vitórias e aí ele conseguiu tirar um ponto de 6 disputados com o Operário, ele ganhou 4. E aí ele precisa, para fazer com que esse resultado seja bom, ele tem que ganhar o jogo do final de semana em Goiânia. É estádio cheio, cara. Torcedor do Vila, agora todos os jogos em Goiânia é decisão para a equipe do Vila. E o torcedor tem que apoiar, o torcedor tem que incentivar, porque realmente o Vila caminha focado em buscar aí o acesso. Então é isso aí. O Vila depois ele joga fora com o Atlético e depois tem o clássico com o Goiás. O Vila, se ele conseguir beliscar pontos fora, e eu entendo que o Vila ainda vai precisar de pelo menos mais 2 vitórias fora e ganhar os jogos em Goiânia para ele poder consolidar o acesso.
1: 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E a chave, o momento virou por completo, né, Ivana? O Vila, de antes, em 5 jogos, 4 derrotas, agora em 3, invicto, 2 vitórias e 1 empate. E agora um jogo em casa contra um time da zona de rebaixamento, o Ceará. Como projetar a sequência desse Vila Nova aí, hein, Ivana?
4: É continuar com a mesma pegada. O Vila Nova, a gente viu, ele teve um declínio, né? A gente viu que oscilou e parece que essa oscilação passou. O Vila Nova agora vem muito bem no campeonato. Você vê, conquistou um empate aí contra um operário que precisava, estava com a faca no pescoço da vitória, desesperado em qualquer momento, a qualquer custo, e o Vila Nova conseguiu segurar esse time e beliscou ali um ponto que eu acho que é importantíssimo. Agora é focar nesse jogo contra o Ceará, que vai jogar dentro da sua casa. Você vê, é o 17º colocado, o Ceará. Depois ele vai para jogar com o Atlético, que é o 9º colocado. É outro jogo duro, mas o Vila Nova também precisa, no mínimo, um empate. Ganha do Ceará, empata com o Atlético, depois vai para o clássico. aí é jogo duro, mas é um jogo, o Vila Nova mantendo a concentração, o Vila Nova mantendo a confiança, a garra. O que a gente viu hoje no time do Vila Nova é que a gente viu contra o Atlético, que a gente viu contra a Ponte Preta, é a determinação, é a confiança. Você vê, o sistema defensivo do Vila Nova foi muito bem postado, estava muito bem colocado, os jogadores do Operário chegavam até numa linha, mas não conseguia dar o último passe, porque os defensores do Vila Nova não permitiam. Então, assim, a postura do Vila Nova mudou. A gente está vendo aí que a determinação, a confiança nesse momento é outra, viu, Guga?
1: 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Terminou pela Série A do Campeonato Brasileiro, Chapecoense 1, São Paulo 0. E pela Série B do Campeonato Brasileiro, Heriberto Rios e Criciúma 0, Fortaleza 2. Chama atenção o momento do Fortaleza. Fortaleza que trocou de técnico, saiu o Carpini e chegou o Paulo Altuori. E de lá pra cá o time do Fortaleza vem aí tendo uma sequência interessante, uma sequência positiva. Vem de empates, né, contra Cuiabá, Juventude e São Bernardo, e agora vence a equipe do Criciúma. Por invencibilidade, a última derrota da equipe do Fortaleza foi para o Vila Nova no estádio Onésio Brasileiro Alvarenga. De lá pra cá foram 5 partidas, 2 vitórias e 3 empates. Fortaleza chegando à 4ª posição, 40 pontos somados. 8 horas 32 minutos, 8h32. 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E pelo visto, Newton, dos 6 jogadores que chegaram para reforçar o Vila na janela de transferências, teremos apenas um como titular até, ou pelo menos, né, se manter assim, se não tiver nenhum problema físico e médico, apenas o Breno Bora será titular nessa equipe do Vila até a reta final, né, Newton?
3: Não, eu penso que o Pagno Sá vai ser.
1: Não, eu falo dos reforços.
3: Ah, é.
1: Dos reforços, só o Breno Bora, então.
3: É, o Igor Cariuso perdeu espaço, o Igor Militão perdeu espaço, você viu que hoje ele não foi pro jogo, o Kaique Jesus centroavante, eu acho que não caiu no agrado do técnico, o Douglas Mendes machucado, esse não volta mais, o Everton Galdino. Eu penso que o Vila basicamente vai ficar com o Breno Bora e o Everton Galdino. O Everton Galdino, cara, ele tem qualidades. Ele estava um bom tempo sem jogar, mas eu vejo potencial nele. Eu penso que 12 reforços, é claro, o Breno Bora chegou e deu certo o casamento com o Thiago Pagno Sá, um completa o outro, e aí o Galdino que ainda está buscando o lugar dele na equipe do Vila, né? Hoje seria reserva, o William Maranhão sentiu no aquecimento, ele foi pro campo. Enfim, tá buscando o seu espaço ali. Eu penso que vai ter que jogar mais. Mas é um jogador, um exemplo. Com a ausência do Marquinhos Gabriel, ele é opção na hora. E até penso que ele dá conta e bem de fazer a função ali do Marquinhos Gabriel.
1: 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Óbvio que os 6 atletas chegam em reforço, né? Até porque um elenco ele é feito não só de titulares, mas também de reservas para o trabalho de dia a dia. Mas titular que pegou a camisa e vai, pelo visto, vai ser titular até o final, o desconhecido, entre aspas, Breno Bora, né, Ivana Mamede?
4: É, esse aí pegou a camisa e realmente não quer soltar, né, Guga? E ele tem dado conta. E, aliás, deu certo demais, né, a parceria com o Pagnussá. Nós vimos aí o Douglas Mendes, que estreou bem demais. Fez até gols, né? Um gol contra o time do Fortaleza. Estreou muito bem, jogou demais. Só depois ele enfrentou o CRB, não deu conta. E o Sport também não conseguiu, foi muito mal. O próprio Meritão também teve as oportunidades, não conseguiu. O Igor Cariús também não. Então, quem, né, tá aproveitando a oportunidade é o Breno Bora e, para mim, o Everton Galdino. Eu estou gostando muito do Everton Galdino, gostei hoje, gostei no jogo passado contra o time da Ponte Preta. Aquele gol que ele fez foi um gol de craque mesmo. Então, assim, são os dois que estão agarrando a oportunidade, tanto o Breno Bora quanto o Everton Galdino.
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3: Gustavo Ramos. Estamos de volta em Goiânia, 8:40, 8:40, este é o apito final aqui na Bandeirantes. Há pouco jogando no Germano Krieger, jogando em Ponta Grossa, o Vila Nova empatou em 0-0 com o Operário. Chegou a 41 pontos. E é o atual terceiro colocado da Série B do Campeonato Brasileiro. E pela Série A do Campeonato Brasileiro, bola rolando, segundo tempo, lá no Couto Pereira, Coritiba 1, Corinthians 0. O gol foi marcado por Pedro Rocha.
4: Ô Gustavo.
3: Sim, Newton
4: César. Eu tô olhando aqui, cara, dois resultados excelentes para a equipe do Anápolis. O Maringá ganhou do Barra 2-1.
3: Ó, então virou o jogo, hein?
4: E terminou 2-1. E o Maranhão ganhou de 4-1. Do Itabaiana, líder.
3: Coisa linda.
4: Tudo deu certo para a equipe do Anápolis, né? O Anápolis ficou então na 17ª, 18 pontos, o Barra 18º, 18, o Itabaiana 19º, porque o Confiança tem 13 pontos, já está rebaixado.
3: Exato.
4: E aí teremos a última rodada no próximo final de semana. E um detalhe: o Anápolis tem uma vitória a mais do que o Barra e o Itabaiana. Só que o Itabaiana agora vai jogar em casa, mas pega o Botafogo, da Paraíba.
3: Segundo colocado.
4: Que exatamente. E o Barra vai jogar em casa, né?
3: Contra o Volta Redonda. Esse 16º colocado já praticamente livre.
4: Não, tá livre. É 21. Então, se der empate no jogo do Itabaiana, o Itabaiana ele vai ter que ganhar, chegar a 20 pontos. Se ele vencer, o Anápolis é obrigado a vencer, porque é saldo de pontos. O primeiro item para desempate, né?
3: Sim.
4: Agora, se
3: depois
4: ele não,
3: número de vitórias.
4: Se ele não vencer, se o Itabaiana empatar, o Anápolis pode até perder, que ele vai se manter.
3: Exatamente, o Anápolis 17º colocado 18 pontos, o Barra 18º colocado 18 pontos, uma vitória a menos. E o Itabaiana, na zona de rebaixamento, é o 19º, 17 pontos, 4 vitórias. Para o Anápolis é simples: venceu, tá livre do rebaixamento. Empatou, o Barra ou o Itabaiana tropeçando, o Anápolis fica na Série C. Agora, se perder e o Itabaiana, né, acabar ganhando o seu jogo e o Barra também, aí o Anápolis cai de divisão.
4: Não, dentro da normalidade, assim, o Botafogo já está classificado, é o segundo, né?
3: Isso.
4: Ele é o segundo. Agora, assim, dentro da normalidade, eu sinceramente não acredito que o Itabaiana vá vencer o jogo, né? Dentro da normalidade. Agora, a não ser que o Botafogo possa poupar jogadores nessa partida. Mas assim, cara,
3: que não, sabe por quê, Nil? Vamos trazer aqui a classificação da Série C. Tá muito embolado. O Brusque é o primeiro, 31. O Botafogo é o segundo, 30. Paysandu é o terceiro, 29. A Inter de Limeira é a quarta colocada, 29. O Santa Cruz é o quinto colocado, 28. E é o próximo adversário, inclusive, do Anápolis. Ipiranga, sexto, 28. Guarani, sétimo, 27. Ferroviária, oitava colocada, 27. Então, aqui, ó. O Maranhão é o nono, 27. Maringá é o décimo, 27. E o Floresta é o 11º, 27. Aqui, até a 11ª posição, todos estes podem chegar a 30 pontos, que é os mesmos 30 pontos do Botafogo da Paraíba, o Newton.
4: Pois é, e aí lembrando que dos 20, os 8 primeiros, eles se classificam. Significa então que até o 13º, o Figueirense tem 25, ele pode chegar a 28 pontos e 8 vitórias. Então a briga aqui, cara, ela é grande, mas o Santa Cruz, para mim, ele dificilmente ele vai ficar fora da próxima fase, né?
3: E para isso o Santa tem que pontuar aqui em Anápolis.
4: É.
3: Vai ter que pontuar.
4: É, mas assim, a situação do Anápolis estava praticamente irreversível.
3: É, tava
4: quando
3: difícil.
4: Contratou o Luan. Conseguiu duas vitórias aí. Aí o Anápolis perdeu um jogo, acho que um ou dois, né? Perdeu dois, ganhou dois. Só depende dele, cara. Então mudou muito. Eu penso que o Anápolis vai ter que pagar. Eu vi uma nota aí do Matheus Lagoa falando de pagamento, reclamando no Instagram. Enfim, diretoria do Anápolis vai ter que dar um jeito aí essa semana de colocar a casa em ordem.
3: Exatamente. E a gente fica na torcida para que o Anápolis consiga manutenção na Série C e que o Goiatuba, a partir da semana que vem, jogando lá em Porto Alegre contra o São José, possa iniciar a sua caminhada também do acesso à Série C do ano de 2027. Só para a gente arrematar o assunto aqui, trazendo os próximos jogos, a última rodada, a primeira fase da Série C do Campeonato Brasileiro. Jogos acontecendo no próximo sábado, no mesmo horário, 17h. Itabaiana e Botafogo da Paraíba, Amazonas e Ipiranga, Anápolis e Santa Cruz, Barra e Volta Redonda, Caxias e Inter de Limeira, Ferroviária e Confiança, Figueirense e Maranhão, Floresta e Ituano, Guarani e Brusque e Paysandu e Maringá. É a última rodada, 19ª, primeira fase da Série C do Campeonato Brasileiro. 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E trazendo também resultado da Série D, Nilton Ivana, amigo ouvinte. Hoje lá em Arapiraca, jogo de ida da semifinal da Série D, o Asa bateu o Gama pelo placar de 2-0. 2-0 foi o resultado de Asa e Gama. E aí eu aproveito para trazer também o resultado.
4: Surpreendente, hein?
3: Surpreendente, o Asa.
4: Você viu que o Goiatuba por pouco não subiu lá, chegou a estar vencendo, empatou, perdeu nos pênaltis.
3: Sim.
4: O Gama um dos grandes favoritos, se não o grande favorito, para ficar com o título, agora vai ter que ganhar de dois para ir para os pênaltis, né?
3: Exatamente. Ou não? Tem que ganhar de dois para ir a pênaltis, três classifica o Gama. Né? O Gama que ficou ficou sem o seu principal jogador, o Clemente.
4: Dá uma olhadinha. Porque eu acho que não teremos pênaltis.
3: Não, na semifinal tem.
4: É, tem?
3: Não tem no playoff.
4: Ah, no playoff. No
3: playoff não tem. Agora nas semifinais tem pênaltis para definição de classificação. E do outro lado da chave, Uberlândia. Nilton, que inveja. Parque do Sabiá, 22 mil torcedores. 22 mil torcedores.
4: Já fiz jogo lá, tá merecendo. Eu me recordo, é quando tinha lá o Geraldo Touro e o Vivinho, ex-Vasco. Cara, uma época boa do Uberlândia no futebol brasileiro. O Goiás contratou o Vivinho. Foi jogador atacante de beira, que era ele e o Geraldo Touro. Rapaz, mas esse Uberlândia viveu uma fase mágica. Aí sumiu, agora tá voltando aí a terceira divisão, né?
3: Exatamente. Voltou à terceira divisão, conseguiu a classificação e no primeiro jogo da semifinal em casa, para 22 mil torcedores, o Uberlândia bateu a equipe do ABC por 1-0. Sabe quem que é o treinador lá do Uberlândia, Nilton?
4: Ah, quem?
3: O Danilo, ex-Goiás, ex-Corinthians, ex-São Paulo, campeão do mundo. Ele que, né, classificou o Pouso Alegre para uma semifinal de Campeonato Mineiro e com o Uberlândia subiu com a equipe para a Série C do Campeonato Brasileiro. E um detalhe interessante sobre esse Uberlândia aí é que o Uberlândia tem uma parceria com a plataforma de aplicativos Uber, que mudou o nome, né, fez uma parceria, injetou dinheiro no Uberlândia e o dinheiro surtiu resultado, Nilton.
4: É, realmente, parabéns aí a Uberlândia por estar fazendo bonito e realmente uma grande campanha chegando aí à terceira divisão. É um time tradicional mineiro, né? Perdeu espaço, estava sumido, tem um belo de um estádio, já tive o prazer de fazer jogo no Parque do Sabiá e agora retorna novamente à terceira divisão. Assim como o Gama no Distrito Federal também, é um outro time conhecido e que estava sumido do cenário nacional e agora ressurge também, é outro time que vai disputar a terceira divisão.
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4: Ô, Guga.
3: 8h49, Newton.
4: É, inclusive falando lá no Gama. É, quem tá aqui conosco é o Thiago Villanova, está lá no Paranoá, no Distrito Federal, fã da Ivana, pedindo um abraço, é ligado, torcedor do Vila e acompanhando aqui o apito final na Bandeirantes.
3: 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Tandara Reis, alguma fumacinha saindo dos vestiários do Vila, hein, Tandara Reis?
5: Por enquanto, nenhuma informação sobre a entrevista coletiva do técnico Guto Ferreira. Já entrei em contato com a assessoria de imprensa do Vila Nova, mas ainda não obtive resposta. Seguimos aguardando, então, a entrevista do treinador colorado.
3: 8h50, rápida parada. Daqui a pouquinho eu tenho o Guto Ferreira aqui na Bandeirantes, Goiânia.
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2: Gustavo Ramos.
3: Estamos de volta, 8:55, 8:55. Este é o apito final aqui na Bandeirantes. Série B do Campeonato Brasileiro, 24ª rodada. Vila Nova empatou com o Operário em 0-0. Empate também ontem para Cuiabá 1, Goiás também 1. Ontem o time esmeraldino jogou na Arena Pantanal e acabou empatando em 1-1 para o Goiás. Marcou o Jean Carlos. Resultados de empate dos goianos até aqui. Nilton César, na Série B do Campeonato Brasileiro, o Atlético ainda joga na rodada, enfrenta o Botafogo apenas na terça-feira, Nilton.
4: É, para você ver como é que são as coisas. O empate pro Vila hoje fora foi um bom resultado, pro Goiás ontem foi péssimo. Tudo é questão de pontuação e colocação, né? Vamos ver o Atlético na terça. Para mim, o Atlético tem obrigação de ganhar do Botafogo. O empate é um péssimo resultado, viu, Guga?
3: 8:56. Interpreta assim também, Ivana, como um ótimo resultado para o Vila e um péssimo resultado para o Goiás, os empates na rodada?
5: Ah, com certeza. O Goiás precisava, tinha, tava com o resultado na mão, né? Sofreu o empate, quase que sofre a virada. Então, assim, péssimo resultado para o Goiás. Agora, hoje, não. Hoje, o Vila Nova, ele conquistou um grande resultado. Jogou contra um time que estava com a corda no pescoço, que jogou tudo para cima do Vila Nova. E o Vila Nova soube suportar, né? E conquistou um ponto aí muito valioso para a sua caminhada.
3: 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Ô Tandara, a janela ela fecha dia 11 de setembro. Então há alguns dias ainda para o Vila Nova, caso queira movimentar e promover a

0: chegada de reforços. Há alguma movimentação no departamento de futebol para a chegada de novas peças para a sequência da temporada, Tandara?
1: No momento não, Gustavo. O Vila Nova está atento ao mercado e se tiver alguma oportunidade vai trazer mais um jogador para o setor ofensivo. O Vila Nova queria trazer mais um atacante, né? Teve uma certa negociação com o Lucas Silva, que está no Vitória, a negociação não avançou, então no momento o Vila aguarda alguma oportunidade. Se acontecer alguma situação positiva para o Vila Nova, que ele achar que vale o investimento, ele trará mais um atacante. Caso contrário, o Vila Nova termina a temporada com os jogadores que já estão no elenco.
0: 8:57. E você consegue enxergar ou não uma necessidade de chegadas de mais jogadores no Vila, Nilton César?
2: Rapaz, eu entendo o seguinte, se o Vila tiver como e puder, ele poderia trazer ou um centroavante, porque assim, o Rafa Silva não tem previsão, o Delator machucou, hoje o André Luiz está jogando, para mim o Kaique Jesus não vai jogar esse ano. Então eu traria ou um atacante de beira ou então um centroavante. Eu procuraria hoje um centroavante, já que o Rian está de volta, tem o Everton Galdino, eu não queimaria cartucho com um atacante de beira. Eu traria aí um centroavante, um varador de gols.
0: 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E você, Ivana Mamede, consegue enxergar aí a necessidade da chegada de algum reforço até o fechamento da janela dia 11 de setembro, Ivana?
3: Olha, eu não acredito que o Vila Nova vá no mercado para trazer mais um reforço, não. Até porque tem jogadores que ele trouxe que até agora, né, só estrearam no Vila Nova. Precisa pegar uma sequência com esses jogadores. Agora, o Nilton, quando ele diz para trazer um centroavante, até porque o Della Torre, né, que machucou e voltou, não jogou nada. O Della Torre, ele não conseguiu recuperar o seu futebol. Tem o Rafa Silva, que o Rafa Silva já tem algum tempo que está machucado, e quando ele voltar, até ele recuperar. Então, assim, se trouxesse um matador, um varador de gols, se bem que tem o Puskas, né, que está no banco de reservas, mas é muito jovem ainda. Essa sim seria uma posição que o Vila Nova poderia investir, mas trazer aquele cara que coloca a bola para dentro.
0: 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Trazendo aqui a sequência de jogos do Vila nesta temporada, o Tigrão, terceiro colocado, 41 pontos, tem como próximo adversário o Ceará, no próximo dia 30, às 18h30, um domingo, no estádio Onésio Brasileiro Alvarenga. Expectativa é de casa cheia. Na sequência, o Vila Nova joga no dia 4 de setembro, 20h30, numa sexta-feira, contra a equipe do Atletique. Depois volta a jogar no outro meio da semana, no dia 8 de setembro. A CBF, ela ainda. Dia 10. A CBF marcou para 19h30, uma quinta-feira, o jogo entre Vila Nova e Goiás. Depois enfrenta a equipe do Avaí. Na sequência, o América Mineiro. E na sequência, também no mês de setembro, o Londrina. Equipes que, na teoria, Nilton César, estão na parte mediana da tabela para baixo. Dá pra gente esperar aí um arranque do Vila Nova com essa sequência de jogos da Série B, Nilton?
2: Não, eu entendo que o Vila vai bem. Ele tá no pilotão da frente. Vila tá a 3 pontos. Acabou o jogo do Criciúma aí?
0: Acabou. Criciúma 0, Fortaleza 2.
2: Pois é. Então, assim, o Vila tá aqui a 3 pontos. Do líder do campeonato, o Vila tá. É claro que o Juventude pode passar agora, né, Guga?
0: Sim, o Juventude pode passar, chegar a 45, caso vença o CRB.
2: Pois é, e o jogo é fora ou lá em Caxias?
0: Não, em Caxias.
2: É jogo bom, hein? Jogo, briga de cachorro grande aí, vai ser um jogaço. Aliás, eu quero acompanhar esse jogo.
0: Terça-feira.
2: Pois é. Agora é o seguinte, eu entendo assim, o Vila tá fazendo.